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Meu João Pedro, primeira participação dele do jogo. Tentou fazer ali o toque pro Mateuzinho. A bola pelo alto, Henrique Freitas vem, briga por ela. Marrone também vem, disputa. Ficou pedindo um toque de mão, juizão mandou seguir. No campo de defesa, Adriano Martins ajeita pro Barreto. Barreto domina na perna direita, sai jogando curtinho com o Varley. 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

0: 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Até aqui, 30 minutos jogados no segundo tempo. No placar, Londrina 0, Atlético também 0. No relógio da Bandeirantes, 9:05 da noite.
1: Terminou na Argentina, jogo empatado, Independiente Rivadavia 1, Fluminense também 1. Definição acontecendo por pênaltis neste momento, daqui a pouco a definição. Danilo
0: Santos. Vivendo e aprendendo, nem sempre ganhando, nem sempre perdendo, aprendendo a viver. Chegamos a 31 minutos do segundo tempo, ninguém é de ninguém, 0-0 no placar. Falei, tentou o passe para o Giovani Soares, a bola se perde pela linha lateral, arremesso para o Londrina. Falei, ficou ali reclamando, sendo que a bola desviou, pegou em alguém. Gizão entendeu, realmente pegou ali no jogador do Londrina. E aí o juizão marcou para um lado, o bandeirinha marcou para o outro. 31 minutos. Bruno José vem aí. Bruno José vem aí no Dragão do Brasil. Daqui a pouquinho vai mexer de novo o Roger Silva. Arremesso manual do Dragão do Brasil. Entrega pro Netinho. Netinho pro Adriano Martins. Ele vai conduzindo pelo grande circo. Passarinho que diz o gramado. Já abriu na esquerda pro Guilherme Lopes. Rende a linha lateral. Na canhota pro Mateuzinho. Mateuzinho foi empurrado. Foi pro chão. O juizão mandou o lance seguir. Avança agora pro campo de ataque Londrina. A bola chega com Pablo Diego na direita. Reinaldo tá pedindo dentro da área, cruzamento rasteiro, Barreto, sobra de novo com Pablo Diego na direita, levantamento dentro da área, quem sobe? No alto, Paulo Vitor sai e fica com ela, já puxou o contra-ataque do Dragão, acelera João Pedro, na direita já viu Giovani Soares, Mateuzinho tá pedindo, cruzamento lá dentro da área, bola é pro Marrone, dominou ela, sai do seu domínio, chega ali o Calbi, chega a marcação do Londrina e manda a bola pra linha lateral, arremesso para o Dragão do Brasil no campo de ataque.
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0: Pensou em construir, pensou Irmão Soares, siga nosso Instagram, arroba Irmão Soares, 32 minutos e meio, é um latereio para o Dragão do Brasil, vai jogar essa bola lá dentro da área, o Guilherme Lopes, vai jogar essa bola lá dentro da área, a cobrança curtinho, cruzamento do Guilherme Lopes, ela explode na marcação. E sai em escanteio para o Dragão do Brasil.
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0: E muda onde, Igor Adorno?
3: Dragão do Brasil, sai o Marrone, camisa 10. Última mudança do Roger Silva, entra o Bruno José com a 22.
0: 22, Bruno José no time. Netinho, cruzamento lá dentro da área. Quem sobe de cabeça, Barreto e Adriano Martins. Não consegue fazer o arremate na sequência. João Vitor chuta em cima do Adriano Martins e a bola se perde para a linha de fundo. Tiro de meta para o goleiro Kozlinski fazer a reposição. 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Wesley Souza, motorzinho, mais uma mudança do Roger Silva.
4: Olha, eu penso que é uma das últimas aí que o Roger quer buscar o ataque, né? Lógico que o Marrone cansou, você viu essa última bola que ele domina, ela escapou ali, ele domina na canela e não consegue chegar. Agora o Bruno José, vê se ele entra com vontade, né? Com disposição. O João Pedro, eu gostei da entrada dele, o Netinho também. Então o Atlético já deu uma melhorada.
0: O Torcinho mudou também o posicionamento dentro de campo, né? Agora o Bruno José vem para a direita, o Giovani volta lá para a esquerda e o Netinho vai fazer ali a posição do Marrone, é isso?
4: E aí melhora o ataque, porque o Giovani aqui do lado direito de ataque eu não gosto, mas até acho que o Roger ele muda numa necessidade. Agora o Giovani voltando à sua posição de origem, precisa ter a jogada que ele faz, mas tem que ter o preenchimento, né? O João Pedro entrando na área, o próprio Bruno José, se não tiver fazendo a jogada, finalizar para tentar arrematar e quem sabe sair o primeiro gol do Atlético.
0: 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Galera no YouTube da Rádio Bandeirantes Goiânia, valeu, hein? Já passamos dos 500 likes, vamos bater 600. Deixa o seu like, o seu joinha, o seu gostei. Henrique Freitas disputa a bola com Lucas Marques. Melhor pro jogador da equipe do Londrina. Abriu com João Vitor na esquerda pro Vidinho. Vidinho domina na perna canhota. Cruzamento dentro da área, muito forte. Passa por todo mundo, Paulo Vitor apenas olha. Tiro de meta para o Dragão do Brasil.
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0: O tempo passa, a bola rola, o digital do relógio da Bandeira desmarca. 35 minutos do segundo tempo, de 0 Londrina, 0 Atlético. Daqui a pouquinho, às 9:35 da noite, a bola vai rolar na Serrinha. Goiás e Juventude. E quando a bola rolar, rola a emoção com ele, com o maior talento da narração esportiva do Brasil. Do Brasil, avança pro campo de ataque, com o jogador que é o Netinho, cruzamento pro Giovani Soares, ajeitou de cabeça pro João Pedro, sobe a defesa, afasta o perigo. Sobra de bola da equipe do Dragão do Brasil no campo de ataque com o Guilherme Lopes, cruzamento pra dentro da área, Bruno José recebeu, tentou novamente cruzamento, bateu na zaga, voltou com o Bruno José, e na sequência, que é isso, Bruno? Pegou muito mal na bola, mandou pra linha lateral, e na jogada anterior, meus amigos, Giovani Soares fez uma jogadaça e o Kozlinski fez mais uma grande defesa no jogo, Igor Adorno.
3: E mais uma vez o Kozlinski vai se tornando aí uma das figuras principais, porque foi uma ponte pro seu lado esquerdo que evitou um belo gol do Dragão. O Atlético tenta como pode, agora foi com o Bruno José, e vai se segurando também o Londrina, vai se consolidando aí como talvez o nome do jogo, o Kozlinski, viu, Danilo Santos?
0: 36 minutos e meio, ninguém é de ninguém, a rede que não balança, 0 Londrina, 0 também Atlético. Eu quero gritar gol do Dragão do Brasil. Empate não é bom pra ninguém. Londrina tocando com Lucas Marques no campo de defesa. Já abriu pro Calbi. Calbi domina, rende a linha lateral. Volta novamente no campo de defesa para o Iago Lincoln. Ele levanta a cabeça, chama ali o seu companheiro pra jogar junto com ele. Linha aparece no corredor central. Ele abre novamente no campo de defesa com Gabriel Lacerda, pressionado pela marcação. Ele joga a bola pra frente e pega por último no jogador do Dragão do Brasil e sai pra linha lateral. Duas mudanças daqui a pouquinho no time do Londrina, e o Dragão avançando com o Netinho no campo de ataque, já entregou pro Mateuzinho, Mateuzinho pro Giovani Soares, ele é habilidoso, já saiu da marcação do primeiro, fica sem ângulo para chutar, recua um pouco mais atrás pro Netinho, trabalha com o Guilherme Lopes, o Guilherme Lopes capricha nesse passe, Guilherme Lopes, passe preguiçoso do lateral esquerdo do Dragão do Brasil. 36 minutos e meio, 0-0, Nilton César mão na mesa, e o jogo?
6: Cara, o atleta tenta, né? Mas não chuta, o Danilo, tem que chutar, parece que já vai, assim, a pressão vai chegando, 37 minutos, quase 38, o Kozlinski, quando exigido, ele tem feito a diferença. O Atlético hoje, assim, define o Atlético, o atacante é o Giovani, as principais jogadas. E assim, tem que ter mais. Eu tô achando que o Atlético, o Roger, não tá dando conta de fazer com que esse time jogue. Ele tem boas opções, mas o Atlético aí tá naufragando, cara. Precisa jogar um pouco mais e finalizar de fora da área se ele pensa em vencer o jogo.
3: Muda.
0: Muda e muda onde?
3: Mudanças na equipe do Londrina, as últimas do jogo, Danilo. Vamos lá. Saiu 20, João Vitor, para a entrada do 28, Raí Nascimento. E saiu também 8, Lucas Marques, para a entrada de 77, Guilherme Portuga.
0: E no lugar do Vitinho? O Vitinho também saiu.
3: Já pego para você.
0: Muito bem. O Lucas Marques continua em campo, tá? Saiu só o João Vitor e também o Vitinho.
3: Tá certo, então o Vitinho sai para o Portuga, é isso mesmo.
0: Cartão amarelo no jogo, primeiro cartão para o Gilberto. Gilberto, camisa número 9 do Londrina, Dono.
3: Confirma, o Gilberto realizou aquela falta, cartão amarelo para ele, primeiro do Londrina, Danilo.
0: 39 minutos, Lucas Marques, capitão da equipe do Londrina, sai jogando na direita com o Pablo Diego, passe mais à frente para o seu companheiro, chega rasgando a defesa do Dragão do Brasil, no campo de defesa do Londrina, Iago Lincoln sobe de cabeça, manda a bola para fora, arremesso manual para o Dragão do Brasil.
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0: E o Dragão avança com Valei, Valei tocando pro Henrique Freitas no meio da marcação de dois jogadores. Ele gira pra cima da marcação do Portuga e vai pro chão e falta. Falta! falta do Portuga, que acabou de entrar em cima do Henrique Freitas. Falta no campo de ataque. Já cobrado Adriano Martins, já abriu lá na esquerda pro Giovanni Soares, rende ali lateral, vai pra cima da marcação, calma. Eu sou mais você, Giovanni. Tentou o passe para o Mateuzinho, a bola escapuliu do Mateuzinho. Foi desarmado pelo Iago Lincoln. 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Até aqui, 40 minutos jogados do segundo tempo. No placar, Campeonato Brasileiro da Série B, 23ª rodada. Londrina 0, Atlético também 0. No relógio da Bandeirantes, 9:15.
1: Terminou na Argentina, o Fluminense está classificado após decisão por pênaltis, 5-4 foi o aproveitamento da equipe carioca. Fluminense agora garantido nas quartas de final da Libertadores da América, aguarda os próximos compromissos para saber o próximo adversário da Libertadores 2026.
8: Danilo Santos.
0: 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Londrina, Kevin, cruzamento para dentro da área. Júnior Barreto afasta o perigo. Sobra com o Lucas Marques, capitão da equipe do Londrina. Já abre novamente na esquerda pro Kevin. Ele domina na perna, canhota, vai ali na marcação. Ele toca curtinho com o Raí Nascimento, cruzamento para dentro da área. Chega ali no jogador que é o Mateuzinho. Ele manda a bola para frente, sobra de bola. Sempre da equipe do Londrina. Com Gabriel Lacerda trabalhando curtinho ali com o Raí Nascimento. Trouxe da perna esquerda para direita, cruzamento para dentro da área. Júnior Barreto afasta o perigo. Sobra de bola do Londrina. Lucas Marques trouxe para a perna direita. Bateu! Paulo Vitor! Mais uma defesaça do goleiro do Dragão do Brasil. O Lucas Marques girou em cima da marcação do Mateuzinho. Trouxe para a perna direita. Mandou um balaço. Paulo Vitor fez mais uma grande defesa, dono.
3: Jogo que vai consagrando os goleiros. Kozlinski de um lado, Paulo Vitor do outro. Chute do Lucas Marques, camisa número 8. A meia distância veio com muito veneno. Paulo Vitor deu um tapa nela. Escanteio para o Londrina.
0: Escanteio para o Londrina. Vai jogar essa bola lá dentro da área. Paulo Vitor pelo alto. Eu sou mais você, Paulo Vitor. Já está autorizado o cruzamento no primeiro poste. Quem sobe, subiu João Pedro de cabeça. Sobra de bola. Mateuzinho disputou junto com o Pablo Diego. Falta. Falta em cima do jogador do Atlético do Dragão do Brasil no campo de defesa.
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0: 42 minutos e meio de 0, Londrina 0, Atlético. Daqui a pouquinho na Rádio Bandeirantes tem as emoções de Goiás e Juventude. Com ele, com o maior talento da narração esportiva do Brasil.
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0: Junto com Cláudio Rabelo de Castro Cacau, junto com Josão nos comentários e com Divino Lucena. Divino Lucena, junto com você na reportagem no YouTube da Rádio Bandeirantes Goiânia. Você assistindo aí como está as movimentações lá no estádio Aile Pinheiro. 43 minutos e meio. Valei tocando bola no campo de ataque. Entregou para o Bruno José, trouxe para a perna canhota. Por elevação para dentro da área, a bola era para o João Pedro no meio do caminho. Estava lá o Gabriel Lacerda. Afasta o perigo. Sobra de bola da equipe do Dragão do Brasil. Barreto ajeitou ali pro jogador que era o Bruno José, ele deixou pro Henrique Freitas e o Henrique Freitas deixou para ninguém. A bola se perde para a linha lateral. Arremesso manual para o Londrina.
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4: Que a gente não vê, olha a jogada do Atlético agora, Danilo.
0: Chegou com Henrique Freitas de longe, pra muito longe da meta defendida pelo goleiro Kozlinski.
4: Que a gente não vê uma conexão, né? A gente não vê nenhuma jogada combinada, a gente vê só um time tentando aos trancos e barrancos chegar no gol do Londrina. E é difícil esse tipo de situação. O Atlético tá sem aquela liga, que eu costumo dizer, dos jogadores que chegaram para reforçar o Atlético.
0: Vamos chegando a 45 minutos. Portuga no campo de ataque para a equipe do Londrina. Ele inverte lá na direita para o Calmi. Calmi, cruzamento para dentro da área. Adriano Martins afasta o perigo. A bola sobra com o Lucas Marques, da equipe do Londrina. Ele entrega curtinho ali com o Portuga. Portuga traz o corredor central. Já abre na esquerda para o Raí Nascimento. Raí Nascimento trabalha com a perna direita. Vai para cima da marcação do Bruno José. Cruzamento para dentro da área. No segundo poste bateu. Paulo Vitor em dois tempos. Assustou ali o Paulo Vitor, ia tomando um frango, e aí lá na roça a gente fala assim, que ele pegou a bola pelo rabo, Igor Adorno.
3: Essa foi muito boa, Danilo. O Paulo Vitor passou um susto em todos os atleticanos do Brasil nesse momento, porque a bola pipocou, queimou, tava quente, hein, na mão dele, quase que ele faz uma lambança no momento em que sobe a placa, 4 de acréscimo.
0: Vem o Reinaldo, bateu por cima da meta defendida pelo goleiro Paulo Vitor, e que seria um injusto justiça, né? Essa, se o Paulo Vitor tomasse um frango, porque ele tá fazendo uma partidaça, fez no mínimo duas defesaças.
4: Exatamente, é aquela situação, né? De você elogiar o goleiro e o árbitro da partida antes do término do jogo. Até agora, pra mim também, tô vendo, né? O Paulo Vitor, olha lá, ele puxa ela pelo rabo, né? E aquela situação, mas se ele toma esse gol, olha o Atlético.
0: Olha o cruzamento dentro da área, João Pedro bateu, tá lá! Mas não tá valendo mais nada. Impedimento marcado, Igor Adorno.
3: Pois é, foi o gol até bonito, mas não valeu. Isso porque, claro, vai ter a revisão do lance. E eu tenho uma certa dúvida aí, Danilo, porque o Bruno José recebe, faz o cruzamento. O João Pedro sozinho faz a finalização e ele marca impedimento da posição do Bruno José. E se parece tiver, que já foi rápido, hein?
4: Se tiver, assim, muito, um pouquinho na frente, né, cara? Estão analisando ainda.
3: Vai traçar as linhas, Danilo.
0: E foi bem rápido ali a marcação do senhor Rafael, que é o assistente número 1. Mal finalizou, ele já subiu o pano, não teve dúvida nenhuma do impedimento do Bruno José, foi por onde começou a jogada, e o VAR analisou e anulou o gol do Dragão do Brasil. 47 minutos, vamos até 49, vamos até 49, prometeu o juizão. Olha o Raí Nascimento no campo de ataque, dentro da área, ele bateu cruzado para a linha de fundo, tiro de meta favorecendo o Atlético.
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0: Mateuzinho faz o domínio. Manda a bola pro campo de ataque. Olha o Giovanni Soares, ele sai do primeiro, sai da marcação do segundo, traz pro corredor central, entrega pro Mateuzinho, perto dele tá o Netinho. Ele prefere um passe na direita pro Valei, Valei, mais à frente pro Bruno José. Henrique Freitas já passou pedindo, ele não toca pra ninguém, é desarmado pelo jogador do Londrina. Tenta puxar o contra-ataque ali, o Portuga foi puxado. Puxado pelo Mateuzinho, que vai levar cartão. Cartão amarelo para o Mateuzinho. Confirma, Adorno.
3: Confirma, Mateuzinho, por conta dessa falta. É o primeiro amarelado na equipe do Atlético.
0: 48 minutos, estamos chegando neste segundo tempo. Daqui a pouco a bola rola na Serrinha. A bola rola para Goiás e Juventude, com o maior talento da narração esportiva do Brasil. Quarenta e oito minutos, vamos até 49. Bola alçada dentro da área do Dragão do Brasil, por cima, Paulo Vitor soberano, está jogando lá na esquerda com o Mateuzinho, foi puxado o Mateuzinho, é falta em cima do jogador do Atlético.
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0: Traçada as linhas, não há o que discutir. Impedimento bem marcado em cima do Bruno José. Bruno José novamente tenta fazer o domínio na bola, que é invertida para ele, não consegue fazer ali o domínio da gorduchinha. A bola sai para linha lateral, favorecendo a equipe do Londrina. Cobrança rápida do Kevin no grande círculo. Quem mais recebe um. É o Lucas Marques. Mais um, vamos até 50. Até 50 minutos, o Londrina vem. Cruzamento para dentro da área, por cima, Paulo Vitor, tranquilo. 49 minutos no relógio da Bandeirantes. 49 minutos, vamos até 50 no placar. Ninguém é de ninguém. 0 Londrina, 0 Atlético. Resultado que não é bom pra ninguém. Nem pro Dragão, que tem as suas ambições de chegar no G6. Nem para o Londrina, que tem a sua ambição de sair da zona de rebaixamento. Olha o Kevin trabalhando no campo de defesa. Henrique Freitas por baixo faz o desarme e joga a bola pra fora. Arremesso manual para o Londrina.
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0: Galera participando junto com a gente no YouTube da Rádio Bandeirantes Goiânia. Valeu demais pelo carinho da sua audiência, pela sua companhia, pela sua conexão. Deixa o seu like, deixa o seu joinha, o seu gostei. Já vamos caminhando para 50 minutos. E Urelino, árbitro do jogo, aponta o centro do gramado. Tudo acaba como começou. Londrina 0, Atlético também 0.
1: Vinte e cinco minutos, vem aí a escalação do Goiás, o time esmeraldino tá escalado, como joga o time esmeraldino de Moser Santos?
13: E vem com alteração, Gustavo, dois jogadores como novidades no time titular e uma novidade no banco de reservas, Thiago Rodrigues no gol na lateral direita, Rodrigo Soares, dupla de zaga, Ramon Menezes, Luiz Felipe e Nicolas da esquerda, Felipe Machado, Lourenço, primeira novidade, GG, Cadu Mineiro, segunda novidade, Anselmo Ramon e Cadu Souza, Lucas Lima e Juninho no banco de reservas.
1: Banco de reservas do Goiás, quem senta no banco do Mozer, Indivino Lucena.
13: Tadeu no gol, para o gol, Juninho, Lucas Lima, Lucas Ribeiro, Wesley Garcia, Jean Carlos, Luizão, Wellington Rato, Djalma Silva, Baldória, Marcos Vinícius e Danilo Cunha.
1: Esporte Clube Juventude de Caxias do Sul, escalado como joga.
13: 12 para o goleiro Pedro Rocha, 13 Aderlan, os três zagueiros, 34 Rodrigo San, 3 para Tite, 97 Gabriel Pinheiro e na ala esquerda Diogo Barbosa, 16, 5 para Lucas Martins, 75 Raí Silva, 10 para MP, 25 Alisson Safira e 18 para Luiz Amaridia.
1: Banco de reservas de Maurício Barbieri, como vem?
13: Para o gol, 21, Juan Carneiro, Raí Ramos, Pablo Roberto, Ibali, Manuel Castro, Allan Kardec, Patrick Lanza, Watson, Lucas Alves, Gabriel Pires, Fábio Lima e Nathan Santos.
1: Trio de arbitragem ao cabine do VAR, quem comanda Goiás e Juventude Lucena.
13: O trio de arbitragem da Federação Mineira de Futebol, no apito André Luiz Schettino, assistente número 1, Celso Luiz da Silva, assistente número 2, Leonardo Henrique Pereira e no VAR, Antônio Magno Lima Cordeiro do Ceará.
1: 9:27, vem aí a emoção do jogo, a narração de um grande confronto de Série B do Campeonato Brasileiro. Ele vai te emocionar, ele está chegando, ele é...

0: Que coisa linda! Olá, torcedor, não me esqueço nunca de você. E onde você estiver, não se esqueça de mim. Aquele abraço, boa noite, comunidade esportiva goiana. Em especial, uma galera esmeraldina, massa alviverde, que se liga mais e mais no sonzão da Rádio Bandeirantes Goiânia. 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A partir de agora, microfone aberto em definitivo do estádio Ailê Pinheiro, o estádio da Serrinha, emoções de Goiás e Juventude. É o Verdão pegando mais uma parada dura, pegando o vice-líder do Brasileirão da Série B. Estamos juntos nesta noite de terça-feira, 18 de agosto de 2026. Até aqui, Gustavo Ramos, o Guga, apresentou o nosso Futebol Bandeirantes. Ele volta, volta sim. Goiás e Juventude. Agora há pouco o Dragão empatou com Londrina, 0-0 em Londrina, com show de narração do nosso Danilo Santos. É a Rádio Bandeirantes Goiânia, especialista em futebol. 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Nesse momento em campo, Goiás e Juventude para a execução do hino nacional brasileiro. Verdão nesta noite vem de camisa verde, calção branco, meia verde, é o uniforme de número 1 do Goiás Esporte Clube. O time do Juventude da Serra Gaúcha, camisa branca, calção verde, meia branca. É o inverso do uniforme do Goiás, Juventude de branco, Goiás de verde. Nesta noite, aqui no estádio da Serrinha. Público é bom, mas não é aquele público, né? Não é aquela massa que vem com tudo, até porque os últimos resultados do Goiás não foram dos melhores, né? Galera cobra, claro, precisa vencer, e de repente o jogo de hoje vem para dar aquele start no time do Goiás, para buscar aquela arrancada rumo à Série A, a elite do futebol do Brasil no ano que vem. Houve um chamado, boa noite.
1: Boa noite, Ronaí Mendes, maior talento da Rádio Esportiva do Brasil. Boa noite pro Cacau, boa noite, ouvinte. Sabe que eu tava olhando aqui pro monitor? Aí eu tô ouvindo aqui o pastor, e ele, enquanto não saiu o amém, a bola não rola. Eu esqueci que o jogo era 9h35, Rona.
0: Pois é, aí eu vi você me chamando, mas não tinha nem jogador em campo. Eu falei, mas qualquer paixão me diverte, né? Então, bora botar pra arregaçar. Não?
1: Vamos bater papo lá aqui, Rona.
0: Não, mas agora você espera um pouquinho, porque você tá brincando, né? Eu comi língua de papagaio, filho. E depois que eu começo a falar, pra parar da trabalho. Espera só um pouquinho aqui então, Guga.
1: A Rocha.
0: Não, mas fala aí pra nós que o Fluminense está classificado na Libertadores da América.
1: Exatamente, no tempo normal, 1-1, gol de Serna para o Fluminense, Arce para o Independiente Rivadavia. Com esse resultado, a decisão aconteceu nos pênaltis e com uma grande atuação do goleiro Fábio. O Fluminense está nas quartas de final da Libertadores da América. Temos bola rolando também pela Libertadores em Santiago, no Chile. Universidade Católica 0, Estudiantes também 0. Temos 3 minutos de jogo. Jogo de ida, Copa Libertadores na Colômbia, Tolima 0, Independiente Del Valle também 0, 2 minutos da primeira etapa de jogo. Pela Sul-Americana, bola rolando, Morumbis, São Paulo 0, Bolívar também 0, jogo da volta, oitavas de final da Copa Sul-Americana. Pela Série B, temos bola rolando nos Aflitos, Náutico 0, Ceará também 0, jogo da rodada 23 da Série B do Campeonato Brasileiro.
0: Valeu, Gustavo Ramos, o nosso Guga. É Goiás e Juventude nesse momento, já foi executado o hino nacional brasileiro, as equipes vão se posicionando no gramado do estádio da Serrinha. 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Goiás e Juventude estão ao lado do Joãozão, do Cacau, do Divino Lucena, ao lado do Gustavo Ramos, do Edinaldo Maurício, do Thiago Oliveira, do Anflício Rodrigues, que não é aquele que começa com Pis e termina com Quila. Pois é, o Joaquim Quirino também com a gente, o Luther Sardinha, Gabriel Oliveira, o Joãozão é o nosso pofechô, ele que toma conta do futebol da Rádio Bandeirantes, dessa equipe esportiva maravilhosa, e o doutor Cid de Oliveira Reis é o nosso diretor geral. É noite com programação dupla, a jornada é uma só, tá? Mas a programação é dupla, hoje já tivemos o Goiás, aliás, o Atlético empatando fora de casa, lá em Londrina, com Londrina pelo placar de 0-0. Amanhã tem Vila Nova, hein, cara? É, amanhã tem Vila e Ponte, estarei lá também chacoalhando a galera do Tigrão. Aqui no estádio da Serrinha, o Goiás já vai se posicionando para atacar no primeiro tempo, pro gol da esquerda do seu rádio, para o gol do placar eletrônico, enquanto o Juventude se posiciona ali à esquerda, de repente para atacar pro gol da direita. É que a sorte de campo nesse momento está sendo tirada, o Rodrigo San, zagueiro do time do Juventude, tá ali, capitão, né? Troca de flâmulas e tal e coisa, o Lourenço também, né? E agora a gente vai só ter a certeza para que lado cada equipe vai atacar neste primeiro tempo. É Goiás e Juventude, é Verdão nas ondas da Rádio Bandeirantes Goiânia. 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Goiás e Juventude, tudo pronto aqui no estádio da Serrinha. Perdão, daqui a pouco tem análise do Cacau, análise do Joãozão, o show de reportagens do Divino Lucena. A Goiás que volta a jogar em Goiânia e vai pegar um time lá de cima, né, cara? Porque se vence os times lá de cima, dá muito mais moral, dá muito mais credibilidade e você traz a galera de novo pro estádio. Eu tava pensando aqui, que o Guga falou assim, ah, esqueci que o jogo é 9:35. Eu tava lembrando assim, quantas pessoas diziam, né? Não, tem que acabar esse negócio, tem que tirar essas transmissões da Globo, porque pra acabar com esse negócio de jogo 9:30, jogo depois da novela. Agora piorou, agora é 5 minutos depois. Agora não é 9:30 mais, não, agora é 9:35. Aí depois fala assim, ah, tem que acabar com esse negócio, vamos vender pra outro. Eles põem 10 da night, né, pro jogo terminar meia-noite.
1: E nesse momento acontece um sorteio de um BYD antes da bola rolar, Rona.
0: Onde?
1: Na detentora.
0: Você tá brincando?
1: Eu juro pra você, de verdade.
0: Pois é, cara. Saída vai pertencer ao time do Juventude. A bola vai enrolar. A rede vai chacoalhar. A emoção está no ar. É a Rádio Bandeirantes Goiânia fazendo o melhor campo esportivo do Brasil. Vai, Verdão, vai, Verdão, vai, Verdão, que eu vou com você nessa emoção. Chacoalha, Verdão, que a galera gosta demais. 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Vai atacar pro gol da esquerda. Saída pertence ao time do Juventude. Aumente o volume do seu rádio. 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Aumente o volume do seu rádio, atenção torcedor do Brasil na Serrinha, a bola rolou e é nela que eu vou. Alô galera do Verdão, larga tudo e vem comigo. É isso aí, amigo, é aqui comigo que eu quero ver. Trabalhando na sua internet, ali o time do Juventude. Rodrigo San rolando pra Tite, jogador do Goiás, tentou o levantamento para a esquerda, subiu Rodrigo Soares, tirou na cabeçada, a bola é apanada ali pelo setor de meio campo, vem trabalhando, dominando o Diogo Barbosa, tentou a tabela, bola na área, o time do Juventude chega, chegou, brigou, deu combate, estica a perna, Lourenço, recupera pro Verdão, toca a bola pelo Ben Gonçalves, acabou de primeiro, GG, faz o break, faz o corte, acabou permitindo a recuperação ali do Luiz Amarídia. É bola para o time do Juventude, dividiu lá pelo setor de esquerda, toque, a bola bateu no Lourenço, é lateral lá pela canhota que favorece o time do Juventude.
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0: Comecinho de jogo, primeiros movimentos de bola aqui no estádio da Serrinha. Goiás e Juventude na 23ª rodada Brasileirão da Série B. Vem para buscar o jogo. Raí Silva aqui pelo setor de lateral direita, tocou pelo meio. Luan Martins para Raí Silva, recolhe pelo setor de lateral direita, Pante com a bola dominada. Ativo do Juventude na movimentação. O toque de bola vem, buscando a Derlan aqui pela direita, já no campo. Sobre ataque, ele retorna a bola para Luan Martins na movimentação no campo intermediário defensivo do time do Juventude, deixa a bola para Rodrigo San, arruma outra vez para Luan Martins, a declancha pediu aberto aqui pela direita, Cadu dá o combate, a bola é atrasada para o goleiro Pedro Rocha do time do Juventude, pé direito bate para frente, Luiz Felipe vai subir, cortou, aparou para o time do Goiás, Felipe Machado, amaciou no terreno, tocou para Camu Menezes, abertura para Nicolas aqui pro setor de esquerda, manobra o time esmeraldino, vem Cadu para fazer a tabela com Felipe Machado, aperta aberta na marcação ali pelo meio, o jogador Caio Silva, bola de novo do time de Goiás, dessa vez no setor defensivo, recebeu Luiz Felipe, já toca lá pela direita, recolhe Rodrigo Soares, devolve para Luiz Felipe, troca passes do time de Goiás no seu campo de defesa, pensou em construir, pensou Irmão Soares, siga nosso Instagram, arroba Irmão Soares, é o Goiás em campo, 0-0, é o placar brasileirão da Série B, a Rádio Bandeirantes vai chacoalhando o coração da galera, é Luiz Felipe na intermediária, Esmeraldina, recolhe na cabeça do círculo central, Felipe Machado, boa bola para Anselmo Ramon pelo meio, tocou para Cadu, domina de costas para marcação, faz a finta, carrega, avança aqui pro setor de meia canhota, trabalha o time de Goiás pelo setor de meio campo outra vez, acionado Felipe Machado, tenta o passe pelo meio, erra na conta e acabou entregando a bola pro time do Juventude, Rodrigo Santos, toca a bola no campo de defesa, vem buscar a Alderlan, é pelo setor de lateral direita, Luan Martins, toca a bola pelo meio, escorou Alisson Safira, recuperou, dividiu ali o jogador Felipe Machado com falta, diz o árbitro André Luiz Esquetino de Minas Gerais, falta no meio campo favorecendo o Juventude.
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0: 3 minutos, primeiro tempo, 0-0, é o placar, o Goiás empatando em casa, Alisson Safira aqui pelo setor de meia direita, deslocado tocando bola para o Juventude, a bola vem para Derlan aqui pelo setor de ponta direita, deixa a bola em cima da linha que divide gramado, recolheu o Caí Silva, bate que bate, dá o combate Felipe Machado, bola para a linha de lado, é lateral aqui pela direita, reposição de bola favorecendo o time do Juventude, chegou o plano e plano em Goiânia, construindo relações de valor, a Derlan para a cobrada, cabeça lateral para o Juventude, 0-0 é o placar, o jogo só tá começando aqui nas ondas da Rádio Bandeirantes, estádio da Serrinha em Goiânia, vem bola pro time do Juventude, dá o combate Anselmo Camão pra cima do Tite, abertura lá pelo setor de esquerda, tenta jogo Diogo Barbosa, partiu com a bola dominada, enfiou pelo meio, o toque vem, dominou Caí Silva, escorou, Luan levantou, Aderlan recolheu aqui na ponta direita, pode cruzar, tentou o levantamento, a bola carimba do Nicolas, vai pra linha de lado aqui pelo setor de ponta direita, lateral para o Juventude.
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0: 0-0, 4 minutos do primeiro tempo, Goiás se defende, Aderlan cobra a lateral aqui na ponta direita, mandou pra área, Alisson Safira devolveu pro Aderlan de cabeça, matou na coxa, bateu cruzado na marca penal, a bola desviou ali no Lourenço, vai saindo lá pela ponta esquerda, em lateral para o Juventude cobrar, MP tá descendo a bola para o trabalho do Diogo Barbosa, cobrado arremesso lateral pela ponta canhota, a bola é ajeitada, é pro time do Juventude, trabalhando com Gabriel Pinheiro, rolou pela meia, caiu Silvinho, enfiou, Safira tentou a tabela, recupera Luiz Felipe, bate que bate, corta a mão a zaga Esmeraldino, mas sofreu a falta, o Felipe Machado sofreu a falta ali do Alisson Safira, o árbitro está em cima do lance, marcando, determinando falta pro time do Goiás ali na sua cataguarda, pensou em construir, pensou Irmão Soares, siga nosso Instagram, arroba Irmão Soares, daqui a pouco tem Joãozão que enxerga além do lance, tem Cláudio Cabelo de Castro, Cacau, maior craque da opinião, analisando o jogo, Goiás 0 Juventude 0, Aderlan matou no peito aqui pela lateral direita, levanta pelo meio, cortou, Ramon Menezes, GG, aparou, sofreu uma falta pela meia canhota, jogo muito pegado, muito disputado nesse começo, muitas faltas nesse início de partida aqui no estádio da Serrinha, Hyundai 0 é na Nisa, Goiânia e Aparecida, acesse nisahyundai.com.br, 5 minutos e meio, a bola vai rolando, o tempo vai passando, Goiás vai empatando, a Rádio Bandeirantes, Goiânia vai liderando, deixa o seu like para nós no YouTube. O que você tá fazendo que você não deixou seu like no YouTube para nós até agora? É engraçadinho. O que você tá fazendo que até agora você não deixou seu like? Olha a falta pro time de Goiás, é pela meia esquerda, GG ameaçou levantar na entrada da grande área, se fecha o Juventude, GG tocou pela direita, Felipe Machado ligou com o Rodrigo Soares, vem bola pra área do Juventude, levantamento na marca penal, entra a zaga para cortar na cabeçada, tirou Rodrigo Sábado, olha a parada, levanta dentro do GG lá no segundo pau, goleiro atabalhou, do Pedro Rocha tirou de soco, deu certo o lance ainda pro time do Juventude, a bola vai pra linha de lado, Goiás tem lateral para cobrar, executa Rodrigo Soares pelo setor de ponta direita, Anselmo Camon faz o domínio de costas para a marcação, entrada de grande área, atrasa curta ali pela meia direita, Felipe Machado manobra no pé direito, bateu pra esquerda, virando o jogo, é GG, rolando na canhota, Nicolas vem pro levantamento, aperta o time de Goiás, olha a bola cruzada na marca penal, Gabriel Pinheiro tirando a cabeça, a bola caiu na dividida, Nicolas dividiu com Aderlan, protegeu o Nicolas, melhor para o jogador do Goiás, que ganhou o arremesso lateral pela ponta esquerda. 6 minutos, quase 7, 0-0 é o primeiro tempo. O Goiás vai pra cima do Juventude. Ramon Menezes, zagueirão, já tá perto da grande área do time do Juventude. Trabalha pelo setor de meio campo, rolando, tabelando com Luiz Felipe. Vem pra buscar o Lourenço aqui pela meia canhota. Toca a bola curta na divisão do gramado para o Ramon Menezes. Pelo meio vem Lourenço tocando com Luiz Felipe, ultrapassando a linha que divide o gramado. Deixa a bola curta para o trabalho do jogador que é o Felipe Machado. Gira pelo meio, tocou para Lourenço. É o time de Goiás trabalhando, armando, tentando. Agora o Lourenço atrasou uma bola esquisita aqui na lateral esquerda para o Ramon Menezes, que teve que retroceder para buscar. A bola tocada por Nicolas. Ramon Menezes vai recomeçar o time de Goiás na bola atrasada para o goleiro Thiago Rodrigues. 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Goiás vem pelo meio, Cadu Souza derrubado, falta nele. André Luiz Schettino, árbitro do jogo, está marcando falta pro Verdão ali na bola do meio campo.
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0: E vem Goiás de novo, Nicolas, deslocado aqui pelo setor de esquerda, faz tudo bem, é forte, é dura a marcação do time do Juventude. Adeclan dá o combate para cima do Felipe Machado. Lourenço com a sobra, pé direito, esticou na ponta direita, entra Diogo Barbosa para fazer o corte, apara MP, a bola do time do Juventude, na sua retaguarda, trabalha MP, ele domina com liberdade, sem marcação, toca a bola para Lua Martins, vira totalmente o jogo, para quem? Para ninguém aqui na direita, a bola para a linha de lado. Goiás tem lateral para cobrar esquerda, campo de defesa.
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0: Goiás 0, Juventude 0, 8 minutos e meio aqui na Serrinha, o Verdão na 23ª rodada Brasileirão da Série B. Amanhã tem jogo do Vila, estaremos juntos 8:30 da noite, a bola vai rolar Vila Nova e Ponte Preta. Hoje o Danilo Santos mandou ver pra galera do Dragão. O Atlético empatou fora de casa com o Londrina pelo placar de 0-0. É bola trabalhada pelo time de Goiás pelo setor de meio campo, 0-0, quase 9 minutos. Lourenço armou pelo setor de meio campo, marca forte, marca duro o time do Juventude. GG deslocado lá pela direita, faz o domínio, pé canhoto na bola, toca a bola curta para Felipe Machado, já pediu, é bem colocado. Anselmo acabou, vem pelo setor de meio campo, bateu o rasteiro, queimando a grama na esquerda. Nicolas entregou pelo meio, o toque é para Camu Menezes, adianta na meia buscando o Felipe Machado, tocou para Anselmo Camu. Anselmo Camu vem armar, tocou para Cadu Souza, foi desarmado, tentou a recuperação, ganhou o Tite, a bola vem pro time do Juventude, tentou uma escapada, Luiz Amarite aqui na direita, chegou trombando Camu Menezes, fez a falta pelo setor de meio campo, falta favorecendo o time do Juventude. O árbitro ficou preocupado com o Camu Menezes e já pediu atendimento rápido pro Camu Menezes. Aí, ó, Divino Luciano, abração pra você, boa noite.
4: Outro pra você, Roma, uma boa noite. É porque ele ficou colocando a mão ali, me parece na altura do joelho direito, está ainda ali deitado no gramado, já recebendo o atendimento do departamento médico Esmeraldino. Roma.
5: Pois é, porque quando o árbitro, né, fica preocupado e pede atendimento médico rápido, né, é porque é algo preocupante mesmo. Vamos ver o que aconteceu com o Ramon Menezes.
0: Na virada dos ponteiros, a marca do tempo. Alô, galera, o que passou já era. Na marca de 10 minutos de futebol em Goiânia, estádio Ailê Pinheiro, 23ª rodada Brasileirão da Série B. É a Rádio Bandeirantes, chacoalhando mais do que moeda em bolso de Saci. É jogo do Verdão. Alô, galera, Esmeraldina, aquele abraço no placar. Goiás 0, Juventude 0. 9:45 da noite em Goiânia.
1: 16 minutos, primeiro tempo em Recife, estádio dos Aflitos. Brasileirão da Série B, rodada 23, Náutico 0, Ceará também 0.
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0: Paz com a vida, de bem com você. Johnson vem aí para comentar, o Cacau também. Goiás vai empatando 0-0, trabalha o time do Juventude no campo ofensivo. Recolheu Luiz Amarilla, atrasou na meia, recolheu o Rodrigo Santos, tocando bola pela direita. Gaí Silva mandou para Declan, ponta direita, cruzou rasteiro para entrada da grande área, entrou Camu Menezes para cortar, para o Lourenço. Nicolas acionado aqui pela esquerda, recebe a marcação do Declan. Nicolas chuta contra o adversário, bola vai para a linha de fundo, tiro de meta para o Goiás fazer a cobrança. Cláudio Cabelo de Castro, maior craque da opinião. E o Goiás nesse começo de jogo te agrada. Abração pra você, Cacau.
7: Um abração pra você também, grande Ronaí Mendes. Boa transmissão pra você. A verdade é que vai ser um jogo de paciência. Paciência para os jogadores, para tentar encontrar o caminho do gol. O time do Juventude muito fechado, jogando, olha lá.
0: Ó, o GG, recebeu aberto pelo meio, mandou para Rodrigo Soares, entrada da grande área, limpou o pé canhoto, bateu pro gol, bola toca na zaga. E o Anselmo Camon tá jogando de meia armador, hein, Cacau?
7: É isso aí, é um jogo duro no início, jogo de muita marcação, como eu dizia, o Juventude tá jogando na variação 3-6-1, 3-5-2, mas muito bem fechadinho. E o Goiás vai ter que ser paciente, assim como nós também. E ao torcida também vai um aviso. É um jogo de paciência também, viu, Ronaldo? É,
5: 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Goiás 0, Juventude 0, na marca de 12 minutos e meio do primeiro tempo aqui em Goiânia. Cola bola Verdão, é Nicolas com Felipe Machado, recolhe do eixo da intermediária, adianta na meia, Lourenço, pé direito na bola, e se complicado, Souza vai pro chão, opa, tem falta e vai pintar cartão, tem falta e vai pintar cartão pro Adeglan, porque o Cadu Souza partiu em direção à grande área, Divino Lucena.
4: E correto o árbitro André Luiz, porque era uma jogada que o Cadu poderia chegar cara a cara com o goleiro Pedro Rocha da equipe da Juventude. E aí ele acabou fazendo a falta que lhe valeu o primeiro cartão amarelo do jogo, número 13, Adernan, do Juventude.
0: É o Joãozão, vem aí para comentar. 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João Batista, o Joãozão enxerga além do lance. Como estão Goiás nesse começo de jogo? Abração, boa noite, João.
8: Um abraço para você, Ronair, boa noite. Olha, eu gosto da postura do Goiás. Este meu campo aí, já venho pedindo ele já há algum tempo, né? Com o GG Lourenço e o Felipe, né? O meu campo que mescla força com qualidade técnica. O Goiás toca bem a bola, domina o jogo até aqui. Como o Cacau bem disse, tem que ter paciência, mas a paciência eu penso que o Goiás está tendo. E com esta paciência o Goiás vai chegar ao gol. Gosto muito da postura tática do Goiás até aqui, Rona.
0: Falta pela meia canhota, favorecendo o Verdão. A bola fica colocada a 9,28 metros na entrada da grande área. Gustavo Ramos me chamou, olha o Guga aí, pintou o gol, pintou o Unitinta.
1: E é gol no Morumbis, gol do São Paulo, Luciano, 18 minutos primeiro tempo, São Paulo 1, Bolívar 0 no agregado, 2 para o São Paulo, 1 para o Bolívar. 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
0: Tem falta pro Goiás, 14 minutos, 0-0 é o primeiro tempo aqui no estádio da Serrinha. Nicolas pega bem, hein, cara, o Nicolas pega lapada, a barreira fica exatamente ali, ó, no encontro da meia lua, na linha da meia lua com a linha da grande área. É frontal a meta do goleiro Pedro Rocha do Juventude. Barreira cobre o canto direito, é Nicolas. GG também pra cima da bola, tô sentindo que a patada do Nicolas passou. GG, Nicolas pra disparar, pé canhoto, emenda uma bomba, a bola explode na barreira, vai pra linha de lado, é lateral para o Goiás, cobrado pela canhota. Quase 15 minutos do primeiro tempo, placar de 0-0. 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Nicolas cobra lateral, é Felipe Machado tocando para Lourenço, vem Verdão pela meia canhota, Lourenço para Nicolas, aberto pela ponta esquerda, saiu a finta, foi para cima do Safira, perdeu, insistiu, brigou, Cadu Souza recuperou pro time de Goiás na ponta esquerda, lateral, árbitro tá dando não, tá dando pro Juventude cobrar. 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Goiás 0, Juventude 0, 15 minutos e meio do primeiro tempo, é o Verdão no Brasileirão da Série B, 23ª rodada, o Goiás buscando a reabilitação no Brasileirão da Série B. Trabalha fora da sua grande área o goleiro Thiago Rodrigues. Eu tava olhando, né? O Tadeu já tá no banco, Tadeu já tá de volta, né? Em breve poderá estar figurando de novo no time titular. É bola pro Juventude, Caí Silva, meteu na frente, a bola colocada, pra Alisson Safira, levantamento, buscando Luiz Amarília, entra a zaga Esmeraldina para cortar, a para Nicolas aqui pelo setor de lateral esquerda, tocou para Anselmo Camon, devolveu pro Nicolas, foi atropelado pelo Alisson Safira, a falta favorecendo o time do Goiás, Nicolas caído aqui pela lateral esquerda, qual é, Joãozão?
8: O Tadeu, né? De volta, e também o Elton Rato, né? O Elton Rato acabou até entrando bem no último jogo, né? Reacende a esperança do torcedor esmeraldino, de repente, né? Podendo ser um grande reforço para o Goiás na sequência do campeonato.
0: 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roda a bola, o time esmeraldino vem pelo meio, linda finta, saiu do marcador ali, o Felipe Machado levantou lá para o setor de ponta direita, olha o Rodrigo Soares, lançamento bom demais do Felipe Machado, tentou o domínio, Rodrigo Soares pintou o corte ali do Diogo Barbosa, a para Luiz Felipe, na linha que divide o gramado, o time do Juventude todo no campo de defesa, 17 minutos, o Goiás tenta, enfiada de bola forte do Lourenço, rasga a zaga, afastou cortando ali o jogador Rodrigo San, é bola para a linha de lado, Nicolas já cobra arremesso lateral, trabalha com a mão, Menezes toca a bola para Felipe Machado, recebe a marcação, abre agora com Lourenço, é Lourenço pelo círculo central, aciona o terreno, pé direito na bola, chama pela meia canhota, Anselmo Ramon limpou, saiu da marcação do Rodrigo San, meteu em profundidade, três dedos na bola, na ponta esquerda, buscou o jogo com Cadu Souza, entra a zaga para cortar, mas já subia a bandeira marcando impedimento do ataque esmeraldino.
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0: Caminhamos para 18 minutos do primeiro tempo, 0 Goiás, 0 Juventude. Hoje o Atlético empatou com Londrina lá no norte do Paraná, lá na cidade do Café. E o Danilo Santos narrou com muita emoção para você aqui no Sonsão da Rádio Bandeirantes. Trabalha o time do Juventude, vem pelo meio, recebeu Luiz Amarim, partiu com a bola dominada, chegou, deu combate. Felipe Machado cometeu a falta. Ali 2 metros à frente do círculo central, no campo ofensivo do time do Juventude, a falta favorecendo o time gaúcho. 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Trabalha o time do Juventude, é pela meia esquerda, rolando bola, trabalhando bola, o jogador Gabriel Pinheiro mandou aqui pela direita, é Rodrigo San, Luan Martins, na direita para Derlan, tenta enfiada de bola para o Safira no meio do caminho, faz o corte, Nicolas, a bola vai torcida para a linha de lado, tem lateral para cobrar o Juventude, camisa branca, calção verde, meia branca, ataca pro gol do direito, time da Serra Gaúcha. Quase 19 minutos do primeiro tempo, lateral, vai cobrar o time do Goiás, o Juventude queria, o árbitro falou, não, Felipe Machado, de primeiro toque pelo meio, Lourenço matou no peito, abriu lá pela direita, vai chegar Rodrigo Soares, dividiu pelo alto, ganha dele o Diogo Barbosa, empatia com a bola dominada, ultrapassa a linha que divide o campo, chegou, brigou, deu combate, Cadu mandou pra linha de lado, reposição de bola para o Juventude em lateral, lá pela esquerda.
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0: 0-0 é o placar, 19 minutos do primeiro tempo, é futebol na Rádio Bandeirantes Goiânia. 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Assista a gente no YouTube, eu e o Cacau em destaque aqui pra você, ó. Eu e o Cacau tá ali, ó, tá vidrado no jogo, pra saber de tudo, assim, pra estudar tudinho, pra comentar pra você já já. Na virada dos ponteiros, a marca do tempo. Alô, galera, o que passou já era. Já vamos chegando a 20 minutos do primeiro tempo em Goiânia, estádio da Serrinha, o Verdão no Brasileirão da Série B, 23ª rodada. 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No placar da Rádio Bandeirantes, Goiânia, Goiás 0, Juventude também 0. Hora certa, 9:55 da noite.
1: Série B do Campeonato Brasileiro, 27 minutos, primeiro tempo, Náutico 0, Ceará também 0. Libertadores da América em Santiago, Católica 0, Estudiantes também 0. Sul-Americana em São Paulo, São Paulo 1, Bolívar 0.
0: Né? Com fogo no rádio, na velocidade do seu coração, estamos aqui no jogo do Verdão, pra emoção me leva, Verdão, passamos de 20 do primeiro tempo, Goiás foi empatando 0-0 com o Juventude, trabalha aqui pela canhota, Nicolas tocando, trabalhando, mandando, rolando bola pelo setor de meio campo, Felipe Machado recolhe, passando pela linha que divide o campo, toca a bola, Lourenço, GG abriu buscando Cadu Souza aqui na esquerda, mas é muito dura a marcação do time do Juventude, recuperou Safira, tomou o Anselmo Camon, Anselmo Camon vai pro chão e sofreu uma falta. Grande iniciativa do Anselmo Ramon, foi valente, tomou do Safira e ainda sofreu a falta. É jogador guerreiro assim que a galera quer ver, né, Divino Lucena?
4: Exatamente, Ronair, e ele vem fazendo isso desde que começou o jogo, fazendo função ali também de um meio campista, saindo, buscando o jogo e agora recuperou a bola, no que ele ia virando já para achar o companheiro, aí recebeu a falta.
0: Pois é, e a falta aqui na esquerda favorecendo o time do Goiás, a bola vai ser levantada na área, né? É na entrada do corredor da ponta esquerda, é falta pro time do Goiás, 21 minutos e 40 do primeiro tempo, 0-0. Se fecha o time do Juventude, Lourenço vai mandar na área, pra emoção me leva o Verdão, Lourenço fechado de soco, Pedro Rocha tirou o goleiro do Juventude, dividiu, Rodrigo Soares a sobra de bola, Nicolas bateu, Cadu Souza pega, canhoto, bateu forte, encaixa firme o goleiro Pedro Rocha. Bola ficou quicando ali no bate-rebate na entrada da grande área. Pegou não tão forte assim, né? O Cadu Souza, de pé canhoto, encaixou o goleiro Pedro Rocha. Cacau vem aí para comentar, maior craque da opinião. 22 do primeiro tempo, Goiás 0, Juventude 0. Qual é a do jogo, Cacau?
7: É só um contra-ataque com o Cadu Souza. É, o Goiás tem dificuldades porque a equipe do Juventude não sai pro jogo, olha lá.
0: Cadu Souza recebeu em profundidade, botou na frente pro Rodrigo São, mas o Tite já tava chegando. É que o time do Juventude também joga com aqueles três zagueiros lá, né, rapaz? É complicado demais. Cacau, comenta aí, Goiás 0, Juventude 0.
7: É praticamente duas linhas, uma de cinco com os três zagueiros, os dois laterais, e depois uma outra de quatro, né? Só um jogador à frente e de vez em quando coloca dois à frente, mas não sai ali do seu sistema de defesa. Então, jogo de menos erro, muita paciência para tentar encontrar o gol e aí desequilibrar o jogo.
0: E vem o time do Juventude, linha de fundo, Luiz Amarídia tenta o cruzamento, a bola foi para fora, tiro de meta favorecendo o Goiás. 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Joãozão comenta, 23 do primeiro tempo.

0: Soares vai para a entrada da grande área, atrasa um pouquinho na meia. É Felipe Machado, distribui na canhota. Anselmo Camon de fora da área, bateu pro gol, bola toca na zaga, chegou amortecida para fazer o encaixe. O goleiro Pedro Rocha.
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0: João Batista, o Joãozão analisa o jogo. Goiás 0, Juventude 0. Pensou em construir, pensou em Irmão Soares. Siga nosso Instagram, arroba Irmão Soares. O Joãozão aí tem aquele negócio, né, cara? O Juventude joga com 3 zagueiros e o Goiás com um atacante só lá contra eles, velho.
2: Exatamente, só o Cadu joga, né? E o Cadu Mineiro não joga. E o Anselmo Ramon tá gostando dele nessa figura aí, como meia atacante. Pelo menos ele chuta pro gol, tá tentando. Mas é realmente um jogo de paciência. E penso que os dois laterais também podem aparecer um pouquinho mais no jogo, Rona.
0: 0-0 é o placar, 25 minutos do primeiro tempo. Trabalha o time do Juventude pelo setor do meio campo. Goiás agora todo na sua reta. Guarda Rodrigo San. Apresenta-se pro jogo aqui pelo setor de meio direita. Caí Silva pediu na ponta. Declan tocou pra ele. Caí Silva, pé canhoto na bola. Inverteu, meteu lá na ponta esquerda. Entra pra cortar. Rodrigo Soares fez bem a leitura da jogada. Erra o passe, recuperou Cadu. Cadu protegeu ali pela lateral direita. Faz a proteção de bola. Atrasou para Rodrigo Soares. Pé direito na bola. Mandou para Lourenço. Marca forte a saída de bola do Goiás. O time do Juventude é rápido. Verdão. Ótima bola do Felipe Machado na esquerda para Nicolas. Adiantou, perdeu, tentou recuperar. Veio Cadu Souza. Manda a bola na direção do Anselmo Camon. A bola na dividida do Anselmo Camon com Tite. A bola espicada sobrou para Rodrigo Sanches. Que atrasa a bola com o goleiro Pedro Rocha. 25 minutos e 50, a bola cola, o tempo passa. Goiás 0, Juventude 0. 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Ali o time do Juventude. Zagueiro Tite na cabeça do círculo central. Vai receber agora ali o aperto do jogador que é o GG. A toca a bola pela lateral. O time do Juventude busca o jogo aqui. O jogador que é o Rodrigo San, marca. Cercando ali pelo Anselmo Camon, deixa a bola para o Luan Martins, adianta na meia buscando o Safira, recupera Cabo Menezes para o Goiás, esse afarou, parte com a bola dominada, Lourenço, olha o Cadu, invadiu o campo de ataque, deixou para GG, recebeu a marcação do Gabriel Pinheiro, foi pro chão, falta nele, é falta pro Goiás, meia direita, campo de ataque. Pra emoção me leva Verdão, já roda a bola aqui pelo setor de esquerda do time de Goiás, é Nicolas, pé canhoto, ele pede a presença de alguém em profundidade, não tem ninguém na ponta esquerda, é obrigado a retroceder ali pelo meio campo, o time de Goiás manobra, trabalha, movimenta, recolhe Luiz Felipe, tocou para Lourenço pela meia direita, recolheu GG. GG deu de graça pro Diogo Barbosa, ia tocar pro Rodrigo Soares, deu pro Rodrigo, aliás pro Diogo Barbosa, só que o Rodrigo Soares foi ali e recuperou, olha o Goiás e chegou Felipe Machado, mandou pro GG na ponta direita, não teve domínio, foi desarmado, batido ali pelo Diogo Barbosa, a para antes que a bola saísse, ganhou Lourenço, a galera gostou, GG vai levantar na área, bola pro Cadu Souza, matou no peito, mas o árbitro disse que foi no braço, né? E aí marcou a infração favorecendo o time do Juventude no campo de defesa. Pensou em construir, pensou em Irmão Soares, siga nosso Instagram, arroba Irmão Soares, 27 minutos e 40 do primeiro tempo, Goiás 0, Juventude 0, amanhã eu vou narrar 8:30 da noite, Vila Nova e Ponte Preta, é muito futebol no sonzão da Rádio Bandeirantes. Amanhã no estádio Onésio Brasileiro Varengo, Vila que tá com aquela moral, né? De ter vencido o clássico contra o Atlético na casa do Dragão. Dragão que hoje empatou com o Londrina. Lá em Londrina, 0-0. Danilo Santos vibrou com a galera rubro-negra aqui no sozão da Rádio Bandeirantes em Goiás. GG esticou na ponta esquerda. Forte demais o lançamento para o Cadu Souza. Bola ficou mais para o goleiro Pedro Rocha, que faz o domínio. 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E por falar em Paraflu, o Flu hoje classificou na Libertadores, viu? Se você não está sabendo. Ele empatou com o Independente Rivadavia lá na Argentina, 1-1, tempo normal, foi pros pênaltis, ganhou nos pênaltis, viu? O Fluminense classificou então. 28 minutos e meio, a Rádio Bandeirantes vibrando com você no futebol. Goiás 0, Juventude 0. Aperta na saída de balançado, Camon, Rodrigo Santana, câmara pra Tite, recolhe da intermediária do time do Juventude, manobra o time gaúcho na sua intermediária, mandando bola lá pelo setor de esquerda, vem pra recolher, vem pra fazer o domínio, o jogador que é o BMP, toca a bola, o time do Juventude, levantamento agora pela ponta, canhota seria para o Aderlan, entra Cadu Souza ajudando a defesa, cortou de cabeça para a linha de lado, lateral direita, campo de ataque favorecendo o time do Juventude.

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2: Passamos de 29 minutos do primeiro tempo. O árbitro faz a contagem ali pro Aderlan cobrar logo o arremesso lateral pro time do Juventude. Mandou pro ali na ponta direita pro Luiz Amaride de coxa, tenta o passe. Bate, rebate, recupera o time de Goiás. Já perdeu o Cadu. Cadu ali no meio-campo, Cadu Mineiro já perdeu a bola e ela de novo dominada na intermediária no campo de defesa do time do Juventude que trabalha com Tite. Adianta na meia para Raí Silva. Recolheu o GG. Chega na marcação, dá o combate, Raí Silva abriu lá pela canhota, o toque buscando o jogo com o MP, ele corta a bola pelo setor de meio campo, outra vez Raí Silva, armou tocando para Luan Martins, troca passes, o time do Juventude com toda a liberdade aqui pelo setor de meio campo. Na virada dos ponteiros, a marca do tempo. Alô galera, o que passou já era, na marca de 30, meia hora de jogo em Goiânia, estádio Aile Pinheiro, é jogo do Goiás, é jogo do Verdão, na 23ª rodada Brasileirão da Série B, a Rádio Bandeirantes Goiânia vai dando show de emoção no seu rádio, no placar da Rádio Bandeirantes Goiânia, Goiás 0, Juventude 0. Hora certa, 10:05 da noite.
3: Pela Copa Sul-Americana, 37 minutos, primeiro tempo, Morumbis, São Paulo 1, Bolívar 0. Pela Série B em Recife, nos aflitos, Náutico 0, Ceará também 0.
4: O garotão que chacoalha a galera, Ronaíne.
2: Para transmitir alegria, emoção e muita felicidade, como é bom estar com você aqui na Rádio Bandeirantes. Sonzão gostoso da Rádio Bandeirantes. Como é bom a Rádio Bandeirantes no futebol. E no jornalismo também, né? 31 minutos do primeiro tempo, Goiás 0, Juventude 0. Deixa eu chamar o Joãozão de novo. 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Panorama do jogo qual é, hein, João Batista?
5: O jogo, na verdade, ele é muito fraco tecnicamente, porque os times não conseguem finalizar. O time do Juventude veio a Goiânia para jogar por uma bola, um erro do Goiás. O Goiás não consegue fazer a penetração, porque os laterais não apoiam, não tem jogada de ultrapassagem pela direita, nem pela esquerda, né? Não tem centroavante, a bola também não chega até ele. E quando chega, ele não dá sequência. Quer dizer, mas pode até marcar um gol aí, viu, Rona? Mas será assim, uma jogada, aliás, será muito pouco provável. A tendência é esse jogo se arrastar aí, a menos que aconteça uma falha defensiva do Juventude ou do Goiás para que saia um gol. A tendência é se arrastar nesse 0-0 amargo aí e ruim até o final do primeiro tempo.
2: Ataca o time do Juventude, MP limpou na entrada da área, rolou na esquerda, Thiago Barbosa cruzou, fechado na boca do gol, Caio Silva com a cabeçada, Declan com o rebote, perigo contra o Goiás, cruzamento na área, cabeçada do Alisson Safira para fora, a bola passa à direita. Ô Divino Luciano, fique pensando, cara, a gente joga contra esses caras lá no sul, a gente sofre barbaridade e eles ganham da gente. Aí eles vêm jogar com a gente aqui, a gente sofre também, Divino Luciano.
6: Não é fácil não, viu, Ronaí? Você vê que numa estocada dessa aí, se toma um gol, aí o negócio pode complicar, né, Rona?
2: Pois é, e fede. Você tá doido, velho. Cacau, 32 minutos e meio do primeiro tempo. Sai de problema, rapaz. Sai de problema. Homem, seu menino. 32 minutos e 40 do primeiro tempo. Goiás 0, Juventude 0. Qual é o panorama do jogo? Qual é a do jogo e a do Goiás, Cacau?
7: Eu já avisei. É paciência. Não tem jeito. O Juventude é um time que marca muito forte, marca atrás. Tem praticamente os 10 jogadores de linha ali fazendo esse trabalho, então tem que ter paciência, rodar a bola. O Goiás não é um time que tenha vocação para ataque, não tem um driblador, não tem um jogador de extrema velocidade que não seja o Cadu Souza, é o único jogador que puxa na frente, então tem que escolher bem a jogada, não cometer falhas individuais e levando até conseguir achar uma boa oportunidade.
2: E vem Goiás de frente pro gol, Felipe Machado atirou em caixa firme, Pedro Rocha, goleiro do Juventude.
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2: É porque lá dentro, lá na área, tá difícil de entrar, né, cara? Aí o Felipe Machado arriscou de fora. e sai jogando errado o goleiro Pedro Rocha. Lateral para Goiás na ponta direita. Felipe Machado arrumou, vai bater de novo, tocou, GG, entrada da grande área, limpa o lance, carregou, mas aí fora do lance de bola, o Cadu Souza para proteger, para limpar a área ali pro GG, ele acabou cometendo a falta, e a falta é marcada na entrada da grande área pro time do Juventude. 34 minutos, primeiro tempo, jogo parado, Goiás 0, Juventude 0.
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2: 34 minutos do primeiro tempo. Cacau, vem aí, Goiás 0, Juventude 0. Qual é, Cacau?
7: E quando eu falo paciência, e eu pedi paciência para mim mesmo, para que a gente pudesse ver esse jogo dessa forma. Um jogo duro, um jogo difícil. Mas é para a gente ter paciência com o GG, que não tem velocidade. Com o Anselmo Ramon, que é mais um armador do que um atacante. Com o Cadu Mineiro, que fica correndo para trás o tempo todo. Vendo o Cadu Souza da mesma forma aqui atrás, sem ser o homem de contra-ataque. Então é um jogo de mínimo erro e pouca inspiração ofensiva até agora, Ronald.
2: É verdade, Cacau. 35 minutos do primeiro tempo, 0-0. Vem Juventude armando com Diogo Barbosa pro setor de meio campo. Toca a bola agora para o Gabriel Pinheiro. Rola a bola com o Tite. Do outro lado tem Rodrigo Sam pedindo pela direita. Tite prefere o passe, buscando o jogo com Gabriel Pinheiro lá na canhota. Recolheu o MP, meteu em profundidade, correu na ponta esquerda. Diogo Barbosa desceu, passou pelo Luiz Felipe, levou no fundo, chega bem Rodrigo Soares e pediu e cortou, mandando a bola pra fora. Com perigo desceu o time do Juventude. Diogo Barbosa passou de passagem, cara, pelo Luiz Felipe, mas o Rodrigo Soares chegou pra salvar. Escanteio pro Juventude cobrar lá na esquerda.
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2: Caminhamos para 36 minutos do primeiro tempo, Goiás 0, Juventude 0, jogo duro, duro, difícil demais pro time do Goiás nessa noite aqui no estádio da Serrinha em Goiânia. Tomando posição para levantar na área, Raí Silva. Vai mandar a bola na área, tem que tirar essa bola daí. 0-0 Goiás agora. Passa um momento difícil. Juventude aposta no jogo aéreo e manda os seus zagueiros para a área. A Força Aérea Gaúcha vai para a área. O time do Goiás está ligado ali. Tem que afastar, tem que tirar a bola na boca do gol. Felipe Machado lá em cima para afastar e cortar na cabeçada. Apara MP e aparou mal. A bola foi para a linha de lado. Lateral para Goiás, cobrado ali. Direita, campo de defesa. 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Irmão Soares tenta escapada pela direita, Lourenço acabou perdendo a passada, perde a bola, o time do Juventude vem. Caí Silva tentou ali pela esquerda, a bola vai para a linha de lado, é lateral para o Goiás cobrar. Rodrigo Soares vai executar, ele já manda a bola em cima de Lourenço, tem duas bolas em campo. GG recebeu com liberdade pelo meio, distribui o jogo na esquerda. Nicolas desceu, pé canhoto, cruzou na boca do gol, afastou a zaga, a bola fica na entrada da grande área, aparou ali o jogador Caí Silva para o time do Juventude. Tenta o contra-ataque, abriu na direita, mas ele acabou sofrendo a falta. O árbitro em cima do lance marcou falta, favorecendo o time do Juventude. 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João Batista, o Joãozão. Pessoal, assim, uma regra do futebol, João. Pessoal, vocês, né, principalmente vocês comentaram, sempre comentam assim, né? Quando um time joga fechado demais, aí tem que ser pelas pontas, né, João? O Goiás quase não levanta a bola na área, né?
5: Foi o primeiro cruzamento do Goiás, como foi esse agora do Nicolas, aos 40, praticamente 37 minutos, né, do primeiro tempo. Os laterais não apoiam, não gosto do time do jogo do Goiás, sinceramente, uma confusão tática, né? O centroavante joga de meia, o outro centroavante, né, não joga, que é o Cadu Mineiro, o ponta que era para puxar o contra-ataque, volta para marcar o lateral o tempo todo, joga mais como um lateral do que como um ponta, o lateral direito não apoia, né? O meio-campo do Goiás, que era o ponto forte, né, de toque de bola, de força, também não consegue jogar. Então, assim, olha, Ronaí, é o que eu disse agora com 30 minutos, volto a repetir, pode até acontecer um gol, mas nem o Goiás, nem o Juventude estão jogando para marcar este.
2: Pois é, os laterais do Goiás hoje são aqueles laterais cão castrado, né? Sabia?
5: Mas às vezes eles tentam. Não conseguem, porém tentam. Agora os do Goiás nem tentar, eles tentam.
2: Lateral cão castrado. Não cruza, Cacau. 38, vamos para 39. 0-0 é o placar. Que toma a bola pelo bem. O time de Goiás, Lourenço com Felipe Machado. Recebe a marcação do Luan Martins. Gira pela intermediária. 0-0. Toca a bola. O time de Goiás trabalha. Nicolas aqui pela esquerda. Retrocede. É bola com Camu Menezes no eixo da intermediária. Adianta buscando o jogo próximo do círculo central com Felipe Machado. Toca a bola lá pela direita. Luiz Felipe. A bola passou por ele. Evita a saída para a linha de lado. Deixa curta para Rodrigo Soares. Outra vez para Luiz Felipe. O Goiás tem a bola dominada com liberdade para os seus zagueiros trabalharem ali no seu setor defensivo. 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Vem Goiás, 0-0. É o placar. Lourenço levantou na ponta esquerda. Nicolas avançou, desceu. Opa! Foi empurrado pelo Safira. Nicolas, quando posicionou, ajeitou para fazer o levantamento. Foi atropelado pelo Safira. É falta para o Goiás no corredor da ponta esquerda.
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2: Divino Lucena, de repente agora pode ser o gol, né? Na jogada aérea, de repente pode ser uma esperança, hein, Didi?
6: Exatamente, já estão por ali o GG e também o Lourenço. Vamos ver quem é que vai fazer ali o cruzamento. Eu acho que vai mais ali para o GG. O detalhe é que o Nicolas ia tentar ali a jogada de linha de fundo e aí colaborou ali o número 25, o Alisson Safira, que derrubou ele e facilitou agora para o cruzamento.
2: E pelo alto, a emoção pode acontecer. Para a emoção, me leva Verdão. Avante, verde gigante, avante, verde gigante. GG para levantar na área, na ponta esquerda, o Goiás tentando, querendo, buscando o gol, tem que chacoalhar, é GG, levantamento, mandou na boca do gol, desvio, a zaga tirou, entra, afastando, cortando o MP, pro time do Juventude, a bola é parada ali pelo setor de meio campo, Felipe Machado, pé canhoto na bola, roda lá pela direita, Rodrigo Soares tem o domínio com liberdade, pode levantar na grande área, mandou na entrada da grande área, entra pra fazer o corte, tirando, tirou mal, Safira, bate, rebate, a bola de novo do time do Goiás, com liberdade, avançou GG, preparou, mandou, mal ali na esquerda, o time do Juventude acaba recuando a bola. O Diogo Barbosa para o goleiro Pedro Rocha. Na virada dos ponteiros, a marca do tempo. Alô, galera, o que passou já era. Na marca de 41, 41 minutos do primeiro tempo em Goiânia, estádio Aide Pinheiro, Brasileirão da Série B, 23ª rodada. É jogo do Goiás, é jogo do Verdão na Rádio Bandeirantes. A emoção é muito maior no placar da Rádio Bandeirantes. Goiânia, Goiás 0, Juventude 0. Hora certa, 10:16 da noite.
3: Na Libertadores da América, pintou gol, pintou de tintas, gol do Estudiantes de La Plata, jogando fora de casa em Santiago. Agora, 45, primeiro tempo, Católica 0, 1 para o Estudiantes, gol de Joaquim Corrêa. Com esse resultado, está avançando o Estudiantes de La Plata à próxima fase da Libertadores da América.
2: Bate coração! Galera do Verdão, aquele abraço. 0-0 é o placar. 42 minutos do primeiro tempo. No estádio da Serrinha, trabalha o time de Goiás pelo setor de meio campo. Ramon Menezes recebeu do Luiz Felipe, deixa a bola para GG, armou pelo setor de meio esquerda, já pediu Nicolas em profundidade, marcando, cercando ali pelo Alisson Safira. GG, bola para Ramon Menezes, esse com Lourenço pelo círculo central, distribui jogo na direita, trabalhou Felipe Machado, levantamento buscando Ramon Menezes, mata na coxa, desce na grama. GG já é acionado, tá todo fechado. O time do Juventude, tá difícil passar pela barreira do Juventude. É com Felipe Machado, o time do Goiás desce, toca a bola pelo meio, escorou o Anselmo Camon, Lourenço, Felipe Machado outra vez, Lourenço mata no peito, desce na grama, assalta para Luiz Felipe. 42, quase 43, reta final do primeiro tempo, tenta uma jogadinha de tabela, lá pela direita o time do Goiás com o Rodrigo Soares para o Anselmo Camon, deixa a bola na intermediária. Esmeraldina GG recebeu do Camon Menezes, devolve para o Ramon Menezes, aí adiantando a sua marcação no time do Juventude. 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Até que o Goiás erra o passe aqui pelo meio. Cacau vem aí, 43. O primeiro tempo já está indo para as cucuia. Goiás 0, Juventude 0, Cacau.
7: É, paciência. É para nós, para o torcedor e principalmente para os jogadores. O jogo está muito equilibrado. Poucos chutes a gol, aliás, o caminho pode ser uma bola parada, pode ser num chute de longa distância, ou então numa falha individual de um dos jogadores em campo, para o gol sair. Do jeito que está, está muito equilibrado, né? Poucas oportunidades. Um jogo assim, tecnicamente, é chato, né? E a gente mesmo tem que estar preparado para esse tipo de jogo. Eu antes avisei, tem que ter paciência. Vamos ver se muda no segundo tempo, porque o primeiro parece que vai terminar desse jeito aí.
2: Ó, o Luiz Felipe atrasou pro goleiro Thiago Rodrigues, e se atrapalhou. Cara, o Luiz Felipe saiu depois. E o Raí Silva, aliás, o Raí Silva saiu depois do Luiz Felipe, chegou primeiro, cara, na linha de fundo. O Luiz Felipe foi numa velocidade, cara. E aí teve que tocar a bola para a linha de fundo, deu um escanteio para o Juventude. Na marca de 44 do primeiro tempo em Goiânia, placar de 0-0, Goiás defesa se defende, Verdão da Serrinha. MP para cobrança de escanteio para o Juventude, tem que afastar, tem que espanar, tem que tirar essa bola daí. Fecha com todo o time do Juventude, lá da ponta esquerda, pé direito, levantou o MP, cabeçada do Gabriel Pinheiro no primeiro pau, bola vai para a linha de fundo, desviou na zaga Esmeraldina. É novo escanteio para o Juventude cobrar desta vez aqui pela direita.
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2: Esgotado o tempo regulamentar da primeira etapa, 45. Subiu a placa de 2. Vamos até 47 nesse primeiro tempo. 0-0. Goiás vai empatando em casa com Juventude. E o Juventude tem escanteio para cobrar. Raí Silva para erguer. E tá todo mundo na pequena área, cara. Tá quase todo mundo na pequena área, tirando ali a visão do goleiro Thiago Rodrigues. É perigo, tem que afastar. A bola curta pro time do Juventude. Batida pro gol em cima do Lourenço, no chute do Caí Silva. Bola vai se perdendo pra linha de lado. Cara, eu achei que essa bola não saiu, não, velho. Essa bola não saiu, Bandeira errou. A bola não saiu. O Lourenço estava puxando o contra-ataque, cara. João, você que tá aí no monitor, que erro absurdo, cara.
5: É aqui. Daqui a pouco eu confirmo pra tu aí, viu, Rony?
2: Tá, mas a bola não saiu, não, cara. O Lourenço ia puxando o contra-ataque aqui, ué. Você tá doido? Cacau, 46 minutos, faltando um minuto para terminar o primeiro tempo. Cara, o banco de reservas do Goiás, quase todo mundo entrou em campo, moço. Que absurdo, Cacau.
7: É, eu também tive a impressão que a bola não saiu, mas tem que dar valor, né, pro contra-ataque do Lourenço. O cara deu tudo que tinha, ganhou na velocidade e poderia ter ido para dentro do gol.
2: Porque a bola tem que sair toda, né?
7: É, ela tem que sair inteira. Então, se ela não saiu, foi uma chance desperdiçada agora. Aliás, foi impedido o Raí de prosseguir na jogada.
2: Joãozão.
5: É.
2: Você viu?
5: Não, saiu não, Rony.
2: Não saiu não, ué.
5: Você tem razão. Assim, ela sai, mas assim, ela tem que sair toda,
2: tem que sair
5: como você
2: todo.
5: Disse a regra. Então, parte da circunferência da bola estava na linha, então um erro assim, gravíssimo. Ele poderia ter deixado seguir, né, para depois confirmar a saída ou não, porque tem o VAR. Então, pela imagem que nós tivemos agora pelo replay, claramente a bola não saiu e o Lourenço sairia na cara do gol. Seria a melhor oportunidade do jogo. Muito provavelmente o primeiro gol do Goiás.
2: Pois é, os caras têm uma ferramenta e não sabem usar, né? Porque tem o VAR, ué. Tipo assim, meu amigo, se eu errar, depois a gente chama o VAR e corrige. Não, ele pegou e levantou a bandeira aqui e impediu o contra-ataque do Goiás. 47 minutos.
5: Aí ele levantou a bandeira e errou.
2: Então, pois é, fez. É, eu ia falar cagada, mas eu não posso falar esse trem aqui não. 47 minutos e meio. 47 e meio, vamos até 48. Goiás 0, Juventude 0. O Goiás aperta na marcação. Cadu Souza ali pra cima do Rodrigo Sam. Abertura com o Caí Silva pela lateral direita. Vira totalmente o jogo, buscando o Gabriel Pinheiro lá na esquerda. Matou no peito. Desceu na grama. Saiu da marcação do Anselmo Ramon, que tentou o combate. Levantamento bom do Gabriel Pinheiro pra Derlan com liberdade na ponta direita. Ataca o Juventude, cruzamento. Nicolas afastou de peito na dividida, ganhou Cadu Souza, parou Felipe Machado, atrasando para Ramon Menezes. Vai apitar o árbitro, apita o árbitro e termina o primeiro tempo na Serrinha. 0 Goiás, 0 Juventude, num jogo duro, difícil demais pro time esmeraldino. Intervalo inteligente vem aí no somzão da Rádio Bandeirantes, na apresentação do Gustavo Ramos. 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
3: Intervalo inteligente, 10 horas 24 minutos no estádio Elê Pinheiro. Terminou o primeiro tempo, Goiás 0, Juventude também 0. Talvez o lance de maior emoção no jogo foi um lateral mal marcado pela arbitragem. O Lourenço sairia cara a cara com o goleiro do Juventude. Terminou então o primeiro tempo no estádio Elê Pinheiro e eu volto ao campo de jogo com o Divino Lucena para saber como é que tá a saída, a descida dos jogadores do Goiás e do Juventude para o intervalo, hein, Lucena?
6: Estão descendo rápido aqui, o Guga, e bastante chateados realmente com esse lance aí que deu para ver nitidamente que a bola não saiu pela rede de televisão, a arbitragem ainda está ali no gramado, o goleiro Tadeu está inclusive fazendo uma pressão lá com a arbitragem, que ele também viu o lance ali da bola não ter saído e está conversando lá com a arbitragem certamente, falando em relação a esse lance aí, viu, Guga?
3: Viu, Divino Lucena, intervalo inteligente, um oferecimento, Grupo Moreira, hortifruti do Grupo Moreira, confiável, verdadeiramente saudável, completo e variado o ano inteiro, eu recomendo. 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
6: Não, só pra fazer um registro aqui, o Lourenço saiu aqui do vestiário falando poucas e boas, bastante chateado mesmo naquele lance ali que ele poderia chegar na cara do gol do goleiro da equipe do Juventude.
3: Beleza, Lucena, fala aí, Cacau.
7: Mais um erro da arbitragem, o Goiás está sendo prejudicado nesse Campeonato Brasileiro. Quanto o Criciúma, dois erros. E agora um gravíssimo, né? Num jogo tão duro, tão difícil, uma escapada do Lourenço que mostra que ele tá bem, hein? Mostra que tá 100%. Então agora sim, esse é o Lourenço que vai ajudar o Goiás no jogo de hoje e no campeonato, né? Na sequência dos jogos, que ele é bom jogador. A verdade é que foi um jogo duro, um jogo de poucas oportunidades, muita marcação, principalmente por parte do Juventude, que jogou praticamente com seus 10 jogadores, né? Se defendendo e saindo muito pouco, né? Às vezes avançando com 2, 3, pouco incomodando a defesa do Goiás. Às vezes, uma bola é lançada aérea, em que as duas defesas, tanto do Goiás quanto do Juventude, levaram vantagem sobre os ataques. Né? O ataque do Goiás não tem a vocação da velocidade, não tem vocação do gol. Né? Poucas vezes chegou e quando chegou foi chute de longa distância, fraquinho, né, para boa defesa do goleiro do Juventude. Mas o segundo tempo promete, de repente um pouco mais de audácia, um pouco mais de velocidade ou até de acreditar numa vitória, pode levar o Goiás aí com algumas modificações, quem sabe, né, o Wellington Rato, Lucas Lima, quem mais tem no banco, tem Esli Garcia, tem Jean Carlos, tem Juninho, quer dizer, alguma coisa o Goiás vai ter que fazer depois dos 15 minutos desse segundo tempo, se é que vai querer partir para cima do Juventude, porque no primeiro tempo o equilíbrio prevaleceu, Guga.
3: 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Gol do Náutico saiu aos 54 do primeiro tempo. Léo Índio, Náutico 1, Ceará 0. 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João Batista, Joãozão, e o primeiro tempo, placar zerado, intervalo de jogo no Ailê Pinheiro, Goiás 0, Juventude também 0.
5: É claro que a gente sempre espera mais, né? Sempre esperamos um melhor futebol, um futebol mais apresentável, né? Principalmente para um time que precisa tanto de uma vitória, que é o Goiás. Foi um jogo bem equilibrado e equilibrado para baixo, né? Porque tecnicamente é um jogo que deixa a desejar pelas duas equipes. o time do Juventude claramente veio a Goiânia para buscar um empate ou quiçá num erro do Goiás ou até mesmo numa bola parada, conseguir um golzinho e sair com os três pontos, porque também não joga, né? Um time que se fecha totalmente, e o Goiás com a dificuldade de sempre de fazer a penetração na defesa do adversário. Os dois laterais não sobem, o lateral direito do Goiás, o Rodrigo Soares, não fez um cruzamento, não apareceu uma vez no ataque para fazer um cruzamento, para dar uma opção ali pelo lado direito, e na esquerda, só aos 37 minutos, que foi feito o primeiro cruzamento com o Nicolas. Aí você pega no ataque o 9 do Goiás, que seria o Anselmo Ramon, imaginávamos que ele jogaria de centroavante, joga como meia, né, vindo ali por trás, o Cadu Mineiro, que é o centroavante, esse aí, ele não passou, ele não pegou na bola, não fez uma falta, não tomou um cartão, não pegou na bola, não fez nada, ele foi uma figura absolutamente decorativa em campo. Enquanto o Goiás joga com ponta pela esquerda, que é o Cadu Goiano, que é o artilheiro do time neste momento do campeonato, jogou mais de forma defensiva do que forma ofensivo. Com isso, o Goiás teve muitas dificuldades, né? Você matou a pau, Gustavo. O lance mais perigoso do Goiás seria esta possível bola que não saiu na lateral, da qual o Lourenço sairia na cara do gol do goleiro Pedro Rocha. Mas aí, equivocadamente, o assistente acabou dando a saída de bola, poderia ter deixado o jogo seguir, não deixou. O Goiás teria uma grande oportunidade, talvez a melhor oportunidade do gol, e poderia até ter, né, saído vencedor no primeiro tempo com essa oportunidade do Lourenço, porque ele saiu na cara do goleiro Pedro Rocha. Então, um equívoco cometido pelo assistente número 1 do time, o árbitro assistente número 1. O jogo eu não gostei, precisa melhorar muito o Goiás para tentar aí esta vitória, que é de suma importância para a sequência do campeonato. Guga.
3: 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Rápida parada na volta. O segundo tempo de Goiás 0, Juventude também 0.

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0: 4 minutos, intervalo inteligente, estádio Aile Pinheiro em Goiânia, Goiás 0, Juventude também 0, daqui a pouco o segundo tempo para Crown Prime, mais potência e qualidade para o seu veículo. 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Deixa eu acionar o repórter Divino Lucena para trazer o banco de suplentes do Goiás para o segundo tempo, caso o Mozart queira fazer alterações. Quem está à disposição, hein, Lucena?
1: Vamos lá, Guga. Para o gol, goleiro Tadeu. Para o meio, Juninho. Para o meio também, Lucas Lima. Para a zaga, o Lucas Ribeiro. Para o ataque, Esli Garcia e Jean Carlos. Para a zaga ainda, o Luizão. Para o meio e também para o ataque, o Wellington Rato. Lateral esquerda, Djalma Silva. Lateral e meio campista também, o Baldória. Volante. Para a lateral direita, o Marcos Vinícius. E para a esquerda, o Danilo Cunha.
0: 10:35, Cláudio Rabelo de Castro Cacau tá chegando para trazer a sua análise. Guga. De... Oi, Lucena.
1: Olha, já tô vendo aqui os jogadores do Goiás retornando. E o Cadu Mineiro e o Rodrigo Soares estão com o colete ali, vão para o banco de reserva. Já já eu informo quem entra.
0: Cacau, então deixam o campo de jogo Rodrigo Soares e o Cadu do Atlético Mineiro. Mexe bem o Moza?
2: É, o Rodrigo Soares, eu já ia falar sobre ele, né? Que ele não teve nenhum tipo de atitude para ajudar o Goiás no campo ofensivo. Ficou somente ali, não produziu. Aliás, tem sido assim em vários jogos. Se o Goiás quiser ganhar o jogo, ele tem que realmente mexer nas laterais. Tem que chegar com mais vontade, com drible, para desequilibrar uma defesa que está completamente fechada, ou você cava faltas para tentar numa bola aérea, tentar num chute de longa distância, desequilibrar um jogo que está difícil, né? Eu não vejo o Anselmo Ramon com mobilidade. O Cadu Mineiro também estava muito tímido no jogo, mais uma vez, correndo sempre para trás. Então é uma alternativa. Eu particularmente achei que ele ia espelhar o time do Juventude. O 4-4-2 não funcionou, ele poderia espelhar retirando apenas o Anselmo Ramon, colocando lá o Lucas Ribeiro e soltava um pouco os laterais para tentar incomodar a defesa do Juventude, mas também é uma alternativa. Vamos ver como é que vai se comportar o Goiás agora com essas duas modificações.
0: 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Divino Lucena, já temos as confirmações das alterações?
1: É, eu tô vendo aqui só o Marcos Vinícius, camisa 63. É, e o no lugar do Rodrigo Soares, Lucas Lima retornando no lugar de Cadu Mineiro.
0: E aí, João, e a leitura do Mozer com essas duas alterações para o segundo tempo?
3: É, aí continua no 4-4-2, só que aí ele avança o Anselmo Ramon para centroavante, vem o Lucas Lima ali para fazer a meia. É, eu penso que poderia ter sido um pouco mais audacioso, colocando ali um atacante, sei lá. Mas vamos ver, né? É uma alternativa, porque o Rodrigo Soares eu citei aqui no meu comentário, deu um cruzamento. Ele não chegou uma vez à linha de fundo, não passou da linha divisória do gramado, não fez nada o Rodrigo Soares, né? E o Cadu Mineiro foi um a menos, então, né? Vamos dizer assim, se o Lucas Lima e o outro lateral, o menino que vai entrar agora, se eles não fizerem nada, já estarão fazendo mais do que os dois que saíram.
0: Segundo tempo, estádio Aile Pinheiro, Goiás 0, Juventude também 0.
4: Valeu, Gustavo Ramos. Goiás e Juventude, segundo tempo, Verdão atacando pro gol da direita do seu rádio, camisa verde, calção branco, meia verde. Juventude atacando pro gol da esquerda nessa etapa final, camisa branca, calção verde e meia branca. Deixa eu abraçar lá em Anápolis o Gilberto Patrola, que faz parte da nossa turma de futebol lá da Arena Geolab. Gilberto, abração para você, obrigado pela amizade, pela audiência. Diz que jogou hoje, ganhou lá o Gilberto Patrola. Valeu, Gilberto. Abraço pra galera lá da Arena Geolab. Goiás e Juventude. Sozão da Rádio Bandeirantes para contar tudo para você. 0-0. Goiás tem 45 minutos e os acréscimos para fazer algo diferente do que foi no primeiro tempo, para atacar, para ofender o time do Juventude, para vencer o jogo. Galera, por enquanto, na bronca com a arbitragem, com o time nem tanto, né? Mas vamos ver. Vai pra cima, Verdão, estádio da Serrinha. Saindo agora pertence ao time do Goiás. Rola a bola pro segundo tempo em Goiânia. Aqui comigo que eu quero ver. Toca a bola na sua retaguarda. O time de Goiás vem buscar. Lucas Lima ali pela intermediária. É Felipe Machado recolhendo na meia, tocando bola de novo para o domínio de Lucas Lima. Próximo da cabeça do círculo central. Trabalha o time de Goiás atacando para o gol da direita do seu rádio nesse segundo tempo. 0-0 é o placar. Avança o zagueirão Camu Menezes, pôs na frente. Deixou para Cadu. Cadu Souza deixa curta para o Lucas Lima. Abriu na ponta canhota. Vem descendo o Nicolas. Prepara o cruzamento. Tá fechada a porta. Ícaro, Cadu, não, na verdade o Camu Menezes está caído lá, levantamento no ataque, afasta a mão, a zaga do Juventude, cruzamento na boca do gol, GG subiu, não achou nada, a bola passou, foi para a linha de fundo. Levantamento do Cadu Souza, numa boa chegada, Esmeraldina ali na linha de pequena área, subiu, GG não achou nada, a bola passou direto, é tiro de meta para o Juventude cobrar.
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4: 0-0 é o placar, o minuto do segundo tempo está chegando, errado o time do Juventude e vem Verdão, Felipe Machado, Anselmo Camon, Lucas Lima abriu na direita, Marcos Vinícius carregou, pôs na frente, deu o drible da faca, levou no fundo, chuta, a bola bate na marcação, vai pra linha de fundo, agita a galera ali, o Marcos Vinícius, o Bandeira deu escanteio, o árbitro deu tiro de meta, favorecendo o time do Juventude, e eu gostei do o Luciano, o Marcos Vinícius desceu, já deu o drible da vaca, já foi pro fundo e já chamou a galera pro jogo, Didi.
1: Ele não tem medo de jogar não, Ronda. Ele parte pra cima e fez uma bela jogada agora. Eu tô longe do lance, mas pra mim houve um desvio nessa bola aí, hein, Ronda?
4: Pois é, também achei que foi escanteio. Levantamento de bola pelo setor de esquerda. E o Goiás recupera já no campo de ataque. Fez a finta, Felipe Machado mandou pra Anselmo Camon. Fez a parede, foi desarmado pelo Tite. Aparou Luan Martins para o time do Juventude. Recolhe próximo da sua grande área. Aos 2 minutos do segundo tempo, pra cá de 0-0. Vira o jogo, o time do Juventude. Em Aderlan, recolhendo lá pelo setor de direita, bate recuado com Rodrigo Santos, trabalha o time gaúcho no meio da intermediária, chama pro jogo Lua Martins, aqui próximo do círculo central, parte com a bola dominada, enfiou pelo miolo, a bola bateu ali no Amarídia, cortou Felipe Machado, vem Goiás, olha o Cadu Souza, avançou, adiantou demais, acabou cometendo a falta, o Cadu Souza pra cima do jogador Rodrigo Santos, falta que favorece o time do Juventude pelo setor de meio campo. 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Quase 3 minutos, etapa final de jogo, Goiás 0, Juventude 0, aqui no estádio da Serrinha em Goiânia. Hoje mais cedo, o Atlético foi ao Paraná e empatou com o Londrina pelo placar de 0-0. Amanhã estaremos juntos, 20h30, a bola vai rolar no Anésio Brasileiro Alvarenga para Vila Nova e Ponte Preta. 23ª rodada Brasileirão da Série B, Rádio Bandeirantes Goiânia, dando o tom da emoção no rádio da galera. A zagueiro Tite, ex-Goiás, toca a bola na saída de jogo pro time do Juventude. Luan Martins acionado na entrada da grande área, bate recuado para o goleiro Pedro Rocha. Sai jogando outra vez ali na meia lua com Luan Martins, adianta na meia buscando o jogo com a Maridia, Luísa Maridia, trabalha pelo setor de meia direita, rola para Aderlan, avança o time do Juventude, bola no comando do combate, o GG, a bola espicada vai sobrar com o time do Goiás, Nicolas recua para o goleiro Thiago Rodrigues, se toca de novo para Nicolas, recolhe pelo setor de lateral esquerda, faz o levantamento buscando Cadu Souza, dividiu, perdeu a bola do Raí Silva, troca passes ali na tabela, o time do Juventude no campo ofensivo, Raí Silva atrasando para Tite, próximo do grande círculo, Luan Martins arrumou, preparou, pé direito na bola, chama para o jogo, Gabriel Pinheiro aqui para o setor de meia canhota, dá o combate o Anselmo Camon, a bola chega para Diogo Barbosa, rola no campo de defesa, recomeçando o time do Juventude ali na sua entrada da grande área. Chegou Plano e Plano em Goiânia, construindo relações de valor. 0-0, segundo tempo, toca o time do Juventude, o árbitro marca a falta do Ramon Menezes. Ele acabou dando um abraço ali no Alisson Safira, falta pelo setor de meio campo, favorecendo o time do Juventude. 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Goiás 0, Juventude 0. Daqui a pouco tem comentário do João Batista, o João Salmeira, que enxerga além do lance. Tem comentário do Cacau Show, o nosso Cacau, maior craque da opinião. 4 minutos e 50, etapa final, placar de 0-0. E vem Juventude com a Diogo Barbosa aqui pro setor de ponta esquerda. Tenta o levantamento em profundidade, buscando o MP. Entra Marcos Vinícius para cortar pro time do Goiás. Ele que acabou de entrar no jogo. Manda a bola para Alisson Safira. Domina agora Marídia. Marídia tem. Tentou o giro para cima do GC, que faz o corte. É novo lateral, favorecendo o time do Juventude. Já cobrou rapidamente o Gabriel Pinheiro. A bola na cabeça da roda gigante Tite. Tocando para Rodrigo San. Recolhe Rodrigo San. Ameaçou a finta ali para cima do jogador, que é o Cadu Souza. Bola enfiada lá na meia. Deu combate o Ramon Menezes e cometeu falta. Falta para o Juventude no meio campo.
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4: 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Sonorização e efeitos especiais de Edinaldo Maurício. É, e a direção de imagens é o Thiago Oliveira na nossa live. Com assistência técnica do Anfrísio Rodrigues, o Piscuila, gerência operacional de Joaquim Quirino. Ataca o time do Juventude, bola cruzada na área, cabeçada, linha de passe, vai subindo o goleiro Thiago Rodrigues para defender. E ele sofreu uma falta na Rádio Bandeirantes, na nossa retaguarda, Luther Sardinha e Gabriel Oliveira. O comando do futebol na Rádio Bandeirantes Goiânia é do João Batista, o Joãozão, uma direção geral, doutor Cid de Oliveira Reis. 6 minutos passados do segundo tempo, Goiás vai empatando 0-0 com Juventude, num jogo difícil demais. Como marca o time do Juventude? E o Goiás ataca pouco, levantamento no ataque, subiu Rodrigo Santos, tirou, recupera o Goiás com o Cadu Souza. Anselmo Camon, Cadu Souza vai pro São, árbitro marcou. Goiás tinha chance de progredir, mas o Cadu Souza ficou no chão, né, cara? Porque se ele parte com a bola, se ele não sofre a falta, ele ia disparar ali pelo setor de esquerda, e o árbitro acabou pegando uma falta favorecendo o time de Goiás. 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Vem Lucas Lima. O que que o Lucas Lima fez? Não cruzou, não bateu, ele deu uma cavadinha direto para a linha de fundo, longe de todo mundo. É tiro de meta para o time do Juventude.
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4: 7 minutos do segundo tempo, a Rádio Bandeirantes Goiânia é mais emoção, fazendo bater mais forte o coração da galera. Placar de 0-0, Goiás e Juventude. 7 minutos e meio, sai para o jogo Gabriel Pinheiro. Avança pela intermediária o time do Juventude, acionado lá pelo setor de direita, Derlan, encostou para fazer a jogada, pediu, recolheu, dominou, carregou Raí Silva, enfiou para Declan pelo setor de ponta direita, chegou Nicolas, protegeu, protege Nicolas na linha de fundo, girou, afastou mal, recupera Marídia para o time do Juventude, tenta a tabela, tá com ela, Raí Silva pode cruzar na grande área, prefere atrasar para Rodrigo San. Estão adiantados os zagueiros do time do Juventude. Luan Martins levanta a bola pelo setor de ponta esquerda, dominou com liberdade, Diogo Barbosa levou pro bico da grande área, cruzou fechado, afasta a zaga, Ramon Mendes existira, e o rebote vem para Felipe Machado, mandou para Anselmo Camon, apostou corrida com o Tite aqui pelo setor de ponta direita, fez o branco Anselmo Camon, é o Goiás no ataque. Anselmo Camon tentou virar, a bola bateu no Marcos Vinícius, voltou para Anselmo Camon, insiste o Goiás no ataque, acabou dando certo a jogada. Anselmo Camon para Marcos Vinícius, toca a bola curta para GG, armou pelo setor de meio direito, acionado pelo meio Felipe Machado, levou por dentro, enfiou, lindo corta-luz do Anselmo Camon, Marcos Vinícius cruzou por baixo, afasta a zaga, rebote vem na entrada da área para Alisson Safira, recupera no campo de defesa o time do Juventude, atacou ela de novo o time do Goiás, ganhou no ataque, vem GG para Lucas Lima, Marcos Vinícius na linha de fundo, cruzou fechado na boca do gol, Tite afasta na cabeçada, espana a defesa do time do Juventude. Vive um bom momento no jogo o time do Goiás, rapidamente lateral já cobrado, Lucas Lima ergueu na marca penal, olha a cabeçada do Cadu Souza para fora, a bola passou riscando a trave, o goleiro se esticou todo. Melhor momento do Goiás no jogo, hein, Divino Lucena?
1: Exatamente, Ronair. E agora finalmente o Cadu conseguiu fazer um complemento ali nessa zaga da equipe do Juventude, que é bastante alto. Rodrigo Assan tem 1,87. O Tite tem 1,88. E o Gabriel Pinheiro, 1,87 também. Mas agora, no, finalmente no cruzamento novamente pela direita, o Cadu fez o complemento. Goiás está chegando.
4: Avança o time do Juventude com a Marília pelo setor de meia direita. A Declan pediu, olhou pra área, cruzou, fechando, entrou, cortou mal Luiz Felipe. Safira no rebote, bateu pro gol, salva Luiz Felipe na cabeçada, tirou. Afastou mal e depois se deu bem na jogada, conseguiu consertar Luiz Felipe. Insiste no ataque o time do Juventude. É Rodrigo Sam pelo setor de meia direita, trabalhando pelo círculo central com Tite. Levantou pelo setor de ponta esquerda. Diogo Barbosa dominou bonito, chance. Saiu do GG, cruzou fechado, entra pra fazer o corte, afastou Camu Menezes, tirou. Na virada dos ponteiros, a marca do tempo. Alô galera, o que passou já era. Na marca de 10 minutos do segundo tempo em Goiânia, estádio Aide Pinheiro, é jogo do Verdão na 23ª rodada Brasileirão da Série B. A Rádio Bandeirantes Goiânia é a maior audiência de Goiás para o Brasil. E no placar, Goiás e Juventude empatam em 0-0. Diogo Barbosa, ponta esquerda, cruzou, bola bate na zaga, sobrou com o MP que cometeu a falta. Hora certa, Goiânia. Agora 10:49 da noite.
0: Pela Série B do Campeonato Brasileiro, com atraso começa o segundo tempo nos Aflitos Náutico 1-0 por conta das chuvas em Recife. Jogo atrasado, porém no segundo tempo Náutico 1-0.
4: Apaixonado por rádio como todo brasileiro. 11 minutos, segundo tempo. Goiás 0, Juventude 0. O jogo vai esquentando e o Juventude vai mexer 3 vezes. Cláudio Cabelo de Castro, Cacau, panorama do jogo do segundo tempo. Goiás melhorou para essa etapa final, Cacau?
2: Eu gostei da entrada do Max Vinícius. Deu opção aqui pela direita, já pelo menos 2 grandes oportunidades criadas. Na velocidade, ocupando o espaço na frente, onde o Goiás chegou com perigo. Agora o Juventude também está se lançando, está um jogo um pouco melhor no segundo tempo.
4: Olha o Aderlan, cruzou para a área, a zaga tirou. Lucas Lima no rebote sofreu a falta. E o árbitro falou que não. Rasga a defesa do Goiás para tirar, agora sim o árbitro marcou a falta. Custou marcar uma falta ali na saída de jogo do time de Goiás. Divino Lucena chega para cá, vai mexer no atacado o time do Juventude.
1: Exatamente, o Ronair saiu do camisa número 10, MP, para a entrada de outro volante, o Pablo Roberto, camisa número 7, a primeira alteração. Sai também o camisa número 18, Luiz Amarídia, para a entrada do número 9, Allan Kardec, atacante. E a última alteração será promovida agora para a saída do número 25, Alisson Safira, e a entrada do número 11, outro atacante, Fábio Lima.
4: Valeu, Divino Lucena no show de reportagens aqui no Sonzão da Rádio Bandeirantes Goiânia. 12 minutos e meio, etapa final. João Batista, o Joãozão analisa o jogo. Goiás 0, Juventude 0. Mas o Goiás agora tá chegando um pouco mais, né, Joãozão?
3: Pelo menos temos um jogo no segundo tempo, né, Rona? O Goiás já pressiona mais, o Goiás já busca mais o gol, né? Já teve oportunidades, já joga mais pelas laterais. 12 minutos e um jogo, né, mais aberto, de um Juventude também tentando mais sair pro jogo. Isso gera espaços para o Goiás. Segundo tempo diferente, viu, Rona? Tendência de um melhor jogo na segunda etapa.
4: Pois é, e mexeu o técnico Maurício Barbieri no time do Juventude, colocou Allan Kardec. Tem que ter cuidado com esse Allan Kardec, que ele costuma fazer uns gols espírita. 13 minutos do segundo tempo. Placar de 0-0 e vem Goiás, trabalha pelo meio Lucas Lima. Lucas Lima na meia esquerda, tentou uma enfiada de bola, cortou o Badeclan. A passada era do Nicolas por lá. É bola pro time do Juventude. É bola pelo meio. Recolhe Caio Silva, sai da marcação do Lucas Lima. Bateu pra esquerda, virando o jogo. Vem pra fazer o domínio. Vem pra recolher, dominar. Pablo Roberto para o time do Juventude. GG forte na marcação. Pablo Roberto escapou. Tocou na canhota pra Fábio Lima. Fábio Lima é Pablo Roberto. Levantou na ponta esquerda, Diogo Barbosa. Ele ganhou todas na ponta esquerda, Diogo Barbosa. Levou pro pé direito, fintou, cortou, levou, mandou fechada. A bola foi direto pra linha de fundo. É tiro de meta para o Goiás cobrar.
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4: É, o rato está vindo aí, hein, Divino Lucena?
8: Com a camisa 27 nas costas, o Wellington Rato para a saída de GG, camisa 28.
4: O que você achou dessa alteração, Cacau?
2: É um meia pelo outro, mais descansado, de repente com um pouco mais de objetividade, o Goiás pode criar mais situações. O problema é que quando a bola chega no Anselmo Ramon, ele não tem velocidade para dar sequência, né? Então o Goiás fica limitado a toque de bola. Posse de bola é com o Goiás. Agora, infiltração e objetividade, nem tanto.
4: 14 minutos e 40. Joãozão, Goiás 0, Juventude 0. Entrou Wellington Rato no time do Goiás. Você gostou da alteração?
3: Gostei demais. Eu até ia falar sobre o Wellington Rato, da possibilidade dele entrar no primeiro tempo, no intervalo. Mas a gente não sabe a real condição física dele. Vai jogar pela direita, abre mão de um volante. Agora fica Felipe, Lourenço, né, e Lucas Lima sendo meia. O Wellington Rato, Anselmo Ramon e Cadu. Um time mais ofensivo, Rona.
4: É 15 minutos da etapa final. Goiás 0, Juventude 0. Vai pra cima, Verdão. Trabalhou Lucas Lima, armou pelo setor de meio campo, correu. Lourenço lá pela canhota, arruma para o pé direito, já chega. Marcação é dura, é forte demais. O time do Juventude cerca todos os espaços de Goiás, roda a bola. Balança o jogo aqui pelo setor de meio campo. Vem Luiz Felipe, recolhe marcado, cercado ali a meia distância pelo Pablo Roberto. Toca a bola para Lucas Lima lá na canhota. E esticou para Nicolas, desceu. Ponta esquerda, preparou, cruzou na área. A zaga falhou, opa! Opa, a bola bateu, parece na cabeça do Tite. O tio Cadu Souza já pediu, já deu um grito com o árbitro. O árbitro falou: foi não, foi na cabeça, não foi na mão, não. Trabalhou o time do Juventude na saída de jogo, 15 minutos e 50. Mas foi um cruzamento venenoso do Nicolas, cara, lá da esquerda. Afastou a zaga do time do Juventude. Sai pro jogo o Rodrigo San. É o time do Juventude tocando bola no campo de defesa. Vem Caio Silva, parte com a bola dominada. Armou pra Fábio Lima, correu Fábio Lima, enfiou no comando, buscou o jogo. Com o Allan Kardec, entra. A zaga Esmeraldina chegou afastando, cortando o Luiz Felipe, meteu a bola para a linha de lado, lá na ponta direita, lateral, favorecendo o time do Juventude.
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4: 16 minutos passados do segundo tempo, Goiás 0, Juventude 0. A bola não para no somzão da Rádio Bandeirantes. 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O Juventude atrasa a bola, recua para o goleiro Pedro Rocha, sai jogando lá pela direita. O Goiás aperta na marcação, dá o combate para ali o Cadu Souza, sai jogando errado o time do Juventude, lateral para o Verdão. Goiás ganha lateral, Nicolas cobra na direção de Wellington Rato, mata no peito para o setor de meio campo, raça bem forte a marcação ali do Luan Martins, ainda o Wellington Rato distribui jogo pelo círculo central. Luiz Felipe bateu para direita, virando o jogo, acionado Marcos Vinícius, que entrou no segundo tempo. Marcos Vinícius foi na frente, foi derrubado ali pelo Pablo Roberto. É falta pro Goiás aqui pelo setor de ponta direita.
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4: Executou o Fedão com o Wellington Rato. O Felipe Machado recebeu, tocou para Lourenço. Tá tudo congestionado, tá tudo fechado. O time do Juventude na entrada da grande área. Mandou Lucas Lima, a bola é boa pra área. Proteceu a zaga. Rasgou Rodrigo Santos, tirando pra linha de lado lá na ponta esquerda, lateral pro Fedão fazer a cobrança. Vem pra cima o time do Goiás. Vai pra cima o Verdão. Quer o gol, o time Esmeraldino aqui no estádio da Serrinha, 0-0. O Juventude se posiciona no campo de defesa, arma pelo meio. Lourenço trabalha na movimentação, faz o giro. Felipe Machado acionado, marcado, cercado pelo Luan Martins. Toca a bola, troca então, passes pelo setor de meio campo. O time de Goiás empatando em 0-0. Vem aí o nosso Gustavo Ramos. O Guga pintou o gol, pintou o Unitinta.
0: Gol do Bolívar no Morumbis, jogo empatado. Copa Sul-Americana. Agora São Paulo 1, Bolívar também 1. No agregado 2-2 é o placar. E enquanto eu informava o gol, pintou o gol, pintou o Nitintas, gol do São Paulo. Então volta o São Paulo à frente. Jonathan Caleri, agora São Paulo 2, Bolívar 1, no agregado 3 para o São Paulo, 2 para o Bolívar. Informação para o Nitintas, pintando as cores da vida.
4: Escanteio pro Goiás, alô galera do Verdão, vamos lá. Tá na hora de chacoalha, ergueu o Lucas Lima, subiu a zaga, tirou linha de fundo, é novo escanteio para o Goiás, cobra. É quase 19 minutos do segundo tempo. Placar de 0-0 aqui no estádio da Serrinha. O jogo melhor, o jogo escanto. Goiás quer nascer no jogo. Chacoalha Verdão, escanteio. Lucas Limer, ergueu na boca do gol, pintou, cabeçado. O goleiro defendeu. Luiz Felipe de cabeçaço, mão trancada, Pedro Cassis, palma por cima do travessão. O Goiás cresce no jogo, a galera vem junto, tá na hora de chacoalhar, então chacoalha Verdão, chacoalha Verdão, chacoalha que é bom, escanteio pro Goiás, 0-0 é o placar, 19 minutos do segundo tempo, tá na hora de chacoalhar meu povão esmeraldino, Lucas Lima no primeiro pau, entra a zaga pra cortar, para Felipe Machado pelo meio, abriu mal, cara, aqui na direita pro Wellington Rato, mandou direto pra linha de lá do lateral pro Juventude cobrar aqui pela esquerda, Laboratório Núcleo, cuidando de você, na virada dos ponteiros, a marca do tempo. Alô, galera, o que passou já era. Vamos chegando a 20 minutos, etapa final de jogo no estádio da Serrinha, Brasileirão Série B, 23ª rodada. A Rádio Bandeirantes Goiânia vai vibrando.

0: Juventude, né?
1: De 29. O Gabriel Pires, daqui a pouquinho, Djalma Silva e Lucas Ribeiro no Goiás.
0: Valeu, Divino Luciano. No show de reportagens, 21 minutos e 50. Segundo tempo, Goiás 0, Juventude 0. Comenta o nosso Cacau Show.
2: Rapaz, esse Felipe Machado não tem juízo. Olha, ele era o último jogador ali no rebote, na segunda bola. A bola veio em cima. Aquela dominada dele é coisa assim, pagar o ingresso. É confiante demais para fazer um lance daquele. Lance bonito, mas muito arriscado. Agora, eu sou mais doido que ele. Eu acho que é errado na posição desse Marcos Vinícius. Eu colocava ele no lugar do Anselmo Ramon. O que você achava dessa?
0: Como é que é?
2: Você ia me chamar de doido ou não?
0: Não, um pouco.
2: É o único que tem velocidade, que parte para cima no mano a mano, que tem coragem para ir à frente e disputar na velocidade. O que o Goiás está precisando é disso.
0: De comentarista louco, todo mundo tem um pouco.
2: Todo mundo tem um pouco.
0: Então.
2: Mas o jogo tá bom, melhorou. Agora vai entrar agora o Djalma. E daqui a pouco também teremos mais novidades.
0: Com certeza. 22:50, segundo tempo. Ataca o time do Juventude. Fábio Lima, Gabriel Pires ergueu na entrada da grande área. Corta na cabeçada. Aparou ali o jogador que era o Luiz Felipe. Rato pelo meio. Bola chegou do Lucas Lima. Abriu para Cadu Souza. Correu para cima do Rodrigo San. E vem para cima da marcação. Que corta a defesa do Juventude. Linha de lado. Num esforço ali do jogador Cadu Souza. Pela ponta esquerda. Arremesso lateral. A favorecendo o time de Goiás. E o Nicolas está indo embora então, né, Divino Lucena?
1: Sim, exatamente. Agora me parece que chamou ali o Moser, chamou para trás ali o Djalma Silva, que já tinha até levantado a placa ali para a saída do Nicolas e a entrada do Djalma. Mas houve um grito ali do banco de reserva para o quarto árbitro, o Arthur de Moraes, e aí ficou fora. Quem vem agora vai ser o Wesley Garcia, viu, Rona?
3: Melhorou demais, hein, Rona?
0: Pois é, não, teve uma outra, viu, João? Porque ele tinha colocado o Lucas Ribeiro estava ali do lado para entrar e chamou para trás. Aí o Djalma foi lá e chamou para trás. Aí o Djalma chegou no banco e falou, não, pode ir lá de novo, você vai entrar.
3: Não,
0: e agora o Wesley Garcia vem. Comenta aí, Joãozão, 0-0.
3: Assim, cara, colocar zagueiro, não precisando ganhar o jogo, coloca atacante, era o Wesley ou o Jean Carlos. Né, o Djalma tudo bem, sai o Nicolas, tenta alguma coisa, agora coloca zagueiro pra quê?
0: Pô, olha o time do Goiás, chegou o Wellington Cato, recebendo o Marcos Vinícius, linha de fundo, carrega, protege, é dura a marcação do time do Juventude, sai jogando recado o time do Juventude, e vem Verdão, armou Lucas Lima, Lourenço, trabalha pela meia canhota, vem dançando, Camu Menezes, arrumou pro pé direito, deixou, é pra Lourenço, avisou que vai bater de longe, uma bomba pra fora! Chute forte do Lourenço, um pancadão de fora da área, valeu, valeu a chegada esmeraldina. O Joãozão comenta, Goiás 0, Juventude 0.
3: Então agora faz correto, coloca o Wesley Garcia, tenta, ou era o Wesley Garcia ou o menino lá, o Jean Carlos, né, pra tentar velocidade, pra tentar fazer o gol. Goiás precisa da vitória, mano.
0: Então, tem que vencer, joga em casa, tem que ganhar o jogo. E o Djalma vem aí, fala aí, Divino Lucena.
1: Exatamente, o Djalma já está no campo de jogo, camisa 54 para a saída do Nicolas, 612. O Wesley Garcia também, número 15, já no campo de jogo para a saída de Cadu Souza, camisa número 40.
0: É, o menino está no jogo, Wesley Garcia. E vem trabalhando no campo de defesa do time de Goiás na saída de jogo. 0-0 é o placar. 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É jogo do Verdão. Trabalha o time de Goiás. Vem descendo, avançando, carregando o Lourenço lá pelo setor de meia esquerda. Lucas Lima fica com a sombra. Levou por dentro, desceu. O Wesley Garcia está no chão. Pediu ali uma falta fora do lance de bola. Já está se levantando e o Goiás troca passes. O time do Juventude todo no campo de defesa. Passamos de 25 minutos. 0-0, Luiz Felipe toca a bola para Marcos Vinícius aqui pela direita, mandou para Lucas Lima e como entrou bem Marcos Vinícius, cara, num fogo danado, a bola tocada pelo meio, Luiz Felipe distribui o jogo na mega canhota, tá como ela, Lourenço enfiou para Wesley Garcia, girou Wesley Garcia, fintou o primeiro, segundo derrubado, falta nele, falta do Aderlan, em cima do Wesley Garcia pela meia esquerda, intermediária, campo de ataque, falta para o Goiás cobrar.
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0: É, 26 minutos passados do segundo tempo, o jogo vai esquentando cada vez mais aqui no estádio da Serrinha. É o Goiás se aproximando do gol, é falta de longa distância, Lourenço preparado para fazer a cobrança. A bola fica colocada a 13 metros e 89.

0: Da entrada da grande área, velho. A esquerda da meia-lua, barreira cobre o canto direito do goleiro Pedro Costa do time do Juventude. É a falta de longe, longe, longe, muito longe pro time do Goiás. Mas pra quem pega pesado, pra quem tem um pé de pedra, pra quem tem um coice de mula, igual o Lourenço, não tem distância não. Pra emoção me leva, Verdão, lá vai Lourenço, pé direito, atirou! A bola passou pra direita do gol e foi pra fora, tiro de meta para o Juventude.
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0: 27 minutos, a bola vai rolando, o tempo vai passando. Goiás vai empatando, a Rádio Bandeirantes Goiânia vai liderando. É o segundo tempo, Goiás 0, Juventude 0. Levanta a bola em vão ao ataque, o time do Juventude cortou. Ramon Menezes, o rebate vem para Gabriel Pires, já toma dele. O Felipe Machado abriu lá pela canhota com Djalma Silva, levantou buscando Ezri Garcia. Correu pela ponta esquerda, lá vai o menino, lá vai Ezri Garcia, encarou a marcação, entrada da grande área, fintou, deixou pra Djalma, pôs na frente de Djalma, buscou a linha de fundo ainda de Djalma, tenta o cruzamento e cruzou pra fora. É tiro de meta para o Juventude cobrar. 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Vem aí a informação, ó, Gustavo Ramos pintou o gol, pintou o Unitinta.
2: E no Morumbi, o São Paulo deslanchou agora com Sabino. É o terceiro gol do tricolor paulista. Segundo tempo, etapa final Copa Sul-Americana. São Paulo 3, Bolívar 1. 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
0: Aqui na Serrinha, Goiás 0, Juventude 0. 28 minutos passados do segundo tempo na Rádio Bandeirantes. Orte.

0: O gol do Verdão aqui no Mestrade da Serrinha. 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Na virada dos ponteiros, a marca do tempo. Alô, galera. O que passou já era. Na marca de 30 minutos, meia hora de jogo em Goiânia, segundo tempo, estádio Aile Pinheiro, é jogo do Verdão, é jogo do Goiás, na 23ª rodada, Brasileirão da Série B, a Rádio Bandeirantes Goiânia, o som do futebol, o som da emoção, no placar, Goiás e Juventude empatam em 0-0. Hora certa, 11:09 da noite em Goiânia.
1: Libertadores da América, em Santiago, Universidade Católica 0, Estudiantes 2, o time argentino tá avançando de fase. Pela Série B em Recife, aflitos, Náutico 1, Ceará 0.
0: 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Alô, galera esmeraldina, aquele abraço. Quase 31 minutos do segundo. Juventude aqui no Mestrade da Serrinha. Amanhã, 8:30 da noite, a bola vai rolar no jogo do Tigrão. Vila Nova e Ponte Preta. Estaremos lá chacoalhando a galera aqui na Rádio Bandeirantes. Hoje o Atlético empatou lá em Londrina, 0-0. Danilo Santos deu show de narração pra você aqui na Rádio Bandeirantes, na maior, na melhor. 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Pensou, meu irmão Soares? Siga nosso Instagram. Arroba Irmão Soares, trabalha, insiste, luta, vai suando o time de Goiás, tentando gol, buscando gol aqui no Mestrade da Serrinha. Passamos e o mapa da mina, o endereço pode ser por onde, hein, Cacau?
2: É o chute de longa distância ou uma jogada individual. No coletivo, o Goiás tem posse de bola, toca de um lado pro outro, tem a segurança de sair até a intermediária. Dali pra frente tá faltando a definição. Isso é um problema crônico. Mas o jogo ainda é muito equilibrado, o Juventude é um time bem postado na defesa. Ainda dá tempo, né? Uma jogada pode definir o jogo.
0: Pois é. É, agora tentou o levantamento aqui na ponta direita o time de Goiás e o árbitro dá na dividida do Marcos Vinícius com o Diogo Barbosa. A arbitragem dá arremesso lateral favorecendo o time do Juventude. 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Lucas Lima recupera aqui pela ponta direita, vai pro chão, falta nele, é falta pro time de Goiás e a bola vai viajar pra área. É falta aqui na ponta direita favorecendo o time esmeraldino. Lucas Lima foi derrubado. Goiás 0, Juventude 0, 32 minutos e meio. Estamos no segundo tempo. 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Você vai ver que eu sou um loirão do cabelo jogadinho. É a falta pelo setor de ponta direita, favorecendo o time do Goiás. Lucas Lima, alô galera do Verdão, vamos lá, tá na hora de chacoalhar. Lucas Lima ergueu na boca do gol, a cabeça da zaga tentou tirar, brigou Camu Menezes, bola ficou na área, afasta mal a zaga do Juventude, brigou Lourenço, recuperou, mas com falta. Aí o árbitro falou que foi falta do Lourenço no ataque, falta favorecendo o time do Juventude. 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Vai mexer de novo Maurício Barbieri no time do Juventude. Oi, Divino Lucena, diz aí.
3: Exatamente, Rona, saiu o número 75, o meia Raí Silva, para a entrada do 72, atacante Lucas Alves.
0: Lucas Alves no lugar do Raí Silva no time do Juventude. João Batista, o Joãozão, ele vem aí, ele enxerga além do lance, 34 minutos do segundo tempo, panorama do jogo, Goiás 0, Juventude 0.
4: Olha, realmente vai passando o tempo, o time do gol não sai, o jogo fica parado. É, eu ainda tenho uma convicção, eu tô sentindo que você vai chacoalhar, viu, Rona? Tomara que esse gol seja pro verde. Só não tenho ainda qual visão de qual verde, mas vai sair um gol pro verde.
0: Não, mas o Goiás tá mais time no jogo, né, Joãozão? Tá mais perto do jogo. Cacau tá aqui rindo do cê. É falta na ponta direita. É bola pro time do Juventude em profundidade. A Declan levou no fundo, cruzou. A bola cruza toda a extensão da grande área. Alcança na ponta esquerda. Diogo Barbosa rolou pra trás. Gabriel Pinheiro. Entrada da grande área. Rolou, roda a bola na entrada da grande área. Esmeraldino, o time do Juventude. Levantamento errado do Pablo Roberto em profundidade. Pra ninguém. Linha de fundo. É tiro de meta para o Goiás cobrar.
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2: Marca a saída de bola o time do Juventude. Wellington Cato cercado pela lateral direita. Acabou dividindo isso e ganhando arremesso lateral. Reposição de bola para o Goiás direita. Campo de defesa, placar de 0-0 na marca de 35. É o segundo tempo aqui na Rádio Bandeirantes Goiânia. Wellington Cato na escorada do Anselmo Camon. Cato manda pra frente pra ninguém. Recupera o time do Juventude. E o Juventude erra o passe também. Recuperou Anselmo. O Camon pé canhoto na bola, levanta na ponta direita buscando o jogo com o Wesley Garcia. O Tite protegeu, o Wesley Garcia cometeu uma falta. O Wesley Garcia, que tem a metade do tamanho do Tite, cometeu uma falta no Tite, ficou bravo com o bandeira ainda. O Wesley Garcia com o Celso Luiz da Silva de Minas Gerais. 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Juventude Goiás 0, Juventude 0 no estádio da Serrinha. É o Verdão buscando a reabilitação do Brasileirão da Série B. Hidracom, a sua distribuidora de peças, freio a ar e embreagens. 3233-0888. Bola para a entrada da grande área. Esmeraldina afasta a zaga do Verdão. Wellington Cato fica com a sobra na intermediária. Derrubado, teve o pé de apoio puxado. Falta ali uma arbitragem. André Luiz Schettino de Minas Gerais, árbitro do jogo. 36, etapa final. 0-0 é o placar. É o Goiás lutando, brigando, suando. O time do Juventude é um adversário forte, difícil demais nessa noite aqui no estádio da Serrinha. E o time do Goiás faz o seu balanço defensivo na troca de passes aqui. Pelo setor de direita para receber. Luiz Felipe apresenta-se para o jogo. Marcos Vinícius pela lateral direito. Toque vem pelo meio. Felipe Machado chuta contra a marcação do Gabriel Pires. A bola bate no jogador do Juventude, sobra com o goleiro Thiago Rodrigues. 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Vem Goiás pelo meio, opa, cara, o Wesley Garcia foi puxado pela camisa debaixo do nariz do árbitro. Debaixo do nariz, aí ele não marcou a falta. A hora que ele girou, acho que ele sentiu a cara formigando de vergonha, ele marcou a falta. E vem Wesley Garcia, finta pela meia esquerda, desce o time de Goiás, avança o Verdão, Lucas Lima, Djalma na ponta esquerda, carregou, botou para Wellington Cato, chega o time de Goiás, lá vai Verdão, pé canhoto, Cato atirou para fora, a bola passa à esquerda, canhotinha do Cato para fora, tiro de meta para a Juventude.
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2: Goiás 0, Juventude 0 na Rádio Bandeirantes Goiânia. O coração da galera vai batendo mais forte. 37 minutos e meio, etapa final. Cobra tiro de meta, o goleiro Pedro Rocha. A bola desviada na direção do Fábio Lima. Chega primeiro de Djalma Silva, lateral canhoto Esmeraldino. Toca a bola adianta na meia, buscando o Lourenço. Já pediu Felipe Machado. Solta pela meia direita, acionado Lucas Lima. Aparece na ponta direita na movimentação. Marcos Vinícius, Diogo Barbosa. Ele fez a finta, deu o drible da vaca no Lucas Lima e desceu até sorrindo. Avança pela canhota, tocou na entrada da grande área. Olha a bola com Gabriel Pires, chega com tudo o time de Juventude. Entrada da grande área, levantamento na esquerda, mata no peito. Pablo Roberto vem, cruzamento para a área, fechado, encaixa firme. Thiago Rodrigues.
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2: Cara, o Goiás já deu a bola pro Juventude de novo na saída de jogo errada. É Gabriel Pires, toca a bola na entrada da grande área, carregou Lucas Alves, tentou a enfiada de bola, rebote vem para o time do Juventude, carregou Allan Kardec, abriu na ponta direita, o passe vem para Deglan, enfiou Allan Kardec, tenta a tabela, tentou a enfiada de bola lá pela direita, cortou Wesley Garcia, mandou para Anselmo Camon, tá pressionando a marcação. Anselmo Camon fez o pivô, derrubado ali Wesley Garcia, o árbitro no lance anterior pega Renda. Uma falta favorecendo o time do Goiás. Isso aí, Divino Lucena, Goiás 0, Juventude 0.
4: Renda do jogo R$ 60.930 para um público total presente R$ 4.219
2: o público total aqui no estádio da Serrinha. É a bola pro Goiás, vem o Wellington Cato, entrada da grande área, Marcos Vinícius na ponta direita, acionado, toca na meia, Wellington Cato, trabalha o Verdão na movimentação pelo setor de meia direita, encosta Marcos Vinícius, devolveu pro Wellington Cato, tudo isso na lateral da grande área, é rato no ataque com Marcos Vinícius aqui pela direita. Lourenço pediu, recebeu bem colocado pelo meio, bateu pra esquerda, virando o jogo, é Ramon Menezes, aperta o Verdão, tá todo encolhido o time do Juventude, quase 40 minutos do segundo tempo, vem dominando pela meia, distribui jogo jogo errado. Lourenço deu passe de graça ali pro jogador Lucas Alves. Puxa o contra-atacante do Juventude, Gabriel Pires. Manda a bola para Pablo Roberto. Escapada aqui pro setor de esquerda. Vai para cima, vai pra entrada da grande área. Tentou uma enfiada pelo miolo. Cortou Luiz Felipe. Aparou Lucas Lima. É a recuperação do time do Goiás. Lucas Lima foi puxado pelo Pablo Roberto. É falta pro Goiás na entrada da sua grande área. Na virada dos ponteiros, a marca do tempo. Alô, galera, o que passou já era. Na marca de 40 minutos. Segundo tempo em Goiânia, estádio Aide Pinheiro, é jogo do Verdão, Brasileirão da Série B, 23ª rodada. 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Goiânia chega com tudo. Juventude, tentativa de cruzamento do Lucas Alves, cortou Luiz Felipe. No placar da Rádio Bandeirantes, Goiânia, Goiás 0, Juventude 0. Hora certa, 11:19 da noite.
0: Pela Copa Sul-Americana, acréscimos no Morumbi, São Paulo 3, Bolívar 1. Pela Série B, segundo tempo nos aflitos, Náutico 1, Ceará 0.
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2: Em paz com a vida, de bem com você. 41, reta final de jogo, 0-0, Goiás vai empatando, ataca o time do Juventude, sai a caça ali o Luiz Felipe, corta parcialmente, a bola volta para Gabriel Pinheiro, entrada da grande área, é a blitz do Juventude para cima do Goiás, entrada da grande área, bola rodada, recolheu o Pablo Roberto, tentou enfiada, Lourenço fez a leitura, recuperou, tocou para Lucas Lima, puxou o contra-ataque, abriu para Esli Garcia, e vem Goiás e vem Verdão, fintou pelo meio, desceu, Esli Garcia foi desarmado, veio por trás ali o Aderlan, a bola para Gabriel Pires, dá o combate o Esli Garcia, avança em velocidade o time do Juventude pela meia canhota, abertura para Diogo Barbosa, e como joga a bola ainda o Diogo Barbosa, leva pelo meio, toca a bola buscando o Gabriel Pires, virou totalmente lá na direita, perigosamente ataca o time do Juventude, ajeitou, Aderlan cruzou na marca penal, cabeçada do Lucas Alves para fora, tiro de meta para o Goiás.
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2: João Batista, o Joãozão analisa o jogo, reta final de partida aqui no estádio da Serrinha, 42 minutos, segundo tempo, Goiás 0, Juventude 0. Qual é a do Goiás no jogo nesse momento, Joãozão?
7: Parece que o Goiás corre mais risco de levar o gol do que fazer, Rona.
2: Eu tô com medo.
7: Olha, Rona, não, eu ainda tenho aquela convicção.
2: Ih, olha o gol pintando e chacoalhou. Fábio Lima na marca de 42 minutos do segundo tempo. A defesa do Goiás parou. A bola enfiada para ele, surgiu livre ali próximo da marca penal para mandar no canto esquerdo do goleiro Thiago Rodrigues. Fábio Lima, camisa número 11, abre o placar na Serrinha. 42, etapa final. O Juventude abre o placar. Um silêncio geral. O Goiás sofre o gol aos 42. Fábio Lima saiu para a alegria, a festa é gaúcha. Agora Goiás 0, Juventude 1. Thiago Rodrigues, nessa você dançou. A bola passou e a rede chacoalhou.
4: Que boca é essa, hein, João? Que boca é essa? Acabou de falar e aconteceu a jogada aqui pelo setor de direita do ataque do time do Juventude. A bola lançada ali no setor de meio campo, na velocidade, a penetração no costado da zaga de Fábio Lima, apenas deslocou na saída do goleiro Thiago Rodrigues. Juventude 1, Goiás 0.
2: Ô, Joãozão, mas o que você estava falando mesmo?
7: Ô, Rona, o lance é muito ajustado, viu? Eu tenho, cabe minhas dúvidas pra mim, assim, vai traçar as linhas, mas ele pode estar impedido, viu? Bom, o problema é que o lance aqui, eles mostram uma vez e fica repetindo nas câmeras, não tem nada a ver. Mas numa câmera que eu vi aqui, cara, é muito ajustado e parece estar um pouquinho adiantado.
2: Cacau, reta final de jogo, o árbitro tá ouvindo o VAR, né? Porque o Goiás sofreu o gol aos 42 do segundo tempo. E agora o árbitro está esperando o VAR traçar as linhas, checando, né? Possível impedimento. Não, deu gol. Confirmou o gol do time do Juventude. Cacau, lembrei de Teodoro, Manuel Fernandes e Castro Lino, né? Nada é tão ruim que não possa ser piorado. O trem que tava ruim pro Goiás piorou, Cacá. 1-0 pro Juventude.
8: É, uma falha defensiva, uma bobeira. Aliás, eu tava ouvindo aqui você comentar. Você tá assistindo o jogo da mesma forma que a gente tá enxergando o jogo. É, o Goiás entregando a bola pro Juventude. Uma, duas, três vezes na saída de bola. Uma pegou todo mundo fora de posição, né? E esse time do Juventude tem mérito. Se defende bem e na oportunidade que teve, finalizou para fazer o resultado até agora.
2: E vem Goiás trabalhando pelo setor de ponta esquerda de Djalma. Mandou para Esli Garcia em profundidade, tentou passar, bateu na marcação, voltou o Esli, vai cruzar, mandou fechado. Rodrigo Sandi, cabeça entrou para afastar. A bola volta no rebate do time de Goiás. Felipe Machado recebeu do Lourenço, abriu Lucas Lima, pediu aqui pelo setor de direita, pode fazer o levantamento. Tá todo fechado, o time do Juventude vencendo por 1-0. Acionado Marcos Vinícius, deixa curta para o Wellington Cato, manobra o time de Goiás na movimentação, campo de ataque, Lucas Lima tocou a bola para Luiz Felipe, abriu pela meia esquerda, Ramon Menezes já mandou para Djalma lá pela canhota, acionado aberto, Djalma tocou para Ramon Menezes, 45, vamos até 50, vamos até 50, 1-0 para o Juventude no estádio da Serrinha. Acionado Marcos Vinícius na ponta direita, cruzou mal agora, cruzou por trás do gol, é tiro de meta para o Juventude cobrar.
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2: Uma além do tempo regulamentar, 46, vamos até 50. Faltam 4 minutos pro Goiás diminuir o prejuízo. Está perdendo por 1-0. 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Falta nele aqui pelo setor de meia esquerda. 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Segundo tempo, estamos no acréscimo do árbitro André Luiz Schettino aqui no estádio da Serrinha. Placar de 1 para o Juventude, 0 para o Goiás. Levantamento na ponta direita. Marcos Vinícius vem Verdão. Busca a linha de fundo. Marcos Vinícius vem para a finta. Preparou, cruzou. Esli Garcia tenta a cabeçada. Declan chegou tirando. Wellington Rato apanha a sobra. Já vamos chegar à marca de 47. Apenas 3 minutos para terminar o jogo. 1-0 para o Juventude, é o drama esmeraldino no jogo, um gol marcado aos 42 minutos dessa etapa final. Trabalhou Wellington Rato pelo círculo central, distribui jogo na meia canhota, avança o Verdão buscando o jogo, a tabela do Lourenço com Esli Garcia, volta a bola para o Wellington Rato, tenta armação de jogada, mandou para Lourenço, pé direito na bola, levantamento na marca penal, Gabriel Pinheiro de cabeça entra para afastar, rebote vem para o time de Goiás, apanha a sombra, ali o Lourenço mandou para Esli Garcia, cochilou, perdeu e vem contra-ataque do time do Juventude. Armação de jogada é para Lucas Alves. Abertura aqui pela meia canhota. Vai para entrada da grande área. Bateu pro gol. Bateu forte. Bateu para fora. Tiro de meta pro Verde.
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2: Caminhamos para 48 minutos. Reta final de jogo. Estamos no acréscimo. Goiás 0, Juventude 1. Resultado dramático para o time esmeraldino. Resultado horroroso para o time do Goiás. Porque se vence, ele encosta na turma de cima, né, cara? Fica ali misturado com a turma de cima. Agora, perdendo, fica escapado daquela região de classificação. Trabalhou o time de Goiás pelo meio campo, 48, faltando 2, oi?
0: E com esse recorte, Rona, que você citou, o Goiás pode perder até 2 posições na tabela de classificação para Botafogo e São Bernardo.
2: E vem Verdão, olha o cruzamento fechado, bola desviada do Camão Menezes, o goleiro defendeu e ela foi na trave, a zaga tirou! Cruzamento do Marcos Vinícius, Camão Menezes chegou como elemento surpresa, desviou na linha de pequena área, o goleiro espalmou, a bola foi na trave, a zaga tirou, pressão do Verdão, que por pouco não empata o jogo, escanteio, buscou o empate o time esmeraldino, acredita pelo menos no empate na ponta esquerda, o escanteio para cobrança do Djalma Silva, lá vai Djalma, pé canhoto na bola, para emoção me leva Verdão, levantamento na marca penal, Camão Menezes cabeceou para fora, a bola subiu, é tiro de meta pro Juventude. Menos de 1 minuto para terminar o jogo, Goiás 0, Juventude 1. Aí eu tenho que perguntar para os comentaristas, o Moser balança no cargo, Cacá? O Moser, treinador, balança no cargo?
8: É, se no final do jogo aí ele der entrevista, dizer que ele ficou encantado com o futebol do Goiás, aí pode trocar. É a realidade que o Goiás tem muitos problemas, sistema ofensivo não funciona, né? O time tem poucas oportunidades, num jogo em que o time do Juventude sobrou do sistema defensivo até aqui. A única grande oportunidade foi essa agora, com o Ramon Menezes entrando para dentro da pequena área e quase fazendo gol de empate.
2: Olha o cruzamento na área, avança o time de Goiás, tira a zaga do Juventude. Joãozão, balança no cargo, Mozart?
7: Cara, a culpa não é dele não, Rony. É claro que os resultados são péssimos, mas a culpa não é dele não. Aliás, a culpa é de quem nem aí no estádio, muito provavelmente não esteja, né? Eu não vou nem falar o que eu gostaria de falar, mas...
2: Terminou.
7: Então, é isso.
2: Termina na Serrinha. Goiás 0, Juventude 1, Verdão perde mais um jogo em casa. Eu não lembro uma temporada na minha vida o Goiás perder tanto jogo em casa, hein? Na minha vida, hein? Eu não lembro de uma temporada que o Goiás perdesse tantos jogos em casa como esse ano de 2026. Goiás 0, Juventude 1, apito final vem aí na apresentação do Gustavo Ramos. 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Gustavo
0: Eu tenho a dó deste torcedor que às 9h35 esteve fora da sua casa para ver mais uma derrota do Goiás no estádio Elê Pinheiro. Placar final, Goiás 0, Juventude 1, gol do Fábio Lima. E o Goiás perde mais uma vez a oportunidade de encostar no pelotão de cima da Série B do Campeonato Brasileiro. Vem aí na sequência o apito final, mas antes... é hora de eleger, aqui com os nossos comentaristas, o craque do jogo.
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0: Começando pelo craque do jogo, Goiás 0, Juventude 1, Cláudio Rabelo de Castro Cacau.
8: Olha, não foi um jogo agradável, aquele jogaço que a gente comemora mesmo apesar de um resultado negativo, um grande jogo. Você vê que foi um jogo amarrado, truncado. A equipe do Juventude muito competente na defesa, o Goiás muito incompetente no ataque, com boa posse de bola, algumas oportunidades de longa distância, mas quem definiu de verdade, além do gol, né, que foi feito pela equipe do Juventude, o Fábio Lima, essa última defesa foi algo sensacional, né? Foi algo que definiu que definiria o empate para o Goiás, que a finalização do Ramon foi rasteira, embaixo, uma jogada de velocidade, uma entrada cara a cara, e ele tocou na bola, ela ainda explodiu na trave, evitando o gol de empate do Goiás. Eu fico entre o Fábio Lima e o goleiro, então, o Pedro Rocha, da equipe do Juventude. Eu vou ficar com aquele que decidiu a favor do Juventude, né? Eu vou ficar com o artilheiro, o Fábio Lima.
0: Fábio Lima para Cláudio Rabelo de Castro Cacau, craque do jogo. Goiás 0, Juventude 1. E para você, João Batista Joãozão.
7: É, num jogo tão truncado, tão ruim, os goleiros trabalharam um pouco, né? Mas no segundo tempo até o jogo foi assim, melhorou um pouquinho, mas não de ser um jogo, né, atraente. Então, poucas emoções. Eu fico com quem marcou o gol, com quem definiu. Fábio Lima, aos 42 minutos, né? Um belo facão ali, saiu cara a cara, fez o gol. Né, Fábio Lima, o craque do jogo, jogador do Juventude. Guga.
0: 11h33, então eleito Fábio Lima, o craque do jogo, Goiás 0, Juventude 1. Agora eu vou com o Wesley Souza para o craque do jogo, Londrina 0, Atlético também 0.
11: Bom, Guga, jogo muito ruim tecnicamente, né? O Atlético ainda não consegue ser aquele time que encanta dentro de campo, mas eu vejo um jogador mantendo uma regularidade. Goleiro Paulo Vitor, por 3 vezes, evitou a derrota do Atlético. Apesar que o Atlético ainda teve 2 boas chances para sair vitorioso, mas o goleiro Paulo Vitor garantiu esse 1 pontinho. Para mim, Paulo Vitor, o craque do jogo.
0: Para o Wesley Souza, então, Paulo Vitor eleito o craque do jogo. E para você, Nilton César, o craque do jogo, Londrina 0, Atlético também 0.
12: Olha, Gustavo, aqui no apito final, é o goleiro Paulo Vitor, cara. Eu vou acompanhar o Wesley. O Wesley já votou nele e realmente ele foi ponto fundamental para que o Atlético não perdesse o jogo. Numa cobrança de falta, a bola tinha o endereço, ele foi lá onde a coruja dorme e mandou para a linha de fundo. Depois, no segundo tempo, Que pancada do jogador da equipe do Londrina. Ele fez uma defesa espetacular. E depois um outro lance, a queima-roupa. Quase que a bola escapou, mas ele conseguiu pegar. Então, assim, para mim, Paulo Vitor, o resultado poderia ter sido pior se não fosse ele. Ele vive um grande momento na equipe do Atlético, melhor em campo.
0: Paulo Vitor eleito craque do jogo, Londrina 0, Atlético também 0. O Fábio Lima eleito no craque do jogo, Goiás 0, Juventude 1. Vamos então para a próxima atração do melhor pós-jogo do seu rádio.
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0: Este é o apito final da Bandeirantes, 11 horas mais 35 minutos. Jornada dupla, Série B do Campeonato Brasileiro, rodada 23. No VGD, Londrina 0, Atlético também 0. No Ailê Pinheiro, Goiás 0, Juventude 1. 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Antes do Cacau e do João, dá uma moral aqui pro chat aqui, tem muito torcedor na bronca com o Moser, mas muitos. Eu vou trazer uma mensagem apenas aqui do Valmir, que comenta: Gustavo, lê aí, tem que mandar o técnico embora, muito teimoso, é uma cópia fiel do Parreira, desse jeito vamos ficar na B. E detalhe, o gol tava impedido, o VAR não mostrou o lance, fomos mais uma vez prejudicados, é a opinião do Valmir. E é inclusive sobre o assunto, sobre a derrota do Goiás, que eu inicio o nosso apito final com Cláudio Cabelo de Castro. Cacau, mas antes, Divino Luciano me chama.
13: Não, só para fazer um registro aqui, eu mandei uma imagem aí pro nosso Thiago, eu não sei se pode colocar pelas essas regras aí da CBF, né? Do Wesley Garcia, que ao descer aqui, ele desceu encobrindo o rosto com a camisa, dando a impressão de que estava chorando. Foi o primeiro a descer aqui para o vestiário do time esmeraldino. Um outro registro: o Lucas Andrino, assim que o árbitro apitou o jogo, ele estava aqui em cima assistindo, né? Saiu dando gargalhadas aqui. Eu vi, eu presenciei ele saindo dando gargalhadas aqui ao descer aqui da tribuna.
0: Muito bem, então tá aí os destaques, né? O primeiro para o Wesley, copiosamente ali constrangido, não sei se chorando, mas constrangido. Ele foi um jogador diretamente envolvido no gol do lance do, no gol, né? No lance do Juventude marcado pelo Fábio Lima. E aí o detalhe, Cacau, Lucas Andrino feliz da vida, a gargalhadas com a vitória do Juventude. Cacau.
8: Ah, você não ficaria feliz? Ele tá extravasando, né? Tá alegre porque o time dele conquistou uma grande vitória fora de casa, ainda mais contra uma equipe que o dispensou, né? Que fez pouco caso do trabalho dele. Aliás, o trabalho também foi muito ruim aqui. Mas a verdade é essa: se ele não tomar cuidado, ele vai apanhar como ele apanhou outro dia. Foi o ano passado, ano retrasado, ele apanhou lá num estádio aí, não lembro quando o Goiás jogou. Acho que foi lá em Curitiba. E ele acabou apanhando lá. Mas é isso. Futebol tem alegrias e tristezas. Hoje é o dia do torcedor esmeraldino amargar mais uma derrota. Aquilo que a gente está observando já há algum tempo: o Goiás é improdutivo no ataque e não conseguiu furar um bloqueio de um time que é competente. Ele não está na vice-liderança por acaso, né? Ele é um time organizado, um time que tem fisicamente também muita força. E conseguiu no finalzinho, através de mais um erro, uma entregada de bola, uma falta de bom posicionamento ali no final do jogo. A defesa bobeou e o Juventude, através de um jogador que estava no banco, entrou para fazer a diferença. O Fábio Lima não desperdiçou. Cara a cara, única oportunidade clara, real, da equipe do Juventude, ele colocou lá dentro. Então agora é reunir, essa coisa de ficar tocando de lado não resolve. Essa coisa do futebol bonito, de toque de bola, de posse de bola, não resolve, né? Tem que ter impetuosidade, tem que ter jogada individual, tem que ter drible. E o artilheiro tem que aparecer. Não adianta essa coisa de: ó, vou contar com o Anselmo Ramon. Mas ele é armador. Quando ele pega a bola no setor de meio campo, ele tem que tocar para trás, porque ele não dá conta de ir na frente. E ele mantém o Anselmo Ramon durante 90 minutos. E aí ele tira um jogador de velocidade, que é o Cadu, mais uma vez, porque está esgotado. Né, a gente vê os extremos do Goiás não consegue jogar ofensivamente porque tem que jogar marcando. É o tempo todo se desgastando na marcação e pouca força tem para atacar. Então tem alguma coisa errada nesse sistema. Eu acho que se o Moser continuar dessa forma, não vai ser bom. O Goiás não vai ter uma evolução e não vai conseguir os pontos necessários. O próximo jogo é contra o Cuiabá fora de casa, né? A diretoria tem que fazer um esforço, tem que dar material humano para ele, pelo menos dois jogadores de ataque, para que ele possa ter opções para furar bloqueios como adversários que ele vai enfrentar, que possam jogar da forma como o Juventude. Mas não foi um jogo muito ruim, mas também não foi bom, não foi brilhante. Agora, se ele pegar o microfone e falar aquela célebre frase dele, que mesmo o Goiás perdendo, ele diz que o Goiás agradou e que tem boas perspectivas, aí nós vamos ficar com uma certa dúvida dessa perspectiva e da evolução do time do Goiás no Campeonato Brasileiro.
0: 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João, você enxerga mesmo além do lance. Você falou e o gol do Juventude saiu. E aí eu te pergunto, você como uma boa leitura que sempre faz aqui nas nossas análises, nos nossos comentários, a quem ou a que podemos acreditar essa derrota do Goiás mais uma em casa?
7: Se o Cacau tá lá no estádio, mas ele não está vendo. Eu recebi uma imagem agora de um princípio de tumulto lá entre os conselheiros. A culpa é deles. A culpa não é do Mozart, a culpa não são dos jogadores, a culpa são deles. Desses brincalhões que estão aí, ó, administrando o Goiás. Esses caras são uns brincalhões, brincam com a história do Goiás, brincam com a torcida, brincam de fazer futebol, né? Esses caras aí que aprovam o Goiás tá perdendo, eles estão fazendo churrasco. Sabia que teve um churrasco lá no Goiás sexta-feira?
0: Uhum.
7: O Goiás perdendo tudo, todos os jogos, e eles fazendo churrasco, não é culpa. São desses caras que estavam aí na tribuna, me parece, querendo brigar, né? Discutindo, eu não sei o quê. Pode ser a discussão em relação ao próximo churrasco. Será quando? Talvez alguém falou, não é momento de fazer um churrasco, vamos esperar pelo menos, né, 10 dias, né?
0: Alguém não ajudou na vaquinha.
7: Ou alguém não ajudou na vaquinha do próximo churrasco, ou na vaquinha do churrasco de sexta-feira. Então, cara, esse detalhe agora, nesse momento, ficar apontando o dedo. O Mozart é um teimoso, não deveria ter vindo pro Goiás, escala mal, treina mal, não definiu o time até hoje. É um cara que vê jogo que nós não conseguimos ver, né? Enxerga o que nós não conseguimos. Tudo isso o Mozart tem, só que ele não é o maior culpado. Os jogadores não são os maiores culpados, né? Esse time tem condições de render muito mais, só que não rende porque não tem comando. Goiás não tem ninguém por ele, né? Os conselheiros mudaram agora o estatuto recentemente, tiraram o cara que era do CA e colocaram ele de presidente. Tiraram o cara que era presidente do CA e colocaram o incompetente como presidente executivo. Meu Deus, isso muda o quê? Nada. Então, ó, nesse momento você pode mandar o Mozart embora, trazer o Paulinho Gonçalves, que foi um dos maiores treinadores da história do Goiás, e não vai adiantar absolutamente nada, né? Quem, ó, ninguém corre sem receber, ninguém dá a vida sem receber, ninguém dá a alma sem receber, ninguém entrega sem receber. Isso é beabá do futebol, é beabá da vida, é beabá do ser humano, né? Os jogadores são tratados como moleques e eles não estão entregando aquilo que eles podem, porque não recebem. É uma baderna fora de campo que o reflexo está dentro das quatro linhas. Então, volto a repetir, o Mozart deveria ser demitido, ele não deveria ter vindo. Agora, ficar apontando o dedo pro Mozart, também para os jogadores, por esse cenário triste que vive o Goiás neste momento, penso que será um equívoco cometido por parte dos torcedores, porque os verdadeiros culpados estão lá na tribuna, brigando, pasmem, muito provavelmente brigando pelo Goiás. Não, eu não acredito que eles estejam brigando pelo Goiás, e sim brigando para saber a data do próximo churrasco, para comer e beber às custas do Goiás.
0: O Nilton outro dia tava falando que essa turma toda aí, todos dão a mão e marcam num certo local de Goiânia para pular todo mundo junto. Pelo visto não, né, João? O pessoal já tá brigando, já tão entrando em desacordo. 11:44 no Hortifruti do Grupo Moreira, eu confio todos os produtos passam por rigoroso controle de qualidade, a reposição é constante e os fornecedores são avaliados regularmente. 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Bom Preço Autopeças, peça por peça, continue rodando. 11:44 e até percebemos uma pequena melhora no segundo tempo, mas ainda assim não suficiente para sair com a vitória na noite de hoje aí no Aile Pinheiro, né, Cacau?
8: Ó, um time para jogar no ataque, ele tem que ter competência também para recuperar a bola quando ela é perdida na frente. É, e ainda mais quando é entregue ali a partida intermediária defensiva. Dá de graça, de bandeja a bola três vezes para a equipe do Juventude. Até que na terceira bola, o Juventude encontrou o caminho do gol. É um passe dentro da defesa, na diagonal. Esse Fábio Lima entrou muito bem, fazendo o facão, e não desperdiçou. É castigo mesmo para um time que é incompetente para fazer gols. O Goiás teve algumas oportunidades no jogo, mas ainda é muito pouco, é muito, assim, ele não convence. Essa coisa de ficar tocando bola de lado, envolvendo o adversário o tempo todo, mas sem penetração, sem investir para cima na jogada individual, sem provocar uma falta perigosa, né? Sem fazer a jogada de velocidade no contra-ataque, que não tem. O Goiás não tem uma jogada armada para sair no contra-ataque, porque não tem jogadores para isso. O único jogador está cansado de tanto correr atrás, que é o Cadu Souza, né? Que tem essa vontade, essa característica de jogo. Então o Goiás precisa buscar aí no mercado jogadores para fazer isso. Até no meio ali do segundo tempo, eu disse que o Marcos Vinícius tinha que jogar no lugar do Anselmo Ramon, porque pelo menos ele tem coragem para investir mano a mano na jogada individual, para ele desequilibrar uma defesa que estava completamente fechada e estava muito cômodo para o Juventude se defender, porque o Goiás chegava até a intermediária dali, não dava conta mais. Então aí tem que aparecer o jogador que tem velocidade, o jogador que tem o desequilíbrio na ponta da esteira, no drible, na impetuosidade, na coragem. E eu vi isso no Marcos Vinícius. Só que ele joga aqui na lateral direita, o máximo que ele pode fazer é chegar à linha de fundo, como ele fez pelo menos umas 3, 4 oportunidades, fez os cruzamentos, e numa delas, no finalzinho do jogo, né, o Ramon quase que faz o gol de empate, não fosse uma bela defesa do goleiro Pedro Rocha do Juventude. Aliás, que defesa, hein? Que defesa fantástica, no chão. E ele deu um toquinho nela, desviando ela para a trave. Uma bola que eu já estava vendo aqui, ela dentro da rede. Mas paciência. Verdade é que o Goiás aqui no estádio Aile Pinheiro não está sendo feliz. Tem muita dificuldade do meio para frente. Não sei se é só a comissão técnica, talvez o João tenha muita razão em relação à diretoria, aos conselheiros, né? Tudo isso que tem sido feito ao longo de alguns anos tem atrapalhado essa evolução do Goiás. Mas ainda tem muito campeonato e esperamos que o Goiás recupere esses pontos perdidos dentro do Aile Pinheiro, fora de casa. E o próximo jogo é contra o Cuiabá, que, convenhamos, é um adversário, se não do mesmo tamanho, inferior ao time esmeraldino. Pelo menos a gente espera que seja no próximo jogo, Guga.
0: 11:48 e temos então a imagem, o registro então desse pequeno tumulto na área de conselheiros, né? Tribuna de honra do estádio Aile Pinheiro. Uma discussão entre conselheiros,
14: ali,
0: né, João?
14: Ali já tinha saído, o pessoal tá voltando agora, o pau começa ali a discussão, daqui a pouco vai ficar um pouco mais
0: acalorado
14: lá, agora volta lá o pessoal, agora você vai ver que o povo vai ficar um pouco mais acalorado, porque nosso Periquito News, ele perdeu a filmagem, mas ele ainda pegou boa parte, mas dá para você ver claramente que o bate-boca lá, continua o bate-boca, daqui a pouco você vai ver, olha lá, tá batendo boca, bate-boca, isso não acontece na tribuna do...
0: Encarada.
14: Tá lá, olha lá.
0: Tá até para brigar, esse povo é fino, João. que briga bonita, assim, não, não tem um empurrão, assim, não tem um, ah, sua mãe não é homem, aquela coisa e tal. É, tá tendo uma discussãozinha ali, na hora da derrota acontece mesmo, né? Ali os torcedores, eles continuam argumentando um com o outro.
14: Ali não tem torcedor não, Guga, ali só conselheiro.
0: Só conselheiro,
14: ali
0: né?
14: Ali não tem nenhum torcedor, eles são só conselheiros.
0: São só conselheiro que tá ali naquela muvuca ali.
14: A do outro lado, lá do Marco Antônio, que agora é vice-presidente, era vice-presidente do CA, agora é vice-presidente não sei de que lá. Né? E esse camisa branca aí, que é conselheiro do Goiás, esse tá brabo pra caramba. Aqui é lá o João Grigo, tentando colocar panos quentes. Ela, esse aí tá nervoso com o churrasco. O churrasco não saiu. Cadê o churrasco?
0: Tivesse
14: cerveja tá quente, pô.
0: Tivesse uma mesa ali, tava batendo na mesa, mas não tem, né? Ele ali aponta pro colega ali do lado, esbraveja. Ah, Goiás não ganha mais em casa, isso e aquilo. Tem que ter mudança. É por aí, mais ou menos, o papo, né? Eu imagino que seja assim. Aí, então, os conselheiros ali, o doutor Marco Antônio, aquela turma lá do...
14: Você vê que o clima tá quente, você vê que já não é aquela unanimidade, pelo que isso aí é um povo fino, aquele povo assim que alguns não sabem nem a cor da camisa. Chegam lá e falam, o que é aquele negócio que tá rolando ali? É a bola, e ela serve pra quê? Ela serve pra marcar o gol, pra jogar. Então, alguns nem sabem o que é futebol. Mas, pelo menos, um deles, né, tá mostrando talvez uma indignidade, tá indignado, uma indignação, né, com o que está acontecendo com o Goiás. Então, é lamentável realmente o que está acontecendo com o Goiás. O jogo, o primeiro tempo foi horroroso. O primeiro tempo, eu tava comentando com o Didi aqui, um jogo desse passar às 9:30 da 9:35 da noite, né, pro torcedor, para quem tá acompanhando o rádio, até mesmo na televisão, é uma pena, né, é muito sofrimento pro torcedor com o primeiro tempo que nós vimos. Segundo tempo até que nós tivemos jogo, Juventude saiu um pouquinho, o Goiás também com as alterações acabou melhorando, criou algumas situações, Pedro Rocha acabou fazendo boas defesas, também o goleiro do Goiás praticou boas defesas, um segundo tempo razoável e venceu o time que no final do jogo tava marcando mais sua pressão, acreditou mais, penso que teve até um pouco mais de pernas no final do jogo, que foi o Juventude. O placar de vitória poderia ter sido do Goiás, mas foi do Juventude, 1-0. Então foi merecido o resultado de vitória. Em relação ao Lucas Andrino ter saído sorrindo, pô, ele venceu o jogo, né? Venceu o jogo do seu ex-time. Então ele tá feliz pra caramba e merece e precisa comemorar mesmo. Né? Se o Goiás vencesse, todos estariam comemorando. O Lucas Andrino veio aqui em Goiás e venceu o seu ex-clube. Então é uma vitória absolutamente diferente e bem satisfatória para o Lucas Andrino, que fez por merecer esse resultado de vitória.
0: O pessoal tá aqui falando que a briga é porque acabou a água e o salgado de novo. Bom.
14: Não acabou. Hoje tinha, né? Porque o periquito come muito, né? Ele tá lá, ele não reclamou ainda.
0: 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Vamos ali, Didi? Vamos ali? Daqui a pouquinho a gente volta com o Mozart. E se alguém da diretoria do Goiás também falar, estaremos aqui ao vivo no apito final da Rádio Bandeirantes Goiânia. 11:53. Ô, Lucena, o chamado Lucena. Lucena, você é prioridade.
13: Não, na verdade, só um jogador vai estar passando aqui na zona mista, viu, Gustavo? O GG. Daqui a pouco ele vem aqui para a zona mista e também depois o técnico Mozart também vai falar em coletiva.
0: Então a gente fatura e na volta, entrevistados, convidados do Lucena, direto do estádio Ailê Pinheiro, 11:53.
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0: Gustavo Ramos. Estamos de volta em Goiânia, 11 horas 56 minutos. Boa noite para você que está no FM 98,7 no YouTube Bandeirantes Goiânia. Este é o Apito Final. Há pouco terminou no Ailê Pinheiro em Goiânia, Goiás 0, Juventude 1, gol de Fábio Lima. Um pouco mais cedo no VGD em Londrina, Londrina 0, Atlético também 0. Daqui a pouco aqui no Apito Final a repercussão dos dois resultados, as entrevistas, os convidados aqui no futebol da Bandeirantes. 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Mas quem chega agora é o Cacau. Cláudio Rabelo de Castro, Cacau. Te pergunto, com a derrota de hoje, mais um desempenho abaixo da expectativa, abaixo da crítica. Hoje o Goiás, ele não olha mais para 65 pontos, ou seja, briga por acesso, e sim para 45 pontos, permanência na Série B do ano que vem, ô Cacau?
8: Não, não pode ser o objetivo, né? Mas ele pode ser pensado neste momento para alcançar os 45 pontos o quanto antes, para pelo menos esse fantasma, né, esse desastre não aconteça. Porque do jeito que está, duas derrotas consecutivas, né, muita instabilidade aí na área da administração, da política do clube, né, a gente não vê soluções muito fáceis, problemas financeiros, né, ausência de jogadores que definem, num time que tem a vocação para ter posse de bola, mas não para definir jogos. E um técnico que às vezes faz uma leitura diferente daquilo que a gente está vendo. Né, hoje, inclusive no intervalo, eu havia pensado se ele podia pelo menos entender e espelhar o time do Juventude. O Juventude estava jogando com 3 zagueiros. Praticamente com o time dele, 9 jogadores pelo menos ali no campo de defesa, e ele com dificuldade de entrar. Então, se ele abrisse, ele ia dar o contra-ataque para o time do Juventude e ia continuar com dificuldade para entrar se ele permanecesse no mesmo sistema. Ele preferiu trocar jogadores. e continuou não funcionando, teve dificuldades para entrar. Agora, se ele liberasse melhor os dois laterais para poder avançar, coisa que no primeiro tempo o Rodrigo Soares foi uma peça nula do time. O Nicolas teve dificuldade também para ir à frente, embora tenha ido um pouco mais do que o Rodrigo Soares. Os dois zagueiros não podem ficar mano a mano. Então, se ele tivesse um pouquinho mais de visão estratégica, ele teria espelhado o time do Juventude. Já que é um jogo difícil, então vamos fazer um jogo duro. Vamos ver quem é que vai errar. Quem vai errar primeiro? Quem vai ceder o campo primeiro? Né? Então, o Juventude está mostrando que é um time competente. E ao fazer as modificações, ele até tentou chegar à frente. Mas vendo a impossibilidade, ele continuou mantendo um jogador lento como Anselmo Romão. O jogo não era para ele. O jogo não estava para ele, ele não estava ganhando uma. E uma das jogadas foi até hilário. Ele caiu em cima das próprias pernas. Aliás, foram duas vezes seguidas. Ele caiu em cima das próprias pernas. É vexatório. É vexatório isso, pô. Tem jogadores que às vezes ele tem que se manter íntegros dentro de uma função em que ele, a única coisa que ele pode fazer é ficar dentro da grande área e esperar a bola para finalizar. Agora, são tantos erros que vão se acumulando e que a gente vai vendo se repetir, que a gente acaba ficando chato da história. Porque ficam apontando o dedo pra gente e dizendo, pô, você não vê nada de positivo. É lógico que a gente vê algumas coisas positivas. Esse Marcos Vinícius, para mim, tem que tomar a posição do Rodrigo Soares. Porque essa coisa de toquinho de bola não funciona na Série B. Tem que ser jogador com vontade, com velocidade, com força física.

0: 65 pontos e sim os 45 pontos pela permanência para o ano que vem?
1: Você trabalha comigo aqui no debate, você vai lembrar quando eu falei isso já tem algum tempo, né? Eu não falei que brigaria para permanecer, mas se não pagasse, não subiria. Você lembra disso? Já tem quase mês, já se brincar mais de mês.
0: Sim.
1: E de lá para cá, o que que mudou? Nada. Nada. Só vem acumulando derrotas, às vezes ganha uma. Eu falei, esses dias até foi uma discussão aqui, daquele Nilton, deve estar ouvindo agora, é bom ele já ouvir, porque amanhã já vem preparado para o debate. Deixa o Mozart trabalhar. O Nilton falou desse jeito, deixa o Mozart
0: trabalhar.
1: Porque o Goiás ganhou, mas não vem convencendo. Então, e naquela ocasião eu falei assim: Nilton, o Goiás ganhou, só que está na sétima colocação. Há um ponto, parece, do G6 naquela ocasião.
0: Sim.
1: Só que vai ficar esse pingue, chove não mole o tempo todo. Quando você pensar que vai, não vai. Quando você pensar que agora está chegando, não chega. Porque sempre vai faltar um pouquinho. A bola sempre vai bater na trave. Ela não vai entrar, vai bater na trave e sair. Porque time desorganizado economicamente, financeiramente, a bola nunca bate na trave e entra. Né? O Goiás é um time que sofreu transfer ban. Né? E até hoje não resolveu. Ah, mas contrata um jogador que a gente resolve da noite pro dia. Resolve primeiro o transfer ban. Você quer comprar um carro, você tá com o nome sujo, o que que você faz? Você compra o carro primeiro ou você arruma o nome? Você arruma o nome, não é verdade? Você arruma o nome para depois ir numa concessionária buscar um carro. Goiás não. Contrata primeiro aí, ô Michel, que depois nós pagamos o nome. Cara, olha que bagunça. Então precisa colocar a casa em ordem, precisa arrumar. E penso, ô Gustavo, que com o tempo, passar do tempo, isso já tá ficando muito tarde. Porque você colocando a casa em ordem, você vai disputar um campeonato com o Cadu de centroavante, né? Com o Wesley Garcia, o próprio outro Cadu, cara, não dá, esse ataque do Goiás aí não marca gol. Você pega aí nos últimos jogos, quantos gols o Goiás conseguiu marcar, né? Não tem centroavante, não tem ponta, não marca, os laterais não chegam. Então, assim, o Goiás ele tá deixando passar a temporada para assim, não quer subir, não quer nem brigar para subir. Né? E não sei se está querendo também brigar pelo menos para permanecer, porque ainda são 32 pontos conquistados, ainda faltam muitos pontos ainda para 45, né? Faltam 13 pontos ainda, não, 12 pontos mais um, faltam 12 pontos mais um para o Goiás chegar a 45 pontos. Então precisa o Goiás, né, trabalhar, precisa o Goiás, né, voltar a vencer. Então eu não acredito que o Goiás vá brigar ali só se for o acaso, uma surpresa assim muito agradável, porque o Goiás, ele literalmente, a diretoria do Goiás, jogou essa temporada simplesmente na lata do lixo.
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1: Ô Guga, aproveitando aqui, mandando um grande abraço lá em Brasília para um grande amigo, né? Eu vi praticamente uma criança, né? Um menino ainda. Hoje é um dos maiores repórteres do Brasil, que é o nosso querido Manuel Filho. Né? Grande Manezinho, um abraço para você. Manuel Filho, sempre para nós, né? Manezinho, grande Manezinho, filho do nosso saudoso, né? Vovô Manuel de Oliveira, tá lá em Brasília nos ouvindo, tá de plantão lá na TV Record neste momento e nos ouvindo. Tiago Oliveira te manda um beijo e fala benção, titio.
0: Grande Manezinho, um abraço para você na audiência. Meio-dia, ó, meia-noite e seis.
1: Tiago Oliveira falou assim, ó, dos titios, o Manezinho é o melhor.
0: Ei, Tiagão. Ó, vou te dar uma dica importante. 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Daqui a pouco vem o Mozer, vou com o Cacau. Ô Cacau, no jogo anterior, no jogo fora de casa, no Heriberto Rios contra o Criciúma, na derrota por 1-0, ainda tivemos, né, aquela vírgula, aquele porém. Arbitragem claramente prejudicou o Goiás naquela ocasião. E hoje, algumas polêmicas aconteceram também no Ailê Pinheiro em desfavor do Goiás.

0: Mas dá pra também culpar a arbitragem pelo resultado de hoje, Cacau?
1: Não, de jeito nenhum. No jogo contra o Criciúma, sim. O Goiás foi altamente prejudicado. 25 minutos do primeiro tempo, um lance grosseiro, né, violento, deveria ter sido expulso de jogo, do jogador do Criciúma, Otero, mas não foi. Depois, uma falta ou penalidade, nem revisaram o lance, nem fizeram a linha para que a gente pudesse realmente tirar a dúvida. E a favor do Goiás, quase no final do jogo, também poderia ter sido ali um empate do Goiás. É, se houvesse uma penalidade, a chance é grande, é 50%. Então, o Goiás foi prejudicado em Criciúma. Agora aqui, aquele lance do Lourenço, o João observou aí no replay e viu que a bola não saiu. E o assistente, assim, parece que imediatamente até, com a vontade enorme de paralisar o lance, ele poderia ter deixado o lance seguir. Aí depois sim, não é assim que eles fazem? Eles não deixam o lance terminar para depois levantar a bandeira? Então ele levantou imediatamente. Então houve uma falha ali, o Lourenço poderia ter aproveitado o contra-ataque para abrir o marcador. Mas foi só também, esse negócio de falta em cima do Anselmo Ramon, uma falta aqui, uma ali, uma dividida. Eu até achei que ele deixou o jogo correr. O problema é que o Goiás foi incompetente e não dá para atribuir a arbitragem o insucesso de hoje não, viu, Guga?
0: Viu, Cacau? 6:08. Olha aqui o Gabriel Henrique mandando aqui um superchat, 27,90. Valeu, Gabriel, obrigado pela mensagem. O comentário dele é o seguinte: Goiás morreu com a Ilê, Força Jovem com o Evandro. Torcida nem cobra mais, torcida omissa, sem cobrança, time reflexo da torcida. E esse ano não dá mais. É a mensagem do Gabriel Henrique. Ele tá mandando aqui um superchat, 27,90. Valeu, Gabriel, muito obrigado pela sua participação. 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João, aqui com o recurso do vídeo, até comentávamos no bastidor uma situação ou outra da arbitragem do jogo de hoje, do André Luiz Schettino Policarpo Bento.
2: Ah, Policarpo Bento, a única coisa que salvou aí foi o nome, né? O sobrenome, Policarpo, né? Grande Policarpo, então assim, Bento, Policarpo, Bento, né? Então assim, ô Guga, não tem culpa nenhuma o árbitro, não. O jogo foi muito ruim, teve essa questão do assistente ali, não é o árbitro, foi o assistente que marcou aquela saída de bola, que no caso não saiu, o Lourenço sairia na cara do gol, mas atribuir o mau resultado à arbitragem seria um exagero, né? O lance do gol do Juventude foi muito ajustado, porém legal. Então assim, o Goiás não jogou, o Juventude foi merecedor, o Juventude foi um time valente, e nós falávamos aqui desde o início, tanto eu quanto o Cacau. Juventude veio a Goiânia para jogar por uma bola e essa bola se apresentou aos 42 minutos do segundo tempo, 1-0 para Juventude. Foi competente, veio aqui, conquistou um grande resultado, 3 pontos, é o vice colocado na tabela de classificação. Aliás, o Lucas Andrino tem tudo para sorrir mesmo. Sabe quantos pontos ele ganhou do Goiás nessa temporada?
0: 6.
2: 6 pontos. Então como que ele vai chorar? Não, tem que sorrir mesmo, Lucas. Parabéns para você.
0: Luquinhas.
2: Não é seu aniversário, Luquinhas, mas parabéns para você.
0: Ai, 6:10. 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Daqui a pouco o Moser chega para falar ao vivo. Eu, pelo menos eu espero. E aí, ô Cacau, aqui pensando, enquanto acompanhava o comentário do João e aqui o nosso chat. Pior é que a gente olha pro Goiás, pro clube, pro elenco, pra atual situação e não consegue enxergar muita perspectiva, né, Cacau? O Moser vai falar que o time vai trabalhar muito, que ele vai trabalhar muito para poder voltar o Goiás a ter vitórias, mas eu, sinceramente, Cacau, eu quero saber a sua opinião, mas eu não consigo ver perspectiva, Cacau.
1: Eu não tô vendo vibração no Moser, né? Eu tô vendo um cara que quer tempo para trabalhar. E ele falou isso na última entrevista dele, antes do jogo. Falou que o trabalho dele precisa de tempo para aparecer, para colher os resultados. O Goiás não tem tempo mais, ô Moser. Não tem mais tempo. É, o resultado teria que vir para ontem. O resultado do seu trabalho. Não é o resultado só dentro de campo, é o resultado do seu trabalho. Tem que aparecer rapidamente. Aliás, já deveria ter aparecido. Então, o que fazer quando um técnico diz que depois de tantos insucessos ele precisa de muito tempo para trabalhar? Num campeonato em que o Goiás já não pode falhar mais. Não tem mais negociação de resultados. Até que um empate aqui poderia ser considerado um resultado interessante. Pela falta de capacidade de definição de jogo do time que ele comanda. Ele não tem a vocação do ataque. O Goiás é um time que tem a vocação para poste de bola. Aí é campeão. Troca a bola ali da defesa, chega no Lucas Lima, que toca no Elton Rato, que vira pro Lourenço. Aí chega no Nicolas de lá, a bola volta de novo. Aí vira pro lado direito, vira pro lado esquerdo. E o tempo vai passando e nada da bola chegar no campo de ataque para chutar a gol. O único que chutou a gol hoje foi o Lourenço, de longa distância. Ele tentou 4 vezes. Foi infeliz hoje. Mas pelo menos ele tentou chutar. E o Lucas Lima, que não dá um chute no gol. O Elton Rato entrou, faltando 15, 20 minutos. Pelo menos numa jogada individual, ele tentou fazer uma finalização. E o Anselmo Ramon, que não deu um chute no gol. Aliás, quando chutou também foi um peteleco. Então, falta capacidade técnica e falta também uma maneira de jogar diferente, que tenha um pouco mais de impetuosidade, que cobre mais individualidade na hora de definir as jogadas. Porque você transferir responsabilidade o tempo inteiro, aí não dá. E também ficar naquele discurso comodista. Não, eu preciso de muito tempo ainda para acertar o time. Só que o campeonato já está lá na frente. E não vai dar tempo, não. Se não ajustar, se ele permanecer, não vai ter tempo para ajustar, não. Se não começar rapidamente, o Goiás vai ficar mais um ano aí na Série B.
0: 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E pela frente, o Goiás, João, tem o Cuiabá na Arena Pantanal, na sequência do Campeonato Brasileiro da Série B. Já estaremos na 24ª rodada e o Moser pedindo tempo para trabalhar, João.
2: Como é que é, Guga?
0: O Moser pedindo tempo para trabalhar e pela frente o Cuiabá jogando fora de casa.
2: Não, tem tempo para trabalhar não, tem tempo para ganhar. Olha, cara, assim, o Moser não será demitido, porque o Goiás não tem dinheiro nem para despachar um cego, né? Então, assim, o Moser vai continuar. Olha, é somar os 45 pontos, né? Recolher os cacos e ver aí o que vai acontecer aí para a próxima temporada. É, se não cair esse ano, tá bom, né? Se não cair esse ano, é tentar, assim, fazer um ano mais forte. Só que mais um ano na Série B, vai faltar ainda mais recursos financeiros, né? Não tem perspectiva. É, vender aí o Name Rights, né? Mas até agora, né, o dinheiro acabou não chegando, né? Então, assim, vamos aguardar. O fato é que o Goiás, cara, caminha para passos largos para o seu fim, né? É um negócio assim estranho. Hoje o presidente do clube deveria falar, né? Dar uma explicação pro torcedor, né? Algum diretor, um diretor de futebol nem tanto, mas assim, um presidente do conselho, presidente executivo, que hoje não tem mais a figura do CA, hoje é um presidente executivo, que é o Haroldo Guidão, né? Alguém responsável pelo clube, que assina pelo clube, falar para o torcedor esmeraldino e para todos, né? Para esclarecer, os salários foram pagos, o time vai contratar, não vai contratar, o time está bem, não está bem, o treinador continua, o que será feito, vão cobrar dos jogadores, vão cobrar o melhor, né? O melhor retrospecto do treinador, o que será feito, ninguém fala nada. Então, assim, é um time absolutamente abandonado. E esse é o retrato do Goiás. Infelizmente, é um retrato triste, lamentável, de uma foto, né, embaçada, nós gostaríamos de ver esta foto bem colorida, bem nítida, como já vimos em outros anos, mas que infelizmente você olha para a foto do Goiás hoje, é uma foto embaçada, em preto e em branco, né, com a baixa resolução de imagem, porque eles conseguiram acabar com aquilo que é mais importante dentro de um clube de futebol, que é a vontade de ganhar. Porque hoje o Goiás, o que passa para a gente, pelo menos a grosso modo, de longe, é que se ele ganhar, beleza, e se ele perder também, tá tudo normal, tá tudo certo. Então, sendo assim, é um clube que perdeu completamente a sua identidade. O Goiás hoje não tem identidade de clube vencedor. Não tem hoje identidade de um clube realmente que busca vencer. Então, tanto faz a água descer como a água voltar, é uma coisa só. Isso é profundamente lamentável. O que estamos vendo no Goiás hoje, penso que pode até ser o começo do fim, porque é um fim que não chega, mas é um começo também que está muito distante de ser um começo vitorioso, porque ninguém dá as caras, ninguém fala, ninguém coloca, né, uma palavra de ordem dentro do clube, ninguém dá uma perspectiva de futuro para o Goiás, o que é, mais uma vez, lamentável. O PT é um pena do torcedor, que compareceram hoje, mais 4.000 torcedores no estádio Aélio Pinheiro, né, para tentar aí empurrar o Goiás para cima do Juventude. 9:35 da noite. Muitos estão indo embora agora, 18:00 para casa, e muitos vão trabalhar amanhã a partir das 6 horas da manhã para ver um arremedo de time. Que quem viu lá atrás se sentiu orgulhoso, mas quem vê hoje, a decepção realmente é muito grande.
0: 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Estádio Ailê Pinheiro com a nossa equipe de reportagem, Divino Lucena, para saber a situação de momento, se possível, aí no estádio Ailê Pinheiro.
3: Gustavo, a coletiva já iniciou, nós já fizemos as nossas colocações, o Moser continua falando ali ainda, e o GG vai ser o único jogador que vai passar na zona mista, mas ainda não passou por aqui não. Estou aguardando aqui para ver se ele sai, para a gente fazer algumas colocações também, e o Moser continua falando ali na coletiva, o Gustavo.
0: Beleza, beleza. Daqui a pouquinho a gente chega com o GG, mas vem aí o Mozar ao vivo, direto do estádio.
4: Para a entrevista coletiva pós-jogo, aqui direto da sala de imprensa, Edson Rodrigues, com o técnico Mozar. Vamos às perguntas dos colegas, preferência de quem estiver ao vivo aí tem a preferência.
5: Boa noite, Mozar. Boa noite. Igor Oliveira, CBN Goiânia, estamos ao vivo agora. Queria a sua avaliação do que foi essa partida. O que que deu errado pro Goiás hoje não conseguir aí um melhor resultado diante dessa forte equipe do Juventude?
6: Foi o nosso jogo mais duro, assim, né? Na minha opinião. E foi onde nós enfrentamos o time mais organizado até agora, assim. E por que que eu falo isso, né? O que que eu entendo como organização? Um time que inicia e termina da mesma forma, assim, né? Mesmo com as trocas, não perder os padrões, né? Então, quando você enfrenta uma equipe assim, realmente é difícil. Tanto é que, assim, no final eu estava preocupado com o jogo pelo fato de o jogo ficou aberto, perdemos o controle, né? E eles mantiveram os padrões, né? Então, mas assim, a responsabilidade é minha, porque os jogadores tentaram, correram, lutaram, né? Então, e agora nós temos que nos preparar para a próxima. Eu nunca falei nas minhas entrevistas que seria fácil. Nunca falei. Porque é um campeonato bem difícil. É a minha 7ª Série B. E eu posso garantir para vocês que é bem difícil. Porque os jogos são duros, realmente. E eles são decididos nos detalhes. Porque se você parar para pensar, a chance que eles realmente tiveram clara de gol, eles acabaram convertendo. Porque é um time que, né, que o Barbieri está lá desde o início. E aí construiu os padrões, e é um time que tem os padrões do início ao fim, mas nós vamos chegar lá, eu não tenho a menor dúvida disso.
7: Mozo, boa noite.
6: Boa noite.
7: No Rádio Bandeirantes Goiânia, mais de 4.000 torcedores estiveram presentes aqui hoje, e infelizmente o Goiás não chegou a uma vitória das 8 decisões que o time tem em casa, né? Eram 9, agora só restam 8. Dizer o que para esse torcedor Você vem fazendo o seu trabalho no dia a dia lá, tentando fazer as alterações. Hoje o Juventude jogou bastante fechado e dificultou muito. Mas deu uma amostra também de que a arma final para tentar quebrar esse tipo de jogo, o Goiás ainda está deixando a desejar. A gente sabe da situação financeira do clube, mas ficou nítido realmente hoje que se não tiveram contratações de jogadores para o ataque, o time pode sofrer ainda na sequência do brasileiro?
6: Mas olha, assim, eu como treinador, eu tenho que buscar alternativas, assim, né? Por exemplo, né, o Jean vem treinando muito bem, nos últimos 3 jogos não entrou. O Danilo, que é o menino da base, eu vou fazer um ajuste para ele ser uma opção a mais de ataque. Nós estamos criando, assim, né? Estamos criando as nossas chances, nós vamos voltar a fazer gol, eu não tenho a menor dúvida disso. Eu, como treinador, eu tenho que buscar soluções, assim. É muito fácil para mim chegar aqui, porque não falta isso, falta aquilo. Eu entendo que o nosso elenco é um elenco forte, experiente, qualificado, mas cabe a mim como treinador achar alternativas. Eu não tenho nem perfil, assim, de ficar me lamentando pela ausência de A, de B, ou a falta de C ou D. Eu não tenho esse perfil, assim. Eu tenho que quebrar a cabeça para encontrar as soluções que façam o nosso time vencer. E aí, como nós vamos vencer? Às vezes vencendo até de maneira, talvez não criando tanto como a gente vem criando, tal. O último jogo nós criamos boas situações, hoje finalizamos mais que o dobro até que o adversário, mas é principalmente vencer os jogos, que talvez nós estamos num momento que a gente precisa jogar tão bonito assim, mas precisa vencer os jogos, né? E infelizmente o detalhezinho que às vezes escapa um adversário, enfim, uma bola que a gente perde e se desorganiza, acaba tomando gol, que foi o que aconteceu. E não era um jogo para muitas chances dos dois lados. A gente está enfrentando o segundo colocado, e hoje provou porque que era o segundo colocado, e aí nós sabíamos que ia ser um jogo duro, né? Então nós sabíamos que não ia ser um jogo de muitas chances. Inclusive nós também não oferecemos praticamente nada ao adversário, isso é um ponto positivo. Então, assim, pecamos nos últimos 5 minutos, que foi uma chance que eles tiveram, e eles estão num momento bom e acabaram aproveitando a chance que tiveram. Assim, como eu não tenho muita vocação para me deprimir, o que, que eu vou fazer? A partir de amanhã, trabalhar e treinar o time para o Cuiabá. E eu acredito nos meus jogadores, acredito no meu trabalho, porque senão não teria vindo para cá. E eu tenho certeza absoluta que nós vamos reagir.
8: Moza, André da Band News, boa noite.
6: Boa noite.
8: E pegando esse gancho da sua resposta agora, que você não é de lamentar, assim, quando você chegou no Goiás, você colocou, com esse elenco aqui dá pra brigar pelo acesso, buscar o acesso.
6: Uhum.
8: Né? E pegando esse gancho, essa linha de raciocínio, Tadeu e Rato, tem uma projeção de quando terão condições de começarem jogando Tadeu e o Wellington Rato? No pacote também, por favor, Lucas Rodrigues e Pedrinho. Quanto que voltam, né? De fato, né? E só para encerrar, desculpa até esse monte de colocação, nos últimos jogos o Cadu vem sendo muito criticado, o centroavante.
6: Uhum.
8: Por que que
9: o Moza... jogo contra o time da parte de cima, mas segunda derrota do Goiás. O que dá para falar sobre esse jogo de hoje?
6: O Cadu, ele entrega muito.
7: Vamos ouvir o GG, né?
6: Cara, jogo equilibrado. Que tem energia, pressiona. O Cadu é um jogador muito jovem, assim, né? E ele vai precisar aprender a lidar com as críticas. Porque na minha carreira, né, como atleta, passei por momentos assim, como treinador nem se fala. Então, assim, por isso que essa profissão aqui é para poucos realmente, porque o funil, ele é muito estreito para se tornar um jogador de futebol e para ser um jogador de futebol mais de sucesso mais ainda, porque as críticas, elas estão aí, né? Então, só que no jogo de sábado ele faz o gol, da crítica já passa a voltar a ser elogios, que faz parte da... E um atacante, ele vive de gols, né? Mas eu tenho certeza que o Cadu vai voltar a ter o desempenho que a gente acredita que ele vai, até porque ele já entregou aqui inúmeras vezes para nós, né? Em relação ao Lucas e o Pedrinho, o Lucas provavelmente vai estar apto para ser convocado, o Pedrinho ainda vai depender dessas últimas sessões de treino. Em relação ao Rato, nós estamos entendendo, a gente entende que progressivamente a gente vai colocando. Hoje ele já jogou um pouco mais do que Criciúma. Eu preciso só entender realmente aonde o Rato pode produzir mais, se é por fora ou se é por dentro, né? Porque hoje nós temos GG, Lucas Lima e Rato, que são praticamente 3 jogadores na mesma posição, né? Então, por fora, o Rato até jogou por fora hoje, né? Mas eu acho que talvez ele produza mais por dentro. Então cabe a mim como treinador aí colocá-lo onde ele vai produzir mais. Em relação ao Tadeu, ele está treinando normalmente, está à disposição e está brigando pela posição com o Thiago. Mas o Tadeu é um cara, é um líder assim, que já está muito tempo no clube. O Thiago está tendo um desempenho importante assim para mim, na minha opinião. E o Tadeu vai entender que o momento dele vai chegar, e se esse momento não chegar, ele vai continuar contribuindo como ele vem contribuindo. Sendo líder, sendo exemplo, treinando, como ele sempre fez. Pelo menos desde a minha chegada, essa é a percepção que eu tenho.
10: Boa noite, Moser.
6: Boa noite.
10: Já tinha dito isso quando você chegou, mas hoje você reforçou que o seu objetivo é que o Goiás termine o segundo turno como melhor mandante. Que o Goiás tenha a melhor campanha como mandante no retorno. Nos quatro primeiros jogos que você teve aqui na Serrinha, duas vitórias, um empate e uma derrota. Tá baixo do que você esperava?
6: A gente sempre quer ganhar, principalmente em casa, né? E o jogo de hoje era um jogo que nós criamos uma expectativa muito grande, assim. Pelo o jogo que nós fizemos em Criciúma e por ser dentro da nossa casa. Então, assim, eu não posso, assim, falar uma vírgula do desempenho dos meus jogadores, assim, porque eles tentaram, correram. Né? E aí, assim, a responsabilidade da derrota, eu não tenho problema algum em assumir ela, assim, corrigir o que tem para corrigir. A vida do treinador, ele não tem muito tempo de se lamentar, assim, né? Porque nós já temos jogo no sábado, então, com viagem, né? É fazer os ajustes que precisam ser feitos, né? Fisicamente, inclusive, ver quem está em melhor condição, porque quando você tem uma sequência difícil como essa, parte física na hora da escolha dos jogadores, ela é bem importante, porque um jogo a cada 3 dias, ainda mais com a exigência física que é hoje, não é tão simples para o jogador se recuperar. E aí eu tenho 2, 3 dias para entender aquele que está em melhor condição física para escalá-lo para sábado.
9: Moser, boa noite. Matheus Oliveira, doutores da Bola UFG. Bem, o Goiás acabou perdendo esses dois últimos jogos para os dois primeiros colocados do campeonato, né? Criciúma líder, Juventude atual vice-líder, mas agora tem 2 jogos a princípio contra adversários que ali estão no meio da tabela no momento, que é o Cuiabá e o São Bernardo. Pensando talvez ainda em chances de acesso, de disputar os acessos, playoff, etc., tem que ser agora uma sequência de vitórias, até porque vem Fortaleza, clássico contra o Vila Nova depois, e até por isso e pela sua experiência na competição. O quanto pesou perder esses 6 pontos para esses 2 primeiros colocados na tabela?
6: Assim, a derrota ela sempre é dolorosa, mas eu entendo porque que o Criciúma está na primeira colocação, que o Juventude está na segunda colocação. Eles têm um trabalho sólido, tem um jeito muito específico de jogar, né? E tem os padrões bem estabelecidos. Às vezes você se identifica, às vezes você não se identifica, mas é muito claro assim que tem os padrões estabelecidos. Nós estamos buscando ainda esses padrões, e aí por isso que eu assumo a responsabilidade sem problema nenhum. Eu, como treinador, eu tenho que criar o mais rápido possível esses padrões. Isso nós vamos fazer, não tenho a menor dúvida. Nós temos hoje um padrão ofensivo assim muito claro, e talvez o defensivo ainda não. E aí a responsabilidade, normalmente é o contrário, normalmente acontece sempre o contrário, né? Mas aqui, ofensivamente, assim, as coisas que nós estamos fazendo, eu estou bem satisfeito. Defensivamente, nós precisamos ainda criar essa cultura de sobrevivência, realmente, porque o jogo hoje ele é tão equilibrado e ele é decidido nos detalhes que essa sobrevivência, esse sentimento de sobrevivência, ele é bem importante, que você vai construindo no dia a dia, assim, não é da noite pro dia. E aí não tô aqui buscando nenhum tipo de álibi, nada, é no que eu acredito, né? Fruto dessa experiência dos últimos anos e dos 2 últimos anos de sucesso que eu tive. A principal característica dos meus últimos 2, 3 anos que nós brigamos, dos 2 últimos acessos, era esse botãozinho de sobrevivência. Nos momentos críticos do jogo, o botão de sobrevivência era ligado. Que é um processo doloroso, porque você perde alguns jogos que normalmente... E você pode ter certeza que daqui a 1 mês esse tipo de jogo aí nós vamos perder mais. E aí cabe a mim realmente criar esse sentimento de sobrevivência. Eu fui contratado para isso, porque capacidade técnica nosso time tem de sobra. Mas não basta somente a capacidade técnica para você ganhar jogos e principalmente atingir o objetivo final, que eu não sei se vai ser entre os 2 primeiros, mas que nós vamos brigar até o fim para estar nas 6 primeiras colocações no dia 14 de novembro, com certeza nós vamos brigar.
4: Muito obrigado, Mozart. Beleza? Entrevista coletiva.
0: Então tá certo, treinador Mozart, treinador do Goiás, falando em entrevista coletiva aqui no apito final. Daqui a pouquinho vem o GG com o Divino Lucena na zona mista do estádio Elê Pinheiro para a CETEG. 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Meia-noite, 32 minutos, apito final. Goiás 0, Juventude 1. E trazendo aqui a fala do técnico Moza para Cláudio Cabelo de Castro Cacau e João Batista Joãozão. O Moza, o Cacau, ele analisou que o jogo de hoje foi o mais duro até hoje, que o adversário, ele é muito, é o mais organizado e duro que enfrentou até aqui, que a responsabilidade é dele. Ele assumiu a responsabilidade e disse que vai chegar lá, ainda acredita em acesso e que não tem dúvidas disso, Cacau.
1: Vamos embora pra casa então, né?
0: Tá tudo certo, né?
1: Tá tudo certo. Ele falou que acredita que jogando do jeito que o Goiás tá jogando, ele vai chegar lá. E me assusta ele dizer que ofensivamente ele disse que tá muito satisfeito com o que o time tá fazendo. Mas como? Como ficar satisfeito com um ataque improdutivo? Um ataque que não consegue furar bloqueios, não consegue fazer gols, né? E traz tanta preocupação assim para todo mundo, menos para ele, que tá satisfeito. Isso preocupa, porque defensivamente a gente já sabe. É um time que não pode ficar no mano a mano, que não tem força realmente para se defender. Mas ofensivamente, cara, eu esperava outro tipo de análise dele. Mas ele falou que tá com toda e absoluta certeza do mundo que vai chegar na última rodada disputando o acesso. Eu não sei de que forma que ele vai fazer o time jogar, mas ele diz que tem a fórmula. E que daqui um mês são quantos jogos, hein? Deve ser o quê? Um mês, dois, quatro, o quê? Uns seis jogos por aí?
0: De 4 a 6 jogos, a depender do mês, Cacau.
1: Então, de 4 a 6 jogos, o time não vai perder jogos como esse. Eu não consigo entender o Moza. Ele é muito tranquilo, muito frio, né? Perder um jogo desse jeito, tinha que estar cuspindo moribundo, preocupado. É, indo em cima da diretoria para trazer reforço, mas ele está satisfeito. A realidade é que ele está satisfeito e que ele espera que já contra a equipe do Cuiabá o Pedrinho de repente possa resolver o problema dele. Você sabe quem ele falou que para resolver o problema ofensivo, em quem que ele está pensando? Você prestou atenção ou não?
0: Ele falou do Danilo.
1: Isso.
0: E ele citou outros jogadores também, Cacau.
1: É, vamos falar quem é o Danilo?
0: Danilo é um lateral esquerdo.
1: Danilo é um jogador da base, um garoto promissor, um garoto que tem potencial para jogar realmente ofensivamente, mas ele é ala, ele é lateral. E ele quer resolver o problema ofensivo experimentando o Danilo. Então experimenta o Marcos Vinícius também, porque esse mostrou aqui dentro de campo que pelo menos assim, vontade e coragem para ir para cima, no drible, na força, ele tem. Coisa que os outros jogadores de ataque no Goiás não têm. É, essa é a realidade. E ele disse que o time dele perdeu o controle nos 5 minutos finais. Olha, 5 minutos finais realmente são decisivos, mas ele poderia ter também acionado o time dele para ter um pouco mais de cautela. Isso ele não fez. Então não é que os jogadores perderam o controle. Ele não tomou atitude também. Já que o time dele não estava fazendo o gol, o que, que ele foi fazer então, mandando o time atacar? Dando espaço para um time do Juventude, que segundo ele é um dos melhores times do campeonato. E é mesmo. Segundo ele, era um time que estava jogando com a mesma estratégia do começo ao fim. E qual que era? O Joãozão acabou colocando a frase aí. Jogar por uma bola, jogar no contra-ataque. E foi isso que o técnico do Juventude fez, manteve o time dessa forma e colocou um jogador que aproveitou exatamente às costas dos zagueiros do Goiás, numa falha de saída de bola, se não me engano, foi do Eslí Garcia. E a bola voltou com muita rapidez, pegou todo mundo fora de posição. E o Fábio, então, Fábio Lima, né? Fez um belo Fábio gol, Lima, fazendo o gol da vitória. Então é isso. Olha, as entrevistas do Mozart, assim, são meio estranhas, porque ele não mostra sentimento, ele não mostra indignação com um resultado como esse, né, que mesmo sendo contra o vice-líder do campeonato, é dentro do Ailê Pinheiro, pô. É um jogo onde ele tinha que se recuperar da última derrota ou dos outros jogos ruins que fez e que perdeu pontos aqui com ele dirigindo. Foram dois empates. Então é preocupante. Mas, de qualquer forma, um dia depois do outro. Hoje a noite foi ruim, muito ruim. Nesta madrugada de quarta-feira, nós já avançamos para quarta-feira, né, Guga?
0: Exato.
1: Mas na noite de terça-feira, uma noite muito ruim, mais uma vez pro time do Goiás e pro Moser também no comando do time.
0: 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GG está à disposição.
9: Segundo jogo contra o time da parte de cima e segunda derrota do Goiás. O que dá para falar sobre esse jogo de hoje?
7: Vamos ouvir o GG.
11: Cara, jogo equilibrado, né? Os dois jogos foram equilibrados. Infelizmente, a gente acabou levando o gol ali hoje, né, no final do jogo e perdendo a partida, né? Jogos contra a equipe de cima normalmente são bem equilibrados mesmo, né? Mas em nenhum momento eu vi eles superiores, né, a gente. Foi muito equilíbrio, mas é continuar trabalhando, se dedicando. Sábado já tem outra batalha e a gente tem que voltar a vencer.
7: GG, a gente viu uma dificuldade do time de tentar quebrar essas linhas de defesa da equipe do Juventude, né? E ficou caracterizado ali na frente, talvez aquele homem mais matador, uma bola chegar ali para o próprio Anselmo, o próprio Cadu também, a dificuldade da bola chegar ali para uma jogada efetiva de gol. Que dificuldade vocês, jogadores do meio-campo, estão tendo ali justamente para fazer essa bola chegar mais na frente?
11: O time deles é bem forte, né? Na parte da defesa, né? Muito físico também. Infelizmente, não conseguimos criar muitas oportunidades. Temos que melhorar nesse ponto, criar mais oportunidades para que a gente possa fazer os gols e sair com a vitória.
12: Eu assisti o jogo do lado das cadeiras ali, junto com a torcida, e todo mundo questionando sobre como é que está a situação do salário. Eu sei que é um assunto que já foi falado, mas para atualizar para o torcedor mesmo, qual que está essa situação?
11: Ela continua da mesma forma, né? Mas a gente tem trabalhado muito, se dedicado muito, tem evitado ficar pensando nisso, né? Para que não atrapalhe no dia a dia. Esse grupo tem se dedicado, cara, trabalhado pra caraca, e não tem deixado esse ponto influenciar no nosso dia a dia. Vamos continuar trabalhando, se dedicando, para dar o nosso melhor sempre e conseguir as vitórias que são necessárias para a gente conseguir o nosso objetivo.
13: E foram dois confrontos diretos agora, né, GG? O Criciúma fora e o Juventude, duas derrotas. Como que vocês recebem esses resultados negativos agora, pensando na sequência da Série B?
11: Cara, o resultado negativo, ele nunca é bom. É sempre incômodo, né, pra gente perder. Mas é levantar a cabeça, seguir, trabalhar e buscar a vitória já no sábado.
14: GG, como é que você vê de agora em diante essa situação, Goiás, brigando pelo acesso, né? Pra muitos, já desistiram, me refiro à imprensa, certo? Torcedores, enfim, internamente, como é que você vê o clima do time na questão acesso?
11: A gente não pode desistir, tem muito jogo ainda pela frente, temos que pensar jogo a jogo, cada jogo a gente tem que encarar como uma final, que dessa forma a gente vai conquistar o nosso objetivo, se Deus quiser.
12: GG, sobre os jogos dentro de casa, foram 11 na Série B, só 6 vitórias, o que acontece aqui na Serrinha, a coisa não vai?
11: Cara, a gente tem que buscar melhorar sempre, né? Vencer em casa é um dos pontos que tem que ser relevante, né? Porque os pontos em casa são essenciais, né? Por conta da gente estar jogando em casa com o nosso torcedor. E como eu já falei, aqui tem que ser a nossa fortaleza. O adversário tem que sentir dificuldade em vir aqui. Então a gente tem que resgatar isso para que a gente possa conquistar os pontos em casa.
13: O Goiás, ele fez um jogo muito seguro, quase durante os 90 minutos, mas aí no finalzinho acabou que a partida ficou um pouco mais aberta, o Juventude começou a criar mais chances. O que aconteceu ali com o sistema de marcação do Goiás naquele momento ali? Acho que deu uma desorganizada, como que foi?
11: Ah, cara, como eu falei, o jogo muito equilibrado, né? Duas ótimas equipes, então a gente não pode desligar em nenhum momento. Infelizmente ali acabou que os caras tiveram oportunidade, fizeram o gol. Nós tivemos também oportunidade, acabou que a bola tocou na mão do goleiro, bateu na trave e saiu. Mas são coisas de futebol. Continuar trabalhando, se dedicando e buscar essa vitória fora de casa no sábado.
14: Mas com esse elenco dá acesso, Sansuzão? Esse elenco dá acesso, tem condições com esse elenco?
11: Eu acredito muito. Acho que a gente tem um bom elenco, um grande elenco, jogadores de qualidade. A gente tem que continuar trabalhando, se dedicando. Se Deus quiser, vamos conseguir esse acesso.
7: Beleza, tá importante então a fala do GG. Obrigado, GG, saindo por aqui pelo fundo. Foi o último jogador então que estava no vestiário e que passou aqui também na zona mista. Gustavo.
0: Beleza, Lucena, agora há pouco ouvimos o Moser. Agora na sequência o volante GG e na sequência aqui do futebol da Bandeirantes no apito final o Lucena vem com seu destaque final para Vitapane. 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Meia-noite 43. João, em resumo, o GG, ele reconheceu que o Goiás esbarrou na dificuldade de furar a defesa do Juventude. Didi, ele, quando perguntado por que o meio de campo do Goiás não consegue armar as jogadas para o sistema ofensivo, ele falou, especificamente no jogo de hoje, que eles têm uma defesa muito forte, que estava difícil ultrapassar essa barreira. Quando perguntado sobre salário, ele confirmou que continua a mesma situação. E quando perguntado sobre acesso, disputa, Série B da atual edição, ele frisou que esse elenco, ele acredita que ainda tem capacidade de subir, de chegar ao acesso à Série A. João?
2: O duro que jogador de hoje em dia, eles não falam a verdade, né? Quando foi perguntado sobre salários, não, salários continuam da mesma forma, ou seja, nós não recebemos ainda, mas o grupo está fechado, nós estamos trabalhando, isso não está prejudicando. Claro que está prejudicando, meu filho. Né, aquela frase do Vampeta, né, clube que não paga, eles fingem que paga, nós fingimos que jogamos. Ah, se perder tá legal, se ganhar tá legal também. Todo mundo tá vendo esse joguinho lento, toquinho de lado, pra lá, pra cá, né, fazendo o tempo passar, não engana ninguém, só que a culpa é de vocês. Não, né, vocês estão entrando em campo e tentando, né, só que não tem aquele cadiquinho a mais. E Série B nós sabemos que você precisa ter mais. Mais vontade, mais pegada, mais força, mais preparo físico, né? Porque se vocês tivessem tudo isso, com certeza o Goiás seria um melhor mandante. O Goiás venceu apenas 6 jogos até agora, jogando em casa como mandante. E isso realmente é irrelevante perto, né, da estrutura que tem o Goiás, perto do orçamento que tem o Goiás, perto daquilo que o Goiás investe no futebol. Então, a questão do salarial, ele atrasa, ele é um problema, sim, a ser resolvido. Ou será que se tivesse tudo em dia, o Goiás seria esse time lerdo, seria esse time toquinho de lado, seria esse time que a bola bate na trave e sai, ou a bola bateria na trave e entraria? Cara, então atrapalha muito, mas hoje em dia os jogadores, eles têm essa, eles não falam a verdade, né? Então, antigamente, os jogadores eram mais originais, as pessoas eram mais originais, hoje em dia é muito genérico, né? Então, é claro que isso atrapalha. Em relação a acesso, cara, é possível, só que da forma que está, não tem como, não tem jeito de falar de acesso. O Goiás hoje, ele está mais próximo da zona do que do G6.
1: Ô, João.
2: Oi.
1: A matemática também traduz exatamente aquilo que você está falando aí. O Goiás de 15 jogos restantes, ele tem que ganhar no mínimo 10. Ele fazendo 30 pontos, ele chega a 62, ele tá ali no G6, né? Agora, são 10 jogos em 15, sendo que dos 15 ele tem 7, agora 8 dentro de casa e 7 fora. Então, qual a possibilidade do Goiás ganhar os 8 jogos jogando do jeito que está jogando aqui dentro do Ailê Pinheiro? Ele vai ter que buscar algum tropeço, que vai ter, certamente, jogando desse jeito, jogando fora de casa. Aí é uma questão mais de fé do que encarar a realidade, não é não?
2: É fé, e assim, o futebol nem sempre a fé, ela acaba, claro que a fé sempre ajuda, né? Mas assim, futebol é jogado. Cara, olha, esquece a temporada, ela foi jogada na lata de lixo em relação ao acesso. Só se for assim um acaso do acaso, né, pro futebol, na vida tudo é possível, mas assim, é, a grosso modo eu não vejo um remédio pro Goiás ser tratado. Ah, pagou tudo hoje, tá tudo ok, mas continua tendo o Cadu como centroavante, que vai melhorar se pagar o ânimo, vai melhorar a vontade, vai melhorar a pegada, a força, tudo isso melhora, né, e já seria um grande reforço pro time esmeraldino. Mas mesmo assim a diretoria deixou passar muito tempo, então por isso que eu não canso de culpar a diretoria por ter jogado o Campeonato Brasileiro da Série B na lata de lixo. Os maiores culpados são as pessoas que comandam o Goiás, porque eles deixaram o tempo passar, não resolveram o problema, né? Questão salarial, questão de comando dentro do clube. O tempo passou e hoje penso que já é tarde demais. Mesmo se pagarem os salários, mesmo se de repente mudarem, né, o curso do Rio dentro do Goiás, tarde demais. Infelizmente, esse ano foi perdido em relação à Série B para o Goiás. Vamos ver o que aguarda o Goiás na próxima temporada, porque já vem de um déficit de 100 milhões. Essa temporada, muito provavelmente, terá outro déficit. Se faltou dinheiro agora, imaginem só, mais um ano na Série B. Então o Goiás ele caminha passos largos para o fundo do poço. Eu não sei ainda qual será o fundo do poço, mas que ele caminha bem rápido, caminha.
0: 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Goiás 0, Juventude 1.
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7: Estamos de volta, 12:52, 12:52, partindo aqui para a reta final da jornada esportiva de Goiás 0, Juventude 1, para a Série Ferramentas Atacadista. 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Fala aí, Lucena. Agora sim, Lucena.
8: Beleza, Gustavo. O Verdão então chegando a mais uma derrota na competição, a terceira sob o comando do técnico Moser. Completou hoje aí o seu 8º jogo à frente do time esmeraldino. 3 vitórias, 2 empates e 3 derrotas. E agora joga fora de casa no próximo sábado, às 18h30, na Arena Pantanal contra a equipe do Cuiabá. E ainda pode perder no fechamento desta rodada ainda mais 2 posições na tabela de classificação. Representação do elenco esmeraldino acontece amanhã no período da tarde lá no CT, onde o Moser começa então novamente a trabalhar o elenco, já visando este compromisso de sábado contra a equipe do Cuiabá. Expectativa de mais 2 reforços que já estão na transição efetivamente: o volante Lucas Rodrigues e também o atacante Pedrinho. Os 2 jogadores podem estar à disposição do técnico Moser também para este compromisso, viu, Guga?
7: Viu, Lucena? Forte abraço pra você e até amanhã. Até amanhã nada, né? Até daqui a pouco aqui no Nossa Área, aqui no Futebol da Bandeirantes. Abraço pra você e um abraço pro Fernando Rosa, produtor da jornada esportiva aqui do nosso Futebol na Bandeirantes. 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Cláudio Rabelo de Castro, Cacau, e o seu destaque final da opinião: Goiás 0, Juventude 1, Cacau.
9: É, mais uma decepção do Goiás aqui no estádio Ale Pinheiro. É, eu tava contando até com um ponto de empate, pelo equilíbrio do jogo, pela dificuldade que o Goiás continua tendo no campo de ataque para definir as jogadas, mas no finalzinho ainda cometeu um erro na saída de bola, tomou 1-0, poderia ter empatado, inclusive teve uma chance de ouro, né, com o Ramon Menezes, mas não foi mais uma noite feliz. Deixa o Goiás numa posição muito difícil dentro do campeonato, vai buscar os 45 pontos para ficar tranquilo em relação ao rebaixamento. Mas o técnico Moser diz que vai chegar, diz que vai conquistar, e para conquistar tem que ser 10 vitórias em 15 jogos. Tem 8 aqui dentro do estádio Ale Pinheiro, vai ter que ganhar os 8. e buscar dois jogos fora de casa dos restantes sete que tem. Acho difícil, pelo que está jogando. Só se mudar completamente e se impressionar a todos nós com a reviravolta que a gente já viu acontecer. Vocês lembram do Wagner Mancini? O Wagner Mancini estava numa situação delicada, o time do Goiás mal no campeonato, ele conquistou 7 vitórias consecutivas e na última rodada um empate e não subiu por um ponto. Você lembra disso?
7: Lembro, 2024.
9: Os números, me parecem que esses foram os números. Não sei, não tenho certeza, se alguém puder fazer essa conta aí e trazer pra gente, mas foi mais ou menos isso, uma sequência de longa, de muitas vitórias que quase culminam com acesso. É isso que o Mozart vai ter que fazer, mas vai ter que surpreender. Porque a bola que o Goiás jogou hoje é de preocupar, viu, Guga? Abraçando a você, até daqui a pouco, no Nossa Área, às 10 horas, até o meio-dia com Danilo Santos.
7: Um abraço. Até instantes, então, até daqui a pouco, Cláudio Rabelo de Castro Cacau no nosso programa Nossa Área, primeira hora do esporte aqui da Bandeirantes Goiânia. 12:57, bom descanso, Cacau. 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Acompanhamos e lamentamos mais uma derrota do Goiás jogando em casa, Série B do Campeonato Brasileiro. Juventude agora foi o criminoso da vez, bateu 1-0.
10: O maldoso, o malvadão foi o Juventude. Um abração para você, Guga, um abraço ao Didi, um abraço ao nosso Thiago, a todos os ouvintes, obrigado pelo carinho, pela audiência. Vamos agora para a repercussão aí do empate do Atlético contra o Londrina lá no Paraná, no norte do Paraná. E fica aí o nosso fica aí a lamentável derrota do Goiás mais uma vez jogando no seu estádio. Só 6 vitórias até agora. E para pelo menos disputar os playoffs, o Goiás de 15 terá que vencer 10. E aí, torcedor, acredita? Amanhã nós teremos e falaremos muito mais sobre as possibilidades esmeraldinas. Guga,
7: valeu,
10: fica
7: João.
10: Com Deus, viu?
7: Um abraço, fica com Deus também, bom retorno para casa e bom descanso. 12:58, Tintas e Mangueiras Aliança, fabricação de mangueiras de polietileno para construção civil e irrigação. 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Em Londrina, Londrina 0, Atlético também 0.
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0: Um futebol na Bandeirantes. É, o Galo já tá cantando. É, só foi o Galo, né? Porque o periquito voou baixo hoje, dragão voou baixo hoje. Hoje não, ontem, né? Mas é da vida, é o futebol, meus amigos. Não desistam. 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É hora da repercussão do empate em 0-0. Direto de Londrina, no estado do Paraná. A gente traz aqui os comentários do Nilton César e também do Wesley Souza, mas antes a gente confere e acompanha a fala do treinador Roger Silva aqui na Bandeirantes Goiânia.
1: Torcedor do Dragão, boa noite, direto aqui de Londrina, vamos à coletiva do técnico Roger Silva, temos três repórteres aqui da cidade que vão fazer perguntas, na sequência a gente vai com os repórteres de Goiânia que enviaram as perguntas via grupo de WhatsApp, vamos lá.
2: Boa noite, Roger. Boa noite. Sim, prazer te revê-lo de alguma forma. Queria inclusive que você contasse essa sensação de voltar aqui, você que comandou Londrina recentemente. É, e saiu, e querendo ou não, boa parte da torcida não gostou da sua saída. Queria que você comentasse sobre isso. E claro, sobre a partida de hoje, você arranca um pontinho do Tubarão hoje. Como que você avaliou essa partida do Londrina e o quão facilitou para o Atlético a partida de hoje? Claro, o objetivo eram 3 pontos, mas conquistou um. Dá um parâmetro geral. Leila Gonzalez, Sadilek.
3: Boa noite. Bom, primeiro é sempre um prazer estar voltando aqui, um lugar que eu sou feliz. Eu tenho amigos aqui, pessoas que eu falo semanalmente, que eu tenho carinho. Breno, Gui, Lucas, os médicos, os caras, doutor Ciro, doutor Alexandre. Eu realmente, eu gosto daqui e, bom, é sempre um prazer voltar. Bom, quanto à minha saída, acho que natural do jogo, foi uma proposta, ao meu ver, naquele momento irrecusável. Entendia que teria um pouco mais de oportunidade de brigar por títulos, de avançar, e não posso negar que tive dúvidas em fazer um movimento. O Lucas é testemunho disso, né? Mas eu também tenho um staff, também tenho um pessoal que entende que era a hora da gente fazer, de dar um passo, enfim. Então, eu acho que não tem nada tão radical. Acho que é do jogo. Assim como a gente não vai bem, e a gente é demitido, né? Então, precisamos entender. Eu vou entender também o torcedor, ele é emoção, ele é... Mas o que eu tenho é sempre muito carinho, muito respeito, muita gratidão por essa casa. Bom, o jogo. Acho que a gente... A proposta de jogo era muito clara, a gente sabia que a transição do Londrina era uma transição muito rápida, com o Vitinho, Paulinho e Pottker, foi explanado isso, mas que nós teríamos o controle da partida, como tivemos, principalmente no primeiro tempo, acho que a gente teve um controle. Bom, o que eu tenho questionado é as nossas chances perdidas. A gente não pode perder tanta chance assim. Uma equipe que cria como a gente cria, oportunidades claras de gol, a gente tem que converter, porque aí vai facilitando, vai abrindo espaço, daqui a pouco um bloco baixo tem que se abrir, porque precisa se expor, e aí vai aparecendo um pouco mais o nosso modelo. É valorizar o ponto conquistado, né? Fora da curva realmente é perder o clássico. Se nós tivéssemos feito os 3 pontos em casa, esse ponto teria que ser valorizado. Mas depois o jogo fica perigoso. Eu acho que depois aí é uma bola parada, é uma transição, é uma oportunidade que vai se abrindo, normal. As duas equipes, e aí eu gosto, tentam vencer, bota cara, vão tentar, bota troca para frente para tentar a vitória. Eu acho que isso valoriza um pouco o espetáculo. Lamento realmente as chances perdidas por nós. Eu acho que a gente poderia caprichar um pouquinho mais e poderia ter saído vencedor, mas é valorizar um ponto conquistado.
1: A gente vai ter uma quantidade boa de perguntas, viu, Roger, para a gente responder aqui. Então, né, já temos aí 9 minutos de entrevista. Vamos aqui para as perguntas. E não tem nenhuma repetida, né? Porque o pessoal fez aqui as perguntas mais voltado para o Londrina. Vamos lá, Igor Ador no Rádio Bandeirantes. Roger, boa noite. Qual sua avaliação geral da partida?

0: Bom, eu acho que dentro daquilo que a gente projetou, se desenhou, é que nós teríamos maior número de posse de bola, que nós teríamos as ações do jogo, que ação, teoricamente, a gente teria um primeiro controle. Sabíamos que o Lucas ia entrar numa linha de 5, ia dificultar um pouco o nosso ataque aos espaços, né? Ataque ao fundo, que a gente gosta muito, que nós teríamos que ter paciência para trocar de corredor, ter um pouco de cuidado melhor da bola. Bom, eu já disse, mas vou dizer, acho que o que eu lamento é as chances perdidas. A gente precisa colocar essa bola para dentro, melhorar um pouco esses números que duas, três rodadas atrás a gente estava convertendo em gols. A gente precisa caprichar um pouquinho mais. Lamento tanto de erro de passe, principalmente no primeiro tempo. A gente errou muito passe, deu contra-ataques, deu transições ao Londrina, ofereceu transições que foi trabalhada. Já sabíamos que três atacantes rápidos e que eles iam explodir com muita força. Mas uma análise boa, cara, de uma equipe que está, daqui a pouco, com a entrada de alguns jogadores se envolvendo de novo, se conhecendo, buscando encaixe para isso. Gostaria muito de ter vencido. Acho que nós tivemos as nossas oportunidades, mas no meio para o final o jogo ficou perigoso. E eu também acho que o Londrina teve uma grande chance no final com o João, mas a gente teve as melhores chances do jogo e temos que fazer os gols para buscar essas vitórias difíceis.
1: 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O Wesley Souza, boa noite pra você. Melhor dizendo bom dia, mas dá pra dizer que é boa noite também. Empate em 0-0 e um bom jogo do goleiro Paulo Vitor. O fato do goleiro ter aparecido demais, mais do que o próprio ataque do Atlético, isso pode gerar uma preocupação, pois o Atlético hoje empatou em 0-0 com a equipe da zona de rebaixamento, Wesley.
2: Boa noite, Gustavo Ramos, bem-vindo ao nosso apito final. Olha, quando o goleiro participa muito do jogo, é sinal que você está com alguma deficiência defensiva ou num conjunto, né? Defesa, meio campo e ataque. Quando você não vê uma compactação, um equilíbrio entre os setores, o goleiro acaba trabalhando. Então isso aí preocupa a defesa atleticana, onde o seu goleiro é o melhor jogador da partida. O bom seria que o goleiro nem participasse. Aí você teria um conjunto bem arrumado. Então o Roger Silva precisa se preocupar com essa situação do Paulo Vitor, sempre está fazendo milagres na partida.
1: 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Ô Nilton, o goleiro Paulo Vitor hoje apareceu mais do que os jogadores de frente do Atlético. Isso gera uma preocupação no torcedor atleticano, que hoje viu seu time atuar e empatar em 0-0 com a equipe da zona de rebaixamento, Nilton.
3: Olha, o Guga, é preocupante. Tanto que, se não é o Paulo Vitor, o Atlético poderia ter perdido esse jogo. Cara, e o que chama atenção é um resultado ruim. Pô, vinha de 3 derrotas consecutivas da equipe do Londrina. O Atlético não deu conta de ganhar dessa equipe. O Atlético já começa a despertar em relação àquilo que se esperava, mediante as contratações. Começou bem o retorno, perdeu para o Vila, empata com o time hoje que está na zona do rebaixamento. Tecnicamente, o time do Londrina é um time fraco. E os novos contratados do Atlético, eu tô prestando atenção, acompanhando, mas não tem nenhum que de fato me chamou a atenção até agora. E penso que o Roger, ele tá colaborando também. Ele também perdido em termos da definição da equipe do Atlético. Se esperava mais, sinceramente, para mim é um empate com sabor de derrota esse do Atlético contra a equipe do Londrina.
1: 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Wesley, e como você avalia hoje o trabalho, o desempenho do treinador Roger Silva nesse empate em 0-0?
2: Gustavo Ramos, penso que o técnico ele está se precipitando em alguns momentos. O Roger, ele tem bons jogadores, mas não está sabendo utilizar. Segundo tempo, ele mudou os dois jogadores de meio campo, os dois volantes. Então dá para perceber uma certa dúvida nesse time. Netinho não pode ficar de fora desse meio campo do Atlético. Então eu penso que o Roger pode e deve melhorar nas suas decisões, nas escalações. É lógico que quando você tem bons reforços, você tem que escolher o 11, coloca para jogar, não cria essa dúvida na cabeça dos jogadores, que aí você não tem um entrosamento. O campeonato tá acabando. Se você não der condições de jogo, entrosamento para uma equipe, você acaba não utilizando bem os reforços.
1: 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Orilton César, até aqui o Roger ele já experimentou 8 dos 9 contratados. E eu te pergunto se já é possível avaliar a janela de transferências do Atlético neste meio de ano de 2026, Nilton?
3: Olha, eu ainda acho que é cedo, né? Porque os jogadores ficaram à disposição aí, tem o quê? 3 jogos, foi contra o Náutico, contra o Vila e hoje. Eu entendo que o Netinho, até o Wesley elogiou esse jogador, no jogo passado contra o Vila ele entrou, hoje ele entrou bem, até as alterações, ele trocou os dois volantes que iniciaram o jogo, o Peixoto e o Cristiano, que foram maus, não foram bem, e aí ele colocou o Netinho e colocou o Henrique. Eu gostei da participação deles. Para mim, é assim, eu vejo qualidade do Henrique, que não foi bem contra o Vila, mas eu vejo com potencial. Gostei hoje, ele entrou, jogou para frente, e também o Netinho. O Netinho já deve estar uns 3-4 meses aqui, cara. Tá passando a hora dele poder jogar. Então, assim, o João Pedro, ele para mim tem que jogar, porque o Gustavo Coutinho só tá com o nome. Mas assim, cara, o Giovani, mesmo com as contratações, para mim é o diferencial jogador no ataque da equipe do Atlético.
1: 1h16, este é o apito final, um oferecimento. 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Wesley, e aí agora com este resultado, mais um resultado negativo no recorte de 2 jogos, um empate jogando contra uma equipe inserida na zona de rebaixamento que é o Londrina, te pergunto, o que precisa o Atlético melhorar para voltar de vez para a briga pelo acesso à Série A em 2027, hein, Wesley?
2: Bom, esse jogo do Londrina era um jogo para ganhar, cara, você não pode perder pontos, né, com times na zona de baixo da tabela. Jogo fácil, no meu ver, mas não teve uma conexão, não teve aquela liga entre os jogadores quando as oportunidades apareceram. Às vezes meio precipitado, né? Gustavo Maia teve uma oportunidade de ouro no primeiro tempo, poderia ter saído aí como cara do jogo na sua estreia e não conseguiu fazer o gol no goleiro Kozlinski. Então vejo aí um time que não pode desperdiçar esses pontos, porque lá na frente vai custar caro.
1: 1h17, rápida parada aqui no nosso apito final. Na volta tem os destaques finais do Nilton César, do Wesley Souza e do Igor Adorno aqui na Bandeirantes Goiânia. 1h17.
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4: Gustavo Ramos.
5: 1:21, 1:21. Ótimo dia, ótima noite para você que tá comigo ainda aqui na audiência da Bandeirantes Goiânia, FM 98,7, YouTube Bandeirantes Goiânia. Muito obrigado pelas 300 telas conectadas ainda conosco aqui na Bandeirantes Goiânia, no apito final do melhor futebol do Brasil, futebol na Bandeirantes. E hoje tem mais a partir das 6 horas, futebol na Bandeirantes, a bola rola no Opa! No estádio Onésio Brasileiro Alvarenga, pela 23ª rodada, 8:30 da noite, tem Vila Nova e Ponte Preta. E você, meu convidado, a estar conosco, acompanhando mais uma edição do Futebol na Bandeirantes. 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Chamar o destaque final do Igor Adorno. Igor Adorno traz a última informação no Dragão do Brasil aqui no nosso Futebol da Bandeirantes.
6: Beleza, Gustavo Ramos de volta aqui com o destaque final do Dragão, que empatou fora de casa contra o Londrina e aí já soma duas partidas sem vencer. Após perder para o Vila Nova no último final de semana, clássico em casa, o Atlético não consegue novamente somar 3 pontos na competição. E esse empate fora de casa deixou o Dragão na 11ª colocação momentaneamente na Série B, agora com 33 pontos somados. Aumenta um pouco a pressão, já que agora o Atlético se distancia um pouco do pelotão da frente da Série B. Amanhã mesmo já retorna para Goiânia. E aí terá quase uma semana cheia, já que o próximo compromisso é na outra terça-feira, agora em casa, contra o Botafogo de São Paulo, que vem numa ascensão no Campeonato Brasileiro. Já me despeço de você, Guga, e a todos que participaram dessa jornada, e agradecendo a grande audiência ligada na Bandeirantes. Amanhã estarei de volta ao vivo às 10 horas da manhã com mais informações atleticanas.
5: Combinado então, Igor, até daqui a pouco então, no nossa área, a partir das 10 amanhã. Um abraço pro Degmar Biju, tá aqui participando aqui, ó, mandando mensagens, interagindo conosco até agora, 1:23. Valeu, Degmar. Tá sofrendo pelo Goiás, hein? Tá sofrendo pelo Verdão. Degmar Biju, que é torcedor esmeraldino doente, é nosso ouvinte fiel aqui da Bandeirantes Goiânia. Valeu, Degmar, obrigado pela sua participação. 1:23, destaque final da opinião. Alô, Wesley Souza, fala aí do Dragão, empate em 0-0 com Londrina.
7: Gustavo, olha, meu destaque final vai para uma partida muito baixo, né, do nível técnico. O Atlético acabou entrando no nível técnico ruim do Londrina e não teve uma boa apresentação. Pode ter acontecido alguma situação de jogadores abaixo, que foi o caso do Coutinho, o caso também do Peixoto, que eu não gostei. O único que eu posso salvar do ataque atleticano do 11 inicial é só o Giovani Soares. Conseguiu jogar do primeiro e segundo tempo. Na defesa, eu vi Paulo Vitor fazendo um bom trabalho. Mas esse desequilíbrio, ele é muito grande. Eu falei dois jogadores que se destacaram no Atlético nesse jogo. Então é muito pouco por este jogo que poderia ter vencido. Então perde aí mais uma oportunidade de pontuar 3 pontos na tabela.
5: 1h24, valeu Wesley, valeu, um bom descanso e até amanhã, meio-dia, no Esporte em Debate. Alô, Nilton César, Nilton, e o seu destaque final, Londrina 0, Atlético também 0.
8: Bem, o sinal de alerta no destaque final, o sinal de alerta no Atlético, ele tá acontecendo. O Atlético, dos 6 pontos agora, só ganhou 1 ponto, cara. Perdeu pro Vila jogando no seu estádio e conseguiu empatar com o time que está na parte da zona do rebaixamento. O Londrina vinha de 3 derrotas consecutivas. Era jogo para o Atlético ganhar e voltar para o campeonato. Dessa forma que está aí, o Atlético não vai brigar por acesso. Eu espero que melhore. E agora tem obrigação de ganhar do Botafogo. Se não, eu acho que a situação do Roger vai ficar complicada.
5: Valeu, Nilton César. Boa noite, bom descanso e até amanhã, meio-dia, no nosso Esporte em Debate. A você que até aqui nos acompanhou no nosso apito final de Goiás 0, Juventude 1, Londrina 0, Atlético Goianiense 0. Meu muito obrigado pela audiência, pelo carinho de todos vocês aqui ligados e conectados conosco. Eu volto daqui a pouquinho, meio-dia, no Esporte em Debate, também no nosso futebol da Bandeirantes para Vila Nova e Ponte Preta. Passando meus companheiros de trabalho que aqui estão comigo até agora, 1h25.
9: Rapaz, já te falei, irmão.
5: É isso aí. Edinaldo Maurício, Thiago Oliveira. Abraço, Joaquim Quirino, o Anflizo Rodrigues, o Pisquila, a todo mundo que trabalhou na retaguarda aqui do futebol na Bandeirantes. Ao nosso João Batista, João, nosso coordenador, o meu muito obrigado. Voltamos já já com a programação esportiva aqui na Bandeirantes Goiânia. 1h26. Aqui, eu.
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10: Acionado imediatamente a Polícia Militar. Ivo Cosa é alvo de outro inquérito por agressão e ameaça contra um ex-sócio. Ele atacou a vítima no meio de uma cerimônia religiosa numa sinagoga em São Paulo. Executivo do mercado financeiro, Ivo também é alvo de uma investigação por suspeita de desvios milionários na Virgo, empresa fundada por ele em 2018.
11: Poxa, eu preciso de alguém para tocar, para ser meu CEO.
10: A empresa, que vendia títulos de renda fixa a investidores, passou a ser investigada pela Comissão de Valores Mobiliários no ano passado. A CVM questionou o uso de mais de 280 milhões de reais do Fundo de Reserva dos Investidores. O órgão federal cobrou explicações. A companhia foi vendida em 2025 e o processo segue sem desfecho.
12: 5 teatros no Rio de Janeiro estão funcionando sem certificado de segurança contra incêndios. A reportagem exclusiva é do João Boeri.
13: O pet fica catando uns cacos de vidro no chão.
14: Espetáculos lotados, venda de ingressos concorrida e segurança em risco. Teatros do Estado do Rio de Janeiro estão funcionando com o certificado de vistoria do Corpo de Bombeiros vencido. As informações foram obtidas pelo jornalismo da Band através da Lei de Acesso à Informação. Esse é o Teatro Arthur Azevedo em Campo Grande, na zona oeste da capital. O último certificado foi emitido em janeiro de 2024. De lá para cá, o espaço passou por obras de ampliação e modernização, mas não houve autorização do alvará. Mesmo assim, nas redes sociais, a Funarge, órgão do governo do estado, compartilha avisos de espetáculo para essa e a próxima semana. No Teatro Mário Lago, na Vila Kennedy, a licença venceu em julho do ano passado. No Armando Gonzaga, em Marechal Hermes, em janeiro deste ano. E no Imperator, no Meyer. E no Teatro Gláucio Gil, em Copacabana, os certificados também expiraram nos últimos meses. Todos estão em pleno funcionamento. Parte com atividades para crianças.
15: O certificado de vistoria anual é a garantia de que o local cumpre critérios contra incêndio e pânico. Por lei, os teatros são obrigados a cumprir exigências mínimas, como a existência de saídas de emergência e rotas de fuga.
16: É importante, com o bombeiro, a partir do momento que ele libera, por exemplo, uma necessidade de uma obra, ele deveria ter colocado na verdade, uma autuação, não uma autuação de penalidade, uma autuação de tempo, com prazo para que o imóvel retornasse até ele. Caso ele não cumprisse aquele tempo, o Corpo de Bombeiros voltaria e tomaria as medidas cabíveis de interdição do imóvel, de redução, por exemplo, de frequência, por exemplo, de eventos.
14: O Corpo de Bombeiros não atendeu ao nosso pedido de entrevista. Em nota, afirmou que vai vistoriar os equipamentos culturais nos próximos dias com prioridade. A FUNARJ, responsável por administrar os espaços culturais no estado do Rio, informou que está adotando as providências necessárias para a regularização. O Ministério Público disse que vai analisar os certificados antes de instaurar o inquérito civil. Enquanto teatros funcionam sem certificado, outros continuam fechados. O Teatro Vila Lobos, em Copacabana, nunca mais abriu as portas desde um incêndio em 2011. Imagens exclusivas obtidas pela reportagem mostram o cenário de abandono por dentro. Teto destruído, pichações, infiltração e mato crescendo onde antes ficava a plateia.
17: Candidato à reeleição, o presidente Lula ainda tenta atrair o apoio de partidos do Centrão na disputa pelo Palácio do Planalto.
18: Sem compromissos públicos, Lula se dividiu entre agendas de governo e dos bastidores das eleições. No QG eleitoral, gravou vídeos para a campanha. O petista mantém ainda conversas com partidos de centro que optaram pela neutralidade na disputa presidencial. Ele quer apoios já no primeiro turno. O PT também precisará atender às demandas de campanha dos partidos e candidatos que já apoiam a tentativa de reeleição de Lula. Nesta semana, o presidente deve subir em palanques para apoiar candidatos no Rio Grande do Norte, Minas Gerais e Rio de Janeiro. Já no Palácio da Alvorada, Lula reuniu ministros para discutir dois temas considerados prioritários: o fim da chamada taxa das blusinhas e os impactos das apostas esportivas. O imposto de importação de 20% sobre compras internacionais de até 50 dólares, conhecido como taxa das blusinhas, poderá voltar a ser cobrado no Brasil a partir de 9 de setembro, caso o Congresso Nacional não aprove a medida provisória que autorizou o governo a zerar a alíquota. Na semana passada, durante o esforço concentrado de votações da Câmara e do Senado, a MP foi a única das seis consideradas prioritárias pelo governo que não avançou.
19: É apenas uma questão de justiça e eu tenho certeza que, se tratando de justiça, o Senado e a Câmara vão votar para que o povo brasileiro possa comprar as coisas que eles precisam sem ninguém perturbá-los.
18: Em relação às bets, a campanha de Lula estuda incluir propostas de restrições a apostas esportivas.
20: O candidato do PL, Flávio Bolsonaro, concentrou a campanha em Belo Horizonte.
21: Uma caminhada e um adesivaço. Jeito tradicional de fazer política, mas a estratégia da campanha de Flávio Bolsonaro conta principalmente com o digital. Por isso, os atos em Minas Gerais tiveram a presença de um aliado com engajamento nas redes, o deputado federal Nicolas Ferreira. Hoje, os dois estiveram com o candidato do PL ao governo mineiro, Flávio Roscoe. Minas Gerais, o segundo maior colégio eleitoral do país, tem uma tradição. Jamais um presidente da República foi eleito sem ganhar também no estado. Flávio Bolsonaro reagiu hoje às críticas sobre a falta de alianças com partidos de centro na coligação nacional. Sem dar nomes, o candidato sugeriu que houve interferência da cúpula do judiciário.
22: Hoje em dia todo mundo está vendo quais são as razões, porque receberam inclusive ameaças de altas autoridades em Brasília para que não viessem para minha candidatura. Você veja como é que, né, o sistema está com medo do Flávio Bolsonaro.
21: Flávio havia confirmado presença em um encontro em Brasília com presidenciáveis, promovido por entidades do comércio e serviços, mas cancelou em função da campanha em BH. Hoje ele apresentou nomes que vão detalhar áreas específicas do plano de governo. Dois deles são ligados ao mercado de energia: o economista Adriano Pires e o advogado Alexandre Schecker. Também foram anunciados o ex-ministro Adolfo Saxida para a coordenação geral do plano econômico e as executivas Carolina Ragazzi e Lívia Montezano, responsáveis por propostas voltadas às mulheres.
17: Vamos ver agora como foi o dia dos outros candidatos à presidência.
0: Em São Paulo, Romeu Zema voltou a defender a redução do número de ministérios.
1: Nós temos ministérios que não fazem nenhum sentido. Nós temos lá Ministério dos Portos e Aeroportos. Isso, para mim, é infraestrutura. Ministérios das Cidades é infraestrutura também. Então, esses três ministérios vão virar um só.
0: Outros presidenciáveis participaram de uma sabatina promovida por empresários em Brasília. Renan Santos defendeu uma reforma nas leis trabalhistas e criticou o fim da escala 6x1 em discussão no Congresso. Augusto Cury propôs mudanças no Supremo Tribunal Federal. O candidato do Avante defendeu mandatos de 8 anos para ministros da corte e que as indicações sejam feitas por entidades de classe e não mais por presidentes da República. Antes da sabatina em Brasília, Ronaldo Caiado, do PSD, apresentou em São Paulo seu plano de governo para a saúde. Entre as propostas, a modernização do SUS e a ampliação do sistema de vacinação no país.
20: A Bahia está em alerta para casos de chikungunya que aumentaram 320% este ano. A doença, transmitida pelo mosquito da dengue, causa fortes dores nas articulações.
2: O que o mosquito Aedes tem de pequeno, tem também de perigoso. Dona Yolanda, de 74 anos, descobriu isso da pior forma. As marcas estão principalmente nos pés. Ela e duas netas ainda se recuperam da febre chikungunya.
23: A dor, cada dia em um lugar, sem brincadeira nenhuma. Vocês estão vendo como estou o pé inchado, o calcanhar não pode nem botar no chão.
2: Nessa rua do bairro da Liberdade, em Salvador, moradores falam que dezenas de pessoas adoeceram em sequência. Na casa do senhor, quem que sofreu com a chikungunya?
24: Comigo quatro pessoas, meus quatro irmãos.
2: Casos de chikungunya na Bahia ultrapassaram os de dengue e zika este ano. De janeiro até agora, 8.578 casos notificados no estado. No mesmo período do ano passado, foram menos de 2.000. Alta de mais de 320%. Uma morte foi confirmada. A chikungunya provoca febre alta, dores intensas nas articulações e muito cansaço. A ameaça pode estar bem perto, na água parada, onde o mosquito transmissor da doença se reproduz.
25: Quando temos o aumento das chuvas, esses criadouros chamados oportunistas, né, que são aqueles vasilhames plásticos que estavam ali sem chuva, estavam secos, mas aí choveu, encheu. O mosquito vai lá e se reproduz. Encontrou ali um reservatório de água limpa que está parado ali, não deixa.
17: É isso aí, todo mundo ficar atento. Hora do futebol agora, Lívia Nepomuceno já está aqui com a gente. Boa noite para você, Lívia. A novela Memphis Depay acabou, é o final feliz dessa história, feliz para os corintianos, né?
26: Tudo bem, Adriana, uma ótima noite para vocês. Essa temporada acabou, se prepare que vem aí uma outra novela a partir do momento que ele for a campo, viu? Não vai acabar tão fácil assim não, gente, mas esse é o nosso assunto. O Corinthians e o atacante holandês, o Memphis Depay, eles chegaram a um acordo e, acredite se quiser, a renovação veio por 2 anos e foi assinada depois de uma longa e complicada negociação com valores milionários.
27: Todo último capítulo de novela tem reviravoltas.
28: Você vai se entregar.
27: Mãe! Mãe! Na trama entre Corinthians e Memphis, o desfecho surpreendente foi a renovação. A reviravolta vem após o clube anunciar que não renovaria por questões financeiras. Mas após uma semana de muita pressão e negociações, tudo mudou.
29: Foi um processo demorado, como todos já sabem, mas graças a Deus levamos lá para o CORE e nós passamos, graças a Deus deu tudo certo, conseguimos a votação necessária para a aprovação.
27: O acordo saiu porque o atleta aceitou diminuir os valores do contrato. Ele concordou em reduzir 13,5 milhões no novo acordo. Retirada de 6 milhões de ajuda de custo, que ainda incluía estadia no hotel Rosewood, segurança e staff. E redução de verba de marketing de 7,5 milhões. O novo salário do jogador saiu de 4 milhões para cerca de 2 milhões de reais. Além de congelar a dívida de 42 milhões que o clube tem com ele, retirando juros e correção monetária, caso o clube o pague em dia. Se isso não acontecer, o atleta pode cobrar até 77 milhões do time por juros e correções.
30: I'm very, very happy. Can't wait to
3: we're back at work and we have a lot of things to fight for.
27: Já regularizado no BID, Boletim Informativo Diário da CBF, Memphis Depay está à disposição do técnico Fernando Diniz para ir a campo. No fechamento da 23ª rodada do Brasileirão, Inter e Remo empataram em 1-1, jogo que aconteceu em Porto Alegre. O resultado acabou sendo ruim para as duas equipes. O Remo segue na zona de rebaixamento e o Inter está a um ponto da última colocação do campeonato, das últimas, e não sabe o que é vencer a 7 jogos em casa, então já são 3. Tá difícil.
4: Notícia ruim para eles.
27: Ruim para eles.
4: Obrigado.
27: Boa noite,
4: Olivia.
27: Gente. Até amanhã.
4: A Polícia Federal disse que encontrou novas mensagens trocadas entre uma lobista, amiga do empresário Lulinha, e o ex-chefe de gabinete do presidente Lula. Ao vivo de Brasília, o Caian Messina tem os detalhes dessa história. Caian, boa noite.
5: Boa noite, Oineg, boa noite a todos. De acordo com a PF, a lobista Roberta Luxinger enviou a Marco Aurélio Ribeiro Marcola a minuta de um contrato para a venda de remédios à base de canabidiol para o Ministério da Saúde. Esse era um dos negócios que ela teria sido contratada pelo careca do INSS para intermediar junto ao governo. Marcola disse a interlocutores que sim, recebeu o documento, mas ressaltou que não houve favorecimento. Disse que não passou o texto a ninguém, nem ao próprio Ministério da Saúde. Ele pediu demissão há 2 semanas da chefia de gabinete do presidente Lula e também da campanha do candidato à reeleição, depois da ligação com Roberta vir à tona. Roberta e o filho mais velho do presidente Lula estão sendo investigados pela suspeita de tráfico de influência. A defesa de Lulinha voltou a criticar o vazamento das mensagens. Disse que não se pode discutir recortes divulgados parcialmente. Os advogados falaram ainda na contaminação política do procedimento investigativo. Já a defesa de Roberta pediu ao Supremo Tribunal Federal para que os vazamentos da investigação sejam apurados. Voltamos a São Paulo.
27: Obrigada, Caian. Sigo por aqui com vocês com a previsão do tempo, com temporais que não dão trégua aos gaúchos. A frente fria e a circulação de ventos mantém essa condição em praticamente todo o estado. Em alguns municípios gaúchos, o acumulado da chuva já passou de 200 milímetros nos últimos dias. A Serra Catarinense também está na rota das tempestades e com tanta chuva, solo já encharcado, né, gente? Além disso, no norte, entre o Acre, Rondônia, Amazonas e Roraima e também no litoral de Pernambuco, a chuva vem forte. No interior do Brasil, segue o sol, a secura, com várias cidades do centro-oeste passando dos 40 graus. Na capital paulista, segue o veranico. Esquenta um pouquinho mais amanhã, máxima de 31, mas aí na sexta-feira tem uma virada com queda nas temperaturas, chuva e ventania também. Mais pertinho a gente traz todos os detalhes. Vamos a outras capitais com sol primeiro. Rio de Janeiro, calor de 33, Campo Grande 35 e Palmas 34 de máxima. Já em Porto Alegre, chuva praticamente o dia todo e 19 graus de máxima. A televisão brasileira está de luto hoje. Além de Laura Cardoso, que nós já trouxemos a notícia aqui, morreu também a atriz Glória Menezes, aos 91 anos. Ela fez história também no teatro e no cinema. Vamos relembrar.
6: Escuta aqui, olha. Eu nunca vi a cara de teu cavalo, como eu nunca vi você.
7: O nome de batismo era Nilcedes Soares de Magalhães. Mas foi como Glória Menezes que ela conquistou o público em uma carreira de mais de 6 décadas de muito trabalho.
8: E você foi Nilcedes até quando,
9: Glória? Ah, eu fui Nilcedes até quando eu resolvi escolher o Glória para ser universal.
8: E foi você que escolheu mesmo?
9: Foi.
8: Ninguém sugeriu, né?
9: Não, eu quis o Glória, porque Glória é Glória em qualquer língua.
7: A primeira vez que ela apareceu no vídeo foi na tela da TV Tupi, em 1959, na peça de teatro Um Lugar ao Sol. Foi também nos corredores da emissora que a jovem atriz conheceu o par romântico que ganharia para sempre, não só o coração dela, como o de muitos de seus personagens. Tarcísio Meira e Glória Menezes se casaram em 1962 e no ano seguinte, na TV Excélsior, protagonizaram aquela que é considerada a primeira novela diária da televisão brasileira, 25499 Ocupado. Desde então, foram inúmeras histórias contadas pelo casal que se transformou no par romântico mais famoso da teledramaturgia brasileira.
11: Eu não sei nem traduzir o que é o nosso amor.
10: é uma coisa tão... tão diferente.
12: Fez personagens icônicos do novelista Silvio de Abreu, como a vilã Laurinha Figueroa em Rainha da Sucata.
13: Eu queria te ver apodrecendo numa cadeia, junto com os ratos. E é pra lá que você vai.
14: Laura sempre foi uma grande amiga minha, da minha família. A gente ia a jantares, almoços e festas e nos encontrávamos e era sempre uma grande farra, porque ela é uma pessoa de um humor extraordinário, uma grande atriz, uma grande pessoa, uma grande mulher.
12: Dama da TV, Glória fez história também no cinema. Com o filme O Pagador de Promessas, a atriz ajudou o Brasil a conquistar pela primeira vez a Palma de Ouro do Festival de Cannes, na França. O longa foi a primeira produção brasileira e sul-americana indicado ao Oscar de melhor filme estrangeiro.
15: Por favor, leva tudo isso daqui. Nós estamos de partida.
12: No teatro foram inúmeros trabalhos com uma entrega rara.
16: O senhor me desculpa a pergunta, mas o que a gente está fazendo?
18: Arruba!
16: Arruba? Ah, não! Eu sou uma mulher casada.
12: No início dos anos 2000, a atriz raspou a cabeça para contar nos palcos a história de uma professora com câncer. Mas foi nas telenovelas que ela ganhou a graça do público de diversas gerações.
16: Eu quero ir embora. Quero voltar para minha casa.
12: Glória morreu hoje em sua casa no Rio de Janeiro de causas naturais. Seu marido, o ator Tarcísio Meira, nos deixou em 2021, aos 85 anos, vítima de complicações da Covid.
20: Começou hoje nos Estados Unidos um julgamento histórico contra a Meta, que é dona do Facebook e do Instagram. A decisão pode forçar mudanças importantes nas redes sociais. Quem tem a história é a Beatriz Ferretti, que traz os detalhes ao vivo. Beatriz.
19: Oi, boa noite. Essa ação é movida por 29 estados americanos, liderados por Califórnia, Colorado, Kentucky e Nova Jersey, que acusam a Meta de prejudicar a saúde mental de crianças e adolescentes, projetando algoritmos e funções viciantes, como, por exemplo, aquela rolagem infinita na tela do celular. A tese da acusação é que a empresa sabia dos riscos e ainda assim manteve um modelo de negócios que causa dependência, visando apenas o lucro. Procuradores pedem alterações em recursos dessas plataformas, além de multas que podem chegar a quase US$1,5 trilhão de dólares, o valor de mercado da Meta. A primeira audiência foi realizada hoje em um tribunal da Califórnia. Famílias que afirmam que as redes sociais tiveram responsabilidade na morte de seus filhos, alimentando ansiedade, depressão e contribuindo para o suicídio, protestaram em frente ao tribunal. Nas próximas semanas, o fundador da Meta, Mark Zuckerberg, deverá depor. E a decisão do caso é esperada para o fim do mês que vem. Adriane Oineck.
17: Obrigada, Beatriz. O presidente do Supremo, Edson Fachin, lançou uma cartilha sobre os salários dos juízes. Lá tem explicação sobre os penduricalhos e por que nem todos foram cortados.
24: Em tom de desabafo, o juiz Mário Márcio de Almeida Souza, do Tribunal de Justiça do Maranhão, divulgou uma carta aberta em que chama de humilhação a redução nos rendimentos. Com o corte dos penduricalhos, em vez de R$88 mil, o contracheque veio com R$41 mil. Hoje, o Conselho Nacional de Justiça colocou um ponto final nessas discussões. Publicou uma cartilha com todas as regras que envolvem salário no judiciário. O texto deixa claro o que pode e o que não pode ser pago, mas deixa também algumas brechas. Verbas consideradas remuneratórias são as que têm incidência de imposto e devem obedecer o teto do funcionalismo, de R$46 mil. Mas em março, o Supremo criou uma espécie de novo teto. As verbas indenizatórias, livres de imposto, podem elevar o salário em até 70%, ou seja, quase R$79 mil. Um dos benefícios permitidos é a parcela de valorização por tempo de antiguidade na carreira, conhecido como quinquênio. 5% a mais no salário a cada 5 anos, até o limite de 35%. Entre outros penduricalhos garantidos estão venda de férias não tiradas, auxílio mudança, auxílio moradia em outras regiões e reembolso por atendimento médico. alguns órgãos aproveitaram as brechas para adotar benefícios que não eram pagos, entre eles o quinquênio e também o salário extra para quem leciona em escolas da magistratura. Foi o caso do Tribunal de Contas do Rio Grande do Sul e das Defensorias Públicas de Sergipe, Rondônia, Amapá e Tocantins. O presidente do STF disse hoje na sessão do CNJ que o judiciário adotou regras para evitar abusos e dar transparência.
0: Esse é um tema que não comporta indevida simplificação. Faz-se necessário separar, se me permite a expressão, o joio do trigo.
4: Bom, a gente segue falando desse assunto com a Juliana Rosa, que já está aqui, né? Juliana, você diria que dá para falar em avanços na limitação do supersalário do judiciário, não?
1: É, dá para falar em avanço, mas tem um porém.
4: Calma, né?
1: Calma, muita calma, né, Oineg? Boa noite para você.
2: Boa noite.
1: Para Adriana, boa noite para você. Limitar penduricalhos no judiciário certamente foi um avanço, mas o problema está longe de ser resolvido. Olha só, o salário máximo hoje no judiciário é de 46 mil reais. O teto é quanto recebe um ministro do Supremo. Acima desse teto, o céu era o limite. Então, era possível turbinar com auxílios, bonificações de todos os tipos. E se tornaram comuns salários de 300 mil, 500 mil reais, uma afronta num país com uma renda média do trabalho de 3.700. Então, o Supremo Tribunal Federal estabeleceu um limite para esses pagamentos extratetos, no máximo 70% do salário. Então, pode chegar a pouco mais de 78 mil reais. Cálculos do especialista Felipe Salto apontam que o limite deve gerar uma economia anual em torno de 3 bilhões e 300 milhões. Mas ainda custam caros penduricalhos, 17 bilhões de reais por ano. E olha, ainda tem um monte de bônus sem sentido, bônus assiduidade. Para quem é assíduo no trabalho, que deveria ser uma obrigação, né, em todo dia para o trabalho. Foi recriado o quinquênio, com um aumento de salário automático de 5% a cada 5 anos. Então, o gasto do judiciário ainda é alto demais. E a redução é fundamental para legitimar o ajuste necessário das contas do país, que a gente tem falado tanto aqui com você. A população não pode pagar essa conta sozinha. Oineg, Adriana.
2: Obrigado. Obrigada, parabéns por ser tão assídua. Mas é só parabéns mesmo, né?
1: Você também, Oineg.
2: Tá de ótimo tamanho assim.
1: Sem bônus.
2: Sem bônus.
4: Sem bônus.
2: Vamos seguir agora falando de meio ambiente. 9 papagaios ameaçados de extinção que sobreviveram ao tráfico de animais silvestres agora fazem parte de um programa de conservação do Zoológico de São Paulo. O objetivo é dar continuidade às espécies, como já acontece com as ararinhas azuis.
18: Eles amam viver em grupos, mas na hora de namorar, costumam escolher um único parceiro para a vida toda. Podem chegar a 60 anos e chamam a atenção pelas cores vivas. Esses são os papagaios. No Brasil, vivem 3 espécies deles, maior número do mundo. Esses 6 papagaios de cara roxa e 3 papagaios charão, espécies ameaçadas de extinção, chegaram ao Zoológico de São Paulo em março. Estas 9 aves são sobreviventes do tráfico de animais. Elas nem tinham nascido ainda e já estavam sendo levadas para fora do Brasil por uma passageira que tentou embarcar no Aeroporto Internacional do Galeão, lá no Rio de Janeiro. Ela levava 24 ovos escondidos na roupa. No dia seguinte, os papagaios começaram a nascer. Só os 9 sobreviveram.
21: A ideia é que eles contribuam aí geneticamente para os futuros projetos de reintrodução na natureza. Então eles vão ficar por aqui para fazer os casais, formarem os casais para reprodução.
18: No Bosque da Conservação do Zoológico, os papagaios ficam perto de outras espécies ameaçadas, como as ararinhas azuis. Todos os anos, cerca de 38 milhões de animais são tirados ilegalmente da natureza no Brasil. De cada 10 traficados, 9 morrem antes de chegar ao destino. Em julho, no Rio de Janeiro, 3 traficantes foram presos tentando vender maritacas como se fossem papagaios numa feira. As aves foram pintadas de amarelo na cabeça e de preto no bico. No Brasil é permitido ter papagaio em casa, desde que seja de um criadouro autorizado pelo Ibama.
4: Agora um destaque internacional, a escassez de combustível que se agrava na Rússia, que é uma das consequências da guerra com a Ucrânia, que tem atacado refinarias no país.
22: Filas quilométricas, horas de espera e até brigas por gasolina. Essa é a realidade em muitas cidades russas, incluindo a capital Moscou. As recentes ofensivas da Ucrânia contra refinarias de combustível em solo russo começam a provocar escassez de gasolina e diesel pelo país.
3: Estamos no segundo posto atrás de gasolina. No primeiro não tinha nada. Estamos na fila quase uma hora para abastecer o carro.
22: Alguns encaram com paciência a espera, mas não é sempre assim. Esse vídeo mostra uma mulher discutindo com um homem que teria cortado a fila no posto. Neste outro, o bate-boca acabou em pancadaria entre duas mulheres e um homem. Aqui, motoristas trocam socos no meio da estrada, revoltados com um homem que tentou furar a fila. Segundo o jornal russo Izvestia, apenas 28% dos postos em todo o país têm gasolina. Para reduzir a escassez, o governo importou gasolina da Índia e óleo diesel de produtores no Sudeste Asiático. A resposta da Rússia acontece em áreas civis da Ucrânia. Kharkiv, no noroeste da Ucrânia, foi alvo de novos ataques nesta terça-feira. Prédios foram abaixo, carros explodiram e ao menos 10 pessoas morreram. A União Europeia também prepara uma nova rodada de sanções contra a Rússia, com foco no complexo militar industrial. A proposta deve ser apresentada em setembro e votada pelos países membros do bloco. O Reino Unido também reafirmou apoio total à Ucrânia. O primeiro-ministro Andy Burnham disse que apoiará Kiev mesmo após a Rússia ameaçar o país pelo fornecimento de drones usados em ataques contra o território russo. Os armamentos foram utilizados pela Ucrânia nos recentes bombardeios contra galpões logísticos e refinarias russas.
1: A proposta que acaba com a jornada de trabalho 6x1 avançou hoje no Senado, mas não deve ser votada antes das eleições. Ao vivo de Brasília, o Pedro Teixeira tem os detalhes para a gente. Boa noite, Pedro.
5: Tudo bem, Adriana? Boa noite para você e a todos que nos acompanham aqui no Jornal da Band. O presidente do Senado, Davi Alcolumbre, assinou hoje o despacho que encaminha a proposta para a Comissão de Constituição e Justiça da Casa, a CCJ. O projeto deve ser debatido na comissão no começo de setembro, na única semana de esforço concentrado no Congresso Nacional. Apesar da vontade do governo de aprovar o tema antes das eleições, dificilmente a matéria será liberada da Comissão de Constituição e Justiça para o plenário do Senado antes do primeiro turno das eleições, no dia 4 de outubro. O relator da PEC ainda não foi definido. Alcolumbre se comprometeu a avançar com a matéria depois de rodadas de conversas com o presidente Lula e com articuladores do governo no Planalto e no Congresso Nacional. O presidente do Senado também liberou para análise da Casa as PECs da Segurança Pública e o projeto que cria a Política Nacional de Minerais Críticos. Volto aos estúdios.
4: Obrigado, Pedro. Será que os políticos não percebem que o Brasil já tem problemas demais? Dívida pública na Lua, carga tributária em Marte, taxa de juros em Plutão. Será que a gente precisa de mais problemas? O Brasil não registra uma abertura de capital há 4 anos. Agora, recuperação judicial todo dia, batendo recorde na cidade, no campo. Triste do país que é obrigado a noticiar mais RJ do que IPO. Aí vem o presidente do Senado, Davi Alcolumbre, e coloca para andar um projeto sério e delicado no meio da corrida eleitoral. Por que discutir redução de jornada de trabalho sem redução de salário? É um tema sério e delicado. O que não é sério é fazer isso no meio da campanha. Os populistas querem que você acredite que espalham, né? Eles espalham que essa medida reduz o lucro dos empresários. Demagogia. Qualquer aumento de custos vai para os preços e vai para o emprego. Aliás, vai para o desemprego. A sociedade toda perde, mas os que mais perdem são os de sempre, que são os mais fracos.
1: Vamos para a Bahia agora. Poucos símbolos representam tanto esse estado quanto o acarajé. Uma receita que atravessa gerações e carrega em cada preparo uma história de resistência, cultura e identidade.
6: Se Salvador é linda de se ver e de se ouvir. E também, lógico, de se experimentar. A capital baiana abre espaço para muitas histórias que despertam todos os sentidos. Olha só onde é que o cheiro de uma tradição nos traz. Isso aqui é o Nordeste de Amaralina, um complexo com mais de 76 mil habitantes. Eu diria que uma das mais especiais habitantes dessa história mora aqui. Quer ver? É lá, se eu tivesse perdido, seria encontrado pelo cheiro. Que coisa linda.
7: Com certeza, o Dendê aqui exala.
6: É aqui que o acarajé começa a ganhar forma. Herança dos povos africanos e símbolo da cultura afro-baiana, o bolinho de feijão fradinho frito no dendê atravessou séculos até se tornar um dos maiores ícones da Bahia. E aqui tem legado. Filha de Dinha, um dos maiores nomes do acarajé baiano, Elaine representa a quarta geração de uma família que fez desse ofício um patrimônio.
8: Dá continuidade a legados de mulheres que foram as primeiras empreendedoras negras desse país.
6: É lógico que há muito de esforço, há muito de suor nesse trabalho, mas como a gente está na Bahia, há muito de mágica também. Quer um exemplo? Essa aqui é Elaine, pessoa física, Elaine mãe, Elaine empreendedora, mas em um piscar de olhos, e entra Elaine, baiana de acarajé. Elaine, para além da roupa, o que é que muda na prática?
8: Agora é colocar o sorriso no rosto, muita força no braço e fritar o dendê e fritar os acarajés agora.
6: Mostrar o que a baiana tem.
8: Exatamente.
6: Com o dendê fervendo, a massa entra e o acarajé ganha forma. Cada bolinho é moldado com capricho. Daí algo que tecnologia nenhuma substitui. Depois disso, é só entrar com o vatapá, o caruru e o camarão seco. E a fila se forma sozinha.
9: O acarajé é especial, bonito, crocante, bem servido. E as meninas são uma simpatia, né?
6: A Dinha do acarajé ultrapassou o tabuleiro e virou memória afetiva de Salvador.
23: O acarajé, talvez, dos elementos da nossa gastronomia, seja aquele que mais bem representa essa diversidade associada à resistência, empoderamento, religiosidade e esse traço de baianidade ao longo do tempo.
4: Já jantou?
25: Não.
4: Também não. A seguir, jatinho de Daniel Vorkar, apreendido no Paraguai, levou ex-presidente do país para a final da Copa do Mundo.
26: No México, o pescador é resgatado depois de ficar 15 dias preso, sem comida, numa caverna inundada. Os detalhes a gente traz daqui a pouquinho, depois do intervalo.
4: Não sai daí.
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Um jatinho do banqueiro Daniel Vorcaro, apreendido pela Polícia Federal em Assunção, operava regularmente no Paraguai e até teria sido usado pelo ex-presidente do país, Horácio Cartes, para viajar aos Estados Unidos para ver a final da Copa do Mundo. As imagens do avião, avaliado em 120 milhões de reais, foram divulgadas pela Secretaria Nacional Antidrogas. Depois de negociação da Polícia Federal com as autoridades paraguaias, o jatinho retornou ao Brasil e está apreendido no aeroporto de Brasília.

0: encontrado. Ele estava consciente e sem ferimentos.
1: Obrigada pela sua companhia. Outras notícias logo mais no Jornal da Noite. E o Jornal da Band está de volta amanhã.
0: Boa noite e amanhã tem mais.
1: Tchau, tchau.

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0: O Brasil se despede de duas estrelas da dramaturgia.
1: Glória Menezes morre aos 91 anos no Rio de Janeiro.
0: Com um legado de 8 décadas na TV e no cinema, Laura Cardoso também nos deixou aos 98 anos. E você vai ver também.
1: Caminhão derruba passarela e duas pessoas morrem na rodovia Fernão Dias.
0: Contran aprova novas regras da lei seca. Bafômetro vai flagrar, além de álcool, se motorista usou drogas.
1: Meta começa a ser julgada nos Estados Unidos da acusação de prejudicar a saúde mental de crianças e adolescentes.
0: Rodada de decisões nas Copas Sul-Americanas. Fluminense vence nos pênaltis e está nas quartas de final da Libertadores. 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
1: Olá.
0: Boa noite. Um caminhão derrubou uma passarela e causou a morte de duas pessoas na rodovia que liga São Paulo a Minas Gerais.
2: O acidente aconteceu pouco depois das 10 horas da manhã. Uma carreta que carregava um caminhão atingiu a passarela, que desabou. Este carro cinza, que vinha no sentido contrário

0: não conseguiu desviar. Duas pessoas morreram, mãe e filho. A passarela também atingiu um caminhão na pista que aconteceu a queda da estrutura. O motorista foi levado para o hospital na cidade de Bragança Paulista. O acidente foi na rodovia Fernão Dias, na altura da cidade de Vargem, perto da divisa com Minas Gerais. O caminhão que acabou se chocando contra a pilastra aqui no quilômetro 4 na rodovia Fernão Dias, vinha sentido São Paulo, Minas Gerais.
1: Quando eu dei para sair para a esquerda de novo, a passarela já estava no chão, já. Só vi aquela fumaça branca levantou e a passarela já estava no chão. Aí eu parei praticamente 15 metros da passarela, nem isso. Nossa, dá uma tremedeira, um calafrio. Você vê o negócio desesperador, você não sabe o que fazer, cara. O negócio é feio de ver.
0: O acidente interditou os dois lados da pista e causou muito congestionamento. O motorista da carreta que derrubou a passarela sofreu ferimentos leves.
2: Vai ser submetido a teste de etilômetro para verificar se ele está sob efeito de álcool.
3: Quando as dimensões, altura e largura estão fora do que o Código de Trânsito Brasileiro autoriza, precisa dessa autorização. Aí o DENIT vai analisar a rota, ele vai falar o trajeto, cidade que ele está saindo, cidade que ele está indo, verificar os riscos e solicitar as providências que eles devem tomar.
4: E o Conselho Nacional de Trânsito aprovou novas regras para a lei seca. Vamos a Brasília, Natália Paz, e tem todas as informações. Boa noite, Natália.
5: Boa noite, Felipe. As mudanças começam a valer dentro de 60 dias. Hoje, apenas um teste é necessário para comprovar o consumo de álcool. Agora, os agentes serão obrigados a fazer um pré-teste ou teste passivo como triagem, em que o aparelho apenas é aproximado do motorista. A medida é para agilizar a velocidade da fiscalização. Os motoristas também poderão ser testados para substâncias como maconha, cocaína, anfetamina e outros tipos de drogas. Fica estabelecida ainda a possibilidade de testar o condutor pela segunda vez, caso algum fator possa comprometer o resultado, entre eles o consumo de enxaguantes bucais, pão de forma ou bombons de licor. O motorista poderá continuar se recusando a fazer o teste do bafômetro, mesmo que esteja envolvido em acidentes com morte. Isso porque, pela Constituição brasileira, ninguém é obrigado a produzir provas contra si mesmo. É com vocês.
6: Obrigada. A dramaturgia brasileira está de luto. Duas das maiores atrizes de todos os tempos se despediram nesta terça-feira. Laura Cardoso e Glória Menezes.
4: Glória Menezes tinha 91 anos, foi pioneira das novelas diárias, formou um par romântico que marcou gerações.
7: Escuta aqui, olha, eu nunca vi a cara de teu cavalo, como eu nunca vi você.
8: O nome de batismo era Nilcedes Soares de Magalhães, mas foi como Glória Menezes que ela conquistou o público em uma carreira de mais de 6 décadas de muito trabalho.
9: Você foi Nilcedes até quando,
7: Glória? Ah, eu fui Nilcedes até quando eu resolvi escolher o Glória para ser universal.
9: E foi você que escolheu mesmo?
7: Foi.
9: Ninguém sugeriu,
7: não? Não, eu quis o Glória, porque Glória é Glória em qualquer língua.
8: A primeira vez que ela apareceu no vídeo foi na tela da TV Tupi, em 1959, na peça de teatro Um Lugar ao Sol. Foi também nos corredores da emissora que a jovem atriz conheceu o par romântico que ganharia para sempre, não só o coração dela, como o de muitos de seus personagens.
10: Tarcísio Meira e Glória Menezes se casaram em 1962 e no ano seguinte, na TV Excelsior, protagonizaram aquela que é considerada a primeira novela diária da televisão brasileira, 25499 Ocupado. Desde então, foram inúmeras histórias contadas pelo casal que se transformou no par romântico mais famoso da teledramaturgia brasileira.
7: Eu não sei nem traduzir o que é o nosso amor. É uma coisa tão diferente.
10: Fez personagens icônicos do novelista Silvio de Abreu, como a vilã Laurinha Figueroa em Rainha da Sucata.
11: Eu queria te ver apodrecendo numa cadeia, junto com os ratos. E é pra lá que você vai.
12: Glória sempre foi uma grande amiga minha, da minha família. A gente ia a jantares, almoços e festas e nos encontrávamos e era sempre uma grande farra, porque ela era uma pessoa de um humor extraordinário, uma grande atriz, uma grande pessoa, uma grande mulher.
10: Dama da TV, Glória fez história também no cinema. Com o filme O Pagador de Promessas, a atriz ajudou o Brasil a conquistar pela primeira vez a Palma de Ouro do Festival de Cannes, na França. O longa foi a primeira produção brasileira e sul-americana indicado ao Oscar de melhor filme estrangeiro.
13: Por favor, leva tudo isso daqui. Nós estamos de partida.
10: No teatro foram inúmeros trabalhos com uma entrega rara.
14: O senhor me desculpa a pergunta, mas o que a gente está fazendo?
15: Arruba!
14: Arruba? Ah, não! Eu sou uma mulher casada.
10: No início dos anos 2000, a atriz raspou a cabeça para contar nos palcos a história de uma professora com câncer. Mas foi nas telenovelas que ela ganhou a graça do público de diversas gerações.
14: Eu quero ir embora. Quero voltar para minha casa.
10: Glória morreu hoje em sua casa no Rio de Janeiro de causas naturais. Seu marido, o ator Tarcísio Meira, nos deixou em 2021, aos 85 anos, vítima de complicações da Covid.
4: Que atriz maravilhosa. Quantas lembranças a gente vai guardar de Glória Menezes e também de Laura Cardoso, que completaria 99 anos no mês que vem, Thaís.
6: Felipe, ela é considerada uma incansável operária da arte e deixa um legado de quase 8 décadas.
16: Tinha esquecido que o amor é uma grande água. Foi por amor que o homem construiu esse mundo que está aí.
17: Uma vida inteira diante das câmeras. Laura Cardoso começou no rádio aos 15 anos e chegou às telinhas quando a TV ainda dava os primeiros passos no Brasil. Estreou em 1952 na TV Tupi e não parou mais.
18: Uma vez uma colega, não sei se foi um ator ou uma atriz, que disse assim para mim, eu amei. Laura, você é uma operária. Você parece que vai trabalhar como uma operária. E eu acho que é isso que eu sou, assim, eu sou uma operária da arte.
17: Na tela da Band, a atriz integrou o elenco da primeira novela da emissora, Os Miseráveis, em 1967. E nos anos 80, estrelou Ninho da Serpente, que retrata os conflitos de uma família tradicional em disputa por uma grande herança.
19: Era um homem capaz de tudo.
20: Tudo o quê?
19: Tudo, Lia. Por isso conseguiu erguer o império que ergueu.
17: Laura Cardoso também passou pelas TVs Excélsio, Record, Cultura e Globo. Entre as novelas que marcaram sua carreira estão Mulheres de Areia, A Viagem, Felicidade e Chocolate com Pimenta. Também atuou nas telonas em filmes como Terra Estrangeira, de Walter Salles e Daniela Thomas, e Através da Janela, de Tata Amaral.
21: É tão engraçado quando a gente começa a olhar pra cima pra falar com o filho.
17: Nos anos 60, a atriz também se arriscou na dublagem, emprestando a voz para a personagem Betty Rubble no desenho Os Flintstones.
22: Barney, o que foi que houve?
23: Eu não sei, ajude-me a levantar, sim, Betty.
22: Tá bem.
17: A atriz morreu dormindo em casa, em São Paulo. Hoje, familiares e amigos próximos foram prestar suas últimas homenagens. Laura só teve um marido. Foi casada com o ator e diretor Fernando Balerone por 30 anos, até a morte dele, em 1980. A atriz deixa 2 filhas, 3 netos e 1 bisneto, que recebeu o nome do bisavô.
24: Uma vida muito bem vivida, uma vida muito aproveitada, uma vida muito feliz.
17: Em mais de 70 anos de carreira, Laura Cardoso se tornou um dos grandes nomes da televisão brasileira. E ela partiu fazendo o que mais amava: atuar. Artista que nunca quis se aposentar, construiu um grande legado na teledramaturgia brasileira. Um trabalho que vai continuar vivo nos personagens, nas cenas e na memória do público.
6: E vamos ao dia dos candidatos à presidência, começando por Flávio Bolsonaro, que fez campanha em Belo Horizonte.
25: Uma caminhada e um adesivaço, jeito tradicional de fazer política. Mas a estratégia da campanha de Flávio Bolsonaro conta principalmente com o digital. Por isso, os atos em Minas Gerais tiveram a presença de um aliado com engajamento nas redes, o deputado federal Nicolas Ferreira. Hoje, os dois estiveram com o candidato do PL ao governo mineiro, Flávio Roscoe. Minas Gerais, o segundo maior colégio eleitoral do país, tem uma tradição. Jamais um presidente da República foi eleito sem ganhar também no Estado. Flávio Bolsonaro reagiu hoje às críticas sobre a falta de alianças com partidos de centro na coligação nacional. Sem dar nomes, o candidato sugeriu que houve interferência da cúpula do judiciário.
26: Hoje em dia todo mundo está vendo quais são as razões, porque receberam inclusive ameaças de altas autoridades em Brasília para que não viessem para minha candidatura. Você veja como é que, né, o sistema está com medo do Flávio Bolsonaro. Bolsonaro.
25: Flávio havia confirmado presença em um encontro em Brasília com presidenciáveis, promovido por entidades do comércio e serviços, mas cancelou em função da campanha em BH. Hoje ele apresentou nomes que vão detalhar áreas específicas do plano de governo. Dois deles são ligados ao mercado de energia. O economista Adriano Pires e o advogado Alexandre Schecker. Também foram anunciados o ex-ministro Adolfo Saxida para a coordenação geral do plano econômico e as executivas Carolina Ragazzi e Lívia Montezano, responsáveis por propostas voltadas às mulheres.
4: Candidato à reeleição, o presidente Lula ainda tenta atrair o apoio de partidos do Centrão.
0: Sem compromissos públicos, Lula se dividiu entre agendas de governo e dos bastidores das eleições. No QG eleitoral, gravou vídeos para a campanha. O petista mantém ainda conversas com partidos de centro que optaram pela neutralidade na disputa presidencial. Ele quer apoios já no primeiro turno. O PT também precisará atender às demandas de campanha dos partidos e candidatos que já apoiam a tentativa de reeleição de Lula. Nesta semana, o presidente deve subir em palanques para apoiar candidatos no Rio Grande do Norte, Minas Gerais e Rio de Janeiro. Já no Palácio da Alvorada, Lula reuniu ministros para discutir dois temas considerados prioritários: o fim da chamada taxa das blusinhas e os impactos das apostas esportivas. O imposto de importação de 20% sobre compras internacionais de até 50 dólares, conhecido como taxa das blusinhas, poderá voltar a ser cobrado no Brasil a partir de 9 de setembro, caso o Congresso Nacional não aprove a medida provisória que autorizou o governo a zerar a alíquota. Na semana passada, durante o esforço concentrado de votações da Câmara e do Senado, a MP foi a única das seis consideradas prioritárias pelo governo que não avançou.
1: É apenas uma questão de justiça e eu tenho certeza que, se tratando de justiça, o Senado e a Câmara vão votar para que o povo brasileiro possa comprar as coisas que eles precisam sem ninguém perturbá-los.
0: Em relação às bets, a campanha de Lula estuda incluir propostas de restrições a apostas esportivas.
4: Confira como foi o dia dos outros candidatos à presidência. Em São Paulo, Romeu Zema voltou a defender a redução do número de ministérios.
2: Nós temos ministérios que não fazem nenhum sentido. Nós temos lá Ministério dos Portos e Aeroportos, isso para mim é infraestrutura. Ministérios das cidades é infraestrutura também. Então esses três ministérios vão virar um só.
4: Outros presidenciáveis participaram de uma sabatina promovida por empresários em Brasília. Renan Santos defendeu uma reforma nas leis trabalhistas e criticou o fim da escala 6x1 em discussão no Congresso. Augusto Cury propôs mudanças no Supremo Tribunal Federal. O candidato do Avante defendeu mandatos de 8 anos para ministros da corte e que as indicações sejam feitas por entidades de classe e não mais por presidentes da República. Antes da sabatina em Brasília, Ronaldo Caiado, do PSD, apresentou em São Paulo seu plano de governo para a saúde. Entre as propostas, a modernização do SUS e ampliação do sistema de vacinação no país.
6: O início da campanha e as próximas pesquisas. Veja no comentário de Fernando Mitre.
3: Na expectativa das novas pesquisas, entre elas a do Datafolha na sexta, e depois dessas pesquisas recentes, que deram em média a liderança de Lula sobre Flávio na margem de erro, os candidatos afinam seus instrumentos para o horário eleitoral, já embalando seus temas preferidos, mas ainda devendo os conteúdos programáticos claros e objetivos, como deveriam ser, mas não têm sido. Questões fundamentais, como a disciplina fiscal e os juros nas alturas, inspiram frases de efeito, mas exigiriam disposição para ações concretas, que não são explicadas claramente, não são propostas claramente. Outro tema fundamental e definidor de eleição, como mostram as pesquisas, é a segurança, que precisa ir além da simples e conhecida retórica da repressão. Exige um plano mais complexo. Mas tempo ainda tem. está começando a fase oficial da campanha. O país espera e já começa a cobrar soluções claras e objetivas para os problemas que só aumentam. Temas para um debate programático profundo e competente é o que mais temos no país. Thaís, Felipe.
6: Obrigada. A Polícia Federal afirma ter encontrado novas mensagens trocadas entre uma lobista e o ex-chefe de gabinete do presidente Lula. Vamos voltar a Brasília ao vivo. Natália Pazzi com as informações. Natália.
5: A lobista é Roberta Luxinger, amiga do empresário Lulinha, filho do presidente. As investigações apontam que ela enviou a Marco Aurélio Ribeiro, o Marcola, o modelo de um contrato para a venda sem licitação de remédios à base de canabidiol para o Ministério da Saúde. Esse era um dos negócios que ela teria sido contratada por Antônio Carlos Camilo Antunes, o careca do INSS, para intermediar junto ao governo. Marcola disse a interlocutores que recebeu o documento, mas ressaltou que não houve favorecimento e que ele não foi repassado a ninguém, nem ao Ministério da Saúde. Marcola pediu demissão há 2 semanas da chefia de gabinete e da campanha de Lula, depois da ligação com Roberta vir à tona. Roberta e o filho mais velho do presidente Lula estão sendo investigados por suspeita de tráfico de influência. Os dois criticaram o vazamento das mensagens. Thaís, Felipe.
4: A seguir, presidente do Supremo explica remunerações que turbinam salários do judiciário.
6: Dona do Instagram é julgada nos Estados Unidos por projetar algoritmos viciantes.
4: Fluminense leva empate no fim, mas supera argentinos nos pênaltis para avançar na Libertadores. Em instantes, no Jornal da Noite.

0: Começou nos Estados Unidos um julgamento histórico contra a Meta, que pode forçar a dona do Instagram e do WhatsApp a realizar mudanças drásticas em suas redes sociais.
1: A ação é movida por 29 estados americanos. Eles acusam a Meta de prejudicar a saúde mental de crianças e adolescentes, projetando algoritmos e funções viciantes, como, por exemplo, a rolagem infinita. A tese da acusação é que a empresa sabia dos riscos e ainda assim manteve um modelo de negócios que causa dependência, visando apenas o lucro. Procuradores pedem alterações em recursos das plataformas, além de multas que podem chegar a quase US$1,5 trilhão, o valor de mercado da Meta. Famílias que afirmaram que as redes sociais tiveram responsabilidade na morte de seus filhos, alimentando ansiedade, depressão e contribuindo para o suicídio, protestaram em frente ao tribunal. Mark Zuckerberg, o fundador da empresa dona de Instagram, WhatsApp e Facebook, deverá depor nas próximas semanas. A sentença é esperada para o fim do mês que vem.
2: O coração do torcedor tricolor carioca foi testado hoje em nível máximo, mas saiu aliviado. Tudo bem, Fernandinho? Boa noite.
3: Boa noite, Thaís. Boa noite, Felipe. Boa noite a todos. Pois é, tava ganhando de 1-0, cedeu o empate e nos pênaltis o Fábio pegou 2 e o time avança.
0: Grande Fábio.
3: Grande Fábio, aos 45 para 46 anos, despachou Independiente Rivadavia e o jogo foi na Argentina, hein? Sabe quem o Flu vai pegar agora? O Boca. Jogão.
0: Vai seguir ablando, portanto. Tem Bora. Jogo da Liberta nessa quarta, Fernandinho.
3: Tem, vambora. Tem Cerro Porteño e Palmeiras, Flamengo e Cruzeiro, jogão de bola, hein, minha gente? Nossa. É isso aí, jogos da quarta-feira. Tem na quinta-feira, tem mais jogos também. Amanhã, olha, quinta-feira, LDU de Quito, Liga Deportiva Universitária e o Mirassol, Corinthians e Rosário Central. O Corinthians com Depay, pelo menos, no banco de reservas, hoje oficial. Ontem à noite já tinham definido essa história. Tá aí o Depay, 2 anos de contrato.
0: Diga ao povo que eu fico.
3: Disseram, né?
2: Desde que paguem bem.
3: E paguem.
2: E paguem.
0: Boa, e paguem.
3: Tudo isso e muito mais já já no Esporte Total. Você vai ver a vitória do São Paulo na Sul-Americana. Avança também de fase. Botafogo mandou o treinador embora. Que momento, hein? Já já, logo depois no Jornal da Noite. Espero vocês. Obrigado, gente.
2: Até já.
3: Valeu, até já.
0: Os desafios da gestão pública no Brasil são tema de um livro lançado nesta terça-feira em São Paulo. A obra reúne reflexões do vice-presidente do Tribunal de Contas Estadual, Dimas Ramalho.
4: Reflexões, opiniões e análises, que agora estão reunidas em um livro.
5: Vai encontrar a visão de um cidadão brasileiro que participou da vida do direito, da política do Brasil, nos últimos 40, 45 anos. Eu fiz um apanhado da vida que se relacionava um pouquinho com o que acontecia no Brasil. Então vai encontrar a visão de um brasileiro que acredita na democracia, no diálogo e nas instituições brasileiras, inclusive numa imprensa livre.
4: Década contada, ensaios e registros de um conselheiro foi lançado nesta terça-feira em São Paulo. O evento reuniu autoridades dos três poderes, além de representantes de instituições públicas, juristas e acadêmicos, na Faculdade de Direito do Largo São Francisco. A obra reúne mais de 50 artigos publicados por Dimas na imprensa nacional. Os textos acompanham a evolução do debate sobre políticas públicas, controle da administração, democracia, com temas como ética, transparência e governança.
5: Uma lição importante é que você nunca faz nada sozinho e, sobretudo, uma fé inabalável na democracia. Eu sou fruto de um regime democrático. E eu quero que o brasileiro tenha liberdade de escolha. Eu quero que as pessoas acreditem no Brasil e, sobretudo, vivam em paz.
2: A seguir, presidente do Supremo explica remunerações que turbinam salários do judiciário.
0: A nova Barbie que homenageia um modelito clássico dos filmes de Marilyn Monroe. Ainda hoje no Jornal da Noite.
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0: grandes robôs que correm, sobem terrenos difíceis e podem até atirar estão sendo testados em operações militares na China. A tecnologia foi inspirada em modelos americanos, onde os robôs já estão sendo usados na segurança de condomínios. Na China, a meta é usá-los na proteção das fronteiras e até 2027 o país pretende ter 10 mil unidades na fronteira com o Vietnã.
1: O presidente do Supremo lançou uma cartilha para explicar os penduricalhos do judiciário e por que nem todos foram cortados.
2: Em tom de desabafo, o juiz Mário Márcio de Almeida Souza, do Tribunal de Justiça do Maranhão, divulgou uma carta aberta em que chama de humilhação a redução nos rendimentos. Com o corte dos penduricalhos, em vez de R$88 mil, o contracheque veio com R$41 mil. Hoje, o Conselho Nacional de Justiça colocou um ponto final nessas discussões. Publicou uma cartilha com todas as regras que envolvem salário no judiciário. O texto deixa claro o que pode e o que não pode ser pago, mas deixa também algumas brechas. Verbas consideradas remuneratórias são as que têm incidência de imposto e devem obedecer o teto do funcionalismo, de R$ 46 mil. Reais. Mas em março, o Supremo criou uma espécie de novo teto. As verbas indenizatórias livres de imposto podem elevar o salário em até 70%, ou seja, quase R$ 79 mil. Reais. Um dos benefícios permitidos é a parcela de valorização por tempo de antiguidade na carreira, conhecido como quinquênio. 5% a mais no salário a cada 5 anos, até o limite de 35%. Entre outros penduricalhos garantidos estão venda de férias não tiradas, auxílio mudança, auxílio moradia em outras regiões e reembolso por atendimento médico. Alguns órgãos aproveitaram as brechas para adotar benefícios que não eram pagos, entre eles o quinquênio e também o salário extra para quem leciona em escolas da magistratura. Foi o caso do Tribunal de Contas do Rio Grande do Sul e das Defensorias Públicas de Sergipe, Rondônia, Amapá e Tocantins. O presidente do STF disse hoje na sessão do CNJ que o judiciário adotou regras para evitar abusos e dar transparência.
3: Esse é um tema que não comporta indevida simplificação. Faz-se necessário separar, se me permite a expressão, o joio do trigo.
4: O dia é marcado por essa decisão que vem da campanha Lula de não participar dos debates, ou do debate que vai ser realizado no domingo pela Band, um debate que é histórico, que tem uma presença forte desde a redemocratização do país, que marcou muitos momentos importantes da discussão eleitoral brasileira, e aqui tem uma contradição. Na medida que todos do mundo político, e também do jornalismo, mas especialmente do mundo político, demandam uma campanha mais programática, demandam a discussão de ideias, demandam a discussão de programas, mas muita gente na própria sociedade identifica essa demanda, as pesquisas eleitorais, isso aparece. Agora, quando há o momento do debate efetivo, do ambiente incerto, o ambiente não controlado do debate, que é onde exatamente se pode fazer a comparação, o cotejo das ideias, aí os candidatos, ou muitos candidatos, ou alguns candidatos, se recusam a comparecer. O argumento de que a emissora convidou, no caso Renan Santos, Romeu Zema participar, não é um bom argumento, é um direito da emissora, são candidaturas relevantes, posso concordar ou não, estão aí no debate público, têm ideias, têm programas e é importante que elas possam participar. Isso não é uma análise que deva ser feita pelos candidatos e sim pelas emissoras que exatamente têm esta faculdade. Mas o mais importante é que isso é um reflexo do momento, ou seja, uma extrema polarização, onde o espaço para discussão, para o intercâmbio de ideias, eventualmente para a troca de ideias, eventualmente para o convencimento dos eleitores, se reduziu muito, onde você tem uma migração do debate público para a internet, que é um ambiente em grande medida controlado a partir dos grupos, das tribos, das redes, enfim. E aí é um ambiente onde as torcidas organizadas contam mais do que o debate, a reflexão, a complexidade que é própria do mundo político. Mas, em última instância, quem perde é o eleitor, porque exatamente nesse momento não controlado, no momento da incerteza do debate, onde aparece o contraste, o detalhe das propostas, como se viu ainda agora no debate Fernando Haddad e Tarcísio de Freitas, como se viu em Minas Gerais essa semana, é nesse momento que a democracia ganha e que o eleitor teria muito a ganhar.
0: O centenário do nascimento de Marilyn Monroe é celebrado com o lançamento de uma nova Barbie. A Mattel reproduziu o figurino clássico do filme Os Homens Preferem as Loiras, com um vestido rosa-choque sem alças e acessórios de diamantes. Esta é a sétima boneca criada desde 1977 para celebrar o legado da atriz. O Jornal da Noite fica por aqui. 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
1: Uma excelente quarta-feira para você, mais por tradição que qualquer coisa, porque a terça foi pesada para a gente, né? Muitas perdas grandes demais.
0: Obrigada pela companhia.

0: Então, estou na expectativa do debate de domingo, né, o primeiro debate que será realizado aqui no Grupo Bandeirantes pela Band. Há uma tradição desde 1989 que a Band faz o primeiro debate presidencial. Bom, o fato é que é uma oportunidade que se oferece aos políticos, de uma maneira geral, dos candidatos, de uma maneira geral, para que apresentem suas propostas, suas ideias, né, e é uma oportunidade para o eleitor exatamente cotejar e comparar cada uma dessas ideias, propostas, atitudes, né? Mesmo nos debates mais acalorados, verificando, observando como se sai num momento de tensão, sob pressão, como o candidato se sai daquela situação, tudo isso são detalhes, são reações, são informações importantes para que o eleitor possa vir a fazer a escolha mais adequada. A expectativa do Grupo Bandeirantes é que todos compareçam. O debate foi cuidadosamente preparado, as regras bem definidas. É o debate mais interessante, digamos assim, do ponto de vista das regras, de todos que agora se realiza. Aliás, tem essa tradição também do Grupo Bandeirantes. Cada debate é melhor do que o da eleição anterior. A gente viu o debate entre os candidatos ao governo de São Paulo, por exemplo, e de diversos estados que a Band promoveu, e foram regras de fato que transformaram o debate em algo muito vivo, né? Muito, não dava para despregar os olhos todas aquelas discussões que foram travadas. A questão são os fujões, né? Tem sempre o candidato impondo condições, criando pretextos para fugir ao enfrentamento com os adversários, né? Hoje o Estadão publicou matéria dizendo que o presidente Lula, por seus assessores, informa que não comparecerá ao debate. Se isso acontecer, de fato, é péssimo, né? Muito ruim para a própria candidatura à reeleição do presidente da República. Isso também porque o seu principal adversário já disse que se o Lula não comparecer, ele também não vê motivos para comparecer. Aí teríamos um segundo fujão, o que é ainda pior para o processo democrático. Vamos esperar que não, vamos esperar que todos tenham juízo e tenham, sobretudo, respeito ao povo brasileiro, ao eleitor, e compareçam a esse momento elevado de manifestação democrática que teremos domingo.
1: Pô, né, Cláudio Humberto? Todos eles participaram desse sorteio para o posicionamento nos púlpitos. Ontem a gente trouxe essa informação. Inclusive, como você disse, o candidato à reeleição, o presidente Lula, também Flávio Bolsonaro, estavam lá os seus representantes nesse sorteio. A gente espera que até lá eles mudem de ideia e compareçam de fato para mostrar, né, exatamente para o eleitor as suas propostas. Mas, Cláudio Humberto, seguimos por aqui falando de outro assunto, aproveitando a sua participação conosco, para falar da PF, que encontrou uma conversa em que Marco Aurélio Santana Ribeiro, que a gente conhece muito como Marcola, que recebeu da empresária Roberta Luxinger uma minuta de contrato para venda de medicamentos à base de cannabis medicinal ao Ministério da Saúde, sem a realização de licitação. A gente lembra aqui, né, para quem não associou o nome, Marcola, que é o ex-chefe de gabinete do presidente Lula, e você está acompanhando bem de perto o desenrolar dessa história e vai falar um pouquinho para a gente agora, né?
0: Então, Thaís, olha, só piora, né? A Polícia Federal encontrou, de fato, uma conversa em que o Marco Aurélio Ribeiro, que na época era chefe de gabinete pessoal de Lula, é uma espécie de secretário particular, é a versão moderna do antigo secretário particular do presidente da República. Ele recebeu exatamente essa minuta da lobista. E é tudo muito estranho, né? Porque ele não tem nada a ver com isso. O que é que o Marcola, o que é que o secretário particular de Lula tem a ver com isso, a não ser por duas hipóteses, né, levantando-se duas hipóteses que estão levantadas na investigação. Ou ele era parte desse lobby, ou então ele estava recebendo, ou estava sendo meio que o portador de recados para o chefe dele, que era o presidente da República, né? Até agora o nome de Lula não surge em nada, mas o fato de o secretário particular dele estar envolvido em toda essa história torna tudo ainda mais estranho, porque, afinal de contas, o filho dele, Lulinha, Fábio Luiz, né, que é conhecido como Lulinha, também estava enrolado nisso com o careca do INSS. Enfim, só piora as coisas, né? E, de fato, era para isso, era para a venda, um contrato milionário de venda de medicamentos com base no canabidiol, como princípio ativo. que é um princípio ativo obtido da planta da maconha. Bom, o fato é que esse documento mostrava, tratava de um modelo de contrato para aquisição desse medicamento sem ser necessário licitação. É cada vez pior, né? Tudo isso é ilegal. É impróprio que a minuta esteja em poder de Roberta Luxinger, que a lobista que esteja propondo uma minuta de contrato a ser assinado por autoridades da República, né? Bom, o fato é que, como a gente viu ontem, surgiram novas revelações de que de envolvimento de Lulinha com a lobista, com careca do INSS, com esse Marcola, que apelido, hein, cá para nós, e também com o ex-secretário executivo do Ministério da Saúde, Swedenberg Barbosa, que é conhecido aqui como Berge. Ele é uma espécie de militante profissional do Partido dos Trabalhadores, está sempre ocupando cargos sem muita relevância, mas cargos chaves nos diversos governos do Partido dos Trabalhadores. Não por acaso, talvez, é outra coisa que intriga também aqui os meios políticos e a investigação, é que Berge hoje ocupa o cargo, basicamente, ou pelo menos as funções, não o cargo exatamente, mas as funções que eram exercidas pelo Marcola, como secretário particular do presidente da República. Tá ficando cada vez mais feia essa coisa.
2: O assunto é o que se pode chamar de assunto de cauda longa, né? Essa pergunta aí, onde fica o Estado laico, primeiro vale esclarecer que, de fato, religião, as mais variadas, não foi o cristianismo que inventou isso, sempre estiveram misturadas com o que a gente pode chamar de poder político ou soberano, né? Isso talvez desde a pré-história, em que você encontrava líderes de bandos associados ao que se chama xamã, que é uma expressão genérica, mas de origem siberiana, provavelmente. E a separação de religião e Estado, ela é, na realidade, fruto histórico das mortíferas guerras religiosas que a Europa assistiu entre séculos XVI e XVII, grosso modo, que matou muita gente. E daí se começou a refletir, né, muita gente, tem muito nome associado a isso na história da filosofia e do direito, que se começou a refletir sobre a necessidade de separar a crença religiosa, a fé religiosa e o soberano ou a política, como a gente fala hoje em dia, para evitar que se continuasse a cristãos, católicos e protestantes se matarem do jeito que estavam se matando. Portanto, a separação, ou o Estado laico, como se costuma dizer, separação entre religião e política e soberano, é uma coisa recente na história humana e fruto de muito sangue. Esse projeto, não, o desafio de Neemias, não dá para dizer que ele seja uma ameaça ao Estado laico, porque grupos religiosos, né, inclusive no âmbito evangélico, você tem grupos que abertamente estão mais associados à esquerda, ainda que minoritários no âmbito evangélico, né, e a maioria associados a candidatos à direita. E é um direito que essas populações religiosas têm de se organizar e defender seus interesses na máquina política. Agora, esse desafio, ele tem na realidade, a Igreja Universal está com, grosso modo, dois projetos, né? E ele é bem pensado do ponto de vista de quem é religioso do âmbito judaico-cristão, cristianismo especificamente, que é o seguinte: Neemias, ele reconstruiu o muro de Jerusalém no século 5 a.C., após a destruição do templo, né, de Jerusalém pelos babilônios. Ele reconstruiu, supostamente, segundo a narrativa bíblica, que não é propriamente um documento histórico, né, enquanto fonte, em 52 dias. É o mesmo número de dias que esse desafio de Neemias foi lançado até as eleições. Então, não é por acaso, primeiro, uma imagem de alguém que era um copeiro do rei da Pérsia, né? Os hebreus, os judeus estavam sob domínio persa. É um copeiro, né, que ficava ali experimentando veneno para ver se o rei ia comer comida envenenada ou não. E esse sujeito, então, acaba sendo a figura associada à reconstrução do muro do templo destruído. Ao mesmo tempo, em 52 dias, nós estamos aí diante das eleições. Mas tem um outro fator importante, que é o próprio projeto Arimateia, né, se é que a gente pode chamar assim. José de Arimateia, conhecido no Evangelho como aquele que doou o seu túmulo, né, para Jesus Cristo, que é descrito como alguém que era cristão e senador. E essa, digamos assim, essa ideia, ela parece indicar que sim, você pode estar na política e ao mesmo tempo ser alguém identificado com uma fé específica, né? Então, apesar de que não dá para dizer, não é uma ameaça ao Estado laico, é na realidade a sociedade, seus membros, que se organizam livremente dentro da sua comunidade religiosa e defendem e trabalham para candidatos que defendam os seus interesses. É assim que funciona a democracia contemporânea.
1: O Pondé, nada na lei impede a igreja de tentar exercer aí o poder político. É o Estado que não pode se deixar instrumentalizar pela religião, né? Mas aí é uma pergunta muito sobre a universal, né? Ao lançar essa campanha para que os fiéis possam apoiar candidatos da igreja, o que que ela pretende, afinal, se esses candidatos forem eleitos?
2: Então, o que é provável é que ela pretenda, de alguma forma, vou usar uma expressão meio técnica, mas colonizar de cara, pelo menos, o Congresso. Para não falar de outros possíveis candidatos, chegando inclusive a candidatos à presidência da República, né? Pretende colonizar de alguma forma. O que significa isso? Formar bancadas que defendam seus interesses. Assim como outros grupos, né? Aí no caso grupos seculares, não necessariamente ligados a grupos religiosos, também funcionam dessa forma, quer dizer, formar congressistas que defendam pautas específicas de interesse desses grupos, entende? Então, é isso mesmo, quer dizer, num cenário do Estado brasileiro, que inclusive a gente sabe que é muito atravessado por todo tipo de mecanismo de corrupção, né? Ou fora da corrupção, o fato é que iniciativas como essa claramente parecem buscar defesa dos interesses. No caso, a gente pode até pensar pautas conservadoras, que normalmente, em termos de costumes, eu quero dizer, conservadoras que normalmente estão associadas a grupos evangélicos, especificamente, ocupando espaços, né? Mas, ao mesmo tempo, você tem, como a gente já teve 22, líderes evangélicos à esquerda, minoritários, sem dúvida nenhuma, no ambiente evangélico, que apoiaram a candidatura do Lula, por exemplo, abertamente, né? E defenderam que ele deveria ser o melhor candidato, na época, inclusive, em nome de um processo, de um projeto civilizador. Identificava o Bolsonaro como um indivíduo perigoso ao projeto civilizador do Estado moderno. Então, é interesse mesmo. Mas dizer que a religião não atravessa a política historicamente não é verdade. Ela sempre atravessou a política, sabe por quê? Porque a política é, tal como a gente entende, é o soberano, digamos assim, os soberanos, o âmbito do mundo, como se diria teologicamente. Enquanto que as religiões, a cristã e todas as outras, de alguma forma disputam o poder do mundo sobrenatural, ou das divindades. Esses pastores, padres, rabinos, sheiks, pai de santo, como você queira, eles são como mediadores entre o que eles creem ser essas divindades ou essa divindade e as pessoas que seguem essa divindade. Então, tá aí, e é muito difícil dizer que isso não vai acontecer, porque acontece. Eu quero dizer o seguinte, uma certa mescla dentro da lei de interesses religiosos e o Estado que deve tomar sempre cuidado para não se deixar levar por argumentos do tipo, não se pode fazer isso porque Deus não quer.

0: Uma das melhores formas de explorar a maior floresta tropical do mundo é se hospedando em um hotel de selva próximo a Manaus. A experiência no Juma Amazon Lodge começa com o traslado em confortáveis vans e depois em uma embarcação por meio de rios e igarapés. O hotel oferece quartos confortáveis em cabanas construídas sobre palafitas, com refeições incluídas e passeios especiais para uma imersão completa na floresta.
1: Quanto mais tempo você ficar por aqui, mais atividades você vai fazer. São atividades que são realizadas no espaço do hotel, mas principalmente utilizando de barquinhos e saindo, explorando toda a região, sentindo o cheiro da Amazônia.
0: Vai ser possível observar a flora e a fauna da Amazônia e fazer caminhadas na floresta, sempre com a presença de experientes guias locais.
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0: Vamos analisar o início da campanha eleitoral, os discursos e a presença das mulheres. E tem ainda a terça-feira dos candidatos à presidência da República.
1: E ainda o plano para recuperar territórios dominados pelo crime no Rio de Janeiro e a última determinação do ministro Alexandre de Moraes. E tem outros destaques na edição de hoje, Felipe.
0: Polícia Federal encontra conversa em que Marco Aurélio Santana Ribeiro, conhecido como Marcola, recebe da empresária Roberta Luxinger uma minuta de contrato para a venda de medicamentos à base de cannabis medicinal ao Ministério da Saúde, sem a realização de licitação. Marcola é ex-chefe de gabinete do presidente Lula.
1: Dia de luto na arte, a atriz Glória Menezes morreu aos 91 anos no apartamento no Rio de Janeiro. Segundo a assessoria de imprensa da artista, a morte foi por causas naturais.
0: E em São Paulo, familiares e amigos se despediram da atriz Laura Cardoso, que morreu aos 98 anos em casa. A morte também foi em decorrência de causas naturais.
1: Tradição de debate aqui na Band, tradição também no nosso jornalismo trazer o dia dos candidatos. O candidato à reeleição, o presidente Lula, ainda tenta atrair o apoio de partidos do Centrão na disputa pelo Palácio do Planalto.
2: Sem compromissos públicos, Lula se dividiu entre agendas de governo e dos bastidores das eleições. No QG eleitoral, gravou vídeos para a campanha. O petista mantém ainda conversas com partidos de centro que optaram pela neutralidade na disputa presidencial. Ele quer apoios já no primeiro turno. O PT também precisará atender às demandas de campanha dos partidos e candidatos que já apoiam a tentativa de reeleição de Lula. Nesta semana, o presidente deve subir em palanques para apoiar candidatos no Rio Grande do Norte, Minas Gerais e Rio de Janeiro. Já no Palácio da Alvorada, Lula reuniu ministros para discutir dois temas considerados prioritários: o fim da chamada taxa das blusinhas e os impactos das apostas esportivas. O imposto de importação de 20% sobre compras internacionais de até 50 dólares, conhecido como taxa das blusinhas, poderá voltar a ser cobrado no Brasil a partir de 9 de setembro, caso o Congresso Nacional não aprove a medida provisória que autorizou o governo a zerar a alíquota. Na semana passada, durante o esforço concentrado de votações da Câmara e do Senado, a MP foi a única das seis consideradas prioritárias pelo governo que não avançou. Em relação às bets, a campanha de Lula estuda incluir propostas de restrições a apostas esportivas.
0: Daqui a pouquinho a gente vai aprofundar o dia dos líderes das pesquisas eleitorais. Mitre, esse dia é todo mundo procurando uma pauta e a questão das blusinhas volta porque é uma questão popular, pode influenciar votos. Boa noite.
3: Certamente volta e é um ponto que o presidente Lula considera fundamental. As pesquisas mostram que de fato funciona, né? É um assunto que funciona. Essa taxa prejudicou. Pode prejudicar, se voltar, não vai voltar. Então, esse é um ponto essencial. Outro ponto muito importante que o presidente Lula está trabalhando é a PEC da segurança. Essa PEC da segurança, precisamos falar sobre ela, não sei se agora ou daqui a pouco, mas esse é um ponto fundamental e, para mim, é um desafio, talvez o maior desafio da campanha do Lula. A direita tem um discurso que funciona, não é? E a esquerda até hoje não conseguiu chegar lá.
0: Mesmo que no programa de governo de Lula não tenha, por exemplo, uma questão dos presídios, não há citação à construção de presídios, a direita fala em construir presídios e fala em outras questões, sempre batendo na questão da segurança pública, saberam, porque nas pesquisas aparece como uma prioridade da população.
4: Pois é, boa noite para vocês, boa noite Felipe, Verusca, Mitre. Pois é, mas tem um aspecto que acho que a população considera, e eu vejo nós aqui, que vivemos um mundo meio paralelo, né? A gente tem uma visão do mundo da política, desse mundo dos projetos, de como é que funciona uma eleição, um pouco diferente do dia a dia das pessoas. E esse dia das pessoas, elas não querem saber de plano, de projeto, de estatística. As pessoas querem mais polícia na rua, as pessoas querem não só ter a sensação, mas estarem efetivamente mais seguras. As pessoas não querem que os reincidentes saiam e fiquem livres na rua. Eu sei que é meio popularesco o que eu estou dizendo, talvez até demagógico, mas no fundo é o que as pessoas querem. As pessoas querem ações um pouco mais efetivas do ponto de vista da segurança pública e não todo esse rebuscado de planos e projetos que os políticos discutem, que às vezes a população nem tem direito. Outro dia eu vi um candidato falar assim: não, porque eu vou assumir e vou montar um comitê que eu vou presidir pessoalmente. Daí que vai montar um comitê, vai presidir pessoalmente. Não é isso que as pessoas estão esperando do ponto de vista da segurança pública.
1: Agora, tem um ponto nessa PEC da segurança, né, que faz muito sentido para o governo investir, que ela seja aprovada, é que daí também, antes do primeiro turno, o Lula anuncia o tal do Ministério da Segurança Pública a partir da criação dessa PEC, né? Que mais cai nisso que o Sabino está dizendo, né? O que, que significa esse Ministério da Segurança Pública? Se você não colocar sobre a mesa propostas práticas, né, Mitre?
3: O que eu acho é que existe uma retórica fácil com frases de efeito que domina o debate sobre segurança no Brasil. Mas a questão da segurança é uma questão complexa e pode ser traduzida numa campanha eleitoral, sim, através de ideias claras programáticas. Você combater o crime no Brasil hoje inclui um certo conjunto de atitudes e de providências que cria um quadro que pode ser eficiente. Atualmente nós estamos perdendo a guerra contra o crime, mas podemos começar a enfrentar de igual para igual, ou pelo menos com maiores possibilidades.
0: Sobre a guerra, vamos colocar o VT do Lula falando exatamente a respeito do crime organizado.
4: Mas Felipe, me permita só, porque foi interessante o que o Mitre falou, da última vez que nós participamos juntos aqui do programa, depois fiquei pensando, poxa, mas a gente concordou em quase tudo, tem alguma coisa errada, não pode? Dois comentários, e dessa vez eu discordo um pouco do Mitre.
0: Opa!
4: Eu acho que o tema segurança não está sendo traduzido pelos candidatos. Eles não conseguiram entender qual é a real demanda da população. Espero que isso mude. Talvez até, como disse o Mitre, aí nós concordamos, uma discussão mais profunda de propostas durante a campanha. Mas até agora eu acho que eles estão muito distantes do que a população espera.
3: Ué, exatamente o que eu estou dizendo.
4: Então,
3: tá concordando
4: junto.
3: Comigo.
4: Estamos juntos.
0: Conseguimos concordar.
3: É isso mesmo.
0: Tamo
3: só junto, que eu não concluí então. Aqui, Felipe. Eu preciso concluir.
0: Ah.
3: Até para não dar mal entendido. É o seguinte, o que eu quero dizer é que é possível você organizar um plano que seja de fácil comunicação, mostrando, atendendo a complexidade dessa guerra contra o crime. Não é uma coisa simples, não adianta ficar só com frases de efeito, bandido comigo vai para a cadeia, não sai mais, a lei não sei o quê, você prende a justiça, solta, tudo isso até pode ser verdade, mas é preciso que haja um plano. E esse plano inclui o quê? Inclui uma coordenação nacional. E quando eu estou dizendo isso, eu consultei vários especialistas, entrevistei muitos, estudei um pouco isso, claro que eu não sou um especialista, mas não há nenhuma dúvida de que para combater o crime é preciso que essas providências estejam juntas, a começar pela integração das forças legais, das forças da ordem, elas têm que se integrar. Se essas forças vão se integrar, é preciso que haja uma coordenação. Essa coordenação tem que ser nacional. Os governos têm que participar. E aí não podem perder a autonomia. Então tem vários desafios políticos nisso aí, mas existe uma ideia que precisa ser organizada para ser apresentada ao público. Campanha eleitoral está aí para isso. E nós estamos aqui para cobrar esse tipo de coisa dos candidatos.
0: Eu não li ainda todos os planos de governo, porque é muita coisa, e alguns planos a gente vê assim que estão ali para encher página, não, mas estou tentando ler todos os planos de governo. O plano de Caiado me parece o mais completo dos que eu li até agora, na área da segurança pública. Ele fala na integração das polícias federal, no caso, as estaduais, as polícias militares, mas também a integração com as polícias num esquema transnacional de fronteiras.
3: Sim, claro.
0: Ele quer a criação de uma Sulpol, né, que tem ali uma troca de informações das inteligências para que as fronteiras, que é por onde entra boa parte das drogas, do contrabando, desse caminho, tenham ali uma situação de maior vigilância.
3: Mas é isso. Aliás, complementando o que você está falando, o Gaquia foi o escolhido.

0: que não funciona. A outra coisa é a ideia programática, que nem sempre é adequada para um comício ou para um horário eleitoral, etc. Agora, nós temos que cobrar isso, porque nós não, nós não vamos ficar aqui nos alimentando de frases de efeito de candidato.
1: No encontro de ontem com empresários em São Paulo, o Caiado falou 2/3 do tempo dele sobre segurança pública, aí respondeu a respeito de questões de relações internacionais e economia em 1/3. Fala, Verusca.
2: Agora, você me desculpa, fico super feliz que você tenha lido, acho muito legal. Eu não consegui ainda, mas
1: ler?
2: Eu acho isso ótimo.
1: Sabe por que
2: eu acho
1: fui ler?
2: Ótimo, você está certíssimo.
1: O Mitre sabe por que eu fui ler. Eu me debrucei sobre isso hoje, porque ontem, quando a gente fez o ban de eleições, eu peguei e usei o exemplo de Alexandre Calil. As pessoas viram aqui na Band News ao vivo o debate de Minas. Ele é confrontado e ele diz: eu não li o meu programa de governo. Aí eu disse: bom, para um pouquinho, o de Minas eu não tenho que ler, porque eu não sou um eleitor de Minas, mas o dos presidentes da República eu vou voltar a ler. Eu comecei a ler.
2: Mas eu vou me apoiar em você,
0: Nós temos,
2: Felipe.
0: No Brasil, um histórico que não é nada positivo em relação ao programa de governo. Eu entrevisto o candidato a presidente da República desde os anos 80.
1: Fala do Brizola.
0: Eu uma vez, ficou famoso esse capítulo da minha vida na campanha eleitoral, porque eu entrevistando o Brizola, candidato a presidente da República, em 89, no Roda Viva, se não me engano, foi no Roda Viva. E eu insistindo com a questão fiscal, a questão da economia. E eu pedia a ele tinha inclusive aquela ideia de nacionalizar todos os bancos e tal, mas ele não explicava direito como funcionaria o sistema de crédito e tal. E eu comecei a cobrar dele um programa de governo que atendesse a questão da economia, que era muito grave, muito sério, e estava cada dia mais grave e tal. Ele falou: mas você está querendo um programa de governo? Eu falei: sim, governador, é o que eu estou cobrando do senhor. Um programa de governo. Se eu quero ser presidente, tem que ter um programa de governo. Ele me respondeu assim: eu vou arranjar um programa para você. Eu vou encomendar em Harvard, a Universidade de Harvard. Vai fazer um programa lindo, vai me mandar completo o programa, com uma capa linda, uma capa azul, a cor que você preferir. E ficou me gozando durante a entrevista. Quer dizer, os candidatos no Brasil geralmente tiveram seus programas, é evidente, mas nunca trabalharam isso eleitoralmente, porque de fato não funciona.
3: Ou nem leram seus programas.
0: Ou talvez não leram. De fato não funciona. Agora, tomou posse, é preciso saber o que está fazendo ali.
1: Verusca Donato.
2: Mas então você vai me auxiliar na minha pergunta, já que você leu o programa. Não deixa de ser uma teoria dizer que quer juntar as polícias, mas ele diz como fazer isso, porque novamente a gente cai aqui na discussão. Juntar as polícias mal se entendem nos estados, polícia civil e polícia militar vivem em guerra. A polícia federal vai dominar essas polícias? É ela que é ela que vai ser essa cabeça? Quer dizer, isso precisa ficar claro também, senão a gente cai de novo no que os dois ali estão alertando pra gente. É tudo discurso, é tudo fala bonita. Já se falou nessa integração das polícias, vai se criar uma nova polícia para ser essa polícia
1: criar um ministério.
2: Mentora, sim, mas aí a gente cai no Ministério
1: não, mas com oligarquia que defende a ideia.
0: Claro.
2: Mas o Ministério
1: Ministério tem uma coordenação nacional para isso.
2: Polícia não aceita gente de fora.
0: O Gaquinha fundamenta muito bem essa ideia.
2: Mas a gente já tem o Ministro
0: muito
2: da
0: bem,
2: Justiça.
0: E ele conhece profundamente.
2: Segurança agora, pública e justiça nós temos. O ministro não consegue fazer. Agora, entende? Tem que ser alguém de dentro.
1: Uhum. Mas tem uma outra situação nesse.
2: Está faltando também deixar isso claro.
1: Não tenho detalhe preciso, mas vamos lá. Tem uma outra situação nesse estudo que agora Lula fala no Ministério da Segurança Pública.
0: Sim.
1: Se Lula quisesse Ministério da Segurança Pública, ele pegava, sacava uma caneta, assinava uma medida provisória e a medida provisória entraria em vigor, como fez Michel Temer. Michel Temer criou o Ministério da Segurança Pública num, literalmente, canetaço, vontade política. Teve vontade política, fez. Então, essa questão de, tem que votar a PEC da segurança primeiro, veja bem. Já podia ter feito.
0: Não, mas a PEC da segurança aprovada vai ser aprovada.
1: Tá bom.
0: E em seguida anuncia o Ministério.
1: Tá bom, mas
0: tem uma coerência aí.
1: Mas se ele quisesse fazer,
0: fazer o quê?
1: Terceiro mandato, faltando menos de 6 meses para acabar
2: agora,
1: o mandato.
0: Mas essa campanha, ela é curta, né? O tempo é muito curto.
2: Mas qual é a chance de aprovar uma PEC?
0: Esses temas têm que ser discutidos. Se não for pelos candidatos, tem que ser pela imprensa, tem que ser pelos
2: analistas. Agora os dois.

0: Na sua experiência, os dois, qual a chance de aprovar uma PEC no Congresso total, trabalhando do jeito que está?
1: Não, total, total.
0: É
1: ser
0: presencial, não é?
1: Não, mas é ok. Mas o acordo mas é já está feito. O acordo já está feito. Já.
2: Essa interessa para a direita e para a esquerda.
3: Já está certo.
1: Já está certo.
3: Vai aprovar e já está certo que o Lula vai anunciar o Ministério da Segurança. Agora, eu acho que o grande desafio dele, além de ter um programa que funcione, é a retórica mesmo. É o discurso mesmo, porque a direita já está lá na frente. E a esquerda não. O Lula sempre teve um discurso que não funcionou assim, digamos, eleitoralmente. Não funciona. A direita leva vantagem. E um desafio do Lula é exatamente dar uma resposta para isso. Bom, não há nenhuma dúvida de que a segurança é um dos três temas que vão definir a eleição.
2: Vamos ouvir o Lula falando sobre crime organizado, segurança pública. Ele falou sobre isso hoje, no discurso de lançamento de campanha.
4: Lula abriu o discurso falando sobre sua trajetória como líder sindical e a importância da cidade como seu berço político. Disse que busca o quarto mandato para impedir que a direita volte a governar o país.
5: Uma direita que ficava dando risada das crianças que estavam morrendo por falta de remédio. De uma direita que é responsável pela morte de 400 mil pessoas da Covid por irresponsabilidade de nunca vacina. Que futuro essas pessoas pensam para o povo brasileiro se você ri de um velhinho que está morrendo asfixiado por falta de ar?
4: O candidato do PT focou em temas como educação e segurança e criticou a política de segurança do governo Bolsonaro.
5: Sabe o que eles fizeram? Eles distribuíram, venderam mais de 1 milhão de armas e venderam, Alckmin, 1 bilhão de balas. Essa gente fala em segurança. Quem é que ficou com esse 1 bilhão de balas, Alckmin? Foi o dono de casa ou é o crime organizado que, travestido de boa vontade, foi comprar revólver, pistola, fuzil para continuar matando gente e fortalecendo o crime organizado?
4: Lula disse que se a PEC da segurança em tramitação no Congresso for aprovada, vai recriar o Ministério da Segurança e fortalecer o combate ao crime organizado.
5: Porque é pegando o dinheiro deles que a gente vai acabar com a indústria do crime sofisticada. É fácil matar o bandido numa favela. Agora o cara que manda está no apartamento de cobertura. O cara que manda está morando no condomínio. E nós precisamos acabar com esse para poder acabar com o desbaixo.
4: Lula também defendeu investir na exploração de terras raras e minerais críticos para fortalecer a indústria e soberania nacional.
2: Bom, deixa eu dizer que eu errei, né? Porque afinal de contas a gente tinha chamado o dia dos candidatos e aí a gente está analisando aí a questão da fala de Lula sobre crime organizado.
0: Você não errou,
2: errei.
0: Errei,
2: eu falei hoje. Mas vamos lá, vamos saber do Flávio?
0: Vamos saber do dia do Flávio? Bora aí colocar o candidato Flávio Bolsonaro, concentrou a campanha em Belo Horizonte.
6: Uma caminhada e um adesivaço. Jeito tradicional de fazer política, mas a estratégia da campanha de Flávio Bolsonaro conta principalmente com o digital. Por isso, os atos em Minas Gerais tiveram a presença de um aliado com engajamento nas redes, o deputado federal Nicolas Ferreira. Os dois estiveram com o candidato do PL ao governo mineiro, Flávio Roscoe. Minas Gerais, o segundo maior colégio eleitoral do país, tem uma tradição. Jamais um presidente da República foi eleito sem ganhar também no estado. Flávio Bolsonaro reagiu às críticas sobre a falta de alianças com partidos de centro na coligação nacional. Sem dar nomes, o candidato sugeriu que houve interferência da cúpula do judiciário.
7: Hoje em dia todo mundo está vendo quais são as razões, porque receberam inclusive ameaças de altas autoridades em Brasília para que não viessem para minha candidatura. Você veja como é que, né, o sistema está com medo do Flávio Bolsonaro.
6: Flávio havia confirmado presença em um encontro em Brasília com presidenciáveis, promovido por entidades do comércio e serviços, mas cancelou em função da campanha em BH. Ele apresentou nomes que vão detalhar áreas específicas do plano de governo. Dois deles são ligados ao mercado de energia. O economista Adriano Pires e o advogado Alexandre Schecker. Também foram anunciados o ex-ministro Adolfo Saxida para a coordenação geral do plano econômico e as executivas Carolina Ragazzi e Lívia Montezano, responsáveis por propostas voltadas às mulheres.
0: Vamos ver agora como foi o dia dos outros candidatos à presidência.
8: Em São Paulo, Romeu Zema voltou a defender a redução do número de ministérios.
9: Nós temos ministérios que não fazem nenhum sentido. Nós temos lá Ministério dos Portos e Aeroportos, isso para mim é infraestrutura. Ministérios das cidades é infraestrutura também. Então esses três ministérios vão virar um só.
8: Outros presidenciáveis participaram de uma sabatina promovida por empresários em Brasília. Renan Santos defendeu uma reforma nas leis trabalhistas e criticou o fim da escala 6x1 em discussão no Congresso. Augusto Cury propôs mudanças no Supremo Tribunal Federal. O candidato do Avante defendeu mandatos de 8 anos para ministros da corte e que as indicações sejam feitas por entidades de classe e não mais por presidentes da República. Antes da sabatina em Brasília, Ronaldo Caiado, do PSD, apresentou em São Paulo seu plano de governo para a saúde. Entre as propostas, a modernização do SUS e a ampliação do sistema de vacinação no país.
0: A gente está vendo aí o dia dos candidatos, né? Como é que foi? A gente sempre está trazendo aqui no Jornal da Band e aqui também na Band News TV.
2: Vamos lá, Mitre, Sabino... O que você avalia de tudo isso que a gente viu aí, a começar pelo discurso do Lula, onde a gente centrou ali essa questão do crime organizado, ainda no discurso do último domingo, lançamento da candidatura.
1: Eu acho que o que a gente tem que olhar a partir de agora é sempre um degrau para cima, claro. Sempre o que vem aí pela frente, né? Então, a melhor forma de analisar o que eles estão falando hoje é na pesquisa que vem sexta-feira. Exatamente. Sexta-feira a gente tem uma pesquisa do Datafolha para sair aí, que vai ser importantíssima para a gente tentar entender qual é a movimentação dos números ali. Lula continua com aquela vantagem numérica, apesar do empate técnico no segundo turno, ele se distancia, o Flávio diminui essa distância, é isso que vai dar um pouco o tom. Aliás, isso vai daria um pouco o tom do debate domingo, claro, né, Mitre?
3: Não tem dúvida nenhuma. Eu acho o seguinte, nós estamos trabalhando com uma sequência de pesquisas e essas pesquisas que têm métodos diferentes, são outros institutos, não dá para ficar comparando, mas algum tipo de referência a gente pode ter. Por exemplo, a última pesquisa Quest chegou ao mesmo resultado da última pesquisa Ideia, mas por caminhos totalmente diferentes. Mas chegou no final ali 5 de diferença. No segundo turno a favor do Lula, 5,5 a favor do Lula, numa pesquisa e na outra, mas com métodos diferentes. Mas o que nós temos como referência, assim, sem entrar muito em detalhes técnicos, é que está se estreitando a diferença entre o Lula e o Flávio. Isso aconteceu em 5 pesquisas, né? Mesmo que sejam métodos diferentes, essa é uma questão importante. O último Datafolha, que já faz algum tempo, tinha uma diferença um pouco maior. A atenção para essa diferença, inclusive no primeiro turno, que no último Datafolha era 11 de diferença, a gente precisa ficar de olho nisso, e do segundo turno, vamos ver o que está acontecendo. Já houve várias oscilações na campanha, vários temas que vieram fortes contra o Flávio, depois arrefeceram. Antes, o Lula estava muito mal, depois melhorou, quando ganhou o presente dos adversários, com aquela coisa de soberania, que ele vai continuar atacando, vai continuar batendo, porque isso deu a ele uma boa bandeira. Mas com tudo isso, essa pesquisa de sexta-feira, ela, na minha opinião, tem uma importância especial, porque ela chega no momento em que a nova fase da campanha está tomando força, os candidatos vão começar a se apresentar nos comerciais, além daquele horário eleitoral maior, tem os comerciais, que é onde a coisa funciona mesmo. E essa pesquisa vai nortear e mexer com as campanhas.
0: Ela capta o início da campanha. A propaganda eleitoral ainda não, né? Mas ela capta esse início da campanha, os discursos que foram feitos na campanha e o que vier até sexta-feira, né? Pelo menos Todo dia vem. Do Lulinha, né? Que a Polícia Federal
3: todo dia
0: ontem.
3: Tem a questão do Lulinha, que já está aí também já faz algum tempo. Mas tudo isso vem. Agora, nós estamos caminhando, não sei se o Sabino concorda comigo, nós estamos caminhando para o final de uma campanha eleitoral em que a decisão vai sair por um número muito pequeno de votos. Mas muito pequeno.
2: Vocês acreditam num número próximo ou até menor do que foi Lula e Jair Bolsonaro?
3: Eu acho que vai ser por aí. Foi 1.9.
2: 1 milhão e 900 mil.
3: É, mas você pega agora, porque a realidade de agora é outra. Mas os números são parecidos. Você pega todas as pesquisas e cada uma chama de um nome diferente esse setor que vai definir. A Quest chama de independentes e até aumenta o número. A Paraná Pesquisas localiza ali, chama de o grupo dos 6 ou 8%. A ideia, o Instituto Ideia, chega a um detalhe incrível. E eu conversei com o Maurício Moura, que é o que comanda aquilo lá, e ele me provou que aquilo tem toda a lógica. Ele chega a 3,5%. Ele acha que 3,5% do eleitorado é que vai definir a eleição. Então você tem 3,5, tem 8, tem 17, o Datafolha fala naquele grupo que não é nem bolsonarista, nem lulista, 17%. Mas o fato é que está se afunilando e vai chegar a um número muito pequeno. E uma coisa é certa, esse número não é frequentado nem por bolsonarista, nem por petista.
10: E
3: nem
10: aí,
3: por antipetista, nem por antibolsonarista. É outra coisa.
10: E aí a gente tem dificuldade de entender por que os candidatos insistem nesse discurso para a sua própria bolha. Eu não vejo eles avançarem ali para conquistar esse voto.
3: Exatamente. Eu só posso entender isso agora, no domingo, como material sendo produzido para ir para o horário eleitoral. Só pode ser isso e mesmo assim não mexe com esse eleitorado, esse outro. Mas essa é a questão, você tem toda a razão. Eu não entendo. Eles não falam, não estão falando até agora, para fora da bolha deles. Mas é lá que está a decisão da eleição.
0: Não estão falando sobre futuro, né, gente? O Flávio fala do pai, o Lula fala do passado. Ninguém está falando de futuro, né?
10: Mas eles não falam para esse eleitor que é
3: essa
10: decisivo,
3: questão.
10: Decisivo para a definição da eleição. Vocês viram agora há pouco o Lula falando da questão do armamento, das pessoas terem arma em casa. Esse é o discurso da esquerda, o eleitor dele já concorda com isso.
3: Já concorda, já tem esse voto.
10: Ele já tem esse voto. O que ele precisa falar é com aquele que está na dúvida.
3: Assim como o Flávio também já tem os votos dos admiradores do pai dele. Já tem. Agora precisa ir para um outro campo onde o eleitor está em dúvida. E esse eleitor que vai definir a eleição, ele já tem um perfil já trabalhado. Ele é volúvel, ele votou predominantemente no Bolsonaro em 2018, votou predominantemente no Lula em 2022. Ele oscila. E nas pesquisas desta campanha, ele já está ali oscilando também.
0: É o eleitor de centro, né?
3: É preciso prestar atenção nesse eleitorado.
10: Acho que a melhor palavra que você usou, esse eleitor é volúvel. Ele já falou que, para ele mesmo, que ele vai votar no Lula, ele já falou que vai votar no Flávio e ele continua ali para decidir o voto.
2: Ele está olhando para ele. Ele está olhando para ele, para o bolso dele, para a condição dele, se a vida dele melhorou, se a economia está boa ou não. Quem é que ele acredita que possa fazer mais por ele e pela família dele?
3: Exatamente. Isso me lembra aquela última frase do Reagan naquele debate.
2: É.
3: Né? Antes de depositar o voto, perguntem. Sua vida melhorou ou piorou? Se melhorou, vote no meu adversário. Se piorou, vote em mim.
10: Agora,
3: é mais ou menos isso.
10: Agora, isso a gente está discutindo na semana que antecede o nosso debate.
2: Pois é.
10: Né? Olha a importância do debate para pegar esse eleitor. Exatamente, era a oportunidade para cada um dos candidatos buscar.
3: E essa tese sua é uma tese que eu adoto há muito tempo para analisar os debates aqui. Porque o debate, é claro que ele fala com a bolha, com os seguidores de cada candidato. Cria clima, provoca aplausos, tudo isso acontece. Mas ele funciona mesmo, é naquele eleitor, naquele telespectador, digamos assim, que tem dúvida. É ali que a coisa pode mudar. Então, todo candidato, quando vai para um debate, ele, claro que vai falar para o seu público, etc., mas ele tem que prestar atenção nisso.
2: Já que estamos...
3: E a ausência de debate em candidato, a ausência de candidato em debate, cada vez se torna uma armadilha pior e maior. Imagina com esse sistema de comunicação aí, uma cadeira vazia. O que significa?
2: Então? Já que estamos falando no debate, mais informações sobre o encontro do próximo domingo, 20 horas, aqui na Band.
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10: Me puxar um pouquinho para o lado aqui da Band News TV, que a partir das 6 horas da tarde, a gente vai estar com uma cobertura especial do
2: esse
10: debate.
2: Tipo fala. Esse tipo vos fala, Sabino, eu, a galera, vai estar todo mundo aqui. Cadeira vazia é ruim, hein, Mitri?
3: Cadeira vazia, eu acho que é uma marca que qualquer candidato devia fugir dela. Porque com esse sistema de comunicação atual, uma cadeira vazia rodando nas redes sociais, ela vai, certamente teria um efeito muito ruim. Agora, tem uma coisa
2: importante. Lula já teve uma cadeira vazia, né?
3: No passado.
2: No passado, mas não tinha as redes sociais.
3: Mesmo assim, ele perdeu. Depois foi feita uma avaliação que ele perdeu. Ele ganhou aquela eleição, mas podia ter ganho melhor se tivesse vindo. Ali ele perdeu. Ninguém ganha vindo,
2: sim,
3: deixando de vir debate. Isso não tem dúvida. Agora, o que eu quero dizer é o seguinte. Analisar debate é tão complicado quanto analisar pesquisa. O fla-flu, aquilo que parece, nem sempre é. É muito comum, às vezes, a mídia impressa dizer debate morno na Band. E aquilo parece que foi um debatezinho e tal. Mas foi um debate, às vezes, fundamental. Ele foi morno no confronto, mas foi importante politicamente. Às vezes, ele é quentíssimo no confronto e politicamente não significa muita coisa. Às vezes um candidato sai aplaudido achando que ganhou o debate, perdeu o voto. Às vezes ele sai bravo, como o Lula saiu uma vez de um debate aqui, achando que perdeu o voto, ganhou o voto. Então é muito complicado analisar debate. E tem muitas nuances, porque o debate é o seguinte, ali ele tem, em princípio, um elemento novo para o telespectador, que é, você vai ver aquele candidato pela primeira vez diante dos adversários. É muito diferente de o candidato se comportar numa entrevista. É muito diferente ele fazer um comercial. Ali não. É muito diferente. Ele responder uma pergunta para um candidato adversário, que depois vai replicar a resposta dele, é muito importante. Porque o estilo, o debate, ele mostra estilos, ideias, programas e comportamentos, mostra tudo isso. E às vezes o conteúdo nem sempre é o definitivo no julgamento do debate. Às vezes o comportamento pode ser uma reação equivocada, pode ser um problema.
0: Agora,
3: uma reação brilhante pode mudar a vida de um candidato.
0: Se a gente sabe de tudo isso, por que os candidatos insistem em não ir a um debate? O que que eles acham que ganham e que perdem? E por que os marqueteiros não interferem nisso?
3: Não, de um modo geral,
0: passa na cabeça de um candidato?
3: Não, eu acho que
0: decide não aparecer.
3: Não, é uma raridade, não vir o debate. De um modo geral, vem. Quando não vem, isso é uma anomalia, né? Nós estamos esperando todos aqui.
10: Estamos esperando todos aqui até a última hora.
3: É isso mesmo. Agora, um debate, ele pode marcar uma campanha. Nós já tivemos na Band debates que mudaram campanha. E tivemos debates que mudaram pesquisa. Tudo isso pode acontecer. Depende das circunstâncias.
2: Eu não tenho pesquisa ainda sobre isso, mas eu acompanho redes sociais, né? As redes sociais caíram claro, muito provocada pelos adversários, mas em cima de Eduardo Paes, em cima de Sérgio Moro, em cima de candidatos que faltaram nos debates aos governos do Estado.
3: Esses candidatos perderam ali, eles perderam com aquela ausência, foi uma ausência equivocada. O tempo vai mostrar, entendeu? Porque na melhor das hipóteses para eles, para aqueles que estão liderando pesquisa, eles podem ganhar, mas sempre perdendo muito voto por isso. E podem perder por ter perdido os votos pela ausência do debate.
0: Trocar de assunto, o ministro do Supremo Tribunal Federal, Alexandre de Moraes, determinou que a Procuradoria-Geral da República se manifeste em até 30 dias sobre o plano estratégico de reocupação territorial apresentado pelo governo do Rio de Janeiro.
2: No âmbito da atuação das forças de segurança em áreas de alta periculosidade no Rio de Janeiro. É uma situação complicada. A repórter Amanda Martins traz os detalhes dessa decisão. Boa noite, Amanda.
11: Nesse documento, Alexandre de Moraes, inclusive, argumenta que é um assunto muito extenso, que requer uma avaliação profunda da PGR, que avaliaria essa retomada, né, de operações específicas para essa retomada de território por parte do governo do Estado. Pouco se sabe sobre, né, o conteúdo desse relatório que foi enviado pelo governo do Estado, isso no ano passado. O que nós sabemos é que são 232 páginas que foram apresentadas pelo governo do Estado, um plano mesmo para que o governo retome essas áreas que hoje são dominadas ou pelo tráfico de drogas ou pela milícia. O que se sabe também é que nesse plano apresentado, se começaria essa retomada pela região sudoeste do Rio. Então, comunidades ali da região da Muzema, da Gardênia Azul e Rio das Pedras, que são comunidades hoje disputadas pelo tráfico e pela milícia. O argumento é justamente essas constantes disputas territoriais, o argumento para se começar por essas regiões. Segundo, né, o governo do Estado, esse plano tem 232 páginas e estabelece diretrizes operacionais e estratégicas para que o Estado retome esses territórios com foco na preservação da vida da população e também no fortalecimento aí permanente da presença do Estado. Portanto, PGR tem 30 dias para, de fato, apresentar um posicionamento sobre essa questão. Lembrando que o Supremo Tribunal Federal é que vai homologar se isso vai ser autorizado, né, se esse plano vai ser autorizado de fato ou não. Então, aliás, o STF quer que a PGR se posicione antes da corte de fato tomar essa decisão.
0: Sabino?
10: Que decisão o Supremo Tribunal Federal vai tomar sobre uma ação que é eminentemente executiva, do Poder Executivo? A polícia está subordinada aos governadores. Imaginemos que o governador quisesse, por um ato desse, o apoio do governo federal, ótimo. Então, presidente e governador tratando do assunto, é óbvio que precisamos retomar os territórios ocupados. É óbvio que não pode haver um enclave do crime organizado dentro do nosso território. Agora, o Supremo Tribunal Federal, a Procuradoria-Geral da República tem que dar o aval para isso? Não, não. O Supremo chama para si decisões que não são dele, é uma mistura de poderes, é uma confusão de poderes. Poder Executivo é exatamente para tomar decisões e agir dessa forma. Depois, se cometer algum erro, aqui, se tiver alguma ilegalidade, aí que o Judiciário julgue. Mas não a priori o Judiciário vir tomar a posição e decidir o que o Executivo tem que fazer. Está errado.
3: Claro, mesmo porque o governador pode perfeitamente pedir apoio federal, pode pedir apoio de todas as forças que estão preparadas para enfrentar o crime. É hora, aliás, de uma boa integração ali. Nossa. Porque esse Estado paralelo não é possível continuar convivendo com ele. Não é possível. Isso tem que ser um item assim, básico e fundamental. Todos unidos para acabar com o Estado paralelo.
2: Isso. Mas é que Alexandre de Moraes não resiste.
3: Hã?
2: O Sabino perguntou por que o Supremo tem que se meter nisso.
3: Ah, sim.
2: Alexandre de Moraes não resiste.
3: Bom, mas
2: a caneta dele, na cabeça de Alexandre de Moraes, ele está como eles definiram o próprio Supremo, presente do Oiapoque ao Chuí. Eles estão em todos os lugares, eles são onipresentes, eles têm o dom da ubiquidade. E, inclusive, em situações que não são do Supremo, eles decidem. Eles questionam.
3: Agora, essa é uma questão que, com o Supremo ou sem o Supremo, ela tem que ser atacada. Não é possível mais. Os governadores de estados, eu acho que no caso da Bahia, por exemplo, a Bahia chegou num ponto também que ali é preciso que haja uma atitude mais estrutural. E quando eu digo estrutural, mais integrada, porque não é possível. O estado paralelo está lá também.
10: Nós tivemos aqui na sexta-feira o caso da jornalista Paula Valdez, que foi assaltada na porta da
3: Aqui
10: Band.
3: Aqui na porta.
10: Aqui na porta. E levaram o celular dela. Ela usou o localizador dela alguns minutos depois. Ela contou isso no ar aqui na Rádio Bandeirantes. E onde estava? Estava dentro de um enclave do crime organizado aqui, no local onde majoritariamente moram pessoas honestas e trabalhadoras, claro, que é a comunidade Paraisópolis, mas que infelizmente foi tomado pelo crime organizado. E estava lá, 10 minutos depois estava lá. E ninguém entra, a polícia não vai entrar.
2: E há uma Paraisópolis em cada capital brasileira.
10: Lógico.
2: A gente fala, claro,
10: de São Paulo.
2: Claro, a gente fala de São Paulo, a gente fala do Rio de Janeiro. Há uma Paraisópolis em Salvador, há uma Paraisópolis em Porto Alegre, há uma Paraisópolis em Manaus. Por quê? Porque o crime organizado se instalou nesses lugares. A reportagem do Felipe Garrafa, de algumas semanas atrás, ele mostrando como é que o crime na fronteira com a Bolívia, mostra que conjuntos habitacionais que tinham sido construídos para a população foram dominados pelo crime. Estão na mão das facções e ali moram as facções. Não estão entrando ali.
3: Considerando que o cidadão de Paraisópolis é a grande vítima. Porque
10: é a grande vítima.
3: Eles têm a economia deles, eles têm, lógico, a vida deles, têm o comportamento deles, a solidariedade deles, que é muito bonita. Eles têm coisas lindas que eles fazem lá. Agora o crime está lá em si. Não é possível isso.
10: Não é possível que uma minoria acabe com a vida dessa comunidade.
2: E o Estado não exerça aí sim o seu poder de coerção.
0: Agora, esse programa apresentado pelo governo do Rio de Janeiro foi muito criticado por organizações sociais e de combate à violência, né? Organizações da sociedade civil.
3: Esse relatório não é muito conhecido.
10: Não,
0: é o que foi divulgado em dezembro do ano passado. É esse programa que foi enviado.
3: Eu não conheço esse relatório.
10: Não, esse é um relatório novo, preparado pelo governo do estado e enviado só para o Supremo Tribunal Federal, não foi divulgado ainda. Na verdade, é o que a gente quer entender o que que há, mas provavelmente esse é um relatório sigiloso, porque ele vai tratar de ações estratégicas das forças policiais.
0: O fato de mandar para a procuradoria, sabendo, não é uma forma de dividir a responsabilidade também com o governo federal, do tipo o Rio de Janeiro não é um problema só.
10: Não, foi uma exigência do Supremo Tribunal Federal. Foi uma exigência.
3: Manda para o PGR.
10: Lembrando que lá atrás o Supremo Tribunal Federal proibiu as ações da polícia de entrar nas comunidades do Rio de Janeiro. Isso. Também foi uma decisão do Supremo Tribunal Federal lá atrás.
3: Agora, a questão da segurança, e voltando a falar de eleição, ela é um dos poucos itens que ajudarão a definir o candidato que será eleito. Eu não tenho dúvida nenhuma sobre isso. Bom, a segurança vai participar disso.
10: Não, e mas esse programa é uma prova disso, porque você vê quantas vezes a gente foi e voltou em segurança.
3: Segurança, claro. Você pega
0: agora,
3: as pesquisas,
0: segurança.
3: Você pega as pesquisas, a segurança está lá. Porque a segurança, além da questão objetiva, ela também ela opera em cima de uma situação psicológica do país. É a sensação de insegurança que domina todo mundo. Então, essa é a questão, além da objetividade do problema.
0: Agora, a segurança então, foi uma questão estadual. É a primeira vez que ela entra como uma questão nacional.
3: Isso vai ajudar a definir a eleição ao lado de dois ou três outros itens, dos quais o mais importante é a economia, né? O bolso, né? Evidentemente.
10: Ela, respondendo a você e complementando com o Mitra, ela não é mais uma questão estadual, ela é uma questão nacional, sem dúvida.
3: Nacional ou internacional.
10: É uma questão...
3: Eu sou do tempo que campanha presidencial não falava de segurança.
10: Olha só, quem falava a responsabilidade é do governador.
3: Eu fiz uma entrevista com o Fernando Henrique, viu, Verúcio? Eu fiz uma entrevista com o Fernando Henrique no final do último mandato dele, e ele falou comigo com muita sinceridade. Ele falou assim: eu cuidei da inflação. Está resolvida. Da segurança eu não cuidei. Agora, acabou o tempo em que o presidente da República não tem a segurança como prioridade. O próximo presidente vai ter que cuidar disso. Eu não cuidei. Ele confessa que não cuidou. Mas a partir daquele momento não havia mais dúvida. Segurança é um problema de todo mundo. Eleições municipais não se falava de segurança isso, antigamente.
10: Hoje é o
3: primeiro item.
2: As guardas municipais estão aí. É. De acordo com a Polícia Federal, a lobista Roberta Luxinger enviou a Marco Aurélio Ribeiro, Marcola, a minuta de um contrato para a venda de remédios à base de canabidiol para o Ministério da Saúde. Esse era um dos negócios que ela teria sido contratada pelo Careca do INSS para intermediar junto ao governo. Marcola disse a interlocutores que recebeu o documento, mas ressaltou que não houve favorecimento. Disse que não passou o documento a ninguém, nem ao Ministério da Saúde. Ele pediu demissão há 2 semanas da chefia de gabinete e da campanha de Lula, depois da ligação com a Roberta Luxinger vir à tona. Ela e Lulinha, filho mais velho do presidente, estão sendo investigados por suspeita de tráfico de influência. A defesa de Lulinha voltou a criticar o vazamento das mensagens, disse que não se pode discutir recortes divulgados parcialmente. Os advogados falaram ainda em contaminação política do procedimento investigativo. Já a defesa de Roberta pediu ao Supremo para que os vazamentos da investigação sejam apurados. Sabino, a pergunta para ti direta. Chocolate suíço suja as mãos? Teu artigo do UOL?
10: Chocolate suíço suja as mãos, viu? Chocolate suíço não faz bem. Mas deixa eu equilibrar esse comentário aqui. É óbvio que uma coisa é a gente escrever lá, outra coisa é fazer um comentário aqui na televisão. Deixa eu equilibrar dizendo o seguinte. Esse jogo vai ser 1-1, 2-2, 3-3, porque vai ter de um lado Dark Horse durante toda a campanha. É, vem muito mais coisa do Banco Master. Hoje já surgiram novas informações do Banco Master. E vem muito mais coisa dessa história do Lulinha.
3: E sinais de que outras virão também.
10: E que outras virão. E do Lulinha também. E realmente, são dos dois lados vazamentos seletivos de informações para alimentar essa campanha de ambos os lados. Não tem a menor dúvida. Nenhum dos dois temas me parece cheira bem. Uhum. Mas tem dos dois lados.
3: Agora, aí são duas coisas. Uma é a possibilidade de ter havido o crime e a investigação necessária que tem que ser feita sem nenhuma complacência. Investigação profunda e que os culpados, se forem culpados, paguem. Essa é uma questão. A outra é o efeito eleitoral disso. Isso aí vai estar aí na campanha o tempo todo.
0: Vai aparecer provavelmente
3: filme,
0: na
3: o
0: pesquisa do
2: Datafolha,
0: né?
3: O negócio do filme lá do
2: Dark Horse.
3: Que o Dark Horse lá do
2: Sabino
3: conversa do Flávio com o Daniel Vorcaro. Aquilo mudou a história das pesquisas naquele momento. Vai continuar aí, vem mais coisas e tal. Essa campanha vai ter muito disso. Agora, a gente precisa também prestar atenção objetivamente na investigação. O que é que tem de concreto, o que tiver de concreto tem que ser investigado, punido, e os culpados têm que pagar por isso.
10: E não está fácil, não está fácil no atual cenário brasileiro a gente conseguir ler essas informações com a objetividade que o Mitre propõe.
3: É difícil.
10: Não
3: está
10: fácil.
3: Claro, é difícil.
10: Porque as questões políticas, elas permeiam hoje a Polícia Federal,
3: claro,
10: o Supremo Tribunal Federal. Então, todas as informações chegam meio enviesadas. Isso. É preciso muito distanciamento para poder entender.
3: É verdade. Muito distanciamento.
2: Agora, isso vai ser usado com eles, Flávio e Lula, no debate, ou sem eles no debate da Band de domingo. Isso vai passar pelo debate da Band. Os outros adversários vão jogar isso para desgastar eles o tempo todo, com eles ou sem eles aqui.
3: Isso a gente não sabe, né? Vamos ver. O debate é sempre um enigma, né? O que eu quero é ver todos eles aqui e que os melhores temas sejam discutidos.
10: Eu quero ver ali o Lula sentado do lado do Flávio. Você viu o sorteio?
2: O sorteio foi cruel.
10: Um do lado do outro.
2: O sorteio foi cruel.
0: O sorteio colocou os dois, um do lado do outro.
2: O sorteio foi bem interessante.
3: Isso aí, um candidato a presidente da República, ele está...
10: Tem que tirar de letra,
3: Claro, ele tem que estar preparado para muito mais do que isso. Né? Ficar sentado do lado de não sei quem, imagina.
10: Tem que tirar de letra, você tem razão.
3: Tem que enfrentar, às vezes, a ira do presidente dos Estados Unidos e... Vai ficar com medo de sentar ao lado de não sei de quem?
2: Em 89 já tinha sorteio dos candidatos ou cada um sentou conforme foi chegando e já teve sorteio? 89 já tinha sorteio das posições na mesa?
3: Sim, eu sorteava tudo.
2: Já sorteava tudo também?
3: Tudo. Só que era um trabalho insano. Um dia vamos fazer um programa só sobre os debates de 89. Foi um dos primeiros
0: combinado,
3: da história do Brasil. entende? Não, mas aquela... testemunha ocular. Então...
2: Agora tem muito debate de domingo para a gente comentar lá e da semana que vem toda a repercussão.
3: É isso.
2: Mitra e Sabino, muito obrigado a vocês dois, né, pela presença. Obrigada, mais uma noite. Vez aqui. Segunda-feira é um bom dia para vocês estarem aqui pós-debate. Se não, terça-feira a gente aguarda vocês dois aqui.
10: Obrigado. Estaremos aqui com o maior prazer. Obrigado.
2: Tá bom?
12: Obrigada.
2: Obrigado, Eli.
12: Bom, daqui a pouco, depois do intervalo, tem mais edição da noite. A gente vai trazer notícias de Brasília e também os nossos comentaristas trazendo aqui o melhor da informação. Até daqui a pouco.

0: quanto mais eu estudo, mais eu percebo como é difícil você analisar o mundo. 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
2: Voltamos com a edição da noite. O presidente do Supremo Tribunal Federal e do Conselho Nacional de Justiça, Edson Fachin, lançou uma cartilha para responder às dúvidas da população sobre a remuneração dos ministros e juízes.
3: O Conselho Nacional de Trânsito aprova novas regras para a fiscalização da lei seca. A nova triagem pode detectar, além do consumo de álcool pelos condutores, também a presença de outras drogas.
2: E também o flagrante de uma tragédia no interior de São Paulo. O caminhão atinge passarela que desaba e mata duas pessoas na rodovia Fernão Dias. A via foi interditada, teve mais de 15 quilômetros de congestionamento.
3: Começou hoje nos Estados Unidos um julgamento histórico contra a Meta, a dona do Facebook e do Instagram. A decisão pode forçar mudanças nas redes sociais e levar até a empresa à falência. Promotoria fala em enganação.
2: A Polícia Federal Verusca encontrou mensagens da amiga de linha para Marcola. Falamos aqui no bloco anterior com o Mitre e o Sabino sobre isso. Marcola, que é o ex-chefe de gabinete do presidente Lula, sobre uma proposta de contrato para a venda de canabidiol ao Ministério da Saúde.
3: Vamos ao vivo a Brasília, então, conversar com ela, Natália Pazzi. Boa noite, Natália. Seja bem-vinda. Traga aí para a gente o que você apurou desse assunto.
4: Tudo bem, pessoal? Excelente noite a vocês e a todo mundo. Essa amiga do Lulinha se trata daquela lobista que a gente vem falando já há algum tempo, né? A Roberta Luxinger. Ela que é amiga pessoal, amiga próxima justamente do filho do ex-presidente do Lulinha, que é empresário, né? E essas investigações da Polícia Federal, elas estão apontando que ela teria lhe enviado a Marco Aurélio Ribeiro, mais conhecido como Marcola, essa minuta, então, esse modelo de um contrato para venda, sem licitação, então, desses remédios à base de canabidiol para o Ministério da Saúde. Só que é importante a gente destacar que esse contrato, ele não foi assinado, não foi para frente, mas era justamente um dos negócios que ela teria ali sido contratada pelo Antônio Carlos Antunes, que a gente conhece mais ali como careca do INSS, naquelas investigações das fraudes do INSS, contratada para tentar intermediar, então, junto ao governo federal, né? E o Marcola, ele chegou a dizer ali a pessoas próximas, a interlocutores, que ele recebeu, sim, esse documento, mas ele disse que esse documento, ele classificou ele como algo inadequado.

0: Gilberto Kassab, candidato a vice na chapa de Ronaldo Caiado, afirmou que a campanha de Flávio Bolsonaro está preocupada com o ex-governador goiano.
1: Para o colunista da Band News TV, Carlos Andreasa, a campanha do senador está perdida.
2: Caiado quer o lugar do Flávio Bolsonaro. Então, para o Caiado, está ótimo. O Kassab, que não é simplesmente o presidente do PSD, ele é o candidato a vice. Então, ele fez uma provocação, avaliando que a chance de Flávio ganhar a eleição é zero. Eu acho uma leitura equivocada do Kassab. O Flávio tem chance de ganhar a eleição. Mas o Kassab está cumprindo o papel dele. E aí, num dia em que Lula está metendo a mão no petróleo e fazendo propaganda do petróleo, no mesmo dia em que há novas revelações sobre o caso Lulinha, a atuação da lobista Roberta Luxinger, mensagens com Lulinha mencionando o chefe de gabinete de Lula, o Marcola, mensagens de Marcola com Roberta Luxinger, tratando de compra de joias para Marcola, no momento em que tem isso, que seria algo a ser explorado pela campanha de Flávio Bolsonaro, o que apareceu para mim, como cidadão, como alguém que está no debate público, o que apareceu como manifestação primordial da campanha de Flávio Bolsonaro, inclusive com Rogério Marinho, chamando o que aí é uma formulação delirante, chamando o PSD, com o Ronaldo Caiado de candidato como linha auxiliar do PT, de Lula e tal, e aí seria uma união do sistema contra Flávio Bolsonaro. Essa união do sistema que tem Caiado formando com Lula, essa não convence nem o mais conspiracionista dos teóricos do bolsonarismo, não fecha. Então, me parece que para Flávio Bolsonaro, um dia perdido de ontem, de uma campanha, e não que não houvesse o que explorar, ficaram batendo boca com um Caiado. Caiado agradece. Caiado que não se move, que está parado nos 5%, é o maior tempão, que não é uma ameaça para Flávio Bolsonaro. Isso aí realmente é um presente. Lula agradece. Ontem foi um dia perdido para a campanha de Flávio Bolsonaro e Lula tocando a sua agenda. Os primeiros dias de campanha até aqui, a campanha de Lula me parece ter um norte claro sobre para onde quer ir, o que explora. A de Flávio Bolsonaro... batendo a cabeça. E aqui, da minha parte, é apenas análise da informação, análise do discurso, pessoal. É o que eu vou fazer aqui.
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0: Carlos Andreasa, você está pensando no Andreasa?
1: Eu pensei no palha, desculpa.
0: Você está pensando no antigo político.
1: Eu estou pensando, na verdade, vou dizer no que eu estou pensando.
0: O quê?
1: Estou pensando numa perda que a gente teve hoje, perdoa a sinceridade, que foi de um grande ex-colega nosso da Band de Porto Alegre. Nós perdemos o João Garcia, que foi um comentarista de futebol e do Cotidiano. Ele fazia lá na Band de Porto Alegre, o Sabino, a Paula Valdez e o Lupato fazem na Band São Paulo, o Manhã Bandeirantes, e era uma figura extraordinária da gente conviver. E aí no final da tarde eu fui confrontado com essa notícia da morte do João Garcia, num dia de grandes perdas. A gente não fala muito aqui, né? A gente noticiou, é claro, ao longo do dia, a passagem da Laura Cardoso, da Glória Menezes. Mas desde que eu fiquei sabendo, assim, de uma pessoa muito próxima, então realmente eu tô meio...
0: Aéreo.
1: Eu tô meio aéreo. Me perdoem, mas a sinceridade é essa, porque quando a gente perde um colega que foi parceiro, sim, né? Como eu tô aqui com a Verusca, né? Dividi muito o microfone com o João, a gente fica realmente, sabe, sentido. E a gente não pode estar lá, né, no caso, para dar um abraço na dona Nélia, né, e em toda a família. Então, aqui distante, o meu melhor muito obrigado pelos ensinamentos que eu recebi do João Garcia. Uma grande figura, uma figura humana extraordinária e um parceiro que me fez rir muitas vezes. E vou dizer uma outra dele. Muitas vezes, quando o Faustão esteve aqui na Band, o Fausto é uma das pessoas mais carinhosas que eu conheço. Né?
0: Sim,
1: e o Fausto sempre perguntava por ex-colegas de microfone do Rio Grande do Sul. O Fausto foi, antes de ser o Faustão da TV, foi o Faustão do rádio, né? E seguidamente ele me perguntava pelo João, e hoje eu estou pensando muito nessas figuras todas do rádio, né, que me ensinaram tanto. Então, realmente, eu estou meio perdido aqui, porque eu estou pensando o tempo todo nessa situação, dessa distância, né, mas que eu espero que a família do João Garcia receba o meu abraço, porque foi muito importante nos meus anos de Rádio Bandeirantes em Porto Alegre, os ensinamentos que eu tive dele.
0: Meus pêsames a você. E como disse o Tony Ramos hoje numa entrevista que ele deu para mim e para a Thaís...
1: Que nós vamos reproduzir, o trecho.
0: É, no Panorama, ele disse que eu peço orações para Laura Cardoso e Glória Menezes. Então, que a gente não pode oferecer presença nesse momento, a gente oferece oração para a viúva do seu amigo.
1: Dona Nélia. Isso. Bom, vamos lá. Daqui a pouquinho a gente vai trazer esse trecho do Tony Ramos... conversando com a Verusca e com a Thaís, mas vamos continuar aqui com o noticiário político. O Instituto Paraná Pesquisas divulgou o cenário de intenção de voto estimulado no primeiro turno para governador de Goiás.
0: E o candidato Daniel Vilela, do MDB, lidera a disputa com 45,8%.
1: O candidato Marconi Perillo, do PSDB, tem 24,9%.
0: O candidato Wilder Moraes, do PL, registra 13,2%. E o candidato Luiz César Bueno, do PT, atinge 2,3%.
1: Luciana Amorim, da UP, União Popular, marca 1,1%. Danilo Pinheiro, do PCO, tem 1%.
0: Os votos em branco, nulos ou em nenhum candidato somam 6,9%. E os eleitores indecisos representam 4,8%.
1: O Instituto coletou os dados entre os dias 14 e 17 de agosto de 2026. A pesquisa utilizou uma amostra de 1.240 eleitores e tem uma margem de erro de aproximadamente 2,8 pontos percentuais para mais ou para menos.
0: O presidente do Supremo, Edson Fachin, lançou uma cartilha sobre os salários dos juízes.
1: Ela tem explicações sobre os penduricalhos e porque nem todos eles, os penduricalhos, foram cortados.
3: Em tom de desabafo, o juiz Mário Márcio de Almeida Souza, do Tribunal de Justiça do Maranhão, divulgou uma carta aberta em que chama de humilhação a redução nos rendimentos. Com o corte dos penduricalhos, em vez de R$ 88 mil, o contracheque veio com R$ 41 mil. O Conselho Nacional de Justiça colocou um ponto final nessas discussões. Publicou uma cartilha com todas as regras que envolvem salário no judiciário. O texto deixa claro o que pode e o que não pode ser pago, mas deixa também algumas brechas. Verbas consideradas remuneratórias são as que têm incidência de imposto e devem obedecer o teto do funcionalismo, de R$ 46 mil. Mas em março, o Supremo criou uma espécie de novo teto. As verbas indenizatórias livres de imposto podem elevar o salário em até 70%, ou seja, quase R$ 79 mil. Um dos benefícios permitidos é a parcela de valorização por tempo de antiguidade na carreira, conhecido como quinquênio. 5% a mais no salário a cada 5 anos, até o limite de 35%. Entre outros penduricalhos garantidos estão venda de férias não tiradas, auxílio mudança, auxílio moradia em outras regiões e reembolso por atendimento médico. Alguns órgãos aproveitaram as brechas para adotar benefícios que não eram pagos, entre eles o quinquênio e também o salário extra para quem leciona em escolas da magistratura. Foi o caso do Tribunal de Contas do Rio Grande do Sul e das Defensorias Públicas de Sergipe, Rondônia, Amapá e Tocantins. O presidente do STF disse hoje na sessão do CNJ que o judiciário adotou regras para evitar abusos e dar transparência.
4: Esse é um tema que não comporta indevida simplificação. Faz-se necessário separar, se me permite a expressão, o joio do trigo.
0: Ministros do Tribunal Superior Eleitoral discutem o uso de deepfakes na campanha eleitoral.
1: A sessão debateu o questionamento do Partido dos Trabalhadores, o PT, sobre o vídeo de Jair Bolsonaro gerado por inteligência artificial e exibido na Convenção Nacional do PL, onde Flávio Bolsonaro foi confirmado como candidato do partido à presidência da República.
0: Os ministros também discutem se proíbem o uso de deepfakes na campanha eleitoral e qual a punição para casos de violação das regras.
1: Deepfake é a técnica que permite alterar um vídeo com a ajuda da inteligência artificial. E olha, isso está ficando cada vez mais perfeito.
0: Agora, já existe lei para isso, já a deepfake, ela é proibida, mas eu entendo, sabe, Felipe, que os ministros queiram novamente discutir isso, porque essa questão da inteligência artificial e da tecnologia, ela é tão rápida que o que você discutiu hoje, dali um mês, 40 dias, alguns meses, já está ficando velho, porque surgiram novas tecnologias, que a lei, ela fica, ela não consegue se adequar para poder encaixar.
1: Não, a velocidade da inteligência artificial é muito maior que a da legislação.
0: Sim.
1: Realmente.
0: A gente tem uma legislação, mas realmente precisa ser discutido isso para as eleições, com certeza.
1: Começou hoje nos Estados Unidos um julgamento histórico contra a Meta, dona do Facebook e do Instagram.
0: É, a gente falando aí de tecnologia, de inteligência artificial, né? A decisão pode forçar mudanças nas redes sociais e levar até a empresa à falência.
1: A ação é movida por 29 estados norte-americanos e é bem interessante essa ação, porque afinal de contas foi numa situação assim lá atrás que se mudou a legislação do tabaco nos Estados Unidos. Os 29 estados são liderados pela Califórnia, Colorado, Kentucky e Nova Jersey, que acusam a Meta de prejudicar a saúde mental de crianças e adolescentes, projetando algoritmos e funções viciantes, como, por exemplo, a rolagem infinita da tela.
0: A tese da acusação é de que a empresa sabia dos riscos e ainda assim manteve um modelo de negócios que causa dependência, visando apenas o lucro.
1: Os procuradores pedem alterações em recursos das plataformas, além de multas que podem chegar a quase US$1,5 trilhão. Exatamente isso que você ouviu. US$1,5 trilhão, que é o valor de mercado da Meta.
0: A primeira audiência foi realizada nesta terça-feira em um tribunal na Califórnia.
1: Famílias que afirmam que as redes sociais tiveram responsabilidade

0: o espaço.
1: Com o Orkut. Estava nascendo como uma nova rede social. Mas era um cara que eu entrevistei exatamente para um jornal que tinha essa pegada econômica, né? Ele era muito focado. Mas eu me lembro disso até hoje. E ele me deu de brinde uma camiseta escrita Facebook. Que eu não sei onde está. Mas devia ter guardado.
0: Mas tu vê que agora, se essa camiseta pode valer muito, tu acha
1: não
0: bom
1: vale,
0: tu achar.
1: Não,
0: acho bom tu achar. Mas ele pode ter uma dívida de 1,5 trilhão. Porque essa situação é bem complicada. É. E quando os estados se organizaram no passado, em consórcio de estados, para ir à justiça, mudaram a legislação do fumo nos Estados Unidos. E isso é importante a gente observar, porque muitas das reclamações são reais, mexem com a vida nossa de adulto, mas especialmente de jovens e crianças. É um absurdo.
1: Que são mais suscetíveis, né? E essa questão do algoritmo já foi trazida em documentários. É. Que as empresas sempre souberam que esses algoritmos levavam sempre a uma nova etapa, uma nova etapa, uma nova etapa, dentro, para você ficar dentro da plataforma, né? E isso nada mais é do que viciante.
0: Bom, tem isso e tem uma outra questão onde pode a tecnologia ser usada para o bem. A inteligência artificial, por exemplo, está sendo usada pelas polícias para antecipar crimes que estejam sendo planejados.
1: Tem um filme do Tom Cruise sobre
0: Minority
1: isso.
0: Report.
1: Minority Report, é verdade.
0: Espetacular.
1: Palavras-chave são filtradas e um alerta é disparado para os investigadores. Veja na reportagem.
2: Conversar com uma inteligência artificial hoje é rotina. Pedir uma informação, dica. Tem até quem peça conselhos e tenha conversas íntimas, como se fosse um amigo. Mas a ferramenta também tem sido usada para cometer fraudes e crimes. Assim, a detecção e prevenção têm avançado. Em julho deste ano, um homem de 36 anos foi preso no Espírito Santo após ter longas conversas com a IA. Segundo a investigação, ele teria discutido e arquitetado um plano para matar o filho de 8 anos e depois cometer suicídio. Ele foi preso porque a polícia foi avisada pelo Cyberlab do Ministério da Justiça, que recebeu um alerta do FBI, a Polícia Federal Americana. A mecânica funciona assim. As empresas têm filtros de segurança da própria IA que analisam as conversas. Em casos extremos que indicam risco imediato à vida, como planos de automutilação ou crimes graves contra terceiros, esses sistemas detectam o conteúdo, permitindo que as empresas possam quebrar o sigilo e acionem as autoridades.
3: Cabe à sociedade, através de suas instituições formais, quero dizer, governos, justiça, associações, cabe a essas instituições pressionar a quem de direito para tentar limitar um pouco para onde a gente está indo.
2: Outro caso emblemático é desse pai americano. Em abril do ano passado, o filho dele, de 16 anos, cometeu suicídio após passar dias conversando com o ChatGPT. A família processou a dona da tecnologia, a OpenAI, sobre a alegação da empresa ter induzido o adolescente ao ato.
4: Six-month relationship, ChatGPT mentions suicide 1,275 times. Six times more often than Adam did himself.
5: Quando a gente fala de inteligência artificial, ela também tem algum nível de responsabilização, eu digo a plataforma, quando ela recebe e trata esse volume de dados, inclusive nos termos de uso, quando ela afirma que determinada conduta deve ser coibida ou inibida ou monitorada.
0: E a gente segue nesse assunto de tecnologia, porque afinal de contas a plataforma Discord informou que suspendeu a funcionalidade de transmissão ao vivo no Brasil, assim como determinou a Agência Nacional de Proteção de Dados, Verusca.
1: Acompanhe esse assunto com os detalhes, né, no comentário do Rodolfo Schneider.
6: Tem muita gente, desde semana passada, a gente aqui não, mas muita gente passando um pano para essa situação do Discord e usando a liberdade de expressão, usando os argumentos do liberalismo para dizer que seria autoritária a decisão da agência e suspender as transmissões ao vivo e suspender o funcionamento do Discord. E a gente vem se posicionando de maneira veemente aqui, dizendo o contrário. E a declaração da juíza Vanessa Cavalieri dá todo o lastro para o que a gente estava falando. Sabe por quê? Eles não respeitam as decisões judiciais. A juíza, quando pede informações, eles não mandam. Sequer recebe resposta por parte da plataforma. Então agora, depois que virou o escândalo que virou, frente a mais uma, não é a primeira vez, a

0: mais uma morte, mutilação de animais, mutilação de crianças, de adolescentes, desafios para que eles subam, vamos dizer assim, dentro do grupo, ganhem alguma hierarquia dentro do grupo, para que eles pudessem se mutilar, se machucar, fazer desafios que fazem mal a pessoas e animais. Essa plataforma veio a público e o vice-presidente deu uma declaração dizendo que não, que a gente não faz isso, que a gente se compromete, que vamos fazer acontecer. Por que que não fizeram nos últimos anos? Inclusive com decisões judiciais, pedindo posicionamentos e respostas de vocês. Não fizeram porque vocês não estavam nem aí para isso. Agora que o gato subiu no telhado, agora que a pressão da sociedade está muito forte, é que vocês resolveram posar de bons moços e estão dizendo que suspenderam as transmissões ao vivo. Como é que vocês não monitoram, dentro de uma plataforma em que vocês ganham bilhões no mundo, não monitoram uma live e não veem que uma menina está sendo estimulada para um suicídio de 13 anos em Mato Grosso do Sul? Destruíram a vida dela, destruíram a vida de uma família. E aí você tem gente na sociedade dizendo, ai, coitadinhos, mas calma, é muito autoritarismo você tirar uma plataforma. Hoje, mais cedo, eu estava ouvindo o âncora da Band News FM, Luiz Megali, falando muito bem sobre esse assunto. E ele perguntou, se nós aqui, por exemplo, na Band News TV, ou na rádio Band News FM, ficássemos fazendo um encontro de jornalistas, estimulando alguém nessa mesma direção, estimulando crianças a se mutilarem, estimulando crianças para tirarem suas próprias vidas. Tudo
1: nós
0: bem?
1: Estaríamos presos há muito tempo.
0: Seríamos presos, a concessão estava cassada, o canal estava tirado do ar e eu ia querer ver esses mesmos que fazem suas opiniões, escrevem, dizendo que, olha que autoritarismo, tiraram uma rádio do ar porque eles estavam só estimulando uma criança a se suicidar. Né? Um canal de televisão a cabo como a Band News, tudo bem fazer isso? Que isso? Vamos todos bater palma para a liberdade. Toda liberdade tem um limite. Inclusive, a nossa liberdade como cidadão, ela termina quando entra o espaço do outro, a liberdade do outro. Mas a liberdade de expressão também tem um limite. A liberdade de expressão é, por exemplo, defender que a gente tenha de novo, como uma vez o idiota falou, tenha de novo, por exemplo, um partido ou um grupo defendendo o nazismo, que pressupõe aniquilar uma raça. Então, tudo bem. Ah, não, é liberdade de expressão, a gente pode deixar alguém defender isso? Pô, claro que não.
1: Inadmissível.
0: É inadmissível. Então, essa discórdia tem que sair do ar mesmo, se não se compromete no Brasil a monitorar e impedir esse tipo de coisa, assim como todas as outras plataformas também. A gente tem que mudar essa chave, tirar, Cintia, a discussão que ficou uma discussão ideológica entre esquerda e direita e discutir as barbaridades que são cometidas pelas plataformas no Brasil. Não é só Discord. Outras também promovem e permitem crimes todos os dias, estimulando, ganhando dinheiro, grupos criminosos nas redes sociais e estão aí ganhando dinheiro aos montes no Brasil, funcionando normalmente e a gente não pode meter a mão, criticar.

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0: começa?
1: Aqui reunindo todas as informações, porque daqui a pouquinho eu vou entrar ao vivo para trazer tudo para vocês.
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0: Edição da noite de volta, uma informação de agora que vem de Brasília, Felipe.
1: O Ministério Público Eleitoral se manifestou a favor da elegibilidade de Deltan Dallagnol para a disputa ao Senado no Paraná.
0: O órgão argumenta que a decisão do Tribunal Superior Eleitoral, que cassou o ex-deputado, perdeu a força jurídica.
1: O parecer sustenta que o indeferimento do registro da candidatura, ou melhor, o indeferimento do registro do candidato em 2022 não gera efeitos para a eleição 2026.
0: A defesa apresentou um requerimento para o Tribunal Regional Eleitoral do Paraná e declarar elegível no pleito de 2026 Deltan Dallagnol.
1: A manifestação argumenta que a decisão anterior do Tribunal Superior Eleitoral valeu apenas para aquele ano, sem configurar um veto contínuo.
0: Ao final, o MPE recomenda que o Tribunal Regional Eleitoral do Paraná aceite o pedido de Dallagnol.
1: Deltan Dallagnol, que é o líder das pesquisas para o Senado, é uma pesquisa numérica, né? É bom lembrar que para o Senado são duas vagas, então, mesmo que pareça ali 30%, 40% das intenções de voto, na verdade, deveria fechar 200%, e não são 200%, são duas candidaturas, então, mas ele é o líder da preferência numericamente no Paraná. Então, vamos acompanhar aí o ex-procurador da Lava Jato.
0: Eu ia falar isso, para quem não sabe, né, tem memória um pouco mais curta ou não viveu esse momento.
1: 2022, ele foi eleito deputado federal pelo Paraná, Sérgio Moro foi eleito senador pelo Paraná.
0: A dobradinha da Lava Jato.
1: Agora ele concorre ao Senado, Sérgio Moro está concorrendo ao governo do estado do Paraná. A recuperação judicial da Casas Bahia chamou atenção para o avanço das RJs, as recuperações judiciais, no varejo brasileiro.
0: Até o fim do primeiro semestre de 2026, mais de 980 empresas entraram com um pedido no país. Esse destaque do comentário do âncora do Jornal da Band, Eduardo Oineg.
2: Triste do país que é obrigado a noticiar mais RJ do que IPO, mais recuperação judicial do que abertura de capital. No IPO, a empresa chega para o investidor e diz: tem um projeto promissor e quero dinheiro para crescer, investir e contratar. Na recuperação judicial, a conversa muda. Aquele projeto que um dia pareceu promissor não consegue pagar as dívidas e a empresa precisa de tempo para sobreviver. E vão mudando os personagens. No IPO aparecem investidores procurando oportunidades. Na recuperação, o que aparece são credores querendo receber e entram em cena os advogados. As duas coisas, a IPO e a RJ, fazem parte do capitalismo. Recuperação judicial não é indicador de incompetência. A IPO não é certificado de competência. Tem empresa boa que entra em RJ, empresa ruim abrindo capital também. Mas a relação entre uma coisa e outra diz sim muito sobre o ambiente de negócios do país. Em 2007, o Brasil fervilhava. Foram 64 IPOs para 269 pedidos de recuperação judicial. Um para quatro. Sempre vai ter mais recuperação judicial, porque o Brasil tem milhões de empresas e pouquíssimas que chegam à Bolsa. O importante é observar a direção do movimento. Naquele Brasil, a economia crescia, o crédito avançava, os juros caíam, havia dinheiro procurando empresas para financiar pelo mercado de capitais. Tivemos uma outra janela.

0: entre 2020 e 2021, quando a Selic chegou a 2%, aí depois os ventos mudaram. Os juros dispararam, o dinheiro ficou caro, renda fixa passou a oferecer um retorno muito mais tentador e a porta dos IPOs se fechou. Desde 2022, nenhuma empresa no Brasil conseguiu estrear na Bolsa. E do outro lado, as recuperações judiciais bateram recordes na cidade e no campo. E com números e nomes que impressionam, são vários. E agora, Casas Bahia, uma das empresas mais conhecidas da nossa história. Juro alto não explica tudo. Empresa entra em dificuldade por dívida excessiva, fraude, erro de gestão, concorrência, mudança tecnológica, margem que diminui. As Casas Bahia cometeram erros, mas o ambiente econômico determina quanto custa errar e o tempo disponível para corrigir o erro. Taxas de juros menores compram tempo. Juros altos são impiedosos. Um país saudável precisa da recuperação judicial para tentar salvar negócios viáveis que se complicaram e precisa do IPO para financiar empresas que querem crescer com o apoio do mercado de capitais. Mas entre as duas é evidente qual notícia a gente prefere dar. Empresários investindo, investidores assumindo risco, empresas levantando dinheiro e financiando o futuro. O sinal de alerta aparece quando a gente ouve muito mais barulho das empresas renegociando o passado do que aquele sino das empresas chegando à bolsa para financiar o futuro.
1: Eduardo Oineg, todos os dias ao meio-dia aqui na Band News TV, também na Band News FM, e aí, 8h30 da noite, aqui na Band News TV, o Jornal da Band, junto com a Adriana Araújo.
2: Vamos falar agora de uma notícia muito triste. Você deve ter visto essa imagem hoje que rodou aí o dia todo. Foi de manhã que um caminhão derrubou uma passarela na rodovia que liga São Paulo a Minas Gerais.
1: O acidente causou a morte de duas pessoas que estavam num carro.
2: Uma terceira vítima está internada em estado grave.
3: O acidente aconteceu pouco depois das 10 horas da manhã. Uma carreta que carregava um caminhão atingiu a passarela, que desabou. Este carro cinza, que vinha no sentido contrário, não conseguiu desviar. Duas pessoas morreram, mãe e filho. A passarela também atingiu um caminhão na pista, que aconteceu a queda da estrutura. O motorista foi levado para o hospital na cidade de Bragança Paulista. O acidente foi na rodovia Fernão Dias, na altura da cidade de Vargem, perto da divisa com Minas Gerais. O caminhão que acabou se chocando contra a pilastra aqui no quilômetro 4 na rodovia Fernão Dias, vinha sentido São Paulo, Minas Gerais.
4: Quando eu dei para sair para a esquerda de novo, a passarela já estava no chão, já. Só vi aquela fumaça branca levantou e a passarela já estava no chão. Aí eu parei praticamente 15 metros da passarela, nem isso. Nossa, dá uma tremedeira, um calafrio. Você vê o negócio desesperador, você não sabe o que fazer, cara. O negócio é feio de ver.
3: O acidente interditou os dois lados da pista e causou muito congestionamento. O motorista da carreta, que derrubou a passarela, sofreu ferimentos leves.
5: Ele vai ser submetido a teste de etilômetro para verificar se ele está sob efeito de álcool.
6: Quando as dimensões, altura e largura, estão fora do que o Código de Trânsito Brasileiro autoriza, precisa dessa autorização. Aí o DENIT vai analisar a rota, ele vai falar o trajeto, cidade que ele está saindo, cidade que ele está indo, verificar os riscos e solicitar as providências que eles devem tomar.
1: Bom, naquela série de notícias hoje que deixaram, não tem como não dizer assim, todo o Brasil triste, porque afinal de contas perdemos duas das grandes atrizes brasileiras, né? Morreu aos 98 anos, ainda na noite passada, e a notícia se espalhou a partir da madrugada, Laura Cardoso, que deixa um legado que se confunde com a própria história da TV brasileira.
7: Tinha esquecido que o amor é uma grande água. Foi por amor que o homem construiu esse mundo que está aí.
8: Uma vida inteira diante das câmeras. Laura Cardoso começou no rádio aos 15 anos e chegou às telinhas quando a TV ainda dava os primeiros passos no Brasil. Estreou em 1952 na TV Tupi e não parou mais.
9: Uma vez uma colega, não sei se foi um ator ou uma atriz, que disse assim para mim, eu amei: Laura, você é uma operária. Você parece que vai trabalhar como uma operária. E eu acho que é isso que eu sou, assim, eu sou uma operária da arte.
8: Na tela da Band, a atriz integrou o elenco da primeira novela da emissora, Os Miseráveis, em 1967. E nos anos 80, estrelou Ninho da Serpente, que retrata os conflitos de uma família tradicional em disputa por uma grande herança.
7: Era um homem capaz de tudo.
2: Tudo o quê?
7: Tudo, Lia. Por isso conseguiu erguer o império que ergueu.
8: Laura Cardoso também passou pelas TVs Excélsio, Record, Cultura e Globo. Entre as novelas que marcaram sua carreira estão Mulheres de Areia, A Viagem, Felicidade e Chocolate com Pimenta. Também atuou nas telonas em filmes como Terra Estrangeira, de Walter Salles e Daniela Thomas, e Através da Janela, de Tata Amaral.
7: É tão engraçado quando a gente começa a olhar pra cima pra falar com o filho.
8: Nos anos 60, a atriz também se arriscou na dublagem, emprestando a voz para a personagem Betty Rubble no desenho Os Flintstones.
10: Barney, o que foi que houve?
11: Eu não sei, ajude-me a levantar, sim, Betty.
10: Tá bem.
8: A atriz morreu dormindo em casa em São Paulo. Familiares e amigos próximos foram prestar suas últimas homenagens. Laura só teve um marido. Foi casada com o ator e diretor Fernando Balerone por 30 anos, até a morte dele, em 1980. A atriz deixa duas filhas, três netos e um bisneto, que recebeu o nome do bisavô.
12: Uma vida muito bem vivida, uma vida muito aproveitada, uma vida muito feliz.
8: Em mais de 70 anos de carreira, Laura Cardoso se tornou um dos grandes nomes da televisão brasileira. E ela partiu fazendo o que mais amava: atuar. Artista que nunca quis se aposentar, construiu um grande legado na teledramaturgia brasileira. Um trabalho que vai continuar vivo nos personagens, nas cenas e na memória do público.
2: Era uma simpatia, né? Uma fofa.
1: Eu não tinha a menor ideia que ela tinha participado da minha infância com os Flintstones. Né? Essa questão das pessoas serem dubladoras,
2: quando a gente perde
1: essa informação. Então eu já era encantado pelo trabalho dela em tantas novelas, filmes, peças de teatro que eu assisti. Ter essa informação agora me deixa assim, fez parte da minha infância, Laura Cardoso. E hoje perdemos outra que fez parte da vida de todos nós.
2: Pois é, além de Laura Cardoso, morreu a atriz Glória Menezes aos 91 anos. Ela fez história também no teatro e no cinema.
7: Escuta aqui, olha, eu nunca vi a cara de teu cavalo, como eu nunca vi você.
13: O nome de batismo era Nilcedes Soares de Magalhães, mas foi como Glória Menezes que ela conquistou o público em uma carreira de mais de 6 décadas de muito trabalho.
14: E você foi Nilcedes até quando, Glória?
7: Ah, eu fui Nilcedes até quando eu resolvi escolher o Glória para ser Universal.
14: E foi você que escolheu mesmo?
7: Foi.
14: Ninguém sugeriu, né?
7: Não, eu quis o Glória, porque Glória é Glória em qualquer língua.
13: A primeira vez que ela apareceu no vídeo foi na tela da TV Tupi, em 1959, na peça de teatro Um Lugar ao Sol. Foi também nos corredores da emissora que a jovem atriz conheceu o par romântico que ganharia para sempre, não só o coração dela, como o de muitos de seus personagens. Tarcísio Meira e Glória Menezes se casaram em 1962 e no ano seguinte, na TV Excélsior, protagonizaram aquela que é considerada a primeira novela diária da televisão brasileira, 25499 Ocupado. Desde então, foram inúmeras histórias contadas pelo casal que se transformou no par romântico mais famoso da teledramaturgia brasileira.
7: Eu não sei nem traduzir o que é o nosso amor. É uma coisa tão diferente.
13: Fez personagens icônicos do novelista Silvio de Abreu, como a vilã Laurinha Figueroa em Rainha da Sucata.
15: Eu queria te ver apodrecendo numa cadeia, junto com os ratos. E é pra lá que você vai.
16: Glória sempre foi uma grande amiga minha, da minha família. A gente ia a jantares, almoços e festas e nos encontrávamos e era sempre uma grande farra, porque ela é uma pessoa de um humor extraordinário. Uma grande atriz, uma grande pessoa, uma grande mulher.
13: Dama da TV, Glória fez história também no cinema. Com o filme O Pagador de Promessas, a atriz ajudou o Brasil a conquistar pela primeira vez a Palma de Ouro do Festival de Cannes, na França. O longa foi a primeira produção brasileira e sul-americana indicado ao Oscar de melhor filme estrangeiro.
17: Por favor, leva tudo isso daqui. Nós estamos de partida.
13: No teatro foram inúmeros trabalhos com uma entrega rara.
18: Você não me desculpa a pergunta, mas o que a gente está fazendo?
19: Arruma!
18: Arruma? Ah, não! Eu sou uma mulher casada.
19: No início dos anos 2000, a atriz raspou a cabeça para contar, nos palcos, a história de uma professora com câncer. Mas foi nas telenovelas que ela ganhou a graça do público de diversas gerações.
20: Eu quero ir embora. Quero voltar pra minha casa.
19: Glória morreu em sua casa, no Rio de Janeiro, de causas naturais. Seu marido, o ator Tarcísio Meira, nos deixou em 2021, aos 85 anos, vítima de complicações da Covid.
1: A Maria Amélia e o João Paulo, filhos da Glória no primeiro casamento. Nosso pesar ao Tarcisinho, nosso pesar. A Glória é de Pelotas, no Rio Grande do Sul.
2: Exato.
1: E uma pessoa assim, encantadora. Não tinha como a gente não se encantar com eles, né? Verusca falava aqui, era uma paixão muito intensa, era um ciúme de um do outro, porque era maluco, mas eram pessoas maravilhosas, realmente, não é porque tiveram essa passagem, mas porque realmente construíram uma vida juntos desde 1962, né? Um casal que enfrentou tudo e todos da televisão brasileira, porque chamaram a atenção nas maiores novelas na época. Na época áurea das grandes novelas brasileiras. E quem falou com vocês hoje foi
2: outro ícone da dramaturgia.
1: Conviveu com eles e sabe muito da história do Tarcísio, da Glória e da Laura Cardoso.
2: O ator Tony Ramos prestou homenagens pela morte das duas atrizes. Vamos ver a entrevista que ele deu para o programa Panorama aqui na Band News.
21: Como disse o bisneto dela, Fernando, com muita propriedade, ela foi como ela gostaria de ir, dormindo. Então o coraçãozinho enfraqueceu, parou, acabou, fez a passagem dela, foi ao encontro. Eu pelo menos acho que isso é possível, não tenho a certeza, mas acredito que isso é possível. Ela foi fazer o voo dela, que esse corpo fica sepultado, mas a alma voou. A alma da Laura voou ao encontro de Fernando, seu marido, seu querido e amado marido, Fernando Balerone, que foi um dos maiores atores de São Paulo. Voou ao encontro de tantos outros lá em cima. Fico imaginando encontrar Nair Belo, fico imaginando encontrar Hebe, Lolita Rodrigues, fico imaginando isso. É a imaginação e o sonho é de livre escolha de cada um, né? Mas eu confesso que a gente leva um soco na boca do estômago, porque é difícil digerir aos pouquinhos. Fui conversando com minha mulher, a gente foi, e o meu dia de trabalho ia começar, então eu teria que tocar a vida, como elas, Glória e a nossa querida Laura, fariam também. Tocar a vida, sobreviver, viver, porque a vida continua inapelável, inexoravelmente. A vida seguia, quando de repente entra outra mensagem vinda de um colega de vocês, da Folha de São Paulo, para ser mais exato, e o senhor poderia repercutir a perda de Dona Glória Menezes, desculpe dar a notícia assim. Eu achei que aquilo fosse o quê? Uma notícia mentirosa, ou então um alarmista. Aí vou de novo aos meus canais competentes, da própria TV Globo, tem uns telefones que são para apurar verdades ou mentiras. Não, seu Tony, de fato, Dona Glória nos deixou. Você perde o segundo chão. Essa notícia, quando me colheu no miolo final da tarde, e estava dizendo caiu mais um chão, aí começo a me lembrar dos 50 anos que eu tenho com TV Globo. E nesses 50 anos, quando eu cheguei, o carinho com que esse casal me recebeu, Tarcísio e Glória. Eu quero lembrar da Glória assim, uma produtora, saibam que era uma grande produtora teatral, uma mulher atenta, ela e Tarcísio fizeram teatro a vida inteira junto com televisão, trabalharam muito, Glória Menezes e nossa grande Laura Cardoso. Vocês não podem imaginar como eu fiquei triste, como isso mudou o nosso dia de hoje. Amanhã, 8 da manhã, estarei gravando. A vida segue de uma forma, como eu já disse, inexorável. Mas elas estão descansando. Elas estão em paz. Eram muito religiosas, tinham um coração muito, sempre muito aquecido, muito afável. As duas muito carinhosas, muito familiares juntos. E elas criaram suas famílias dessa maneira, trabalhando muito nesta profissão, exercendo este ofício que nós sempre exercemos com dedicação e respeito a quem nos assiste.
2: Tony, lindo os seus relatos, as suas histórias, né? Só quem viveu com essas duas para poder trazer tanta emoção. Muito obrigada. A gente sente a emoção na sua voz, no seu gestual. Muito obrigada. Nossos pêsames, nosso carinho. E eu tive que me segurar aqui, eu tenho certeza que a Thaís também, para a gente não se emocionar com as suas histórias. Muito obrigada.
21: Que elas descansem em paz.
2: Amém.
21: E quem puder, uma oração às duas hoje.
2: Obrigada.
21: Obrigada.
2: Obrigada. Abraço, Tony.
1: É a hora que eu agradeço não estar essa pauta na minha mão.
2: Eu chorei ali na bancada. Agora posso chorar de novo.
1: Eu não seguraria. Bom, Bandido CV também conversou com o grande Silvio de Abreu, que trabalhou em diversas novelas com Glória Menezes, com destaque para a Rainha da Sucata, onde ela interpretou fantasticamente, brilhantemente, Laurinha Figueroa, uma das personagens mais lembradas da carreira da Glória. Silvio lembrou a parceria com a atriz e destacou a importância dela para a televisão. Confira um trecho.
16: É uma perda, assim, justamente irreparável, porque ela é a televisão brasileira. Eu disse uma vez que Tarcísio e Glória são a televisão brasileira, e é verdade. Sem eles não existiria novela, porque eles foram os primeiros a fazerem a novela diária, eles foram os primeiros a serem grandes ídolos, e foi através deles e de outros atores, claro, como Regina Duarte, como Francisco Cuoco, como Glória, como Laura Cardoso, como todos eles, que o ator brasileiro alcançou um patamar de excelência e de popularidade no Brasil, que até então só ia para os grandes atores e os grandes seriados americanos. Toda a indústria de telenovela depende e deve muito a todos esses atores, e principalmente a Glória Menezes.
2: Glória e Laura.
1: É uma das figuras mais queridas da televisão brasileira. Silvio de Abreu, fora ser um espetacular autor de novelas, é um homem de TV que sabe tudo de TV. E eu fico abismado assim, com toda a história dele, e ele tem toda a capacidade de falar, porque trabalhou brilhantemente dirigindo Glória Menezes. Tony Ramos foi um depoimento espetacular a respeito da Laura Cardoso e da Glória também.
2: Glória e Laura estarão hoje nas nossas orações.
1: E no meu caso, de tantos gaúchos também, vou acrescentar aqui o nosso querido João Garcia.
2: Também.
1: Jornalista, radialista do Grupo Bandeirantes de Comunicação, no Rio Grande do Sul, e de tantas outras emissoras no Rio Grande do Sul.
2: Eu volto amanhã.

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0: Então, estou na expectativa do debate de domingo, né? O primeiro debate que será realizado aqui no Grupo Bandeirantes pela Band. Há uma tradição desde 1989 que a Band faz o primeiro debate presidencial. Bom, o fato é que é uma oportunidade que se oferece aos políticos, de uma maneira geral, dos candidatos, de uma maneira geral, para que apresentem suas propostas, suas ideias, né? E é uma oportunidade para o eleitor exatamente cotejar e comparar cada uma dessas ideias, propostas, atitudes, né? Mesmo nos debates mais acalorados, verificando, observando como se sai num momento de tensão, sob pressão, como o candidato se sai daquela situação, tudo isso são detalhes, são reações, são informações importantes para que o eleitor possa vir a fazer a escolha mais adequada. A expectativa do Grupo Bandeirantes é que todos compareçam. O debate foi cuidadosamente preparado, as regras bem definidas. É o debate mais interessante, digamos assim, do ponto de vista das regras, de todos que agora se realiza. Aliás, tem essa tradição também do Grupo Bandeirantes. Cada debate é melhor do que o da eleição anterior. A gente viu o debate entre os candidatos ao governo de São Paulo, por exemplo, e de diversos estados que a Band promoveu, e foram regras de fato que transformaram o debate em algo muito vivo, né? Muito, não dava para despregar os olhos todas aquelas discussões que foram travadas. A questão são os fujões, né? Tem sempre o candidato impondo condições, criando pretextos para fugir ao enfrentamento com os adversários, né? Hoje o Estadão publicou matéria dizendo que o presidente Lula, por seus assessores, informa que não comparecerá ao debate. Se isso acontecer, de fato, é péssimo, né? Muito ruim para a própria candidatura à reeleição do presidente da República. Isso também porque o seu principal adversário já disse que se o Lula não comparecer, ele também não vê motivos para comparecer. Aí teríamos um segundo fujão, o que é ainda pior para o processo democrático. Vamos esperar que não, vamos esperar que todos tenham juízo e tenham, sobretudo, respeito ao povo brasileiro, ao eleitor, e compareçam a esse momento elevado de manifestação democrática que teremos domingo.
1: Pô, né, Cláudio Humberto? Todos eles participaram desse sorteio para o posicionamento nos púlpitos. Ontem a gente trouxe essa informação, inclusive, como você disse, o candidato à reeleição, o presidente Lula, também Flávio Bolsonaro, estavam lá os seus representantes nesse sorteio. A gente espera que até lá eles mudem de ideia e compareçam de fato para mostrar, né, exatamente para o eleitor as suas propostas. Mas, Cláudio Humberto, seguimos por aqui falando de outro assunto, aproveitando a sua participação conosco, para falar da PF, que encontrou uma conversa em que Marco Aurélio Santana Ribeiro, que a gente conhece muito como Marcola, que recebeu da empresária Roberta Luxinger uma minuta de contrato para venda de medicamentos à base de cannabis medicinal ao Ministério da Saúde, sem a realização de licitação. A gente lembra aqui, né, para quem não associou o nome, Marcola, que é o ex-chefe de gabinete do presidente Lula. E você está acompanhando bem de perto o desenrolar dessa história e vai falar um pouquinho para a gente agora, né?
0: Então, Thaís, olha, só piora, né? A Polícia Federal encontrou, de fato, uma conversa em que o Marco Aurélio Ribeiro, que na época era chefe de gabinete pessoal de Lula, é uma espécie de secretário particular, é a versão moderna do antigo secretário particular do presidente da República. Ele recebeu exatamente essa minuta da lobista. E é tudo muito estranho, né? Porque ele não tem nada a ver com isso. O que é que o Marcola, o que é que o secretário particular de Lula tem a ver com isso, a não ser por duas hipóteses, né, levantando-se duas hipóteses que são levantadas na investigação. Ou ele era parte desse lobby, ou então ele estava sendo meio que o portador de recados para o chefe dele, que era o presidente da República, né? Até agora o nome de Lula não surge em nada, mas o fato de o secretário particular dele estar envolvido em toda essa história torna tudo ainda mais estranho, porque, afinal de contas, o filho dele, Lulinha, Fábio Luiz, né, que é conhecido como Lulinha, também estava enrolado nisso com o careca do INSS. Enfim, só piora as coisas, né? E, de fato, era para isso, era para a venda, um contrato milionário de venda de medicamentos com base no canabidiol, como princípio ativo. que é um princípio ativo obtido da planta da maconha. Bom, o fato é que esse documento mostrava, tratava de um modelo de contrato para aquisição desse medicamento sem ser necessário licitação. É cada vez pior, né? Tudo isso é ilegal. É impróprio que a minuta esteja em poder de Roberta Luxinger, que a lobista que esteja propondo uma minuta de contrato a ser assinado por autoridades da República, né? Bom, o fato é que, como a gente viu ontem, surgiram novas revelações de que de envolvimento de Lulinha com a lobista, com careca do INSS, com esse Marcola, que apelido, hein, cabe para nós, e também com o ex-secretário executivo do Ministério da Saúde, Swedenberg Barbosa, que é conhecido aqui como Berge. Ele é uma espécie de militante profissional do Partido dos Trabalhadores, está sempre ocupando cargos sem muita relevância, mas cargos chaves nos diversos governos do Partido dos Trabalhadores. Não por acaso, talvez, é outra coisa que intriga também aqui os meios políticos e a investigação, é que Berge hoje ocupa o cargo, basicamente, ou pelo menos as funções, não o cargo exatamente, mas as funções que eram exercidas pelo Marcola, como secretário particular do presidente da República. Tá ficando cada vez mais feia essa coisa.
2: O assunto é o que se pode chamar de assunto de cauda longa, né? Essa pergunta aí, onde fica o Estado laico, primeiro vale esclarecer que, de fato, religião, as mais variadas, não foi o cristianismo que inventou isso, sempre estiveram misturadas com o que a gente pode chamar de poder político ou soberano, né? Isso talvez desde a pré-história, em que você encontrava líderes de bandos associados ao que se chama xamã, que é uma expressão genérica, mas de origem siberiana, provavelmente. E a separação de religião e Estado, ela é, na realidade, fruto histórico das mortíferas guerras religiosas que a Europa assistiu entre séculos XVI e XVII, grosso modo, que matou muita gente. E daí se começou a refletir, né, muita gente, tem muito nome associado a isso na história da filosofia e do direito, que se começou a refletir sobre a necessidade de separar a crença religiosa, a fé religiosa e o soberano ou a política, como a gente fala hoje em dia, para evitar que se continuasse a cristãos, católicos e protestantes se matarem do jeito que estavam se matando. Portanto, a separação, ou o Estado laico, como se costuma dizer, separação entre religião e política e soberano, é uma coisa recente na história humana e fruto de muito sangue. Esse projeto, não, o desafio de Neemias, não dá para dizer que ele seja uma ameaça ao Estado laico, porque grupos religiosos, né, inclusive no âmbito evangélico, você tem grupos que abertamente estão mais associados à esquerda, ainda que minoritários no âmbito evangélico, né, e a maioria associados a candidatos à direita. E é um direito que essas populações religiosas têm de se organizar e defender seus interesses na máquina política. Agora, esse desafio, ele tem na realidade, a Igreja Universal está com, grosso modo, dois projetos, né? E ele é bem pensado do ponto de vista de quem é religioso do âmbito judaico-cristão, cristianismo especificamente, que é o seguinte: Neemias, ele reconstruiu o muro de Jerusalém no século 5 a.C., após a destruição do templo, né, de Jerusalém pelos babilônios. Ele reconstruiu, supostamente, segundo a narrativa bíblica, que não é propriamente um documento histórico, né, enquanto fonte, em 52 dias. É o mesmo número de dias que esse desafio de Neemias foi lançado até as eleições. Então, não é por acaso, primeiro, uma imagem de alguém que era um copeiro do rei da Pérsia, né? Os hebreus, os judeus estavam sob domínio persa. É um copeiro, né, que ficava ali experimentando veneno para ver se o rei ia comer comida envenenada ou não. E esse sujeito, então, acaba sendo uma figura associada à reconstrução do muro do templo destruído. Ao mesmo tempo, em 52 dias, nós estamos aí diante das eleições. Mas tem um outro fator importante, que é o próprio projeto Arimateia, né, se é que a gente pode chamar assim. José de Arimateia, conhecido no Evangelho como aquele que doou o seu túmulo, né, para Jesus Cristo, que é descrito como alguém que era cristão e senador. E essa, digamos assim, essa ideia, ela parece indicar que sim, você pode estar na política e ao mesmo tempo ser alguém identificado com uma fé específica, né? Então, apesar de que não dá para dizer, não é uma ameaça ao Estado laico, é na realidade a sociedade, seus membros, que se organizam livremente dentro da sua comunidade religiosa e defendem e trabalham para candidatos que defendam os seus interesses. É assim que funciona a democracia contemporânea.
1: O Pondé, nada na lei impede a igreja de tentar exercer aí o poder político. É o Estado que não pode se deixar instrumentalizar pela religião, né? Mas aí uma pergunta muito sobre a universal, né? Ao lançar essa campanha para que os fiéis possam apoiar candidatos da igreja, o que que ela pretende, afinal, se esses candidatos forem eleitos?
2: Então, o que é provável é que ela pretenda, de alguma forma, vou usar uma expressão meio técnica, mas colonizar de cara, pelo menos, o Congresso. Para não falar de outros possíveis candidatos, chegando inclusive a candidatos à presidência da República, né? Pretende colonizar de alguma forma. O que significa isso? Formar bancadas que defendam seus interesses. Assim como outros grupos, né? Aí no caso grupos seculares, não necessariamente ligados a grupos religiosos, também funcionam dessa forma, quer dizer, formar congressistas que defendam pautas específicas de interesse desses grupos, entende? Então, é isso mesmo, quer dizer, num cenário do Estado brasileiro, que inclusive a gente sabe que é muito atravessado por todo tipo de mecanismo de corrupção, né? Ou fora da corrupção, o fato é que iniciativas como essa claramente parecem buscar defesa dos interesses. No caso, a gente pode até pensar pautas conservadoras, que normalmente, em termos de costumes, eu quero dizer, conservadoras que normalmente estão associadas a grupos evangélicos, especificamente, ocupando espaços, né? Mas, ao mesmo tempo, você tem, como a gente já teve 22, líderes evangélicos à esquerda, minoritários, sem dúvida nenhuma, no ambiente evangélico, que apoiaram a candidatura do Lula, por exemplo, abertamente, né? E defenderam que ele deveria ser o melhor candidato, na época, inclusive, em nome de um processo, de um projeto civilizador. Identificava o Bolsonaro como um indivíduo perigoso ao projeto civilizador do Estado moderno. Então, é interesse mesmo. Mas dizer que a religião não atravessa a política historicamente, não é verdade. Ela sempre atravessou a política, sabe por quê? Porque a política é, tal como a gente entende, é o soberano, digamos assim, os soberanos, o âmbito do mundo, como se diria teologicamente. Enquanto que as religiões, a cristã e todas as outras, de alguma forma disputam o poder do mundo sobrenatural, ou das divindades. Esses pastores, padres, rabinos, sheiks, pai de santo, como você queira, eles são como mediadores entre o que eles creem ser essas divindades ou essa divindade e as pessoas que seguem essa divindade. Então, tá aí, e é muito difícil dizer que isso não vai acontecer, porque acontece. Eu quero dizer o seguinte, uma certa mescla dentro da lei de interesses religiosos e o Estado que deve tomar sempre cuidado para não se deixar levar por argumentos do tipo não se pode fazer isso porque Deus não quer.
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1: Quinto sinal marcando 5 horas. Alô São Paulo, bom dia Brasil. Folhinha virando na alvorada do inverno dessa quarta-feira, 19 de agosto de 2026. Ontem nós abrimos o programa falando sobre a morte de uma das maiores atrizes da dramaturgia brasileira, né? Na segunda-feira à noite, a Laura Cardoso, que faleceu aos 98 anos de causas naturais. E ontem à tarde fomos surpreendidos com a morte de outro grande nome da história da dramaturgia brasileira, a atriz Glória Menezes, que faleceu no Rio de Janeiro, aos 91 anos de idade, também de causas naturais. Glória construiu uma carreira de mais de 6 décadas, tanto no teatro, quanto no cinema, na televisão. Foram mais de 40 novelas e outra perda para a história da nossa dramaturgia, a morte de Glória Menezes ontem à tarde. Nós vamos também falar muito sobre esse assunto durante o Pulo do Gato de hoje, certamente, mas já fica aqui a nossa tristeza. Puxa, Pedro Campos, 2 dias seguidos com notícias tristes, né? Muito bom dia a você.
2: É isso aí, Silvânia, né? Ontem nos despedimos de Glória Menezes, outra grande diva, dama e excelente atriz, intérprete de personagens também marcantes, uma parceria histórica também com Tarcísio Meira, e nós vamos relembrar um pouquinho dessa trajetória aqui no Pulo do Gato de hoje, né? Que tá só começando com os seus destaques iniciais. O Diogo Braga tem as suas informações para quem acorda cedo nessa quarta-feira. Bom dia, Diogo.
3: Bom dia, Pedro. Bom dia, Silvânia. Bom dia aos ouvintes. É, vamos dar muito destaque aí à morte dessas duas atrizes, muito importante aí para nossa história, Pedro.
2: E sobre o nosso futebol, o que nós temos a contar a respeito das notícias do dia, dos jogos de ontem? O que é o destaque do esporte nessa manhã, Diogo?
3: Muita emoção, Pedro. E começando com a partida que aconteceu aqui pertinho no Morumbi. 3-1 por São Paulo, se classificou para as quartas de final da Copa Sul-Americana, venceu por 3-1. Gols de Luciano, abriu o placar, depois um golaço do Bolívar de fora da área. Assustou o São Paulo, mas foi por pouco tempo, porque já no segundo tempo, logo depois, o Caleri fez gol de pênalti e o Sabino fez o terceiro. Placar final 3-1 para o São Paulo, que agora pega o Boca Juniors na Copa Sul-Americana. E se passar, se também o River passar, pode pegar o River na semifinal. Então o chaveamento do São Paulo não é fácil. Boca e talvez lá na frente na semifinal o River Plate. Mas o que importa é que o São Paulo passou ontem e espantou um pouco a crise, já que o Dorival quebrou um jejum de 7 jogos sem vitória pelo São Paulo. Bom, esse jogo não teve tanta emoção quanto Fluminense Independente Rivadavia, jogo que eu assisti ontem. Que jogo, que nervoso, eu torci pro Fluminense. Eles tiveram o Canobi expulso aos 57 minutos do segundo tempo, e aí aquela pressão lá na Argentina. Mas o Serna fez um gol de contra-ataque, um belo gol, num belo passe do Hércules aos 76 minutos. E no último minuto, o juiz, na verdade o VAR, resolveu chamar o juiz por um pênalti, que na minha opinião não foi nada, uma bola na mão ali. O juiz deu o pênalti pro Rivadavia. O Alex Arce, que é o artilheiro da Libertadores, fez o gol, e aí o jogo foi pro pênaltis. Nos pênaltis, aí brilhou a estrela do goleiro Fábio, 45 anos, 2 pênaltis e defendeu o pênalti decisivo. Olha, foi uma defesaça. Ele já tava caindo, o jogador chutou mais alto a bola e ele estica a mão, pega. Que defesa, que herói do Fluminense, né? Ele que já foi campeão da Libertadores pelo clube, mais uma vez brilhou, é ídolo demais do torcedor do Fluminense. O Fluminense passou para as quartas de final. E agora espera o adversário de Coquimbo Unido e Platense, que jogam, se eu não me engano, é hoje ou amanhã? É hoje. Coquimbo Unido e Platense jogam hoje, 7 horas da noite. Além desses jogos, tivemos o primeiro jogo das oitavas de final entre Del Valle e Tolima, 1-0 pro Del Valle, fora de casa, isso por conta do terremoto lá na Colômbia. Então eles estão atrasados um jogo, semana que vem eles jogam um jogo da volta. O Estudiantes passou por 3-0 da Universidade Católica e se classificou para as quartas da Libertadores, e esse resultado

0: Ah, tem também Santa Fé River Plate e MDV City Torque contra o Tigre. E falando de Corinthians, que só joga amanhã, mas tem novidade, né, Pedro? Oficializou, renovou o contrato depois de todo aquele imbróglio com o Memphis Depay.
1: Vai,
0: joga no Corinthians até 2028, camisa 10 do Timão aí, um bom reforço. E já tá no bid, resta saber se ele vai entrar em campo amanhã contra o Rosário Central.
2: Deveria, né? Pelo menos um pouquinho, pra depois dessa novela toda aí.
0: É mostrar, o mínimo, né? Pelos valores ditos, pelos camarotes cedidos na Arena. Vai ter até evento na Arena Corinthians só pra ele. Dois ao longo do ano ele vai poder escolher pra dar um evento que ele quiser, né?
3: É.
4: Vou casar lá.
0: Aí,
2: tá,
0: ó,
2: vai, certo.
0: Ailton Dias disse que vai casar lá.
2: Memphis Depay então tá de volta aí com toda a pompa e circunstância, a novela terminada depois de muita polêmica a respeito da renovação com o Corinthians. Eu quero avisar a CET, Silvânia, que tem uma árvore caída interditando o trânsito aqui na esquina da Dr. Bruno Rangel Pestana com a Carlos Cirilo Júnior. A pista está totalmente interditada aqui nas imediações do Grupo Bandeirantes de Comunicação. Primeiro para fazer um desvio ali na Avenida Morumbi. Daqui a pouco tem muita gente que vai chegar para trabalhar e vai dar de cara com a interdição total desta rua que dá acesso então aqui à sede do Grupo Bandeirantes de Comunicação. Não vi vento forte, nem chuva forte, mas a árvore está caída lá.
4: Uma galha, né? Grande.
5: É, não, foi, caiu agora há pouco, pelo menos eu não vi. Bom, não passo.
4: 3,5 já tava.
5: Passa ali, mas não vi de longe, já tava, Ailton? Tava. É. Eu vi a interdição aqui
2: para
5: obra.
2: Eu acho que já
5: está
2: há algum tempo, porque colocaram uns cones ali já para sinalizar o motorista.
5: No Morumbi, na Avenida Morumbi estava interditada um trecho na pista sentido ponte do Morumbi para obras.
2: Tá. Não, essa aqui é nessa Bruno Rangel Pestana com a Carlos Cirilo Júnior aqui, bem pertinho. É, bom, tem névoa hoje em São Paulo, em boa parte do estado, porque vai esquentar de novo, a máxima é de 31 graus.
5: É, ontem já estava muito quente e muito seco, né? Essa noite também muito seco. E nesse momento temos 17 graus, mas a temperatura vai subir bastante, né, Stephanie Toso?
6: O deslocamento de uma frente fria provoca mudança no tempo depois de vários dias com temperaturas acima da média no Brasil. O sistema enfraquece o bloqueio atmosférico e abre caminho para uma massa de ar polar, provocando queda acentuada das temperaturas. No sul, a passagem da frente fria deve trazer temporais, risco de granizo e ventos mais intensos. Essa frente fria está associada a um ciclone extratropical que deve aumentar também as condições de vento em São Paulo e Mato Grosso do Sul. No estado paulista, as rajadas podem chegar a 70 km por hora, com atenção para o interior do estado. A condição de ventos mais fortes pode provocar redemoinhos de poeira. Os meteorologistas preveem que a massa de ar polar também influencia os estados do centro-oeste e pode derrubar as máximas em Mato Grosso do Sul em cerca de 10 graus.
2: Obrigado, Stephanie Toso. Hoje é aniversário dos municípios de Vianópolis, em Goiás, João Dias e Pilões, no Rio Grande do Norte. Dia Mundial da Fotografia e do Fotógrafo. Parabéns, principalmente aos nossos colegas aí do fotojornalismo, né? Que estão sempre atentos. O clique ali é imediato, instantâneo, para capturar uma imagem que às vezes vale mais do que mil palavras. A invenção é reconhecida como sendo do francês Louis-Jacques
5: Daguerre,
2: em 1839. Mas antes dele, em 1833, o francês radicado em Campinas, Hercule Florence, já fazia reproduções fotográficas, inclusive criando o termo fotografia. Ele também descobriu a maneira de fixar imagens fotografadas. No início, depois de reveladas, as fotos duravam poucos minutos e logo escureciam. Utilizando ureia, Hércules Florence conseguiu fixar as chapas de forma permanente. E depois Daguerre inventou aquele que foi o antecessor das câmeras fotográficas, né? Um aparelho que deu origem depois às câmeras fotográficas. No mesmo ano, em 1839, o inglês William Fox Talbot inventou o calótipo, um outro sistema de captura de imagens. Por causa destas invenções, em 1839, consagrou-se como o ano da invenção da fotografia. Você sabia tudo isso? Não sabia? Não. Tô sabendo aqui no pulo do gato aí, tá vendo? Muita curiosidade para você. Também o Dia Nacional do Ciclista. Atenção, ciclistas, cuidado aí com as pistas em São Paulo.

0: Paulo, nas grandes cidades, hein? Você que às vezes desafia os limites aí, nós sabemos que a bicicleta pode andar, que tá no código de trânsito, que tá regulamentado, blá, blá, blá, blá, blá, blá, blá, mas nós temos um trânsito assassino, é, que traz vítimas todos os dias aí nas motocicletas, os pedestres principalmente e os ciclistas que se arriscam no meio aí de caminhões, ônibus, nesse trânsito maluco da cidade. Então, muita atenção na hora de você pedalar pela cidade, escolha sempre a segurança em primeiro lugar. Em 1960, 66 anos, o satélite soviético Sputnik foi lançado dentro da órbita da Terra, levando dois cães, Belka e Strelka, as duas que foram passear lá. E depois disso, nós tivemos a expansão americana levando o homem pela primeira vez ao espaço e depois à Lua, né? Com a chegada de Neil Armstrong e a missão Apollo ao satélite. Agora tem uma nova missão aí, Artemis, né? Que diz que vai explorar um outro lado da Lua e certamente nós estaremos aqui para registrar essa história também. 23 anos atrás, nessa data, o que, que aconteceu? Um atentado seríssimo na sede da ONU em Bagdá, que feriu mais de 100 pessoas e matou pelo menos 17, entre elas o brasileiro Sérgio Vieira de Mello, representante especial da ONU. Ele tinha 55 anos e o seu corpo foi enterrado em Genebra, na Suíça. Então, 23 anos atrás, no dia 19 de agosto, nós tivemos esse atentado gravíssimo que parou a programação aqui da Bandeirantes para uma grande cobertura e, dentre elas, Sérgio Vieira de Mello, que hoje é nome de praça aqui na região do Morumbi. A lua é nova, muda para crescente às 11 horas e 46 minutos. O sol vai nascer às 6 horas e 29 minutos. Vai se pôr às 5 horas e 51 minutos da tarde de hoje. São os destaques iniciais do Pulo do Gato, que tem muito mais. Volta na sequência com a participação de vocês, ouvintes, e também a prestação de serviço e as notícias do dia.
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3: 5 horas e 13 minutos. Abrimos o programa então falando da morte da atriz, grande atriz brasileira Glória Menezes, ontem à tarde. E nós separamos do CEDOM, Centro de Documentação e Memória da Rádio Bandeirantes, o trabalho do jornalista Milton Parron, uma entrevista que a Glória Menezes deu aqui na Rádio Bandeirantes, no dia 1 de novembro de 2007, e nós vamos acompanhar agora um trecho dessa entrevista.
4: E aqui no Jornal Em Três Tempos, uma dica de cultura para o feriado prolongado. Está em cartaz a peça teatral Ensina-me a Viver, que conta a história do amor entre um rapaz com cerca de 20 anos e uma senhora beirando os 80. A protagonista da história é interpretada por nada menos que Glória Menezes, que completa 50 anos de carreira. Olá, Glória, como vai? Tudo bem?
5: Tudo bem, Ana. Prazer falar com você, com Bandeirante.
4: Prazer é nosso. Glória, antes de falarmos um pouco sobre a peça, logicamente eu gostaria que você contasse para os nossos ouvintes o que são 50 anos de carreira.
5: Você sabe que é uma surpresa, porque você não fica contando anos, né, da tua vida. De repente as pessoas falam, Glória, você vai fazer 50 anos de profissão, eu digo, não é possível, já passou tudo isso, meu Deus, como foi rápido, você não se dá conta realmente, entendeu? Mas é um percurso aí que para mim parece que foram 10 anos, 5 anos, não sei, não 50. Estou pronta para fazer ainda muita coisa, se Deus quiser.
4: Com certeza. E nesses 50 anos, o que marcou a sua vida artística, Glória?
5: É tudo. Desde o meu começo, eu fui uma pessoa abençoada. Eu acho que sou uma privilegiada dentro da minha carreira, porque eu comecei como pagador de promessas, já ganhando palma de ouro. Comecei com isso no cinema, no teatro, com Feiticeiras de Salém, do Arthur Miller, dirigida por Antunes Filho, e já ganhando o prêmio de revelação de atriz, entende? Então, tudo foi importante. Eu costumo dizer que cada trabalho é um desafio, e esse desafio é sempre importante para mim.
4: Com certeza. Então, sobre esse novo desafio agora, né? A peça Ensina-me a Viver, que está em cartaz no Teatro FAAP. Fale um pouco para os nossos ouvintes sobre o enredo.
5: Eu costumo dizer que é uma história de amor entre um velho de 19 anos e uma jovem de quase 80. Porque a cabeça desse personagem, dessa mulher da Molde, é maravilhosa. Ela não só ensina a viver quem vai assistir, mas quem a interpreta. Porque ela tem uma sabedoria de vida, uma maneira de encarar os problemas. Ela chega a ser até amoral, vamos dizer assim, no bom sentido. Porque o que ela quer viver é abraçar a vida da melhor maneira possível, sem preconceitos, nem conceitos, entendeu? Deixa correr. E ensina tão bem isso, tão bem, de uma verdade, de uma simplicidade, sabe, tão grande. Um personagem que dificilmente você encontra na faixa de idade que eu estou, com 73 anos, você encontra um personagem tão rico, né? Então não pode deixar passar, tem que fazer. Ele caiu no meu colo a convite desse menino, que é o Arlindo Lopes, que faz o Harold, que é um menino talentosíssimo, num elenco maravilhoso, com Ilana Kaplan, com o Gugu, que é um ator também, que faz 4, 5 personagens, com a Fernanda de Freitas, entendeu? E uma direção do João Falcão, que é brilhante, ele é muito criativo, entendeu? Tem um cenário maravilhoso, uma iluminação. Então eu estou muito feliz, graças a Deus, vou entrar o ano de 2008 com essa alegria, porque 2007 eu fiz Ricardo III, também com um elenco maravilhoso e uma direção do Jô Soares, e agora entro 2008 com Ensina-me a Viver.
4: E Glória, há semelhanças entre a Molde e a Glória Menezes?
5: Você sabe que sempre tem alguma coisa, né? Você sempre empresta de você, basta ela ser mulher, né? Para ter sempre alguns pontinhos de ligação. Pois é, mas aí, quer dizer, o percurso dela de vida é diferente do meu. Então, o que ela tem de, vamos dizer assim, de experiência é diferente da minha. Então, em muitas coisas nós somos totalmente diferentes, mas em algumas coisas bate. Por exemplo, eu tenho certeza que eu tenho a alegria de viver, que ela também tem.
4: A peça, Glória, é uma adaptação teatral do filme Harold e Molde, né?
5: Exatamente, é uma adaptação do filme pelo próprio autor, né? Que fez o roteiro do cinema. Ela virou livro, virou peça de teatro e virou musical também. Essa tradução é a tradução do Milor Fernandes, uma tradução maravilhosa, inédita. E adaptação do próprio João Falcão, que dirige o espetáculo.
4: Você chegou a assistir o filme, Glória?
5: Eu assisti, porque o filme passou em 70, eu acho, na década de 70. Eu não me lembro direito do filme, me lembro de passagem. É um filme que tornou-se um clássico, que as pessoas amam de paixão até hoje, né? É um clássico mesmo. Mas eu não vi mais o filme, só vi naquela época mesmo. A atriz, a Ruth Gordon, era maravilhosa. E me impressionou muito na época, muito, muito mesmo. Como deve ter impressionado a quem assistiu.
0: Não, tem que estar mesmo.
3: Tá aí um trecho dessa entrevista que a atriz Glória Menezes concedeu a Ana Neri aqui no Jornal em Três Tempos, em 2007, na Rádio Bandeirantes. A Glória começou sua carreira no teatro e Anselmo Duarte, com Davi interpretando, convidou-a para integrar o elenco do filme O Pagador de Promessas, em 1960. Ela ia viver a personagem Mali, que era uma prostituta, mas acabou assumindo o papel principal da Rosa, porque a atriz escalada para esta interpretação, a Maria Helena Dias, contraiu pneumonia, não pôde atuar, e aí a Glória Menezes assumiu o papel da Rosa, e a Mali ficou com a Norma Bengel. O Pagador de Promessas estreou no Festival de Cannes em 1962 e conquistou a Palma de Ouro. Depois foi indicada ao Oscar de Melhor Filme Internacional, mas não venceu. A Glória Menezes, por esse trabalho, recebeu diversos prêmios de melhor atriz, incluindo o Festival de Cinema de Curitiba. E em novembro de 2015, o filme foi eleito o 9º melhor longa-metragem brasileiro de todos os tempos pela Associação Brasileira de Críticos de Cinema. Tem uma carreira incrível, enorme, a Glória Menezes, que nasceu Nilcedes Soares Guimarães. Esse era o nome de batismo da Glória Menezes, em 19 de outubro de 1934, em Pelotas. Uma perda muito grande, né? Eu ainda recentemente eu assisti a reprise da Rainha da Sucata, em que ela foi a vilã, Laurinha Figueroa, né, Pedro Campos? Uma interpretação magnífica, uma das, né, interpretações magníficas. E um dos casais mais queridos, se não o mais querido da TV brasileira, a Glória fez com seu marido, Tarcísio Meira, né?
0: É isso aí, né? Nossos sentimentos aí à família, aos fãs, aos amigos de Glória Menezes. Um abraço aí para o Antônio Gluppi, que já deu o pulo do gato com a gente aqui. Lembrando, bom dia, quarta-feira, gente que fica feliz com a felicidade do outro é o melhor tipo de gente. O padre João Paulo, lá de Mogi Guaçu, sempre ligado aqui na nossa programação. Felizes são aqueles que por onde passam deixam sementes do amor, bondade e afeto. Que seu dia seja excepcional. Washington Cristiano, grande parceiro do Pulo do Gato aqui, obrigado pela audiência também. O Silvio Henrique Martins, que estava meio sumido, voltou. Sabe por que ele voltou, Diogo Braga? Porque o São Paulo ganhou, né? Olha lá, saudações tricolores direto do Mar Báltico na Polônia. Ele que é brasileiro e mora lá na Polônia. O Timóteo também está desejando aí um bom dia a todos. Ele que sempre viaja, vai para Assis hoje. O João Albino na nossa escuta. Também o Roberto Bernal aqui, que sempre manda pra gente vídeos interessantes com observações do dia a dia. O Ariovaldo Lourenço, lá na Pérola do Atlântico, no Guarujá. Também quero mandar um abraço para o Claudinei de Mauá, que está nos avisando aqui que morreu o Pablo, do programa Qual é a Música. E eu já esclareci aqui para o Claudinei, vou esclarecer para vocês que nós tivemos vários intérpretes, dubladores no programa Qual é a Música do SBT, né? Principalmente na época da apresentação lá do Silvio Santos. E um deles foi o Carlos Cesari, que morreu aos 60 anos no último fim de semana. Ele vivia em São José dos Campos. Aí surgiu uma confusão porque acharam que era o Pablo dos mais famosos, né? E depois as notícias aí esclareceram que tratava-se então de um dos dubladores do programa, tá bom? É por isso que a gente faz esse esclarecimento aqui também. O primeiro de todos foi o Augusto Carrascal, que é espanhol, vivia no Brasil na época em que foi convidado para trabalhar com o Silvio Santos, e aí criou esse personagem que acabou sendo muito conhecido. Coitado de quem chama Pablo, né? Porque deve ser até hoje lembrado por isso, né? Como você chama? Pablo? Pablo, qual é a música? E todo mundo deve falar isso. Inclusive o Felipe Campos, né? Que passou por aqui pela Band recentemente, também foi um dublador no programa, né? Quando entrava o programa lá, eles vinham com trejeitos, interpretações, a cara pintada, exatamente. Então, apenas para esclarecer esta notícia, se você pegou aí pela internet, pelo meio do caminho, só a manchete, tá bom? Personagem Laurinha, fazia par com Paulo Gracindo.
3: Lembra coisas de Laurinha, maravilhoso.
0: O Rogério de São Bernardo tá te lembrando aqui, Silvânia. Isso. O Heraldo Lopes, de Ponta Grossa, no Paraná. Também o Everaldo de Uberaba, manda um miado para mim, hoje faço 5.4. Felicidades aí para você, hein? Tudo de bom aí. Sandro de Pirituba, indo trabalhar com a minha esposa Sara, manda um miado para ela, ótimo dia. O Pablo Marçal é candidato a presidente do Brasil, tá perguntando aqui. Lançou a candidatura pelo PRTB. Vamos ver se a candidatura vai vingar, né? Se vai seguir em frente. Mas só para responder a tua pergunta aqui e não deixar passar, tá bom? Trabalhei na Kodak em São José dos Campos um bom tempo. Entrei como jovem aprendiz em 94, saí em 2018, formado em logística. Que saudade dessa nostalgia da fotografia. Lembrança aí do Kleber Maciel, nosso ouvinte. O Monteiro, o taxista, que é um miado para a sobrinha dele, a Dayana de Castro Abreu, que está fazendo 41 anos hoje. Grande Monteiro, hein? Das histórias mais saborosas que temos aí. Qualquer dia a gente se encontra de novo aí para você me contar mais, viu? Fiquei dando risada depois do último encontro. Miado para o pessoal que está indo trabalhar no campus da Ford, Tatuí. É o Jaime que está pedindo aí. A galera recebe também o nosso alô aqui do Pulo do Gato. E para minha querida ouvinte Cláudia Rosana, hein? Vai Corinthians! Daqui a pouquinho tem o quê, Ailton Dias, para ela?
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0: Estaremos lá, hein, Cláudia? Te esperando, a sua audiência.
3: Daqui a pouquinho a gente vai falar mais da Glória Menezes. Lembrei da participação dela em Irmãos Coragem, né? Onde ela mostrou também todo o talento interpretando três papéis diferentes, né? A personagem dela tinha um distúrbio de personalidade e se esquecia de, quando ela assumia um papel, ela se esquecia do outro, né? E ela interpretou três personalidades completamente diferentes na novela Irmãos Coragem, na primeira versão, lá dos anos 1970. Bom, vamos girar a nossa reportagem, começando com Brasília, 5 horas e 26 minutos, porque o Vitor Gomes já está na escuta. Bom dia, Vitor.
7: Oi, Silvânia, bom dia para você, bom dia, Pedro, e a todos os nossos ouvintes. Uma adolescente gravou o cobrador de um ônibus se masturbando enquanto a olhava dentro do veículo. Essa importunação sexual aconteceu na linha 147.5 de São Sebastião para a W3 Norte, na tarde desta segunda-feira. Nas imagens gravadas pela adolescente, é possível ver o homem no local de trabalho dele com a mão dentro da calça. Segundo o relato da vítima, a importunação durou cerca de 50 minutos até ela descer do ônibus. A Secretaria de Mobilidade aqui do Distrito Federal informou que vai apurar o que aconteceu e, caso a conduta seja confirmada, serão adotadas as medidas administrativas previstas na regulamentação, inclusive o desligamento do envolvido. A Aviação Pioneira, que é a empresa responsável pela linha, disse que vai instaurar uma apuração interna para verificar e penalizar o funcionário envolvido. Volto com vocês.
0: Obrigado, Vitor, pelas suas informações. No sul do país, cidades gaúchas contabilizam os estragos das fortes chuvas nas últimas horas. Henrique Tanger.
8: As chuvas causaram estragos em 5 municípios gaúchos. Segundo a Defesa Civil do Rio Grande do Sul, Bagé, Aceguá, Jaguarão, Dom Pedrito e Santana do Livramento reportaram estragos em telhados, alagamentos e vias parcialmente obstruídas na zona rural. Em Jaguarão, na região sul do estado, 2 pessoas ficaram desabrigadas. Pelotas decretou situação de emergência pela 4ª vez em 8 meses em razão de eventos climáticos extremos.
3: 5 horas e 28 minutos, mais de 200 criminosos não voltaram para a prisão no Rio após saidinha do Dia dos Pais. Guilherme Faria.
9: Cerca de 14% dos presos no sistema penitenciário do Rio, beneficiados com a saidinha do Dia dos Pais, não voltaram aos presídios. Ao todo, segundo a Secretaria de Estado de Polícia Penal, 1.623 detentos tiveram direito à visita periódica ao lar na data neste ano. Destes, 220 não retornaram até a última quinta-feira, prazo determinado pela Justiça. Eles já são considerados evadidos e são procurados por agentes da Divisão de Busca e Recaptura da pasta. Os presos que não voltaram são de 9 presídios do estado do Rio. A saída temporária é prevista pela legislação. O benefício é concedido ao preso que esteja cumprindo pena já no regime semiaberto e que tenha cumprido 1/6 da pena ou 1/4, caso seja reincidente.
0: Mais de 200, você não ouviu errado não, 200, 200 criminosos não voltaram para a prisão no Rio de Janeiro depois da saída do Dia dos Pais. Olha, é muita coisa, hein? É muita coisa. Vamos combinar? Gente, 200. 200 criminosos que nós abrimos a porta para eles saírem da cadeia. Isso porque essa saída temporária, ela já terminou na prática. Ela não existe mais. Agora, o Supremo Tribunal Federal, diga-se de passagem, como diz o Neto, resolveu que ela continua valendo para os antigos criminosos, só não vale para os novos. E aí a gente fica reclamando da violência, da criminalidade, da bandidagem. Pode ter certeza que daqui a pouquinho, daqui a alguns dias, nós vamos noticiar aqui no Pulo do Gato. Bandido que saiu na saída temporária e não voltou, cometeu um novo crime e foi pego novamente pela polícia. É um retrabalho que a polícia fica fazendo e eu peço, né, sempre aqui a vocês para refletirem sobre essa questão. Será que se a gente mantivesse esses bandidos na cadeia por um tempo maior, a gente não estaria mais seguro aqui do lado de fora? Se a gente enfrentasse esse problema da reincidência criminal, dos benefícios que são dados para os criminosos, será que a coisa não ficaria mais tranquila? Não parece um pouco lógico isso? Bandido cometeu crime, é condenado, fica preso. Bandido cometeu crime, é condenado, fica preso. Agora, se o bandido cometeu crime, é condenado, bandido cometeu crime, é condenado e ganha logo a liberdade, a chance é enorme dele voltar para o mundo do crime e cometer novos delitos. Então, não vamos virar a página da segurança pública com esse tipo de notícia, certamente. E a Bandeirantes está muito ligada também na questão da violência contra a mulher e todos os dias também temos notícia a respeito desse assunto aqui no Pulo do Gato. 5
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3: 5 horas e 32 minutos, a polícia investiga dois casos de feminicídio em um intervalo de menos de 40 minutos na cidade de Contagem, em Minas Gerais. Pedro Gelinek.
11: Está preso Alisson Miranda Pedrosa, de 37 anos, suspeito de matar a esposa de 36 em Contagem, na Grande BH, na noite desta segunda-feira. Ele foi localizado em Conselheiro Lafaiete, na região central de Minas. O caso aconteceu no bairro Funcionários. Silvane Paulino foi morta a tiros dentro do salão de beleza que mantinha em um cômodo da própria casa. A perícia encontrou 6 marcas de disparos nas costas da vítima. O marido é apontado como principal suspeito. Meia hora antes, um outro caso de feminicídio também foi registrado na cidade. No bairro Jardim Bandeirantes, Thaís Gonçalves, de 26 anos, foi esfaqueada pelo ex-companheiro e depois atropelada por uma motocicleta. A jovem foi encontrada caída na calçada com ferimentos no rosto, no pescoço e nas costas. 2 facas foram apreendidas nas proximidades. O SAMU foi acionado, mas Thaís morreu no local. O suspeito continua foragido.
0: Triste demais, né? E uma adolescente foi encontrada morta na casa do padrasto, no Rio Grande do Sul, Gilberto Echauri.
12: A Polícia Civil investiga como feminicídio a morte de Alice Nitz, de 14 anos, em Encantado, no Vale do Taquari. A adolescente foi encontrada morta na casa onde estava o ex-padrasto, de 40 anos, apontado como principal suspeito. Ele permanece foragido. O homem foi companheiro da mãe de Alice por 12 anos. E segundo a investigação, não havia registro do casal que indiquem neste momento que o crime tenha sido cometido para atingir a mãe da adolescente, o que caracterizaria um vicaricídio. A Polícia Civil, no entanto, não descarta outras hipóteses e ainda apura a dinâmica e a motivação do crime.
3: 5h33 e a polícia diz que os seguranças da rua que presenciaram as agressões do empresário Ivo Costa contra a mulher em São Paulo não são investigados. Um deles ajudou a carregar a vítima e não chamou ajuda. O repórter Rodrigo Hidalgo tem mais informações.
13: A polícia de São Paulo diz que os seguranças da rua que presenciaram as agressões do empresário Ivo Cos contra a mulher não são investigados. Um deles ajudou a carregar a vítima e não chamou a polícia. O empresário Ivo Vel Cos, de 48 anos, continua preso preventivamente num centro de detenção provisória em São Paulo. Na noite da última sexta-feira, Ivo Cos foi gravado agredindo a esposa, a dentista Júlia Falcão Cos, de 27 anos, na frente da casa onde moravam. Em imagens de câmeras de segurança, Júlia aparece sentada na calçada quando o marido a derruba com um soco. Um vigilante da rua presenciou a agressão e ajudou o homem a levá-la à força para dentro do imóvel. Lá, ela diz ter sido atacada com um taco de beisebol e ameaçada. Júlia ficou com o rosto desfigurado. A defesa dela quer que o caso seja investigado como tentativa de feminicídio.
14: Eu achei que eu fosse morrer. Eu fiquei com muito medo. Eu não sabia se eu sairia de lá com vida.
13: O vigilante trabalha 14 anos no turno da noite numa guarita a cerca de 100 metros da casa do empresário. Ele ainda não foi chamado para prestar depoimento na delegacia. Deu sua versão na sexta-feira à noite somente aos PMs que atenderam a ocorrência. O vigilante do dia disse à nossa equipe que o colega contou não ter visto as agressões, apesar das imagens mostrarem o contrário. Ivo teria dito que a mulher estava bêbada e pediu ajuda para carregá-la. Em nota, a Polícia Civil disse que até o momento não há investigação contra outras pessoas além de Ivo. A vítima disse que as agressões começaram dentro do carro quando o casal voltava de um jantar. Um veículo de segurança privada também passou pela briga. O guarda chegou a descer do carro, mas não interferiu. Em nota, a empresa Previx disse que ao identificar a situação, o agente disse ter acionado imediatamente a Polícia Militar. Ivo Cos é alvo de outro inquérito por agressão e ameaça contra um ex-sócio. Ele atacou a vítima no meio de uma cerimônia religiosa numa sinagoga em São Paulo. Executivo do mercado financeiro, Ivo também é alvo de uma investigação por suspeita de desvios milionários na Virgo, empresa fundada por ele em 2018. A empresa, que vendia títulos de renda fixa a investidores, passou a ser investigada pela Comissão de Valores Imobiliários no ano passado. A CVM questionou o uso de mais de 280 milhões de reais do Fundo de Reserva dos Investidores. O órgão federal cobrou explicações. A companhia foi vendida em 2025 e o processo segue sem desfecho.
0: Não consegui entender por que a polícia não quer enquadrar esses seguranças da rua que presenciaram a agressão. E não é só presenciaram, né? Uma coisa é ser testemunha, a outra coisa é ser cúmplice, ser capanga. Isso que eles foram nesse caso. A mulher totalmente desfigurada, apanhando do marido em plena rua. O segurança, em vez de ir lá separar, chamar a polícia para prender o valentão, o covardão, o que a polícia fez? A polícia disse que não vai investigar os seguranças que ajudaram a arrastar a mulher para dentro de casa, para ela continuar sendo espancada pelo companheiro. Olha, se isso aqui não é motivo, né, para rever um posicionamento com aquelas imagens claras, porque se o posicionamento da polícia tivesse vindo antes das imagens, tudo bem, dava para entender, né? Não tinha ali a clareza total. Agora, depois do que aconteceu, realmente é muito, muito estranho que a polícia não queira investigar esses seguranças. Alguma coisa tem por trás disso aí. Precisamos descobrir. Criminoso que matou a ex-companheira e o filho em São Paulo em 2022 foi condenado a 63 anos de prisão. Tomara que cumpra toda a pena na cadeia, né, Beatriz Alencar?
15: O Fórum Criminal da Barra Funda, em São Paulo, decretou que o homem que matou a tiros a ex-companheira e o filho de apenas 2 anos vai cumprir a pena em uma penitenciária comum. Ezequiel Lemos Ramos estava preso há 2 anos em um hospital de custódia até o julgamento final, após a defesa apresentar um laudo atestando esquizofrenia. Mesmo com o documento, o promotor do caso decretou que o texto não deveria ser levado em consideração na decisão dos jurados. Após a análise final, a pena foi estabelecida em 63 anos. Anos de reclusão. Ezequiel matou a ex-esposa e o filho a tiros em setembro de 2022. Ele atirou diversas vezes contra o carro da ex-esposa após ela ter ido buscar os filhos na escola. E apenas o filho mais novo sobreviveu. A pena foi dividida em 18 anos e 8 meses pela morte de Michele, 26 anos e 8 meses pela morte do filho mais novo e 17 anos e 9 meses pela tentativa de homicídio contra o filho mais velho.
3: 5h39, operação contra um pastor investigado por pirâmide financeira no Rio de Janeiro. Gabriela Morgado.
16: A organização criminosa que usava a influência de um pastor para convencer fiéis a entrar em um esquema de pirâmide movimentou 8 milhões de reais em 5 anos. 7 vítimas denunciaram o esquema à Polícia Civil. O prejuízo total delas foi de mais de 1 milhão de reais, valor bloqueado pela Justiça. Os integrantes cooptavam investidores, atrelando o falso banco digital Gal Invest Bank ao líder religioso da Igreja Apostólica Vida em Adoração, com sede em Niterói, na região metropolitana. Nesta terça-feira, a Polícia Civil cumpriu 38 mandados de busca e apreensão no Rio e em São Paulo contra o esquema.
3: 5h40 agora. A cidade de São Paulo tem a maior área urbana do país. Isabela Mota.
17: Duas cidades do estado de São Paulo estão entre as 10 com maior área urbana do Brasil. A capital é a primeira, com 922 quilômetros quadrados, e Campinas é a décima, com 253. Os dados sobre a urbanização do país foram divulgados nesta terça pelo IBGE. Nesse mesmo levantamento, o Instituto analisou a proporção da área total da cidade para a área urbana. urbanizada. A maior porcentagem foi identificada em São Caetano do Sul, no ABC. O município tem 100% do território ocupado pela urbanização.
0: 5h40 da manhã, esse aqui é o Pulo do Gato, no programa da prestação de serviço de todas as manhãs, Nivaldo, caminhoneiro da Praia Grande, sobre o caso da moça agredida e negligenciada pelo segurança. É simples, a empresa de segurança pode estar ligada à polícia, precisa me investigar se é isso mesmo, se for é gravíssimo, gravíssimo, gravíssimo. Alguma novidade sobre o caso do policial foragido do episódio na Zona Leste, rapaz sequestrado foi encontrado, é o caso do fim de semana lá, Flávio do Guarujá quer saber, vou atrás disso aqui para você já, Flávio, já te trago a atualização, importante esse caso mesmo, hein? Não, isso aqui eu não posso falar não, viu, Ronaldo, mas concordo com você. Elias, de São José dos Campos, vai mudar o quê? Diminuição da maioridade penal? Ou isso ou aquilo, o que precisa é cumprimento integral da pena, criminoso tem de ter medo. Tá bravo aqui o nosso ouvinte aí. Trabalhei com VIP, mas se VIP bater em mulher, dá voz de prisão na hora do emprego, se lasca. Deve ser vigilante aqui, né? Segurança privada. Sobre saidinha de preso, lembre do caso do pai que matou as duas filhas no Dia dos Pais. Ridículo aquele caso, né? Olha que chocante. É uma vergonha para todos nós. Marcelo, você tem razão, viu? Vergonha, essa é a palavra. Breno de Souza Castro, 24 anos, preso em flagrante, indiciado por duplo vicaricídio, após confessar ter asfixiado e matado as duas filhas, a Laís, de 5 anos, e a Isis, de 3 aninhos. O crime aconteceu na madrugada do dia 9 de agosto, Dia dos Pais, na Zona Sul de São Paulo, motivado por vingança e ciúmes da ex-companheira. Outro covardão também, né? Que cometeu essa atrocidade aí contra essas garotinhas indefesas. Alguém pode dar uma palhinha sobre como ficou as rádios de amplitude modulada com o crescimento das rádios de frequência modulada? Ouvi muitas rádios transmissões de futebol dos anos 80 para cá. Foi uma atualização, né? O que nós tivemos é o seguinte: hoje o alcance do FM é muito maior e o custo, né, que você tem, a qualidade do áudio. Então, por isso que nós temos hoje uma transmissão mais comum pela FM do que a AM, como era antigamente, hein? Ricardo de Lorena também concorda com a gente aqui. Saidinha de preso é uma vergonha, tem que cumprir a pena integral sem saída. Essa saidinha deve estar fazendo campanha para os políticos. Vamos ver depois, né? Para quem vão os votos aí. A gente vai ter esse acesso, né? Só você ver lá dentro da cadeia quem votou em quem. Normalmente a gente faz isso aqui. O povo não gosta muito, viu, Diogo Braga? Mas eu gosto de saber. Fala aí.
18: Tá certo, vamos atualizar a dúvida do ouvinte. Ele perguntou sobre o caso do policial envolvido em uma suspeita de agredir e colocar um jovem algemado no porta-malas de um carro que imitava uma viatura de investigação na Zona Leste aqui de São Paulo. Nenhuma atualização por enquanto. A última é que justamente no cumprimento de mandado, os policiais encontraram o veículo usado na ação, mas ele ainda continua foragido.
0: Aqui é assim, pediu, tem a resposta em alguns minutos. Pode demorar um pouquinho, mas não demora muito não, tá bom? Você que manda aqui, ouvinte, manda sugestão pra cá, manda suas informações. Já tem mais manchetes do dia pra quem acorda cedo ficar bem informado ouvindo o Pulo do Gato.
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2: 5h47, continuamos a girar a nossa reportagem, agora chegando a Maria Eduarda Vieira. O Nordeste lidera o crescimento de áreas urbanizadas no Brasil.
3: Duas cidades do estado de São Paulo estão entre as 10 com maior área urbana do Brasil. A capital é a primeira, com 922 quilômetros quadrados, e Campinas é a décima, com 253.
4: A área urbanizada no Brasil cresceu cerca de 12% entre 2019 e 2022. Os dados foram publicados pelo IBGE nesta terça-feira. Segundo o levantamento, na comparação entre as regiões, o Nordeste apresentou o maior crescimento proporcional, de 16,52%. Por outro lado, o estudo também revelou que o Sudeste continuou concentrando a maior parcela da área urbanizada brasileira. Apesar disso, a região registrou o menor crescimento proporcional entre as cinco partes do país.
5: O Tribunal Regional Eleitoral de São Paulo recebe registros de candidaturas para as eleições 2026. Gabriele Soares.
6: O Tribunal Regional Eleitoral de São Paulo recebe mais de 2.500 pedidos de registros de candidaturas para as eleições de 2026. Mais de 97% das solicitações são para cargos de deputado federal e estadual. Até agora, 10 pedidos de renúncia, quando a pessoa desiste formalmente de concorrer a um cargo político, foram homologadas pela Justiça Federal. E outras 14 candidaturas foram aprovadas. Os demais pedidos ainda estão em avaliação.
2: 5h48, a Justiça Eleitoral de Minas já começou os treinamentos para os mesários que vão trabalhar neste ano. Eliseu Júnior.
7: Começou nesta semana o treinamento dos mesários que vão atuar nas eleições de 2026. A preparação é realizada pela Justiça Eleitoral de Minas Gerais e dividida por zonas eleitorais. Segundo a chefe de um dos cartórios de Belo Horizonte, Sueli Rezende, o treinamento em geral começa com uma apresentação do chefe do cartório, seguida de uma parte teórica com orientações aos mesários. Entre elas estão o horário em que devem chegar, possíveis problemas que podem ocorrer no dia da eleição e como solucioná-los. Em seguida, é realizado treinamento prático nas urnas eletrônicas. Além do treinamento presencial, algumas zonas eleitorais optaram nessas eleições pela realização da capacitação online, por meio da plataforma EAD do TSE ou do aplicativo Mesário.
2: 5h49. Fiscalizações da Agência Nacional de Aviação Civil levam à suspensão das atividades de empresas de voos panorâmicos no Rio de Janeiro. Explica essa história, Daniel Henrique.
8: Quatro empresas que realizam voos panorâmicos na cidade do Rio tiveram as licenças suspensas após fiscalização da Agência Nacional de Aviação Civil. Entre elas está a Voos Rio Panorâmico, responsável pela aeronave que caiu no início do mês no Alto da Boa Vista, na Zona Norte, deixando quatro pessoas mortas. Ao todo, 12 empresas tinham autorização para fazer o passeio. Até esta segunda-feira, 9 tinham passado por fiscalização da ANAC. Além da Voos Rio Panorâmico, também foram suspensas as licenças da Broadfly, Nobre Turismo e Mr. Top Fly. Das 46 aeronaves autorizadas para atividade, 18 já foram fiscalizadas e 9 suspensas. Entre os problemas encontrados estão falhas na manutenção e nos registros de bordo.
2: O governo de São Paulo pode aplicar uma multa milionária em concessionárias por problemas na linha 8 Diamante. Carolina Ercolim.
9: A concessionária Via Mobilidade pode ser multada em até 4 milhões de reais devido a 2 descarrilhamentos de trens na linha 8 Diamante. O caso mais grave ocorreu na última sexta, por volta das 5 da tarde, na estação Osasco. Os passageiros tiveram de caminhar sobre os trilhos até a estação Comandante Sampaio, também na cidade da região metropolitana. A Artesp, que é a agência reguladora de transportes do governo estadual, afirmou ter pedido com urgência um relatório técnico sobre o problema e questionou quais medidas de prevenção e segurança foram adotadas. Em nota, a agência diz que fará uma avaliação técnica da documentação e poderá instaurar processo para aplicação das penalidades, incluindo multa, entre 40 mil e 4 milhões de reais.
5: Obrigado, Carolina Ercolim, pelas suas informações. Segue na UTI a veterinária atacada por um cachorro no Senado Federal, Augusta Proença.
10: Uma mulher foi atacada por um cachorro na manhã dessa terça-feira enquanto trabalhava com os cães de segurança do Senado. O caso aconteceu nas proximidades do Ministério da Justiça. O cachorro envolvido pertence ao serviço de sinotecnia. Segundo o Corpo de Bombeiros, a médica veterinária foi mordida no pescoço e sofreu uma parada cardiorrespiratória. Um policial legislativo presenciou o ataque e iniciou os primeiros socorros. O Corpo de Bombeiros também foi acionado e conteve a hemorragia. A vítima foi encaminhada ao hospital de base, na Asa Sul, e segue internada na UTI em estado grave.
2: A polícia apura as causas de um acidente no Grande ABC. Luana Pereira.
11: Um carro invade um restaurante japonês localizado na cidade de Diadema, no Grande ABC, após o motorista perder o controle do veículo. Esse incidente aconteceu ontem na região de Piraporinha. Com a batida, o veículo destruiu a fachada do estabelecimento e por pouco não atingiu duas crianças que brincavam no local. Agora a polícia investiga as circunstâncias do acidente para esclarecer o ocorrido.
5: Dúvida de ouvinte.
12: Bom dia, Pedro, bom dia, Silvânia, bom dia, Bandeirante, César manda aqui, São Paulo. Padrão, preso vota? Achei que não votava. Aí fui fazer uma pesquisinha aqui, diz que só em regime provisório, aqueles que aguardam a declaração da sentença. É um número que não chega a interferir na eleição, né? Todos os outros podem comemorar ou festejar quem perdeu, mas não votam, né, Pedrão? Bom dia.
5: Vota sim, preso provisório vota, como o senhor colocou, o Tribunal Superior Eleitoral decidiu manter o voto de presos provisórios para essa eleição. Os ministros entenderam que o marco legal do combate ao crime organizado viola o princípio da anualidade eleitoral, porque tem uma lei que vai proibir preso de votar, preso não vai mais votar. Mas como essa lei ela foi aprovada menos de um ano antes do exercício eleitoral de 2026, eles vão continuar votando. Essa nova lei proíbe o alistamento eleitoral de pessoas, mesmo sem condenação definitiva. Mas pela decisão da corte, essa regra não pode ser aplicada, já que a anualidade eleitoral impede a mudança. Durante as discussões sobre o projeto de lei contra a facção criminosa, o relator Alessandro Vieira também já apontava a restrição do voto para presos provisórios para este ano, que poderia ser questionada pela justiça. O preso definitivo no Brasil não pode votar. Esse perde o direito político. O preso provisório mantém o direito no entendimento da justiça eleitoral. No universo de 700 mil presos, 550 mil no regime fechado, tem aproximadamente 10 mil que votam. Porque todas as vezes que essa participação é do preso, custodiado no sistema de votação, acaba acontecendo, é preciso montar uma sessão eleitoral dentro do presídio, porque não é que ele é liberado para votar e volta para a cadeia, o que seria, né, também um absurdo, não vamos nem dar ideia aqui. Mas você coloca então as pessoas que estão dentro da cadeia numa sessão eleitoral criada pela Justiça Eleitoral para que esses presos possam registrar o voto. Apesar do número ser baixo, cada voto conta. Numa eleição disputada é tirar um deputado, colocar um outro deputado. Isso é muito preocupante, tá bom? Então, só para esclarecimento aí da nossa audiência que ficou com dúvida a respeito dessa questão do preso provisório que vota. 5:55.
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0: 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Dr. Evaldo Stanislau está chegando na área.
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2: Hoje o nosso assunto com o Dr. Evaldo é vacina.
3: Os Estados Unidos acabam de aprovar uma nova e essencial vacina contra a gripe baseada na técnica do RNA mensageiro. A aprovação deu-se no último dia 5 de agosto. A vacina é fabricada pelo laboratório Moderna e foi aprovada para adultos entre 50 e 64 anos e está em fase acelerada de aprovação aos mais idosos, com a expectativa de já estar disponível comercialmente com o nome Emiflusiva no final desse ano para a próxima temporada de gripe no hemisfério norte. O grande desafio atual é que o vírus da gripe, o influenza, tem se modificado de forma cada vez mais acelerada e todo o processo de seleção dos tipos de maior circulação e a efetiva fabricação da vacina podem fazer com que ela chegue quando os vírus efetivamente em circulação entre as pessoas já não sejam tão cobertos pela nova vacina. Com a tecnologia do RNA mensageiro, todo esse processo reduz-se e permite que as vacinas sejam ainda mais precisas. O que demorava 6 meses, demorará 6 semanas. Além disso, a resposta imune após a vacina mostrou-se maior que a da vacina convencional, inclusive as de dose mais elevada, e o perfil de segurança não trouxe nenhum elemento de preocupação. Penso que essa seja uma daquelas notícias que merecem muita celebração. Saúde, fique bem e até a próxima.
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4: 5:58, teve um acidente na rodovia Anhanguera, no quilômetro 17, o Corpo de Bombeiros aqui está informando, na região de São Domingos, envolvendo um ônibus e uma moto. O Corpo de Bombeiros ainda não informa aqui em qual sentido da rodovia esta ocorrência, mas nós estamos apurando. 5:58.
0: Seguimos com notícias para você que estão ligados aqui no Pulo do Gato nesta manhã. A vacinação contra o sarampo e outras doenças segue na capital, né, Beatriz Alencar?
5: Vai até o dia 1º de setembro a campanha que amplia o acesso à imunização na capital paulista. Neste sábado, todas as 483 unidades básicas de saúde estarão abertas das 8 da manhã às 5 da tarde para o dia D da multivacinação. Além da vacina contra a gripe, a campanha disponibiliza a imunização contra pentavalente, poliomielite, dengue e tríplice viral, que protege contra sarampo, caxumba e rubéola. Todas serão aplicadas de acordo com a indicação para cada faixa etária e situação vacinal, mas a vacinação contra o sarampo também vai estar disponível durante o dia D para toda a população de 6 meses a 59 anos, independentemente do histórico vacinal. Por isso, a orientação é levar a caderneta de vacina quando for a uma UBS. Do início da ação, que começou em agosto, até o início desta semana, foram aplicadas mais de 1 milhão de doses de vacinas na capital, sendo 800 mil contra o sarampo e 200 mil de outros imunizantes.
0: Obrigado pelas informações. O quinto sinal está marcando 6 horas da manhã. 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

0: Muito bom dia para você que tá chegando agora aqui no seu Pulo do Gato da Bandeirantes. Estamos ao vivo transmitindo notícia, prestação de serviço para quem acorda cedo, para quem tá indo descansar depois da jornada noturna e dura de trabalho da madrugada. Meus amigos, vocês já devem estar sabendo desde ontem que morreu a atriz Glória Menezes aos 91 anos no Rio de Janeiro. Segunda perda, né, de atrizes renomadas. No dia anterior, lamentamos o falecimento de Laura Cardoso. O repórter Luiz Valcir está aqui conosco para trazer um apanhado, contar um pouco mais sobre Glória Menezes. Fala, Luiz.
1: Morreu nesta terça-feira a atriz Glória Menezes, aos 91 anos. Ela estava em casa no Rio de Janeiro ao lado de familiares. Um luto de 3 dias foi decretado pelo governo federal após a morte da atriz. Nascida Nilcedes Soares Magalhães, Glória Menezes construiu uma carreira de mais de 6 décadas no teatro, no cinema e na televisão, com participação em mais de 40 novelas. Entre os personagens mais marcantes estão Laurinha, de Rainha da Sucata, além de papéis em Irmãos Coragem, Pai Herói e Senhora do Destino. Glória Menezes morreu de causas naturais. Ainda não há informações sobre o velório e o enterro da atriz.
2: Termina hoje o prazo para se inscrever no Provão Paulista 2026. O cadastro individual é destinado a estudantes de fora de São Paulo e alunos que concluem a educação de jovens e adultos, o EJA, neste ano. O caminho é pelo site vunesp.com.br. Repetindo, vunesp.com.br. Alunos da rede estadual paulista e de escolas administradas das universidades paulistas já têm inscrição automática, além de estudantes das redes municipais de São Paulo e de ETECs que aderiram à avaliação.
0: Polícia Federal diz ter encontrado novas mensagens trocadas entre a lobista amiga de Lulinha e o ex-chefe de gabinete do presidente Lula. Segundo a Polícia Federal, Roberta Luxinger enviou a Marco Aurélio Ribeiro a minuta de um contrato para a venda de remédios à base de canabidiol para o Ministério da Saúde. Esse era um dos negócios para o qual ela teria sido contratada por Antônio Carlos Camilo Antunes, o careca do INSS, para intermediar junto ao governo. Roberta Luxinger e Lulinha estão sendo investigados por tráfico de influência.
2: Compromissos públicos, ontem o presidente Lula falou sobre a medida provisória que autoriza o governo a zerar o imposto de importação sobre compras internacionais de até 50 dólares.
3: É apenas uma questão de justiça e eu tenho certeza que, se tratando de justiça, o Senado e a Câmara vão votar para que o povo brasileiro possa comprar as coisas que eles precisam sem ninguém perturbá-los.
0: Flávio Bolsonaro, do PL, concentrou a campanha de ontem em Belo Horizonte e reagiu às críticas sobre a falta de alianças com partidos do Centrão.
4: Hoje em dia todo mundo está vendo quais são as razões, porque receberam inclusive ameaças de altas autoridades em Brasília para que não viessem para minha candidatura. Você veja como é que, né, o sistema está com medo do Flávio Bolsonaro.
2: Em São Paulo, Romeu Zema, do Novo, defendeu a redução do número de ministérios.
5: Nós temos ministérios que não fazem nenhum sentido. Nós temos lá Ministério dos Portos e Aeroportos, isso para mim é infraestrutura. Ministérios das Cidades é infraestrutura também. Então esses 3 ministérios vão virar um só.
0: Renan Santos, do Missão em Brasília, voltou a criticar Flávio Bolsonaro e o Partido dos Trabalhadores.
6: Ninguém em sã consciência fala que vai votar no Flávio Bolsonaro para derrotar o PT. Ninguém acha que o Flávio Bolsonaro vai ter energia para tocar nenhuma reforma. Sejamos sinceros. E todo mundo sabe o desastre que será o novo governo do PT. É um desastre, com 4 ministros supremos sendo colocados lá e com o controle que eles vão exercer no Congresso. Todo mundo sabe que, com o Flávio Dino pegando as emendas desse bando de deputado corrupto envolvido em todos esses escândalos ligados ao orçamento.
2: Augusto Cury, do Avante, falou sobre o número de pessoas que não trabalham nem estudam.
7: Cerca de 8,9 milhões de jovens que nem trabalham e nem estudam na nação. É a era da desesperança e nenhum candidato fala sobre isso. Eu não estou me colocando como candidato à presidência do Brasil como uma aventura. Há mais de 25 anos eu estudo a nação brasileira.
0: Também acompanhamos o candidato do PSD, Ronaldo Caiado, que apresentou em São Paulo o plano dele para a área da saúde.
8: com a modernização do SUS. Nós temos que acreditar em gestão. Hoje, não adianta a pessoa dizer só que ele é médico e que ele vai dar conta de gerir o hospital ou que ele vai dar

0: Mais uma vez, como já é tradição desde 1989, o Grupo Bandeirantes sai na frente e realiza o primeiro debate entre candidatos à presidência da República.
1: A defesa do governador do Maranhão pede a Suprema suspensão de uma investigação que tramita sob supervisão do ministro Flávio Dino. Leonice Acioli é a repórter.
2: A defesa do governador do Maranhão, Carlos Brandão, contestou a investigação conduzida pelo STF e afirmou que o caso deveria tramitar no STJ. Os advogados também alegam que a PGR não teria referendado as investigações. Carlos Brandão nega qualquer participação no suposto esquema. Já Daniel Brandão, presidente do TCE Maranhão, foi afastado por 6 meses por determinação do ministro Flávio Dino. Em nota, ele reafirmou sua inocência e disse que vai adotar as medidas legais para se defender. Daniel é investigado por uma possível ligação com a morte de um empresário em São Luís, em 2022, e por um suposto esquema de desvio de recursos públicos em pagamento de propina.
3: A primeira turma do STF forma a maioria para tornar Rodrigo Barcelar réu. Informações com Guilherme Faria.
4: A primeira turma do Supremo Tribunal Federal forma a maioria para tornar réus o ex-presidente da Assembleia Legislativa do Rio, Rodrigo Bacelar, o ex-deputado estadual TH Joias e o desembargador federal Macário Ramos Júdice Neto por obstrução de justiça envolvendo vazamento de informações sobre uma operação da Polícia Federal para traficantes do Comando Vermelho. Nesta terça-feira, os ministros Cristiano Zanin e Carmen Lúcia acompanharam o relator do processo, o ministro Alexandre de Moraes, que votou pelo recebimento da denúncia. O presidente da turma, ministro Flávio Dino, ainda não votou. O julgamento segue em plenário virtual até a próxima sexta-feira.
3: O Supremo Tribunal Federal também pode retomar hoje o julgamento sobre a eleição para o mandato tampão no Rio de Janeiro. O julgamento foi suspenso com 4 votos a favor de uma eleição indireta para governador e foi paralisado por um pedido de vista do ministro Flávio Dino. Vamos acompanhar hoje para saber se o tema vai ser ou não definido pelo STF.
1: Sobre o acidente na rodovia Anhanguera, informamos há pouco, o ouvinte Macedo nos conta que é na pista sentido interior, é na pista local, mas não está atrapalhando o trânsito. Foi no quilômetro 30, quilômetro 16 e 17. O Conselho Nacional de Trânsito aprova novas regras para fiscalização da lei que proíbe beber e dirigir. Isabela Mota.
5: Os agentes de trânsito terão novas ferramentas para identificar a presença de álcool e outras substâncias nos motoristas. Mudanças nas medidas impostas pelo CONTRAN foram divulgadas nesta terça-feira. Poderão ser feitos 2 testes de etilômetro para descartar a presença de álcool efetivamente absorvido pelo organismo nos casos de álcool residual na boca, que pode acontecer depois do consumo de determinados alimentos, como bombom de licor e também pão de forma. Os agentes nas blitz também poderão usar equipamentos para captar drogas ou medicamentos que prejudiquem a capacidade de dirigir. Em caso de acidente com óbito, será obrigatória a realização de exame para detectar álcool ou outras substâncias psicoativas. A nova resolução do CONTRAN vai entrar em vigor assim que for publicada no Diário Oficial da União.
3: Obrigado, Isabela Mota. A proposta que acaba com a jornada de trabalho 6x1 avança no Senado, mas não deve ser votada antes das eleições. Presidente da Casa, Davi Alcolumbre, assinou ontem o despacho que encaminha a proposta para a Comissão de Constituição e Justiça. O projeto deverá ser debatido na CCJ no começo de setembro, na única semana de esforço concentrado no Congresso Nacional, porque tem eleição e os políticos estão preocupados com o voto.
1: O fundador da Meta, Mark Zuckerberg, deve ser ouvido nas próximas semanas pela Justiça dos Estados Unidos. Ontem começou um julgamento histórico envolvendo a dona do Facebook e do Instagram, que pode forçar mudanças nas redes sociais. A ação é movida por 29 estados americanos, liderados por Califórnia, Colorado, Kentucky e Nova Jersey. Os governos acusam a Meta de prejudicar a saúde mental de crianças e adolescentes, projetando algoritmos e funções viciantes como a rolagem infinita de tela.
3: Os Emirados Árabes Unidos acusam o Irã de disparar 2 mísseis balísticos contra o país. O Ministério da Defesa afirmou ontem que nenhum deles atingiu o território, mas um deles caiu no espaço marítimo do país. O Irã ainda não se pronunciou sobre o assunto.
1: O presidente da China, Xi Jinping, defende a independência

0: autossuficiência dos países latino-americanos. A fala ocorreu ontem durante um encontro com o presidente do Equador, Daniel Noboa, em Pequim, segundo os meios de comunicação estatais. Durante reunião na capital chinesa, Xi Jinping defendeu que os países sul-americanos realizem cooperação externa com base nos próprios interesses nacionais. Noboa, aliado de Donald Trump, está em viagem oficial de uma semana à China, iniciada no domingo e com um foco comercial.
1: Criminosa presa com bolsas de luxo em São Paulo. Repórter Larissa Biscaia.
2: A polícia ainda tenta localizar mais de 680 bolsas da marca brasileira Serpuy, de um lote que foi furtado no ano passado na Zona Oeste de São Paulo. Cada uma é avaliada em cerca de R$2.500. Na época, a grife tinha contratado uma transportadora por aplicativo para levar as bolsas de uma loja até o estoque nos Jardins. Depois foi descoberto que o veículo que levou as bolsas estava com a placa clonada. E o prejuízo total para a loja foi de R$1.900.000. Na semana passada, a polícia cumpriu um mandado de busca e apreensão contra uma mulher suspeita de outro furto. E na casa dela, na Zona Leste de São Paulo, os agentes encontraram 113 bolsas da marca Serpuy e ela foi presa por ser a receptadora.
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2: Bom dia para você que acompanha a Rádio Bandeirantes Goiânia. Meu nome é Gabriel Alves. Eu chego agora com alguns destaques para esta manhã. A ouvidoria do Ministério Público de Goiás realiza uma campanha de enfrentamento à violência contra a mulher em 23 terminais de ônibus. A ação acontece na Grande Goiânia, atingindo passageiros da capital e de Aparecida de Goiânia. Com o tema Nem Toda Violência Deixa Marcas Visíveis, a iniciativa integra as ações do Agosto Lilás. O objetivo é conscientizar a população sobre as agressões que vão muito além da força física e ajudar as vítimas a buscarem apoio. Os informativos são exibidos nas TVs digitais dos terminais de integração desde o dia 1º de agosto e vão ficar disponíveis até o dia 31. A exibição acontece em parceria com a Rede Mob Consórcio, que é a responsável pela gestão dos espaços. Esta é a segunda campanha de conscientização realizada neste ano pelas instituições, que já haviam divulgado a ação Sinal de Ajuda no mês de junho. O material exibido alerta para comportamentos abusivos, como controle do celular, das roupas e dos deslocamentos da mulher. A humilhação por xingamentos, ameaças, isolamento da família e o controle financeiro, como a retenção de documentos, também são formas de violência. A campanha lembra ainda que a imposição de qualquer ato sexual sem o consentimento da vítima é crime e precisa ser denunciada. E atenção para quem está buscando uma oportunidade de emprego no mercado de trabalho. Já começou o feirão de empregos que oferece 3.500 vagas para Goiânia e região metropolitana. A ação acontece nesta quarta-feira no Araguaia Shopping e o atendimento vai até às 5 horas da tarde. Cerca de 150 vagas são para trabalhar nas próprias lojas do Araguaia Shopping nos turnos da tarde e da noite. Nesses casos, o trabalhador precisa cadastrar o currículo e ele já é encaminhado diretamente para a loja que está contratando. Para a maioria das 3.500 vagas, não é exigida nenhuma experiência anterior na função. A escolaridade mínima exigida para grande parte das oportunidades é o ensino médio incompleto. O candidato interessado deve procurar o local levando um documento pessoal com foto e comprovante de endereço. O evento é organizado pela Central Mais Empregos, uma unidade ligada à Secretaria do Estado da Retomada. Essas e outras informações você confere com mais detalhes logo mais do Manhã Bandeirantes, às 8:30, com Thiago Humberto.
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0: A nossa ouvinte Soraya está dizendo que a mãe dela ia para Campo Belo, Minas Gerais, passagem marcada. Quando assistiu na TV, foi até a rodoviária e remarcou a passagem para evitar o trânsito, né? E essa situação toda vivida lá na Fernão Dias por conta do acidente, né? Livramento, escreve ela aqui. É... Exatamente, né? Tem coisas que às vezes acontecem, né, para nos tirar de determinada situação. Obrigado pela mensagem, viu, Soraya? Bom dia para você. 6h21.
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0: 6h24, a Bahia está em alerta para os registros de casos de chikungunya, que aumentaram 320% neste ano. A doença transmitida pelo mosquito da dengue causa dores intensas nas articulações. Em uma única rua do bairro da Liberdade, em Salvador, moradores relatam que dezenas de pessoas adoeceram em sequência. Uma delas é o caminhoneiro Ubiraci Mendes.
1: Na casa do senhor, quem que sofreu com a chikungunya?
2: Comigo quatro pessoas. Quatro irmãos.
0: Os casos de chikungunya na Bahia já ultrapassaram os de dengue e zika neste ano. De janeiro até agora, foram 8.578 registros notificados no estado. No mesmo período de 2025, foram menos de 2 mil. Uma morte foi confirmada. A melhor forma de combater o mosquito transmissor da doença é não deixar focos de água parada. O coordenador de vigilância de arboviroses da Bahia, Rafael Gomes, orienta a população.
3: Quando temos um aumento das chuvas, esses criadouros chamados oportunistas, né, que são aqueles vasilhames plásticos que estavam ali sem chuva, estavam secos, mas aí choveu, encheu. O mosquito vai lá e se reproduz. Encontrou ali um reservatório de água limpa que está parado ali? Não deixa.
0: Os principais sinais e sintomas da chikungunya são febre alta, dor intensa nas articulações e cansaço.
4: Seis horas e 6h26 aqui no Pulo do Gato. A gestão do time Juventus da Moca em São Paulo foi parar na polícia. 217 para Humberto Ferretti, que está com a gente aqui no Pulo do Gato, para trazer essa notícia para você. Por que foi parar na polícia, Ferretti?
5: A Polícia Civil investiga uma suspeita de desvio de dinheiro no Juventus da Moca, time tradicional de São Paulo. Denúncias apontam um esquema milionário pelo qual valores do futebol podem ter sido enviados para as contas dos presidentes do clube, Tadeu Deradelli, e do Conselho Deliberativo, Carlos Eduardo Gomes Pedroso. A suspeita é que o desvio era feito por meio do pagamento de honorários advocatícios falsos. O Clube Atlético Juventus diz, entre outras coisas, que não comenta questões que tramitam em sigilo, enquanto o Juventus SAF, grupo privado que cuida especificamente do futebol, afirma que deposita os valores devidos na conta indicada pela direção do clube e que, a partir daí, não tem relação com a gestão do dinheiro.
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0: 6h27, temos 17 graus nesse momento aqui no Morumbi, mas devemos bater os 30 de novo aqui em São Paulo, Aline Araújo. Muito bom dia a você.
7: Muito bom dia para você, bom dia a todos que nos acompanham. Exatamente, na verdade hoje a gente passa dos 30 graus. A previsão aqui para a capital nesta quarta-feira é de 31 graus e bastante atenção para a umidade relativa do ar. No período mais quente do dia, que costuma ser no meio da tarde, ela vai ficar baixa, podemos ter alerta novamente com ela abaixo dos 30%, então bastante atenção. Um dia bem quente com umidade relativa do ar baixa. Isso também segue para amanhã, mas amanhã já teremos condição de mudança no tempo. Vamos ter o avanço de uma massa de ar polar que vai trazer queda nas temperaturas. Para amanhã, as máximas já serão de 26 graus e a previsão é que o fim de semana seja ainda mais frio, com a atuação total dessa massa de ar polar, trazendo ainda mais queda nas temperaturas, inclusive nas mínimas. Então, as manhãs e as madrugadas vão ficar mais geladas a partir de sexta-feira.
4: E aí, Aline, nós vamos ter então essa mudança no fim de semana, mas tem previsão de chuva nos próximos dias também?
7: Por enquanto, a gente terá aumento de nebulosidade, mas não tem previsão de chuvas expressivas. Ainda não está descartada a ocorrência de pancadas rápidas e isoladas, mas com volumes extremamente baixos durante, principalmente, o sábado e domingo. Essa condição se mantém com muitas nuvens e sem chuva. Pode ser que tenha uma chuva um pouquinho mais expressiva na segunda-feira, mas aí os volumes ainda serão baixos. A previsão não é de nenhum evento extremo ou de chuvas muito volumosas e temporais aqui para a capital, tanto no fim de semana quanto para o início da próxima semana.
0: Aline, já falamos de São Paulo e no restante do país.
7: No restante do país, o sul ainda segue com alerta. Temos uma frente fria atuando lá, derrubando já as temperaturas, porque essa frente fria está acompanhada dessa massa de ar polar e temos atenção para a condição de temporais. Quase todo o estado do Rio Grande do Sul segue em alerta em alguns locais. Pontualmente, essa chuva pode vir ainda mais forte, com rajadas de vento se aproximando dos 75 km por hora e temos também previsão de bastante raio. Essa condição também segue por parte de Santa Catarina e avança lentamente para o estado do Paraná, devendo chegar ao extremo sul do estado do Paraná amanhã, derrubando também as temperaturas e trazendo maior nebulosidade.
4: E só destacando aí um risco de incêndio, né, de emergência na parte oeste do estado de São Paulo por conta desse tempo seco, não é, Aline?
7: Exatamente, por lá já são vários dias seguidos com a condição da umidade relativa do ar muito baixa, isso acaba deixando também a vegetação muito seca e qualquer fogo, qualquer faísca ou chama pode gerar um incêndio e se alastrar rapidamente, porque toda a vegetação segue bastante seca. E lembrando que o problema não é só o fogo, a fumaça também traz bastante prejuízo, tanto para a diminuição da qualidade do ar, quanto para a nossa respiração e em condições de um pouco mais de vento, essa fumaça pode se espalhar rapidamente. Então, o oeste tem que ficar bastante em atenção. Mais um dia quente, com baixa umidade relativa do ar e altos índices para ocorrência de queimadas e incêndios.
4: Tá certo, viu? Obrigado para a Aline Araújo, trazendo para a gente informações aí, direto do Instituto Climatempo, sobre a previsão do tempo para hoje ainda, o tempo seco por mais alguns dias. Silvânia Alves.
0: Obrigada, Aline. Até amanhã.
7: Muito obrigada a vocês, até amanhã.
0: 6h31, a Polícia Federal faz operação para combater o contrabando de cosméticos e produtos de saúde na região central de São Paulo. Arthur Coelho.
2: Uma operação da Polícia Federal em conjunto com a Receita apreende mercadorias contrabandeadas avaliadas em 10 milhões de reais em São Paulo. A ação ocorreu nesta terça-feira na região central da cidade, em Bragança Paulista, e tinha como objetivo desarticular uma organização criminosa especializada na importação e na comercialização de produtos proibidos no Brasil e em lavagem de dinheiro. As investigações apontam que o grupo importava ilegalmente cosméticos e produtos farmacêuticos cuja importação depende de autorização da Anvisa. Não há informações de presos.
6: Estradas.
4: Regis Bittencourt, problema.
8: Exatamente, Pedro. Sentido São Paulo, como sempre, naquele trecho que a gente sempre noticia, quilômetro 281, na região de Embu das Artes, tem uma ocorrência causando muito trânsito, chegando inclusive a quase Itapecerica da Serra.
4: Rodovia Anhanguera.
8: Tem problema também, o Corpo de Bombeiras atualiza um acidente envolvendo ônibus e moto no quilômetro 17, ali na região de São Domingos, sentido interior. Uma ambulância da concessionária da Anhanguera já está no local socorrendo uma vítima.
4: Marginal.
8: Tem também ali na altura da Raia da USP, sentido Interlagos, logo depois da Ponte do Jaguaré, causando trânsito na região.
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0: 6h33 e o São Paulo conquistou um bom resultado ontem, Pedro Coelho, muito bom dia.
9: Bom dia, Silvânia, Pedro, todo mundo que nos acompanha aqui no Pulo do Gato, exatamente, conseguiu deixar de lado aquele fantasma das últimas rodadas do Campeonato Brasileiro, né, Silvânia, de abrir o placar e deixar a equipe adversária empatar e o jogo terminar assim ou até mesmo tomar a virada, né? Ontem o São Paulo, apesar de ter tomado empate num golaço do Asprilha, inclusive, na segunda etapa já, consegue buscar o 2x1, faz o 3x1, então ontem foi um time que mostrou resiliência resiliência, né, para avançar às quartas de final da Copa Sul-Americana. Só que, Silvânia, apesar da classificação, a vida do São Paulo não é fácil, viu, nas quartas de final da Copa Sul-Americana. O próximo adversário do tricolor paulista é ninguém menos que o Boca Juniors. Então, São Paulo e Boca Juniors, time argentino, né, ex-campeão da Libertadores, bicampeão da Sul-Americana, um time muito pesado. São Paulo também bicampeão campeão da Sul-Americana, tricampeão da Copa Libertadores da América, um adversário de muito peso, um confronto muito pesado nessas quartas de final da Sula para São Paulo e Boca. Ontem, o Dorival Júnior foi perguntado sobre essa sequência de temporada, sequência de Sul-Americana e também de Campeonato Brasileiro, e deu uma resposta que, apesar de vir depois de uma classificação, né, na Sul-Americana, deu aquela acalmada nos ânimos, não só do torcedor, mas também do elenco são paulino.
10: Mais importante é que a partir de hoje nós comecemos a pensar na Chapecoense. Essa partida, ela só virá acontecer, acredito eu, daqui 25, 30 dias. Então, a nossa preocupação tem que ser o Campeonato Brasileiro, a situação que estamos e um processo de recuperação dentro dele. Por isso que a nossa total atenção será para Chapecoense, para Bragantino, em sequência Atlético Mineiro, enfim, e depois buscarmos aí os melhores resultados possíveis.
9: Pois é, né? Ontem Luciano, Caleri e Sabino marcaram os gols que deram a classificação ao tricolor paulista, que agora pensa 100% só no Campeonato Brasileiro, segundo Dorival Júnior. Quem entrou em campo ontem também e conseguiu uma classificação, só que fora de casa, foi a equipe do Fluminense, que teve mais trabalho, né? Mais nervosismo do que o esperado, até porque teve o Canobio expulso ainda no segundo tempo, jogou o finzinho da partida com um a menos, consegue abrir o placar com o Kevin Serna, toma um gol de pênalti aos 97 minutos, né? 52 da segunda etapa, mas nos pênaltis consegue resolver a parada e também está classificado às quartas de final da Copa Libertadores da América. Até aqui 100% de aproveitamento para os brasileiros, mas hoje certamente dois dos nossos times ficarão pelo caminho, porque na Copa Libertadores, com transmissão da Bandeirantes, inclusive, o Flamengo recebe a equipe do Cruzeiro. O jogo da semana passada terminou empatado em 1-1, e também na Copa Sul-Americana tem Atlético Mineiro e Bragantino. O Galo venceu em Bragança Paulista na semana passada por 1-0 e agora recebe o Massa Bruta em Belo Horizonte. Além dessas duas partidas, um outro brasileiro que entra em campo hoje é o Palmeiras. Verdão que vai ao Paraguai enfrentar a equipe do Cerro Porteño, time que não tem dado tranquilidade ao Palmeiras neste ano. Já são 3 confrontos, o Verdão ainda não venceu nenhum. Empatou e perdeu na fase de grupos da competição, perdeu em casa, inclusive empatou no Paraguai. E na semana passada, a partida de ida, ficaram no 1-1 também. Lembrando que o Palmeiras não terá o seu meio-campista Andreas Pereira para este jogo, porque ele foi expulso na semana passada, né? Por conta de uma agressão que foi muito discutida depois entre Abel Ferreira e também os jornalistas ali na comissão técnica. Amanhã tem mais rodada da Libertadores e da Sul-Americana, com Santos, Vasco da Gama, Mirassol, é claro, o Corinthians, que enfrenta a equipe do Rosário Central, e pode ter Memphis Depay já em campo, porque ele está à disposição, foi oficialmente anunciado ontem. Nosso repórter setorista Luiz Fabiani traz a informação que ele tem condições de jogar entre 30 e 45 minutos, para a alegria de Fernando Diniz, que sempre diz que quer contar com o Memphis e que queria contar muito com ele, e também a equipe do Botafogo, que além de ter tomado 6 na semana passada, 6-1 para o Cienciano, ontem divulgou a demissão do técnico Franklin Carvalho. Então amanhã o Fogão será comandado por Rodrigo Belão, e assim será até que o Botafogo divulgue quem será o seu novo treinador, pessoal.
0: E amanhã a gente confere, então, os resultados dos jogos de hoje. Obrigada, Pedro.
9: Exatamente. Tchau, tchau, pessoal. Até mais.
0: 6h38.
4: Acidente com ônibus e carreta deixa 21 mortos e 4 feridos em Ponta Grossa. A polícia, nesse momento, está realizando trabalho no local junto com o IML. São várias viaturas da concessionária, inspeção de tráfego, 2 guinchos leves, além do SAMU e dos bombeiros. Apoio de Irati e Prudentópolis. Então, acidente grave com mortos no interior do Paraná. Atualizando aqui a informação para você. Quero aproveitar e mandar um miado aqui para quem está fazendo aniversário hoje. É o seu Genésio. Quem é o seu Genésio? É o pai do nosso ouvinte, Rodrigo. Ele mora em Santo André e curte a programação da RB. Se puder, manda um miado pra ele e diga que eu sinto muitas saudades. O Rodrigo, ele mora em Nashville, lá nos Estados Unidos. Rodrigo Hernandes, grande ouvinte aqui da Rádio Bandeirantes. que hoje está fazendo essa homenagem para o pai, o seu Genésio. Então, miado para ele, felicidades aí, seu Genésio. 6:39 da manhã.
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11: Bom dia para você que está ligado na Bandeirantes 98.7 FM. Eu sou Bruno Goulart e chego agora com alguns destaques para começar esta quarta-feira bem informado. Quem está procurando emprego ou gosta de grandes eventos esportivos tem opções hoje em Goiânia. A Central Mais Emprego realiza das 8 às 17 horas no Araguaia Shopping mais uma edição do Feirão de Empregos. São 3.500 vagas para Goiânia e região metropolitana, inclusive para quem ainda não tem experiência. Entre as oportunidades estão vagas para vendedor, fiscal de loja, recepcionista, atendente, operador de caixa, manicure e maquiador. Em alguns casos, a remuneração chega a R$2.500 entre salário e comissão. Além disso, cerca de 150 vagas são para trabalhar no próprio Araguaia Shopping. Para participar, é preciso levar documento pessoal com foto e comprovante de endereço. O candidato cadastra o currículo e pode ser encaminhado para uma empresa de acordo com o perfil profissional. E além das oportunidades de emprego, Goiânia também recebe a programação do Rally dos Sertões 2026. A capital será ponto de largada e chegada da 34ª edição da competição. A Vila Sertões, instalada no Autódromo Internacional de Goiânia, abre ao público hoje das 10 às 9 da noite com entrada gratuita. O espaço terá praça de alimentação, estandes, loja oficial e ações sociais e de saúde. Na quinta-feira tem concurso de arte, sertões e carreata oficial. Já no sábado, o público poderá acompanhar o prólogo e o Super Prime com motos, carros e UTVs. Para acessar as arquibancadas cobertas do Super Prime, será necessário doar 2 quilos de alimentos não perecíveis. A programação do Rally volta a Goiânia no dia 30 de agosto com a chegada dos competidores e a premiação. Essas e outras notícias você acompanha logo mais no Manhã Bandeirantes, a partir das 8:30 com Thiago Humberto. Eu sou Bruno Goulart, uma excelente quarta-feira para você.
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1: 6h44. Falta um minutinho para começar o Repórter Bandeirantes aqui pela rede Bandeirantes. 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Siga acompanhando o Pulo do Gato da Bandeirantes.
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2: 6h45, ex-ministro da Defesa da Ucrânia pede eleição presidencial mesmo com o país em guerra. O destaque do correspondente da Bandeirantes na Europa, Felipe Killing. Bom dia, Killing.
3: Bom dia, Sil, Pedro, tudo bem? Um antigo aliado se tornou autor do desafio político mais direto a Volodymyr Zelensky desde o início da invasão russa à Ucrânia em 2022. Mikhailo Fedorov, demitido do Ministério da Defesa no mês passado, defendeu a realização de eleições mesmo com a guerra. Em um vídeo de 9 minutos, afirmou que a democracia do país não pode ficar refém da Rússia e pediu a criação de um mecanismo legal e seguro para permitir a votação. Fedorov não citou Zelensky diretamente, nem anunciou candidatura, mas acusou o governo de falta de transparência, lentidão nas reformas e nomeações baseadas em lealdade, não em competência. Segundo ele, a Ucrânia enfrenta uma crise de administração que não pode esperar o fim do conflito. A lei marcial decretada depois da invasão de 2022 proíbe eleições. Por isso, a votação presidencial prevista para 2024 não aconteceu. O período original do mandato de Zelensky terminou em maio daquele ano, mas a Constituição determina que o presidente permaneça no cargo até a posse do sucessor. Uma eleição durante a guerra ainda teria de alcançar soldados no fronte, refugiados no exterior e moradores de áreas ocupadas. Fedorov, porém, rompeu o tabu, transformou uma discussão para depois da guerra numa disputa política imediata, colocando pressão em Volodymyr Zelensky. Eu volto com vocês.
2: Obrigada, Kylen. 6h47.
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2: Trabalho em Foco tá de volta na programação da Bandeirantes aqui no Pulo do Gato, hoje para falar mais uma vez com a Jaqueline Galli, que já teve conosco em outra oportunidade, vocês devem se lembrar. Ela é diretora do Serviço de Gestão e Fator Humano do INCOR. Tudo bem, Jaqueline? Bom dia novamente.
3: Tudo bem, bom dia.
2: Hoje Queria te perguntar um pouquinho, né, sobre a chegada dessas novas tecnologias, inteligência artificial, é tanta coisa nova. É, a equipe do INCOR, a equipe mais antiga, já se adaptou a isso? Hoje, quando há uma renovação do pessoal, qual que é a importância que se tem na escolha do conhecimento das novas tecnologias para quem vai trabalhar no Instituto do Coração?
3: Sendo o Instituto do Coração, né, um hospital vinculado à Faculdade de Medicina da USP, ao Hospital das Clínicas, quem chega aqui para a gente, ele já chega com esse desejo, né, com essa ansiedade, vem para cá com este foco, né? Os meus grupos de discussões sobre gestão de pessoas, recursos humanos, é muito trazido, né, pelos meus colegas, né, qual é o nosso grande atrativo para estar aqui dentro. E eu falo que o nosso próprio nome, ele já é um atrativo, né? Porque a gente é um hospital tecnológico, né? O INCOR inaugurou este mês agora de abril, né? O CESIM, né, que é um centro de ensino e simulação, né, o principal aqui da América Latina, que ele vem, traz como pauta essa necessidade. Então, hoje, quem chega aqui, ele já chega com essa ansiedade, com essa busca do conhecimento, né? Então é muito fácil para a gente, né, interagir, integrar este colaborador a estes novos conhecimentos. E aqueles que já estão aqui dentro, para a gente ser um centro de referência em inovação, em tecnologia, apesar de sermos um hospital, né, onde a gente trabalha, né, o nosso principal foco aqui é a assistência, é os nossos colaboradores ao longo destas 50 décadas, essas 5 décadas, né, que o INCOR faz no próximo ano 50 anos, já faz parte do nosso DNA, né? Então, ele já tem aí a tecnologia como pauta do seu dia a dia.
2: Que legal. Bom, imagino, né, a emoção e a pressão que é trabalhar num local de tamanha importância como é o INCOR, né, para a saúde pública brasileira, principalmente aqui em São Paulo. As habilidades, elas vão mudando ao longo do tempo nessa área tão sensível. O que você tem para compartilhar com a gente?
3: Vão, né? As habilidades, na verdade, de mercado, de uma forma geral, ela veio mudando bastante. Então, hoje se fala muito, né, sobre a necessidade dos colaboradores. Acho que caiu.
2: Não, pode continuar.
3: Pode? Pode. Então tá bom. Se fala muito sobre a aprendizagem contínua, né? Os colaboradores, eles têm sempre que buscar o seu desenvolvimento, buscar conhecimento, porque as habilidades, elas vão mudando, né? Anualmente, né, o Fórum Econômico Mundial, ele lança, né, as habilidades aí do futuro, né? Elas têm ali sua mudança, né, ao longo dos anos, né? Na verdade, mudando ali a prioridade, mas ela traz ali como a sua essência, né, a aprendizagem contínua sempre como pauta número um destas habilidades. Porque o mercado, ele muda, né? A tecnologia, ela muda, e acho que principalmente na área da saúde, né? A área da saúde, ela trabalha com muita pesquisa. Então, nós como instituição e o colaborador está acompanhando essas mudanças que o mercado apresenta, ela é essencial para ele se manter, né, ali na vanguarda ali da sua carreira também, né?
2: Conversamos mais uma vez com a Jaqueline Galli, diretora do Serviço de Gestão e Fator Humano do INCOR, o Instituto do Coração. Jaqueline, prazer te receber mais uma vez, até uma próxima oportunidade.
3: Obrigada, ótimo dia a todos.
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4: Jovens entre 16 e 24 anos constituíam 23% do total de eleitores no país. Já naquela época, os 60 a mais representavam apenas 10% do eleitorado. Hoje, a tendência se inverteu. O número de jovens que podem votar no país caiu para 12%. Na contramão dessa queda, o número de eleitores 60 a mais chegou a 23%, segundo dados oficiais divulgados pelo Tribunal Superior Eleitoral. É uma mudança importante, né? O presidente do Fórum e Festival Longevidade, evento que vai acontecer em setembro aqui em São Paulo, ex-deputado federal Walter Feldman, afirma que o contingente de eleitores mais maduros deverá crescer ainda mais nos próximos anos. Segundo ele, existe uma tendência de que esse número praticamente dobre até 2050, chegando a 30% da população. Em São Paulo, estado mais moderno no país, em muitos aspectos, quase comparável a países desenvolvidos. Eleitorado 60 a mais já corresponde a 25% nesses locais. E o Walter conta pra gente, né, que observando esse fenômeno de ver o eleitorado querendo votar mais, por elevação do nível de consciência, por outros fatores também, os mais maduros constituem um núcleo de formação de opinião dentro da família, pela experiência, pela liderança natural adquirida pela maturidade. São aspectos interessantes para a gente discutir, né? O Fórum Festival de Longevidade vai acontecer nos dias 24, 25 e 26 de setembro no pavilhão da Bienal, no Ibirapuera. E você já sabe, né? Tem vários avisos ao longo da programação, apoio da Prefeitura de São Paulo. Expectativa é que ao menos 12 mil pessoas participem desse evento, que ainda conta com parceria da Fiesp, Viva, YouTube, LinkedIn e também aqui da Bandeirantes. Então, uma mudança no eleitorado brasileiro, de acordo aí com os dados oficiais do Tribunal Superior Eleitoral, que mostram, né, que a longevidade está cada vez mais presente em debate. As pessoas estão chegando mais longe, melhor, com mais disposição, inclusive para votar, o que é muito bom.
5: Tem miado ainda aí, Elton Dias? Então manda um miado para Alessandra Nogueira Ribeiro, é a nora do Eduardo Ribeiro, está fazendo aniversário hoje e recebe os nossos cumprimentos. Parabéns, Alessandra.
4: O quinto sinal vai marcar 7 horas da manhã, Silvânia.
5: Ah, estamos indo embora, mas voltamos amanhã, se Deus quiser, a partir das 5 da manhã. Na sequência, você vai ficar com Primeira Hora, já estão se acomodando por aqui o Nelson Gomes e a Ana Paula Rodrigues.
4: É isso aí, para você que nos acompanha também aí nas redes sociais da Bandeirantes, né? Conteúdo complementar daquilo que nós levamos ao ar todos os dias. Para você acessar, por exemplo, nosso Instagram, é só você buscar lá o arroba Rádio Bandeirantes que você encontra recortes aqui do Pulo do Gato todos os dias. 7 da manhã.
5: Tchau, gente. Obrigada. Fiquem com Deus.
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7: Quarta-feira, 19 de agosto de 2026.
4: Acidente entre ônibus e carreta no Paraná deixa 21 mortos.
7: Em São Paulo, rodovia que liga estado a Minas Gerais é liberada após ficar 12 horas interditada. Motorista de caminhão foi preso e 2 pessoas morreram.
4: Conselho Nacional de Trânsito muda regras e lei seca passa a detectar drogas e fazer pré-teste para indicar álcool.
7: Alexandre de Moraes defende a volta da exigência de diploma para jornalistas.
4: Declaração vem uma semana após decisão contra fonte de jornalista que fez matéria sobre suposto uso irregular de carros oficiais por Flávio Dino.
7: Após mortes de Laura Cardoso e Glória Menezes, presidente Lula decreta luto oficial de 3 dias.
4: São Paulo vence o Bolívar, encerra jejum pós-copa e avança na Sul-Americana. Na Libertadores, Fluminense passa nos pênaltis.
7: Hoje, Flamengo e Cruzeiro se enfrentam em busca de vaga nas quartas. O Palmeiras vai ao Paraguai.
4: Tempo.
8: A quarta-feira será marcada por calor e baixa umidade relativa do ar no interior do Brasil, chuvas no leste do Nordeste e instabilidades no extremo sul. Em Belo Horizonte, não chove, a mínima será de 12 graus, com máxima de 30. São Paulo também segue sem chuva e esquenta bastante, com temperatura máxima de 31 graus, enquanto em Porto Alegre, uma situação bem diferente. Previsão de chuvas até 15 milímetros, podendo vir acompanhado de raios e também de ventos mais intensos. E termômetros variando entre 15 e 19 graus. Atenção para a sequência entre quinta e sexta e sábado e domingo. O avanço do ar frio muda o padrão no centro-sul e provoca queda mais acentuada nas temperaturas.
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7: A gente já tem a confirmação de 21 pessoas mortas em um grave acidente entre ônibus e carreta no Paraná, na BR-373, na cidade de Imbituva, que fica na região central do estado. A Polícia Rodoviária Federal está atendendo ao acidente nesse instante. Ainda não há informações de como a batida aconteceu, mas a impressão que a gente tem vendo as imagens do local do acidente é de que se trata de uma batida frontal, uma colisão frontal entre um ônibus de viagem e uma carreta. 21 pessoas mortas e, além delas, 4 pessoas feridas. De acordo com a concessionária, uma das vítimas é o motorista do caminhão. Daqui a pouco, a reportagem da Bandeirantes, direto do Paraná, vai nos atualizar a respeito desse gravíssimo acidente que aconteceu na manhã desta quarta-feira no estado do Paraná.
4: Bandeirantes 73 e o presidente. Bandeirantes nas eleições 2026. Agora sim, o presidente Lula ainda tenta atrair partidos do Centrão para a disputa pela reeleição.
7: Para isso, ele tem mantido conversas com integrantes de siglas que optaram pela neutralidade.
4: E trabalha para consolidar novos apoios já no primeiro turno.
7: O PT também precisará atender às demandas de campanha de legendas e candidatos que já apoiam a tentativa de reeleição de Lula.
4: Ainda nesta semana, o presidente deverá subir em palanques para apoiar nomes no Rio Grande do Norte, Minas Gerais e Rio de Janeiro.
9: Janeiro.
7: Sem compromissos públicos, ontem o petista se dividiu entre esses bastidores e as agendas de governo.
9: No Palácio da Alvorada, ele reuniu ministros para discutir dois temas considerados prioritários: o fim da chamada taxa das blusinhas e os impactos das apostas esportivas.
7: O imposto de importação de 20% sobre compras internacionais de até $50 pode voltar a ser cobrado no Brasil a partir de 9 de setembro.
9: Isso vai ocorrer se o Congresso não aprovar a medida provisória que autorizou o governo a zerar a alíquota.
7: Na semana passada, no esforço concentrado de votações da Câmara e do Senado, a MP foi a única das seis consideradas prioritárias pelo governo que não avançou.
9: Lula se diz, no entanto, otimista.
10: É apenas uma questão de justiça. E eu tenho certeza que, se tratando de justiça, o Senado e a Câmara vão votar para que o povo brasileiro possa comprar as coisas que eles precisam sem ninguém perturbá-los.
7: Em relação às bets, a campanha de Lula estuda incluir propostas de restrições a apostas esportivas.
9: Já Flávio Bolsonaro concentrou a campanha desta terça-feira em Belo Horizonte.
7: Em meio a uma caminhada e um adesivaço, a campanha do candidato do PL conta mesmo com a ajuda do digital.
9: Por isso, os atos em Minas tiveram a presença de um aliado com um engajamento nas redes, o deputado federal Nicolas Ferreira.
7: Os dois estiveram com o candidato do PL ao governo, Flávio Rosfoy.
9: Segundo o maior colégio eleitoral do país, Minas Gerais tem uma tradição. Jamais um presidente da República foi eleito sem ganhar também no Estado.
7: Em entrevista, Flávio Bolsonaro reagiu às críticas sobre a falta de alianças com partidos de centro na coligação nacional.
9: Sem dar nomes, o senador sugeriu que houve interferência da cúpula do judiciário.
11: Hoje em dia todo mundo está vendo quais são as razões, porque receberam inclusive ameaças de altas autoridades em Brasília para que não viessem para minha candidatura. Você veja como é que, né, o sistema está com medo do Flávio Bolsonaro.
7: Flávio tinha confirmado presença num encontro em Brasília com presidenciáveis promovido por entidades do comércio e serviços.

0: O candidato do Avante defendeu mandatos de 8 anos para ministros da corte.
1: Ele propõe ainda que as indicações sejam feitas por entidades de classe e não mais por presidentes da República.
0: Antes da sabatina na capital federal, Ronaldo Caiado, do PSD, apresentou em São Paulo o plano do governo dele para
1: a
0: saúde.
1: Entre as propostas estão a modernização do SUS e a ampliação do sistema de vacinação no país.
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3: Na expectativa das novas pesquisas, entre elas a do Datafolha na sexta, e depois dessas pesquisas recentes que deram em média a liderança de Lula sobre Flávio na margem de erro, os candidatos afinam seus instrumentos para o horário eleitoral, já embalando seus temas preferidos, mas ainda devendo os conteúdos programáticos claros e objetivos, como deveriam ser, mas não têm sido. Questões fundamentais, como a disciplina fiscal e os juros nas alturas, inspiram frases de efeito, mas exigiriam disposição para ações concretas, que não são explicadas claramente, não são propostas claramente. Outro tema fundamental e definidor de eleição, como mostram as pesquisas, é a segurança, que precisa ir além da simples e conhecida retórica da repressão. Exige um plano mais complexo. Mas tempo ainda tem. Está começando a fase oficial da campanha. O país espera e já começa a cobrar soluções claras e objetivas para os problemas que só aumentam. Temas para um debate programático, profundo e competente é o que mais temos no país.
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4: Oi, Ana Paula, bom dia para você, bom dia, Nelson,
5: bom dia.
4: E a todos que nos acompanham. Os ministros Flávio Dino e Alexandre de Moraes deram a proposta, trouxeram a proposta de rediscussão a respeito da obrigatoriedade do uso de diplomas para profissionais do jornalismo. Dino considerou que o sigilo da fonte não pode ser um direito para desinformar e Moraes afirmou que a liberdade de imprensa não pode ser usada para cometimento de crimes. Vamos acompanhar um trecho da fala de Alexandre de Moraes.
6: Licença para ofender, para praticar crimes. Isso não é o uso de um direito, isso é abuso de um direito. E concordo com Vossa Excelência que está na hora de refletirmos sobre a questão do diploma de jornalismo.
4: A fala foi realizada durante sessão da primeira turma do STF, durante o julgamento do direito de resposta em uma reportagem jornalística. Na ocasião, Dino e Moraes relembraram a decisão do STF, que em 2009 retirou a obrigatoriedade do diploma para jornalistas, declarando inconstitucional um decreto-lei ainda do período do regime militar. A discussão se dá uma semana depois que se tornou pública a decisão de Moraes que determinou a quebra do sigilo da fonte do jornalista Luiz Pablo, alvo de um inquérito por suposta perseguição ao ministro Flávio Dino. O jornalista possui um site no Maranhão e publicou imagens do ministro Flávio Dino e da família dele em carros funcionais do Tribunal de Justiça do Estado do Maranhão. Associações de imprensa nacionais e internacionais apresentaram preocupação com o teor da decisão. Volto com vocês.
1: Obrigada, Vitor, pelas informações. 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
1: Valeu. 7h20.
2: Já estão publicadas no Diário Oficial da União, ou seja, já estão valendo as novas regras da Lei Seca ao Volante, que foram atualizadas pelo Ministério dos Transportes e agora passam a permitir o uso de um equipamento que detecta a ingestão de drogas. Essa nova regulamentação foi aprovada pelo Conselho Nacional de Trânsito e substitui as normas que estavam em vigor desde 2013. A ideia, de acordo com o CONTRAN, é modernizar a fiscalização e também da força jurídica às autuações. Vamos lá às principais mudanças. Uma delas é a criação de uma espécie de triagem com teste passivo, algo que já acontece em alguns estados, como Rio Grande do Sul, Rio de Janeiro, já fazem isso. Durante a blitz, o agente de trânsito se aproxima do veículo com um aparelho que detecta à distância se há a presença de álcool ali no hálito do motorista. Em caso positivo, o motorista tem que fazer o teste tradicional, que é soprar o bafômetro. Caso contrário, caso negativo, ele segue viagem e é dispensado da blitz. Outra mudança se refere à avaliação que o próprio agente pode fazer, permitida por lei, para identificar que o motorista está embriagado. Ele precisa registrar em um documento pelo menos dois sinais de embriaguez que devem ser descritos, como, por exemplo, voz pastosa, hálito com cheiro de álcool, olhos vermelhos, por exemplo. Não basta ter um sinal. Tem que ter dois ao menos. No caso de um motorista afirmar que foi pego ali no bafômetro porque ingeriu algum alimento com álcool, um bombom com licor, por exemplo, ele terá o direito de refazer o teste do bafômetro para comprovar com certeza ou não se houve a ingestão de álcool. Essa nova resolução também passa a contemplar a utilização de um equipamento que foi apelidado de drogômetro, que pode identificar a presença de substâncias psicoativas no corpo do motorista, como maconha, metanfetamina e cocaína, por exemplo. O uso desses equipamentos já está autorizado pelo Ministério dos Transportes e será ampliado, começará a ser feito de maneira gradual. O advogado especialista em trânsito, Maurício Januzzi, conversou com a reportagem da Band sobre essas novas medidas.
3: Se o policial não produzir da forma como está na regulamentação, eu posso derrubar através de um recurso e anular essa multa.
2: Então, por isso que o CONTRAN fez essas mudanças, para dar segurança jurídica, para que a prova de embriaguez, de fato, não possa ser contestada. Algo importante, não muda nada em relação à tolerância, em relação a álcool para o motorista, que continua zero. Quanto a isso, não houve mudança alguma na legislação de trânsito.
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8: Temos mais informações sobre o acidente entre um micro-ônibus e um caminhão no Paraná. O número de mortos, infelizmente, subiu para 22 pessoas.

0: 5 pessoas ficaram feridas e já foram hospitalizadas. O caminhão seguia no sentido de Carambeí para Prudentópolis, quando atingiu frontalmente na BR-373, na altura de Ipiranga, esse micro-ônibus que estava passando ali pela rodovia. A estrada segue interditada.
1: Bandeirantes 728, Luiz Felipe Nunes traz informações também de um outro acidente que aconteceu ontem na rodovia Fernão Dias. Luiz, bom dia.
2: Muito bom dia, Nelson, Ana Paula, bom dia para você que nos acompanha na Bandeirantes. Informações porque o motorista da carreta que provocou a queda de uma passarela na rodovia Fernão Dias ontem passará por audiência de custódia hoje. É o Davidson Temudo de Oliveira, de 42 anos, que foi preso em flagrante logo depois do acidente que deixou 2 pessoas mortas e outra gravemente ferida. Ele fazia o trajeto entre São Paulo e Belo Horizonte, transportando um outro caminhão quando atingiu a viga central da estrutura de concreto. O carro que vinha no sentido contrário não conseguiu desviar da queda e, infelizmente, a mãe e o filho faleceram. As investigações agora seguem e nós temos a fala da Polícia Rodoviária Federal, do inspetor Donizete de Moraes, sobre os próximos passos. O inspetor fala justamente sobre os próximos passos, porque agora ele deve responder, este cidadão que foi preso por homicídio culposo e lesão corporal na direção do veículo automotor. A principal suspeita é que ele tenha ultrapassado os limites que são permitidos nesta via, Nelson e Ana Paula.
1: Obrigado, Luiz.
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1: Hora oficial do Brasil, 7:30. 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
1: Muito bom dia, Goiânia, bom dia, Brasil, bom dia, mundo, bom dia, galáxias. Eu sou Rosenvaldo Ferreira, jornalista brasileiro como você, que paga a mais absurda, injusta e mal aplicada carga de impostos do planeta. Eu e minha equipe não temos rabo preso com ninguém. Falamos as verdades que você, ouvinte, gostaria de falar e saber. São 7h35, portanto, entro com o programa no ar alguns minutos atrasado do meu horário normal. E eu quero dizer o seguinte: se fosse mais jovem, mais bonito, mais rico e mais charmoso do que estou, eu estaria muito bem, mas não sou nada disso. Mas eu faria o seguinte, se fosse mais jovem: eu montaria uma empresa de consertar elevador. O cara, elevador é um negócio que foi feito, parece, para quebrar. Porque você pega, tem um prédio que às vezes tem 4 elevadores, os 4 elevadores entram em pânico ao mesmo tempo, e todo dia tem problema no elevador, seja o prédio novo ou não. E eu fico encabulado pelo seguinte: você pega elevadores antigos, tanto no Rio de Janeiro, que tem aquele zelador antigo, não sei se vocês já viram aquele zelador de sanfona, você vai muito na hora, não é? Eles funcionam, não estragam coisa, raramente estragam. Faz um elevador novíssimo, porque custa os tubos, vive sempre estragando. Então parece que é um produto feito para poder estragar. Eu não sei, mas quem mora em prédio sabe o que eu estou falando. Você chega, às vezes tem que descer 20 lances de escada, qualquer coisa do gênero. É um horror. Mas eu vou aqui, então, rapidinho, passar a palavra para o Marcelo Safat, que sempre tem alguma coisa interessante para dizer. Ele é um intelectual, um filósofo do cotidiano. Então, Marcelo, a palavra é sua.
2: Bom dia, Roseval, bom dia, amigos da mesa, bom dia, ouvinte. Bom, acho que o tema principal aí hoje, para mim, pelo menos, né, aqui no programa que eu faço às quartas, acho que é a eleição. Eleição começou, ou seja, a campanha começou. Eu percebo que tem ainda assim, está bastante fria, até porque o planejamento de uma campanha é uma coisa que tem uma certa complexidade, seja na produção dos materiais, seja na burocracia que você tem para estabelecer os candidatos. Então, mesmo a campanha fria do ponto de vista de volume de rua, eu percebo uma mudança um pouco nessa eleição, onde a internet, que já tem aí pelo menos umas 6-7 eleições, que ela já tem uma prevalecência muito grande, né? Já tem uma importância, ela realmente toma conta cada vez mais. Eu tenho a impressão que a campanha de rua vai ser menor esse ano ainda mais, ou seja, cada vez menos importante a campanha de rua, cada vez mais importante a criação de conexões e ecossistemas de grupos de pessoas. Eu vejo nas eleições agora os candidatos se aliando a grupos de pessoas e não mais ao eleitor individual. Hoje as causas, sejam elas identitárias ou de bando mesmo, de manada, você tem, eu não falo manada nem no sentido ideológico, eu falo na manada porque hoje a sociedade, até como uma espécie de defesa do seu status quo, das suas virtudes e mazelas, ela se reúne em grupos sociais, e a campanha tem acontecido em grupos sociais. Eu vejo os candidatos se movimentando em torno de grupos, principalmente do proporcional. Já no majoritário, eu vejo uma eleição muito estabilizada com os indicadores. A estratégia de não comparecimento vai ser uma estratégia muito utilizada pelos que estão na frente, até porque o debate de ideias continua frágil, e o que a gente tem aí são debates de versões. Um cara fala uma coisa, um monte de coisa, o outro fala assim: isso é mentira. Pronto, a resposta dele é que isso é mentira. Ele não dá uma resposta tentando dizer o contrário. Mas é isso aí. A gente está tendo cada vez mais dificuldade em escolher, porque as motivações para o voto nem sempre são as propostas, a história da pessoa e a capacidade que essa pessoa tem na gestão pública, né? Então, ou seja, é muito mais time de futebol. Bem-vindo aí ao Campeonato Brasileiro Eleitoral.
1: E com a diferença, você disse muito bem, que um campeonato de futebol, se o time perde ou ganha, isso não faz a menor diferença na vida econômica da pessoa. Pode ser psicologicamente: meu time perdeu, eu tive menos produtividade na segunda-feira, qualquer coisa do gênero. Agora, esse jogo aí, ele é um jogo seguinte, que quando você aposta nele, se você perder, você pode perder de goleada, de uma forma brutal, por 4 anos. 4 anos ali você fica amargando a política daquela pessoa que entrou. E eu quero dizer para vocês o seguinte: o Brasil, se vocês olharem o que está acontecendo ao redor, o Brasil está derretendo. Eu vou dizer, prestem atenção. Todos os economistas sérios estão dizendo isso. O Brasil está derretendo. E está todo mundo esperando para fazer alguma coisa depois da eleição. Nós temos que pôr o pé no freio, certo? Porque nós temos gastos demais, ministérios demais, autarquias demais. Nós temos 600 empresas que consomem o dinheiro do brasileiro. Você pega os Correios dando bilhões de prejuízo. No ralo, nesse ralo que é o imposto brasileiro, você está vendo aí todo tipo de falcatrua drenando boa parte, substancial parte do PIB brasileiro, uma corrupção deslavada em todos os aspectos. O Brasil tornou-se uma cleptocracia. E outra coisa, isso eu estou dizendo, não importa, eu preciso que as pessoas digam para nós como que elas vão fazer as coisas e como essas coisas serão perenes, certo? Mas eu não estou vendo ninguém incomodado com esse Brasil que precisa produzir. Eu não estou vendo ninguém incomodado dizendo: olha, nós vamos pegar o modelo de onde deu certo, o que nós vamos fazer como fez a Coreia do Sul? Nós vamos investir no ensino fundamental para valer, para que esse país seja mais viável em curto prazo. Meu, uma criança, 18 anos na vida de um país, 20 anos não é nada, mas precisa começar um dia. Eu não estou vendo nós falarmos das mazelas nacionais perenes. Ninguém fala disso, ninguém fala como é que vai resolver o problema da população carcerária. Ninguém fala: oh, vou resolver dessa forma. Como é que nós vamos resolver o problema do crime organizado enraizado em todos os setores da sociedade? Nós vamos começar como? É impressionante, eu não estou vendo esse debate nacional ser levado nem pela imprensa. Está tudo na superfície do problema. É um fla-flu, você tem disso muito bem, entre esquerda e direita, coisa que não existe no Brasil. Não existe, só existe...
0: Nem esquerda e nem direita.
1: Nem esquerda e nem direita. Existe no Brasil os que estão fora do poder e querem entrar, e os que estão dentro do poder e não querem sair. Mas eu passo a palavra aqui para o meu querido juiz, que está aqui esperando para falar, doutor Rodrigo Dias, que hoje disse que ele tem que sair, assim, 15 minutos antes, é isso? Mas aqui, o tempo que você ficar aqui é precioso demais, o seu pitaco.
3: Muito bom dia, meu caríssimo amigo Rosenval, meus amigos de mesa, ouvinte da Rádio Bandeirantes. Rosenval, vou tratar de um tema aqui no meu pitaco, que ele é recorrente aqui, porém, neste mês de agosto, deu-se uma notícia que traz de novo essa questão à baila, que é o fato de que a Confederação Brasileira de Voleibol anunciou agora, poucos dias atrás, a adesão à diretriz de elegibilidade do Comitê Olímpico Internacional, de forma que passou a limitar a categoria feminina exclusivamente a atletas do sexo biológico feminino. E veja só, eu ouvi há alguns anos o médico Drauzio Varella, que tem muita penetração na mídia, né, dizendo a respeito das pessoas trans, que se você se incomoda com essas pessoas, o problema está em você e não nelas. E eu estou de pleno acordo, porque acho que é uma questão de livre-arbítrio, autodeterminação. Você faça estritamente o que for do seu desejo, desde que você não cause dano a outrem. E é esse o ponto. Quando a gente fala de esporte competitivo, aí eu penso que o trans masculino, que se enxerga como mulher, aí causa prejuízo a terceiros, a toda a comunidade feminina, em especial aquela que se dedica à prática esportiva de competição. Porque é óbvio que existe, por mais que se deseje tapar o sol com a peneira, é óbvio que existe uma diferença de força, em todos os sentidos, que traz benefícios de ordem esportiva e torna-se injusta a competição, né? Nas últimas Olimpíadas, eu me lembro que numa certa categoria de boxe feminino, as duas que chegaram à final eram trans. Não é à toa, né? Recentemente, Lia Thompson, lá nos Estados Unidos, quebrou uma série de recordes mundiais femininos de natação, também sendo uma pessoa trans. De tal modo que... E a gente não vê o contrário, né? A pessoa que é mulher, biologicamente falando, mas se sente homem, competindo entre os homens, porque sabe que é uma desvantagem flagrante. Então... Ainda que eu seja defensor do tratamento e da forma de encarar a mais humanitária possível as pessoas trans, neste particular, penso que a diretriz adotada pela Confederação Brasileira de Vôlei, que está tendo uma certa repercussão e em parte da mídia sofrendo crítica por alegada discriminação, ao contrário, me parece que vai no bom caminho a Confederação Brasileira de Voleibol.
1: É tudo questão de bom senso. É, uma coisa é discriminação, outra coisa é você notar que uma coisa está sendo prejudicial a outra. Disse muito bem. A questão de você ter aceitação, isso qualquer pessoa inteligente sabe que tem que aceitar e pronto, acabou. Tanto que agora os candidatos trans, eles aumentaram parece que em 200% em todo o país e estão bem representados. É um assunto palpitante, mas Andrezinho, vamos pro repórter Bandeirantes, voltamos já já.
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4: Hora oficial do Brasil, 7:45.
5: Vamos a Brasília. Natália Ferreira, muito bom dia.
6: Bom dia, Nelson. Bom dia, Ana, e a todos que nos acompanham. A Polícia Federal diz ter encontrado novas mensagens trocadas entre uma lobista amiga de Lulinha e o ex-chefe de gabinete do presidente Lula. Segundo a PF, Roberta Lustinger enviou a Marco Aurélio Ribeiro a minuta de um contrato para a venda de remédios à base de canabidiol para o Ministério da Saúde. Esse era um dos negócios para o qual ela teria sido contratada por Carlos Camilo Antunes, o careca do INSS, para intermediar junto ao governo. Marco Aurélio Ribeiro, Marcola, disse a interlocutores que recebeu o documento, mas ressaltou que não houve favorecimento. Ele declarou que não repassou o material a ninguém, nem ao Ministério da Saúde. Marcola pediu demissão há duas semanas da chefia de gabinete da campanha de Lula, depois da ligação com Roberta Lustinger vir à tona. A lobista e o filho mais velho do presidente estão sendo investigados por suspeita de tráfico de influência. A defesa de Lulinha voltou a criticar o vazamento das mensagens, disse que não se pode discutir recortes divulgados parcialmente. Os advogados falam ainda em contaminação política do procedimento investigativo. Já a defesa de Roberta pediu ao Supremo para que os vazamentos da investigação sejam apurados. Volto com vocês.
5: Obrigado, Natália. 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
4: Agora vamos ao Paraná atualizar as informações daquele grave acidente que deixou 22 pessoas mortas. Lorena Pelanda, bom dia.
7: Ótimo dia a você, a todos. Pelo menos 22 pessoas morreram e 5 ficaram feridas neste grave acidente entre um ônibus da Secretaria de Saúde de Imbituva, na região dos Campos Gerais, e um caminhão com placa de Erechim, em Rio Grande do Sul. Esse acidente foi por volta das 3:30 da manhã de hoje, no quilômetro 209 da BR-373. As vítimas são pacientes, acompanhantes e um motorista do ônibus que estavam a caminho de Curitiba e região. O caminhoneiro também morreu. As apurações iniciais apontam que o caminhão teria invadido a pista contrária e bateu de frente no caminhão. Neste momento, a pista está totalmente testada para atendimento, realização da perícia e remoção dos veículos. Ainda não há previsão de liberação desse trecho. Trânsito bastante complicado por lá também. E as circunstâncias, então, desta colisão serão apuradas pela Polícia Rodoviária Federal também.
4: Obrigada pelas informações. Bandeirantes 7:48.
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1: 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Alguém aqui pretende a crédito juro, alguma coisa? Pretende, doutor?
2: Não porque você está dizendo isso agora, mas sinceramente estou pretendendo ir por causa das taxas que os bancos tradicionais nos cobram. Né?
1: Eu me admiro de ter uma pessoa inteligente como um juiz. Como o Marcelo, se você tem...
3: Sou cliente.
1: Você é cliente. Cooperativa. Meu não, porque cooperativa. Eu... Doutor, sabe o que eu quero dizer? Será que a pessoa está falando... Eu digo aqui no ar, ó, são as menores taxas do mercado, menores juros do mercado, você é dono do banco, o banco que pertence a Sicoob aplica o dinheiro na comunidade, parte do dinheiro volta para você, e tem gente que até hoje não acordou que essa é a solução. E os bancos estão incomodados. Eles não sabem como conter as comparativas. E as cooperativas, sabe o que estão fazendo? Indo na contramão dos bancos, elas estão comprando a sede dos bancos, Itaú, Bradesco, esses bancos Santander, tudo. E elas estão fazendo o seguinte, você atende só online, que chama, né? Online, né? Só online? Online que era internet, né? Sim. Só online, eu atendo preferencial, meu gerente está aqui para atender você. Então, por isso que estão crescendo. Tem certas coisas no Brasil que a pessoa percebeu o vácuo. Então, quem não está numa cooperativa até hoje é porque não prestou atenção. O doutor Davi Maia, advogado, pós-graduado em Direito Civil, Processo Civil e Direito do Consumidor, com atuação destacada nas áreas de Direito do Consumidor e Direito Automotivo, também é formado em Gestão Comercial. O senhor faz parte da Credit Jur, não? Fala aqui no microfone.
4: Faço parte também. Concordo, gênero, número e grau.
1: Não é? Exato. Então, você veja bem, desculpa o nosso nobre juiz, que é um homem inteligentíssimo, mas nessa área aí...
2: acabei de dizer que eu vou.
1: Não, eu tô falando isso porque é sério que eu encabulo da pessoa ainda não tá, ainda tá no banco. Porque, que banco pega de você de dinheiro, você não percebe. É um negócio horroroso. 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Porque eu conheço o que eles fizeram aí para trazer carne que não fica congelada. 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Doutor Davi Maia, o seu pitaco de hoje.
4: Bom dia, ouvintes. Bom dia, mesa. Meu pitaco de hoje vai pegando esse gancho político. Eu acho que esse momento nós temos que também qualificar a questão dos nossos políticos, no sentido que não devemos, na minha ótica, somente termos como afinidade uma questão física daquele político ou um momento em que aquele político ele envolve com você. Isso é insuficiente. Com base nisso, eu tenho como pitaco fazer uma assimilação. Quando você vai contratar um profissional, um advogado, um médico e afins, você contrata aquele profissional em decorrência do seu currículo, em decorrência da estrutura que é fornecida, em decorrência da confiança que se dá em razão do profissionalismo ali por trás. Por que nós não utilizamos essa filosofia para também escolher nossos políticos? Nós colocarmos agora na presidência e afins pessoas qualificadas e não aquela pessoa pela qual eu achei aquela pessoa bonita, eu achei aquela pessoa legal. Isso não é parâmetro para nós podermos colocar aquele político para governar um país. Então eu acho que meu pitaco nessa manhã vai ser nesse sentido.
1: Perfeitamente, faz absolutamente bem de sentido. Tem que observar o que nós estamos fazendo. É interessante, Marcelo, uma coisa que não tem nada a ver com nada, mas eu vou falar de novo aqui, porque falei isso na Record. Tá, é época de jabuticaba. Uhum. Certo? Então, o pessoal vai para as fazendas de jabuticaba, o sujeito fala, bom, paga para entrar e pode comer quantas jabuticabas você quiser. E o sujeito vai lá no pé de jabuticaba e fala, não, já que eu paguei, ele vai lá e vou, aquele pezinho ali pequeno, eu vou rapar esse pé de tanto comer jabuticaba. Você toma cuidado, porque tem intoxicação por excesso de jabuticaba, não sei se vocês sabem disso. E ela é uma intoxicação de razoável gravidade. Não vai morrer, mas vai passar mal pra caramba. Mas se você não ficar intoxicado, tem um problema, pelo amor de Deus. Não vai na fazenda de jabuticaba no domingo, não. Porque quando chega na segunda-feira, por exemplo, nesse estúdio aqui, se eu souber de alguém que foi em fazenda de jabuticaba, eu vou falar, não, põe ele na terça. Porque eu vou falar uma coisa pra você. Você soltar um gás de jabuticaba na segunda-feira, depois de ter comido jabuticaba demais no domingo, olha, se soltar no elevador, todo mundo desce. Aí riram demais de mim. Falei, gente, essa é a vida é assim. Fala assim, isso é uma bobagem? Não sei se é uma bobagem, mas é a vida. Aí quando vai uma pessoa, fala, nossa senhora, esse aqui deve ter comido, muito jabuticaba. Então, estou dando a dica para vocês, porque o pessoal fala que no pronto-socorro, o sujeito chega, principalmente criança, né? Chega com um problema de intoxicação. Então, come um tanto de jabuticaba X, mas depois para, porque senão você vai e pode empanzinar com jabuticaba também, que é uma fruta maravilhosa, tem vitamina C, um monte de coisa. Mas o que eu disse que está acontecendo nas boates... Olha, doutor Rodrigo, que coisa horrorosa. Me falaram isso, que eu ando com a moçadinha, eu não acreditei. Sabe o que as meninas, as moças estão fazendo? Elas falam assim, vai ali, mete a mão na cara daquele cara ali, não vai acontecer nada. Aí elas estão fazendo isso.
2: Pá! A mulher que vai mulher lá?
1: Vai lá, mete a mão na cara do sujeito. Aí ele não pode fazer nada. O cara fica assim, os caras, não bate em mulher e tal, aí ela sai rindo e vai embora pro outro canto. É uma brincadeira de enfiar a mão na cara dos homens. E os rapazes, eu fui falar, eu liguei pro sobrinho, por isso que, não, tio, tá tendo muitos casos disso aí. Mulher, tem um rapaz lá que namora com o fulano, então ela enfia a mão na cara do cidadão. Aí eu pergunto pra vocês, é um caso difícil, porque você toma um tapa na cara, um tapa na cara, ele não dói pelo tapa, ele dói pelo valor moral do que está acontecendo. E eu pergunto, a mulher te enfia um tapa na cara, você por impulso e dá um murro no nariz dela, porque é o que nós somos, seres humanos. Aí sabe o que acontece? Deus nos acuda. Então nós estamos na verve do país de entender o que é respeito e o que pode ser feito e não. Uma agressão física pode sim gerar uma reação física. Agora, o homem será punido por isso? Provavelmente sim. Eu pergunto, os rapazes estão certos de, como diz outro, saírem dali, irem embora? Muitos vão embora para casa envergonhados e pronto, acabou. Então, Marcelo, olha que coisa, onde nós chegamos, qual o sentido de raiva da figura masculina, ter o prazer de participar de uma coisa dessa, pelo prazer. Que prazer é esse? Queria até ter uma mulher aqui pra gente conversar, mas é estranho isso, né, Marcelo?
3: Não, mas eu não colocaria, primeiro que eu não colocaria isso como uma questão de gênero. A gente não tá falando uma questão de gênero, não é a questão das mulheres e os homens. A questão é do primeiro assunto que você comentou. Toda essa deficiência que a gente tem do ponto de vista da eleição, que você não tem as pessoas discutindo realmente propostas e destino do Brasil, é porque a gente faz as eleições, a gente faz as nossas relações pessoais, a nossa imagem e semelhança. Uhum. O grande problema do Brasil e a dificuldade que eu vejo de alguém criticar qualquer coisa é porque o culpado somos nós mesmos. O Brasil é um país que não tem valores, não tem moral e, portanto, não tem ética. A ética é a decorrência de algumas coisas anteriores. Quando você tem valores numa nação, quando uma nação tem pessoas que se parecem pela formação cultural ou até mesmo étnica, você tem o quê? Um conjunto de pessoas que pensam igual. Então, se a gente tivesse no Brasil, quais são os valores nacionais? Não, o valor nacional é a biodiversidade, porque o Brasil é um país biodiverso, é importante que a biodiversidade seja uma coisa importante. Então, eu vou ter as políticas públicas pensadas para aproveitamento da biodiversidade, a proteção da natureza, como um valor nacional. O Brasil é o maior produtor de água. Se a gente tivesse como um valor nacional a proteção das águas, como os índios fazem, os índios têm na água, tipo assim, é sagrada. Ele é panteísta, ele considera a água um deus. Então, todo índio não suja sua água, não faz suas necessidades na água, porque para ele aquilo ali é uma entidade. O Brasil não estabeleceu essas entidades de valores. Então, quando você vê essa aí, isso é uma brincadeira impensada. Agora, eu vejo, Rosenval, e eu gosto muito de não generalizar. Quando você comenta assim, eu não vejo ninguém discutindo o que fazer com o Estado, eu vou te dar um exemplo, não vou citar nomes, eu acho que está aí, eu vou dar um exercício. As campanhas estão no ar, para governador de Goiás, estão no ar. Você vai ver agora alguns candidatos falando. Veja quem está trazendo proposta mesmo. Eu vejo, não vou dizer nome, porque não é o caso aqui agora de a gente ficar fazendo campanha política, obviamente, mas eu vejo claramente candidatos a governador do estado, que são 4, ou mesmo candidatos a presidente da república, que são ali uns 18, né? Que estão fazendo o quê? Alguns sim estão fazendo propostas. E para não falar daqui, vou falar sobre São Paulo. O debate do Haddad com o Tarcísio foi muito bom. Foi excelente, a lógica que teve as farpas, mas os dois discutiram questões estruturais. Então, eu acho importante também, e eu estou falando de um direito e um de esquerda, né? Uhum. Porque, na verdade, nenhum dos dois são radicais, os dois são pessoas sérias. Então, eu acho importante também, para a sociedade, a gente tentar não generalizar e tentar descobrir quem faz de maneira correta. Para, inclusive, reforçar essa ideia de que tem solução, sim, porque senão é desesperador, né?
1: O que atrapalha muito são os seus certos marqueteiros. Eu digo certos, porque alguns não concordam com isso aí. Por exemplo, o Haddad lá em São Paulo. Alguém da campanha dele falou, vamos falar que você teve perseguição, mostrar que o Tarcísio é um brucutu, é um sujeito violento pela polícia militar, que está agindo em São Paulo, como está agindo a polícia militar aqui em Goiás. E ele inventou um factóide que tinha sido seguido pela polícia motorista dele. O motorista dele foi na delegacia e mudou a versão. Não foi bem assim, etc. Tal. Criou-se um factoide idiota. Se a polícia seguiu o carro do Haddad, isso foi tema de discussão 3 dias, tá no ar até hoje. Entendeu? Como se isso fosse uma coisa digna do governador fazer. Você acha que o Tarcísio, com tudo que ele tem, com tudo que ele construiu, e o Tarcísio é um homem honrado, ele ia falar assim, fala para alguém da polícia militar lá, intimidar o Haddad, E mandar faz pra polícia seguir o carro dele lá pra ele ficar desconfortável. Os caras têm muitas outras maneiras de fazer as coisas. Ninguém é idiota de fazer uma bobagem dessa, não. Nenhum cretino vai fazer isso pra poder dar munição pro adversário. Isso é factoide político. A gente tem que saber o que é factoide e o que não é. E nós engolimos. Aqui a imprensa está discutindo isso há dias. Mas é culpa da imprensa? Também não. Mas eu exorto os colegas a fazerem outras indagações. Como você disse muito bem, eu gravei o debate foi técnico, foi bom. Ele teve discussões pertinentes, que dá para você tirar conclusão. Sim. X ou Y, não é? Mas foi um debate de alto nível. E concordo que o Haddad e o Tarcísio são pessoas qualificadas. Porque qualificadas o são. Não é? Não é como. Gente, essa coisa de achar que o Lula pode falar bobagem, que o Bolsonaro podia falar bobagem, que fulano pode falar bobagem o tempo todo. Pelo amor de Deus, gente. Tem candidato aí que propõe revogar coisas que eles não podem revogar. Certo? Ninguém vai revogar.
3: Mente na cara dura, né?
1: Não, o Flávio Bolsonaro diz que ele vai revogar o problema dos impostos, da reforma tributária. Você está louco? Ele vai revogar coisa nenhuma. Ele pode revogar uma lei X ou Y que é de pertinência do presidente da República, mas como um todo, está falando bobagem. E muita gente está falando bobagem aí. O Flávio precisa parar de falar bobagem. O Lula fala bobagem o tempo todo, então ninguém mais importa com as bobagens que ele fala. Não é? O Lula, por exemplo, coisa que deu certo, que privatizou, ele disse que vai estatizar. Ah, vai te catar, Lula. Nós precisamos tirar o Estado das costas da gente, porque o Estado está pesado demais. Eu não sei o que o nosso nobre juiz pensa disso, mas eu vou dar uma outra coisa aqui, que o Marcelo vai pular lá em cima. Eu tenho uma boa e uma má notícia. A boa notícia, sim, é possível recuperar o centro de Goiânia. A má notícia aí, com o que estão fazendo, não vão recuperar. Aí, isso é negativismo? Não. Isso aí é exemplo de tudo quanto é Estado que conseguiu, tudo quanto é país que conseguiu recuperar o centro. Não é pensando em recuperar o comércio do centro, porque esse aí já era. E não tem nada a ver com o centro, não. Você vai na Bernardo Saião, você vai em lugar. As lojas de rua, elas só vão funcionar algumas como nichos muito específicos. Como um todo, já era. Porque o pessoal quer conforto, quer ar-condicionado, quer gente bonita ao redor, não quer sair zanzando de loja em loja. Bom, é o que eu penso.
2: Mesmo nos shopping centers, Zenval, as lojas tradicionais, algumas lojas tradicionais já não conseguem mais manter o atendimento e as vendas físicas, né, em ambiente físico. As pessoas buscando conforto, como você diz, tem optado com muita frequência pelo comércio eletrônico, né? Uhum. O sujeito compra uma geladeira de casa, sem sair de casa.
1: Sim.
2: Não é à toa que as Casas Bahia, uhum, maior, até dias atrás, o maior magazine do Brasil, entrou em recuperação judicial, dispensou 6.000 empregados. Você já parou para pensar? 6.000 pessoas do dia para a noite, uhum, perderam seus empregos. Não são só 6.000 pessoas afetadas com isso, né? Toda uma comunidade em volta, família, etc. Então faz muita diferença, né? Mas o início dessa conversa, desse rápido diálogo entre o Rosenval e o Marcelo, derivou da observação do Rosenval sobre o que aconteceu e chegou ao conhecimento dele dentro de uma boate, né, Rosenval?
1: É.
2: Eu presumo que nessa boate, essa boate seja frequentada por adolescentes e jovens, o pessoal na primeira juventude, né? E existe, infelizmente, uma parte da mídia que foca muito e do movimento feminista, que tem seus

0: Eu sei que não é tão fácil, porque tem toda uma burocracia que as pessoas não querem enfrentar, mas é uma possibilidade, sem dúvida.
1: É, eu acho que essa é a possibilidade de conselho que você possa dar. Fala, olha, você pega, toda boate tem sua gravação, vê o horário ali, pega testemunha e mova uma queixa-crime, não é? Eu não estou dizendo que a pessoa tem que reagir, que deve reagir, não, pelo contrário. Mas eu digo o seguinte, não é, uma coisa inadmissível, nem inapropriada de se pensar, que tomando um tapa na cara, pode ser que você reaja de uma forma diferente.
0: Eu não frequento, eu já não tenho idade para isso, esses eventos e boates das pessoas muito jovens, né? Houve um tempo quando eu tava na faixa dos 40, que eu já não tô mais, infelizmente, que eu disfarçava e me dirigia ao Bolshoi Plano no dia que tinha uma festa chamada Tô nos 30. Sim. Eu já não tava nos 30 fazia tempo, mas eu ia. Hoje já não dá mais para ir nem no Tô nos 30. Então eu não vou nesse tipo de boate em que esse tipo de agressão ocorre, graças a Deus.
1: Eu e o Marcelo...
0: Mas não me parece que seja comum.
1: Vamos em boates que é do tipo Tô no 18. 18ão legal. Eu não tô nem aí, eu gosto de ir quando a moçada está. E a moçada, em geral, é boa. Eu tô dizendo que esse fato é um fato que tá ocorrendo, porque a gente fala as coisas, às vezes, mas, por exemplo, uma coisa puxa a outra, né? A subnotificação de pessoas, de jovens, que estão tendo problemas seríssimos de coração, certo? Porque tomam uísque, tomam coquetel de vodka, isso assim, e tomam junto...
2: Energético.
1: Viagra.
2: Que é energético também, né?
1: Que é energético também?
2: Mas energético foi o pioneiro, né?
1: O Marcelo usa como energético. É caro para ser energético, mas enfim. O que eu estou dizendo é o seguinte, isso está dando o quê? Problemas no pronto-socorro. Eu pergunto, as pessoas não gostam de falar nisso? Por que não? Por que estatisticamente falando, o jeito mente lá, o médico sabe que fez uma mistura que não podia... E tá dando problema cardíaco nos rapazes? Isso tinha que ser anunciado. Cara, não faz isso não. Se você tomar ali dois energéticos, você lembrou muito bem, dois energéticos, uma dose de uísque e tomar um Viagra, isso é uma bomba pro seu coração não aguenta, ele pode ter 20 anos que ele não aguenta. Então tá tendo problemas cardíacos sérios com essa combinação que os rapazes acham que é uma combinação boa. Mas a combinação boa mesmo... 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Quer dar um arremate nisso aí, doutor?
3: Quero sim. Eu acho interessante esses jovens, eles começarem a colocar na balança se de fato compensa eles estarem em um ambiente que tem situações que uma pessoa agrediu a outra, né? E não somente isso, se isentar dessa questão da punibilidade. Querendo ou não, salvo que, embora seja direito automotivo, qualifica-se como... É uma agressão, não é uma lesão corporal, embora seja uma mulher contra um homem. Então, isso tem que ser claro. Além do mais, essa questão do energético. Se tem uma pessoa que está falando que estar num ambiente pela qual você pode responder um crime por lesão corporal somados, mas com algo que pode causar um problema cardíaco, será mesmo? Se esse ambiente é um ambiente saudável o suficiente para você, jovem, tá? Sendo que o Rosenval, que está ambientado nesse tipo de ambiente, sabe que existem ambientes de jovens e afins muito melhor qualificado.
1: Sim, mas você veja bem, eu não posso esquecer que eu um dia fui jovem, embora seja muito tempo atrás. Eu me lembro quando eu fui jovem, eu queria estar, era no rally rola mesmo. Eu estava era naquele lugar que eu penso, não, é ali que a turma está, eu vou, não tem. Isso, não, isso é, eu vou falar, é de Deus. Os jovens gostam do rally rola, da coisa. É normal. Alguns jovens já nascem prontos. Eu tenho um filho meu que nunca gostou de ir em lugar nenhum. O cara, ele já nasceu com 80 anos de idade. Entendeu? Até hoje ele é mais velho que eu. Então isso é uma questão de personalidade. Mas quanto à juventude, sempre vai fazer esse tipo, porque vai ir onde tiver que ir. Agora precisa questionar. Né? O Andrezinho está ali desesperado, que eu tenho que chamar os comerciais, o Marcelo quer falar também. 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

0: 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Voltamos já já.
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6: Rosenfal Ferreira.
7: Olha. Eu quero lembrar o seguinte, essa eleição, ao que parece com as pesquisas atuais, e está muito próximo, sabe quem que vai ganhar? É aquele que se mostrar menos detestável do que o outro. Sinceramente, o Lula é detestável por metade do país, o Flávio Bolsonaro é detestável pela outra metade. Sabe quem vai ganhar? Quem mostrar, ó, eu sou menos detestável do que ele. Ele falou, eu detesto vocês dois, mas o menos detestável é o fulano de tal. Agora, você imagina uma eleição onde a tônica de pensamento do eleitor é essa. Quer dizer, gente, é uma armadilha que nós entramos nesse país, que é um negócio que a gente vai sair dele, vai se quiser. Se a nação quiser, sai. Todo país teve suas armadilhas e saiu delas porque... Teve jeito de sair. Mas vamos aqui ao ouvinte, que esse é sábio.
8: Bom dia, Rosenval. Bom dia, bancada. Bom dia, Marcelo. O Sandro de Goiânia. Rosenval, ontem eu estava vendo uma ótima reportagem do Jornal Nacional a respeito do desenvolvimento do país, e fizeram uma reportagem da região de Pirinópolis e chamaram algumas pessoas especialistas em agronegócio. Escutando aquelas pessoas falarem, a gente vê o tamanho do abismo que existe entre quem faz as coisas acontecerem e o projeto de Estado, de governo, de nação que nós não temos. E nessa época de eleição fica mais claro isso. O brasileiro continua como o nosso querido Jesus, sempre entre dois ladrões.
9: Roseval, bom dia, tudo bem? Fábio Garavello. Alguém falou aí sobre escolher políticos qualificados para colocar na presidência e afins, né? Mas fala para mim, cadê esse povo? Cadê esse povo qualificado? Porque qualificado mesmo não tá na política não, infelizmente... esse é o meu ponto de vista, né? Pessoas de qualidade na política, pouquíssimos, quer seja da Assembleia de Deus, quer seja da onde for. Não tem pessoas qualificadas na política, só tem malandro. Bom dia.
7: O Marcelo, vou deixar até o Marcelo responder isso, porque essa é uma afirmativa perigosa e parcialmente verdadeira. Tem muita gente boa. Tem. Muita? Tem muita gente boa, sim. Alguns deles podem, muitos não vão entrar, porque o sistema foi feito para poder manter aqueles que nós sabemos que já aprenderam a meter a mão no dinheiro. Foi feito para eles ganharem. Mas eventualmente, se o eleitor acordar, aqui em Goiânia nós temos pessoas aí sendo candidato a deputado estadual que são sumidades. São gente de uma integridade moral absoluta. Quatro deles participaram desse programa aqui. Quatro deles. E eu garanto todos os quatro. Todos os quatro são gente boa, não é? São pessoas probas. Nós temos aí candidato a senador que o jeito é extremamente qualificado. Eu não posso ficar falando nomes aqui agora porque a legislação eleitoral nem permite.
10: É, né? O descenso que chama.
7: Mas então, é assim, pois não, Marcelo?
10: Não, eu vou falar nessa sua linha, juntando aí todos os temas que a gente está tratando de hoje. E aí eu vou fazer uma crítica real. Primeiro é o seguinte: a proporção de pessoas legais e não legais na política é exatamente equivalente à sociedade. Isso é um padrão, ou seja, a sociedade tem, o reflexo dela está no Congresso. Então, quando a gente olha para aquele Congresso, a gente tem que olhar para casa e às vezes para si mesmo. Ou seja, o brasileiro tem uma deficiência de autocrítica. Mas, acima de tudo, tem uma coisa, Roseval, que eu vou falar agora mal da gente, da imprensa, dos programas, etc. A gente só bota na mídia o mau caráter. Você é uma exceção, porque você sempre trouxe para cá políticos e às vezes pessoas que não são políticas, mas estão se tornando políticas, de alta qualidade. Você faz uma curadoria, mas muitas vezes você também falando, você fala mais sobre a crítica dos problemas. Nós não ressaltamos ninguém que é bacana. O exemplo, ele tem um poder incrível. Aquele caso, por exemplo, daquele rapaz que suicidou e matou a esposa em Jataí, Rio Verde, né? A gente bateu tanto nessa tecla que na semana seguinte aconteceu novamente um crime exatamente igual. Por isso que em muitos países como Estados Unidos, você não fala sobre suicídio, você não fala sobre chacina, porque estimula. Hoje em dia você vê um programa de televisão e fala assim, olha, tem um novo golpe na praça. Aí a pessoa vai e explica o golpe todinho. Quantas pessoas não olham aqui e falam assim, nossa, que ideia boa, vou dar esse golpe também. Então a gente está vivendo uma distopia na sociedade, onde muitas vezes relatar os problemas estimula para que ele aconteça. Por isso eu acho muito importante todo programa, toda entrevista, a gente sempre focar num bom exemplo. O Brasil tem ótimos exemplos, nós temos excelentes candidatos a deputado estadual, excelentes candidatos a deputado federal e temos bons candidatos a governador. Tá? E eu acho que aí, nesse caso, é isso. Se a gente não fortalecer as pessoas que fazem o bem, que fazem de forma correta, a gente nunca vai criar o exemplo e mudar o Brasil.
7: Pois não, doutor.
11: Eu concordo no sentido que a qualificação, ela se estende a muito mais do que o quesito profissional. Nós estamos falando em ficha limpa, estamos falando de pessoas que compartilham da mesma filosofia de honestidade, idoneidade, família. Eu acho que quando você qualifica uma pessoa sendo qualificada para assumir um cargo de grande importância, nós temos que considerar e ponderar que não é somente o currículo. Nós também temos que colocar na mesa essas questões sociais, que é o que vai ser utilizado para movimentar questões políticas sociais, né? Uhum. Agora, só mais um ponto. Qualificação, respondendo exatamente o ouvinte. Ontem eu peguei, por sinal, na Jovem Pan, lá tinha a questão dos currículo profissional dos candidatos. Por exemplo, não querendo fazer questão partidária, mas os dois principais políticos que estão em voga, questão presidencial, eles já possuem, pelo menos, mestrado nessa área de direito político, entende? Então, eu acho que isso não deve ser o ponto principal, mas eu acho que deve ser algo crucial para ser ponderado, para colocar alguém no poder.
7: Você tem que ponderar, as variáveis são muitas. O candidato, ele tem um viés que é partidário, por isso que chama partidos, né? Ele tem um viés partidário. Qual é o viés daquele partido? Acredita-se no quê? Nisso. Aí você vai ver que é uma coisa partidária. O Lula tem que cumprir uma direção partidária, porque ele tem pressão sobre todos os segmentos que ele que foram aliados a ele. Você tem que olhar quais são, pôr na balança o que você acha que isso vai funcionar para o país. Porque, na verdade, você não está julgando a pessoa por si próprio, não é o que vai te afetar. Porque essa disputa nacional, ela é uma coisa que afeta o país, ela não pode ser miúda. e não vai ser miúda. Então, você quer que tipo de governo você quer? Quer um governo que tem essa perspectiva ou essa outra perspectiva? No federal é simples assim. Agora, o mais importante não é o presidente da República. O presidente da República manda muito pouco, tem dinheiro pouco demais. Entendeu? Hoje, o dinheiro ele foi sequestrado pela classe política, pelo legislativo. É um caso único no mundo onde o legislativo sequestra parte substancial da verba que pertence ao executivo de cima embaixo. Sequestra lá no governo federal, sequestra no governo estadual, sequestra no governo municipal. Isso é um modelo pertinente? A meu ver, não. Quem que vai mudar isso? Muito difícil, porque deixaram acontecer. A guisa de governabilidade, deixaram isso acontecer. Mas tem coisas que a gente vai olhando e vendo assim, tem que mudar? Tem. A partir do momento, Marcelo, que a gente reconhece que uma coisa existe e precisa ser mudada, a gente começa a pensar em mudar. Quando o alcoólatra só consegue deixar de ser alcoólatra quando admite que é alcoólatra. Então, tem que admitir que o país, nesse ponto, está doente, a meu ver. 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Pois não, Marcelo? Nesse sentido que eu falei aí, que do sequestro de parte substancial da verba pública.
10: É exatamente isso. Eu quero saber qual candidato a deputado está tocando nesse assunto. É importante, esse é um bom ponto, ou seja, qual é o problema das emendas? Não é o fato do deputado poder optar para onde a emenda vai aplicar, mas é não ter um direcionamento para projetos estruturantes. Se todo mundo pulveriza uma verba para investimento público, que é uma verba pequena, e todo mundo começa a fazer quermesse, você nunca conclui um hospital, não conclui uma obra estruturante. Então, realmente, eu acho que o problema não são as emendas, mas como elas são utilizadas. E aí é um bom ponto, ou seja, qual candidato a deputado federal está questionando o modelo de emendas? Qual candidato a deputado federal está disposto a fazer uma quermesse com alguém para botar num projeto de um grande hospital? Quando você bota a sua emenda num grande hospital, não vai ficar claro que foi você que ajudou, mas você está fazendo uma ação estruturante. Então, mas isso tudo é uma questão de mentalidade mesmo. Então, o desafio do Brasil justamente é agora nas eleições, e aí a gente fala isso, parece uma bobagem, mas é o momento da gente olhar assim o que o cara está falando. Tem muito candidato aí hoje que está colocando o seguinte, o grande projeto dele é ser amigo do Lula. E ser amigo do Lula e ser amigo do Flávio Bolsonaro. Então tem candidatos a deputados que a plataforma é ser amigo do cara. Poxa, tem dó, né? Eu acho que a pessoa tem que, no mínimo, mostrar o que ela pensa. Tem que ter um mínimo de transparência e dar a sua própria opinião para que a gente possa julgar. Agora, a competência na gestão pública é muito importante. Eu conheço muita gente bem intencionada, honesta, de família, legal, mas que entende patavinas. Isso também causa um estrago horroroso.
7: Olha, presta atenção aqui. A partir do dia 1º, você vai ver acontecer algo muito interessante nesta emissora. Eu tenho assim uma particular afeição pelo nome João, né? Porque os Joãos no Brasil mudaram muita coisa. Aqui tem um João garantindo uma coisa, Marcelo, fabulosa. Como sempre, ele quer aprimorar a capacidade do jornalismo que eu faço, certo? E acredito que faço de uma forma muito equilibrada e condizente. Ele quer aprimorar isso. Nós vamos aprimorar isso com mais pessoas profissionais que possam questionar todas as coisas do país de uma forma inteligente e com conteúdo. Não importa se você discorda de mim num determinado assunto, é para discordar. E se o assunto existe na sociedade de Goiás, ele é para ser discutido aqui. Que é um sonho de todo jornalismo, é ter uma pessoa por trás e falar, cara, faça jornalismo de verdade que eu garanto, né? Tinha um slogan o pessoal não gosta, mas tinha um slogan do Figueiredo que falava, plante que o João garante, né? É. Aqui, ó, faz jornalismo de verdade que o João garante. Isso é importante, gente, a gente ter alguém numa emissora de rádio e televisão que fala assim, faz o que vocês sabem fazer. Porque nós jornalistas, quando queremos e podemos, nós sabemos fazer nosso trabalho. E é preciso ter coragem para deixar fazer e coragem de fazer. Então, eu acho que nós temos aí uma coisa boa vindo por aí. É tranquilo. Mas hoje eu vou para Pirinópolis. Daqui um pouco você estará em Pirinópolis.
10: Maravilha.
7: O Marcelo é o rei de Pirinópolis. Você chega lá, cara, falou. Chega num restaurante e fala, ó, eu sou amigo do Marcelo. quando vem a conta, você entende o que é ser amigo do Marcelo.
11: É.
7: Eles cobram, não é 10% de gorjeta, não é
11: 30%. Eu não vou falar.
12: Ele é meu amigo. Eu fico pensando o que os inimigos fazem comigo.
7: Eles acham.
12: Você vai, meu amigo.
7: Você sabe o que eles acham? Que todo mundo que é amigo do Marcelo tem que ser rico igual o Marcelo. Fala, não, gente, o Marcelo também dá colher de chá pros pobres.
12: É isso que eu falo. A gente critica os políticos de fazerem fake news, mas a gente faz fake news e acha engraçado, entendeu?
11: Eu vou ter que ir lá pra tirar a prova viva.
7: Existem fake news que você não desmente. Falar que você é rico, não desmente, não.
12: Mas falar que eu cobro 30% de gorjeta.
7: Não, não é você cobrar, não. Quando a gente fala que é seu amigo no restaurante, o cara cobra mais caro.
12: Eu tô brincando.
7: É uma brincadeira com o Marcelo, porque, na verdade, vamos esclarecer aqui de pronto. O Marcelo é tão querido em Pirinópolis que quando você fala que é amigo dele e a pessoa sabe que você é amigo dele, as portas se abrem, porque ele é querido na cidade.
12: Com metade.
7: Hã?
12: Com metade. Não, você tem não sou unanimidade.
7: Não é unanimidade. Unanimidade
12: é burro.
11: Mas não, Pirinópolis, querendo ou não, é tão pequeno, metade já tá bom, né? Quantidade considerável.
7: Até amanhã, se Deus quiser.
12: Deus quiser.
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1: 8:35.
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0: Muito bom dia! Começando mais uma edição do seu jornal. As notícias mais importantes de momento você acompanha a partir de agora até às 10 horas e, claro, sempre com a tua participação pelo 98476110. É o número WhatsApp para você mandar a sua mensagem, fazer a sua reivindicação, sugestão de pauta, cobrança, o que você quiser falar. O espaço está aberto. Eleições 2026 batendo a porta. Tem muita coisa acontecendo, um acidente trágico. Já prestamos a nossa solidariedade, os nossos sentimentos aos nossos irmãos do Paraná. Acidente gravíssimo, com 22 mortes até agora, tem informação de momento. Que coisa séria, estrada, rodovia, não é fácil, gente. Tem que ter muita responsabilidade. Você que dirige um carro, caminhão, ônibus, carreta, muita responsabilidade. As empresas de transportadoras precisam ter muito cuidado com o quadro de seus funcionários, com os motoristas. Às vezes a pessoa do RH nunca dirigiu uma bicicleta na vida, não tem ideia de como é dirigir um caminhão e não está nem aí. Coloca o cara, joga o cara dentro de um caminhão, vai lá, pega essa carga aqui em Curitiba, ó, amanhã você tem que estar lá em Maceió, em Fortaleza, em Anápolis, e pronto. Não sabe o quão cansativo é a profissão, tão complicada que é essa profissão de motorista, de ônibus, de caminhão e por aí vai. Então valorize muito, porque é uma arma que está na mão, 30, 40 toneladas, nas mãos de uma pessoa que está ali cansada, cheia de problemas. E por isso as empresas, as transportadoras, precisam ter essa consciência de muito cuidado para não acontecer o que aconteceu hoje, 22 mortes, e o que acontece quase todo dia, acidentes envolvendo caminhoneiros nas rodovias Brasil afora. Nossos sentimentos aos familiares e amigos dessas vítimas. Temos também, olha as imagens, que fortes, micro-ônibus. Segundo as informações, o motorista do caminhão teria ido para a contramão. As imagens deixam bem claras essas possibilidades, ou deixa clara essa possibilidade de que o erro teria sido por parte do motorista de caminhão, que invadiu a outra pista, batendo de frente com esse micro-ônibus. Olha que destruição. Nunca vi. Olha que eu rodei muito já nas rodovias Brasil afora. Como motorista, nunca vi um acidente tão feio como esse. Olha que imagem chocante essa do ônibus. Muito bem. Tem eleições chegando, se aproximando. Muita coisa acontecendo no cenário político aqui no nosso estado, no Brasil também. Eu quero ouvir muito a tua opinião. Manda mensagem para o 98476110. Estamos nas plataformas digitais, no YouTube, no Facebook. Então vai lá, assista ao nosso programa, inscreva-se no nosso canal, curta e compartilhe a nossa live. Combinado? Então vamos juntos até às 10 horas e daqui a pouquinho a gente traz pesquisa do Instituto Paraná Pesquisas, que divulga um levantamento sobre a corrida eleitoral para o governo de Goiás e para o Senado nas eleições deste ano. Homem condenado a quase 25 anos por homicídio e foragido da justiça de Goiás há 14 anos foi preso lá no Paraguai. Tem também um grave acidente entre um micro-ônibus e uma carreta. Daqui a pouco a gente fala mais detalhes sobre esse acidente lá no Paraná. A Rádio Bandeirantes entrevista hoje especialistas para debater violência doméstica e cidadania, temas de um filme que será exibido pela OAB amanhã lá em Aparecida. Um papo muito interessante que você vai ouvir, assistir aqui na Bandeirantes sobre violência doméstica, com duas especialistas renomadas para falar desse assunto. Combinado? O Manhã Bandeirantes tem a produção do Gabriel Alves, os trabalhos técnicos dos prezados Lúcia Sardinha, o Mais Conectado, e o Andrezinho Vila Nova da Comurg, reportagens de Gabriel Alves, Marcos Linhares, Vitória Farias, Luan Alves e Thiago Humberto, direção de jornalismo, Danilo Santos, direção geral, João Batista. O CEO da Bandeirantes é o Dr. Cid de Oliveira Reis. Hoje é dia 19 de agosto, quarta-feira. O Manhã Bandeirantes está começando agora.
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0: A quarta-feira começa com temperaturas mais amenas em Goiânia, mas o cenário muda rapidamente ao longo do dia. A previsão indica uma grande variação, com a temperatura mínima na casa dos 19 graus e a máxima chegando aos 32. Esse calor ganha força principalmente durante a tarde e traz um alerta para a saúde dos moradores. O céu deve permanecer com poucas nuvens durante toda a manhã, tarde e noite, sem previsão de mudanças ou chuvas. E atenção para hidratação, por favor, não se esqueça. Olha o céu como tá bonito, mas tá muito quente, a umidade relativa do ar muito baixa, portanto, muita água, protetor solar. Você que é desprovido de cabelo, assim como o Thiago Humberto, muito protetor solar na careca, em todo o corpo, e beba bastante água. 8:42, com início da campanha eleitoral, os candidatos ao governo de Goiás cumprem agendas lotadas nesta quarta-feira. O candidato Luiz César Bueno, do PT, começou o dia com entrevistas para emissoras de rádio e um café da manhã com o prefeito de Professor Jamil, Ney Novaes. No início da tarde, ele faz uma reunião online com influenciadores e segue para compromissos na cidade de Itumbiara. No interior, o petista se reúne com empresários, visita o comitê do candidato a deputado federal, Daniel Caçapava, e encontra lideranças políticas. Já o candidato Daniel Vilela, do MDB, dedica a quarta-feira a uma intensa agenda de carreatas. A mobilização de Daniel começou às 8 da manhã em Itaguaru e passa pelas cidades de Uruana e Carmo do Rio Verde, ainda no período matutino. No início da tarde, as carreatas do candidato do MDB encerram a rota passando pelos municípios de Ceres e Rialma. A candidata Luciana Amorim, da Unidade Popular, abriu a quarta-feira com uma sabatina e panfletagem na região de Campinas, aqui na capital. À tarde, ela realiza mais uma ação de panfletagem, desta vez no Transpetro, na cidade Senador Canedo. A agenda de Luciana se encerra às 7 da noite com a reunião da coordenação de campanha. Marconi Perillo, do PSDB, tem amanhã focada na imprensa, com sabatinas e uma rádio e um jornal, além de gravações para um programa eleitoral. Durante a tarde, o Tucano se divide entre reuniões para discutir o plano de governo, encontros com a diretoria da CADEG e conversas com lideranças do interior. Marconi finaliza os compromissos de hoje à noite, no lançamento oficial da candidatura da deputada federal Flávia Teles. Wilder Moraes, do PL, participa de sabatina na parte da tarde. Já o jornal responsável pelo levantamento tentou contato com a equipe de Danilo Pinheiro, do PCO, mas não obteve retorno até o fechamento desta informação. Agora, 8:45, o Instituto, falando ainda de pesquisas de eleições, Paraná Pesquisas divulgou um novo levantamento sobre a corrida eleitoral para o governo de Goiás e também para o Senado nas eleições de 2026. Os detalhes você acompanha agora ao vivo com Gabriel Alves. Como vai? Bom dia para você.
2: Bom dia para você, Thiago Humberto. Bom dia para quem acompanha ao vivo o Manhã Bandeirantes. Exatamente como você bem disse, o Instituto Paraná Pesquisas divulgou nesta terça-feira, um novo levantamento eleitoral no estado de Goiás. No cenário estimulado para o governo estadual, Daniel Vilela, do MDB, lidera a disputa com 45,8% das intenções de voto. Em segundo lugar, aparece Marconi Perillo, do PSDB, com 24,9%. Ele é seguido por Wilder Moraes, do PL, que tem 13,2% da preferência dos eleitores. Luiz César Bueno, do PT, aparece com 2,3%. E Luciana Amorim, da Unidade Popular, aparece com 1,1%. O levantamento também mediu a rejeição dos pré-candidatos ao Palácio das Esmeraldas. Marconi Perillo é o mais rejeitado, com 40,8% dos entrevistados afirmando que não votariam nele de maneira alguma. A rejeição de Wilder Moraes é de 18,5% e de Daniel Vilela, 15,1%. Luiz César Bueno, 10,4% de rejeição entre os eleitores ouvidos. Na disputa pelas vagas no Senado Federal, a primeira-dama Gracinha Caiado, do União Brasil, lidera o cenário com 41%. Gustavo Gayer, do PL, vem logo em seguida ocupando o segundo lugar com 27,1%. Vanderlan Cardoso, do PSD, aparece com 21,4%, seguido de perto por Zacarias Calil, do MDB, com 19,5%. Ainda aparecem alguns outros nomes nessa pesquisa, como Gustavo Mendanha, do PRD, com 16,3%, e Isaura Lemos, do PSB, 5,7%. Os eleitores que pretendem votar em branco ou anular o voto somam 8,6%. A pesquisa ouviu 1.240 pessoas entre os dias 14 e 17 de agosto deste ano. Esse levantamento foi contratado pelo portal 6 Comunicação e tem nível de confiança de 95%, margem de erro de 2,8 pontos percentuais para mais ou para menos. A pesquisa está registrada no TSE sobre o número GO 01791 de 2026. Thiago.
0: Valeu, Gabriel. Portanto, esses dados de mais uma pesquisa, esta Paraná Pesquisas, colocando mais uma vantagem do atual governador, candidato à reeleição, Daniel Vilela, do MDB. E fortalecendo aquela tese dos aliados de Daniel Vilela de que a eleição pode ser ainda decidida, definida no primeiro turno. Você acredita que isso será possível? Manda sua mensagem para o nosso WhatsApp, 98476110. O João tá aqui na live falando, olha, essa eleição vai ser atípica. Por quê, hein, João? Qual é a tua opinião mais detalhada do porquê que você acha que essa eleição será atípica? Por qual razão? João, manda mensagem aí pra gente na live, como você mandou, ou também no nosso WhatsApp. Obrigado, Gabriel, e até mais.
2: Até daqui a pouco, Thiago.
0: 8h48, bora pro intervalo, daqui a pouco a gente volta. Quero ouvir a tua opinião. Você viu que a PF divulgou mensagens envolvendo aquela lobista, aquela amiga do Lulinha? Ninguém tá falando isso. Poucos veículos falando disso. Por quê? Há alguma proteção ao presidente da República? Alguma proteção? Querem proteger o filho do Lula? Com mensagens comprometedoras com a empresária Luxinger? Tem alguma proteção? Tá muito estranho. Mensagens pro chefe de gabinete ou ex-chefe de gabinete do Lula. Braço direito. Chefe de gabinete, para quem não sabe, não é o cara que deixou um currículo lá no Palácio do Planalto e pronto. É um cara que é próximo, que é muito ligado ao presidente da República. E esse cara, pelas informações, três investigações, apurações contra o filho do Lula, Polícia Federal não tá brincando. Olha as mensagens da Roberta Luxinger. Nossa, nível tá outro. Nosso futuro é a Suíça. Poucos negócios é bom. Esse povo aqui tá em outra vibe. E o Lulinha responde, isso, deixa eles, trabalho pra, não posso repetir o palavrão, e nunca dá em nada. Tá vendo só? isso é conversa republicana? São conversas republicanas entre o filho do presidente da República? Tô falando que o Lula está envolvido, mas o filho dele precisa se explicar. Ou vamos fazer vista grossa? E se é o filho do Bolsonaro, por exemplo? A mídia inteira, do Brasil inteiro, estaria crucificando o ex-presidente Bolsonaro. Agora, quando é o Lula, não tem ligação. Daqui a pouco o Lula vai falar que o Lulinha nem filho dele é. Não vai demorar muito, Lu. Companheiro, esse Lulinha nunca vi. Poxa, parece piada. Parece piada. Olha as mensagens dessa mulher. E o chefe do gabinete, o Marcola. O Lula tem um Marcola na sua vida. Chefe do gabinete, de gabinete dele. Que foi afastado. E é Marcola mesmo, não tô fazendo graça, não. Alguém tem que se explicar. Alguém tem que se explicar. E eu não sei por que tá todo mundo calado. Será que eu sou o único bobão que eu tô inventando tudo isso que a Polícia Federal divulgou? Por que que tá todo mundo calado? Estão querendo ajudar alguém nessa eleição? 8:52 agora.
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4: 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Anuncie na Bandeirantes 98.7. 8:56, de volta com o nosso Manhã Bandeirantes. Participa você também pelo 98476110, hoje, 19 de agosto, quarta-feira, e muita coisa acontecendo. Tem um vídeo também do Alexandre de Moraes que eu vou deixar para falar depois do nosso professor Wesley, porque o Alexandre de Moraes e o Flávio Dino estão querendo voltar com a obrigatoriedade do diploma para jornalista. O que estão querendo os ministros? O que que eles estão querendo? Desde 2009 para cá não existe essa obrigatoriedade. É algo discutível. Algo que dá pra gente ficar um tempo debatendo. Eu não vou falar sobre isso agora porque é necessário tempo. Porque falando de maneira muito sintética pode ter uma interpretação atabalhoada e eu não tenho essa incumbência. Por isso a gente precisaria de mais tempo para falar sobre isso, que é muito sério. Por exemplo, eu estudei 4 anos, continuo a estudar, lendo os teóricos, para ser um jornalista, vem uma outra pessoa que nunca foi, às vezes não terminou nem o ensino médio, isso não é desrespeito, não é demérito e tal, mas não terminou o ensino médio e se intitula jornalista, não sei se é legal. Da mesma forma que ninguém pode se intitular advogado. Ninguém pode se intitular motorista sem ter a carteira categoria D, por exemplo, para caminhão, E para carreta. Então, qualquer profissão, você tem pelo menos um certificado ou um curso de algumas horas, alguns dias. Aí chega no jornalismo, nessa profissão também é uma porcaria, né? Tem respeito nenhum, qualquer um se diz jornalista e você que fica aí com a bunda 4 anos numa faculdade, estudando, chega um qualquer pessoa e se diz jornalista e pronto, fica por isso mesmo. Mas esse é um outro assunto pra gente debater. Agora, o que eu queria entender nesse momento, porque Flávio Dino e Alexandre de Moraes estão defendendo essa obrigatoriedade para se ter um curso, o diploma de jornalista para exercer a profissão. O que será que eles estão pensando? O que será? E por que que o Lulinha não está sendo falado, o Lula não está sendo aludido esses dias, depois dessa investigação da Polícia Federal, esse vazamento de conversas entre aquela empresária e o Lulinha? Agora, 8:59.
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4: Professor Wesley Souza, como vai? Muito bom dia. Cadê o Verdão, Wesley? Perdeu de novo. Cadê o Dragão? Dragão foi só perder pro Vila que tomou o caminho errado das derrotas, hein? Bom dia pra você.
5: Bom dia, amigos do Manhã Bandeirantes. Ontem foi noite de Campeonato Brasileiro da Série B e a Bandeirantes esteve presente nesta rodada. O Atlético foi até Londrina enfrentar a equipe do Londrina e ficou num 0-0. Um jogo tecnicamente ruim. O Atlético ainda teve duas oportunidades claras de sair na frente, uma no primeiro e outra no segundo. Gustavo Maia, o estreante da noite, poderia ter estreado bem, mas desperdiçou uma grande chance. Só ele e o goleiro, ele conseguiu acertar o goleiro Kozlinski. Segundo tempo, o Atlético muda os seus dois volantes. Aliás, técnico Roger vem quebrando a cabeça na escolha de um 11 titular. Penso que o técnico precisa definir isso rapidamente, senão vai se complicar na Série B. No finalzinho, Giovani Soares teve uma oportunidade de cabeça, mas o Atlético ficou no 0-0 com o time do Londrina. Em seguida, nós tivemos o Goiás entrando em campo, jogando e recebendo a equipe do Juventude. Foi até um jogo, né, bom, visivelmente, mas Fábio Lima fez o gol que deu a vitória para o Juventude. Passe de Allan Kardec, 1-0, Juventude. O interessante é que o Juventude chutou duas bolas em gol. Das duas, uma ele conseguiu fazer o gol. Final, Juventude 1, Goiás 0. E hoje o Vila recebe a Ponte Preta e, vencendo em casa, vai a 40 pontos e encosta no segundo colocado, que é o Juventude.
4: Bora lá, Tigrão, bater a Ponte Preta hoje. Ponte Preta é fácil de ganhar, 10 pontos, Andrezinho. 10 pontos, fácil. O último jogo que eu fui entre Vila Nova e Ponte Preta tem muito tempo. O técnico, Andrezinho, era aquele... O pessoal chamava ele de fogueteiro. Você lembra desse treinador? Como é que é o nome dele, hein? Luther Sardinho, fogueteiro. Faz tempo. Ele era o treinador. E aí, aqui no Serra Dourada, o jogo. Série B também, Ponte e Vila e Ponte. O Vila perdeu por 3-0. O pessoal xingou. É Roberto alguma coisa, se eu não estiver muito equivocado. Mas era o fogueteiro. Todo mundo vai lembrar o torcedor do... Sobretudo o Vila Novense vai lembrar desse cara que soltava fogos nos treinos do Tigrão. Vamos lá então, bater a Ponte Preta, vai a 40 pontos, encosta no Juventude, que ganhou do Goiás ontem. 9-3 agora, temos intervalo, então a gente volta daqui a pouquinho, mas antes tem a participação do nosso ouvinte. Claro, não, o vídeo do ministro Alexandre de Moraes, tem do Dino também, o Luther vai colocar agora para quem tá assistindo nas plataformas. Você tá no Facebook agora, grande abraço, bom dia para você, tá no YouTube também, siga as nossas redes, inscreva-se no nosso canal no YouTube também. Olha a fala do ministro sobre o diploma, a obrigatoriedade do diploma para exercer a profissão de jornalista. O que que eles estão querendo, hein?
6: Está na hora de refletirmos sobre a questão do diploma de jornalismo. Naquele momento, o Supremo afastou, e até nas discussões, nem eu, nem Vossa Excelência estávamos aqui, nem o ministro Zanin, ministra Carmen, sim. Naquele momento, nominalmente, vários jornalistas foram citados, jornalistas conhecidos, sérios, que não têm diploma. Olha, há sempre um período de transição, o reconhecimento daquele que já está na profissão, mas da mesma forma que no início do século o Brasil admitia rábulas, as pessoas não formadas em direito, isso foi afastado com uma regra de transição. Hoje, com as redes sociais, em que qualquer pessoa acorda e diz: a partir de hoje eu sou um jornalista, e começa no seu blog a ofender a honra de inúmeras pessoas e se escudar na liberdade de imprensa, e claramente nós não podemos normalizar isso e tratar essas pessoas como a imprensa séria, o jornalismo sério.
4: Tá bom. Então, já é suficiente o entendimento dessa fala, da explicação, do ponto de vista do ministro Alexandre de Moraes, do porquê ele defende uma discussão. O que será, né? O que será? Por que será? O que eles estão querendo? O Flávio Dino também tem um vídeo dele falando acerca desse assunto. Bora pro intervalo? Coloca o ouvinte também. Ouvinte é prioridade, Andrezinho, por favor. 95, bom dia.
7: Bom dia, Tiago. Bom dia a todos do Manhã Bandeirantes. Aqui é o Paulo Antônio, residencial São Marcos. Olha, Tiago, é certo e sabido, né, de que a mídia televisiva, as grandes mídias, né, Rede Globo, SBT News, UOL, entendeu? Então, estão todos aí com Lula, né? São todos militantes esquerdistas. E quanto mais eles esconderem aí essa participação aí, né, essas denúncias em cima do Lulinha, né, do filho do presidente aí, quanto mais eles esconderem, melhor. Né? Igual você falou aí, ninguém tá falando nada, você não ouve nada, você não vê nada na Globo, no SBT, entendeu? Na Record, por exemplo, que antes não era, agora parece que são militantes petistas também, entendeu? Então, o povo brasileiro não pode contar de jeito nenhum com a mídia, viu, televisiva, viu, Thiago? Porque realmente todos eles estão aí do lado do PT e dessa corja que está aí. Grande abraço, Paulo Antônio, residencial São Marcos.
8: Bom dia, bom dia. Meu caro amigo apresentador. Ninguém fala nada, a mídia não fala nada, só você que está falando aí sobre o filho do Lula, o Lulinha. O problema é que o governo federal cala a boca da imprensa injetando dinheiro na imprensa. Isso aí o Brasil inteiro já sabe, está escancarado. Então, jamais a imprensa, né, estatal do governo federal vai dar notícia falando mal algum escândalo do Lula, porque eles recebem milhões para ficar calado e dar só as notícias que convém ao governo federal. Um abraço, Fernando Amorim.
9: Bom dia, amigos da Rádio Bandeirantes. Quem está falando aqui é o Marcelo Amaral. Tiago, em relação ao filho do Lula, já o presidente do Brasil, Lula, já deixou bem claro que se ele tiver envolvido no Banco Master, ele vai responder o processo, sim. E se for condenado, vai ser preso. Diferentemente do que aconteceu aos filhos do Bolsonaro. Que quando isso, falas do ex-presidente Bolsonaro, que diz que se tiver algum caso, ele troca a liderança da Polícia Federal para não investigar os filhos deles. Então aí já existe uma grande diferença entre Lula e, mais uma vez, o Bolsonaro.
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1: 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Muito obrigado pelo carinho. Um homem condenado há quase 25 anos por homicídio e foragido da Justiça de Goiás há 14 anos, foi preso no Paraguai durante uma operação internacional. Os detalhes você acompanha agora com Marcos Linhares. Bom dia para você, Marco.
2: Bom dia para você, Thiago Humberto. Bom dia, ouvinte da Bandeirantes. Um goiano que estava foragido há 14 anos foi preso no Paraguai durante uma operação internacional. Vargas Quintiliano da Costa era procurado pela justiça desde 2012 e tinha contra ele uma condenação definitiva de 24 anos e 10 meses de prisão por homicídio. Segundo a Polícia Civil, ele fugiu da casa de prisão provisória de Rio Verde, no sudoeste goiano, junto com outros 4 detentos. As investigações apontaram que Vargas estaria escondido no Paraguai. As informações foram compartilhadas com a Polícia Federal e com a Polícia Nacional do Paraguai, que localizaram e prenderam foragido na última quinta-feira, dia 13, em Santa Catalina. Vargas também foi investigado pela morte do instrutor de autoescola Eduardo Henrique Cruvinel Cabral, ocorrido em Rio Verde no ano de 2011. A operação teve apoio da Polícia Federal, da Polícia Nacional do Paraguai e da Força Integrada de Combate ao Crime Organizado do Pará. Após a prisão, policiais civis goianos foram até a região de fronteira, em Foz do Iguaçu, para auxiliar nos procedimentos. O homem foi levado para Goiás e encaminhado novamente à casa de prisão provisória de Rio Verde, onde vai começar a cumprir a pena. Marcos Linhares, para o Manhã Bandeirantes.
1: Valeu, Marcos, obrigado pela tua participação e até mais. Pois é, 14 anos o cara conseguiu se desvencilhar das autoridades, mas chegando lá no Paraguai, a casa caiu para ele. Casa caiu mesmo, 9:14, agora vai pagar pelo crime, vai pagar na justiça a sua responsabilidade. 9:14, intervalo, daqui a pouco a gente volta, continua participando pelo 98476110.

0: Bom dia, Thiago. Bom dia, Rádio Bandeirantes. Bom dia a todos. Moço, só cego, surdo e mudo pra não ver, ouvir e falar as atrocidades aí da família Lula. E ainda tem gente que defende, cara. Isso que é incrível. O que que esse povo tem nos olhos? Será que eles têm uma venda nos olhos que não conseguem enxergar a realidade? E você falou, se fosse o filho do Bolsonaro, se fosse a família Bolsonaro, a mídia nojenta, né? Tava todo mundo aí, ó, divulgando. É o filho do Lula. O sistema é foda.
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5: 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Volta com o nosso Manhã Bandeirantes, nesta quarta-feira, dia 19 de agosto, agradecendo muito a tua audiência maravilhosa no YouTube, no Facebook, em todas as plataformas digitais, além da frequência, claro, 98.7 FM. Muito obrigado pela audiência, pela carona nas ruas e avenidas aqui da região metropolitana. A Rádio Bandeirantes vai bater um papo agora muito especial com a Gisele de Paula, Carla Fernandes e a Michele Costa, porque teremos essa conversa para levantar um debate necessário sobre família e o combate à violência doméstica. O tema central dessa entrevista é o filme A Escolha de Ficar, que traz uma história de profunda reflexão. A obra será exibida amanhã, lá na subseção da UAB em Aparecida. E para falarmos acerca desse assunto, nós estamos com essa bancada feminina e tão qualificada. Doutora Gisele de Paula, como vai? Muito bom dia, seja bem-vinda à Bandeirantes.
6: Bom dia, muito obrigada, é um prazer estar aqui com vocês.
5: Doutora Carla Fernandes, advogada, doutora Gisele, psiquiatra, doutora Carla, advogada, Carla Fernandes, como vai? Bom dia, seja bem-vinda.
7: Bom dia, muito obrigada pelo convite e pela acessibilidade, principalmente no mês de agosto, que é o mês Lilás, que a Lei Maria da Penha completa 20 anos.
5: Tá certo, e completando a bancada, Michele Costa, que é integrante da Rádio Mais Brasil, lá na Inglaterra. Tem uma curiosidade que a gente vai falar sobre isso, Michele. Seja bem-vinda à Bandeirantes.
8: É uma satisfação estar aqui nessa bancada, juntamente com as mulheres que estão trazendo essa visão, né, sobre violência doméstica, assim por diante, e esse evento que estará acontecendo. É uma honra sair de Londres e estar participando de uma rádio aqui. Muito obrigada, Carla. Que Deus possa acompanhar a sua caminhada nesse projeto. E a Rádio Bandeirante também.
5: Maravilha. Um grande abraço para todos da Mais Brasil, lá em Londres, na capital
8: em
5: mesmo.
8: Em Londres, lá em capital. 5 anos de sucesso com o Neto Brasil na direção.
5: Olha só que maravilha. Bacana. Seja bem-vinda.
8: Muito obrigada.
5: Doutora Gisele, queria que a senhora fizesse um preâmbulo acerca dessa palestra que a senhora vai estar apresentando amanhã na subseção da UAB de Aparecida. Tem esse filme que é de extrema importância para a gente debater um assunto tão delicado e tão vergonhoso para a gente, não é exagero falar, tão vergonhoso, que essa violência que não cessa, sobretudo aqui no nosso estado. Queria que a senhora fizesse um preâmbulo dessa pauta, por favor.
6: Queria só corrigir, eu sou psicanalista, formada pelo Instituto Fazendo a Diferença, da doutora Ângela Cirino. E esse filme tem repercutido muito, porque infelizmente é algo que tem acontecido nas famílias, né? E nós temos visto muita violência doméstica e nós precisamos ter um cuidado especial. E esse filme, ele retrata fatos reais, onde fala, conta toda uma história sobre algo que aconteceu dentro de uma família e foi algo muito trágico. Mas que no final desse filme, nós conseguimos ver que essas famílias ressignificaram o acontecido. E esse filme nós estamos levando em vários lugares, em vários estados foram levados, em prefeituras, em escolas, em vários lugares onde as pessoas têm começado a conscientizar mais sobre essa violência doméstica.
5: Maravilha. Eu passo a palavra para a doutora Carla, que é importante demais. A OAB está se colocando à disposição para divulgar esse assunto e, oxalá, a iniciativa vá para outros cantos também, não só de vocês do direito, mas para outros segmentos também, né, doutora?
7: Tiago, nós agradecemos a oportunidade, né, por estar podendo divulgar e chamar, né, conclamar a sociedade para participar, tá? Será na subseção de Aparecida de Goiânia, tá? Sobre a presidência do doutor Sebastião Jusso, que nos dá ampla acessibilidade a tudo, tá? A nossa comissão de cidadania, então, assim, nós temos fazendo um trabalho, porque nós, né, temos que fazer o social, sim, e o que é previsto na Constituição da Advocacia. Então, nós estamos trabalhando em prol da sociedade, em prol da mulher, em prol do idoso, em prol, né, do negro, em prol da criança, do adolescente. Nós estamos na luta.
5: Claro. E tem já algumas perguntas chegando pelo nosso WhatsApp, doutora Carla, perguntando sobre as pessoas. Todos podem participar do evento ou será focado e voltado apenas para os advogados, advogadas? Como é que vai ser?
7: Não, está aberto ao público. A subseção de Aparecida de Goiânia tem esse diferencial também, tá? Todas as palestras, as reuniões, elas não são somente direcionadas à advocacia, é direcionada à sociedade. Então, idosos, né, crianças também, porque elas precisam aprender e serem alertadas o que é, né, violência doméstica. Então, a gente conclama toda a sociedade, tá? E em busca de uma melhora, de uma conscientização e de mais rigor, né, ao combate a essa violência que está exterminando demasiadamente as nossas mulheres.
5: Subseção da OAB Aparecida é naquela principal, perto do terminal, né?
7: Na Rua de Furnas. Isso, ao lado do Fórum Criminal.
5: É, aquela terminal que entra na BR e entra no acesso ao terminal Araguaia, se não tiver muito atrapalhado, Araguaia, é naquela rua. Aquelas duas pistas, é uma principal rua, avenida lá de Aparecida. Ô, doutora Gisele, à luz da medicina, o que pode ser discutido de maneira assim mais enfática com o propósito de solucionar esse problema tão, tão grave? Aí muitos acabam afirmando que é a falta de uma legislação mais dura, outros falam de uma dependência financeira da mulher. Por que que a gente não consegue superar um absurdo como esse?
6: Na verdade, eu pego alguns casos, né, no consultório sobre isso, e a gente acha que não acontece, né, dentro dos nossos lares, mas infelizmente acontece. Eu acho que um pouco de medo da mulher, a mulher tem muito medo, principalmente disso que você acabou de citar, sobre a punição, né? Então, a mulher acaba tendo medo. A dependência, assim, financeira conta muito. O homem, ele controla muita mulher com a dependência financeira, né? Relacionado também a família, os filhos. Tudo isso prejudica muito. E aí, isso causa uma insegurança familiar. Então, assim, as mulheres, elas ficam totalmente dependentes, infelizmente, desses homens. Então, eu falo muito, assim, que no meu consultório, sobre a importância da informação, da terapia, sabe, para eles, para as mulheres conseguirem entender a identidade delas, quem elas realmente são na sociedade. Isso é muito importante enfatizar isso, para que elas possam ter essa consciência de que nós não precisamos depender de um relacionamento abusivo.
5: E aí dá para fazer, a senhora falando aí, vem uma pergunta sobre, dá para a mulher buscar ajuda, em silêncio, vamos assim usar essa expressão, de modo que o seu parceiro, esse agressor, não fique sabendo, para até que ela chegue ao ponto de pedir ajuda e se sentir segura para superar todos esses dissabores e chegar a pedir ajuda? É possível, é recomendável esse pedido de ajuda, seja a médicos ou, enfim, a outras pessoas, silenciosa até ela se sentir segura para se livrar daquela, porque é um processo, como a senhora bem explicou, né, doutora? Simplesmente ela não acorda hoje e diz, olha, eu vou me livrar desse monstro que está ao meu lado. Acho que é um processo até ela conseguir, de novo, abusar da expressão, se sentir segura para, em definitivo, sair daquela vida, né, doutora?
6: Sim, na verdade é um processo árduo, né? E aí é um ciclo vicioso. E eu acho, assim, que elas precisam, sim, confiar em pessoas. Tipo, se você tem alguém da família, se você tem alguém que você pode confiar o que está acontecendo, que você pode contar, que não vai chegar até o agressor, eu acho que é de extrema importância. Você pega alguém ali da família, onde você vai ter essa confiança para te aconselhar, para te direcionar, para que ela conseguir sair desse ciclo que... Na verdade, é tão complicado, porque quando vem mulheres até mim que contam essas histórias, elas se sentem oprimidas e elas têm uma dificuldade muito grande de sair desse ciclo, porque envolve várias coisas. Então, ela tem que ser muito bem orientada e ela tem que ser orientada pela pessoa certa. E não chegando até o agressor, ela vai conseguir fazer todo esse roteiro daquilo que ela precisa para conseguir se libertar desse relacionamento abusivo.
5: Isso é que a senhora falou, muito, muito de relevo, né? Ser orientada por pessoas certas. E não simplesmente um vídeo em rede social que não sabe exatamente nada da realidade daquela pessoa, e ela vai tomar uma iniciativa baseada nisso. Pessoas certas, que estudam, no caso da doutora Gisele, tantas outras que atuam nessa área, é muito importante. Michele, e aí, vocês tratam também lá na Mais Brasil sobre esse tema? Imagino que em Londres não tem tantos casos. Como a impressão que eu tenho é essa, que não tem tantos casos... como aqui no Brasil, de violência contra a mulher, né?
8: Aí que você se engana, tem muito. Inclusive, há 6 anos atrás, um português matou uma brasileira. Ela estava saindo do bus, do ônibus, juntamente com a criança dela de 5 anos, e ele matou ela na frente de todo mundo, justamente por violência doméstica, porque ela queria separação, ele não queria... E ele está preso. Hoje, a lei lá britânica, ela é bem justa nesse aspecto. Não fica impune. Isso talvez é o diferencial daqui. Não sei se eu estou errada. Porém, olhando pelos meus olhos, sim. Entendeu? É muito justo. Tem uma proteção muito grande para as mulheres lá. Nós temos campanhas. Inclusive, vou contar o meu caso. Eu conheci a Rádio Mais Brasil que saindo de uma violência doméstica. E foi a rádio que me ajudou a sair da depressão e sair daquilo que eu estava vivendo. Através da rádio, eu comecei a interagir com outras pessoas, porque eu vivia presa. Eu não podia ter redes sociais, eu não podia ter nada. Eu já fazia 8 anos que eu estava vivendo dessa violência. E o rapaz é brasileiro. Aí eu comecei a ouvir a rádio, e a rádio começou a encontrar comigo dentro de mim. Eu falei assim, gente, o que eu estou fazendo com a minha vida? Foi quando eu comecei a entender, em 2021, a sair daquele ciclo vicioso que eu estava vivendo, que é um vício. A gente tenta sair, mas não consegue. Eu, né, por exemplo, eu tentava sair, mas não conseguia. Talvez emocionalmente muito abatida, dependia dele, tinha uma criança. Então, tudo isso... Desculpa, eu não estava preparada para falar na rádio. Uhum. Mas, enfim, tudo aquilo fazia com que eu continuasse naquele relacionamento abusivo. E a rádio foi o meu grande divisor de água. Então, com certeza, lá em Londres, a gente faz esse tipo de campanha. Temos a Vanessa Bentley, que é amiga íntima da Carla, que é vereadora lá no Reino Unido, em Swindon. A Vanessa, ela pega essa bandeira e ajuda. E vou falar alguma coisa para vocês. Não é só mulheres. Nós também ajudamos homens, ajudamos pessoas do sexo gays, lésbicas, todo mundo que sofre violência doméstica, a gente está lá para apoiar.
5: Que bom, que iniciativa boa de vocês lá da Rádio Mais Brasil. Um grande beijão para todo mundo de lá.
8: Inclusive, toda semana temos convidados, psicólogas, psicanalistas, advogados, ajudamos na imigração. A gente dá um leque para tudo que acontece no Reino Unido para ajudar a nossa comunidade brasileira. Somos mais de 500 mil brasileiros lá no Reino Unido.
5: Olha só, população gigante, hein?
8: Gigante.
5: Meio milhão de habitantes.
8: De brasileiros. Pode ter até mais, embora eles talvez não falam por medo da imigração. Porém, nós vamos apoiar sempre a nossa comunidade. Eu fico encantada com o que acontece lá conosco.
5: Maravilha. 9h32, doutora Carla, o que a Michelle acabou até tocando nesse assunto sobre a legislação, a impressão que ela tem é de que a legislação é bem rigorosa, austera lá na Europa, lá na Inglaterra, e no Brasil muitos falam que a nossa legislação é muito pouca. Me parece que é a punição para um sujeito que comete feminicídio de 20 a 40 anos, aí tem as progressões e por aí vai, e fica aquela sensação de que a impunidade acaba prevalecendo, né, doutora? Está faltando um pouquinho de legislação mais rigorosa para punir esses monstros?
7: Tiago, eu vejo que tudo começa na base, tá? Se nós não temos no ensino fundamental, tá, o reconhecimento, a instrução para que a gente possa ter acesso, tá, a uma boa educação, a conhecer a Constituição, os seus direitos, realmente é uma sociedade que vai dar a falência, e é o que está acontecendo. Quando você não tem educação, não importa a lei que seja aplicada, porque se você não tem educação, você não tem absolutamente nada, nem educação, nem princípios, você não tem absolutamente nada. A lei, ela é rigorosa, mas ela precisa ser aplicada devidamente. Ocorre uma agressão, e aí, simplesmente, do juiz de plantão ou, né, ou a juíza simplesmente libera aquele agressor. E aquele agressor, ele vai reincidir, ele vai executar, entendeu, o plano dele. Nós vimos agora há pouco, né, o que está, né, na mídia, é a questão lá na Faria Lima, né, daquele empresário que agrediu e que teve o auxílio ainda de um funcionário do, né, do condomínio. Quer dizer, a omissão. E aonde nós, mulheres, estamos dentro da sociedade inseridas? Tá? Nós não estamos inseridas nos tribunais, nós não estamos inseridas corretamente dentro da ordem, nós não estamos inseridas dentro da política. Quer dizer, para haver cotas, tá certo? Foi em 1932, mas a evolução, ela precisa existir, Tiago. Então, o que que acontece? A legislação, ela não acompanha, porque quem está do outro lado é basicamente os homens. E como que os homens vão punir os próprios homens? Fica muito difícil. Então, nós precisamos ter mais acesso, nós temos que buscar mais, entendeu? E não é uma competição. Isso é um direito constitucional. Essa questão de ter 30%, 50%, isso é inadmissível. A mulher tem que ter acesso, a mulher tem que se defender. Aqui em Goiás, nós nunca tivemos uma presidente do Tribunal de Justiça. Aqui em Goiás, nós nunca tivemos uma presidente, uma mulher presidente da ordem. Então, fica muito limitado, muito restrito. E outra, é questão de juizado. Ah, faz a audiência ali, libera, e aí vai até somente a segunda instância. Não, Tiago, tem que ter terceira instância, tem que ter a quarta instância. Porque a mulher fica demasiadamente vulnerável. Questão de chegar e ver, reconhecer a agressão, ser condenada à primeira instância, chega na segunda instância, porque é juizado, o cara está livre. E outra, a gente tem que divulgar, a gente tem que saber quem são esses agressores, onde esses agressores estão. As mulheres têm que ter uma ferramenta para se orientarem, porque começa falando, agredindo com falas, com comentários, e aí vai escalando, e é a morte. E aí, quem cuida dos familiares, quem cuida dessas crianças que ficam órfãos, Thiago? Não é o Poder Judiciário, não é a sociedade, não é o Estado. E aí, a criminalidade e tudo que acontece no país é por quê? Porque não teve a base. E quando a mulher é retirada ali do seio, quem é que vai cuidar dessa família, dessas crianças abandonadas, que são vítimas também de agressão?
5: Uma consequência de problema,
7: exatamente,
5: né?
7: Exatamente, é um ciclo.
5: É um ciclo, exatamente. Preciso fazer um intervalo, volto daqui a pouquinho com essa bancada tão qualificada, 9h36 agora. Abraçando o meu xará, o Thiago Mariano, está falando, olha, a subseção da OAB em Aparecida fica lá perto do céu da OAB, exatamente, lá bem perto. Valeu, Thiago, por ter lembrado. 9h37, daqui a pouco a gente volta.
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8: 9:40. 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Bom, estamos de volta com o nosso Manhã Bandeirantes, com essa bancada. O Andrezinho tá avisando aqui no ponto a bancada mais qualificada da história desse programa. Olha que responsabilidade para esse careca entrevistar a doutora Gisele de Paula, médica psiquiatra, a Carla Fernandes, advogada, a Michele Costa, lá da Rádio Mais Brasil, lá de Londres. É audiência maravilhosa, mais de 500 mil brasileiros lá em Londres, todo mundo ligado na Mais Brasil. Que coisa sensacional. E estamos falando de uma palestra que a doutora Gisele vai proferir amanhã lá na subseção da OAB Aparecida, para tratar sobretudo da violência doméstica, um assunto que não pode parar. Não é sensacionalismo falar disso, é uma realidade, as pessoas estão morrendo. E aí, você não fala? Ignora, né, doutora? Vai explorar? Ah, tá explorando a dor? Não, é tratar do assunto. Com responsabilidade, é óbvio, mas não dá para dar de ombros e deixar as pessoas morrerem, essas mulheres terem sua vida abreviadas, né, doutora?
9: Sim, que não é tratado, você leva continuidade, vai ser contínuo na sua vida, né, na sua vida futura. Eu costumo dizer que a criança que você foi é o adulto que você é hoje, os traumas que você passou, que não foram bem elaborados, você vai levando para sua vida e isso é uma consequência. Então, assim, amanhã nós vamos estar com essa palestra, vou estar falando sobre qual é a dor que tem te paralisado. Eu vou fazer só uma colocação. Eu perdi uma filha o ano passado e por um acidente. Não foi feminicídio, mas foi um acidente. É um trauma e uma dor. E essa dor não me paralisou. Ela não é significativa, ela é muito significativa, mas eu decidi, foi quando eu estudei psicanálise e eu comecei a entender o que era o meu luto, elaborei uma nova versão da Gisele, estou elaborando uma nova versão. Então amanhã nós vamos estar levando essa palestra para essas mulheres, para que elas entendam que o trauma que elas viveram, que elas vivem, não pode determinar quem elas são.
8: Doutora, tem muita gente pedindo nas suas redes sociais para acompanhar o teu trabalho. Se quiser, fique à vontade para passar, tá?
9: Ah, é um prazer. É Gisele com dois L's, Gisele Paula, underline PC. Gisele com dois L's, Paula, underline PC.
8: Tá, e a palestra vai ser exatamente que hora? Já tem o cronograma lá de amanhã da apresentação? Ou qual que a palestra vai ser que hora,
10: sim,
8: doutora Carla?
10: Sim. É a partir das 18h30, na sede da subseção de Aparecida de Goiânia, que fica lá na Avenida de Furnas. E aí a Gisele vai iniciar, né? Com a palestra e posteriormente nós teremos a divulgação do filme, tá? E o filme realmente ele é impactante.
8: Maravilha.
10: A sociedade precisa ter acesso.
8: Com certeza, vamos fazer isso. Michelle, só dá tempo de tchau, estouramos o... Somos escravos do tempo. Lá em Londres,
11: pois
8: vocês
11: é.
8: não se preocupam com o tempo, mas é que a gente acaba se preocupando
11: um
8: muito.
11: Um pouquinho só, a gente se preocupa também,
8: também
11: com certeza.
8: Claro. Obrigado, viu, Michelle?
11: Obrigada a vocês. Segue lá a Rádio Mais Brasil Oficial, Brasil com Z.
8: Maravilha. Doutora Gisele, muito obrigado pela educação de falar com a gente, tá?
9: Muito obrigada.
8: Doutora Carla, obrigado. E vamos lá fazer a cobertura, inclusive. Nossa equipe da Bandeirantes vai estar fazendo a cobertura desse evento importantíssimo lá na subseção da UAB em Aparecida. Obrigado, doutora Carla.
10: Muito obrigada pelo espaço, agradeço imensamente e o senhor também está convidado, viu?
8: Claro, importantíssimo estar presente nessa pauta de relevo. A gente fala aqui com toda semana sobre violência e tomara que as nossas autoridades resolvam esse problema, não é possível. Muitos casos acontecendo. O digital da Bandeirantes marca agora 9h45.
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12: 9h45, hora oficial do Brasil. A investigação em relação ao filho do presidente Lula, Lulinha, e a suspeita de tráfico de influência. A Polícia Federal segue investigando o caso. O repórter Rodrigo Vilela tem novas atualizações desta apuração. Fala, Vilela, bom dia.
13: Bom dia, Pedro. Bom dia a todos. A Polícia Federal encontrou novas mensagens entre a lobista Roberta Luxinger e Marco Aurélio Ribeiro, conhecido como Marcola, ex-chefe de gabinete do presidente Lula. Segundo a PF, Roberta enviou a ele uma minuta de contrato para a venda de medicamentos à base de canabidiol ao Ministério da Saúde, negócio que ela teria sido contratada por Antônio Carlos Camilo Antunes, o careca do INSS, para intermediar. Ribeiro confirmou ter recebido documento, mas negou qualquer favorecimento e disse que não repassou ao Ministério da Saúde nem a terceiros. Ele deixou a chefia de gabinete à campanha de Lula há 2 semanas, após vir à tona a sua ligação com Roberta. Roberta e Fábio Luiz Lula da Silva, Lulinha, são investigados por suspeita de tráfico de influência. As defesas de ambos criticaram os vazamentos da investigação e questionaram a divulgação parcial das mensagens. Pedro.
12: Obrigado, Vilela. Agora, informação internacional, tem eleição na Ucrânia, em meio ainda a conflitos da Ucrânia com a Rússia. O repórter Felipe Killing, correspondente da Bandeirantes, traz as informações para você.
14: Bom dia, Pedro. Mikhailo Fedorov é um político bastante conhecido na Ucrânia. Ele tem 35 anos, forte apelo popular entre os jovens, foi ministro da Defesa de Volodymyr Zelensky, mas acabou perdendo o cargo no mês passado após uma briga com um importante general. Zelensky precisou escolher entre Fedorov e esse general e acabou demitindo Fedorov, que ontem divulgou um vídeo de 9 minutos pedindo eleições presidenciais na Ucrânia em meio à guerra. É o maior desafio político de Zelensky porque Fedorov tem muito apelo popular, mas realizar uma eleição agora seria muito complexo, já que mais de 1 milhão de ucranianos estão servindo o exército, há 1/5 do território ucraniano sob ocupação russa, além de diversos refugiados e deslocados internos. Realizar um pleito também poderia significar alvo de mísseis russos, mas acaba sendo um apelo de um cara que tem forte presença, principalmente entre os jovens. Eu volto com você.
12: Obrigado, Killing, pelas suas informações. 9h48.
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8: 9h50, de volta com o nosso Manhã Bandeirantes, nesta quarta-feira. Muito calor, temperatura lá em cima. Beba água, não fica, você não sabe o que é uma dor, uma cólica renal. Você não tem ideia, tá entre as 5 maiores dores do mundo, da existência. Cólica renal, parto também está entre elas. Então beba água, não fica brincando não. Não brinca não, porque dói que é uma beleza. O Luta esses dias tava com a dor, a gente pegou água, levou lá os irmãos do Luta, é tudo médica, irmã, médica, irmão, cunhado, saiu correndo, porque não bebe água. Eu falo, Luta, beba água. Ele fica só comendo banana, maçã, uma bolachinha e não bebe água. Fica só no cappuccino, que aqui tem cappuccino na Bandeirantes. Aqui tem, que é chique, essa emissora é maravilhosa. 9h51, dá pra colocar a participação do ouvinte agora, Anderson? Estamos devendo ouvinte. O Thiago tá participando, Thiago Mariano, ouvinte já fiel. Muito obrigado pela tua participação, viu, Thiago Mariano? Grande abraço pra você. Dá tempo agora, Andrezinho? A gente tem a reportagem. Então coloca o ouvinte aí, por favor. 9h51, o que você acha? As mensagens da amiguinha do filho do Lula, por que a grande imprensa, maior parte da mídia, não tá falando disso? Por quê? Não pode falar? Porque é período eleitoral? Estão com o intento de proteger o Lula? E não falando da ligação deste elo intenso entre o filho dele, o Lulinha, filho mais velho do presidente, com a Roberta? Por quê? Olha as mensagens aí para quem está acompanhando a nossa live. Olha as mensagens comprometedoras, essas mensagens, essas conversas entre Lulinha e a empresária, sabe-se lá o que, que é essa mulher, uma lobista. Ligação com careca do INSS, o maior escândalo financeiro do país, coladinho ali com o esquema do Vorcaro também. E aí, não se fa... por que que não estão falando disso? Estão querendo proteger? Hã? É a pergunta. 9:53.
19: Bom dia, Tiago. Maria Aparecida aqui do Papilon. Refrescando a memória do ouvinte aí, o Moraes não deixou o Bolsonaro trocar, não. Entendeu? E diferentemente do Lula, que trocou para não investigar. Pô, você esqueceu, ouvinte? E sobre o Moraes, daqui a pouco ele vai calar todo mundo. Nosso voto já não tá valendo nada mesmo. Bom dia.
8: Valeu, fica a pergunta, fica o questionamento. Ó, tem muitas participações, alguns xingamentos, por favor. Xingamentos não dá, a gente não consegue colocar no ar. Toda consideração, respeito que temos por você, ouvinte, mas xingamento não dá para colocar no ar. Por favor, então você que ficou de fora em decorrência de xingamentos. E os outros por questão de tempo mesmo que a gente não consegue, tá bom? Mas sem proferir impropérios com quem pensa diferente de você. Fale o que você quiser. Sem xingamento, sem chamar o Thiago de careca, que aí eu fico brava e eu vou na sua casa. Tá pensando o quê? Mas sem xingamento. E o que você quiser falar, fique à vontade para tal. 9:54. A voz é importante, não é? Para a comunicação. E precisa de cuidados, principalmente durante o tempo seco. A baixa umidade do ar pode causar irritação na garganta, rouquidão e cansaço ao falar. Quem vai explicar tudo para você nessa reportagem especial é Ediana Pimenta.
20: O dicionário, voz é descrita como som ou conjunto de sons produzidos pelas vibrações das pregas vocais, posicionadas pelo ar que passa pela laringe. É curioso como só damos real valor à voz quando por algum motivo a perdemos. Essa ferramenta humana é essencial para a comunicação, especialmente para quem depende dela profissionalmente. Para os profissionais da saúde, jornalistas e os demais trabalhadores que dependem da voz, manter uma comunicação clara, saudável e eficaz é indispensável. A fonoaudióloga Carol Fernandes, especialista em voz, compartilha algumas dicas práticas para preservar a saúde vocal no dia a dia.
21: Uma sugestão que eu gosto de dar para as pessoas manterem as vozes saudáveis é a hidratação. Beber bastante água ao longo do dia ajuda muito a nossa prega vocal a ficar hidratada. Além disso, gargarejos com soro, nebulização, ajuda a manter toda a mucosa oral bem hidratada. Além das pregas vocais, a gente manter a nossa boca, garganta, nariz hidratados ajuda na nossa articulação. E vale lembrar que a articulação é o que traz credibilidade para a nossa fala. A gente também deve evitar esforços fonatórios, ou seja, esforço ao falar. Principalmente quando a gente está em ambientes muito ruidosos, como shows, estádios de futebol, a nossa tendência é gritar, falar mais alto. E esse grito, falar mais alto, ele gera uma pressão, um estresse nas nossas pregas vocais. Então a gente deve evitar falar em ambientes ruidosos.
20: Quem também compartilha sua experiência é o jornalista Eduardo da Cruz, que revela os cuidados que adota para preservar a voz no cotidiano.
22: Eu evito abusos vocais, como gritar, falar muito alto ou fora do meu tom habitual. Também procuro me manter sempre hidratado, faço aquecimentos vocais antes de longos períodos de uso da voz e evito substâncias nocivas, como cigarro, bebida alcoólica. Esses cuidados são fundamentais para manter minha saúde vocal em dia.
20: Diversos especialistas reforçam a influência da alimentação na saúde vocal. A maçã, por exemplo, é uma grande aliada. Possui substâncias adstringentes que ajudam a limpar a boca e a faringe, além de tornar a saliva mais fluida, facilitando a projeção vocal. Sua consistência ainda estimula os músculos responsáveis pela articulação da fala.
8: 9:57, Vamos finalizando já a edição do Manhã Bandeirantes de hoje.
0: Já acabou?
8: Já, mas coloca, dá pra colocar só mais uma, Andrezinho, por favor? Queria ouvir muito a tua opinião nesse finalzinho e fica pra gente refletir durante a programação, ao longo da programação do jornalismo da Bandeirantes, durante todo o dia desta quarta-feira. Amanhã a gente volta para falar sobre esse assunto. Eu queria até fazer uma enquete amanhã sobre essas falas dos ministros Alexandre de Moraes e do Flávio Dino, pedindo a volta da obrigatoriedade do diploma para o exercício da profissão de jornalista. Você acha que deveria ser obrigatório um diploma para ser jornalista? Ou a liberdade de expressão fala mais alto e aí você deve ter essa liberdade, artigo 5º da Constituição, a despeito de ter um canudo de jornalista ou não? Você está de acordo com o Flávio Dino, com o Xandão? Tem que ser formado em jornalismo para exercer a função ou não precisa? Quero ouvir muito a tua opinião. Acho que vai além dos próprios colegas da imprensa falar acerca desse assunto. 9h58. Coloca mais um ouvinte, por favor, Andrezinho. Dá tempo ainda pra gente começar a nossa área. Fala aí, ouvinte. Bom dia.
1: Bom dia, Thiago. Bom dia, Rádio Bandeirante. Quem fala aqui é Marilando Damascena. Ei, Thiago, sobre essa pergunta aí sobre o Lulinha. Isso aí é o Brasil nosso, né? É uma vergonha. É, porque a imprensa não divulga, a imprensa, né? A mídia mesmo. Porque mama nas tetas, né, do corrupto governo brasileiro. Então, eles não divulgam isso aí. Eles não divulgam nada que vai prejudicar o governo. A verdade, a imprensa é para divulgar a verdade. Eu acho assim. É uma vergonha isso aí. Tudo aliado, STF, com essa quadrilha organizada aí da esquerda. Então, por isso que a imprensa não vai divulgar. Isso aí é a minha revolta aí do Brasil, aí do povo, ainda não sei o que que ainda pensa. É isso aí, é uma vergonha, né? Até a imprensa não divulgar uma manchete dessa aí, né? Porque realmente é muito dinheiro que eles pegam.
8: Valeu. Como é que é o nome, Andrezinho? Marilando? Não existe esse nome não, Andrezinho. Não é Marilando não, alguém escreveu errado. Vamos fazer uma CPI na produção. Marilando, nunca vi esse nome. Ora. Um abraço pra esse ouvinte aí, beijão, obrigado pelo carinho, pela audiência, mas me recuso a chamá-lo de Marilando, que eu acho que não existe esse nome. 10 em ponto final do nosso Manhã Bandeirantes, na sequência tem o Nossa Área. Ô Cacau, o que que tá acontecendo com o Verdão, Cacau? A referência que é o time do Goiás, vice-campeão sul-americano, tá assistindo o Tigrão deitar e rolar no campeonato. E o Dragão, Cacau. Ô Nilton, o que que tá acontecendo? Ô Wesley, o que tá acontecendo com o Dragão também? Meu Deus, só o Vila que tá ganhando nesse estado de Goiás. Vamos embora. Bom dia pra todo mundo e até mais.
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0: É hora de ser feliz. 10h05. Bom dia!
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0: Prazer poder te chamar de amigo. Seja muito bem-vindo, bem-vinda. Está no ar mais um Nossa Área, edição desta quarta-feira, hoje, dia 19 de agosto de 2026. Começando pela Bandeirantes Goiânia, 98.7 FM. YouTube, Rádio Bandeirantes Goiânia. No Facebook, nós também estamos por lá. facebook.com/Bandeirantes Goiânia. Pelas multiplataformas, em todas as Bandeirantes, marca presente. Instagram e TikTok, arroba Rádio Bandeirantes Goiânia, no X, arroba RB Goiânia, também pelo www.radiobandeirantesgoiania.com.br, RádiosNet, aplicativo Bandplay, aonde quer que você esteja, seja muito bem-vindo, obrigado pelo carinho, pela sua companhia, a forma que você esteja conectado, sintonizado, é sua quarta-feira. Seja bastante produtiva e bastante abençoada por Deus. A partir de agora, o que é destaque no seu time do coração, você acompanha aqui com análise, a opinião, os comentários de Cláudio Rabelo de Castro Cacau, o maior craque da opinião. Reportagens de Divino Lucena, Tandara Reis e Igor Adorno. O Nossa Área que tem na mesa de áudio ele, o Andrezinho Vila Nova. Na central de vídeo, Luther Sardinha. 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O relógio da Bandeirantes marca 10h07, tá na hora, de sabermos o que é destaque no seu time do coração.
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0: Primeira página, primeiro destaque colorado. Com as primeiras informações do Tigrão, ela tá chegando. Tandara Reis, quais são as primeiras do Vila? Bom dia!
3: Bom dia, Danilo. Grande abraço para você, para os companheiros de trabalho aqui no estúdio. E é claro, um abraço especial também para todos que nos acompanham aqui na Bandeirantes Goiânia. O Vila Nova entra em campo hoje às 8:30 PM, diante da Ponte Preta. Partida válida pela 22ª rodada da Série B do Campeonato Brasileiro. E para essa partida, o técnico Guto Ferreira volta a contar com o atacante Rian. Ele estava entregue ao departamento médico, vinha treinando nas últimas semanas e foi relacionado para esse jogo, mas a tendência é que ele fique como opção no banco de reservas, até por estar retornando do departamento médico. Outro jogador que está sendo cotado para estar no banco de reservas é o Douglas Mendes, ele que acabou ficando fora da última partida por conta de uma lesão muscular. No entanto, Emerson Urso é desfalque para a partida de hoje. Ele recebeu o terceiro cartão amarelo no clássico contra o Atlético e vai cumprir suspensão automática. A tendência é que o técnico Guto Ferreira repita a escalação utilizada no clássico do último sábado e venha a campo com Elton Leite no gol, Natan Camargo na lateral direita, Thiago Pagnussá e Breno Bora na zaga e na lateral esquerda, Igor Luiz. Meio campo com Dudu, João Vieira e Marquinhos Gabriel e no ataque, Janderson, André Luiz e também o De La Torre. Essa aí é a provável escalação do Vila Nova para a partida diante da Ponte Preta.
0: 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Bom

0: Médico e da impossibilidade de inscrever novos atletas por causa de 3 transferbans. O técnico Zanardi conta pelo menos com 2 retornos, o zagueiro Lucas Cunha e o lateral direito Júlio, que voltam a ficar à disposição depois de terem cumprido suspensão na rodada passada. E a equipe da Ponte Preta deve ir a campo com Vinícius Ferrari no gol, Sérgio Palácios, Diego Leão e Lucas Cunha na zaga, Júlio na ala direita, André Lima, Léo Gomes e Elvis no meio-campo e Baianinho na ala esquerda. E no ataque, David da Hora e Brandão, essa aí é a provável escalação da Ponte Preta que está tentando reagir na Série B do Campeonato Brasileiro.
1: Acerte a hora, amigo, 10:11 no relógio da Bandeirantes. 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Só passando aqui a informação completa, né? A Ponte Preta, times ainda com divisão, é o mais antigo do Brasil, mas no papel, o mais antigo do Brasil, se não me engano, é o Sport do Rio Grande do Sul, Sport Clube do Rio Grande do Sul. A diferença deles é que são questão de meses, mas ambos têm aí 123 anos. 10:12 no relógio da Bandeirantes. Primeira página, primeiro destaque, Esmeraldino. Com as informações do Verdão, as primeiras ou as últimas lá no Verdão? Bem-vindo, Lucena. Bom dia!
2: Beleza, Danilo, bom dia para você, um bom dia especial para o amigo ligado aqui no Nossa Área. Isso mesmo, Danilo, e mesmo com alterações no esquema tático ontem no 4-3-3, Goiás não vence novamente, perde a segunda partida consecutiva nesta segunda página da tabela de classificação, a quarta derrota sofrida no estádio Alê Pinheiro na Serrinha ao longo do Brasileiro da Série B, a nona no geral, e cai mais uma posição na tabela e pode perder mais 2 posições ao fechamento desta rodada. E o técnico Moser começou a justificar assim.
3: Foi o nosso jogo mais duro, assim, né? Na minha opinião. O jogo ficou aberto, perdemos o controle, mas assim, a responsabilidade é minha, porque os jogadores tentaram, correram, lutaram, e agora nós temos que nos preparar para a próxima. Eu nunca falei nas minhas entrevistas que seria fácil. Nunca falei.
2: É, e realmente não é fácil. E agora o Verdão tem outra parada dura no próximo sábado, fora de casa, contra a equipe do Cuiabá.
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1: A noite de terça-feira também não foi as melhores para o rubro-negro. Com as informações, o Dragão do Brasil, ele tá chegando. Igor Adorno, bom dia!
5: Bom dia, Danilo Santos, bom dia a todos aqui na bancada, e um bom dia especial a você ligado no Nossa Área. Dragão entrou em campo ontem fora de casa contra o Londrina, mas não saiu do zero, perde 2 pontos importantes. O Dragão empata com a equipe paranaense no estádio VGD, numa partida de pouca criatividade e poucas chances de gol. Se destacaram os goleiros Kozlinski de um lado e Paulo Vitor do outro, que foi eleito inclusive pelos nossos comentaristas como o craque do jogo. Antes da partida, uma notícia que abalou os lados do Atlético: Davi Terans pode não atuar mais pelo Dragão. O jogador está retornando para o Fluminense para uma intervenção cirúrgica no tendão de Aquiles. Vamos ouvir também o treinador Roger Silva, que falou conosco diretamente do Paraná após o resultado. Isso e muito mais, tudo sobre o Atlético, eu te conto agora aqui no Nossa Área.
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Ontem tivemos bola rolando pela Sul-Americana e o São Paulo venceu a primeira após a Copa do Mundo. Acredite, hein? Depois da Copa do Mundo foi a primeira vitória do tricolor paulista e venceu bem, venceu o Bolívar por 3-1, avança para as quartas de final da Sul-Americana. Jogo de ida 4-2 no agregado para a equipe paulista. Tivemos jogo também pela Libertadores, jogo emocionante nos pênaltis. O Fluminense avança. O tempo regulamentar 1-1 nas cobranças de pênalti, 5-4 para o tricolor carioca. Portanto, o Fluminense está na próxima fase, nas quartas de final da Libertadores da América. 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Além dos resultados dos times goianos ontem pelo Campeonato Brasileiro da Série B, tivemos Náutico 1, Ceará 0. Agendas de jogos

0: Às 9:30 tem Botafogo de Ribeirão Preto e Criciúma ainda pelo Campeonato Brasileiro da Série B. A Macroserv, nossos consultores de vendas, garantem um atendimento qualificado e eficaz. 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Classificação momentânea dos times goianos na Série B. O Vila continua na terceira colocação com 37 pontos. O Atlético é o décimo colocado com 33 e o Goiás, o décimo primeiro com 32 pontos. 10:19, tá na hora de opinião, tá na hora de análise, tá na hora do maior craque da opinião. Querido Cacau, bom dia, tudo bem?
1: Tudo bem, tudo tranquilo.
0: Respirou, suspirou.
1: Fazendo conta. E a conta não é difícil não, é simples até. Mas antes, cumprimentar você, grande Danilo Santos, parabéns pela narração ontem do jogo entre Atlético e Londrina, aliás, Londrina e Atlético, onde o Atlético fez um jogo equilibrado, né? Um jogo com boas possibilidades até, inclusive com um gol anulado, de chegar à vitória. Para mim, o Atlético é melhor que o Londrina neste momento e foi ontem também, ligeiramente. Poderia ter trazido os 3 pontos, mas não foi derrotado. Né, e começa aí novamente a sua caminhada, que é dura, e é mais ou menos do mesmo estágio daquilo que o Goiás vai ter que fazer. Vitórias sucessivas, consecutivas, uma após a outra, e torcendo ainda para aqueles que estão na frente tropeçarem. Tá, a realidade vai ficando cada vez mais complicada, tanto para o Atlético quanto para o Goiás, que nós vamos falar daqui a pouco. Então, abraçando Andrezinho Villanova, Luta e Sardinha. A Tandara, ao Lucena, ao Igor, enfim, a todos os homens e mulheres de bem, eu desejo sempre, com muito carinho, muita luz e muito sucesso. E vai clarear, logo, logo vai clarear tudo. Estamos próximos disso. Mas olha, justificar essa fase do Goiás por falta de pagamento é uma forma simplista de justificar, às vezes, o injustificável. Né? Um time sem capacidade ofensiva. Que não tem um jogador que chama a responsabilidade para decidir um jogo. Aliás, ontem a gente viu até o Lourenço tentando de fora da área decidir a partida. Mas em 4 oportunidades jogou elas para fora, né? Mas pelo menos tomou a iniciativa de chutar a gol, coisa que a maioria ali parece que tem medo ou não tem a vocação do gol. E isso tem faltado ao longo de muitos jogos. Eu olho para a torcida do Goiás saindo do estádio cabisbaixa e indo em pouco número ontem no estádio Elê Pinheiro. Isso já mostra que a própria torcida já está enxergando aquilo que a gente vem falando já há algum tempo, da incapacidade desse time, que vai precisar, ao longo desses 15 próximos jogos, de 10 vitórias, ou talvez menos, talvez 9 vitórias, para chegar no G6 e tentar nos playoffs aí uma vaga para a Série A. Isso na memória, gente tentando relembrar daquilo que aconteceu recentemente. O Goiás em 2024 com Wagner Mancini teve uma quase chegada, vencendo 7 jogos consecutivos. Eu não me lembro exatamente, se alguém tiver esses números precisos puder trazer, mas me recordo que naquele momento faltou um ponto. Faltou um pontinho, mas foram 7 vitórias consecutivas. E agora a pergunta que fica é, esse time do Goiás, que a gente não sabe verdadeiramente a origem dos problemas que vem acontecendo, se foi a falta de um elenco melhor, se existe realmente um problema interno lá que não veio ainda à tona, se é apenas falta de pagamento, ou a falta de liderança de um presidente que não aparece, que não fala, que não justifica, que não tem presença nenhuma dentro do clube, que agora sim como presidente deveria pelo menos

0: menos tomar frente em algumas situações que a torcida fica preocupada porque não tem ninguém para responder para ela. Então, sem saber exatamente por onde começar agora uma reação, o técnico Moser justificou com a seguinte frase: eu estou satisfeito, eu estou satisfeito e nós vamos chegar, nós vamos chegar. Então, ele falou com toda a firmeza de quem vai chegar no final da temporada. Uma coisa é certa: com o bolso cheio, com o bolso cheio, que ganha muito bem, isso é uma certeza. Agora, que ele vai dar conta de fazer esse time jogar, como até agora não deu conta, de fazer esse time ser decisivo, ser matador, aí é uma dúvida que paira no ar e que ontem, depois de mais uma derrota para o Juventude, que no finalzinho aproveitou a única chance que teve, foi um time disciplinado, foi um time que mereceu o resultado, porque jogou com humildade, coisa que falta em muita gente, mas jogou com humildade, jogou com quase todo o seu time para se defender e buscar numa jogada o gol, que acabou acontecendo no finalzinho da partida, depois de 3 falhas de saída de bola consecutivas. Parece que o Goiás estava querendo entregar o jogo, ou então estava com as pernas arriadas. Não dava conta de sair com a bola da defesa para o ataque, entregou uma, entregou 2, aí na terceira estava todo mundo fora de posição. O senhor Djalma Santos, vendo o cara passar na frente dele, não tomou atitude, né? O Ramon Menezes também da mesma forma, não deu um passo para fazer uma diagonal, ficou todo mundo em linha e foi surpreendido mais uma vez no final do jogo, para uma tristeza de pouco mais de 3.800 pagantes, 4.000 e poucos torcedores. Então a própria torcida já está dando a resposta, né, para essa fase ruim do Goiás. O campeonato terminou ali? Não, não terminou. Nem para o Atlético, que empatou, né, que já havia perdido o clássico, como também para o Goiás. Existe a possibilidade, sim, matemática. Agora, tecnicamente, a gente fica com a pulga atrás da orelha. Mas hoje nós temos o Vila, que está representando bem o futebol goiano nesse momento, é o terceiro colocado, né? E em virtude dessa derrota do Goiás, não vai poder assumir a segunda colocação, mas vencendo a Ponte Preta, fica do lado, né, do vice, o Juventude, e muito próximo do Criciúma, torcendo para mim para um tropeço do Criciúma. Mas o Vila é favoritaço contra a equipe da Ponte Preta hoje, né? Não tem como a gente não considerar isso, pela fase da Ponte Preta, um time sem pagamento, sem concentração, vem de derrotas sucessivas, pior time do Campeonato Brasileiro, nem concentrado esse time está, né? Vem para cumprir a tabela, para não ser punido depois, né? Então os jogadores até estão sendo, estão com muita hombridade para cumprir com essa finalidade. Jogar depois de tanta pressão e de tantos resultados negativos, ainda com tantos problemas financeiros, então a Ponte Preta é uma presa que parece ser fácil. Em princípio, o time do Vila é melhor, a torcida vai estar junto, tá tudo correndo a favor, Guto Ferreira voltou a vencer, tá sorrindo, tá gostoso, então a gente só pode esperar mais uma grande vitória do time do Vila. Parabéns ao Fluminense, que no finalzinho ainda contou com o goleiro Fábio, 45 anos de idade, 45 anos, ainda fazendo a diferença, pegou uma penalidade e o Fluminense passou. Jogo duro, mas o Fluminense estava ganhando até os 48.
1: Até o finalzinho.
0: Até ali, os 48 minutos do segundo tempo. Foi para as penalidades e passou. Então, bela vitória do Fluminense. E também do São Paulo, jogando em casa. Aí tem Luciano, tem Caleri fazendo gols. Então, é isso. O cara tem artilheiro, ele tá sempre próximo da vitória. É ou não é, Danilo?
1: Com certeza,
0: Cacau. Saudade desses artilheiros, cara. Saudade dessas artilharias que a gente tinha, principalmente vestindo a camisa do Goiás. Mas vamos lá, vamos seguindo aí, vamos ver as novidades.
1: 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E saiba mais. 10 horas e 28 minutos, escuta só, infelizmente.

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0: 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No relógio da Bandeirantes, 10h33.
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3: Olha a hora, 10 horas 36 minutos no relógio da Bandeirantes. Seja muito bem-vindo ao Nossa Área. Junto com o Cacau, o maior craque do opinião, com o Divino Lucena, Tandara Reis, Sigura Dono, Andrezinho Vila Nova e também com Luter Sardinha. Galera que participa junto com a gente no YouTube da Rádio Bandeirantes Goiânia, valeu demais pelo carinho, pela companhia. Ronaldo César tá por aqui, ó. Bom dia, Danilo, eu sou Vila Novense, moro em Rio Verde. Esse ano vai ter no Goianão, é no ano que vem, né? O nosso Rio Verde, primeira divisão. Tá aí, ó, Ronaldo César participando junto com a gente, tá lá na torcida pelo Rio Verde, que é a cidade que ele mora, e também no time colorado, ele que é torcedor do Tigrão. Fernando Carlos também está participando junto com a gente. O Vanderlei, Kleber Ribeiro, toda essa galera no YouTube da Rádio Bandeirantes Goiânia. E tem uma galera aqui, Cacau, que está pegando no pé do Mozart em relação ao Cadu Mineiro, dizendo que o Cadu Mineiro não tem condições de ser titular no time do Goiás. Concorda com a declaração, principalmente aqui no comentário do Eurípides Rodrigues?
4: Não, quem está falando exatamente sobre isso, vamos fazer aqui só uma para ilustrar. São as próprias atuações do Cadu, que está mostrando que, mesmo ele sendo veloz, mesmo ele tendo resistência, né, mesmo ele tendo um porte físico apropriado para a Série B, cara forte, ele é jovem demais e pipoca nas situações que definem um grande jogador. É isso que a torcida quer ver. Ela quer ver um cara que parte para cima, que vai no drible, que vai na força, que vai na raça, mas ataque, decida jogos, que tenha a condição de pelo menos o seguinte, vestir a camisa do Goiás, fazendo a diferença. Adianta entrar para ser mais um, para ser um marcador, coloca um volante lá, ó. Então tá faltando ao Cadu isso, é decidir, ou ele é atacante, ou ele é um jogador comum, é outro, aí não serve pro Goiás. E eles estão demorando demais para achar um outro jogador para jogar no lugar dele, essa é a realidade. Então a torcida fica com razão, né, na expectativa sempre de ver um bom jogador e acaba vendo mais um só, o jogador que fica desfilando em campo. Desfilando até é uma forma até ruim de falar, mas o cara entra sem o compromisso de ser atacante. Não dá, não dá. O Goiás precisa de um atacante de verdade, não esses que às vezes precisam de décadas aí para aprender a jogar futebol, né?
3: 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Cacau, o senhor começou o programa falando que estava fazendo contas, né? Fazendo um giro aqui pelo futebol, pelo mundo e trazendo números para a gente fazer conta. Mercado da bola internacional. Barcelona anuncia a contratação de Rodri até 2030. Vencedor da bola de ouro de 2024 chega depois de ter comandado a Espanha na conquista do Mundial. Sabe quanto? 461 milhões de reais. E não para por aí. O Liverpool prepara 410 milhões de reais para tirar o Endrick do Real Madrid. E aqui no Brasil, o novo contrato de 2 anos do atacante Memphis Depay tem custo total de cerca de 135 milhões de reais para o Corinthians, com acréscimo de 7,7 milhões de reais pagos por patrocinadores. Pelo novo contrato, válido até 31 de julho de 2028, MEPS receberá 54 milhões líquidos em salários e direitos de imagem ao longo de 24 meses. O acordo também prevê a quitação da dívida que o clube tem com o jogador, fixada em 42 milhões de reais líquidos, a ser pago em 4 parcelas semestrais de 10 milhões e meio de reais a partir de janeiro do próximo ano, e não prever regalias como pagamento de hospedagem, item que gerou polêmica quando o presidente do Corinthians revelou em reunião do Conselho de Orientação que o clube gastava 250 mil reais para bancar a moradia do Memphis Depay no hotel luxuoso em São Paulo. São números astronômicos, Cacau.
4: Corinthians afundado em problemas financeiros, administrativos e agora também numa pressão da torcida em cima do presidente para que ele renovasse o contrato do Memphis Depay. O problema todo é o seguinte: o Corinthians deve ao Memphis Depay pelo contrato absurdo que fez, né? E ao longo do tempo foi se endividando e foram acrescidos aí a toda essa dívida, juros e correção monetária. Então, pro Corinthians não pagar essa dívida com juros e correção monetária, o Corinthians preferiu estender o contrato do Memphis com o compromisso de pagar a dívida principal. Isso aí dá uma economia de quase 30 milhões de reais em juros e multas, que se o Memphis entrasse na justiça, ele teria direito. Então, na verdade, o conselho aconselhou o presidente a fazer o contrato para evitar que o Corinthians devesse ao Memphis Depay uma quantia muito maior do que aquilo que era o principal. Então, seria acrescido muito dinheiro, que seria melhor ele renovar e ter o Memphis Depay no grupo de jogadores do que ter que pagar esse contrato se o Memphis Depay fosse na justiça. Então, olha, são negócios que a gente fica a pensar. Como é que um time que deve tanto consegue renovar o contrato, melhorar de um jogador assim, né? Como é que ele fez um contrato primeiro assim, com essa multa, com esse tamanho de investimento, sendo que a dívida já mostra que a situação de inadimplência ela iria acontecer. Então, é preciso mais seriedade no futebol brasileiro, em alguns clubes principalmente. A do Corinthians é uma dívida impagável, impagável. Eu não sei como é que vai ser a vida do Corinthians. Será que vai ser impedido de jogar qualquer dia desses? Será que ele vai ter um rebaixamento aí por fair play financeiro? Pode acontecer.
3: Ele já tá com, se não me engano, acho que 2 ou 3 transfer bans. Né,
4: transfer ban impede o cara de contratar novos jogadores, de inscrever novos jogadores. Agora, no caso do Depay, prorrogar contrato, pode, né?
3: Pode.
4: Prorrogar, porque ele já está inscrito,
3: sim,
4: né?
3: Sim, sim.
4: Então, é só uma prorrogação de contrato. Mas é isso. São os desmandos que a gente tá vendo aí no Brasil afora e também dentro do futebol.
3: 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Nisa, Goiânia e Aparecida, no relógio da Bandeirantes, 10h44.
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2: Hora certa em Goiânia, 10 horas 47 minutos. Quem sabe faz a hora. Não espera acontecer. 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Com as informações do Vila Tandara Reis.
3: Vila Nova que entra em campo hoje às 8:30 da noite, diante da Ponte Preta. Jogo diante do Lanterna da competição. E a equipe colorada vem embalada porque venceu na última rodada, né? Voltou a vencer na Série B, venceu fora de casa, um clássico contra o Atlético. E quem conversou com a imprensa ontem foi o meia João Vieira, ele que marcou um dos gols da vitória do Vila Nova diante do Atlético. E ele destacou que o Vila Nova chega muito bem para essa partida diante da Ponte Preta, justamente por conta do resultado da última partida. Vamos ouvi-lo.
4: Uma vitória muito convincente, uma vitória onde que a gente... A nossa equipe se comportou muito bem, era isso que a gente queria, mudança de postura. E veio muito bem num clássico, né? A gente sabia que ia encontrar um jogo difícil, sabia que ia encontrar uma equipe muito qualificada do outro lado. Mas fizemos o dever que a gente queria. Voltar, não sei, acho que a gente sempre teve ali, sempre manteve nossa posição desde o começo do campeonato, dentro do G6, que é onde a gente sempre queria. Então, acho que a gente está vivo, voltamos a vencer, que era uma coisa que a gente... queria, e voltamos a vencer fora de casa, que era um compromisso nosso entre nós mesmos. Então agora é só dar sequência para que a gente possa se manter no G6 até o final do campeonato.
5: Em números é a melhor temporada da sua carreira, 17 participações em gols em 36 jogos disputados. Eu queria que você falasse sobre esse seu ano e por que um João Vieira tão participativo no lado ofensivo.
4: Feliz, cara, feliz por esse momento. Acho que eu vinha buscando isso, colocava como meta participar cada vez mais de gols. Como você falou, é o ano mais em números melhores da minha carreira. E acho que é concentração, é bater as metas que eu coloco no começo da temporada. Eu acho que juntamente com a minha equipe, o que me ajuda muito é o que eu, querendo ou não, tem um jogo mais coletivo, né? Então quando a equipe vai bem, eu acho que meu futebol se sobressai. Então por isso que eu venho fazendo esses números bons e espero manter isso até o final do ano.
3: Você disse aí das suas metas pessoais. Hoje você tem 9 gols, um a menos que o De La Torre, que é o artilheiro do time na temporada. Você já começa a mirar essa artilharia também?
4: Não, nada. Eu quero mesmo que o De La Torre seja artilheiro, que os nossos atacantes sejam artilheiros. A gente vai fazer de tudo para que eles continuem fazendo gols, porque sinal que a gente está fazendo o nosso papel ali atrás para que os atacantes se sobressaiam e façam mais gols. Mas... enquanto eu estiver fazendo gols também, para mim tá ótimo, para a equipe também vai ser bom, para todo mundo. Quem for fazer gols, acho que vai ser importante pro Vila Nova, para que a gente possa alcançar nosso objetivo ali na frente.
3: Tá aí o volante João Vieira destacando que não está mirando artilharia, mas ele já tem 9 gols marcados em 36 partidas nessa temporada de 2026, tem 8 assistências, ou seja, aí participação direta em 17 gols do Vila Nova nessa temporada de 2026. Ele que deve ser titular mais uma vez no meio-campo colorado.
2: 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Ele tá de volta. Divina Lucena.
6: Beleza, Danilo, aqui no nosso Momento BYD Vitória Motors, para trazer a fala do técnico Moser, que no pós-jogo de ontem concedeu coletiva no estádio Alê Pinheiro, na Serrinha, e ele começa justificando a derrota esmeraldina da seguinte forma. Vamos ouvi-lo.
7: O nosso jogo mais duro, assim, né? Na minha opinião. E foi onde nós enfrentamos o time mais organizado até agora, assim. Quando você enfrenta uma equipe assim, realmente é difícil. Tanto é que no final eu estava preocupado com o jogo pelo fato de o jogo ficou aberto, perdemos o controle, né? E eles mantiveram os padrões, né? Então a responsabilidade é minha, porque os jogadores tentaram, correram, lutaram, né? Então, e agora nós temos que nos preparar para a próxima. Eu nunca falei nas minhas entrevistas que seria fácil. Nunca falei. Mas nós vamos chegar lá, eu não tenho a menor dúvida disso.
6: Mais de 4 mil torcedores estiveram presentes aqui hoje. Dizer o que para esse torcedor
8: Você vem fazendo o seu trabalho no dia a dia lá, tentando fazer as alterações. Hoje o Juventude jogou bastante fechado e dificultou muito. Mas deu uma amostra também de que a arma final para tentar quebrar esse tipo de jogo, o Goiás ainda está deixando a desejar. A gente sabe da situação financeira do clube, mas ficou nítido realmente hoje que, se não tiveram contratações de jogadores para o ataque, o time pode sofrer ainda na sequência do brasileiro.
7: Mas olha, assim, eu como treinador, eu tenho que buscar alternativas, assim, né? Por exemplo, né? O Jean vem treinando muito bem, nos últimos 3 jogos não entrou. O Danilo, que é o menino da base, eu vou fazer um ajuste para ele ser uma opção a mais de ataque. Nós estamos criando, assim, né? Estamos criando as nossas chances, vamos voltar a fazer gol. Eu não tenho a menor dúvida disso. Eu, como treinador, eu tenho que buscar soluções, assim. É muito fácil para mim chegar aqui, porque não falta isso, falta aquilo. Eu entendo que o nosso elenco é um elenco forte, experiente, qualificado, mas cabe a mim como treinador achar alternativas. Eu não tenho nem perfil, assim, de ficar me lamentando pela ausência de A, de B, ou a falta de C ou D. Eu não tenho esse perfil, assim. Eu tenho que quebrar a cabeça para encontrar as soluções que façam o nosso time vencer. Hoje finalizamos mais que o dobro até que o adversário, mas principalmente vencer os jogos, que talvez nós estamos num momento que a gente precisa jogar tão bonito assim, mas precisa vencer os jogos, né? E infelizmente o detalhezinho que às vezes escapa um adversário, enfim, uma bola que a gente perde e se desorganiza, acaba tomando um gol, que foi o que aconteceu. E não era um jogo para muitas chances dos dois lados. A gente está enfrentando o segundo colocado, e hoje provou porque que era o segundo colocado, e aí nós sabíamos que ia ser um jogo duro. Pecamos nos últimos 5 minutos, que foi uma chance que eles tiveram, e eles estão num momento bom e acabaram aproveitando a chance que tiveram. Assim, como eu não tenho muita vocação para me deprimir, o que que eu vou fazer? A partir de amanhã, trabalhar e treinar o time para pro Cuiabá. E eu acredito nos meus jogadores, acredito no meu trabalho, porque senão não teria vindo para cá. E eu tenho certeza absoluta que nós vamos reagir.
6: Tá aí, portanto, as justificativas do técnico Moser, acreditando ainda numa reação do Verdão dentro da competição. Ele que ontem completou o seu 8º jogo à frente do time esmeraldino, pouco mais de 40 dias trabalhando lá no CT, tem 3 vitórias, 2 empates e 3 derrotas.
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9: Beleza, Danilo, aqui no momento BYD Vitória Motors para falar mais do Atlético Dragão, que ontem empatou fora de casa contra o Londrina, mas efetivamente antes dessa partida, na parte da tarde ali, tivemos uma informação bombástica ali pelos lados do Atlético em relação à contratação uruguaio Davi Terans. Ele que chegou com status de maior contratação da janela do Atlético, totalizando aí 10 reforços, mas a informação que tivemos ontem é que há uma grande chance do Terans nem sequer chegar a vestir a camisa do Atlético. Isso porque o jogador sofreu um agravamento de uma situação no tendão de Aquiles e precisará ser submetido a uma intervenção cirúrgica. Com isso, o Terans estará retornando para o Fluminense, clube que tem os direitos federativos do jogador, para esse tratamento. Essa cirurgia será realizada pela equipe médica do Fluminense a pedido do próprio clube carioca, para que não seja feito somente a cirurgia, mas também o acompanhamento da recuperação desse jogador. O Atlético, por sua vez, não descarta 100% ainda a permanência do Terans e até mesmo contar com ele na reta final da Série B, apesar de que nesse momento, devido à situação física do jogador, seria uma situação pouco provável. E através das suas redes sociais, o Atlético emitiu um comunicado oficial nas palavras do presidente Adson Batista, abre aspas para as palavras do presidente via Instagram: o Atlético ainda conta com o meia Terans, porém o jogador voltou a sentir um problema no tendão de Aquiles e vai precisar passar por uma pequena cirurgia. O departamento médico do Fluminense optou por conduzir o procedimento É importante ressaltar que quando chegou aqui, o Terans treinou por cerca de 10 dias até sentir novamente o problema no tendão, mas gostou do clube, da cidade, se adaptou muito bem e a nossa estrutura, e ele quer vestir a nossa camisa. Temos uma ótima relação com ele, com seu empresário e principalmente com o Fluminense, e caso ele se recupere a tempo, vai sim jogar pelo Atlético nessa temporada, e ainda temos um prazo até o fechamento da janela. Fecha aspas, palavras do presidente Adson Batista através das redes sociais oficiais do Atlético. Lembrando, Danilo, dois fatores. Primeiro, o Terans não chegou a ser registrado como jogador do Atlético, ele não saiu no BID da CBF, não chegou a ser apresentado. E outro fator, a janela de transferência se encerra daqui cerca de 22 dias, no dia 11 de setembro. Então aí teremos aí alguns dias de suspense em relação ao futuro incerto de Davi Terans.
2: 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João Vieira, que é o vice-artilheiro do Vila na temporada, o jogador que mais vestiu a camisa, são 36 oportunidades. Ele é o vice-artilheiro com 9 gols na temporada, um a menos que o De La Torre. Ele disse que isso aí é obra do acaso, é que ele não pensa em disputar a artilharia, e sim deixa isso para os atacantes. No Goiás, nós ouvimos o técnico Mozart, e no Atlético, Terans não reforçará o Dragão. Pouco provável que reforçará o Dragão nessa temporada, Cacau.
10: O Terans só teve essa negociação com o Atlético porque o Atlético aceitou tentar recuperar o Terans, né? Então houve esse acordo e o Terans chegou com um nome, com cercado de muita expectativa, mas infelizmente sofreu outra lesão e vai ter que se operar. Talvez venha pro ano que vem, talvez volte aí pro Atlético, continue o acordo, né, para o Atlético oferecer as condições para o Terans voltar a se recuperar aqui em Goiás. Mas para esse campeonato, esquece. Não pode contar com um jogador que vai fazer uma cirurgia agora, está acabando o campeonato, 2 meses. Daqui 2 meses. Então, se ele vai fazer o quê? 1 jogo, 2 jogos? Esquece. Não vai, não. O Terans é página virada. Pode ser para o ano que vem. De repente ele volta, começa a treinar e vai se preparando aí para se recuperar para o ano que vem. O João Vieira é ótimo jogador, ele já mostrou isso no Vila, no Campeonato Goiano, a gente já chamava muita atenção, confirmado sempre com as suas boas atuações, numa fase boa. Teve numa fase aí difícil, ficou fora do time, mas agora jogando o seu futebol, uma das peças fundamentais, o Guto Ferreira neste momento. O Guto que até por diversas vezes barrou o João Vieira. Mas agora não tem como, é reconhecer o grande futebol que ele joga e a importância que ele tem pro time do Vila. E o Mozart, sempre com aquele discurso de que ele viu coisas boas, que o trabalho dele tá indo no caminho que ele deseja, né? E que ele tem confiança que vai fazer esse time jogar e fazer gols. Agora, pô, é jogar muito peso em cima do garoto Danilo, achando que posicionar ele lá no ataque pode ser a solução que o Goiás está procurando para definir jogos. Da mesma forma como ontem, até, numa forma até de ironia, mas também com um pouco de verdade, vendo o Marcos Vinícius, como ele entrou, com o ímpeto dele de driblar, de passar pelo adversário no mano a mano, né, de fazer a jogada de linha de fundo em velocidade, enquanto ele teve perna ali no começo do jogo, não sei se tem condição de jogar 90 minutos. Mas ele é um jogador interessante. E eu até, naquele momento do jogo, eu falei com o Ronaí Mendes. Falei, olha, vendo esse cara com a coragem, com a impetuosidade dele, com a vontade de ir pra frente no drible, na jogada individual, coloca ele no lugar do Anselmo Ramon, pô. Que pelo menos na velocidade, uma hora, ele pode bater um desses zagueiros aí do Juventude e levar a bola lá dentro, que é o que tá faltando pro Goiás, um atacante de verdade. Não esses atacantes que ficam fingindo, né, que estão ali para agredir, mas na verdade ficam correndo atrás de lateral, lá atrás, como o Cadu Souza ontem fez incansavelmente, aliás, até ele cansar. E aí foi substituído, não dava conta de correr mais, de tanto ficar correndo para trás, né? O próprio Cadu Mineiro tá perdendo espaço aqui no Goiás e não, desse jeito não vai ficar. Quer ficar correndo para trás. Então o Goiás precisa urgentemente, e o técnico Moser ter a humildade de dizer para os caras: pô, vocês estão aqui fazendo o quê? Né? Se ficar obedecendo só o que eu tô falando e não tiver personalidade para jogar como atacante, aí nós não vamos chegar. A verdade é essa, não vai chegar jogando desse jeito, com os atacantes não tendo compromisso com o ataque, não tendo vergonha de não dar um chute no gol durante 90 minutos, aí vai ficar bastante difícil do técnico Musa continuar com esse discurso dele. E eu vou repetir, só quem vai sorrir no final da temporada, depois de mantido no cargo, né, com o time jogando desse jeito, abaixo da crítica, não obtendo resultado, vai ser o próprio técnico Bolsa, que vai encher o bolso e vai tomar um vinhozinho no Natal, e o Goiás vai ficar chupando dedo mais uma vez.
2: 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Acerte a hora no relógio da Bandeirantes, 11:03.
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4: Hora certa em Goiânia, 11:08. 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É muito importante para nós. 11:08, tá na hora de girar o microfone da maior e da mais tradicional rede de rádios do Brasil, girando o microfone da Bandeirantes, com o melhor time de repórteres do rádio esportivo brasileiro.
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6: Vila Nova volta a campo hoje às 8:30 PM, diante da Ponte Preta, partida válida pela 23ª rodada da Série B do Campeonato Brasileiro. E a tendência é que o técnico Guto Ferreira repita a escalação utilizada no clássico contra o Atlético, com Elton Leite no gol, Natan Camargo na lateral direita, Thiago Pagnussá e Breno Bora na zaga e Igor Luiz na lateral esquerda. Meio campo com Dudu, João Vieira e Marquinhos Gabriel. E ataque com André Luiz, De La Torre e Janderson. Lembrando que o Rian voltou a ser relacionado, mas deve ficar como opção no banco de reservas.
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7: Gol sofrido aos 43 minutos do segundo tempo ontem na derrota para o Juventude na Serrinha deixou o Goiás estacionado na tabela com 32 pontos, porém perdeu mais uma posição na tabela, hoje o 11º colocado com 32 pontos e pode perder mais duas posições ainda se São Bernardo e Botafogo de Ribeirão Preto vencerem seus jogos nesta rodada. Se vencerem, o Goiás desce para a 13ª colocação no fechamento desta rodada.
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0: estabeleceu na décima colocação, agora com 33 pontos na competição. Mas o Atlético pode ser ultrapassado por São Bernardo e por Botafogo de São Paulo. Essas duas equipes ainda não entraram em campo na 23ª rodada e, em caso de vitória, passam o Dragão. Ou seja, o Atlético pode cair até duas posições na tabela. Com 33 pontos, o Atlético se encontra a 2 de distância do Sport, que é a equipe que fecha o G6. Mas, também a exemplo de São Bernardo e Botafogo, o Sport ainda não jogou. São 23 jogos do Atlético. São 8 vitórias, agora 9 empates, 6 derrotas. 24 gols marcados, 23 sofridos e um saldo de gols 1.
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2: Vila Nova recebe a Ponte Preta, que não vence há 16 partidas na Série B do Campeonato Brasileiro. E o técnico Márcio Zanardi deve levar a campo Vinícius Ferrari no gol, Sérgio Palácios, Diego Leão e Lucas Cunha na zaga. Na ala direita, Júlio. No meio-campo, André Lima, Léo Gomes e Elvis. Na ala esquerda, Baianinho. E no ataque, David da Hora e Brandão. Essa aí é a provável escalação da equipe da Ponte Preta.
1: 11 horas 13 minutos no relógio da Bandeirantes. 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
3: Com GG e Anselmo Ramon como novidades na escala inicial ontem e mudanças também no esquema tático para o 4-3-3, o Goiás não reagiu e perdeu a segunda consecutiva neste segundo turno e a terceira sob o comando do técnico Moser. GG entrou no lugar do Juninho, que ficou ali no banco de reservas e não entrou, e o Anselmo Ramon entrou no lugar de Lucas Lima, que foi para o banco de reservas, mas entrou no decorrer do segundo tempo.
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0: O uruguaio Davi Terans retornou para o Rio de Janeiro e agora no Fluminense realiza uma cirurgia no tendão de Aquiles para se recuperar de um problema agravado nos treinos do CT do Atlético. Ele trabalhou 10 dias com o elenco rubro-negro e acabou tendo a sua estreia adiada por conta dessa situação. Terans não chegou a ser registrado como jogador do Atlético no bid da CBF e agora corre contra o tempo para ainda ter condições de vestir a camisa rubro-negra ainda antes do final da temporada de 2026.
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1: Vila Nova e Ponte Preta se enfrentam hoje às 8:30 da noite no estádio Onésio Brasileiro Alvarenga, partida válida pela 23ª rodada da Série B do Campeonato Brasileiro. Quem apita o jogo de hoje é o árbitro Maquielson Lima Barbosa, do Distrito Federal. Os assistentes são Leila Nayara Moreira da Cruz e Lei Souza Silva, também do Distrito Federal, e o árbitro de vídeo será o Rodrigo Batista Raposo, também da Federação Candanga de Futebol.
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2: Para o jogo de sábado contra a equipe do Cuiabá, fora de casa, o técnico Moser poderá ter o retorno do volante Lucas Rodrigues, que já está na transição e pode ser relacionado para este confronto. O atacante Pedrinho, também na transição, mas ainda se recuperando, não deve ficar à disposição para este confronto contra o Cuiabá. Outro que também está entregue ao departamento de fisioterapia é o atacante Alejandro, garoto da base, que já está incorporado ao time profissional, está com pubalgia e vem fazendo tratamento e ainda também não fica à disposição.
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3: Ontem, no confronto contra o Londrina, noite de estreias no time titular do Atlético, no lateral, no lado direito, o Varley fez seu primeiro jogo como titular. Ele que entrou na equipe após Everton desfalcar o time por conta de uma situação no tornozelo. Com isso, o Varley acabou ontem estreando no 11 inicial. Outra estreia também como titular foi do Gustavo Maia, que acabou ganhando a vaga do Bruno José. Ele acabou tendo uma boa chance no primeiro tempo, quando saiu cara a cara com o goleiro Kozlinski e acabou perdendo o gol. No segundo tempo, o Bruno José entrou na equipe. Fora isso, Daniel Peixoto ganhou mais uma oportunidade como titular e acabou jogando abaixo do esperado. No segundo tempo, também foi substituído pelo Netinho.
0: 11:19 e a gente continua girando o microfone da Rádio Bandeirantes agora com o maior craque da opinião, Cacau. O Brasil quer te ouvir.
4: É, o Vila Nova vencendo hoje, né? Ele fica a 1 ponto da equipe do Juventude, 3 do Criciúma. O objetivo é esse: permanecer ali bem próximo, junto, caminhar junto. Mas se o Vila tiver algum tropeço, que pode ser considerado um verdadeiro desastre, né? Ele, de repente, ele pode ser ultrapassado pelo Sport. O Sport que joga contra a equipe do Avaí, que está lá embaixo, está na zona do rebaixamento. É, pode ser ultrapassado pelo Fortaleza também. Fortaleza está com 36, na cola ali, com 1 ponto a menos. E o Fortaleza joga contra a equipe do São Bernardo, que está lá no meio da tabela para baixo, atrás do Goiás, com 30 pontos. Então o Vila tem que fazer seu dever de casa. E vai ficar realmente muito gostoso, não é isso? Guto Ferreira disse isso antes, e agora vivendo a grande fase, só podemos esperar uma boa vitória e um bom futebol do Vila contra a equipe lanterna do campeonato, a pior equipe do campeonato, a Ponte Preta, que literalmente vai ser rebaixada para a Série C. Lá no Goiás, voltando àquela questão das opções, está surgindo aí novamente o Luquinha. Luquinha está muito tempo sem jogar, vai voltar para o grupo. Mas e as esperanças de ataque? Você olha também para os garotos, você vê o Alejandro machucado mais uma vez. Você vê o Pedrinho machucado. Pedrinho só fez um jogo no início da temporada, foi o primeiro jogo do campeonato, onde ele acertou um belo chute de fora da área, depois nada mais, nada. Então não dá para confiar. E ainda você tem a probabilidade dele querer adaptar o Danilo, que é um fora da posição dele como atacante, do lado esquerdo, para tentar resolver. Ele já fez isso aí com o Djalma. Em outro jogo, ele botou o Djalma como atacante pelo lado esquerdo, dobrando lá com o Nicolas. Né? E aí, agora, ele vai tentar arriscar com o garoto da base que não joga tanto tempo no time profissional. Então, é muito preocupante. Né? Os dirigentes do Goiás têm que tomar uma atitude, e rápido ainda, em tempo, de fazer pelo menos o time ter um pouco de esperança numa reabilitação ou até numa improvável, vamos falar a verdade, uma improvável virada do Goiás no Campeonato Brasileiro. Jogando o que está jogando, cometendo os erros que está cometendo, é improvável que um time como esse, do jeito que está jogando, consiga 7 vitórias consecutivas como aquela que conseguiu com o Wagner Mancini. A gente também não acreditava, naquela época não acreditava que também ele conseguiria fazer, e fez. Mas neste momento, a probabilidade disso voltar a acontecer é mínima, é mínima. Então o sonho fica bastante distante daquilo que se pretende ver o Goiás jogar. E o Atlético volta a jogar em casa, não tem outra solução, agora é vencer ou vencer. Né, as contratações vieram, o transfer ban foi resolvido, os jogadores estão inscritos, o time do Atlético está pronto, mas não consegue ainda deslanchar no campeonato. Uma derrota e um empate que incomodam muito, né, a sequência do técnico Ramon, né, o técnico do Atlético, a continuar no cargo e a continuar com tranquilidade. Vamos ver como é que vai ser essa vida do Atlético nesse segundo turno. As nuvens negras estão pairando no ar dos nossos clubes aqui, menos do Vila, que está em céu de brigadeiro, viu, Danilo?
0: É isso, viu, Cacá? Olha a hora no relógio da Bandeirantes, 11:23.
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7: Acerte a hora no relógio da Bandeirantes, 11 horas 27 minutos. Vai marcar agora o digital do relógio da Bandeirantes. 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
7: Com os comentários de Newton César, irmão na mesa, João Batista Joãozão. Na reportagem, Tandara Reis, a apresentação é do Gustavo Ramos, do Guga. 11:27, Cacau, Cruzeiro e Flamengo, Flamengo e Cruzeiro pela Libertadores. E é isso, expectativa para esse jogo.
9: Cruzeiro tem um jogador que está numa fase e jogando muita bola. Esse Matheus Pereira está detonando realmente em campo, está jogando muito. Mas o Flamengo é uma seleção, né, cara?
7: É verdade.
9: O Flamengo é uma seleção e já, aí você vê no brasileiro, já encostou lá no Palmeiras e tá com um jogo a menos e se vencer vai brigar até o final. Aliás, eu acho que tá difícil tirar o título do Palmeiras, do Flamengo, hein? O Flamengo tem uma constelação de jogadores, você olha pro banco de reservas, olha pro time que tá jogando, tem opção demais, né? Então eu acho que esse jogo vai pegar fogo, embora o Cruzeiro tenha este Matheus Pereira que tá jogando barbaridade, viu, Danilo?
7: E hoje também às 7 da noite tem Palmeiras e Cerro Porteño, fora de casa. O Palmeiras que no jogo anterior tava vencendo por 1-0 com um jogador a menos, gol do Flaco Lopes. E aí no finalzinho, Carlos Miguel entregou a rapadura e acabou cedendo o empate para o Cerro Porteño. 1-1, fica tudo para definir hoje, Cacau.
9: É, o Palmeiras é mais time. O Palmeiras tem, você falou, o Flaco Lopes é artilheiro, é bom jogador, é jovem. É, e não é só ele, tem uma constelação também de grandes jogadores, todos jogadores de grande nível. Então é difícil você não ver o Palmeiras passando também pelo Cerro Porteño.
7: É que eles dizem assim, ah, que ser técnico de um time igual Palmeiras, Flamengo, não é fácil. Eu acho que, é claro que sempre é difícil, mas é mais difícil você olhar pro banco, você vê um Pedro, um Paquetá, que você olha pro banco e não vê ninguém, né, Cacau?
9: Ah, assim, claro, né? É claro. Eu sempre digo o seguinte, não há grande jogador com time ruim.
7: É.
9: Não tem jeito. Pode trazer o Guardiola aí pra pegar um time ruim que ele não dá conta de fazer esse time jogar. Ele pode melhorar um pouquinho, claro. Tem sempre uma maneira de melhorar um time ruim se tiver capacidade, gestão, boa gestão. Mas não tem jeito de você transformar um time ruim num time campeão apenas com a contratação de um técnico capaz, né, com história, com histórico de ser vencedor. A gente já viu isso acontecer demais e eu repito, não adianta. Você pode ter um grande técnico, mas se tiver um time ruim, esse técnico vai naufragar também.
7: 11 horas 29 minutos, escuta só. 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
7: 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Cacau, fazendo um giro também pelos demais esportes, falando de brasileiros, o João Fonseca voltou para o Rio de Janeiro para fazer um tratamento antes do próximo torneio. Tenista brasileiro que sentiu dores no abdômen no começo dessa semana, ele que desistiu do Master 1000 de Cincinnati. Agora o Grand Slam americano começa no próximo dia 30 em Nova York. Dúvida no ar em relação aí ao craque brasileiro João Fonseca.
9: Ele sentiu no treinamento, né? Quando ele estava se preparando lá para a próxima etapa do Cincinnati, ele sentiu o abdômen lá. Deve ter tido algum estiramento muscular, alguma coisa assim, né? Isso tem acontecido frequentemente com muitos atletas. Você viu que o Carlos Alcaraz ficou tanto tempo fora agora por problema no pulso. Tá voltando agora. O Sinner já reclamou também, o próprio Djokovic. Tá um ritmo muito intenso de torneio em cima de torneio. Então, isso tem sido uma dificuldade enfrentada pelos tenistas, porque o tênis ganhou uma velocidade muito grande e o condicionamento físico desses jogadores, ele tem que ser excepcional, excepcional. E não é por menos que eles ganham, você sabe quanto ganha num torneio Master 1000, hein? Não é Grand Slam, Master 1000.
7: Quanto, Cacau?
9: $1.1 milhão.
7: Que isso?
9: Eles fazem isso cerca de seis jogos. Premiação. Isso fora os contratos de publicidade. Eles estampam lá as marcas dos materiais esportivos e tudo. Publicidade de relógio. E eles têm uma série de entrada de dinheiro com patrocínio. Mas só a premiação pro campeão nesses torneios aí, Master 1000, não é Grand Slam. Grand Slam, a coisa sobe ainda mais. É $1.1 milhão. É muito dinheiro, né?
7: É loucura.
9: São seis jogos praticamente, 5, 6, 7 jogos. Eles jogam mais ou menos ali em torno de... São dois sets, quem vencer dois sets, vai 3 sets, cerca de 2 horas cada jogo. Então não é brincadeira não, a velocidade e o desgaste é muito intenso, é muito grande, e quem está sentindo isso é um jovem, hein? É de 19 para 20 anos de idade, que é o João Fonseca, que está aí entrando muito bem no top 20, meu amigo. São só milionários e são só jogadores excepcionais que conseguem chegar aí nesse top 20.
7: E muitas das vezes a gente não tem noção, né? Mas uma partida de tênis, às vezes ela dura 3, 4, 5 horas. E aí a gente vê o Djokovic, né? 38 anos e tá lá ainda entre o top 5 do mundo.
9: É intenso demais, é muito intenso. Eu só pude entender o desgaste, a dificuldade, né? A técnica apurada que tem que ter para jogar tênis. É uma inteligência emocional, né, a coordenação motora, a resistência, realmente uma exigência física e mental muito grande. Você sabe que já teve um jogo de tênis que durou 11 horas?
7: Não sabia.
9: E é por isso que foram criadas algumas regras para que o jogo não estendesse tanto, né? Então agora, sob essas novas regras, já teve jogo definido, decidindo um grande slam, como Alcaraz e o Sinner, que chegou a 5 horas e 20 minutos.
7: Que loucura.
9: Não é brincadeira, não.
7: Acerte a hora no relógio da Bandeirantes, 11:38.
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7: 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Faltando 19 minutos para o meio-dia, tá na hora de Vila Novar. Chegando com mais informações, o Tigrão, ela, Dandara Reis.
19: Vila Nova e Ponte Preta se enfrentam hoje às 8:30 da noite. As duas equipes chegam em momentos distintos da competição, né? A Ponte Preta brigando na parte de baixo da tabela, sem vencer a 16 partidas, enquanto Vila Nova vem de uma vitória importante no clássico contra o Atlético. Quem falou sobre o assunto foi o João Vieira. Ele destacou que, independente da situação da Ponte Preta, ela merece respeito e não espera um jogo difícil diante da equipe paulista. Vamos ouvi-lo.
20: Uma vitória muito convincente, uma vitória onde a nossa equipe se comportou muito bem, era isso que a gente queria, mudança de postura. E veio muito bem.
7: Nos 42 minutos, é o outro, né? Daqui a pouquinho, então, a gente escuta, então, novamente aí o João Vieira falando sobre jogo de hoje, né? Jogo de hoje contra a Ponte Preta. 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Agora sim, vamos lá então, ouvir aí o João Vieira, jogador do Vila Nova.
20: Eu acho que vai ser mais difícil do que qualquer outro jogo. Independente da fase que a Ponte Preta em si, clube, vive, lá tem pais de família, tem jogadores que querem melhorar sua vida, tem jogadores que querem fazer o seu melhor, tem jogadores que querem fazer gols, dar assistência. Então, nada melhor para esses jogadores do que um jogo contra uma equipe muito forte que é o Vila Nova para se mostrar. A gente vai ter que ter muita atenção. Sabemos que a gente está na parte de cima da tabela, e quando você está na parte de cima da tabela, as outras equipes querem vir ganhar de você. Então a gente vai ter que ter muita atenção, muita concentração. Sabemos da qualidade da equipe da Ponte Preta, sabemos dos jogadores qualificados que tem lá, como eu falei, independente do momento do clube, mas é respeitar ao máximo os jogadores que estão lá, porque não é fácil você ficar tanto tempo sem receber, que é hoje o dia a dia da Ponte Preta. Então a gente tem que dar muito respeito a eles para que a gente possa fazer o nosso melhor e possa sair vitorioso.
19: Bom, tanto você quanto o Guto têm empregado muito respeito à Ponte Preta, apesar da campanha que ela tem feito nessa Série B do Campeonato Brasileiro. Mas se a gente for analisar as duas campanhas, na sua avaliação, o Vila chega como favorito até por jogar em casa?
20: Olha, favoritismo a gente deixa pro lado de fora, mas é claro, eu não posso vir aqui e falar que não. A gente tá jogando dentro de casa, a gente vem numa vitória num clássico, isso nos dá mais moral, nos dá mais confiança. Mas o respeito continua, como eu falei, do outro lado tem jogadores muito qualificados que querem fazer o seu melhor. E para a gente ganhar esse jogo, tem que começar com muita humildade e muito respeito. É só assim que a gente vai conseguir desempenhar o nosso melhor futebol. Foi como foi contra o Atlético. A gente respeitou, foi lá humilde e conseguimos os 3 pontos. Nada melhor a gente fazer e colocar como parâmetro esse nosso jogo do Atlético. Respeitando, sendo humilde, indo lá, colocando o pé na bola. Quando tiver a bola, tiver qualidade para chegar na frente, fazer os gols e sair com os 3 pontos.
19: Aí o João Vieira destacando que o Vila Nova é favorito diante da Ponte Preta, mas pregando respeito à equipe paulista que não vence há 16 partidas, tem apenas 10 pontos somados e é a lanterna da competição.
7: Cacau, o caminho é esse, João Vieira falou, ó, sendo humilde, respeitando e quando tiver oportunidade, fazendo os gols. Este é o caminho para a vitória? Não, vamos lá ouvir o Cacau.
9: A melhor forma de respeito é fazendo muitos gols no time da Ponte Preta. E o primeiro respeito é com o próprio trabalho, com a própria torcida, com a ambição que tem de chegar à Série A. Esse é o primeiro respeito. Para respeitar o time da Ponte Preta, imagina, os jogadores da Ponte Preta, eles estão treinando como os jogadores do Vila nesse momento. Eles têm a alegria de entrar para dentro do campo para treinar com tantos problemas financeiros, com tantas derrotas, com tanto xingamento e humilhação que devem estar passando. Será que vão ter confiança? Como o time do Vila vai ter confiança para jogar essa partida? Né? Será que emocionalmente eles não estão abalados? E se estivessem na mesma situação que o Vila tem hoje, tranquilidade, dinheiro em dia nas suas contas, né? Com elogios pelas suas atuações, vivendo um bom momento na competição com a expectativa de sucesso, é completamente diferente, muito diferente. Os jogadores da Ponte Preta não têm a mínima condição de rendimento e mesmo que tivessem toda a energia aplicada, essa energia ela vai acabar no primeiro tempo. Não dá para jogar 90 minutos, não estão preparados para isso. Os caras estão desgastados. Os caras estão vivendo o pior momento da Ponte Preta, da vida da Ponte Preta. Vai cair para a Série C. E eles nem sabem se até o final do ano essa situação vai ter alguma luz no fundo do túnel para eles. Então tá muito difícil da gente não acreditar numa vitória do Vila. E passa então por isso, por seriedade. E quanto mais o Vila puder avançar dentro do jogo, fazendo gols, para confirmar essa superioridade, melhor. Então é questão de respeito, é questão de fiar. Quanto mais gols o Vila Nova puder fazer, mais ele está demonstrando respeito nessa partida.
7: 11 horas 47 minutos. Divino Lucena, com mais informações, Esmeraldina.
0: Beleza, vamos trazer aqui uma fala rápida do meio-campista GG, que ontem retornou mais uma vez a titularidade do time Esmeraldina, primeira vez que ele retorna como titular, depois do que ficou se recuperando no departamento médico. Ele começa analisando a situação do jogo de ontem, vamos ouvi-lo.
21: Cara, jogo equilibrado, né? Os dois jogos foram equilibrados. Infelizmente a gente acabou levando o gol ali, hoje, né, no final do jogo e perdendo a partida, né? Jogos contra a equipe de cima normalmente são bem equilibrados mesmo, né? Mas em nenhum momento eu vi eles superiores, né, a gente. Foi muito equilíbrio, mas é continuar trabalhando, se dedicando. Sábado já tem outra batalha e a gente tem que voltar a vencer.
22: GG, a gente viu uma dificuldade do time de tentar quebrar essa linha de defesa da equipe do Juventude, né? E ficou caracterizado ali na frente, talvez aquele homem mais matador, uma bola chegar ali para o próprio Anselmo, o próprio Cadu também, a dificuldade da bola chegar ali para uma jogada efetiva de gol. Que dificuldade vocês, jogadores do meio campo, estão tendo ali justamente para fazer essa bola chegar mais na frente?
21: O time deles é bem forte, né? Na parte da defesa, né? Muito físico também. Infelizmente não conseguimos criar muitas oportunidades. Temos que melhorar nesse ponto, criar mais oportunidades para que a gente possa fazer os gols e sair com a vitória.
23: Questionando sobre como é que está a situação do salário, eu sei que é um assunto que já foi falado, mas para atualizar para o torcedor mesmo, qual que está essa situação?
21: Ela continua da mesma forma, né? Mas a gente tem trabalhado muito, se dedicado muito, tem evitado ficar pensando nisso, né? Para que não atrapalhe no dia a dia. Esse grupo tem se dedicado, cara, trabalhado pra caraca, e não tem deixado esse ponto influenciar no nosso dia a dia. Vamos continuar trabalhando, se dedicando para dar o nosso melhor sempre e conseguir as vitórias que são necessárias para a gente conseguir o nosso objetivo. É, cara, resultado negativo ele nunca é bom. É sempre incômodo, né, para a gente perder. Mas é levantar a cabeça, seguir, trabalhar e buscar a vitória já no sábado.
1: Internamente, como é que você vê o clima do time na questão acesso?
21: A gente não pode desistir, tem muito jogo ainda pela frente, temos que pensar jogo a jogo, cada jogo a gente tem que encarar como uma final, que dessa forma a gente vai conquistar o nosso objetivo, se Deus quiser.
0: GG falando aqui no Nossa Área, e agora o Verdão ainda tem 8 finais aqui no estádio Ali Pinheiro, na Serrinha.
7: Cacau, e toda coletiva volta à tona a questão dos salários no time esmeraldino.
9: O discurso é o mesmo. Não convence mais essa de que estamos trabalhando muito. Está entregando pouco. O Goiás, com o meio-campo que tem, não pode jogar só isso. Está jogando sem definir. Essa coisa de ficar trocando bola, olha, posse de bola é bom, posse de bola é importante, mas não define jogo, não define. O que define jogo é coragem, é capacidade para fazer gols. O Goiás é um time que não tem vocação do gol, tanto é que o saldo de gols agora virou -6, né? Tem -6 de saldo. Então, um time que não arremata, não chuta de longa distância, quando chuta erra, né? Não tem feito boas apresentações e elogiado, inclusive ontem, pelo Moza, que preocupa muito, falou: não, eu tô muito satisfeito com a ofensividade do Goiás. Ah, um time não faz gol, como é que ele tá satisfeito com a ofensividade do time? Então, essa coisa de poste de bola, tem lá Felipe Machado, Lourenço, GG, né? Quem mais? Lucas Lima, agora o Wellington Rato. Pô, todo mundo sabe tocar a bola. Mas cadê o homem pra fazer o gol? Cadê o homem pra chegar lá e decidir a partida? É isso que tá faltando. Não adianta ter esse domínio do jogo o tempo todo, que em boa parte o Goiás até teve. Mas se não define partida, vai ficar pelo caminho, Danilo.
7: 11:51, Igor Adorno e no Atlético.
2: Olha só, Danilo, ontem o Dragão entrou em campo também e não conseguiu ganhar. Agora já somam 2 jogos sem vencer, já que perdeu do Vila Nova no final de semana. E 0-0 foi ontem contra o Londrina. E após o jogo, eu perguntei pro treinador Roger Silva o que ele achou, né, do desempenho da equipe, a análise geral do que foi esse jogo. E o Roger Silva respondeu assim:
3: bom, eu acho que dentro daquilo que a gente projetou, se desenhou, que nós teríamos maior número de posse de bola, que nós teríamos as ações do jogo, que ação teoricamente a gente teria um primeiro controle. Sabíamos que o Lucas ia entrar numa linha de 5, ia dificultar um pouco o nosso ataque aos espaços, né? Ataque ao fundo, que a gente gosta muito, que nós teríamos que ter paciência para trocar de corredor, ter um pouco de cuidado melhor da bola. Bom, eu já disse, mas vou dizer, acho que o que eu lamento é as chances perdidas. A gente precisa colocar essa bola para dentro, melhorar um pouco esses números que 2-3 rodadas atrás a gente estava convertendo em gols. A gente precisa caprichar um pouquinho mais. Lamento o tanto de erro de passe, principalmente no primeiro tempo. A gente errou muito passe, deu contra-ataques, deu transições ao Londrina, ofereceu transições que foi trabalhada. Já sabíamos que 3 atacantes rápidos e que eles iam explodir com muita força. Mas uma análise é boa, cara, de uma equipe que está daqui a pouco com a entrada de alguns jogadores se envolvendo de novo, se conhecendo, buscando encaixe para isso. Gostaria muito de ter vencido. Acho que nós tivemos as nossas oportunidades, mas no meio para o final o jogo ficou perigoso. E eu também acho que o Londrina teve uma grande chance no final com o João, mas a gente teve as melhores chances do jogo e temos que fazer os gols para buscar essas vitórias difíceis.
4: Henrique Alcaraz, Feras do Esporte. Boa noite, Roger. Na sua visão, faltou um pouco mais de capricho na hora dessas decisões finais?
3: Com certeza. A gente precisa caprichar mais, precisa enfrentar melhor os goleiros, a gente precisa enfrentar melhor, tomar uma decisão melhor, né? Eu tenho pedido isso, tenho cobrado, tenho trabalhado, mostrado o vídeo para a rapaziada. A gente tem levado a bola até uma grande área, nós temos levado a bola até a última bola ali. Então a gente precisa caprichar, precisa nos cobrar um pouco mais, nós, comissões técnicas, todos, para para que a gente possa, e os jogadores também, daqui a pouco, tomar uma decisão mais assertiva para a gente, enfim, terminar essas jogadas em gols.
4: Ana Lívia, Futebol 62. Roger, o Atlético vinha de uma sequência muito boa, inclusive fora de casa, com escalação bastante definida. Depois que algumas peças foram alteradas, o time não venceu mais. Hoje o Igor Henrique, que vinha sendo titular, sequer viajou. Houve uma mudança na proposta do time?
3: Não, a mudança é a mesma. A mudança é ter a bola, cuidar da bola, ser ofensivo o tempo todo, marcar alto, como foi hoje aqui. Pressionar o adversário, fazer o adversário errar como o adversário errou, né? Bloco alto, não abaixar em nenhum momento, tentar ter a bola, tentar ser uma equipe que proponha e tenha as primeiras ações do jogo para criar uma dominância. A proposta é a mesma. Minhas lamentações realmente têm sido nessa penúltima e última bola, que eu acho que a gente foi mais assertivo nos outros jogos e que a gente tá deixando a desejar um pouquinho nesses dois últimos jogos.
4: O Emerson Moreira do Fala Dragão. Roger, o Peixoto vem tendo dificuldades nos últimos jogos com erros de passe, tomadas de decisão, pouca participação na construção. Ele cita aqui também dificuldade para acelerar a circulação da bola, pouca criatividade. Hoje isso voltou a acontecer. Já o Netinho entrou bem contra o Vila Nova e novamente hoje deu mais dinâmica, qualidade no passe, inteligência ao meio campo. O que justifica a manutenção do Peixoto como titular?
3: Bom, eu acho que a gente também está buscando o melhor encaixe, né? A gente está indo jogo a jogo, eu já disse isso. Na minha apresentação eu disse que eu não tenho 11 titulares, que eu trabalho com todo mundo, que a gente tenta a melhor escalação, a melhor formação, o melhor modelo, sempre visando tirar proveito e vantagem do adversário.
2: Daí então, o Roger Silva falando aqui no microfone da Bandeirantes sobre o jogo ontem, Londrina 0, Atlético 0. Danilo.
7: Cacau, com os últimos resultados do Atlético, começa a pairar alguma dúvida sobre o comando do Roger Silva?
9: Ah, é pressão o tempo todo. Desde quando ele chegou, é pressão. Porque é um treinador jovem, né? Porque não tem treinador no mercado. Ele pegou um time agora com muitos reforços, precisa ajustar. Boa parte desses jogadores ainda tá se adaptando, né? E ele frisou muito bem. Esse é um problema crônico da maioria dos times que ficam com dificuldade. É problema do artilheiro, problema da artilharia. É hora de matar o jogo. O Atlético joga bem, tem estrutura de meio campo, né? Se protege bem, mas na hora de matar o jogo tem problemas. Teve problemas contra o Vila, criou situações e não fez, e agora também contra a equipe do Londrina. Isso é a mesma história. Se você tem a posse de bola, você tem uma boa defesa, mas você não define jogo, você está sempre correndo risco. Uma hora ou outra você pode ser surpreendido. No caso contra o Londrina, o Atlético era melhor, mas não conseguiu definir o jogo. É isso que é o desafio dele, é exatamente esse. No jogo de ontem, ele substituiu os três atacantes, tentando melhorar ali a definição, principalmente o Gustavo Coutinho. Saiu o Gustavo Coutinho, saiu o Maia e saiu o Marrone. Inclusive o Marrone foi cobrado pelo presidente, hein? Ele chegou e disse: olha, quem tem que definir não é o treinador lá no banco, é o jogador dentro de campo, é o seu Marrone. Aí ele colocou bem entre aspas: o seu Marrone. Então a verdade é essa. O senhor Igor Henrique também, que era para decidir, tá sempre com um problema, nem viajar, viajou. Então é preciso encontrar o caminho da facilidade de fazer gols. É difícil? É muito complicado. Mas tem que melhorar, porque senão não vai chegar.
7: Cacau, tchau e benção.
9: Tchau e benção. Grande abraço, Danilo.
7: Agradecendo a Deus por mais esta oportunidade. A você, querido amigo ouvinte, pelo carinho da audiência, pela companhia. Fique com Deus, o mesmo Deus que cuida de mim, ele cuida de você também. Aquele abraço e até a próxima. Deus assim nos permitindo.
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0: Em Goiânia, meio de 3.
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0: 9 de agosto, ano 2026, em Goiânia, meio-dia e 3. Tá começando o melhor programa de debates esportivos do seu rádio, do seu YouTube. Então chega pra cá, você é meu convidado especial. Muito prazer, eu sou o Gustavo Ramos, o Guga. Vamos juntos até 2 da tarde, trazendo a repercussão da rodada 23 da Série B do Campeonato Brasileiro. Hoje em campo, Vila Nova enfrenta a Ponte Preta e você acompanha a partir das 18h30. Tudo de Vila Nova, do Guto Ferreira, contra a Ponte Preta de Márcio Zanardi. Fique ligadinho aqui na programação da Bandeirantes. Vila Nova e Ponte Preta é o primeiro assunto do nosso Esporte em Debate de hoje. Mas também vamos falar do Goiás, que ontem perdeu em casa, jogando para o Juventude, placar 1-0. Gol do Fábio Lima, já no finalzinho da partida. E a equipe esmeraldina acaba tropeçando mais uma vez sob os seus domínios. Ontem, uma pessoa saiu rindo à toa lá da Serrinha, e esse nome desse cara é Lucas Andrino. Daqui a pouco vamos falar tudo que aconteceu na noite trágica do estádio Ailê Pinheiro pela 23ª rodada da Série B do Campeonato Brasileiro. Vamos falar também do Atlético, que também chegou agora a mais uma partida sem vitória na Série B, vem de derrota e empate ontem 0-0 contra o Londrina. Já projetávamos um duelo difícil, mas ficou aquele gostinho de que o Atlético poderia mais. Daqui a pouco vamos também comentar e trazer o Atlético para a nossa mesa de debates. 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Meio-dia, 5 minutos. 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Estamos também no arroba RB Goiânia no X. Meio-dia, 7 minutos, Esporte em Debate, um oferecimento Grupo Moreira. 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Vamos de destaque do Vila, que hoje promete casa cheia para quem sabe aí mais uma vitória na Série B do Campeonato Brasileiro e se consolidar na terceira posição da segunda divisão. Guto Ferreira projeta a equipe colorada para enfrentar a Ponte Preta com Elton Leite para o gol, Nathan Camargo na lateral direita, Breno Bora e Pagno Sal zagueiros, Igor Luiz na lateral esquerda. No meio, Dudu, João Vieira e Marquinhos Gabriel. No ataque, Janderson, André Luiz e De La Torre. Assim deve vir o Vila para encarar a Associação Atlética Ponte Preta pela 23ª rodada da Série B do Campeonato Brasileiro. 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Meio-dia e 8, destaques de opinião. Começo com um motorzinho que esteve comigo ontem em Londrina 0, Atlético também 0. Seu destaque inicial, fala aí, Wesley, boa tarde.
1: Boa tarde, Gustavo Ramos, estivemos ontem, né? No empate do Atlético contra o Londrina. Boa tarde a você, Newton César, mão na mesa, também esteve comigo, ao nosso Iago Vinícius, tá ali produzindo também na jornada, João Batista Macedo, luta e a todos da Bandeirantes. Cara, olha pra você ver como é que é futebol. O Roger, antes do jogo contra o Náutico, estava aí numa sequência muito boa, né? 5 jogos sem perder, agora já vai 3 jogos sem vitória. Então começa a acender um sinal de alerta lá no Atlético por conta desses 3 jogos que, para mim, o Atlético deixou a desejar.
0: 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Também esteve comigo ontem na Jornada Esportiva Bandeirantes. Te cumprimento desejando uma ótima tarde, um bom programa. Fala aí, Nilton César.
2: Boa tarde, como é que você tá?
0: Tô bem demais.
2: Tranquilo,
0: graças a Deus.
2: Que bom. É, você é merecedor de muito trabalho, viu?
0: Amém.
2: O Gustavo Ramos e todos nós somos. O trabalho edifica o homem. Um abraço pro Wesley, pro Iago, um abraço pro Macedão, pro Luther, pro ouvinte do Esporte Debate. Cara, é, meu destaque aqui hoje é um destaque pro Vila, que o Vila precisa de vencer e tem que vencer, e não importa o placar, e que tire de exemplo o que aconteceu ontem, tanto pro Goiás quanto pro Atlético. Ponte é uma equipe que certamente vai disputar a terceira divisão ano que vem, problemas financeiros, mas assim, é a Ponte, né? Nada de já ganhou, e o Vila precisa e tem obrigação de ganhar esse jogo. E o outro destaque para a equipe do Goiás, que ontem perdeu. Rapaz, eu não vi o primeiro tempo, que eu trabalhei aqui, depois eu tive uma reunião, mas assisti o segundo tempo. Eu gostei do Goiás no segundo tempo. Sinceramente, eu acho que o Goiás ia ganhar em cima, baixinho, Elisli Garcia botou fogo no jogo, o Anselmo Ramon mete bola na trave, um cochilo. Você sabe que eu fiquei assim, eu vi aquele lance daquele gol lá, eu ainda tenho minhas dúvidas. Eu quero que às vezes tire as minhas dúvidas aqui, porque eu achei que o braço daquele atacante lá, ele tava à frente.
0: Mas
2: ali,
0: o braço não conta, né?
2: É, mas não. Um pouquinho à frente.
1: Ombro, aí, sim, ombro eu achei que pegou um pouquinho.
2: É,
1: ombro,
2: eu

0: 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Destaque inicial também do Iago Vinícius aqui no nosso Esporte em Debate. Fala, Iago, boa tarde.
1: Boa tarde, Gustavo Ramos. Boa tarde, Nilton. Boa tarde ao Motor. Boa tarde ao Macedão. E boa tarde a todos os ouvintes. O meu destaque fica para a derrota do Goiás. É uma derrota ruim para o torcedor que esteve presente ontem no estádio da Serrinha. Jogo às 9h35. A torcida até me surpreendeu. O público aí, quase 5 mil torcedores. Acho que pelo horário e pela situação que vive o Esmeraldino, estava bom, né? Algumas testemunhas para assistir um jogo incrível, né, cara? Parece que o Goiás joga como nunca e perde como sempre. Finalzinho ali, né? O Allan Kardec brilhou, a estrela do Allan Kardec, enfiada de bola, né, cara? O jogador aproveitou uma das poucas oportunidades que o Juventude teve, mas mostrou que o time precisa ter competência ofensiva. E o Goiás não teve várias oportunidades na partida, não marcou o seu gol. O goleiro também do Juventude teve seus méritos, pegou muitas bolas aí durante a partida que evitaram o gol do Goiás. Mas fica essa derrota, né, doida? Derrota, é confusão, é briga, é tudo. Ontem o clima ficou quente na Serrinha.
0: Ontem, né, à noite, foi o puro caos do bastidor do Goiás. 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Meio-dia e 15, vamos aos debates. Iniciamos o nosso Esporte em Debate hoje falando do Vila Nova, que entra em campo pela Série B do Campeonato Brasileiro. Antes da gente entrar no mérito da escalação, Nilton, eu preciso relatar o que eu vi nas redes sociais. Não tinha torcedor do Vila ontem lamentando a derrota do Goiás?
2: Tinha.
0: Teve muitos que colocaram assim: esse time nem pra empatar. Esse time imprestável, na hora que a gente precisa, não serve pra nada. Alguns dos relatos ontem de torcedores do Vila nas redes sociais, hein, Nilton?
2: Eu entendo assim. O Vila agora mesmo vencendo, ele é terceiro, né? Sim. Ele não consegue chegar à segunda colocação.
0: Agora o esquema é correr do Fortaleza, que tá ali embaixo.
2: Exatamente. Então, assim, o Vila precisa de vencer e tem outros times aí que, assim, se o Vila vencer, não depende. Mas poderia chegar à segunda colocação se tivesse tido. O Juventude ontem, se ele empata, o Vila poderia tomar a segunda colocação.
3: Vitória, ele ia 40, né?
0: Com Vitória assumir a vice-liderança.
3: Ele ia 40, o Juventude, ele estava com 39.
2: Chegou 11, 12 vitórias agora.
3: São 12 vitórias, o Juventude ia 40.
2: Ah,
3: a vitória vencendo, do Vila...
2: Chega a 40.
3: Chega a 40 com 12 vitórias, mas o saldo de gol do Juventude é melhor, mais 12.
0: O Juventude não teria as 11 vitórias, as 12 então, vitórias, né? O Vila passaria no número de vitórias.
3: Boa, isso aí. Essa é a diferença. O Vila assumiria a segunda colocação caso vença hoje ou o Juventude estivesse empatado.
2: A realidade é assim, cara. Nessa fase, você ganhar fora de casa, você vai pro céu.
3: Vai.
2: O Vila ganhou uma fora, perdeu sim, ganhou uma fora.
3: A diferença.
2: Ele é o terceiro. Pode seguir, né? Ele chegou a estar até em sexto lá, acho.
3: Isso, foi.
2: Então você vê o que é ganhar fora de casa nesse segundo turno.
0: Mas agora também, né, Nilton? Precisa vencer a Ponte Preta, né? Empate, penso que não é negociável.
2: De quem?
0: Anjo Vila. Porque se empatar ou perder pra essa ponte, não valeu de nada essa vitória no clássico.
2: O Vila hoje, ele tem obrigação de ganhar o jogo, não tem outro resultado. Para quem pensa em brigar para subir, chefe, se você perder ponto para time que tá lá embaixo, hora que fechar lá em cima, você vai sentir.
3: A diferença que faz é esse jogo contra a Ponte Preta, time que tá na zona de rebaixamento, time que só está perdendo a

0: tendência dele é o quê? Perder. Né? Então ele não chega em nenhum lugar como favorito, nem na casa dele ele não é favorito. Mas cabe assim aquele respeito, aquele começo da partida pro Vila, mas dentro de casa, cara, respeita fazendo gol no adversário. Respeita vencendo o jogo e jogando com seriedade, como esse grupo vem
1: a
0: jogando.
1: A expectativa hoje é o seguinte: o Vila teve. Ele deixou a má impressão em relação ao primeiro tempo daquele jogo contra o Sport. É ver qual vai ser o comportamento do Vila jogando de novo no estádio Onésio Brasileiro Alvarenga. Se vai voltar aquilo que era antes ou se vai continuar apático da forma como foi o primeiro tempo.
0: Hoje tem uma situação atípica, Nilton. Um clima, assim, por ser à noite, eu penso que é propício para fazer um jogo de intensidade, né, de pegada. Ah, mas estava pro Sport também. Beleza. Só que era situações diferentes. Hoje não. Hoje o clima é um pouco mais tranquilo. Então, penso que o Vila pode voltar a ser aquele time que aperta no começo do jogo, até sair o gol, aquela transição, aquela velocidade e a atmosfera do torcedor jogando junto.
2: 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Meio-dia e 20, escalação do Vila na tela. Vamos trazer aqui a provável de Guto Ferreira para enfrentar a Ponte Preta com Elton Leite, Natan Camargo, Breno Bora, Thiago Pagnussá e Igor Luiz, Dudu, João Vieira e Marquinhos Gabriel, Janderson, André Luiz e Delator. É a escalação que o Atlético enfrentou e perdeu para o Vila Nova no final de semana passada. Esta é a escalação, tá mantido. O Guto Ferreira vai com hoje o considerado força máxima, dá pra dizer assim, né, Nilton?
1: Vila? É, eu penso que o Rainer tinha que entrar na lateral direita. Eu não vejo o Natan, mas o Guto gosta dele e aí faz parte. É como o Mozart lá no Goiás com o Kaique Mineiro.
2: Cadu.
1: É com o Cadu.
2: O problema do Rainer não seria físico?
1: Não, ele tá voando baixo. Tá voando. Ele entra e corresponde aí. Qualquer um que você perguntar hoje, ele é mais jogador do que o Natan. O Natan é um cara de marcação. Só que eu acho o Natan limitado. E quando ele pega um atacante, nem sei se a Ponte hoje tem um atacante de beira, de velocidade que vai para cima, ele tem dificuldades. Né? Mas sim, vida que segue, o Guto é o treinador, ele entende que o Natan é a melhor opção. Ele tem feito a alteração, né? Geralmente deixa o Natan jogar só um tempo, depois coloca o Rainer.
2: 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Escalação do Vila na tela. Motorzinho: Elton Leite, Natan Camargo, Breno Bora, Thiago Pagnussá, Igor Luiz, Dudu, João Vieira e Marquinhos Gabriel, Janderson, De La Torre e André Luiz. Aí, e aí, eu só, antes do seu comentário, Wesley, talvez você concorde comigo com o que eu vou falar agora.
0: Certo.
2: Mas esse meio de campo, hoje, foi o melhor meio de campo que o Vila teve nesta Série B.
0: Pra mim foi o que deu mais liga, pra te falar a verdade.
2: Sim.
0: O meio campo de pegada e o meio campo de posse de bola. Tanto é que o meio campo ganhou o jogo, hein? Os dois jogadores do meio campo, mais o Marquinhos Gabriel, fizeram a diferença.
2: E o tanto que o Marquinhos estava livre, leve e solto no clássico.
0: É porque o meia, ele olha para trás, ele vê que tem dois bons volantes ali, que pode até em determinados momentos jogar solto. A segunda bola que o Marquinhos Gabriel ganha no clássico, ele tá livrinho, porque ele tem coragem de atacar, porque sabe que os dois volantes vão segurar a parada para ele. na hora da recomposição, porque o meia também marca, o meia precisa recompor, mas com dois volantes com saúde, como o do João Vieira, o Marquinhos Gabriel joga, né, sempre livre para poder municiar o André Luiz, o De La Torre e o Janderson. Nessa situação aí, o Vila atacando com o Janderson pela esquerda, né, e o André Luiz pela direita. Aí você muda, fica pé contrário pro Janderson cortar pra perna boa e pro André Luiz e o De La Torre, cara. Eu penso essa escalação aí do Guto. Cara, o Nathan Camargo, ele, nesse momento, ele vem fazendo o que o Guto pede. Que às vezes marcar o setor, dar uma consistência ali no setor, que foi assim no clássico. É lógico que uma hora ou outra, o ponta vai ganhar. O Nathan não vai ganhar todas, mas o que vem fazendo, e aí ele utiliza de segundo tempo para soltar seu time mais com o Rainer. Então, se começa com o Nathan, se você precisa no segundo tempo soltar mais seu time, você tem o Rainer. Então, se você começa com o Rainer, como que você vai soltar mais seu time, sendo que você não tem um lateral ofensivo? Então, essa é a estratégia do Guto. E tá dando certo. Segundo tempo, ele mudou. Tirou o Nathan, colocou o Rainer. O Vila ficou mais ofensivo. Então, penso que essa escalação aí, ela tá certa. Manter, é só mudar ali nessa formação aí o André Luiz pro lado direito e o Janderson pro lado esquerdo.
2: 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Meio-dia e 25. Iago, e aí, essa escalação do Vila? Você vê ela com muita força pro Vila ter uma noite tranquila esta noite contra a Ponte?
3: Cara, se o Vila não tiver uma noite tranquila hoje contra a Ponte, aí esquece tudo que a gente viu no clássico, né? O Vila jogou contra um time que vai, contra um time que fatalmente vai brigar ali pelo G6. Foi bem pra caramba, como eu esperava. Um time aguerrido, jogando fora de casa, né? Foi pra cima do Atlético. Cravei que o jogo seria difícil, que o jogo seria um jogo que o Vila saía com um resultado positivo. Então, se jogar o mesmo futebol, né, que jogou contra o Atlético jogando fora de casa, meu amigo, se jogar 50%, já é papo de 2-3-0 em cima da Ponte. É lógico que você não pode menosprezar o adversário, né, porque é um adversário que está entregue no campeonato. Quando a gente fala que está entregue, a gente vê uma situação muito próxima aqui no Goiás, cara. Sem pagar salário, os caras não jogam. Aqui no Goiás tem um mês e meio, os caras já estão assim, né, desanimados. Aí imagina uma Ponte Preta que tem aí um ano de salários atrasados. Os caras estão estão numa situação muito difícil, mas você não pode menosprezar. Porque pra essa ponte cair, meu amigo, custa pouco. Mas eu vejo o time bem, cara. Talvez Nathan Camargo, eu acho ele um dos mais fracos aí desse time. E o De La Torre, que precisa encontrar o caminho do gol. É um ótimo centroavante, tá precisando marcar um golzinho. Acredito que quando ele marcar esse golzinho aí, ele vai voltar, né, a marcar os seus gols. Tá precisando desencalhar, né? Mas o restante do time, eu acho que o André Luiz, Janderson, meio campo ali, eu concordo que talvez seja o melhor meio campo do Vila desde o início do campeonato. Essa é a melhor formatação do meio campo. O Breno Bora e o Thiago provavelmente serão aí a dupla titular, né? O Thiago voltou muito bem, voltou com moral, né? O Igor também tá jogando bem. Agora o Nathan, ele fica essa dúvida aí, cara. Mas aí você olha no banco, você tem o Rainer, né, como opção. Então,
2: o Igor Cariús também.
3: O Igor Cariús chegou por chegar, né? A não ser que ele tire essa má impressão desses primeiros jogos que ele fez com a camisa do Vila Nova, ele chegou por chegar. Eu acho que o Rainer disputa com o Nathan e o Cariús vai ter que mostrar muito futebol aí pra perder essa primeira imagem que ele deixou. Mas no mais, esse Vila Nova deve vencer a Ponte Preta sem dificuldades. O que seria pra mim muita surpresa seria um empate ou uma derrota do Vila. Aí sim, meu amigo, seria uma surpresa
0: terrível. Empate é um resultado ruim?
3: Nossa senhora, horroroso. Tragédia. Talvez o empate pro Vila contra a Ponte Preta em casa seja muito pior que a derrota do Goiás ontem no último minuto do jogo.
0: É porque aí dá a possibilidade do Fortaleza encostar, né? Ser essa luta constante, tá? Porque um ponto Fortaleza? 37.
3: O Vila tem o seguinte: o Vila só tem duas opções nesse jogo: vencer ou perder, porque o empate é derrota, e a derrota é derrota também. Então, não tem outra opção, meu amigo. O Vila precisa ganhar. Vila precisa agora, né, encostar ali nos três primeiros colocados da competição. E assim, se perder para Ponte Preta hoje é uma derrota.
1: Agora, cara, eu analiso assim, ó, dentro, o Vila, ele tem que vencer hoje. O Vila, na minha opinião, ele
3: vai vencer.
1: Teria que vencer o Operário, aproveitar lá a fase e depois ganhar do Ceará aqui. Fazer 9 pontos nos três próximos
3: respira,
1: jogos.
3: Respira, Nilton. Peraí, vamos vez por vez, Nilton. Nós estamos na ponte, você já está somando 9 pontos.
1: Não, eu não estou.
3: A ponte é o velho. Quando eu falei cachorro morto, eu fico brabo.
1: Eu estou falando assim, ó, dentro. Eu aprendi uma coisa, e principalmente fazendo Série B.
0: Quando o momento não é bom, acontece o quê, Nilton?
1: O quê?
0: Quando o momento é bom.
1: Então, os resultados acontecem. Então, o que eu falo assim, ó, não deixa para você definir na última hora.
0: Antecipa.
1: Antecipa. Foca. Você tem que ganhar.
0: O campeonato tá te dando a oportunidade.
1: É isso. Porque depois, quando chega lá na frente, meu irmão.
0: Aí começa bastidor, começa isso, começa aquilo. Então, isso que você fala é pertinente. Se você antever o que vai acontecer lá na frente e se preparar antes, você vai sofrer menos.
1: Porque esse brasileiro de Série B. O difícil é você chegar aos 50.
0: Nossa!
1: Depois dos 50, aí fica próximo dos 60, né?
0: Aí desgarra.
1: É você chegar até os 50 pontos, que é uma eternidade.
0: Aí você pensa, você olha pra ponte, pô, nós vamos pegar um time que tá ali como terceiro. Você acha que eles também não vão sentir essa situação?
1: E eu acho que a ponte, eles jogam assim,
0: sem compromisso, Nilton. Mas sem responsabilidade.
3: Esse tipo de jogo sem compromisso, que às vezes pega, por exemplo, o Vila Nova com o pé fora do encalço ali. Por quê? Você tá jogando uma partida dessa aqui, você dá o azar de ter um jogador expulso, o adversário marca um gol, aí o jogo vai desandando. Mas, cara, vamos ser honestos, né? Torcedor do Vila fica aí, o Iago tá falando que vai ser fácil, o Goiás perdeu pro América. Cara, o que tem a ver uma coisa com a outra? Nós estamos aqui pra comentar, o jogo é fácil? É demais. O Vila pode perder, pode empatar, isso não é uma anormalidade. O futebol é máquina de fazer maluco. Mas, né, o Vila tem 10 vezes mais time pra ganhar da ponte. Então tem que entrar e fazer o resultado. Agora pode perder também. Pra
0: todo, qualquer, assim, seja o pior pessimista do
3: não
0: momento
3: espera
0: hoje.
3: Um empate
0: não
3: hoje.
0: Espera nem um empate hoje, cara.
1: Porque dentro da normalidade, você fala assim, ó, exemplo, o Vila vai pegar o Juventude aqui, é jogo duro.
0: Pegar.
1: Vai pegar o Criciúma, é jogo duro. Vai pegar o Novo Horizontino, pra mim o Novo Horizontino vai ganhar hoje. Novo Horizontino pega a equipe do América. Aí ele volta novamente a se inserir. Vencendo hoje, ele chega a 37 pontos. Enfim, cara, depende do Vila.
2: E não, dependendo de si mesmo, não pode tropeçar. Meio-dia e 31, em falar em tropeçar, ainda mais dependendo de si mesmo, escuta só. 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
2: Meio-dia, 34 minutos. 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
2: 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Meio-dia, 36 minutos. Este é o Esporte em Debate aqui na Bandeirantes Goiânia. Luther, se você tiver à disposição a escalação da Ponte Preta, vamos também
3: a Ponte joga com três zagueiros, cara.
2: Vamos analisar aqui. O Márcio Zanardi, ele joga com a linha de cinco atrás.
3: O Zanardi, né, ele gosta desses três zagueiros e linha de cinco.
2: A gente, né, traz aqui a escalação da Ponte, que tem muitos desfalques e vem assim para enfrentar o Vila.
3: Acho que foi esse Brandão aí que fez gol na última rodada, se não me engano.
2: Vinícius Ferrari, Sérgio Palácios, Diego Leão, Lucas Cunha, Júlio, André Lima, Léo Gomes, Baianinho e Elvis, David da Hora e Brandão. Conheço o David da Hora e conheço o Elvis. Os demais eu confesso que eu não conheço, motor.
3: Aí o negócio é só o Elvis, cara, pra falar a verdade pra você. O Elvis,
2: ele é danado, né?
3: Cara, o mesmo.
1: Baianinho também é bom jogador.
3: Eu não lembro do Baianinho, não.
2: Cara, Baianinho com isso joga sinuca.
3: O Elvis, ele é bom jogador, até porque ele não marca. Ele só joga com a bola no pé. Ele não tem mais força pra fazer isso. Então é só ter uma atenção.
5: Só que o Elvis tá mais gordo que ele.
3: Então é só nisso.
5: Um pouquinho ele não faz mais nada.
3: Só que, ó, você vai lembrar o jogo da Ponte contra o Atlético? Os caras desdenhando dele, ele metia os caras na cara do gol, ninguém encostava nele.
2: Contra o próprio Goiás ele fez gol.
3: É só prestar atenção nisso, caiu no setor, encosta, não dá espaço, porque não tem força mais. Como que ele vai municiar o Brandão, como ele vai municiar o David? Bola parada do Elvis é boa, ele bate bem na bola. Chute de fora da área. Então são essas coisas aí que pode fazer a diferença. Neutralizando o Elvis, eu penso que até o Baianinho e o Júlio, que são os extremas que jogam, né, pelos lados, não terão como ser municiados.
2: 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Meio-dia e 38, Newton, Vinícius Ferrari, Sérgio Palácios, Diego Leão, Lucas Cunha, Júlio, André Lima, Léo Gomes, Baianinho e Elvis, David da Hora e Brandão.
1: Ah, bom, o atleta teve um Brandão aqui, joga na área que o Brandão.
0: Júlio Brandão. E esse fazia gol.
2: E deu dinheiro pro Atlético.
0: Deu.
1: Cara, assim, o Vila é favorito pro jogo. É, o que a gente aqui, eu continuo, eu penso como o Wesley, o principal jogador aí é o Elvis, mesmo o gordinho. Ele conhece bem do métier, cobra falta bem, se deixar ele faz os lançamentos. O Vila é favorito e o Vila tem obrigação de ganhar o jogo hoje. Casa cheia, né, chefe?
2: Casa
1: cheia.
2: E
1: todo lugar que vai nesse estado, torcedor do Vila tá igual pinto no lixo. Então, o lugar de Vila Novense hoje é lá no Onésio Brasileiro Alvarenga.
2: 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Ô Iago, analisando essa escalação aí, você acredita em algum tipo de perigo oferecido pela Ponte esta noite contra o Vila?
5: O perigo é o próprio Vila, porque esse time aí, cara, vamos ser bem sinceros, é um time muito limitado, além dos, não tô nem falando dos problemas financeiros, mas sim problemas técnicos, né? São jogadores fraquíssimos, né? Davi da Hora, Brandão, o Elvis é um jogador diferenciado, a gente sabe da qualidade dele, mas se você marcar um pouco mais próximo ali, ele não consegue fazer nada. É, porque os caras olham o Elvis ali meio gordinho, né? Deixa ele jogar à vontade, porque sabe que ele não tem velocidade.
2: Dá espaço,
5: mas
2: né?
5: Ele não precisa de espaço. Ele precisa só de um curto espaço. Ele bate pro gol, ele cruza, ele coloca o companheiro na cara do gol. Cara, vou ser bem sério, esse time da Ponte aí não tem como. O Goiás foi jogar com esse time da Ponte fora de casa, fez de tudo pra empatar, pra levar um empate, não conseguiu. Tanto que esse time é ruim. Não tem como. Esse time é... Não tem jeito, cara. Eu fico tentando imaginar um cenário em que o Vila Nova possa tropeçar hoje e eu não consigo encontrar. Torcedor, às vezes, que eu falo, o cara tá zicando o Vila. Mas não é, cara. É a realidade, né? Mas, assim, eu não acredito que vai ser um placar elástico, não, mas a Ponte Preta costuma endurecer o jogo ali até os 30 minutos, segura o empate. Você pensa assim, ó, vai conseguir um empate aí no finalzinho. Parece que a Ponte Preta acaba entregando um golzinho ali pra realmente não sair com a vitória, né? Ali nem o técnico é bom, hein? Não, vamos lembrar que é o Márcio Zanardi, o plataforma, né? Que volta a Goiânia aí depois dessa passagem pelo Goiás. Então, cara...
2: Será que eles se encontraram ontem? Zanardi e Luquinhas?
5: Cara, deve ter se encontrado. Não, o Luquinhas foi bem recebido lá no Goiás ontem. Ah, foi? Não vou falar sobre isso.
2: Então tá bom. Meio-dia, 41 minutos. Meio-dia e 41. 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Deixa eu trazer aqui, né, a participação do nosso ouvinte. Sargento Nunes, Nilton, sabe de uma coisa? Eu até tinha vontade de ver o Vila na Série A, só para ele ter uma noção, começar a tomar de 3, de 4, de 5, todo jogo, para eles desejar nunca ter subido. Silvio Deus, continue menosprezando a Ponte que o Vila vai cair de lá. William Souza, vocês secadores estão com dores de cotovelo. Vila está organizado como nunca. Estamos no caminho de chegar na Série A. Desde o começo do ano, disse, o Vila vai surpreender vocês esse ano. José Silvino, o Vila vai golear esses caras. Eduardo Biano, Será que pode rolar uma grana para a Ponte endurecer o jogo contra o Vila?
5: Quem vai pagar? O Goiás? Que dinheiro, moço? Nós estamos no meio do campeonato. Quem que vai pagar pra Ponte alguma coisa?
2: Mas de repente ali os times que estão ali em sétimo, oitavo. Ah,
5: para com isso, rapaz. O Fortaleza tá custando pagar salário, né?
2: O Horizontino tem dinheiro.
5: Não, isso aí é pra reta final de campeonato, gente. Pelo amor de Deus. Nós estamos na vigésima terceira rodada, falar em bicho pra ganhar do adversário. Que isso, nós temos que lembrar que o campeonato agora tem um quadrangular com 6 competidores ali até o final, irmão. Vai pagar mala branca uma hora dessa, né? É loucura.
2: Gil Clésio, o Marcelo Gama, patrocina o meu Verdão aí com esse Vita Vigor. Acho que é a única coisa que levanta esse time pra dar energia pra aqueles doentes. Quem mais participa aqui é o nosso membro Paulo Gomes, que comenta: em 2023, no primeiro turno, no Oba, o famoso ABC tava na mesma draga da Ponte, lanterna, virtual rebaixado. E o jogo foi 1-1 com o Vila empatando no final. Ou seja, tem que jogar sério e sem gracinha. José Paulo, o Vila tem que ganhar para somar mais uma vitória. Vai para a casa dos 40. 12 vitórias. Número de vitória para fator de desempate na reta final. Trazendo aqui uma última participação, o Diego Vic 9. Vila tem que entrar ligado e torar na moral. Lembrando que o Vila esse ano não tropeçou contra times em baixa. Abraços, é verdade. Se a gente analisar o histórico, o primeiro turno, o Vila Nova não tropeçou para esses times ali da metade de baixo da tabela de classificação, Newton. Perdeu só para os de cima.
1: Pois é, mas agora é outro, é segundo turno, né?
2: É um campeonato diferente, Newton?
1: Claro, segundo turno é diferente. Você tem que pontuar. Quanto mais, melhor. E principalmente o Vila, que perdeu o último jogo, acabou a invencibilidade no Onésio Brasileiro Alvarenga. Cara, assim, tem que fazer o resultado hoje. E penso que vai fazer.
2: Meio-dia, 45 minutos. 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Para a gente fechar o bloco do Vila aqui, pergunta rápida e rasteira. Iago Vinícius, favorito para ganhar o jogo, Vila ou Ponte?
5: Vila.
2: Wesley Souza.
5: Vila.
2: Newton César.
5: Vila.
2: Então, dito isso, vamos aguardar os próximos capítulos. Meio-dia, 45 minutos.
5: Cuidado. Essas pontes aí.
0: Não, mas aí comentarista não pede.
5: Não. Mas
0: é ou não, não é?
5: É favorito. Eu só tô falando que tem umas pontes aqui no estádio de Goiás que elas têm umas 30 no meio. Tem que tomar muito cuidado quando você vai passar em cima da ponte, assim, que existe perigo dela romper.
2: Você falou das pontes aqui no estado, né?
5: Tem umas pontes. Eu tava indo esses dias pra Nova Glória ali, ó. Aí tem uma ponte ali pro rumo de Séries.
0: O que você quer dizer com isso?
2: Ponte. Não, mas é a ponte. Essa ponte que vem hoje é de São Paulo, relaxa. Ah,
5: é?
2: Tranquilo.
0: Então, pré-moldada ou é. Como é que é?
5: Não sei, pô. Tô só.
0: De madeira.
5: Não, lá é pré-moldada mesmo. Pontona, só que ela tá toda balançada.
0: O que você quer dizer com isso, Iago?
5: Não quero dizer nada, só tô falando pra tomar cuidado, porque ponte é perigoso, né? Caiu, morreu.
2: Tá bom, meio-dia e 46 minutos, rápida parada no Esporte em Debate na volta. A gente fala do Goiás, que ontem voltou a tropeçar no estádio Aili Pinheiro.
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11: Estamos de volta, meio-dia, 52 minutos. Este é o Esporte em Debate. Vamos seguindo com nossa mesa de debates aqui na Rádio Bandeirantes Goiânia. É hora de falar do Goiás que ontem acabou sendo derrotado por 1-0 no estádio Eli Pinheiro, gol de Fábio Lima. O Juventude levou os 3 pontos e o Goiás ficou, né, com, né, aquela expectativa, mais uma de vitória que não acabou acontecendo. Vamos entender, vamos, né, trazer tudo o que aconteceu ontem no estádio Eli Pinheiro, inclusive algumas falas do técnico Moza, para a discussão aqui no nosso Esporte em Debate, para um oferecimento, Irmão Soares. 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Meio-dia e 53. Ontem o Goiás perdeu para um time que com certeza vai brigar até o final pelo acesso à Série A do Campeonato Brasileiro. Mas sabe o que me preocupa e causa espanto, ô Newton, Wesley e Iago?
12: Fala.
11: É que parece que tá tudo certo no Goiás. Ontem eu não vi, né, aquele jogador demonstrando tristeza pela derrota. Aquela coisa de parece que a noite acabou porque perderam um jogo importante para o Juventude. Sequer vaias teve ontem no estádio Eli Pinheiro. Não, parece que...
12: falando que a torcida do Goiás...
11: Torcida, elenco, diretoria. É. Parece que ontem tudo normal. Foi mais um jogo, mais uma derrota e vida que segue.
12: Mas você acha que dá para credibilizar isso pro jogador?
11: Cara,
12: eu penso que não.
11: Eu não sei a quem acreditar, mas eu sei que isso precisa mudar.
12: Ah, eu penso que não.
11: Porque... Ontem, mais uma vez, o Mozart, aquele discurso passivo.
12: É, uma... o Mozart é ruim pra caramba. Todo mundo já identificou o problema. Todo mundo já identificou o problema. Enquanto isso não resolveu. Eu tava falando aqui no bastidor, cara, aqui pro Nilton,
13: o Iago. Eu tava analisando, assim, o motor coloca no fator, como o Iago também, a parte financeira. Foi pago parte, né? Eu vi o Paulo Rogério falando, mas está indo aos pouquinhos para não ficar sem. Mas assim, futebol é relativo. Eu vou citar um exemplo. O Vila, o Goiás, ele beirou encostar a equipe do Vila. Lá tá tudo certo. O Atlético, ontem, com a derrota do Goiás, ele passou na frente com o empate. O Atlético é um time aí que tá em dia, não tá? Pagando.
12: Sim.
13: É. Eu ainda, às vezes vai falar assim, eu ainda penso que o Goiás vai brigar pela sexta vaga. Com todos os contratempos, não acredito que o Goiás vai conseguir sanar os salários, zerar. O Goiás está devendo até o que ele não tem. A realidade é essa. E aí vai levando. Aos poucos, daqui, dali, entra daqui, dali. Mas não está deixando o trem, enfim.
11: Mas em que você se apega nessa, quando você
13: não,
11: afirma que o Goiás vai brigar pela sexta?
13: Cara, eu de repente eu vou contra aí quem acha que não tem. Eu assisti o jogo ontem, segundo tempo. Eu não vi o primeiro. Mas para mim, o segundo tempo, o Goiás, eu gostei do Goiás, sinceramente eu tenho.
11: Você tá parecendo um moço, Nil.
13: Não tem problema.
11: Apoiando e gostando.
13: Não tem problema. A boca que critica é a que vai elogiar amanhã. A mão que bate. Não, segundo tempo eu gostei do Goiás. Eu, pra mim, me agradou.
12: Você não viu o primeiro.
13: Tomou um gol, que não pode tomar. Mas acontece. Acontece. Acabou vacilando e tomando. Cara, Eu analiso assim, eu não vejo que o Goiás seja ruim, tem alguns times na frente, e não acho que o Moser seja tão desprezível assim. Porque assim, os caras metiam o pau aqui no Lucas Andrino. O Lucas Andrino foi o cara que mais gastou. Ontem eu ainda falei assim, cara, só falta o Andrino depois do jogo amanhã dar aquele sorriso, e não é que ele sorriu, mas eu tava ouvindo a rádio aqui, então, eu comecei a semana. Então. Não, mas aí eu falo pra você, o Andrino aqui, ele não prestava, como é que ele foi pro Juventude, levou o Messias,
12: não, Nilton,
13: o Tite, e lá as coisas acontecem.
12: Sabe o que você tem que esperar? Você tem que esperar o Andrino subir esse time, porque
13: aqui
12: no Goiás, 24 e 25,
13: deixa eu te falar.
12: Ele arrancou com o Goiás até nas rodadas finais, não, e deixou o Goiás
13: pois
12: fora.
13: Pois é, mas eu não
12: ele
13: tô,
12: foi bem.
13: Eu não estou
12: ele
13: falando.
12: Ele só foi fracassado no terço final.
13: Pois é. Eu não estou falando que o Andrino ele vai subir. A realidade é que ele bateu lá e bateu aqui com o Tite, com o Messias. Cara, eu assim, sinceramente, o Goiás acontece cada coisa. Eu ainda continuo com todo o problema financeiro. Eu ainda continuo acreditando no Goiás. Eu penso que o Goiás ele vai brigar lá pela sexta vaga. Eu ainda continuo acreditando no Mozart, eu ainda continuo acreditando no Wellington Rato. Gostei da movimentação do Rato.
12: O pequenininho Wesley.
13: Pois é, mas aí eu não. Cara, Wesley, assim, eu gostaria, se pudesse, eu acompanharia treinamento para mim poder ter uma avaliação.
12: Pra te falar a verdade, também queria acompanhar treinamento.
13: Mas os caras fecharam.
12: Nesse treinamento, sinceramente,
13: eu não queria nem ver. Olha, eu gostei do Lourenço. Eu acho que o Lourenço voltou a jogar futebol. O Thiago Rodrigues, eu gostei dele ontem, no gol. Eu não vi ele falhando. O Iago, que não gosta dele, vê muitos defeitos que eu não enxergo. Ontem o homem já sacou o Juninho, colocou o GG. Aí eu faço assim, tudo que o Iago e o Joãozão pede, o Mozart tá fazendo.
12: Não,
13: ele
12: não,
13: botou o Lourenço.
12: Não.
13: Agora só falta o Iago vir aqui e
12: ele
13: pedir. O Tadeu. Pedir o Tadeu aqui.
12: Só pode.
13: O Rato tá
12: Tadeu
13: entrando.
12: Deveria ter voltado.
13: Todo mundo
12: tempo.
13: Tá jogando aí, cara.
12: Pois é.
13: Pelo amor de Deus. Ontem aconteceu, eu falei, cara, o Goiás vai ganhar. O Goiás em cima. O Formiguinho Atômico entrou, driblando, levando, a bola chega pro Anselmo Ramos, na trave. Eu falei, cara, mas que maré. Eu continuo acreditando. Pode ninguém acreditar, mas pra mim o Goiás vai brigar por acesso. A vida, ela muda. Um dia desses aí,
14: Você sabe quantos jogos o Goiás tem que ganhar?
13: Dez, acho que dez.
14: De 15.
11: Dez ou nove.
14: Só que o quê? Aí o Goiás não venceu isso até hoje. Aí você acha que de 15 ele vai ganhar 10? Não, baseado 15, em quê?
12: Mas é pra subir direto,
14: isso,
12: né?
14: É. Não, 62 é pra brigar. 62 é entre os 6.
12: Playoff.
14: Pra direto é de 65 pra frente. 67, 68 para as duas vagas. Playoff é ali 60, 62. Então, assim, baseado em quê, senhor? O senhor acredita? Eu aí o senhor está comemorando derrota. É realmente.
13: Estou comemorando, não.
14: Tá.
13: Aliás, ué, o senhor tá falando aqui. O senhor deve estar com amnésia.
14: Ih,
13: o senhor estava sentado.
14: Com o quê?
13: Amnésia. Amnésia? Amnésia. Amnésia. Não, perdão.
14: Estou com amnésia.
13: Pode ser. Amnésia. Perdão aqui.
14: Fala aí.
13: É...
14: Por que você está tremendo?
13: Não, estou tremendo.
14: Fala,
13: não,
14: fala,
13: tá tremendo
14: que eu cheguei.
13: Deixa eu falar aqui. O João Batista.
14: Eu prestei atenção sem eu aqui,
13: o João Batista. O João Batista. O Joãozão, a semana passada ele tava falando que o Goiás ia brigar pra subir.
14: Não,
13: ele rasgou elogios aqui, nesse
14: aqui.
13: Microfone.
14: Que não, não.
13: Aí hoje eles já vem pra falar. Você acredita em Papai Noel?
14: Não, vamos lá. Nilton, você não pode ser injusto e nem colocar palavras na minha boca. Ou mentir, ou fantasiar uma mentira.
13: Então você não acredita no Goiás?
14: Não.
13: Você nunca falou nesse microfone.
14: A minha opinião
13: que o Goiás
14: hoje.
13: Iria brigar.
14: A minha opinião hoje,
13: né?
14: Calma, a minha opinião hoje é a mesma de um mês atrás.
13: Aham.
14: Tá aqui o Guga. Tá, e tem outra coisa, Nilton. Agora nós temos um rapaz que chama-se Antônio. Não tem como você mentir aqui mais. Não. Tá tudo gravado. Tá só entrar no Instagram. Lá tá tudo que eu falei há um mês atrás. Tá tudo gravado lá. Tudo que você falou. O que eu disse. Goiás, sem pagar os salários, esquece acesso. Esquece acesso. Né? Nós, até o Iago estava falando assim, esses dias falou assim, mas esses dias você falou que. Porque eu acreditava que, seriam pagos. Eu acreditava na diretoria. Não acredito mais, porque promessas, promessas e mais promessas. Então, Nilton, na situação financeira que se encontra o Goiás, presta atenção.
13: A bola vai. Fato novo. Como é que é o nome do homem lá?
14: Não, eu falei isso tem muito tempo que eu falei.
13: Ele não vai pagar. O Goiás não vai. Você está falando. Você está falando que o Goiás já não tem mais chance. Presta atenção para depois você não mudar. Porque eu não acredito que a diretoria vai dar conta de colocar a casa em ordem.
14: Não, eu não estou acertando. Olha aqui, eu não estou falando isso hoje, Nilton. É o que eu estou acabando de falar para você. Eu falei isso lá atrás. E fui, inclusive, indagado por você. Aquele dia, por exemplo, um dia que eu falei, foi aquele dia que você chegou, deixem o Mozart
13: trabalhar, pô.
14: A culpa não é do Mozart, ele tem culpa, porque ele é turrão, ele tem culpa.
12: Teimoso?
14: É, porque ele é teimoso, ele tem culpa, porque ele mantém o Cadu, claro que ele tem culpa. Né? Os jogadores têm culpa, que poderiam dar um cantiquinho a mais, mas os maiores culpados são as pessoas que estão dirigindo o Goiás. E eu estou falando isso aqui há quanto tempo? Né? Aliás, o Mozart não deveria nem ter vindo, porque ele é um técnico, assim, vitorioso, mas aqui no futebol goiano foi campeão com o Atlético, e assim, eu particularmente não gosto do trabalho dele, eu não gosto, então assim, agora, vai mandar o Mozart embora? Eu não mandaria, a culpa não é só dele, a maior culpa é das pessoas que administram o clube, e essa questão de falta de dinheiro, né, é uma questão que ela é tão grave que você falou, a bola bate na trave. Quando tá faltando dinheiro, ela bate na trave e sai. Deixa as contas estarem em dia, se ela não bate na trave e entra. Nilton, isso é beabá. Esses dias você até... Porque eu tenho memória, Nilton. Você falou assim, o Goiatuba tá subindo e tá com o salário atrasado.
12: Tá. O que deu no final?
13: Tá.
14: Ainda não subiu.
13: Mas ainda tem
14: outra chance. E outra coisa.
13: E pra mim vai subir.
14: Tomara, nós estaremos... Eu estou torcendo demais, mas perdeu.
13: É simples demais.
14: Mas perdeu. E outra coisa, aí quando você citou lá aquela questão do Goiatuba, eu falei assim, mas lá o prefeito já falou que vai pagar. Agora no Goiás, quem falou? Você viu o Paulo Rogério falando alguma coisa? Você viu? Alguém viu aqui? Você viu o Guidão falando alguma coisa que os salários, que a situação financeira será resolvida?
12: Quem?
14: Guidão?
12: Quem que é esse?
14: É o presidente executivo do Goiás. Ninguém viu. Então, como que você trabalha numa empresa que você não tem perspectiva, Nilton?
13: É.
14: Aí como que você vai chegar aqui e contar pro torcedor que o Papai Noel chegará de 25 de dezembro?
13: O Goiás vai pagar, João.
14: Eu tinha essa mesma percepção.
13: Vai pagar,
14: Nilton, e vou falar um negócio pra você aqui hoje. Que o Goiás vai pagar, ele vai.
13: Ou ele paga
14: agora, ou ele vai pagar lá na justiça.
13: Semana
14: isso aí é fato.
13: Passada saiu parte.
14: Isso aí é fato. O Goiás, ou ele vai pagar agora, ou ele paga na justiça. Agora, Nilton, o problema, o Goiás foi tão mal administrado esse ano que eles deixaram passar as rodadas, passando. O campeonato foi passando. E hoje, mesmo se eles pagarem tudo hoje, meu torcinho, podem pagar tudo hoje.
12: E a credibilidade onde
14: tal,
12: fica?
14: Não, pagam tudo. Cara, ganhar 10 de 15. Assim, é muito difícil. Porque então, aproveitamento, Newton, o aproveitamento ele tem que ser lá em cima.
13: Então, nessa altura do campeonato, o Atlético já rodou também.
14: Ué, você acha, você acredita no Atlético?
13: Não, eu tô te perguntando. Porque da forma que você tá colocando.
14: Você acredita no Atlético?
13: O Atlético
14: ele tem uma possibilidade.
13: Tem um ponto a mais do que o Goiás. O Atlético... mesmo número de jogos tá, pra poder fazer. Então rodou.
14: Peraí,
13: Goiás Newton. Rodou, o Atlético Newton, rodou.
14: O problema não são os pontos que você está nesse momento. A situação do clube, Newton. O Atlético não tem essa mesma situação. Pro Goiás ele é muito mais difícil, porque uma que você está muito atrás, precisa ganhar 10 de 15. 10 de 15. É a mesma situação do Atlético, só que o Atlético não deve. O Atlético tem um problema. Chama-se treinador. E aí você. Olha aqui pra mim aqui. Olha aqui. Olha aqui. Por que que eu posso deitar aqui e rolar pra um lado? Deitar e rolar pro outro. Quem falou do treinador do Atlético? Quem foi o primeiro a levantar a bandeira? Fala, seja humilde.
13: Não, eu sou.
14: Quem então foi? Então, quem foi?
13: Você.
14: Ah, então obrigado. Porque eu falo além, eu falo assim muito antes, eu tô assim, mas muito.
13: Então, muito o Joãozão antes. Está afirmando que o Goiás não sobe.
14: Mas, não.
13: Não tem a mínima chance.
14: Não, eu não estou. Volta aí, não estou falando. Tá deixando, não, claro, estou falando isso hoje, não, pô. Claro. Eu falei isso há um mês. Há um mês atrás, o ano passado, vocês estavam aqui, o Goiás. Eu falei, tem muita água pra passar por debaixo da ponte. O que aconteceu? Você caiu do cavalo e a Ivana caiu da égua.
13: É.
14: Né? Caíram, lembra disso?
13: Lembro.
14: Doutor? Aí esse ano de novo, agora você tá querendo
15: entrar no mesmo cavalo?
14: Não, vim aqui. Ah, o time perde, o time tá devendo, o time tá jogando nada, um time lento, o treinador escala errado, o treinador ontem deixou dois meias no banco de reservas e colocou o Anselmo Ramon pra ser meia.
13: Eu não aguento.
14: E aquele Cadu, como que você vai defender um negócio desse, cara? Agora, a culpa é só dele? Não, os maiores culpados, eu até falei ontem, imagino que eles nem foram no estádio ontem. São as pessoas que comandam o Goiás. Então hoje, o Goiás vai chegar agora. Hoje é quarta?
13: Quarta-feira.
14: Próximo jogo.
13: Sábado.
14: Você acha que vai tudo resolver até sábado? Não resolve. Aí já é mais uma rodada. Aí dos 15, faltarão 14. Mas o número de vitórias se manterá 10 para chegar. Então, Newton.
15: Diminui a chance.
14: Você acreditar na Cinderela, na Chapeuzinho
13: Vermelho. No Jacaré, no Tarzan.
14: Você é sonhador. Não, Papai Noel, o que mais? No.
13: A Série A.
14: Cara, isso aí é jogar confetes.
15: Não deixa confetes.
14: Né? Você tá querendo fazer média com o torcedor do Goiás. O torcedor, Nitão, seja real, porque você é um cara íntegro, você é um cara real, realista. Não vende aí pro torcedor esperança que você não vai conseguir entregar.
15: Ó, 19 de agosto, 13-6.
13: O Goiás vai brigar pela sexta posição.
14: Tomara que briga agora. Motorzinho, da forma que está, não briga. Não briga. Coloca na cabeça. Não briga.
15: Não briga, não. É triste falar isso, mas não briga, não.
14: Isso aí não sou eu que estou falando, não. Briga, então, não, do jeito que está, você tira o cavalinho, a Rapunzel, a. Como é que chama aquela da maçãzinha que come a maçã? Branca de neve. Os sete anões.
15: Vixe, Maria.
14: Você pode pegar os contos de fadas da vida inteira, Newton. Que do jeito que está, Newton. É doído, é ruim falar isso. É ruim, porque o Goiás tinha potencial para brigar realmente. Mas do jeito que está, Nilton, esquece. Guga, esquece. Futebol é uma máquina de doido. De repente paga tudo. Quantas vezes eu já falei, cara, o maior reforço do Goiás hoje seria pagar os salários, colocar a casa em dia, chamar, reunir todo mundo e falar, o bicho é quanto hoje? 5 mil? Vou passar para 20. E é bicho molhado. Ganhou, vai lá no vestiário. Potencial o time tem. Agora, me fala, Nilton, me aponta aqui, pelo amor de Deus, um dito cujo lá no Goiás que vai fazer isso. Um cara do saco roxo, um Nilton César lá no Goiás, pra chegar e resolver a situação. Pra bater a mão na mesa e resolver essa situação. Não tem, Nilton. Então, como que eu vou ter esperança, né, num time que não tem dono, num time que não tem dirigente, num time que não tem ninguém?
13: Dono do Goiás tem.
14: Tem, mas um time que
13: não. Você sabe que o Paulo Rogério Pinheiro, mas assim, ele é o dono.
14: Mas não
13: do
14: tá
13: Goiás.
14: Lá, não vai lá, não tá nem aí. Mas não tá lá. É o dono, um dono incompetente, um dono que não tá lá, um dono ausente. Então, assim, como que você vai acreditar? Como você vai vender essa ideia? Não tem como vender. Eu não consigo, cara, ser tão otimista assim. Sinceramente, gostaria de ser. Gostaria muito de ser. Mas infelizmente eu não consigo ser otimista assim. Em relação ao Atlético, tem chance. Ah, mas que incoerência, igual você falou, pô, então o Atlético tem chances. O Atlético, o salário não tá atrasado. Duas, o Atlético tem um cara presente, que é o presidente. Tem quem manda, quem olha. Duas, o Atlético tem um bom elenco. 3, só não tem treinador. Eu volto a falar aqui lá, que eu falo, só não sei se o treinador dá conta. E tá gravado aí também. Você lembra? Quando eu fui o primeiro a falar, o melhor elenco do futebol goiano, em termos de nomes, é o do Atlético. Eu só não sei se o Atlético tem um treinador capaz de fazer com que esse elenco consiga jogar.
11: Mas,
14: lembra disso?
11: Mas com os últimos resultados, João, você ainda continua não sabendo se esse treinador ele vai dar conta ou você hoje afirma que ele não vai dar conta?
14: O Atlético é muito grande pra ele.
12: Eita.
14: O Atlético é muito grande pra ele. Foi forte. O Atlético é muito grande pra ele. O Atlético, assim, ele poderia ter chegado, assim, no, lá no começo do campeonato, beleza. Agora, na reta final, é a hora que o filho chora e a mãe não pode fazer absolutamente nada. Aí você olha pro banco de reserva, você tem aquele tanto de jogador bom que poderia estar jogando, escala errada.
12: Como escala.
14: Né? Então, assim, aí você acaba se perdendo, né? Você, cara, o menino lá, o Inho lá, que é o volante, como é que... Netinho.
12: Netinho.
14: Netinho não pode ser reserva nesse time, cara. Não pode, entendeu? Aí você pega o Cristiano, caiu demais de produção, aí fica, cara, define o time, ele tá indefinido, porque você olha, ele não sabe...
12: causa dúvida em todo mundo.
14: É, não sabe o que fazer, não sabe o que fazer, a realidade é essa, o treinador do Atlético tá perdido, não sabe o que fazer, é muita areia, você viu falando aquele negócio do caminhão trucado, do caminhão toco?
11: Sim.
14: Qual a diferença? Do trucado cabe mais areia, então, ele tá com o caminhão toco, carregando a areia de um caminhão trucado, então é muita areia pro caminhãozinho dele, então eu penso que o Atlético, né, ele pode até brigar, porque tem um elenco muito bom. De repente, se o treinador não atrapalhar, pode até chegar. Mas se o Atlético tivesse hoje um treinador estilo Guto, o Atlético, cara, eu daria quase que certeza que o Atlético brigaria muitíssimo por uma das vagas.
11: E Dracon.
14: E lá na frente, terceira ou quarta vaga.
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14: Ó, se nós quisermos estar na Série A, o Flamengo que ano que vem, Corinthians, São Paulo, Internacional, Grêmio, Cruzeiro, vamos pegar na mão do Vila. Viu? Viu? Você que soltou da mão do Vila semana passada, aliás, continua solta.
12: Soltou?
14: Soltou, você não viu, não?
12: Eu vi.
14: Olha, pediu desculpa, perdão pra você, motorista tá certo, o Vila realmente.
12: É.
14: Então, deixa solto, inclusive, por enquanto. Vamos pegar na mão do Vila, porque se tem um time que tem condições de chegar à Série A, esse time é o Vila. Hoje, a nossa grande esperança passou a ser o Vila Nova. O torcedor vai ficar chateado do Goiás, do Atlético, mas é a realidade. É a realidade. É um time que hoje passa a esperança de chegar à Série A. Por quê? Tá tudo organizado, cara. Série B é o quê? É combate, é briga, que não é uma torcida. É físico, tá, os caras querem. E tem um treinador bom. O Vila tem um treinador bom. E tem um time de pegada. E tem uma diretoria que trabalha.

0: 7, dia 28.
1: 7 anos, né?
0: 7, dia 28 de maio agora.
1: 28, né? Isso. Aí, no final de semana, você ia pra...
0: Ia pra roça.
1: Pra roça.
0: Lá, né? Do meu avô, Gerardinho.
1: Aí lá, o que que você fazia? Montava nos bezerros?
0: Tudo, tudo que você pode imaginar que uma criança raiz fez.
1: Escorregava na enxurrada?
0: Tudo isso. Subi em árvore. Eu acho que não tem uma árvore lá que eu não subi.
1: E já caiu na árvore?
0: Já.
1: Já machucou o braço?
0: Já. Graças a Deus, tudo isso.
1: Hein?
0: Graças a Deus, tudo isso. Eu sou cheio de marca.
1: É?
0: Graças a Deus eu passei por isso.
1: Isso.
0: Pulava em corgo, tomava banho em represa, montava em bezerro pro bezerro e derrubar a gente, corria atrás de galinha, porco. É, rapaz, que infância, cara. Com meu avô, minha avó ali olhando de longe.
1: Nós temos uma participação de um ouvinte já. Vamos colocar no ar.
2: Boa tarde, doutor Cid. Boa tarde a todos os convidados. Aqui é o rapaz da Fiorino Branco, o Jailson do Parque Ateneu. Passando só para marcar presença e dizer que toda quarta-feira estamos ligadinhos. Hoje tá quarta, hoje é quarta-feira com cara de sexta e depois da manhã já é sexta de novo. E bora que embora. Pode parar? Tchau, obrigado.
1: Ô Jailson, muito obrigado pela sua participação. Jailson é um ouvinte assíduo do nosso programa. Obrigado por você fazer parte e dar o seu, sua contribuição. É, naquela época, quando você ralava o pé, né, ou a pele aí, você usava mertiolate?
0: Não. Sal com vinagre, minha avó colocava aquilo em mim lá, doía mais do que eu machucar. Mas sarava rápido.
1: Que
0: mas é? A minha avó colocava aquele sal com vinagre e dava um beijinho, parece que o beijinho alivia. E eu faço isso com meu filho. Quando ele machuca, eu faço assim, ó, beijinho sara. E eu dou, parece que sara. Eu não sei se, se cura no dele, mas quando eu machuco, ele vem me dar um beijinho assim, ó. Parece que sara, doutor.
1: Sara, Cid. Sara, sim, tem um poder muito analgésico, muito mais importante que a maioria dos analgésicos.
0: Quando o Pedro nasceu, eu não achei que foi um encontro. Eu achei que foi um reencontro, doutor Cid.
1: É?
0: Foi impressionante, porque ele nasceu enrugadinho, no berro danado, saiu da barriga da mãe e veio pro meu colo. Quando eu olhei no olho dele, porque quando tá dentro da barriga da mãe, você não sente ainda a paternidade, não. É. Mas quando eu olhei no olho dele, ele parou de chorar na hora, cara. Falei, esse bicho já me conhece. E parece que eu tô sabendo. E parece que eu já vivi, eu já vi esse caboclo em algum lugar antes.
1: É, o Emerson.
3: Sim, doutor Cid.
1: Emerson, nosso empresário do ramo imobiliário. Emerson, a sua primeira infância, aos 4 anos de idade, você estava onde?
3: Bom, como eu havia falado, eu nasci no bairro popular aqui no, na região central de Goiânia, né? Mas eu tive uma criança, uma infância muito divertida, com essas brincadeiras que a gente não esquece da infância, né? E o meu pai é um migrante de Minas Gerais com minha mãe, que vieram para Goiânia, né? E aqui tiveram 7 filhos, 5 homens e 2 mulheres. As mulheres são os extremos, né? Então meu pai, ele era uma pessoa simples, como toda pessoa que mora no interior, almeja ir para a cidade para ter um crescimento profissional, né? E aí ele foi uma dessas pessoas que veio para a cidade para isso. E em contrapartida, para justificar essa migração, é que naquela época, o meu pai veio para cá na década de 50, né? Já no final da década de 50. E aí a capital federal, Brasília, ela foi inaugurada em 1960. Então eu acredito que a família veio para cá pela capital, né? Só que eles estabeleceram em Goiânia, porque Goiânia tinha uma infraestrutura melhor que Brasília. Brasília estava começando naquela época, né? E aí eles vieram aqui, estabeleceram e formou a família toda aqui. Eu só participando aqui pro senhor, eu tenho parentes ilustres. É, o cantor Ângelo Máximo, que eu vi lá pro senhor, é da minha família. Inclusive, quando eu passei no vestibular, tinha 17 anos. E aí me rasparam a cabeça, tudo. Quem cantou lá na festa foi o Anjo Márcio.
1: Olha que bacana.
3: Então, hoje ele está em São Paulo, o Anjo está em São Paulo. Mas meu pai fazia brinquedos para o Anjo brincar. Ele brincava ali no Lago das Rosas, né? Então, é uma família grande. Minha avó teve 13 filhos, certo? Parece que naquela época não existia televisão, né?
1: Não. Hoje, mas tinha também o intervalo das propagandas.
3: Tinha as propagandas, né, doutor Cid? Então, hoje, essa cultura não utiliza mais.

0: os casais têm um filho, dois. O meu filho é uma exceção da regra, que eu tenho o filho que teve um casalzinho de gêmeos agora. Um casalzinho, é um homem e uma mulher. E ele é uma exceção, mas hoje os casais têm poucos filhos, né? Eu tive quatro filhos, eu acho que pela época atual, eu acho que é muito na relação, né? Mas então, esses quatro anos que o senhor me perguntou, eu vivi ali no setor central. E posteriormente, meu pai mudou para o setor universitário, que estava começando, meu pai mudou para lá.
1: Lá era asfaltado?
0: Ainda não, de jeito nenhum. Então, não era asfaltado.
1: Daqui um pouquinho nós temos mais uma participação do ouvinte. Vocês combinaram com o pessoal, que o pessoal está telefonando e participando do programa.
0: É sobre esse asfaltado, que o senhor, só voltando aqui ao assunto rapidinho, quando a gente morava aqui no bairro popular, setor central, a Independência, ele não tinha nada. O meu avô me levava para passear lá na ferroviária, tinha ali a estação ferroviária, né? Eu tinha até uns 8 anos, eu morei por ali. Então, não tinha nada. Goiânia era um setor sertão, para falar a verdade, né? E desenvolveu demais hoje, né?
1: Vamos colocar no ar.
2: Boa tarde, meu irmão, doutor Cid, amigos aí da bancada, ouvintes da Rádio Bandeirante, olha, esse programa é muito agradável ouvir, viu? Esse bate-papo com vocês aí, contando as suas histórias, vale a pena a gente ouvir todas as quartas-feiras. Grande abraço, Zé Dalmo de Guapó.
1: Ô, José Dalmo, vocês notaram a voz dele, né? O Zé Dalmo é locutor mesmo. Obrigado pela sua participação no programa. Estamos aqui toda quarta-feira, uma hora, nós queremos ouvir você. Gente, o que a gente visa com esse programa é mostrar como era diferente a nossa infância, a nossa vida nos anos que a gente viveu, da vida de agora. Lá nós não tínhamos celular, nós tínhamos uma vida muito livre, a gente não tinha praticamente medo das coisas, a gente dormia sorrindo e despertava cantar. A vida era risonha e franca. A gente, e isso é que a gente quer demonstrar com esse programa, como existe vida além do telefone celular, além da televisão. Não tinha televisão, não tinha nada, tinha programa de rádio.
3: Uhum.
1: E
3: eu espero que o Pedro esteja ouvindo telefone essa entrevista. Meu filho.
1: De orelhão e tal. E o seu filho vai aprender muito com a sua história, viu?
3: Obrigado.
1: Rodrigo. Bom, machucou, né? Nas andanças.
0: Como? Nas andanças?
1: É, usou metiolate?
0: Ah, sim, usei metiolate, lembro dele.
1: É, né?
0: Joelho, né? Cotovelo, tudo. Eu usei, eu conheci.
1: E ardia?
0: Ardia.
1: Hoje o metiolate não arde mais.
0: Não, hoje não.
1: Você já teve o tratamento do Rodrigo? É, o beijinho?
3: Só com vinagre.
0: Só com vinagre?
3: Minha avó.
0: Ah, sim.
1: E o beijinho?
3: Aí o beijinho depois.
0: Ah, o beijinho é especial. Mas assim, igual o senhor falou, doutor Cid, a gente que viveu essa época, que foi uma época que diferente da de hoje, né? Que hoje é tudo no digital, no celular. E eu acho que o Rodrigo, o senhor também, eu não sei se o Tiago, porque o Tiago e o Zé do Norte, parece que não pegou essa época, mas era uma época romântica, gostosa de se viver, porque a gente não tinha essa prisão com o celular, que hoje cada pessoa pega o seu celular, se isola e não tem aquele convívio humano que a gente tinha.
1: Você lembra das cadeiras na porta das casas?
0: Sim, demais. É uma tradição, né? Ficar na porta de casa, conversando, aquelas cadeiras trançadas, né?
1: Que idade você ouviu o rádio pela primeira vez?
0: Ah, o rádio, deixa eu lembrar aqui. Acho que foi por volta dos 8 a 10 anos. Quando eu tinha, eu só falo assim, assiduamente, né?
1: É.
0: Porque em 1970, eu ouvi a Copa do Mundo com Pelé, Tostão, e aí naquela época, e como a gente vê falar, a evolução era muito pequena, dificilmente tinha televisão colorida naquela época. nós assistimos a Copa do Mundo em TV preto e branco, e do vizinho.
1: Então, chegava na cadeira para ficar, pegar pela janela do vizinho?
0: Pois é, chegava às 7 horas. Não, o vizinho era, jogava bola com a gente, que naquele tempo a brincadeira da gente era futebol, era aquela diversão toda, aquele convívio, né? E aí houve o convite, não, assiste o jogo lá em casa. Então dava 7 horas da noite, tava todo mundo lá na casa do vizinho para assistir o Pelé fazendo gol, o Jairzinho empurrando a bola assim, a bola ia entrando, o vizinho entra a bola, entra a bola. E o gol que o Jairzinho fez foi assim, a bola foi entrando chorando, né? Então a gente tinha esse contato, esse convívio, era mais humano, né? Naquela época.
1: Quero falar para vocês uma coisa aqui, nós estamos recebendo uma mensagem lá dos Estados Unidos, lá de Atlanta. É a Luzinei Wagner, tá falando assim: que bom quando chega quarta-feira por mais um bom amigo. Abraço o doutor Cid, o Tiago, Humberto e os demais da mesa, mandando um abraço para vocês. Obrigado. Lá de Atlanta, nos Estados Unidos.
3: Como é que é abraço em inglês?
1: Hein?
3: Como é que é abraço em inglês? Alguém sabe? Eu vou pesquisar aqui e vou mandar um abraço em inglês para ele. Na língua inglesa.
1: Ah, esqueci.
3: Eu vou pesquisar.
0: A audiência do programa Doutor Cid está atingindo até o exterior, né?
1: E ela é, comumente ela cumprimenta a gente. É muito bom saber.
0: Importante, disso. Importante.
1: E a nossa audiência está bombando. Vocês não sabem aqui, ó.
0: Sim.
1: Está registrando uma audiência incomparável, viu?
0: Eu conversando com o Rodrigo ali, antes da gente entrar aqui para a participação. Eu estava falando para ele, até comentei com o senhor, né, doutor Cid? Se nós pudéssemos, pelo menos, manter a audiência do senhor, já está bom.
1: Não, não, vocês estão elevando a audiência.
0: Esperamos ter a contribuição.
3: É um hug. Hug.
0: O abraço, né?
3: Abraço em inglês.
1: Como é que é?
3: Hug. Um abraço em inglês.
1: Honey.
3: Na língua inglesa. Eu só falo português, ainda assim, o de Nerópolis.
1: Mais uma participação aqui.
4: Boa tarde, doutor Cid. Aqui, HDT Moché até morrer. Doutor Cid, eu fui cliente do senhor lá atrás, eu quero relembrar aonde o senhor me atendeu, vou puxar na memória. Eu aprendi todas as quartas-feiras a ouvir, eu acho assim muito interessante, muito bacana. Eu também já fui menino, já fui engraxate, picolezeiro, brinquei com carrinho de rolimã, soltei papagaio, pipa, etc. Brinquei de sal, cadeia, pique-esconde, por aí afora. Parabéns, doutor Cid. Bacana demais o seu programa.
1: Hélio Teixeira, obrigado pela sua participação. Eu quero saber de uma coisa. Você já matou o passarinho? Ele vai responder depois. Bom, esse é o programa.
0: Sim.
1: Olha aqui, nós temos uma audiência muito grande quem trabalha no volante, inclusive o pessoal do Uber e o pessoal dos táxis, mas a maioria das vezes nessa hora está ligado aqui no nosso programa. Agora mesmo eu quero mandar um grande abraço para o meu amigo, o Josemir, que está lá no táxi nos ouvindo, falando parabéns pelo programa, como sempre. Cumprimentando vocês, viu?
0: Obrigado, Pilar.
3: Obrigado. Um bom trabalho aí.
1: Quero aproveitar também a oportunidade para mandar um abraço para Rúbia, doutora Rúbia Viana, que também está nos assistindo lá. Obrigado pela audiência.
0: Um abraço aí, doutora.
3: Abraço, doutora Rúbia.
1: Nós perguntamos pro rapaz lá se ele já tinha matado passarinho. Você já matou passarinho?
3: Doutor Cid Reis, uma única vez na minha vida, hora que o bichinho, matei com o xilingue lá na roça, a hora que o bichinho caiu no chão, tentei até ressuscitar ele, de tanta dó que eu fiquei. Mas não teve jeito.
1: Não conseguiu, não, né?
3: Ele fez a passagem.
1: Deu água na cabeça dele.
3: Ele fez a passagem. E minha avó fez um petisquinho dele pra mim, depois eu comi ele sem muito remorso. Tava gostosinho. Mas eu não, mas eu hoje em dia, se falar sobre isso aí, dá até problema. Mas eu fiquei com dó mesmo. Era criancinha, tinha coisa de 7 anos, sei lá, 8.
1: E aí, já matou o passarinho?
0: Doutor Cid, matar mesmo eu não matei, mas capturei.
1: Capturou como?
0: Porque é o seguinte.
1: Fazer arapuca?
0: Como o senhor perguntou, quando a nossa família mudou para o setor universitário, era um setor que estava começando, né? E aí tinha região sim que estava vazia de moradia, ainda não tinha uma construção. Então tinha os passarinhos lá. E um passarinho que eu me lembro, aquele tizil, que é um passarinho escurinho, esperto, né? Esperto, tudo. E aí, quando criança, a minha vitória era capturar um passarinho. Como que a gente capturava? Era através de um alçapão. Às vezes, o pai, compra um alçapão pra mim. Não, pra que você quer isso, menino? Não, pra divertir um pouquinho. Mas a gente pegava o passarinho, no caso eu, né? Eu soltava. Era só aquela...
1: aprisionada.
0: Aquela, assim, capturei. Era uma vitória, né? Mas ajudiado o passarinho, não. E aí, meu pai até depois, ele, como ele mexia com essa área de imóveis, ele cortava aqueles pauzinhos para fazer a arapuca, né? E aí a gente trançava lá com um cordãozinho, fazia arapuca, punha uma forquilha e ficava lá esperando o bichinho, né? Põe a comida lá debaixo da arapuca, esperava o bichinho entrar e puxava, aí também soltava, mas assim, matar eu não mato bicho nenhum, sabe? Doutor Cid, eu acho assim, muita...
1: Não, mas
0: quando a gente era criança...
1: Pode contar a verdade, já prescreveu.
3: Eu tenho mestreiro, você processar, não, mas já prescreveu, eu era já menor, prescreveu. Não tem problema, não. E agora matar bicho...
1: Inimputável.
3: Tem um rato lá na roça, rapaz, esse eu tô tentando pegar. Num ratinho, mas num Thiago, eu já coloquei bolacha, eu já fiz, já chutei esse bicho pra fora, ele volta, como é que eu faço com esse rato? Ouvindo, se você souber de uma dica aí, me passa, que eu vou pegar esse bicho lá, é hoje.
5: É
3: ratinho de roça mesmo, é ratinho.
0: O Thiago perguntar se
3: você deixa a panela aberta lá e come à noite.
1: De que partido que ele é, já?
3: Eu fui do PSDB minha vida inteira, não tenho militância nenhuma.
1: Eu quero saber o seu rato.
3: Ah, o meu rato?
1: É.
3: O lá da roça?
1: É.
3: Não, um bichinho assim, com rabinho enjoado. Hoje eu acordei lá, hoje esse bicho me passou raiva, rapaz, que eu deixei uma comidinha pronta lá pra eu chegar só comer, cheguei e tava tudo no chão. Falei, hoje eu pego esse rato.
1: Você vai ver? Tem um ouvinte aí agora no vamos colocar no ar aí, Macedo.
6: Irmão Cid, Macedão, Thiago, membros da bancada, Aguinaldo Negão, passando para registrar a presença, viu, doutor Cid? Meu irmão Cid, por favor, registra aí minha presença. Quero ter 100%.
1: Grande, Aguinaldo, uma presença constante aqui no nosso programa. E eu falar nisso, Aguinaldo Negão, você conhece algum apelido que você usou com algum colega seu? Então fala.
3: Eu era o rei do bullying. Hoje, se eu fizer hoje, eu vou pra cadeia. Eu era o rei do bullying. Todos meus amigos têm apelido, eu que dei.
1: Ah, o Hélio Teixeira respondeu aqui pra nós. Ele já matou o passarinho também.
3: Tá, né? Pô, Hélio.
1: Obrigado, Hélio.
3: É. E eu sou o rei do bullying. Eu não vou falar o meu porque senão pega. Tinha uma raiva, mas o Topô, que é o João Soares de Andrade Júnior, filho do João Soares lá de Rubiataba. A gente estudou junto. Topô tinha orelhinha assim. Topou Gija, aquele ratinho, topou até hoje, topou.
1: Topou.
3: No começo ele odiava, hoje ele coloca no Instagram dele, topou.
1: É?
3: Aí eu conheci, tinha o Fernando. Fernando era filho, esqueci o nome do pai dele, é um cara muito legal, eles são produtores de laranja lá em Itaberaí. O Fernando, mas também pediu pra ter esse apelido. Ele ia pra escola com macacão, assim, sabe? Nerso da Capitinga. Aí ele apelava. Não, eu não sou o Nerso, não, eu sou o Montanha. Ele jogava no Goiás. Na escola, eu sou um montanha, contanto que eu sou forte. Não, você é um Nerso. Pegou. Ele coloca hoje na rede social, Paulo Nerso. Tem o Rodrigo Tavares também, que ele era muito roceiro, igual eu, aí a gente tinha o mesmo nome, né? E eu era meio metido com a política, e ele me chamava, eu chamei ele de homem do campo. Porque ele ia mudar pra São Paulo. Falou, Tavares, cuidado com o homem do campo, quando chega na cidade daquela lá, tem que tomar cuidado, porque nós pega nós lá. Aí ele me chamava de homem público. Era homem do campo e homem público. Mas o meu apelido, eu vou confessar, hoje eu acho que eu consigo. Eu tô fazendo terapia, eu consigo. Eu era magrelo, doutor Cid. Magrelo, magrelo, magrelo. Eu usava duas calças pra ir pra escola, porque eu tinha vergonha de não ter bunda. E dia que os ossinhos aparecendo, eu usava, eu meio dia eu tava totalmente coberto, com duas, três roupas, porque eu era muito magrelo. E eu inventei de usar o cabelo comprido. Minha fase de adolescente, problemático, andava de skate no Jardim América, imagina o trabalho que eu dei. Meu apelido era, será que eu conto, Thiago? E se esse povo pegar no pé, tô na rádio, né, doutor Cid, vou falar, espiga.
1: Espiga?
3: Nossa, eu odiava, me chamava de espiga, me chamava pra briga. E devo essa muito ao Marcelo Chaguinha, filho do grande Chagas, Chaguinha lá de Jardim América. Esse Marcelo me colocou esse apelido, espiga, e foi, me acompanhou por boa parte da minha vida, tomara que não volte depois de hoje.
1: Tá muito bem. Tem mais um uma pessoa participando do nosso programa. Vamos no ar.
5: Como é que tá? Bem, eu estou lá. Eu tô sentindo. O programa do senhor é extraordinário, rapaz. Eu, dado quarta-feira, eu acompanho a Bandeirante há muito tempo, né? Eu sou um desportista, gosto muito de futebol. Eu nasci no interior de Goiás, sou de Taguaru. Eu vou contar minha história pro senhor. Eu já puxei cavalo pro meu avô, pro meu pai, né? Capideira, cultivador, acho que pouca pessoa conhece, né? Já montei cavalo brabo, pudrinho. É, uma vez a gente foi morar numa cidade perto de Taguaru, e a fazenda até era um parente da gente. E eu montei numa pudrinha, rapaz, e essa pudrinha correu no meio do campo. E ela partiu pro lado de uma cisterna velha. E meu pai disse: segura! Quando eu vi que tava chegando, eu pulei fora. É brincadeira. É umas histórias, né? Que a gente. É, esse programa do senhor recorda ainda essas grandes histórias, né? É, o programa do senhor é muito ótimo, né? Talvez eu não participe, mas eu tô sempre ouvindo, né? Falou, boa tarde.
1: Esses casos aí também, ao vivo.
0: Seu nome?
1: Stanislau, muito obrigado pela participação. Muito obrigado.
0: Um abraço aí pro Stanislau pela
3: audiência. Abraço.
1: E aí, como é que você fazia o seu estilingue?
0: Ah, o meu estilingue? De borracha mesmo, né? De câmara de ar, era isso.
3: Era um pauzinho que você pegava assim e colocava uma.
0: Com uma forquilha que pegava aí de
3: goiaba. Que negócio de cortar o sangue, né? Isso, de paciente na injeção.
1: Rodrigo. E o corim. Você falou nos apelidos aí, depois eu vou perguntar pra ele quais os apelidos que ele conhece. Mas eu vou contar a história. Passou numa cidade do interior. Existe um aspecto psicológico em medicina conhecido como pseudociese. Uma pessoa deseja, uma mulher deseja muito se engravidar ou tem muito medo de se engravidar, ela pode desenvolver isso aí chamado pseudociese. O que que é? Apresenta todos os sinais da gravidez, inclusive para de menstruar, a barriga cresce. E no interior aconteceu isso com uma mulher. Ela veio para a capital, descobriu que era pseudociese. Aí voltou para lá e o marido dela pegou o apelido de pau de vento. E aí ele brigava com todo mundo e queria sair nos tapas. Aí o padre chamou ele lá na sacristia e falou assim: ó, meu filho, não cria caso com isso não, deixa todo mundo sentar. Passou um mês, todo mundo esqueceu, mas se você ficar importando, isso vai pegar mesmo. Você promete? Ó, padre, então tá, não vou importar mais. Daí um pouquinho o padre escuta aquele barulhão na rua lá, tá ele batendo no menino.
3: O pau de vento?
1: É. Batendo no menino. E o padre: ai, meu filho, você não falou que ele não ia importar? Eu falei: padre, importar de me chamar de pau de vento, não importa não. Mas pedi ele emprestado para encher pneu de bicicleta.
3: Doutor Cid, deixa eu ver
0: de
3: se.
0: Jeito nenhum, né,
3: o senhor pode, assim, por gentileza, me chamar de espiga agora, para ver se vai fazer algum efeito em contrário?
1: Ô, espiga!
3: Tranquilo.
1: Aí, não importa.
3: Tranquilo.
1: Tem mais uma participação. Nosso programa tá cheio de participação, sabe por quê? Vocês devem ter combinado com seus amigos, né? Gente lá de Atlanta, dos Estados Unidos.
3: Sim. Ah, doutor Cid, eu passo do Guapó pra lá, eu me perco. Eu preciso de bússola.
1: Você quer colocar? Faça uma Marcelo.
7: Boa tarde, doutor Cid, ouvintes da Rádio Bandeirantes. Aqui fala Raimilson Oliveira, de Senador Canedo. Sou ouvinte assíduo da Rádio Bandeirantes e estava aqui dirigindo pelas ruas de Senador Canedo e ouvindo seu programa e estava rindo aqui, né, da questão dos apelidos, né? Me lembrei também quando eu era criança. E meu amigo Espiga aí, ele pedindo uma sugestão de como resolver o problema do rato lá na roça. Eu quero dar uma sugestão para ele. Tem hoje a ratoeira adesiva e ratoeira gaiola. Essa ratoeira gaiola é show de bola, pega até dois ratos de uma vez. Só uma sugestão para resolver o problema, é que tem atormentado aqui os canedenses também.
3: Obrigado pela dica. E um abraço do Espiga.
0: Um abraço do Espiga.
1: Obrigado, Rainelso, pela contribuição. Esse programa também é cultura. É
0: cultura, viu? Doutor Cídio.
1: E tem mais.
3: Vai pegar de novo.
8: Ô, doutor Cid, boa tarde. Eu de novo, Jailson. Eu não sei, o ouvinte, eu não sei o nome dele. O ouvinte não, o participante aí que tá com o senhor aí hoje, eu não sei o nome dele, tava do rato que ele tava falando. Em relação ao rato aí, o povo tem um dizer, eu não sei se é verdade, que você não pode tocar na comida que você deixa pra ele, na isca. Porque ele sente seu cheiro, ele não come. Então, por exemplo, você compra um saquinho daquele de ração de girassol, você abre o saquinho, você coloca a ração sem a sementinha, sem tocar, ter contato com a semente. Rasga o saquinho e despeja. Aí você vai ver.
1: Oi, Jailson, muito obrigado pela participação. Esse programa também é cultura, inclusive de exterminação de ratos.
3: Mas posso dizer pra você, roça tem desses trens, você não pode achar ruim, não. Outro dia desses, o meu filho foi fazer um cocôzinho lá na roça e tinha um sapo na privada. Ele queria pegar com a mão. Eu, não, aí também não. Ele não tem medo, ele não tem medo. Eu tenho que pôr medo nele. Ele corre atrás de vaca lá, ele não tem medo.
1: Aí, ó. Tá vendo?
3: O meu filho é tela em Goiânia, mas na roça chegou perto, desliga na hora.
1: Aí, mais uma participação.
9: Ô, doutor Cid, bom dia. Bom dia pra turma aí. Gosto muito desse programa do senhor. Sempre que eu ouço. Eu moro no Caribe, na Martinica, já tem 38 anos que eu moro aqui. E eu lembro uma vez, eu conversei com o senhor era presidente do Goiás. E o Goiás tava com uma rixa, negócio com a imprensa. Você deve ter lembrar isso aí. E foi no programa do esqueceu Deus, como é que é o nome dele? Ele apresentava. E o senhor tava lá no programa e o senhor fez as pazes com o Goiás. E eu telefonei para agradecer a posição do senhor. A posição do senhor foi na época que o senhor foi presidente do Goiás. Não lembro que ano que foi.
1: Da Martinica, hein,
9: gente? Há muito tempo. E o meu sogro, capaz o senhor conheceu o meu sogro, doutor Goianés Lucas.
1: Muito amigo.
9: Tem um senhor aí que é de Nerópolis. É. Ele tinha uma chácara em Nerópolis também. Ele adorava Nerópolis. Então falou que é o Dalmisso da Martinica.
1: Dalmo.
9: Alô, um abraço.
1: Muito obrigado pela sua participação. Olha aí, tá vendo? Internacional, viu, América?
0: Aqui eu queria fazer uma ressalva do Beto Brasil, que é uma pessoa que admiro demais. E ele fazia a frase que ele falava: sumiu Deus. Ele falava isso, eu me lembro. É uma frase marcante, né?
1: É
0: uma pessoa muito boa.
1: Beto Brasil é uma alegria.
0: Enfrentou,
1: né,
0: alguns problemas de saúde aí na família, mas ele superou já.
1: Ele estava aqui conosco e vai voltar para a
0: pessoa
1: rádio.
0: Do bem, uma pessoa muito boa.
1: Muito bom.
0: Aliás, eu queria fazer uma pergunta para o senhor: esse Aguinaldo Negão, por acaso, é um goleiro que jogava? Eu tinha um amigo do banco, assim, que jogou no BEG. Ele é professor de educação física. Então é ele mesmo. Ele, o Aguinaldo, que trabalhou comigo quando eu comecei a minha carreira profissional, trabalhei no Agrobanco. E tinha o Aguinaldo lá, que nós chamávamos ele de Aguinaldo Negão.
1: Pegava mais. Você teve algum colega que teve apelido de pau de fumo?
0: Pau de fumo?
1: É.
0: Estritamente assim, não, tive outros, né? Muitos apelidos assim que a gente via: Minhocão, Macarrão, era esses apelidos, né? Mas é igual posso chamar de Espiga?
3: Agora foi, né?
0: Pois é, agora foi.
3: Pelo menos de Rodrigo
1: gente,
3: Espiga.
1: Olha,
3: vamos tentar conciliar.
0: Como ele falou, só finalizando aqui, doutor, como ele falou aqui, esses apelidos assim tinha muito naquela época, né? E a gente era não ligar porque não pegava. Eu tinha o apelido de Messi, né? Mercim, porque é do meu nome. Aí um dia um colega meu falou: mas por que Messim? Eu falei: não, é de Messi. Aí nunca mais me falaram mais nada. Sabe? Então essas brincadeiras é legal, tudo, sem rancor, sem nada, né?
3: Será que hoje em dia tem disso, cara? Nessas crianças?
1: Colocar.
10: Boa tarde a todos do programa, bons amigos, que é o Gerson Antônio de Oliveira. motorista de aplicativo de moto Uber. Gosto mais do programa do senhor, doutor Cid. Estou aqui todas as quarta-feiras ouvindo o senhor e os convidados. Parabéns, programa de primeira qualidade.
1: Falamos aqui com o Gerson Antônio.
0: Um abraço aí, Gerson.
1: Aplicativo de Uber, viu?
0: Um abraço, Gerson. Quase bom trabalho aí para você.
1: Muito obrigado pela sua participação, estamos aqui juntos. Bom, nós aí agora vamos sair, vamos continuar. Você fez o primário em qual instituição?
3: É, na minha época era primeiro, segundo e terceiro, ponto educacional, da tia Deise. Tia Deise já faleceu. Depois eu fui.
1: Na rua 7?
3: Era no centro, começou no centro. Eu não lembro se era na 7, era tia Deise.
1: 7
3: Centro-Oeste. Era isso mesmo. Eu lembro do meu primeiro dia de aula, cara. Eu tímido pra caramba, quando eu vi aquela sala.
1: Nós temos uma mensagem aqui do Fabrício Ribeiro. Boa tarde a todos. Como sempre, um excelente programa. Já o compromisso, às quartas-feiras, ouvir o programa. Parabéns, doutor Cid. Tá?
0: Obrigado aí, Fabrício. Né?
3: Obrigado. Parabéns, doutor Cid.
1: Então você foi no ponto.
3: Ponto educacional.
1: Da tia Deise.
3: É, comecei lá, passei 3 anos lá. Brincando, né? Era uma educação lúdica.
1: Você sabe que a clínica do núcleo no lugar onde era a tia Deise?
3: Você tá brincando. Eu tô achando que esse nosso encontro hoje não foi por acaso, não. É mesmo?
1: É
3: a tia Deise. Depois eu fui pro colégio marista.
1: Ah, sim.
3: Fui ter uma educação marista. Inclusive o Daniel Vilela estudava lá também. Ali a gente conheceu muita gente, né? Acho que a elite goianiense estudava lá, apesar de que eu sou mais pobre, eu era mais pobre do que a maioria dos alunos lá. Aí eu saí do Marista e fui pro colégio Classe.
1: Ah. Vamos acabou ficar lá no interior. Teve. Você lembra daquela canção, a minha professorinha me ensinou o beabá, que eu tenho tanta saudade, né? Bom, você lembra de alguma professora que marcou sua vida na primeira infância?
3: Eu lembro demais, mas doutor Cid, eu não vou me lembrar do nome dela aqui, mas o rosto dela veio na minha frente aqui agora.
1: É bonita?
3: Linda.
1: É? Se apaixonou?
3: Eu não tinha uma visão de homem para uma mulher, talvez de uma criança para uma pessoa que achava que estava cuidando bem de mim. Porque ela era muito carinhosa. E eu era gago, eu não interagia, eu era tímido. Então eu tinha dificuldade, ela meio que me destravava. Mas o grande nome da minha infância, com certeza, foi a tia Deise, né? Ela que era a chefona da parada toda. A tia Deise.
1: E você estudou onde? Qual instituição de ensino primário?
0: A minha instrução assim, comecei no curso primário de aplicação ali na Vila Nova e todos os irmãos meus estudaram ali também, né? E ali tinha o pique lá de salvo cadeia, que era uma brincadeira que a gente sempre fazia, né? Até vou contar uma piadinha aqui daquela época, que é atual. Então, aquela época eu escolhi os meninos para brincar de salvo cadeia, né? E aí tinha um menino que tinha a cabeça meio avantajada, né? Ixi. E o salvo cadeia, você tem que pegar, seleciona os meninos e cada um pega e dá 5 tapinhas na cabeça, se não me engano, naquela época. Aí vai colocando uma fila assim, que é a cadeia, né? Aí tem que libertar. Então, aquele menino que tinha a cabeça avantajada, ninguém queria, porque era mais fácil dar o tapa, né? E também a escola tinha umas paredes assim, que era difícil passar no meio. Aí os falavam, não, ele vai ficar com a cabeça presa aí. Então, era uma coisa muito engraçada, né? Aquele negócio, os apelidos, tinha apelido, cabeção, tudo, mas nem ninguém ligava, ficava ali, né? Hoje parece que há uma certa rigidez com bullying, essas coisas aí, né? Eu não sei se tá melhor ou tá pior. Mas acontece que naquela época não se tinha isso, né? A gente podia ter uma vida tranquila, para falar o que queria, ela tinha mais liberdade, a não ser a diretora do colégio, né? Porque a diretora, ela dava uma olhada assim pro menino, o menino virava a cara pro outro lado, que era muito brava, sabe? Então, era assim.
1: Mais uma participação aqui do ouvinte.
11: Boa tarde, doutor Cid de Oliveira Reis, um grande homem, um grande empreendedor, aqui é Subtenente Messias. vou dizer mais uma vez que eu tive o grande privilégio de participar dessa bancada aí, ser entrevistado por um grande apresentador também, César Nanini, que no dia o senhor não pôde comparecer, tinha outros compromissos. Mas eu quero dizer e contar uma história pequenininha da minha infância e juventude, né? Eu ali nos meus 10 anos, 11 anos, 12 anos, eu carregava sacola na feira do Setor Sul, pras madames lá. Depois meu irmão fez um carrinho pra mim, eu comecei a fazer frete no carrinho, já empreendi, né? Já melhorei. Mas a infância nossa, que tem 60, 70 anos, foi muito sofrida, mas éramos felizes e não sabíamos, né, doutor Cid?
1: Verdade. Olha aí, ó, o subtenente Messias, ele já participou desse programa aqui. Nós tínhamos outro guru também no programa que ele mencionou aqui, o Nanini, uhum. César Nanini, um radialista. E nós temos também mais uma participação do ouvinte, viu, subtenente? É, o legal, também estudei no ponto educacional.
3: Ah, quem que é ele? Ele é filho de quem?
1: Peraí, ele se chama Chaves. E também estudei no ponto educacional, justamente onde atualmente é o Laboratório Núcleo. Ah. Saudades da tia Deise.
3: Tia Deise.
1: Bons tempos.
3: Fez história. Fez história.
1: Ele... Bom, já passou mais da metade do programa e nós ainda estamos não saímos do primário aqui, né?
3: Desse jeito nós não forma.
1: Hein? Mas vamos pra frente.
0: Vamos lá.
1: Quer fazer alguma pergunta aqui pra eles?
0: Tem um ouvinte.
1: Ah, tem um ouvinte ainda.
12: Boa tarde, doutor Cid, boa tarde aos convidados do senhor, um forte abraço, Mozas aqui de Canedo, passando, doutor Cid, só para desejar a vocês aí o que há de melhor neste mundo, né? E registrar a minha audiência de sempre aí, um forte abraço, que Deus abençoe vocês.
1: Olha, realmente, o Mozas é uma pessoa que está sempre prestigiando o programa, e não passa um programa sem que ele...
3: Ele é torcedor do Goiás, assim,
1: é,
3: assim, fanático.
1: Tem mais esse detalhe.
3: Sabe tudo de Goiás. Ele já, inclusive, é todo Natal, vocês que acompanham futebol, no Natal aquele Papai Noel que desce de roupa de Papai Noel verde, uhum, nas cores do Goiás, é o Mozart, que é jornalista lá em Senador Canedo. Nossa. Todo ano tem uma promessa, eu acho que ele fez uma parceria, todo Natal ele desce lá vestido de Papai Noel de Goiás, do Verdão.
1: O senhor
3: sabe.
1: Papai Noel verde.
3: O senhor sabe.
1: Que tem o do Vila.
3: É verde. Porque eu torço pro Goiás porque meu avô, o Gerardinho Januário, ele me levava no Serra. Ele ouvia no radinho o jogo do Goiás, né? E aí, isso veio passando de pai para filho, mas é questão de tradição familiar, né? Aí o Pedro Zani, meu filho, veio com a prosa de torcer pro Flamengo, por causa de um tipo lá de lá. Eu falei, não, isso eu não aceito, não. Você vai fazer o que você quiser, sua família é ótima, todo mundo é bacana, mas e vai fazer o que quiser da vida. Se o Pedro definir amanhã que quer ser bailarino do Faustão, vai ser. Se quiser ser médico, eu vou apoiar na vocação que ele tiver. Bailarino do Faustão. Pai, eu quero ser bailarino do Faustão. É isso que você quer, meu filho? Então, papai tá junto. Papai quer ser médico, tamo junto. Papai quer ser nada, tamo junto. Mas vai torcer pro Goiás. Inclusive, doutor Cid, depois o senhor me permite, que vou ligar pro Pedro pro senhor mandar ele torcer pro Goiás também. Porque você tem que falar, amiga, com a nós é daqui, ué.
1: Não, seu menino vai pra Itália.
3: Isso, outra boa
1: no
3: coisa.
1: No Pescara, nós estamos agora em convênio com o Pescara, nós vamos inaugurar a partir de julho a escolinha lá na perimetral.
3: Nossa, veio na hora certa, que é meu caminho da roça ali, ó. Literalmente, é que eu vou pra Europa.
1: Vai virar filial Pescara, porque.
3: Ótimo.
0: Aí sobre esse assunto que vocês estão abordando, doutor Cid, só complementando aqui, eu não sou torcedor do Goiás. Por quê? Porque o primeiro time que eu vi jogar em Goiânia foi o Atlético Goianiense, né? Então, de assistir jogos no Estádio Olímpico, tudo. Só que o Atlético parou 10 anos, ficou parado no tempo, por causa do estádio que fechou. Nesse período, o meu filho nasceu, meu filho caçula, que é o Wagner, que é um menino de ouro, que eu gosto muito. E ele, atualmente, teve um casal de gêmeos. Aí ele mandou a foto pra mim, dois goiaizinhos lá, dois periquitinhos com um uniforme do Goiás. Ele é fanático no Goiás, é muito vibrante, sabe? Meu filho tem 1,90m de altura, ele tinha tudo pra ser um atleta. E aí partiu pro ramo da engenharia, é um bom profissional, bem capacitado, né? Mas ele é Goiás de ficar rouco dentro do estádio. Ele vai pra lá pra gritar e tudo. Lá ele se transforma, é o torcedor do
3: Goiás. E eu tenho outro problema, que eu cresci aqui em Goiânia no Jardim América. O senhor que foi presidente do Goiás, o senhor sabe. Jardim América, torcer pro Vila é um problema danado, viu?
0: Sim.
3: Lá é o berço da torcida do Goiás. É. Todo mundo lá é torcedor do Goiás.
1: É, muito.
3: Lá é até proibido torcer pro Vila, eu acho. Deve ter algum decreto assinado pelo Chaguinha, que também é torcedor do Goiás.
1: É, o Chaguinha faleceu.
3: Vai virar nome de rua,
1: ele
3: faleceu.
1: Agora, né? Teve uma homenagem.
3: Vai virar nome de rua, mas o resto mas o legado é eterno, né, cara? É. Todo mundo em Goiânia conhece o Chaguinha.
1: Vai chegar.
0: Conheço o bar do Chaguinha, tomei cerveja lá, muitos anos.
3: Já foi em Pirinópolis? O dele lá?
0: Pirinópolis.
3: Lindo, né? Não, mas um dele que ele montou?
0: Não, lá do Chaguinha, Pirinópolis.
3: Lá é o Gão toma conta. Vale a pena conhecer, cara. Que lugar incrível, na beira do Corgo.
0: É. O Chaguinha é tradição ali no Jardim América, né?
3: Começou com sinuca, sabia?
0: Foi?
3: Era sinuqueiro.
0: Eu conheço o Chaguinha pelo seguinte, eu comecei a trabalhar numa imobiliária chamada Eduardo Machado, que vendia lançamentos. Então a gente tinha alguns lançamentos pelo Jardim América. E um deles, que era o edifício Lise, a gente dava plantão, então ficava ao lado do Chaguinha ali, né? Então conheci desde aquela época o Chaguinha. Já sei da tradição dele, né?
1: Muito bom. Bom, gente, vamos fazer uma pergunta aqui. Você já apanhou muito?
3: Se eu já apanhei? Apanhei do Júnior Preto. Não. Odeio por isso, Júnior, bastante, bateu bem em mim. Eu era novinho. O Júnior, cara, o Júnior tem uma história bonita. O Júnior quase morreu, doutor Cid. Ele conta isso, porque ele quase morreu. Se envolveu com droga no Jardim América, muita gente, o senhor sabe, era um setor. E quase. A avó dele percebeu o problema, mandou ele para uma clínica que era Clínica Igreja Evangélica, numa cidade aqui da região, salvo engano, Iporá. O Júnior hoje é pastor evangélico, bem sucedido, empresário. E é um grande amigo. Eu tenho, o Júnior me bateu, mas eu bati no Marley.
1: Bati
3: bem nele. Sabe o que o Marley é hoje? Rotan.
1: É?
3: Se ele me pega na rua hoje, nele? Bati muito. Tudo mesmo, mas se ele me pega hoje na rua, tô lascado.
1: Tá. Fala com ele que foi.
3: Eu tive essas duas brigas na minha vida, em todas. Eu nunca.
1: Não, eu nunca quero saber de briga, não.
3: Nunca.
1: Você apanhou dos seus pais.
3: Já.
1: Muitas vezes ou poucas vezes?
3: Cara, apanhar de pai. Não, só uma vez. Apanhar fisicamente, né? Uma vez.
1: Você considera que essa surra que você levou foi justa ou injusta?
3: Mais do que merecido.
1: Isso.
3: Mas, assim, hoje em dia, doutor Cid, eu adoto a pedagogia de não bater no meu filho. De talvez nem gritar com ele. Mas é o meu estilo com ele. Eu tenho que meu filho três vezes em toda a vida, eu me arrependo até hoje disso. Mas que eu mereci tomar ataque, eu mereci.
1: Ah, bom.
3: Quer saber o motivo?
1: Apanhou.
3: Melhor não, né?
0: Doutor Cid,
1: Sete filhos.
0: Irmãos, meu pai
1: dois,
0: tinha.
1: Duas irmãs.
0: Cinco homens e duas mulheres. As mulheres
1: não aprontavam quase nada.
0: Olha, os gêmeos eram os mais custosos, né? Então, minha mãe e meu pai, eles não tinham, assim, aquela cultura de bater em filho, sabe? Não. Meu pai, ele só olhava. Olhava assim pra gente, a gente já tinha morrido de medo. E minha mãe também, ela é muito amorosa com os filhos. Essa parte de apanhar dos pais mesmo, eu acho que não tive isso não. Mas eu acho que é uma coisa natural. Naquele tempo, os pais esquentavam os filhos mesmo, sabe?
1: Brigar na rua?
0: Brigar na rua? Não era de briga, sabe? Inclusive, eu era mais alto.
1: Cinco irmãos, homem.
0: Eu era um menino.
1: Tinha medo.
3: Mas na nossa época era cultural, né, doutor Cid? Hoje é que
0: eu era um menino alto, sabe? Eu era mais alto que os outros meninos naquela época. E aí, eu sou também, os meninos parece que tinham medo de mim pela altura. Eles não mexiam comigo, mas encrenca na escola, eu recreio todo. Tinha um menino que criava tanto caso no recreio, queria bater em todo mundo. Mas eu não entrava assim pra brigar, pra isso. Nunca foi a minha índole de brigar, de resolver as coisas no braço.
1: E ficar de castigo na escola?
0: Também não, porque eu nesse sentido, eu era um aluno assim que não tinha esse comportamento assim para ficar de castigo, né? Agora, eu estudei no Ateneu Dom Bosco. O Ateneu Dom Bosco era uma escola, quando eu fui para lá, só tinha homens, né? Era um salesiano, né? Depois de 2 anos, transformou em misto, né? Mas lá, assim, a gente tinha aquela rigidez, né? Muitos alunos lá que tiravam nota ruim, fui de castigo, sabe? Então, a tradição lá era muito linha dura, né? Mas, assim, eu acho que ficar de castigo poucas vezes, assim, que eu pude ficar lá, de falar, ó, você tá fazendo isso, você vai ficar de castigo porque suas notas não tá boa, né? Então, tinha isso. E no Ateneu Dom Bosco, eu desenvolvi a parte esportiva, que o Ateneu, eu joguei bola naqueles campão de terra que tinha lá no Ateneu.
1: Eu sei.
0: E ali eu conheci o Luiz Frazão, um craque do Goiás, que era aluno lá da escola. Era aluno da escola, jogava futebol lá. Roberto Boitier, que é um corredor de motocross, filho do Paulistinha, que tinha, parece que a Mil, né, a empresa dele. É filho do dono da Dular, o Fernando. O Luciano Rodarte, que era filho do dono da Rodarte, né? E tinha um outro menino, o Luciano de Freitas, que era filho do primeiro prefeito de Goiânia, Freitas Borges.
3: O venerando
0: de Freitas. Venerando de Freitas Borges, primeiro
3: prefeito. Guilherme de Freitas, eu trabalhei com ele.
0: Exatamente. Então, igual o Rodrigo falou, eu também não era um menino rico, não tinha, assim, uma classe abastada e nem nada. Mas eu pude conviver com várias pessoas de vários segmentos que tinha uma condição financeira bem melhor do que a da nossa família, mas isso nunca foi motivo para me achar inferior nem nada, sabe? Eu enfrentava, eu tava ali para conversar de igual para igual, né? Então isso é o aprendizado que a gente toma na vida da gente, né?
1: Tá completando quase uma hora que nós estamos no programa.
3: Nossa!
1: Sim. E o tempo, vocês não avançaram muito, não, mas eu vou aproveitar e contar uma história aqui do Emerson.
0: Ah, sim.
1: O Emerson tava passando na rua e tava com, ele viu um imóvel que eu queria vender e foi lá no meu escritório com muita delicadeza e pedindo desculpa porque ele tava em traje de
0: caminhada.
1: De caminhada.
0: É.
1: E falou, ah, eu vim aqui desse jeito. Aí eu peguei e falei pra ele, não, cadê a gravata?
0: Foi.
1: Aí, disso aí surgiu uma brincadeira entre nós. Hoje até eu perguntei pra ele se ele trouxe a gravata, ele falou que tá aí no bolso.
0: Tá aqui no bolso, torcida, tá pra qualquer coisa.
1: Mas ele vai ter que mostrar, viu?
0: Tá aqui a gravata.
1: Bom, então, tinha um concessionário da Chevrolet há muitos anos atrás, lá em Anápolis, que era uma pessoa assim muito muito exigente, né? Sim. Em termos de etiqueta, e chegou a pessoa que fazia a vistoria das concessionárias pela Chevrolet, chegou lá em Anápolis, foi lá no escritório dele e ele perguntou para a secretária se o rapaz estava de gravata. Aí ela falou que não, né? Aí ele virou pro rapaz e falou, professor, fala pra ele lá buscar a gravata pra eu atendê-lo. Daí ele recebeu um telefonema lá do hotel falando que era o representante da concessionária e que queria falar com ele. Chegando lá, o rapaz estava, o fiscal lá da concessionária, estava nu, com a gravata no pescoço. Aí atendeu ele lá, né? Atendeu ele muito bem e ele ficou curioso, falou assim, escuta, por que que é que você tá assim e tá com essa gravata no pescoço? Não, é porque você falou, eu fui lá no seu escritório, você falou que falava comigo só de gravata, eu tô de gravata.
0: Tá certo.
1: E aí, esse mesmo senhor, ele tinha uma pessoa assim, meio retardado mental, chamado Martim. Martim. E ele mandava o Martim buscar uma água para ele, o Martim vinha, às vezes ficava aquela digital do Martim no copo d'água, ele mandava ele voltar e trazendo um copo limpo, e o Martim voltava todo obediente e trazia a água para ele, no copo limpo. Muito exigente ele com a limpeza. Aí um dia, por passado muitos anos, ele despediu o Martim. Aí o Martim falou assim, chamou ele pelo nome, né? Seu fulano, vou falar uma coisa pro senhor. Toda vez que o senhor mandava eu voltar lá e buscar outra água pro senhor, sabe o que eu fazia? Cuspia dentro.
0: Mas doutor Cid, o senhor falando, pegar um gancho aqui no que o senhor falou, primeiro minha gravata tá aqui, ó.
1: Não, vai, estende ela aí, ó. Mostra na câmera aí.
0: Aí ó, tá aqui, ó. Vermelha do laboratório, né?
1: Tá bom.
0: Então, o doutor Cid, eu quero só complementar a história que ele contou aqui, que foi uma participação que nós tivemos aí, foi quando eu conheci ele pessoalmente. Porque o doutor Cid, a gente já sabia que ele foi presidente do Goiás e do Laboratório Nuco. Então, como ele falou, eu estava numa caminhada ali no zoológico. E aí eu fiquei sabendo do imóvel dele, que era um cliente que estava procurando esse imóvel. E aí me falaram, não, o dono desse imóvel é o doutor Cid ali. Então eu, para não perder a oportunidade, como a gente faz, né? Eu estava assim, não adequadamente para fazer uma visita para um cliente, né? Eu falei, mãe, já que eu tô aqui, eu vou lá. Aí eu cheguei para falar com o doutor Cid, me puseram, falou, não, pode entrar. Aí eu chego na sala, tá o doutor Cid com os amigos dele, tudo assim, formalmente. Eu falei assim, ô doutor Cid, o senhor me desculpa, eu tô aqui de bermuda. Ele falou, não, que é isso, rapaz? Senta aí, aí vem me contar essa piada do cara da gravata, que eu não esqueço até hoje, sabe? Então, mas isso aí serviu para mim conhecer quem é a pessoa do doutor Cid, a sua simplicidade, a sua humildade, e ele trata as pessoas assim, a gente sabe dos trabalhos que ele faz, da humanidade que ele tem. Então, eu fiquei mais amigo dele do que nunca, né?
1: É verdade.
0: E espero ser muito amigo dele, certo?
1: É. Ó, gente, já passou eu passo mais do que uma hora que nós estamos aqui. Sim. Nós começamos às 3 horas e 3 minutos. E agora já são 3 horas e 5 minutos. Mas nós não podemos deixar de falar sobre uma coisa muito importante. Vocês não passaram da puberdade aqui, viu? Mas o que nós vamos falar agora é o seguinte. Eu sei que você vai chorar.
3: É.
1: Viu, Zani? Mas nós temos que falar sobre isso. Sempre na nossa vida fica alguma coisa no nosso pai, na gente. Às vezes é um gesto, às vezes é uma palavra, às vezes é um tipo de comportamento. O que é do seu pai que ficou em você?
3: Doutor Cid, eu faço terapia, sabe? Eu tô me descobrindo agora. Eu acho que todo mundo devia fazer, o senhor sabe que isso não é frescura, a gente tem que entender. E eu não sou um praticante, nada disso, mas eu gosto, me atento muito à doutrina do Allan Kardec, sou um religioso, eu gosto de igreja, eu gosto da católica, eu gosto. Eu vejo a relação minha com meu pai, com a minha mãe, com meu avô, com meu filho, como uma relação continuada. Pode ter iniciado assim, mil desculpa para quem não crê nisso, mas eu acredito que no fundo a gente veio para se acertar, para se reacertar, para se rearranjar. Eu tenho muito do meu pai, eu tenho muito dele. Outras coisas não queria ter, mas eu tenho muito dele. Mas a verdade é que eu sou muito do que eu sou hoje, praticamente tudo. Foi ele e a minha mãe que me botaram nesse aqui. E é uma pessoa, um ser humano, uma alma, um espírito, ele, minha mãe, meu filho, meu avô, eu acho que nós estamos intercalados há muito tempo. E eu tenho orgulho da história que eles construíram, né? Eles foram bancários, meu avô e tal. Agora, o que que eu tenho dele, que é inegável? Eu acho que é a energia. A energia. A energia, a explosão, aquela coisa de fazer rápido. O que eu tenho da minha mãe? Talvez o lado mais de formação intelectual. Não estou dizendo que eu sou inteligente, não é isso. Mas o meu pai é bruto, chucro, sistemático, né? Como todo menino daquela época, foi criado para ser. A minha mãe, ela já é antropóloga. Minha mãe é antropóloga, ela é arqueóloga, ela foi pesquisadora, e eu já peguei por esse campo. Por isso que eu disse aqui no começo, que a minha ideia era fazer filosofia, ciência política e tal. Eu fiz direito para ter um tipo de carreira. Mas que me serviu bastante, né? Eu nunca exerci, nunca fui advogado, sou agricultor, mas trabalhei no serviço público muitos anos. E o direito foi a base da minha profissão. Então, assim, desculpa eu me alongar. O que eu tenho do meu pai é energia, é explosão. Da minha mãe, eu acho que é a vocação intelectual. Não estou dizendo que eu sou inteligente, eu até me acho burro. Mas eu puxei mais pro lado dela, a sensibilidade dela, sabe? O tipo de música, do gosto e tal. Do meu pai é explosão.
1: Muito bom. E aí, o que ficou de seu pai em você?
0: Bom, doutor Cid, primeiramente, eu me considero uma pessoa privilegiada em questão de pais, né? Por quê? Meu pai, eu perdi ele com 95 anos, faleceu em 2023. Caramba. Minha mãe faleceu no ano passado, com 93 anos. Então, o meu pai, o que eu posso falar dele, que o meu pai formou dois médicos, um dentista, mais educador, mais empresários. Então, ele veio de Minas Gerais para migrar para Goiânia, mas conseguiu dar uma formação intelectual que a gente poderia ser improvável, né? Poderia pensar, não é improvável, e ele conseguiu isso. Mas meu pai era um cara honesto, trabalhador. Tanto é que ele trabalhou a vida dele toda, ele não tinha férias, porque também tratar de 7 filhos. Ele comprava os aparelhos para os meus irmãos que faziam medicina, né? E aí, o dia que ele aposentou, meu pai e minha mãe não precisaram de mais nada. Os filhos cuidavam deles, né? Minha mãe e meu pai, se quisesse viajar para a Europa, hora que for. Então faziam tudo por eles. Eles tiveram o tratamento, assim, que às vezes a gente fala assim. Não, mas tem filho que deixa o pai abandonado. No caso da minha família, nunca abandonamos nossos pais. E até hoje, né, a gente lembra da imagem deles. Uhum. A gente não é eterno, né? Meu pai viveu 95, minha mãe 93, se foram, né? Mas eu guardo do meu pai e da minha mãe aquele conceito de humanidade, de fazer o bem, honestidade, trabalho. E, acima de tudo, união familiar. Eu, por exemplo, tenho 7 irmãos, nunca briguei com um irmão meu. E na nossa família não tem isso. E eu procuro transmitir isso para os meus filhos, para os meus netos. Então a gente tem aquela união familiar que é o mais importante. Eu acho que a família é o bem maior do ser humano, né? Começa por lá. E depois a gente vai fazendo as outras coisas com o tempo, né?
1: Muito certo? Bom. Agora chegou um momento da gente dirigir uma palavra para aquela pessoa que te acompanha durante a vida, que gerou seus filhos e também para os seus filhos. Qual é a palavra que você tem para ela e para eles?
3: A mãe do meu filho é uma jornalista chamada Márcia Abreu. Nós somos casados por 3 anos e estamos divorciados. Apesar de que é uma das pessoas mais brilhantes que eu já conheci no jornalismo aqui em Goiás, uma mãe águia, a Márcia Águia, é uma mãe tanto. E Márcia, não sei como é que vai ser o nosso futuro, né? Mas nós estamos juntos por esse bichinho aí, para sempre. Pedro é minha vida. Doutor Cid, eu achei que eu amei umas pessoas antes de conhecer o Pedro, namoradica e tal, amor sofrido, terminado. Quando o Pedro veio, eu consegui sentir o que que talvez seja um amor divino. Eu amo demais o meu filho. Muito bom. Faço tudo por ele.
1: Muito bom. Agora é sua vez.
0: Sim, doutor Cid.
1: De mandar um...
0: Eu com a minha esposa, a Maria de Fátima, nos casamos muito cedo, sabe? Tanto é que a nossa filha mais velha hoje está com mais de 40 anos.

0: jogando bola lá. Mas assim, o meu filho chegou a oportunidade de jogar comigo. Ele era meia do meu time e eu era zagueiro. Certo? Você quer uma coisa melhor do que isso? E então foi uma coisa vibrante. E o meu filho, ele se transformou em um torcedor do Goiás, também foi a ocasião da vida, né? Quando eu trabalhava antigamente, eu vendi um apartamento para um ex-jogador do Goiás, o Fagundes.
1: Ah, Fagundes.
0: Não sei se você lembra dele. E aí, naquele dia, eu falei: Ó, Fagundes, meu filho nasceu e tal e coisa. Ele falou: eu vou levar um presente para você. Aí, no dia que ele foi lá assinar o contrato dele, da compra do apartamento, que ele comprou para a sogra dele, ele levou uma camisa autografada do Goiás com todo jogador para o meu filho. Aí, eu acho que de lá o meu filho já começou a torcer para o Goiás. Apesar de eu já torcer pro Atlético, o Atlético estava paralisado, né? Então, é uma coisa bonita, né? Mas eu tenho muito apreço pela minha mulher, pelos meus filhos, meus netos. Como eu falei, eu acho que é a base de tudo, né? E os amigos da gente, né, também.
2: Ó, 3:14:35. Eu ainda não falei na dama de vermelho.
0: Sim.
2: 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Muito obrigado a todos. Nós não passamos da metade e estouramos todos os tempos do programa. Espero que o dono da emissora não vá ficar zangado comigo. E muito obrigado a todos. Prometendo voltar ao ar na próxima quarta-feira, nesse mesmo horário.
0: Obrigado, doutor Cid, pela oportunidade. Os ouvintes também, um grande abraço.
3: Doutor Cid, agradecer ao Thiago Humberto por proporcionar esse encontro de um fã. Um ídolo, que sou fã do senhor. Obrigado.
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5: 3:23.
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5: Boa tarde, meu amigo, minha amiga ouvinte aqui da Bandeirantes 98.7 FM. Eu sou Bruno Goulart e vamos juntos até às 5 da tarde com muita informação aqui na sua frequência 98.7 FM. Muito obrigado pela sua audiência. Hoje é terça-feira, 19 de agosto de 2026. E começa agora o Bandeirantes Acontece, ao vivo aqui pela frequência 98.7 do seu rádio e nas plataformas digitais. Vamos aos destaques desta edição. No programa de hoje você vai ver: incêndio na APA da Serra Geral de Goiás e em Terra Ronca é controlado após 8 dias de combate. Ainda, Goiânia tem mais de 5 mil crianças na fila por vagas em escolas e CMEIs. E você vai ver também, hoje no quadro Campo é Notícia, vamos conversar com a advogada Paola Freitas, especialista em direito do agronegócio, sobre os impactos das condições climáticas na produção rural e os cuidados necessários para a próxima safra. E a nossa tradicional enquete do dia, como acabamos de dizer aqui na escalada no nosso jornal, Goiânia tem mais de 5 mil crianças na fila de espera por uma vaga em CMEI ou pré-escola, segundo dados apresentados pelo Ministério Público de Goiás. A Prefeitura se comprometeu a zerar a fila até o fim de 2028. Ou seja, até lá as crianças vão ter que esperar para zerar a fila. Mas a gente quer ouvir de você. Como está a situação da educação infantil aí no seu bairro? Você ou alguém da sua família já enfrentou dificuldade para conseguir uma vaga em CMEI ou pré-escola aqui em Goiânia? Quanto tempo esperou? A criança conseguiu vaga perto de casa ou precisou estudar longe? E para quem já conseguiu a matrícula, como está a estrutura da unidade, o atendimento e a qualidade do serviço oferecido? Conte aqui para a gente na Rádio Bandeirantes como é a realidade da educação infantil aí na sua região. Para participar, mande seu áudio ou mensagem de texto para o WhatsApp 62998476110. Pode ser uma denúncia, uma reclamação, uma dúvida ou participando dessa enquete sobre 5 mil crianças estarem aguardando na fila para conseguirem acessar a educação no município de Goiânia. O Bandeirantes Acontece tem produção de Ediana Pimenta, reportagens de Gabriel Alves, Maria Tereza Lemes, Marcos Linhares, Vitória Farias e Luan Alves. Os trabalhos técnicos são do Antônio Macedo e Vitória Farias. Direção de jornalismo, Danilo Santos. Direção geral, João Batista. E o CEO, Dr. Cid de Oliveira Reis. E a apresentação é comigo, Bruno Goulart. O jornal Bandeirantes Acontece desta quarta-feira, 19 de agosto de 2026, começa agora.
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5: Gente, mais de 5 mil crianças de até 5 anos esperam por uma vaga na rede municipal de ensino em Goiânia. Segundo um acordo firmado entre a Prefeitura e o Ministério Público de Goiás, são 5.101 crianças na fila. Desse total, 3.751 esperam por vagas na pré-escola. e 1.350 por vagas em CMEIs. A prefeitura terá até o fim de 2028 para acabar com a fila. Fim de 2028 é o fim da gestão do prefeito Sandro Babel, né? Para isso, promete criar quase 5 mil novas vagas, com ampliação de unidades, construção de novos CMEIs, retomada de obras e parcerias. A Secretaria Municipal de Educação afirma que a fila atual é menor, de cerca de 2.500 crianças. Isso é o que diz a Secretaria Municipal de Educação. O Ministério Público diz que são mais de 5 mil crianças aguardando, já a Prefeitura diz que são 2.500. E os números, e segundo a pasta, né, a Secretaria de Educação, segundo a pasta, os números usados no acordo são de maio e já estão desatualizados. O problema da falta de vagas é antigo, né, gente? No início de 2025, cerca de 10 mil crianças estavam sem acesso à rede municipal. O acordo prevê que até o fim de 2027 a fila caia para no máximo 716 crianças. Em 2028, a meta é chegar a apenas 16 crianças esperando por uma vaga. E o Ministério Público vai acompanhar o cumprimento das metas pela Prefeitura por meio de relatórios semestrais. Inclusive, me lembro muito bem que uma das metas do prefeito Sandro Mabel era abrir 10 mil vagas em escolas para a educação na rede pública municipal de Goiânia. Eu acredito que foram abertas essas 10 mil vagas a partir de convênios com escolas religiosas, né? Até mesmo nas escolas públicas, mas ainda assim 5 mil crianças aguardam por uma vaga. E aí a prefeitura firma um acordo que vai terminar em 2028, né? Onde a prefeitura assume até o final da gestão e possivelmente Mabel será candidato à reeleição, o compromisso de zerar essa fila até o final de 2028. Entra governo, sai governo e a mesma história. Falta de vagas no CMEIs e na pré-escola da capital. E a gente quer ouvir de você, nosso ouvinte, qual é a realidade aí no seu bairro, a realidade do seu filho, se você já passou por uma situação como essa. E é justamente aqui a força do rádio é que dá voz a você para participar. O rádio é muito interessante porque tem essa relação muito próxima com você, ouvinte. Você participa com a gente e torna o jornal muito mais dinâmico. E a partir das suas demandas que vocês trazem aqui para a Rádio Bandeirantes, nós podemos cobrar o poder público respostas para sua situação. Portanto, mande a sua mensagem para o WhatsApp 62981 62, pelo nosso WhatsApp 62998476110. A gente aguarda a sua mensagem avaliando a educação na gestão do prefeito Sandro Mabel. Melhorou? Piorou? E a estrutura das escolas estão melhores? Queremos ouvir a sua opinião. E com duras críticas ao presidente Lula e a ministros do STF, o vice de Romeu Zema, o Girão, falou a Bandeirantes aqui, na Bandeirantes Goiânia. Acompanhe na reportagem de Tiago Humberto.
6: O senador Eduardo Girão, do Novo, candidato a vice-presidente na chapa de Romeu Zema, fez duras críticas ao atual governo, ao Supremo Tribunal Federal e ao senador Davi Alcolumbre, presidente do Senado, durante entrevista ao Manhã Bandeirantes, da Rádio Bandeirantes, nesta terça-feira, dia 18. Ao afirmar categoricamente que o PT quebrou o Brasil, Girão alertou que o país já enfrenta um cenário de falência e previu a falta de recursos básicos para áreas como saúde e educação no início do próximo ano. Segundo o parlamentar, a rejeição à atual gestão é tão grande que, em um eventual segundo turno, a chapa de Zema apoiaria qualquer adversário para derrotar o presidente Lula.
7: Então, o Zema diz o seguinte: quem tiver no segundo turno contra o Lula, se não for ele, se Deus quiser vai ser ele e eu, nós vamos estar juntos, mas até esse copo aqui, que tá na minha frente com a água, a gente vota nesse copo, entendeu? Então é tudo contra o Lula, porque o Lula tá destruindo, ninguém aguenta mais 4 anos, vamos combinar, você pode não gostar de política, você pode, mas o Partido dos Trabalhadores quebrou o Brasil, nós estamos no mês de agosto, o Brasil tá quebrado. A partir de janeiro do ano que vem não tem dinheiro para saúde e para educação.
8: Quem é mais danoso, o PT ou o Supremo, na tua opinião?
7: Rapaz, eu acho que eles se merecem. Tanto é que nós estamos num regime hoje. Regime do Lula, com alguns ministros do STF, abusadores da Constituição.
6: Questionado sobre quem causa mais danos ao país, o senador equiparou as ações do Executivo às do Judiciário. Ele acusou ministros do STF de abusarem da Constituição e reforçou seu apoio aos pedidos de impeachment contra os magistrados. Girão também aproveitou espaço para fazer graves denúncias sobre os bastidores do Senado. Ele acusou Davi Alcolumbre de engavetar mais de 80 pedidos de impeachment e de barrar a abertura da CPI do Banco Master, escândalo que classificou como a maior fraude do sistema financeiro mundial. Mesmo com o apoio de 53 senadores para iniciar a investigação, a CPI não avançou. De acordo com Girão, a blindagem ocorre por conflito de interesses. Ele denunciou que o irmão e o tesoureiro de campanha de Alcolumbre teriam enviado R$400 milhões a fundo perdido de uma caixa de previdência estadual para as instituições financeiras envolvidas.
7: Por isso que precisa de impeachment. Eu tenho vários pedidos de impeachment. Eu cobro e vou revelar como é que foram as votações, porque tem muitos colegas meus aí pedindo agora voto para reeleição. Só pensa naquilo. Reeleição, né? Se perpetuar no poder. Então, por exemplo, o Davi Alcolumbre, que é o grande problema do Senado Federal, que não contou com o meu voto, tá? Eu fui candidato contra ele até o final. Eu não tenho essa digital, essa culpa, não levo pro meu travesseiro. Então, o Davi Alcolumbre tem lá 80 e tantos pedidos de impeachment engavetados. Eu entrei com o pedido de afastamento do Davi Alcolumbre. Esse caso do Banco Master, o maior escândalo, a maior fraude do sistema financeiro, não é do Brasil não, gente, é do mundo. E sabe quem é que vai pagar o pato? Quem tá nos ouvindo agora? O povo. Quem paga imposto? Nós. Por quê? Porque é a taxa do banco que vai subir, é o juro que vai subir, que tá subindo, porque esse escândalo alguém vai pagar. O Banco Master, o requerimento é meu para abertura da investigação. O Davi Alcolumbre engavetou com recorde de assinaturas. Eu consegui 53 assinaturas de senadores da República. E ele mesmo assim não abriu. Dos 81, 53 pediram a CPI. Assinaram o meu pedido. E ele não abre. Por quê? Porque tem conflito de interesse. O irmão do Davi Alcolumbre e o tesoureiro da campanha dele são da Caixa de Previdência Estadual, da Amprev, e enviaram R$400 milhões. Eu vou repetir aqui para quem não ouviu. R$400 milhões a fundo perdido pro Banco Master, por Vorcar.
6: Girão é senador pelo estado do Ceará e é contra a reeleição. No seu primeiro mandato no Senado, decidiu aceitar o convite para ser vice de Romeu Zema com o intento de chegar à presidência da República. Tiago Humberto para Bandeirantes.
5: Valeu, Tiago, por essas suas informações. Gente, 3:35, vamos dar aquela breve pausa, mas você vai ver a seguir. Goianos podem ter um alívio temporário diante da estiagem que castiga o estado. A possibilidade de chuvas isoladas entre os dias 25 e 27 de agosto. A gente volta já, não saia daí.
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5: 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Eu sou Bruno Goulart, muito obrigado pela sua audiência, por estar aqui conosco na Bandeirantes, com as principais notícias de Goiânia e de Goiás. E, gente, a gente pode ter um alívio temporário diante da estiagem que castiga o estado. Há possibilidade de chuvas isoladas entre os dias 25 e 27 de agosto, conforme o monitoramento do Centro de Informações Hidrológicas, Meteorológicas e Geográficas de Goiás, o CIMEGO. Contudo, o gerente do órgão, André Amorim, enfatiza que essa previsão ainda é remota e dependerá da evolução das condições atmosféricas ao longo das próximas semanas. Caso ocorram, as precipitações serão pontuais e insuficientes para encerrar o período seco. A gente tem uma sonora do André Amorim, mas apesar da expectativa, o gerente do CIMEGO ressalta que esse fenômeno não representa o início do período chuvoso que deve demorar mais para começar este ano, neste ano. Vamos ouvir o que diz o gerente do CIMEGO.
14: Olá, queridos ouvintes da Rádio Bandeirantes. Vamos falar um pouco, né, sobre a questão de como vai se comportar o tempo durante essa semana, sobre queimada, segurança hídrica. Por característica, né, nós estamos no nosso período de estiagem. Acaba se confundindo, nós não observamos as consequências, assim, bem claras, né, como acontece no sul do país. O sul do país já está sofrendo com chuvas mais intensas, tornados. Então, é uma situação bastante complicada para quem está no sul do país. Mas para nós, estamos no Brasil Central, o que nos traz preocupação realmente é esse calor que vem provocando aí um desconforto térmico e a umidade relativa do ar, que neste período do ano, pessoal, é normal para essas ações, essa situação estar acontecendo aqui no Brasil Central. Algo que tem nos chamado a atenção é a questão do número de queimadas. Nós estamos, infelizmente, nós temos aí muitos incendiários, né, porque são pessoas, nós temos aí um decreto, né, governamental proibindo a questão do uso do fogo neste período, até para conservação, tanto né, da parte ambiental, quanto econômica, quanto da área da saúde. O pessoal pergunta também em chuva, né? Por enquanto, pessoal, assim, um prognóstico lá para o final do mês de agosto, mas a tendência dele é que ele acabe não tendo tanta efetividade. O bloqueio atmosférico que está sobre o Brasil Central está favorecendo que as frentes frias não influenciem tanto o estado de Goiás. Então, o que nós queremos colocar é que chuvas intermediárias em formato de tempestade podem acontecer, mas elas não resolvem o problema da estiagem no estado de Goiás, que a tendência para esse ano é que ela seja mais prolongada devido à presença do El Niño.
5: André Amorim também reforça a importância do uso racional da água e alerta para a necessidade de evitar queimadas.
14: Reforçamos aqui a questão da segurança hídrica, né? O uso racional da água. Pessoal, estamos num momento aí onde os nossos reservatórios, mananciais, eles baixam muito o nível da água e também estamos num momento aí onde temos que fazer todo o esforço para evitar as queimadas aqui no estado de Goiás. Então, contamos com todos vocês nessa missão, uma missão onde a população participa junto conosco. Durante a semana, vai ser de muito calor, temperaturas elevadas e umidade relativa do ar baixo. Então, se cuide, muita hidratação, né? Cuide da hidratação e também cuidar do nosso meio ambiente.
5: O meteorologista alerta ainda que, mesmo com a possibilidade de precipitações isoladas, as condições climáticas não são favoráveis para as atividades agrícolas neste momento. 3:43, a gente também vai rapidamente para um intervalo, mas você não saia daí, porque no próximo bloco a gente vai falar sobre o fim do incêndio que atingiu uma área de proteção ambiental na Serra Geral de Goiás, lá no nordeste do estado. As equipes trabalharam por 8 dias para controlar as chamas. A gente volta já.
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4: 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E estamos de volta com Bandeirantes Acontece na frequência 98.7 FM. E nesta quinta-feira, amanhã, a OAB promove uma agenda de ação de conscientização para o fim da violência contra a mulher. A Gabriel Alves tem os detalhes.
5: Ações do Agosto Lilás para a conscientização do fim da violência contra a mulher, a subseção da OAB de Aparecida de Goiânia realiza nesta quinta-feira um debate necessário sobre cidadania, direitos, violência doméstica, família e responsabilidade social. Às 18h30 acontece a apresentação do filme A Escolha de Ficar, seguida de um momento de diálogo com as palestrantes Danila Souza e Gisele de Paula. Um encontro para refletir, compartilhar experiências e fortalecer a importância da cidadania. Gisele de Paula, uma das palestrantes, conta mais sobre o filme e sobre a iniciativa.
6: Esse filme tem repercutido muito porque, infelizmente, algo que tem acontecido nas famílias, né? E nós temos visto muita violência doméstica. E nós precisamos ter um cuidado especial. E esse filme, ele retrata fatos reais, onde conta toda uma história sobre algo que aconteceu dentro de uma família e foi algo muito trágico. Mas que no final desse filme, nós conseguimos ver que essas famílias ressignificaram o acontecido. E esse filme nós estamos levando em vários lugares, em vários estados foram levados, em prefeituras, em escolas, em vários lugares onde as pessoas têm começado a conscientizar mais sobre essa violência doméstica.
5: Na opinião da advogada Carla Fernandes, o principal ponto para reverter esse cenário é a educação. Ela defende também, cobra um rigor na maior aplicação da lei.
7: Eu vejo que tudo começa na base, tá? Se nós não temos no ensino fundamental, tá? O reconhecimento, a instrução para que a gente possa ter acesso, tá? A uma boa educação, a conhecer a Constituição, os seus direitos, realmente é uma sociedade que vai dar a falência. E é o que está acontecendo. Quando você não tem educação, não importa a lei que seja aplicada. Porque se você não tem educação, você não tem absolutamente nada. Absolutamente nada, nem educação, nem princípios, você não tem absolutamente nada. A lei, ela é rigorosa, mas ela precisa ser aplicada devidamente. Ocorre uma agressão e aí simplesmente do juiz de plantão ou a juíza simplesmente libera aquele agressor. E aquele agressor, ele vai reincidir, ele vai executar, entendeu? O plano dele.
5: Em entrevista à Rádio Bandeirantes Goiânia, Michele Costa, representante da Rádio Mais Brasil de Londres, conta como a disseminação de informação é crucial para libertar as mulheres de casos de violência.
3: E foi a rádio que me ajudou a sair da depressão e sair daquilo que eu estava vivendo. Através da rádio eu comecei a interagir com outras pessoas, porque eu vivia presa. Eu não podia ter redes sociais, eu não podia ter nada. Eu já fazia 8 anos que eu estava vindo dessa violência. E o rapaz é brasileiro. Aí eu comecei a ouvir a rádio, e a rádio começou a encontrar comigo dentro de mim. Eu falei assim, gente, o que que eu estou fazendo com a minha vida? Foi quando eu comecei a entender, em 2021, a sair daquele ciclo vicioso que eu estava vivendo, que é um vício. A gente tenta sair, mas não consigo. Eu tentava sair, mas não conseguia. Talvez emocionalmente muito abatida, dependia dele, tinha uma criança. Então, tudo isso... Desculpa, eu não estava preparada para falar na rádio. Uhum. Mas, enfim, tudo aquilo fazia com que eu continuasse naquele relacionamento abusivo. E a rádio foi o meu grande divisor de água. Então, com certeza, lá em Londres, a gente faz esse tipo de campanha.
5: A sessão e o debate acontecem nesta quinta às 18h30 na OAB Subseção de Aparecida. A participação é aberta ao público. Gabriel Alves para a Rádio Bandeirantes.
4: Gabriel, obrigado Gabriel pelas suas informações. Tá aí uma reportagem sobre essa agenda de ação de conscientização para o fim da violência contra a mulher. Vivemos o Agosto Lilás, né, o mês que traz essa conscientização. E se você, mulher, sofre algum tipo de agressão, seja física, seja verbal, seja moral, procure o poder público e denuncie, porque não vale a pena viver sempre subjugada a homens que tratam as mulheres dessa forma. E, gente, Goiânia lança linha de cuidado da pessoa idosa durante seminário Viva 60+, e quem tem mais detalhes sobre esse evento é o repórter Marcos Linhares. Boa tarde, Marcos.
8: Boa tarde para você, Bruno Goulart. Boa tarde para o ouvinte da Bandeirantes. O prefeito de Goiânia, Sandro Mabel, abriu na última terça-feira, no auditório da Câmara Municipal, o seminário Viva 60+, que é voltado à qualificação de profissionais para o cuidado integral e humanizado da pessoa idosa. Durante o evento, foi lançada a linha de cuidado da pessoa idosa da Rede Municipal de Saúde. A proposta é organizar o atendimento e garantir que o idoso seja direcionado corretamente dentro da rede, evitando deslocamentos e encaminhamentos desnecessários. Segundo Sandro Mabel, o envelhecimento da população brasileira exige uma nova estrutura de atendimento, com consultas, exames e outros procedimentos organizados de forma mais integrada.
9: O atendimento ele é feito, cada vez mais as pessoas idosas vão aos postos de saúde porque estão ficando idosos. Então, o atendimento ele é feito normalmente, mas não se tem talvez uma linha como nós estamos implantando, com aquele cuidado de se ter todo o cuidado com o idoso na mesma hora que ele é atendido. Então, se você faz a consulta, você já faz os exames, você já faz uma série de coisas, avaliações, tudo de uma vez só. Então, você evita que o idoso esteja andando para lá e para cá.
8: Segundo o secretário municipal de saúde, Luiz Pelizer, os profissionais capacitados no seminário vão repassar o conhecimento para as equipes das unidades de saúde, para que a nova linha de cuidado seja implementada em toda a rede municipal. Entre os temas abordados estão a caderneta da pessoa idosa, a prevenção de quedas, a avaliação da saúde de forma integral e o monitoramento do atendimento. A iniciativa busca garantir um envelhecimento mais saudável, com dignidade, autonomia, segurança e qualidade de vida para a população idosa de Goiânia. Marcos Linhares, para o Bandeirantes Acontece.
4: Obrigado, Marcos, pelas suas informações. Gente, e chegou ao fim um incêndio que atingiu a área de proteção ambiental Serra Geral de Goiás, no nordeste do estado. As equipes trabalharam por 8 dias para controlar as chamas. O fogo começou no dia 10 de agosto e atingiu cerca de 14 mil hectares, o equivalente a aproximadamente 20% da área da APA. A maior parte da área atingida fica no Parque Estadual de Terra Ronca, conhecido como Peter. E também, gente, mais de 120 pessoas participaram da operação, entre bombeiros, brigadistas e equipes de apoio. Os trabalhos foram realizados em áreas de difícil acesso, serras e encostas. Com o fogo controlado, as equipes agora fazem o monitoramento da região para evitar novos focos. A fiscalização ambiental também investiga as causas do incêndio e busca identificar possíveis responsáveis. O governo de Goiás reforça o alerta para o risco de queimadas durante a estiagem e orienta a população a não usar fogo, principalmente em áreas rurais. Essa época do ano é muito comum, né? As queimadas, mas muitas vezes essas queimadas são propositais, as pessoas às vezes jogam, né, uma bituca de cigarro, aquilo ali é o suficiente às vezes para começar uma queimada, por isso que é muito importante neste tempo seco e muito quente as pessoas redobrarem a atenção, não jogar bituca de cigarro em mato seco e evitar qualquer tipo de queimada, né? Às vezes no quintal de casa junta aquele tanto de folha, queima e atrapalha toda a vizinhança e também corre risco do fogo se alastrar, porque além das queimadas, agosto é um mês que venta muito, né? Então isso facilita com que o fogo se propague de forma muito mais rápida. Quem nos acompanha pelo YouTube da Rádio Bandeirantes consegue ver a dimensão da queimada lá no Parque da Terra Ronca. E é um parque lindo, viu, gente? Com serras belíssimas. E por isso, muito importante a gente redobrar a atenção durante o mês de agosto, durante todo esse período seco, né? As chuvas devem voltar somente lá para o final de outubro. E a vacinação contra o sarampo em dia. E a vacinação contra o sarampo já está acontecendo aí. E confira a caderneta de imunização. Quem tem detalhes é a repórter Vitória Farias. Boa tarde, Vitória.
10: Boa tarde, Bruno Goulart. Boa tarde, você ouvinte do Bandeirantes Acontece. A Prefeitura de Goiânia alerta a população para a importância de manter a caderneta de vacinação contra o sarampo atualizada. Apesar de a capital não registrar casos da doença, o surgimento de novos casos em outras regiões do Brasil reforça a necessidade de prevenção. O sarampo é altamente contagioso e pode causar febre alta, manchas vermelhas pelo corpo, tosse, coriza e conjuntivite. Em casos graves, pode provocar complicações sérias e até levar à morte. A principal forma de prevenção é a vacina tríplice viral, que protege contra o sarampo, caxumba e rubéola, e está disponível gratuitamente na rede municipal. A orientação da Secretaria Municipal de Saúde é que a população confira a caderneta e procure uma unidade de saúde para iniciar ou completar o esquema vacinal quando necessário. Goiânia possui mais de 60 salas de vacinação e 8 centros municipais de vacinação, com atendimento também aos fins de semana e feriados. Vitória Farias, eu volto com você, Bruno Goulart.
4: Obrigado, Vitória, pelas suas informações. Gente, e agora, 3 horas e 59 minutos, vamos dar uma breve pausa aqui no Bandeirantes Acontece, mas a seguir a gente vai ter um bate-papo sobre agronegócio. Hoje no campo é notícia, vamos conversar com a advogada Paola Freitas, especialista em direito do agronegócio, sobre os impactos das condições climáticas na produção rural e os cuidados necessários para a próxima safra. Você que é produtor rural e nos acompanha, não saia daí porque essa entrevista vai ser muito bacana. A gente volta já.
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4: 4:04, estamos de volta com Bandeirantes Acontece na frequência 98.7 FM do seu rádio.
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4: É isso, pessoal, hoje no quadro Campo é Notícia, a gente vai conversar com a advogada Paola Freitas, ela que é especialista em direito do agronegócio, sobre os impactos das condições climáticas na produção rural e os cuidados necessários para a próxima safra. Vamos abordar também os principais desafios enfrentados pelos produtores e a importância do planejamento para garantir mais segurança e bons resultados no campo, sobretudo nesse ano, né, que tem esse fenômeno natural, o El Niño. Seja bem-vinda, Paola Freitas, a Bandeirantes.
19: Muito obrigada pela oportunidade.
4: Paola, de que forma as condições climáticas atuais elas impactam os produtores rurais e a próxima safra?
19: Então, é um ciclo, né, de situações. O clima, ele vem, se vem chuva demais, atrapalha a produtividade, se vem chuva de menos, atrapalha a produtividade. E é um ciclo, eu digo que é um ciclo porque o produtor, ele inicia Ele tem um problema, a frustração de safra por conta do clima, que é algo que a gente não tem uma previsão correta, a gente pode se surpreender, o produtor pode se surpreender. E aí, como que acontece o ciclo de endividamento do produtor? Vem a frustração de safra por evento climático ou algo nesse sentido. O produtor, ele já investiu, ele já plantou, ele já tem todos os contratos, inclusive com os bancos, com as instituições. E aí, para o próximo ano, ele já entra descapitalizado. Porque se tem uma queda, se ele produz 40% a menos, isso quer dizer que ele tem 40% a menos a receber futuramente. O problema é que, se cai 40% da frustração, se ele tem uma frustração de safra, ele já tem a conta para pagar. Então, a conta não fecha no final. E aí, ele acaba entrando descapitalizado na safra seguinte. Ou até mesmo, a gente vê muitos casos aí, hoje em dia, de produtores que estão parando a sua atividade, justamente por conta da frustração.
4: Vocês acreditam que pode haver uma quebra de safra importante nesse cenário? Sobretudo esse cenário com a questão do clima, né? Qual é a avaliação de vocês?
19: Sim, nós, inclusive, algo que nós batemos muito ultimamente é que o produtor, ele precisa necessariamente, hoje é uma obrigação do produtor ter uma gestão e considerar todas as possibilidades futuras. Justamente porque há casos, inúmeros casos de quebra de safra e quebra do produtor, da atividade produtiva do produtor.
4: O produtor, ele precisa levar justamente em consideração a possibilidade desse ano, né, ter um maior risco climático na hora de decidir quando e como plantar. Ontem eu até produzi uma matéria com um consultor em agronegócio e ele até disse que ele descreveu assim, deixa eu só achar aqui aspas que ele me falou. Este ano, abre aspas, esse foi o Enio Fernandes que disse, abre aspas, este ano o ideal financeiramente não vai ser o ideal agronomicamente, então o produtor vai ter que fazer escolhas mais assertivas, né? Não vai poder esperar que tenha um ganho financeiro astronômico, mas ele vai ter que pensar agronomicamente como que ele vai poder ter seus ganhos, né?
19: Exatamente, e o produtor, ele tem que andar ali com a gestão agronômica, com a gestão jurídica, é muito importante, inclusive pelo fato de que quando o produtor, ele tem a produção lá na frente, ele está produzindo, ele já está colhendo, a gente já está em período de colheita, ele já tem a dívida. Então, é muito necessário que o produtor, ele tenha uma gestão. O produtor, hoje nós vivenciamos assim, a maior crise do agronegócio no Brasil. Então, se ele não tiver uma gestão conjunta, agronômica, jurídica e financeira, muito dificilmente ele consegue passar por esse período.
4: Mas quais, na sua avaliação, quais fatores têm corroborado para essa crise no agronegócio?
19: Não é só o clima, nós temos uma grande quantidade de contratos desequilibrados com as instituições financeiras, com juros muito elevados, situações de que, e não acompanha, a conta não fecha, o produtor, ele é o único no ciclo que assume todo o risco, e aí é impossível a conta fechar no final.
4: Mas do ponto de vista jurídico, quais são os principais direitos do produtor, por exemplo, quando uma situação climática compromete a produção?
19: Hoje o produtor, ele tem a chamada prorrogação de dívida rural.
4: Inclusive, foi votado agora no Congresso, né? O refis do produtor do agro, não foi?
19: Sim, mas é ainda essa prorrogação da dívida rural que eu menciono é do Manual do Crédito Rural já. A grande questão é que nós tivemos uma recente alteração, tá? Inclusive, assim, bem polêmica, que antes nós tínhamos de forma muito objetiva que era um direito do produtor se tiver passar por uma frustração de safra, motivos alheios à sua vontade, ele ter o direito da prorrogação de dívida rural. Era objetivo. Nós temos, inclusive, entendimento jurisprudencial nesse sentido. Nós tivemos recentemente uma alteração que acrescentou os termos conveniência na prorrogação. Então, nós estamos aí numa batalha com as instituições financeiras para fazer valer mesmo o direito do produtor. Então, se ele passa por uma frustração de safra, é muito necessário que ele registre, tá? Registra todos os andamentos, todos os acontecimentos, procure um advogado especialista para procurar a prorrogação de dívida rural. E é muito importante que ele não deixe vencer as dívidas. Toda essa prorrogação, ela só é feita antes do vencimento da dívida.
4: E até é sobre isso que eu queria falar, doutora, no caso de perda de safra pela seca, né? Ou excesso de chuva, mas no caso desse período é por conta da seca.
19: Sim.
4: Como que o produtor comprova o prejuízo?
19: Notas, tá? Notas de investimento. É importante, hoje a prorrogação de dívida rural, ela só é feita por um laudo feita por um agrônomo. Então é muito importante ter uma pessoa especializada para fazer esse laudo. Hoje não se faz o pedido de prorrogação administrativo nem o judicial sem um laudo. Inclusive é um requisito do manual do crédito rural. Então fotos, vídeos, notas fiscais, toda documentação que durante o acontecimento da frustração ele registrar e levar para um agrônomo realizar um laudo técnico.
4: E quando o produtor, por exemplo, tem financiamento agrícola, né? Sofreu uma perda aí provocada pelo clima, vai continuar pagando? Quais as alternativas ele tem? Você falou da prorrogação, né?
19: Exatamente. Aí como que funciona a prorrogação? Ele por isso que a gestão é muito importante. Ele tem que entender, ele tem que ter uma visão geral, jurídica e financeira de saber, eu não vou conseguir quitar as dívidas porque eu tive uma frustração, enfim. Tive motivos ali alheios à minha vontade. Registrar tudo. Procurar um advogado especialista, procurar um agrônomo, realizar o laudo técnico. E aí, como que funciona? Formalizar esse pedido com o banco. É muito importante que ele não vá sozinho à instituição financeira. Nós temos muitos casos de produtores rurais que fizeram renegociações em vez de prorrogação de dívida rural. E a dívida que era 1 milhão passou a ser 2 milhões. E aí é um ciclo de endividamento sem fim. Porque se ele não conseguiu hoje quitar a dívida de 1 milhão, como que daqui a um ano ele vai pagar uma dívida de 2 milhões?
4: E também tem o seguro rural, né? Que é uma ferramenta aí que permite proteger o produtor. O que ele precisa observar antes de contratar um seguro? E como que o seguro realmente cobre essas perdas?
19: É muito importante, a contratação do seguro é algo bem complexo, porque normalmente o produtor ele assina sem ver aquele seguro. Ele faz a contratação sem analisar o seguro. É importante que ele saiba que ele tem o direito de escolher a seguradora dele. A seguradora que melhor cobre a situação de frustração, a situação de eventos climáticos. Então, ele tem o direito, no momento do financiamento, de escolher a seguradora que melhor lhe fornece os produtos para ele. E caso ele tenha a frustração, acionar aquele seguro e, na negativa, procurar um advogado especialista para ajuizar a ação.
4: No caso de um prejuízo muito grande por conta de uma diversidade climática, a seguradora é igual um seguro de carro, por exemplo, cobre tudo, você paga uma franquia, por exemplo, e a seguradora arca com tudo.
19: Deveria ser, mas normalmente os seguros, por exemplo, vigentes, a maioria dos produtores que chegam no escritório hoje, eles não têm conhecimento do que está o seguro cobre, porque normalmente foi fruto de uma venda casada.
4: De uma venda casada, né?
19: Sim.
4: E aí, então você lá no escritório de vocês devem receber vários casos assim, de que a seguradora negou cobrir o prejuízo do produtor rural.
19: Sim. E nós temos muitos casos de venda casada, muitos casos.
4: Aí nesse caso de venda casada incluiria o quê?
19: Todo seguro que foi vendido como... Sem o direito de escolha da seguradora, é uma venda casada. Então,
4: caso o banco já oferece o seguro dele,
19: e
4: né?
19: E normalmente é uma seguradora diferente, CNPJ diferente, mas quando você vai consultar, entendi, é do grupo econômico da instituição, entendi, financeira.
4: Então o banco te oferece o financiamento, você pega, por exemplo, o plano Safra, né? Liberou recursos, eu pego o recurso, mas é tipo, quando você financia um carro, tem aquele seguro...
19: Prestamista,
4: isso, né?
19: Isso, exatamente. Isso, e a maioria deles condicionam, né? Então, você tem que contratar o seguro aqui. O que a gente tem muito, assim, tem bastante, é gerente. Nossa, me dá um suporte aqui, contrata um produto aqui a mais com a gente. Eles condicionam, infelizmente.
4: E se o produtor negar, o banco ainda insiste em dizer que ele precisa contratar aquele seguro, que o financiamento,
19: sim,
4: só vai sair caso ele contrate o seguro?
19: Sim, sim, é isso que acontece.
4: E há uma negativa, por exemplo, não vou querer contratar, pessoa que tem um certo esclarecimento, não vou contratar esse seguro, não sei se chama seguro prestamista no caso.
19: Não, depende, tem seguro vida ouro, tem vários tipos.
4: No caso do produtor rural falar, não quero contratar esse seguro, a negativa do banco em não oferecer o financiamento?
19: Normalmente o financiamento é travado. Não, obviamente, pelo motivo, não, você não contratou o seguro, né? Mas normalmente o financiamento é travado. A maioria dos produtores contratam o seguro.
4: Mas por que que o banco faz isso?
19: É um produto muito... Ele traz muito lucro. Porque não é os seguros são muito caros. A gente tem produtor rural no escritório pagando 100 mil reais de seguro. Em financiamento de 1 milhão de reais. Então, assim, é um valor muito alto e que normalmente não é acionado.

0: quitar, vamos fazer um novo contrato, vamos fazer a quitação desse contrato anterior e liberar mais um tanto aqui para você. Aí o crédito, que era um crédito rural, 12% de juros remuneratórios ao ano, 1% de moratórios ao ano, dentro do manual do crédito rural, vira um contrato de 40% ao ano, de 50%, 60% ao ano. Aí eles colocam como cédula comum, porque aí vira um contrato de livre pactuação, sai do manual do crédito rural. Então, nós não orientamos o produtor a assinar nenhum contrato sem orientação de um advogado. É muito importante que ele vá acompanhado, ou que, ainda que não vá acompanhado, encaminhe o contrato para o advogado especialista, para ele analisar, verificar a viabilidade daquele contrato, analisar junto com a gestão financeira, inclusive dos próximos meses e anos de safra, para verificar realmente se aquele contrato fecha e se ele vai conseguir. Porque não adianta o produtor rural hoje fazer uma renegociação que não, por desespero, porque não vai conseguir pagar, porque não, o produtor rural, ele não está devendo porque ele quer. Então, se ele não consegue efetuar o pagamento agora, é muito importante que ele faça da maneira correta, com o acompanhamento de um advogado especialista, para aquilo não virar um ciclo.
1: Então, quem nos acompanha aqui pela Bandeirantes é um produtor rural, já ficou bem cristalino aqui. Vai fazer um financiamento? Leva um advogado com você, né? Porque até mesmo com a presença de um advogado, acho que a instituição financeira se sente até mais coagida a não fazer esse tipo de venda casada, né?
0: Sim, sim. E é importante que ele conheça os seus direitos. E ele só vai conseguir fazer isso realmente como um advogado especialista.
1: É. E, doutora, quais documentos e cuidados o produtor deve manter para se proteger uma eventual disputa ou pedido de renegociação?
0: Tá, o pedido de renegociação ou de prorrogação, é muito importante que ele tenha todos aqueles documentos, uhum, de notas fiscais, de fotos, vídeos dos acontecimentos, da frustração de safra, da queda do preço. E aí é importantíssimo, inclusive é requisito, o laudo técnico. E aí encaminhar toda essa documentação para o agrônomo, que não é o advogado que faz o laudo técnico. Nós não temos expertise para isso, para fazer o laudo de frustração. Faça o laudo e aí procure um advogado para ajuizar e para pedir administrativamente.
1: E para quem ainda vai iniciar o planejamento da próxima safra, a gente até estava conversando aqui antes de começar, de voltar no bloco, que já começa agora a preparar a próxima safra, né? Que é a safra da soja. Agora já deve ter feito a colheita, né? A da safrinha, que é o milho, e agora vem a soja, já começa a preparação. Qual seria a principal recomendação que você daria para esses produtores que estão aí iniciando o planejamento?
0: Verificar clima nos próximos dias, nos próximos meses. É muito importante o produtor ter essa... É óbvio que não é totalmente previsível. Existem as frustrações, elas estão aí. A gente tem prova disso o tempo todo, o produtor passando por essa situação. Mas é importante que ele tenha o acompanhamento, gestão financeira, gestão jurídica, e agronômica para os próximos dias. É importante ter essa organização e documentar tudo, absolutamente tudo que acontece.
1: Nesse caso, o produtor está fazendo planejamento, né? Quanto mais planta, mais ganha. Mas também o agronegócio tem muita questão da tecnologia, né? Quem tem acesso a maior tecnologia consegue ter uma maior produtividade, né? Quem tem menor tecnologia tem menos produtividade. Mas num cenário como esse, né? Que tem o El Niño aí, a gente não sabe se vai ser totalmente negativo, mas como que o produtor pode se organizar no sentido, esse ano, aí é porque eu sou bem leigo mesmo, esse ano eu vou plantar menos, qual que é a orientação nesse cenário das condições climáticas que a gente já está vendo aí?
0: O melhor é verificar, inclusive na gestão agronômica, o tempo da plantação. É muito importante, justamente porque como não tem essa previsibilidade do tempo, a gente tem olha, parece que vai ser ruim, tem um período, tem um mínimo de previsão. Então, adequar a plantação e o tempo da atividade produtiva é muito importante para que ele não tenha a frustração, né? Para que ele não tenha o prejuízo.
1: Entendi. Porque a gente estava até falando, né? O financeiro, às vezes o financeiramente almejado pelo produtor não é o agronomicamente possível, né?
0: Exatamente. Não, e assim, normalmente não é, normalmente não fecha. E é importante, inclusive, mencionar que não é. Existe acumulação do alto preço para o consumidor e a crise no agronegócio.

0: Então, não necessariamente o alto preço dos produtos quer dizer que o produtor está lucrando mais. Muito pelo contrário, elas podem acumular e elas podem coexistir aí nos próximos meses.
1: E assim, a gente está vivendo um período de juros altos, né, doutora? E o agronegócio depende exclusivamente de capital, né, para comprar semente, fertilizante, defensivos, máquinas e outros insumos. E com juros elevados e maior dificuldade de acesso ao crédito, o produtor fica aí com a sua margem muito pressionada. Nesse cenário, qual a orientação para você, para o produtor? Né, com juros altos, uma maior dificuldade de acesso ao crédito, o que fazer o produtor que vive do agronegócio?
0: É importante que o produtor, antes de estourar todas as situações, tem muito produtor passando por muita dificuldade, buscar alguma saída para o acesso ao crédito. Fazer um pedido de prorrogação judicial, por exemplo, tem que fazer o administrativo primeiro, faça o judicial, às vezes suspende a exigibilidade daquelas cédulas para ele ganhar fôlego, para não ter que pagar um valor agora que ele não tem de onde tirar, porque ele não conseguiu, né, a conta não fechou, e fazer essa previsão, fechar os contratos com o advogado, eu sempre,
2: advogado.
0: Exatamente, para não fechar contratos muito com juros muito, muito elevados. Mas isso não quer dizer que o produtor já fechou o contrato, ele já está com um contrato com juros muito altos, ilegais, inclusive. O que dá para fazer? Dá para entrar com ação revisional, dá para revisar esses contratos, a ilegalidade, dá para reconhecer o manual do crédito rural. O manual do crédito rural está aí, gente. A gente precisa utilizar ele.
1: O que acontece, por exemplo, do produtor não ter o seu CNPJ negativado ali, sua empresa negativada, estar tudo positivo, mas ainda assim ter o crédito negado?
0: Pode ser, sim, não é o comum. Algumas instituições, por exemplo, precisa ter a gestão financeira, por quê? Se ele consegue a prorrogação com uma instituição ou consegue uma liminar para suspender a exigibilidade daquelas cédulas por enquanto, não vai negativar o nome dele. Se não negativar, ele com certeza, a maioria dos produtores, eles têm um relacionamento com mais de uma instituição financeira. E aí ele tem maior acesso ao crédito. Se ele deixa e ele não procura alguém para ajudar, especialista, e deixa a situação chegar a ponto, inclusive, de ação de execução, busca e apreensão, fica mais difícil, porque o acesso ao crédito, ele depende da não negativação do nome, infelizmente.
1: E essa questão também, ela não está restrita, né, ao agronegócio, como a gente até falava aqui também, empresas do varejo também têm enfrentado dificuldades, porque o Brasil tem vivido com um grande problema, que é a inadimplência. Né?
0: Sim, infelizmente.
1: E tem limitado o acesso ao crédito e, consequentemente, tem diminuído o consumo, tem diminuído várias coisas, né?
0: Sim.
1: Qual a sua avaliação sobre o cenário que o Brasil vive, essa questão da inadimplência, do consumo menor, também impacta no agronegócio, né?
0: Impacta muito. A alta do preço, quando a gente tem uma inadimplência muito alta, a gente tem alta do preço, a gente tem alta de juros, e aí a gente tem um impacto pro produtor e para as empresas no geral, porque tem uma menor produção e a menor compra, né, dos produtos pelo consumidor final.
1: Porque o arroz a gente consome, o óleo de soja, a carne, tudo vem do agronegócio, né?
0: Do agronegócio, não tem como. Não dá para fugir, não.
1: Tá certo. E doutora, para finalizar, qual mensagem a senhora deixa para o produtor que está preocupado aí com os efeitos do clima sobre a produção?
0: É muito importante que ele tenha uma organização. Eu sei que às vezes a gente reitera por diversas vezes, mas é porque realmente é muito importante. Quando o produtor, ele chega no escritório para pedir ajuda, para pedir auxílio, normalmente ele está desesperado, porque ele sabe que a conta não vai fechar, e a gente entende que não é culpa dele, não foi uma falta de gestão pelo produtor, é realmente uma consequência do ciclo. E entender que o governo precisa nos ajudar e nos auxiliar aí. A questão do acesso ao crédito, a questão da ajuda aos produtores a sair dessa inadimplência, é uma questão, é a política de abastecimento. Se a gente não tem ajuda no produtor, a gente tem um impacto muito grande no consumidor final. Então, é um problema da sociedade. Né?
1: É isso. Muito obrigado, doutora Paola Freitas, que é especialista em direito do agronegócio. Você que está chegando agora na Bandeirantes, a gente estava falando aqui sobre os impactos das condições climáticas na produção rural e os cuidados necessários para a próxima safra. O que ficou claro aqui, gente, estando bem assessorado, a coisa flui mais, né, doutora?
0: Muito mais. Organizado, a gente consegue passar por esse período difícil.
1: Tá ótimo. Muito obrigado pela sua participação, viu?
0: Eu que agradeço.
1: 4:27, a gente vai dar uma breve pausa, mas você vai ver a seguir que a Prefeitura de Goiânia, em parceria com o governo de Goiás, promove no próximo sábado o dia D da campanha nacional de multivacinação. A gente volta já.
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4: 4:32, estamos de volta com o Bandeirantes Acontece, aqui na frequência 98.7 FM. E essa é a hora que eu agradeço a você pela sua audiência, pela sua companhia aqui na Bandeirantes. Acabamos de falar com uma especialista em direito do agronegócio sobre o impacto do clima na produção da safra que vem aí, da safra de soja. O produtor tem que se preparar. E também trouxemos aqui no nosso programa, para você que está chegando agora, que o Ministério Público apontou que há um déficit de 5 mil vagas na rede municipal de Goiânia. E a gente quer a sua participação aqui conosco para falar como que está a realidade das escolas municipais aí na sua região. Tem enfrentado alguma dificuldade para conseguir uma vaga no CMEI ou na pré-escola em Goiânia? Quanto tempo esperou? A criança conseguiu vaga perto de casa ou precisou estudar longe? Porque a Prefeitura de Goiânia se comprometeu a zerar a fila até o fim de 2028. E você, ouvinte, tem que ter isso em mente, porque no final de 2027 vem a campanha eleitoral para a Prefeitura de Goiânia, e aí a gente vai ver os nossos políticos que governaram a cidade durante esses 4 anos dizerem que a educação de Goiânia melhorou. Mas melhorou de fato durante essa gestão? A gente quer ouvir a sua opinião. Mande sua mensagem para o nosso WhatsApp 62 99847-6110.

0: E continuando no Bandeirantes Acontece, gente, o Ministério Público de Goiás, por meio da ouvidoria, leva aos terminais de ônibus da Grande Goiânia uma campanha de conscientização sobre a violência contra a mulher. A iniciativa está presente em 23 terminais e alcança usuários do transporte coletivo de Goiânia e Aparecida. A campanha faz parte do Agosto Lilás e traz como mensagem principal: nem toda violência deixa marcas visíveis. A proposta é mostrar que a violência contra a mulher pode acontecer em diferentes maneiras, e orientar quem sofre algum tipo de abuso a procurar ajuda. Os vídeos informativos estão sendo apresentados nas TVs digitais dos terminais desde o dia 1º de agosto e permanecem até o final do mês. A divulgação conta com o apoio da Rede Mob Consórcio, responsável pela administração dos espaços. Esta é a segunda iniciativa desse tipo realizada pelas instituições neste ano. A primeira foi a campanha, abre aspas, Sinal de Ajuda, fecha aspas, lançada em junho. O material chama atenção para atitudes de controle e abuso, como fiscalizar o celular, determinar as roupas que a mulher deve usar ou impedir que ela saia e escolha livremente seus destinos. Insultos, ameaças, afastamento de familiares e controle do dinheiro também são formas de violência e precisam ser reconhecidos. A campanha reforça ainda que qualquer relação ou ato sexual sem consentimento é crime. A orientação é que situações de violência sejam denunciadas e que as vítimas busquem apoio. E vale destacar que, como eu disse aqui, insultos, ameaças, afastamento de familiares, controle do dinheiro são formas de violência. E, gente, isso é um... são sinais de que a coisa pode se agravar com o tempo. O que a gente vê de feminicídio, Goiás tem registrado números altos de feminicídio e tudo perpassa por esse tipo, por esses comportamentos aqui que eu acabei de citar. Insultos, ameaças, afastamento. Isso aqui é o começo até acontecer um feminicídio. Por isso, você mulher, não aceite esse tipo de comportamento por parte do seu companheiro. Denuncie. Uma relação dessa não é uma relação saudável. E eu, inclusive, acompanho a novela das nove que retrata lá uma mulher que passa por esse tipo. O marido dela fez ela afastar da família, insulta ela, faz uma pressão psicológica, ele faz as coisas erradas e faz com que ela se sinta culpada. São sinais graves, são sinais de alerta e você deve estar atenta para esses tipos de sinais, para que o pior não aconteça. E, gente, os problemas renais afetam milhares de pessoas no país. O que fazer para evitar? Quais os tratamentos buscar? E como agir com sintomas sensíveis, com sintomas visíveis? Tudo isso você confere agora na reportagem de Gabriel Alves.
1: O aumento no consumo de bebidas alcoólicas, refrigerantes e alimentos ultraprocessados e ricos em sódio, aliado à baixa ingestão de água, pode trazer consequências importantes para a saúde dos rins. O médico urologista Dr. Wagner Kono explica que alguns sinais já indicam a urgência para tratamento.
2: Dor intensa na região lombar, principalmente quando vem acompanhado de náuseas, vômitos ou dificuldade para fazer xixi, pode indicar um cálculo renal, ou seja, uma pedra nos rins. Sangue na urina, febre associada a uma ardência, dor para fazer xixi, uma diminuição importante no volume do xixi ou inchaço nas pernas e no rosto também são sintomas que precisam de uma avaliação médica.
1: Um erro comum de quem lida com sintomas da doença renal é a automedicação, o que não é indicado pelo especialista.
2: Muita gente acha aí que tomar anti-inflamatório pode aliviar as dores após as viagens, caminhadas ou as atividades físicas. Só que quando usado sem orientação, principalmente em pessoas desidratadas ou que já tem algum problema renal, esses medicamentos podem causar lesão nos rins.
1: Para reverter o cenário ou impedir o surgimento de alguma complicação nos rins, existem medidas simples no dia a dia que são cruciais.
2: Primeiro é manter uma boa hidratação, principalmente em dias quentes, quem passa muito tempo ao sol, faz atividade física ou consome bebida alcoólica. Precisa aumentar a ingestão de água. A desidratação favorece a formação de pedra nos rins e também pode comprometer o bom funcionamento deles. O segundo cuidado é não exagerar no consumo de sal, alimentos ultraprocessados e também as bebidas alcoólicas. Esses excessos podem elevar a pressão arterial e favorecer a retenção de líquidos e sobrecarregar os rins.
1: O Dr. Wagner Kono explica ainda a importância de manter uma frequência nos exames, pois as doenças renais muitas vezes aparecem de forma silenciosa.
2: Não deve-se esperar aparecer sintomas para investigar. Os exames mais simples já ajudam bastante. Por exemplo, o exame de sangue, como a creatinina, pode avaliar a função dos rins. O exame de urina pode identificar sangue, proteínas, sinais de infecção e o ultrassom das vias urinárias, que também ajuda a detectar pedra nos rins, dilatações, alterações estruturais. E, em alguns casos, a tomografia é o melhor exame para confirmar o diagnóstico de pedra nos rins. A principal mensagem, pessoal, é que cuidar dos rins não exige medidas complicadas. Pequenas atitudes fazem uma grande diferença.
1: Gabriel Alves, para a Rádio Bandeirantes.
0: 4 horas e 40 minutos. Vamos para um rápido intervalo e daqui a pouco a gente volta com a opinião do nosso querido jornalista Rosenval Ferreira.
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0: 4 horas e 44 minutos. A Prefeitura de Goiânia, em parceria com o governo de Goiás, promove neste sábado, dia 22 de agosto, dia D da Campanha Nacional de Multivacinação. A iniciativa é voltada para crianças e adolescentes de até 14 anos e tem como objetivo conferir e atualizar as doses que estiverem pendentes na caderneta de vacinação. Durante o dia D, 61 salas de vacina estarão funcionando na capital. Nas unidades básicas de saúde, o atendimento será das 8 da manhã às 5 da tarde. Nos centros municipais de vacinação, os CMVs, o serviço segue até às 6 da tarde. A campanha começou no dia 3 de agosto e vai até o dia 1º de setembro. A orientação é para que pais responsáveis levem a caderneta da criança ou do adolescente para avaliação dos profissionais de saúde. A ação também inclui o resgate da vacinação contra o HPV para jovens de 15 a 19 anos que ainda não tomaram a vacina. Quem quiser saber quais unidades estarão abertas e conferir os endereços, pode acessar o site da Secretaria Municipal de Saúde de Goiânia, www.saude.goiania.gov.br. E gente, uma mulher de 64 anos ficou ferida após um incêndio atingir um sobrado do residencial Flor do Cerrado em Anápolis no início da tarde de hoje. Segundo informações do local, a vítima fazia um reparo em um aparelho de ar-condicionado na sacada da residência quando uma barra de ferro teria encostado na rede elétrica. A descarga provocou um curto-circuito e deu início a um incêndio na parte superior do imóvel. Com o avanço das chamas, a mulher pulou da sacada seguindo orientações de pessoas que estavam no local. Ela sofreu queimaduras e ferimentos provocados pela queda, mas estava consciente e orientada durante o atendimento. O corpo de bombeiros foi acionado para combater o incêndio e prestar socorro à vítima. Parte da área superior da casa foi atingida pelas chamas. A mulher recebeu os primeiros atendimentos do SAMU e depois foi transportada pelo helicóptero do Corpo de Bombeiros para o Hospital de Urgências de Goiás, UGOL, em Goiânia, onde recebeu atendimento especializado.
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13: O relógio marca 4 horas e 45 minutos e você acompanha o repórter Bandeirantes. Termina amanhã o prazo para solicitar o voto em trânsito para as eleições de 2026. O procedimento consiste na transferência temporária da sessão eleitoral e pode ser feito tanto para o primeiro quanto para o segundo turno ou para ambos. Neste ano, o Aeroporto Internacional de Guarulhos receberá a instalação de sessões eleitorais para possibilitar o exercício do voto aos trabalhadores do local e aos viajantes que solicitarem a transferência antecipadamente. Mais detalhes com o repórter Tiago Fernandes.
14: Termina amanhã o prazo para solicitar o voto em trânsito. Essa modalidade permite ao eleitor votar temporariamente fora do domicílio eleitoral em uma capital ou cidade com mais de 100 mil eleitores. A solicitação pode ser feita pelo autoatendimento eleitoral ou presencialmente em qualquer cartório eleitoral, apresentando um documento oficial com foto. O eleitor deve acompanhar a solicitação pelo e-título. A resposta vai ficar disponível a partir do começo de setembro.
13: A nova cúpula do Superior Tribunal de Justiça toma posse nesta quarta-feira, a partir das 18h, para o biênio de 2026 a 2028. Informações com o repórter Márcio Rocha.
15: A nova direção do Superior Tribunal de Justiça vai tomar posse nesta quarta-feira, às 18h, em uma cerimônia restrita a convidados. Na sessão solene, o ministro Luiz Felipe Salomão vai assumir o cargo de presidente da corte e o ministro Mauro Campbell passará a ocupar o cargo de vice-presidente. Os novos dirigentes, que também assumem o comando do Conselho da Justiça Federal, foram eleitos pelo Pleno do STJ no dia 14 de abril, por aclamação, para conduzir o tribunal no biênio 2026-2028. Salomão vai suceder o ministro Herman Benjamin na presidência, enquanto Campbell vai assumir o posto atualmente ocupado por Salomão na vice-presidência.
13: Agora, 4 horas e 47 minutos e obrigada por acompanhar o repórter Bandeirantes.
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2: Quatro horas e cinquenta e quatro minutos.
3: Um olhar do jornalista Rosinval Ferreira.
4: Agora o jornal O Globo revela que Lulinha tinha um lugar preferido em Brasília para fazer o lobby dele com a tal de Roberta, cujo nome, o sobrenome me escapa agora, Roberta, se não é uma moça, com sobrenome, como diriam os rioverdenses, importado. Mas o que importa, sem ser importado, é justamente o fato de que a coisa era para valer. Uma casa suntuosa em Brasília foi o local de vários encontros de Lulinha com essa figura já célebre dos bastidores de Brasília, lobista. Quem revelou isso, evidentemente, foi justamente a Arraia Miúda, aquela que teoricamente seria a favor, luta de classe, não sei como gostam de pôr. E estou chamando de Arraia Miúda aqui, porque é miúda no sentido da cadeia alimentar econômica do Brasil, ou seja, foram os serviçais, os operários, as funcionárias domésticas, é que confirmaram isso. Portanto, me parece que nem tão cedo Lulinha será assim dissipado nessa coisa que se chama escaramuças de eleição. E corrupção, como todos sabem, parece que ninguém gosta. O brasileiro não gosta, mas é vítima de corrupção e faz corrupção, como sempre. Porque é a nação quem faz, não é só um segmento. Lulinha é filho do homem, mas pode ser que pague caro por isso. Vamos aguardar.
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2: E o Cine Goiânia oferece nesta semana 172 vagas de emprego em diversas áreas. Oportunidades no comércio, serviços, construção civil, transporte, logística, telemarketing, para profissionais com diferentes níveis de experiência, escolaridade. E entre as funções com maior número de vagas estão operador de telemarketing com 250 oportunidades, auxiliar de limpeza com 88, atendente de loja com 61, motorista de caminhão com 50 e operador de caixa com 49 vagas. Também há oportunidade para açougueiro, operador de empilhadeira e também padeiro, repositor de mercadorias, vendedor, auxiliar administrativo, auxiliar de logística e profissional da construção civil. Algumas vagas não exigem experiência anterior, enquanto outras são destinadas a trabalhadores com qualificação específica. Para se candidatar, é preciso procurar uma unidade do Cine Municipal de Goiânia com documentos pessoais, carteira de trabalho física ou digital e comprovante de residência atualizado. O atendimento funciona de segunda a sexta, das 8 da manhã às 5 da tarde. O agendamento também pode ser feito pelo aplicativo Goiânia 24 horas. Os candidatos cadastrados podem ser encaminhados para processos seletivos de acordo com o perfil profissional e os requisitos das empresas. É isso. 4 horas e 58 minutos. 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E chegamos ao fim do Bandeirantes Acontece desta quinta-feira. E eu, desta quarta-feira, obrigado aqui, Diana, me lembrando. E eu volto amanhã, quinta-feira, com as principais notícias de Goiás e de Goiânia. Muito obrigado pela sua audiência. Continue na Bandeirantes, continue com a gente.
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0: Em Goiânia, 5:03.
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0: Oi, gente! Excelente quarta-feira para todo mundo que tá acompanhando a Bandeirantes Goiânia. Hoje é quarta-feira, 19 de agosto de 2026. Abraço aqui os nossos colegas de trabalho na mesa de áudio, o Antônio Macedo, o Macedão. Daqui a pouquinho tem o Didi, o Edinaldo Maurício. Na live Bandeirantes é a Vitória Farias, daqui a pouquinho também o Thiago Oliveira. A produção é dele, do Melhor o The Best, o Luan Alves. Área técnica, o Joaquim Quirino. A coordenação do João Batista Souza, o Joãozão. Diretoria comercial da mamãe, a Thaís de Paula. E o nosso CEO, Cid de Oliveira Reis. 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Eu te convido já a participar aqui do nosso programa com a gente na nossa live Bandeirantes Goiânia. Mande a sua mensagem no chat e também, agorinha eu solto a enquete ou eu já jogo já? Vou jogar a enquete aí já pra vocês. Qual é o palpite pro jogo de logo mais? As emoções de Vila Nova e Ponte Preta. Quanto vai ficar esse placar pra você aí? Responde pra gente no 629-9847-6110. E eu vou chamar ele, o Luan Alves. Oi, Luan, boa tarde, tudo bem?
2: Boa tarde, Mariana Rabelo. Tô bem, graças a Deus, um ótimo dia pra gente, um ótimo programa e uma ótima jornada esportiva que, como diz o Gustavo, né? Começa agora e só acaba amanhã.
0: 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Vou aproveitar a presença dele aqui comigo, Luan Alves. Bora chamar então os destaques do dia, Luan?
2: Vamos e vamos começar com assim, será que teremos Oba lotado, Mariana Rabelo? Porque o Vila Nova recebe daqui a pouquinho pela 23ª rodada da Série B a Ponte Preta e a promessa é de Oba lotado.
0: Isso que não pode, Luan Alves e nossos ouvintes, o Goiás sofrer um gol no fim e ser derrotado pelo Juventude em casa.
2: Se não pode na Serrinha, não pode fora de casa, porque o Dragão tropeçou mais uma vez, ficou no 0-0 contra o Londrina, jogando em solo paranaense.
0: E claro, muito mais sobre o futebol goiano a partir de agora no Bandeirantes Esporte Clube. Lê a enquete do dia aí de novo pra gente, Luan, pro pessoal já mandar a mensagem, já aquecer aqui os nossos motores.
2: E eu vou te falar, Mariana, essas enquetes assim costumam dar muita participação, agora eu vou correr lá. Qual o seu palpite para Vila Nova e Ponte Preta? Será que o Tigrão vai fazer valer o mano de casa ou a Ponte Preta vai reagir na competição? Manda sua opinião lá no 629-9847-6110, que daqui a pouquinho eu vou colocar o seu áudio no ar.
0: E aí eu vou aproveitar para chamar ela, a nossa musa mais estudiosa, mais inteligente aqui da Bandeirantes Goiânia, Ivana Mamed. Boa tarde, tudo bem?
3: Ótima tarde para você, Mariana. Tudo sensacional, minha querida. Uma ótima tarde para o nosso produtor, Luan Alves, e também para a Vitória Farias, para o Macedo, para a nossa mascote, a Manuzinha, que está aqui com a gente, trazendo boas energias para essa sala. E para você, ouvinte aqui da Rádio Bandeirantes. Bandeirantes, não deixe participar da nossa enquete. Quero ver, quero saber a sua, né, opinião sobre esse jogo. Não tem essa de reagir aqui, não. Ponte Preta reagir aqui em Goiânia, mas de forma alguma.
0: Não pra... aceita, Ivana.
3: Mas nunca, nunca. Vila Nova vai vencer e vencer bem. Pra mim, vou até, dar até meu placar. 3-0. Agora, porque ontem tem que fazer valer, né? Um dos times goianos aqui tem que ganhar, né, nessa rodada, porque tanto Goiás como Atlético, Goiás em casa decepcionou seus torcedores mais uma vez, perdeu para o Juventude e o time do Atlético. O Atlético não conseguiu vencer fora de casa o fraco time do Londrina.
0: Daqui a pouquinho a Ivana Momed vai falar até o canto da boca espumar, né, Ivana? Eu quero ver você muito brava aqui hoje, viu? 5 e 8, Hyundai Zero é na Nisa, HB20 Limited por 90.790, com juros zero e seu usado na troca. 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Macedo, bora rodar a galera então? Os nossos repórteres.
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0: Não teria como começar diferente. O Tigrão entra em campo hoje no Oba. É casa cheia, casa lotada. Quem traz as informações iniciais pra gente é sempre ela, a bela Tandara Reis.
4: Boa tarde, Mariana. Grande abraço para você, para os companheiros de trabalho aí no estúdio. E é claro, um abraço especial também para todos que nos acompanham aqui na Bandeirantes Goiânia. O Vila Nova volta a campo hoje às 20h30 no estádio Onésio Brasileiro Alvarenga, diante da Ponte Preta, em partida válida pela 23ª rodada da Série B do Campeonato Brasileiro. E esse jogo é um confronto de opostos. Enquanto o Vila Nova briga na parte de cima da tabela, sonhando com acesso à Série A do Campeonato Brasileiro, a Ponte Preta tenta se salvar do rebaixamento. A equipe paulista é lanterna da competição com apenas 10 pontos somados e não vence há 16 partidas na Série B do Brasileirão. Para essa partida, o técnico Guto Ferreira conta com um retorno importante. O atacante Rian, que estava se recuperando de uma artroscopia, voltou a treinar e foi relacionado para o jogo de hoje. No entanto, ele deve ficar como opção no banco de reservas e Guto Ferreira deve levar a campo o mesmo time que venceu o Atlético no último sábado.
0: 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É hora de falar do Dragão do Brasil. Não conseguiu sair do 0-0 ontem lá no VGD. E quem conta pra gente o que que tá acontecendo, o que que tá rolando por lá, é o Igor Adorno.
5: E aí, Mariana, boa tarde, tudo bem? Um abraço pra você e a toda a grande audiência ligada no Bandeirantes Esporte Clube. Ontem o Dragão entrou em campo fora de casa contra o Londrina, 23ª rodada do Campeonato Brasileiro da Série B, no estádio VGD, e acabou ficando no 0-0, não trouxe mais do que um ponto na mala para a Goiânia. Uma partida com baixo nível técnico e poucas oportunidades do gol. Quem se destacou foram os goleiros, Koslinski pelo lado do Londrina e Paulo Vitor pelo lado atleticano. Vamos falar muito dessa partida e ouvir Roger Silva, que conversou conosco diretamente de Londrina após esse resultado. Isso e muito mais, tudo sobre o Atlético, a partir de agora, aqui no Bandeirantes Esporte Clube.
0: 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Agora é hora de falar do Goiás Esporte Clube e da nossa Ivana Momed. Ê Goiás, tá difícil a situação, hein? O Divino Lucena é quem chega trazendo mais detalhes do Verdão pra gente.
6: Um abraço, Mariana Rabelo, um abraço especial para um amigo ligado aqui no Bandeirantes Esporte Clube desta quarta-feira. Verdão perdeu mais uma no Brasileiro da Série B neste segundo turno, a segunda consecutiva. Mesmo com algumas alterações promovidas pelo técnico Moser no time inicial, no setor de meio campo e também no ataque, time esmeraldino não conseguiu uma reação e acabou perdendo novamente, estacionando ali com 32 pontos na tabela de classificação e ainda desceu uma posição e pode perder mais duas ainda no fechamento desta rodada. Verdão agora tem compromisso no próximo sábado fora de casa contra a equipe do Cuiabá lá na Arena Pantanal e tem que tentar se reabilitar na competição para não se desgarrar efetivamente do grupo de cima na tabela de classificação. Daqui a pouquinho a fala de GG se explicando em relação a mais uma derrota do Verdão no Brasileiro. Daqui a pouco aqui no Bandeirantes Esporte Clube.
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0: Olha o hino aí do Galo Carijó. Quem conta tudo do Goiânia pra gente é o Luan Alves, que está aqui comigo. Oi, Luan, boa tarde.
2: Boa tarde pra você mais uma vez, Mariana Rabelo. Goiânia, que não diferente de ontem, segue com semana cheia de trabalhos com foco no duelo diante do Bom Jesus. Goiânia, que tem todo o elenco à disposição, não tem nenhum desfalque pro duelo diante do Bom Jesus. E detalhe, conta ainda com a volta do Matheus Anderson, aquele mesmo Matheus Anderson, com passagem de destaque pelo Vila Nova, justamente no comando de Emerson Maria. Ele que já voltou a treinar com o elenco e deve pintar aí nas próximas rodadas na equipe do Goiânia.
0: 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E agora é hora de chamar ela, Ivana Mamede, para começar a opinar. Ivana, começando pelo todo-poderoso Tigrão, Vila Nova, logo mais tem um confronto de opostos. E aí, o que esperar dessa partida?
3: Vitória do Vila Nova, só a vitória interessa, não tem outro resultado, nem tem, não tem negociação, só a vitória, nem passa pela cabeça do Vila Nova hoje pensar em empate, nem do Vila e muito menos do seu torcedor. Tem certeza que vai ser casa cheia, lotada para comemorar. Já estão indo para comemorar mais uma vitória aí do time do Atlético, do Vila Nova, que venceu o Atlético. Então é só festa, é só comemoração dentro da sua casa. Acredito sim na vitória. O Vila Nova vai entrar, pelo que a Tandara trouxe aí, com o mesmo time que entrou contra o Atlético, que é Otton Leite, Natan Camargo, Pagno Sá, Breno Bora, Igor Luiz, meio campo com Dudu, João Vieira, Marquinhos Gabriel, Janderson, André Luiz e Della Torre. Agora vamos torcer pro Della Torre desencantar.
0: Tá precisando, Ivana?
3: Não, é o jogo para ele fazer, né, no mínimo 2 gols aí. Meu placar eu já dei aqui. Para mim o Vila Nova ganha no mínimo pelo placar de 3-0. Olha só, apesar, Mariana, da Ponte Preta vir num momento muito ruim, né, com os salários atrasados, né, os funcionários, os jogadores não recebem, já tem mais de 3-4 meses, uma situação assim lamentável. Se não me engano, hoje terão só 7 jogadores, né, que vão estar no banco de reserva, e mesmo assim ainda vem com 4 desfalques. A Ponte Preta vem sem Danilo Barcelos, muito conhecido aqui pelos torcedores do Goiás, Diego Porfírio, Murilo Cavalcante e Jonathan Cafu. Então, eu posso trazer o provável
0: com
3: time
0: certeza
3: aqui da Ponte Preta. Provavelmente a Ponte Preta vem com Vinícius Ferrari, o Júlio na lateral direita, Lucas Cunha, Diego Leão, Palácios e Daniel no meio campo, com André Lima, Léo Gonçalves e com o Elvis, que é o grande destaque desse time da Ponte Preta. E lá na frente com Davi Daora e Brandão. É um jogo também, um time que vem também com 3 zagueiros, mas isso aí pra mim não vai ser problema para esse ataque do time do Vila Nova.
0: 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E no Atlético, Ivana Mamede, melhor um ponto do que nada ou não?
3: Não, é lógico, melhor o ponto do que nada, mas esse ponto foi amargo, muito amargo, porque o Atlético tinha tudo para vencer esse jogo. O Atlético é muito mais time, né? Foi o jogo onde as duas equipes tiveram oportunidades, tanto

0: visitante chegando pra gente, Luan?
1: Tem, mas não é minha não, Mariana Rabelo. Diz aí. A gente vai convocar o homem do Goiás aí, o homem das informações. Quem acompanha o Instagram da Rádio Bandeirante já viu, mas o Lucena tem uma informação importante pra passar pro torcedor esmeraldino.
2: Mariana, chegando aqui no Bandeirantes Esporte Clube para trazer uma notícia de última hora no time esmeraldino. Contratação de um atacante chegando para o time do Goiás para sequência no Brasileiro da Série B. Felipe Clemente, 27 anos de idade, 32 jogos nesta temporada, 21 gols marcados, estava disputando o Brasileiro da Série D com a equipe do Gama, teve o acesso para a Série C da temporada de 2027 e chega a qualquer momento em Goiânia para realizar exames e fechar contrato com a equipe esmeraldina. Aí fica a expectativa da regularização da diretoria esmeraldina, que já está agilizando a regularização do transfer ban para poder registrar Felipe Clemente, recém-contratado da equipe esmeraldina, com contrato fechado até o final da temporada de 2026. Portanto, Felipe Clemente, jogador de 27 anos de idade, que estava defendendo a equipe do Gama no Brasileiro da Série D, com acesso para a Série C de 2027, chegando em Goiânia para reforçar o Goiás na sequência do Brasileiro, Mariana.
0: Valeu, Lucena. Complementa aí, Luan.
1: Não, é porque assim, nada melhor pra falar do Goiás do que o nosso divino Lucena, né? Mas assim, só complementando sobre o Clemente, é um jogador que assim, eu acompanhei alguns jogos do Gama na Copa Centro-Oeste, também na Série D do Campeonato Brasileiro. O Felipe Clemente é bom de bola, é um cara varador de gols, vamos ver como é que vai ser aí no Goiás, né? Goiás que, como o Lucena falou, ainda tem que resolver o transfer ban pra regularizar o Felipe Clemente. E assim, eu acredito que o Michel Alves tem algum ponto aí do Michel Alves, porque assim, ele deixou o Gama, onde o Gama ainda tem uma disputa de Série D do Campeonato Brasileiro, ia ser campeão nacional, provavelmente com a equipe do Gama, pra vir atuar na equipe do Goiás.
0: E aí, Ivana Mamede?
3: Uai, números ele tem, os números são espetaculares, né? 32 jogos, 21 gols marcados, então muito, os números dele é uma coisa assim, extraordinária. Agora, uma coisa é você jogar a Série D, outra coisa é você jogar uma Série B.
0: B.
3: Então é bem diferente, você vê que o jogo é mais pegado, é mais cascudo, ele vai precisar produzir muito mais. Nós temos aí que vai concorrer com ele, que é o Anselmo Ramon, que tem 14 gols aí na temporada, mas no, se não me engano, na Série B são só 5 gols, não tá conseguindo fazer, né, os seus. Agora, que ele chega para ser uma grande sombra pro Anselmo Ramon, isso aí com certeza cê vai ser. Então, ótima contratação, eu gostei.
0: 5h21, eu vou te dar um tempinho aí para você mandar o seu áudio pra gente no 629-9847-6110. Torcedor colorado, qual o seu palpite para Vila Nova e Ponte Preta? Torcedor esmeraldino, pode comentar aí o que vocês acharam dessa contratação. Uma rápida parada, daqui a pouquinho a gente traz a sua participação aqui no Bandeirantes Esporte Clube. 5h21.
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6: 5h26, estamos de volta hoje, o programa até às 6h30 da noite. Na sequência, vocês acompanham a jornada. É o jogão do Vila Nova. Vocês acompanham com Gustavo Ramos na apresentação, não é, Ivana?
7: Isso mesmo, Gustavo Ramos na apresentação. Nos comentários vai ter Newton César e João Batista e Joãozão.
6: Muitas emoções aqui na Rádio Bandeirantes. Agora é hora da gente chamar a nossa galera. Uma lida aqui no chat rapidinho, o Adeltino Alves dos Santos está falando que vai ficar 3-1 pro Vila. Alberone Cabral, estou na beira do Araguaia, 2-0 Vila. Boa tarde a todos esse programa. Osmário Jacinto, hoje eu acredito na vitória da Ponte Preta por 2-1. Vamos secar o tempo todo. Gabriel Lemes, boa tarde, tudo bem? Boa tarde, Ivano Mamed. Na minha opinião, o Vila vai perder, não vai subir para a Série A. Se subir, vai passar vergonha. O placar do jogo é Vila 0, Ponte Preta 2. É a loucura, hein?
7: Vila Nova 0, Ponte Preta 2. Muito difícil, gente, isso é muito difícil acontecer.
6: Eu vou ler o comentário aqui da Cris de Paula. Boa tarde. Ontem eu mandei uma foto na Serrinha com óculos para ver a bola que o Anselmo joga, que ela vê. Mas vou passar um pano para ele. O Mozart é muito pior, mas muito mais do que o Anselmo. Beijos.
7: Vai, Anselmo jogou ontem, não? Né? Pra mim, o Anselmo foi um dos melhores, principalmente no segundo tempo. Foi muito bem. Teve até
8: que jogar de meia, né, Ivana?
7: É, pois é, o centroavante tem que jogar de meia. Você tá doido? Não, o parabéns, Mozart. Parabéns.
6: Continue assim.
7: Não, continua assim, pelo amor de Deus, Mariana. Vai, Mariana.
8: jogando contra a casa, fala sério. Não, moço, você tem que melhorar e muito.
6: Aí tem a mensagem do Fala Dragão, sempre aqui com a gente. Ivana, quem fez a pior coletiva, Roger ou Mozart? Pra mim, dá uma disputa boa.
8: Dá uma disputa ótima, né? O Mozart, ele elogiando o Cadu, né? Falando da importância do Cadu no time, e o Roger falando, né, da importância de ter ganhado um ponto fora de casa. Realmente, fala sério, Mozart, você perdeu um jogo dentro da sua casa. Roger, você perdeu um jogo dentro da sua casa com seu rival, um clássico, e depois vai comemorar fora de casa com Londrina, que tá na 18ª colocação. Não justifica.
9: Oi, Vani, você viu a coletiva dele? Você viu qual foi a primeira pergunta?
8: Não vi.
9: A repórter lá de Londrina perguntando sobre a passagem dele na equipe do Londrina, e ele ignorando o fato que o Atlético não conseguiu vencer o Londrina e falando. Ups,
6: tava
9: que
6: com muita saudade, gostou
9: da cidade, que não sei o quê.
8: Ah, eu não vi.
9: E o Atlético, detalhe, a primeira pergunta foi isso. A primeira resposta dele foi elogiando o Londrina.
8: Mas foi pelo fato, né, dele ter subido o Londrina da Série D pra Série C.
9: Exato.
8: Então, foi um momento muito importante pra ele, né? Foi um momento de muita alegria na carreira dele. Aí, depois de Leceu, foi pro Sport. Por quê? Porque teve uma proposta muito boa, mas não deu conta do Sport. Também não vai dar conta do Atlético. Se continuar no Atlético, o Atlético não sobe.
6: 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Macedo, bora rodar os áudios da galera então.
10: Alô, é com você.
11: Alô, torcedor.
12: Alô, meu palpite pra hoje entre Vila Nova e Ponte Preta, eu acho que vai ser um jogo tranquilo pro Vila Nova. Vila Nova hoje, meu palpite, vai ganhar de 9-0. Eu acho que o Everton Galdino hoje vai fazer gol, não tá jogando nada, mas vai fazer 3 gols. O De La Torre vai fazer 3 gols. O Emerson Urso vai entrar, vai fazer 1 gol. Eu acredito que o Marquinhos Gabriel vai fazer 2. Não, eu vou jogar 10-0, porque eu acho que o João Vieira vai fazer 1 também. Meu palpite hoje é Vila Nova 10, Ponte Preta 0. Grande abraço, Bandeirantes. Aqui estamos falando diretamente de Trindade.
8: Quem é o nosso?
9: Ulisses,
8: é capaz de até você entrar lá e fazer 1 também. Né? Se você estiver lá no Oba, entra também e faz o seu.
6: Aí fica 11.
9: Eu comecei 11. A contar, Ivana, 3 de um, 3 de outro, eu perdi as contas de vez. Não sei nem se deu 10 mesmo, se ele contou certinho.
8: Olha, o Vila Nova tem que entrar concentrado, não pode entrar com esse Oba-Oba.
9: Cachorro deitado também morde, né, Ivana?
8: Vixe, mas eles não têm nada a perder, Assim, claro, o time do Vila Nova é bem melhor organizada na 3ª colocação, mas já vi muitas vezes um time entrar com salto alto e levar.
9: Ivana, eu assisti Ponte Preta e Náutico esse final de semana, não sei porquê, mas eu tava lá em casa, assistiu. Vi no YouTube e abri. A Ponte Preta é um time que vem de cara as derrotas dela, tipo assim, esse foi um jogo empate, né, mas a Ponte Preta até chegou a abrir o placar, só que parece que em um certo momento do jogo o time se desconcentra, mas é um time que assim, perde, mas dá trabalho.
8: Para o Goiás também foi fácil pro Goiás ganhar da Ponte Preta também,
9: o próprio Vila no primeiro turno, pois a gente lembra que houve polêmica de arbitragem lá, povo de Campinas reclamou bastante.
8: Então, assim, é entrar concentradinho, entrar com, né, assim, respeitando demais o time da Ponte Preta. Uma coisa que eu acho principal para o Vila Nova hoje e daqui para frente é com a mesma garra e determinação e vontade que jogou contra o time do Atlético. Jogando daquela forma, comemorando cada dividida e querendo, desejando, tendo aquilo que sempre o técnico, o Guto fala, né? É a confiança, ter a confiança. Não é porque é uma Ponte Preta que vem de tantas derrotas, né? Que é a última colocada, que tá lá embaixo. Ah, vamos, né, entrar de qualquer jeito, mas de jeito nenhum. Eu já achei muito respeito, né, do Guto quando ele escala o time, o mesmo time que jogou contra o Atlético, seu rival.
13: Boa tarde, Mariana. Boa tarde, Ivana. Hoje é só as duas, beleza, né? Pois é, eu quero só falar um negócio aí.
6: Fala.
13: Sobre o time do Vila. O time do Vila é o time mais indicado para não subir, porque ele vai ficar no G6. Ele não vai ficar entre os dois que vai subir direto. E se ele ficar entre os G6, ele vai pegar só time forte. Ele não ganhou nenhum jogo de time grande. Então é isso que daqui um dia os panetones aí tá chorando. Tá bom? Falou, tchau.
6: E aí,
8: ganhou do São Bernardo, quando o São Bernardo estava no auge. Ganhou também do Fortaleza, dentro de casa, por 2-1. Então, assim, Vila Nova ganhou de times grandes. Agora, dentro de casa, realmente, fora de casa, ele só conseguiu bater nos times que estavam na parte de baixo da tabela, tirando o Atlético, né? Que o Atlético foi um jogo à parte. A gente, né, tem que colocar que o Atlético foi um clássico. Né, rival, as duas torcidas têm uma rivalidade. E ele foi, como se diz assim, fez um jogo primoroso. Ele simplesmente, principalmente no segundo tempo, ele dominou totalmente o time do Atlético.
14: Mariana, Ivana, vocês são as minhas alegrias da tarde, flor do dia. Boa tarde. Sim. Bom não, Juscelino, Bozão.
6: Melhor Mariana, agora.
14: O Vila vai ganhar. De 7.
6: Oh.
14: O Vila vai ganhar de 7. E não adianta o torcedor do Goiás torcer contra o Vila, que ele vai sofrer drobrado. Torcer contra o Vila tá sofrendo drobado, Maria. Porque a mulinha deles, o arreio já caiu, né? E o cavalo em Paraguai tá em frente. É nóis. Vozão.
6: Tá aí, Ivana, só aceitar, o torcedor esmeraldino só aceita.
8: Só aceita, só tem que aceitar, né? O momento do Vila Nova é muito melhor que o momento do Goiás, você tá doido, né? Agora, é o tipo de jogo que o Vila Nova pode nem pensar em tropeçar. É aquilo que a gente tá falando aqui, entrar, gente respeitando, né? Não entrar de salto alto, porque a gente já viu tanta coisa acontecer no futebol e isso não pode acontecer hoje com o Vila Nova.
6: E Luan, você chuta um placar aí também pra hoje?
9: Assim, eu não gosto de palpitar placar, porque o futebol é aquilo, né? Mas eu acho que o Vila vence. Mas, ô Ivana, se depender dos nossos ouvintes aqui, o motorista do da ponte pra voltar pra Campinas.
8: Não, não precisa
9: entrar em campo, não. Acabou.
6: Mas isso que é bom, a expectativa.
8: E se entrar, vai ser pra passar mais vergonha.
9: É, é melhor perder pro WO, que é só 3 aí, que é de 7.
15: Boa tarde, Mariana Rabelo, Ivana Mamede, eu sou o Maicon de Aparecida de Goiânia, tô aqui ouvindo vocês. E hoje o palpite é de vitória do Tigrão, né? Não pode vacilar, tem que ganhar. É um jogo que não pode negociar os pontos, né? E como é aquele ditado, nada que um dia após o outro. Na semana passada o Tigrão estava sendo malhado na imprensa goiana por todos e todas. E hoje tem a chance aí de isolar na frente de Atlético, na frente de Goiás e se consolidar ainda mais forte ali na briga pelo acesso. Nada que um dia após o outro, né? Futebol tem dessas. E hoje tem que ganhar da Ponte, não pode negociar a Ponte, tem que respeitar, mas tem que ganhar o jogo. A Ponte tá nessa draga aí, mas não pode negociar ponto jamais. Tem que bater na Ponte Preta, esse time chato, covarde, que já deu muito trabalho pro Vila. Um abraço a todos.
6: Um abraço.
8: Como que é o nome dele? Maico, realmente, nada como um dia atrás do outro.
6: O mundo gira, Ivana.
8: E no meio disso, ter uma vitória contundente, como foi a do o time do Vila Nova contra o Atlético. Aí realmente faz toda a diferença.
16: Ô, Rádio Bandeirantes.
6: Oi.
16: Sebastião Mendes, Crimeia Leste. Ivana Mamed, abraço.
8: Outro.
16: Te ouço todas as tardes.
8: Obrigada, meu
16: Guga.
8: Querido.
16: Abraço pra vocês aí, tá? Palpite de hoje pro Vila Nova, 2-0 contra a Ponte Preta. 2-0. Pode ser até um pouco mais. Mas, modestamente, 2-0 tá muito bom. E dizer para os torcedores do Goiás que eu ontem torci muito para que o Goiás ganhasse, pelo menos que ajudasse nós, um time de Goiás, manter aí na frente. Goiás ganhando ontem. Nós ganhássemos hoje, nós estaríamos aí no segundo lugar, né? Da Série B, mas não deu certo. Mas de qualquer forma, vamos juntos. Vamos ver o futebol goiano bem. Abraço, Sebastião Mendes, Vila Nova, Tigrão.
6: Que gracinha, Ivana.
8: Um abraço, Sebastião, obrigado aí pelo carinho com a gente que da Rádio Bandeirantes. Ele tem toda a razão, Goiás ganhando, né? Ontem, se o Goiás ganha, ele ia para 35 pontos, né? E daria a chance da vitória hoje do Vila Nova ele passar para a segunda colocação. Mas o Vila Nova tem uma sequência boa aí. A sequência do Vila Nova não é ruim. Pegou agora, né, o time da Ponte Preta, depois é difícil.
6: Oba!
8: Opa, peraí. Pois é, pega o Operário, né, fora de casa, parada dura. Tem que, por isso que tem que vencer esse jogo
9: não,
8: de
9: e
8: hoje.
9: E depois do que aconteceu no primeiro turno, é um jogo com clima quente ainda, né?
8: Demais.
9: Pensa. O Operário não vai querer perder pro Vila Nova
8: como
9: lá.
8: Como é que é o nome do Bento? É Berto, né?
9: Berto.
8: Ô, jogador insuportável, né? Gente, eu tô meio errada aqui, Berto, meu Deus do céu. Aí depois ele joga em casa contra o Ceará, que não tá bem no campeonato, e depois ele joga novamente em casa contra o time do Atlético. Então, Vila Nova tem tudo pra se manter aí, ó, nas primeiras colocações.
6: Um abraço pro Eli dos Anjos, ele está falando, boa tarde, 2-1 para o Vila, manda um abraço para o Vaguinho lá no Parque Amazonas, estou aqui no Corumbá 4, mandou uma foto segurando um peixinho desse tamanhozinho aqui, ó, Ivana.
8: Ah, mentira.
6: Agora isso vem aqui que eu te mostro.
8: Ah, eu tenho uma foto, depois eu vou pôr pra você colocar aí, é um peixe maior do que eu, que eu peguei.
6: Aí sim.
8: Eu tenho a foto.
17: Boa tarde, Bandeirantes. Como é que tá as coisas? Tudo na paz?
6: Graças a Deus.
17: Aqui quem tá falando com vocês é o Daniel, aqui do Veiga Jardim. É, meu palpite pro jogo do Vila hoje é 6-0 pro Vila. 6-0 pro Vila hoje. 2 gols do Janderson, 2 gols do Marquinhos Gabriel e 2 gols do Della Torre, que tá devendo aí. Tá bom? Hoje vai ser um jogo tranquilo pro Vila Nova e vai ser decidido no primeiro tempo, tá? Primeiro tempo vai acabar 4-0 e aí na segunda etapa mais 2 gols. Vila Nova 6, Ponte Preta 0 e vamos na cola aí pra entrar no G2. Nós vamos subir pra Série A direto, no G2. Grande abraço, Bandeirantes.
6: Ivana, se essa energia chegar nos jogadores do Vila, hoje é goleada, mãe.
8: É, sim, eu acredito também que esse jogo vai ser definido no primeiro tempo. Acredito também que os gols virão no primeiro tempo e depois o Vila Nova vai controlar o jogo. Agora, eu concordo com ele plenamente. O Vila Nova tinha que subir entre os 2 primeiros. Não tinha esse negócio de playoff para o Vila Nova, não. O torcedor do Vila Nova merece passar por isso, não. É muito sofrimento. Tá certo que tudo para o Vila Novense é mais difícil, mas playoff.
6: Vamos fazer diferente desse ano?
8: Já vamos, né, ganhar, vamos fazer uma sequência boa, ganhar os próximos jogos aí, principalmente dentro de casa e beliscar pontos fora de casa também, para não ter que passar por isso.
9: O que vai ser pior, Ivana, se acontecer, a gente espera que não, é que se o Vila Nova terminar entre os 4 primeiros e nos playoffs ele acabar saindo, porque foi uma ideia que o Vila Nova ele fez apoiou parte, né? Foi um dos que mais apoiaram juntamente com o CRB, mas não vai acontecer isso, não.
8: Não vai.
9: E detalhe, Mariana, esse daí foi um dos mais humildes, 6-0 pro Vila.
6: É, o que a gente acompanhou até agora, esse aí foi o placar menor aqui pro Vila Nova. A gente faz uma rápida parada e na sequência tem o giro da melhor equipe de reportagem do Brasil, 5:40.
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5: 5h44, estamos de volta com Bandeirantes Esporte Clube, agradecendo o carinho da nossa audiência, o Moacir Pereira, a Doralice Rodrigues, tem também a mensagem da Cris de Paula, Fabrício Gomes, Ângelo Indalêncio, William Souza Mendes, Vila Nova hoje vence por 3-1. Tem também a mensagem da Luciana Imaculada, sempre com a gente. Um abraço, Suelen Cristóvão. Boa tarde a todos, aqui é Vila. O Gustavo Melo, boa tarde, ouvindo vocês aqui do Pará, próximo a São Félix, Dona Xingu, faz Sertãozinho. Parabéns, Fazenda Sertãozinho, parabéns pelo programa. E o Rogério Miranda, eu sou Vila, mas a torcida do Vila se empolga demais. O time precisa de 3 jogadores para serem titulares. O ataque do Vila não é muito confiável. E quando o Marquinhos Gabriel está mal, o time não cria. E agora quem está aqui com a gente é o Luan Alves para trazer informação, Luan.
6: Exatamente, Mariana Rabelo pintou informação, pintou Unitintas. 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
5: 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Macedão, bora girar então a nossa reportagem, a melhor do Brasil.
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7: Vila Nova volta a campo hoje às 8h30 da noite diante da Ponte Preta. E para essa partida, Guto Ferreira não conta com Emerson Russo, que recebeu o terceiro cartão amarelo na última partida e vai cumprir suspensão automática. No entanto, tem novidade entre os relacionados. Rian foi relacionado para o jogo e deve ficar como opção no banco de reservas, já que Guto Ferreira deve levar a campo o mesmo time que bateu o Atlético no último sábado por 2-0. Dessa forma, a provável escalação do Vila Nova tem Elton Leite no gol, Natan Camargo na lateral direita, Thiago Pagnussá Sá e Breno Bora na zaga e Igor Luiz na lateral esquerda. Meio campo com Dudu, João Vieira e Marquinhos Gabriel e ataque com Janderson, André Luiz e De La Torre. A bola rola para Vila Nova e Ponte Preta às 20h30 no estádio Onésio Brasileiro, Varenga.
8: Empate em 0-0 ontem contra o Londrina no estádio VGD, fora de casa, pela 23ª rodada do Campeonato Brasileiro. O Atlético ficou na 10ª posição momentânea da tabela da Série B, mas pode ainda perder duas posições a depender de outros resultados. O Atlético chegou aos 33 pontos em 23 jogos disputados. A campanha, que agora conta com 8 vitórias, 9 empates e 6 derrotas, totalizando 24 gols marcados, 23 gols sofridos e um saldo de gols 1.
9: Técnico Moser foi para o seu 8º jogo à frente do time esmeraldino desde que chegou por aqui. Até agora foram 3 vitórias, 2 empates e 3 derrotas. A segunda, inclusive, consecutiva já neste segundo turno. Havia perdido na primeira rodada para o América pelo placar de 1-0 fora de casa e perdeu ontem a segunda, a consecutiva, para a equipe do Juventude, que agora continua na vice-liderança, somando 3 pontos em busca aí de uma classificação à Série A da próxima temporada. Moser, que promoveu 2 alterações no time inicial esmeraldino, a entrada do GZ no lugar de Juninho, que ficou no banco de reservas e não entrou, e também a outra alteração, Anselmo Ramon no lugar de Lucas Lima, que ficou no banco de reservas e entrou no segundo tempo. Mudou também o esquema tático que ele vinha utilizando até aqui. Ontem foi no 4-3-3, 3 jogadores no ataque: o Cadu Mineiro, o Anselmo Ramon e também o Cadu Souza. E mesmo com essas alterações, infelizmente o nosso Verdão acabou não se reabilitando dentro do Brasileiro da Série B.
7: Vila Nova encara uma Ponte Preta em crise. A equipe paulista não vence há 16 rodadas da Série B do Campeonato Brasileiro e é lanterna da competição com apenas 10 pontos somados. Para a partida de hoje, o técnico Márcio Gianardi tem poucas opções para escalar a equipe por conta do número de jogadores que estão entregues ao departamento médico e também da impossibilidade de inscrever novos jogadores por conta de 3 transfer bans. No entanto, ele conta com o retorno do zagueiro Lucas Cunha e também do lateral direito Júlio. Os dois cumpriram suspensão na última rodada e voltam a ficar à disposição da comissão técnica de Márcio Zanardi. A provável escalação da Ponte Preta tem Vinícius Ferrari no gol, Sérgio Palácios, Diego Leão e Lucas Cunha na zaga, Júlio na ala direita, Alan Lima, Léo Gomes e também Elvis no meio campo. Na ala esquerda, Baianinho. E no ataque, David da Hora e Brandão. Essa é a provável escalação da Ponte Preta.
8: O meia uruguaio Davi Terans retorna ao Fluminense para uma cirurgia na região do tornozelo, ali no tendão de Aquiles, região da qual o jogador já se queixava desde outubro de 2025, quando ainda atuava pelo Peñarol. Terans chegou a realizar alguns treinos no Dragão, cerca de 10 dias, até marcando um gol num jogo treino, mas viu o agravamento da situação e agora retorna para o Rio de Janeiro para fazer esse tratamento com a equipe médica do Fluminense. Ainda não se sabe se o Terans terá condições ainda de vestir a camisa do Atlético no ano de 2026.
9: Goiás, que agora para a 24ª rodada do Brasileiro da Série B, vai enfrentar a equipe do Cuiabá fora de casa, sábado às 18h30 na Arena Pantanal, tentando uma reabilitação dentro do Brasileiro. Time esmeraldino, que estacionou com os 32 pontos e agora 2 derrotas consecutivas, terá que tentar uma reação para não se desgarrar efetivamente da parte alta da tabela de classificação. E o técnico Moser pode promover outras alterações no time esmeraldino. Será que ele vai fazer isso? Uma vez que ontem ele retornou o GG como titular e também retornou o próprio Anselmo Ramon como titular no time esmeraldino. Anselmo Ramon que não marca desde a 11ª rodada do Brasileiro da Série B. Time esmeraldino, então, para o confronto de sábado, pode ter essa manutenção do esquema 4-3-3, apesar de que jogando fora de casa, mas com a necessidade de voltar a vencer na competição. Moza, quem sabe, pode quebrar aí os seus critérios em relação a estar utilizando esse esquema nos jogos até agora no Brasileiro da Série B e ser um pouco mais agressivo para que o Goiás possa tentar reabilitar na competição.
7: Com objetivos distintos, Vila Nova e Ponte Preta se enfrentam logo mais às 20h30 no estádio Onésio Brasileiro Varenga, em partida válida pela 23ª rodada da Série B do Campeonato Brasileiro. E para essa partida, os ingressos seguem sendo comercializados de forma física e também de forma online, de forma física através das lojas Nação Colorada e de forma online através da plataforma Ingresso SA. E os valores dos bilhetes são os seguintes: R$120 inteira no setor A e também no setor visitante, R$60 inteira no setor B. Lembrando que torcedor do Vila Nova paga meia com a camisa colorada. Os ingressos seguem sendo comercializados na bilheteria do Oba até o momento em que eles forem esgotados ou até os 15 minutos do segundo tempo. Caso o torcedor queira comprar de maneira antecipada, pode acessar a plataforma Ingresso SA ou ir às lojas Nação Colorada.
8: Ontem, contra o Londrina, no estádio VGD, noite de estreias na equipe titular. O lateral direito Varley, pela primeira vez, esteve entre os 11 iniciais de Roger Silva. Mesma situação do atacante Gustavo Maia, que também ganhou a vaga de titular no lugar do Bruno José. Tanto o Varley quanto o Gustavo Maia já haviam ganhado alguns minutos na derrota para o Vila Nova 2-0 no último final de semana, mas pela primeira vez estiveram no 11 inicial. O Gustavo, que inclusive teve uma chance cara a cara com o goleiro Kozlinski, mas acabou desperdiçando a oportunidade. O Atlético empatou em 0-0 e também o Netinho, no decorrer da partida, acabou entrando na vaga do Daniel Peixoto.
9: Uma possibilidade de alteração no time esmeraldino para o jogo contra o Cuiabá no próximo sábado seria já de imediato a entrada de Wellington Rato, jogador que poderia estar formando o quarteto de meio campo ou até mesmo sendo utilizado como atacante de beirada. E aí o Cadu Souza é o mais cotado para estar perdendo a condição de titular. Ontem ele foi mantido novamente e bastante questionado por isso em relação à manutenção do Cadu Mineiro como titular ainda no time esmeraldino. Grande possibilidade de Wellington Rato já começar jogando neste jogo contra a equipe do Cuiabá, até mesmo numa qualidade de cobranças de falta que ele pode estar decidindo a favor do time esmeraldino. Lucas Rodrigues terá até sexta-feira uma situação de se pode ou não ser relacionado para este jogo também. Ele que ainda não atuou sob o comando do técnico Moser, aí está na transição e até sexta-feira, tendo condição ou não, ele vai estar sendo relacionado então para este jogo contra a equipe do Cuiabá. Pedrinho ainda não terá o seu retorno para este jogo, pelo menos ficar à disposição. E o outro garoto da base ainda, o garoto Alejandro, o atacante de beirada, está entregue ao departamento de fisioterapia com problemas de pubalgia, se recuperando também para voltar a ficar à disposição no brasileiro.
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5: 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Aí, no nosso giro com os nossos repórteres 5:56, Macroservice Materiais Elétricos é referência no mercado há mais de 42 anos. 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O Didi tá dançando aqui, uma pena a galera que tá no YouTube não poder acompanhar essa linda cena, né, Didi? Tá. Vou chamar aqui a Ivana Mamed. Ivana, você é ali, tá no lugar do Guto Ferreira. Qual seria a sua tática para fazer o Vila Nova vencer hoje a Ponte Preta?
11: Jogar da mesma forma que jogou contra o time do Atlético. E ele já tá fazendo a forma correta, que é entrar, né, com o mesmo time.
5: Gostou, então?
11: Demais, né? Assim, o Natan Camargo, normalmente, ele começa jogando, é muito criticado, mas logo no segundo tempo ele sempre coloca o Rian, porque o Rian tá, não tem condições de fazer todos os dois tempos, e entra mais descansado e consegue ser melhor ali, tanto defensivamente como, né, ofensivamente. Então, é usar a mesma tática, o mesmo, assim, o sistema técnico tático que ele está usando para o jogo, do jogo contra o time do Atlético, é o suficiente. E agora eu repito, a mesma garra e a mesma determinação. Não é porque é uma Ponte Preta que vai relaxar, não. Bora pra cima da Ponte.
5: Pulando agora pro Atlético, a gente elogiou muito você, né? O Roger, quando ele chegou aqui no Atlético, a postura dele, mas o Roger ultimamente tá vindo aí de duas derrotas consecutivas. E agora, você acredita que com ele o Atlético conquista o acesso?
11: Olha, acho difícil. Muito difícil, né? O Roger, se a gente pegar os jogos, né? Que ele ganhou aí na frente aí do time do Atlético, vou até trazer aqui, ele ganhou, olha só, ele pegou um Fortaleza, foi um jogaço. Depois ele joga contra o Atlético, empatou, depois ele ganha do Cuiabá, depois ele ganha do Operário Náutico e depois, né? Perde para o time do Vila Nova. Então, assim, essa derrota para o seu arquirrival e depois vai para fora e perde para o Londrina, isso aí já demonstrou que o Roger, não, assim, para mim, Ivana, os torcedores do Atlético podem até ficar com raiva, mas para mim, o Atlético tem muito elenco para pouco técnico.
5: 5:59, pulando agora pro Goiás Esporte Clube, falando ainda sobre técnicos, o que você me diz neste momento do trabalho do técnico esmeraldino Mozart, Ivana Mamed?
11: Olha, o Mozart, ele subiu o Mirassol em 2024, depois ele foi campeão da Série B com o Curitiba, né, em 2025, mas aqui no Goiás o trabalho dele é ruim, é muito ruim. Se a gente trouxer aqui, ó, ele tem 8 rodadas, 3 vitórias, 2 empates e 3 derrotas. As derrotas foi para o América na zona de rebaixamento, se não me engano, na época o América era o último colocado, era Lanterna, sim. Ele reabilitou o América, depois ele perde para 2 concorrentes diretos, que é o Criciúma e Juventude, que era para ele bater e ter uma ascensão na tabela. Aí ele tem as vitórias, as 3 vitórias dele, se você pegar com quem foram com times que estão na parte de baixo da tabela, que foi com o Ceará, que está na 16ª colocação, venceu a Ponte Preta, está na 20ª colocação, e venceu Londrina, que está na 18ª colocação. E a sequência do Goiás para esse jogo, nós até trouxemos aqui, ela vai jogar contra o Cuiabá. Olha só, fora de casa, a gente sabe que é um jogo difícil, depois vai pegar o São Bento dentro de casa, depois pega um Fortaleza e depois vem o clássico. Vila e Goiás, não é fácil a vida do Mozart, então ele vai ter que começar a vencer e escalar melhor esse time.
5: 6:01, ô Didi, uma rápida paradinha, né, Didi? Na sequência tem os materiais dos nossos repórteres para você aqui no Bandeirantes Esporte Clube.
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7: 6:05 da noite, uma ótima noite para você que está acompanhando o Bandeirantes Esporte Clube aqui na Bandeirantes Goiânia. E aí, Ivana?
8: Ô, Mariana, deixa eu só fazer uma correção aqui. No último bloco eu disse que o Atlético vem de duas derrotas consecutivas, não é verdade. O Atlético perdeu em casa para o Vila Nova, né? Perdeu e empatou fora de casa contra o time fraco do Londrina. Mas foi um empate com sabor de derrota.
7: Com gostinho de derrota.
8: Certeza. Ah, foi. E outra coisa, eu também disse que o Goiás vai enfrentar, né, na 25ª rodada, o São Bento. Não é São Bento, é o São Bernardo. Marden. Muito obrigada aí pela conversa.
7: É muita emoção, é muita informação. É. Às vezes acontece, é normal, é normal. Sabe quem tá chegando aí, Ivana Mamede?
8: Quem?
7: A Tandara Reis, para trazer Tandara mais informações pra gente sobre o Vila Nova, o todo poderoso Tigrão.
9: Beleza, de volta aqui no Bandeirantes Esporte Clube com mais informações do Vila Nova. A equipe colorada chega embalada para a partida diante da Ponte Preta, voltou a vencer na última rodada e venceu por 2-0 o clássico diante do Atlético fora de casa. A equipe colorada tem um desfalque certo para hoje. Emerson Urso recebeu o terceiro cartão amarelo na última partida, vai cumprir suspensão automática. No entanto, ele vinha ficando como opção no banco de reservas e não deve atrapalhar a escalação inicial do Guto Ferreira, que deve repetir a formação que jogou diante do Atlético no último sábado. A Ponte Preta, por sua vez, vive uma grande crise financeira, está passando aí por 3 transfer bans, os salários estão atrasados e a equipe não vence há 16 rodadas na Série B do Campeonato Brasileiro. Ponte Preta tem 10 pontos somados em 22 jogos e é a lanterna da competição. No entanto, apesar da crise do adversário, o técnico Guto Ferreira pregou respeito à Ponte Preta. Vamos ouvi-lo.
10: Cara, a Ponte, o jogo passado estava ganhando até 25, 30. Vários times que jogam com os últimos 2 ou 3 times que jogaram contra eles, teve time que virou na bacia das almas, né? Então por que que a gente fica menosprezando os adversários? A gente tem que respeitar o trabalho de cada um. E o respeitar é saber que todos eles têm valor, né? E que nós temos que jogar para vencê-los. A competição não é feito no tititi, que é falado antes e nem depois do jogo. É vencida dentro do campo. E a gente tem que acreditar e fazer isso.
9: Esse foi o técnico Guto Ferreira, destacando que espera um jogo difícil, apesar da má fase da Ponte Preta. O Vila Nova que deve ir a campo com a mesma escalação que venceu o Atlético no último final de semana por 2-0, com gols de João Vieira e Dudu. O Vila Nova deve jogar então com a seguinte formação: Elton Leite no gol, Natan Camargo na lateral direita, Thiago Pagnussá e Breno Bora na zaga e Igor Luiz na lateral esquerda. Meio campo com Dudu, João Vieira e Marquinhos Gabriel e no ataque Janderson, André Luiz e De La Torre. Essa é a provável escalação do Vila Nova para a partida diante da Ponte Preta. A bola rola às 8:30 da noite e é claro, você confere todos os detalhes desse confronto aqui na Rádio Bandeirantes Goiânia.
7: 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Ô Didi, o nosso Piscuila tá mandando você testar aí com ele, pelo amor de Deus, ele vai testar, viu? Um beijo, Piscuilas. Testar a mão na cara dele. Você mora no meu coração. Ivana, Guto Ferreira falou aí com muita humildade, pé no chão, tranquilidade. É isso que o Vila tem que entrar em campo, né?
8: E ele até fala falou, né? Temos que respeitar o adversário. Aquilo que eu já havia falado aqui. Eu acredito no trabalho do Guto. O Guto, com a experiência que tem, sabe que não tem jogo fácil, né? Sabe que mesmo no momento que vive a Ponte Preta, ela pode sim complicar a vida do Vila Nova. A gente já viu isso acontecer dentro do futebol. Mas ele disse, temos que ganhar dentro de casa. Ele trouxe, né, aquilo que eu e o Luan já havíamos falado aqui sobre a Ponte Preta tem perdido no campeonato, mas não tem vendido essas derrotas, né, assim, baratas não, né, contra o Náutico mesmo, né, tava ganhando até os 30 minutos do segundo tempo, com o próprio Goiás. O Goiás teve uma certa dificuldade para ganhar do time da Ponte Preta. Parabéns para o Guto, que tá respeitando, e muito a maior prova disso, Mariana, é tá na escalação. Ele tá escalando o mesmo time que ganhou do time do Atlético, tem mais, com a probabilidade, né,
11: Ivana,
8: do Rian ser, né, relacionado para o time.
7: E aí, Didi, agora é hora então da gente chamar o Divino Lucena. Luceninha tá chegando pra trazer as últimas informações de hoje do Goiás Esporte Clube. Eu sou Goiás, eu
11: sou. Beleza, Mariana, retornando aqui no Bandeirantes Esporte Clube para trazer o nosso,
12: alô,
11: convidado,
12: Didi, alô,
11: meio-campista GG, jogador de 32 anos de idade, foi titular com a camisa esmeraldina em uma boa parte desta temporada. Depois da contusão, voltou em dois jogos, entrou no segundo tempo de dois jogos. E ontem acabou voltando pela sequência, já no comando do técnico Moser, como titular no time esmeraldino pela primeira vez no comando do Moser. E ele fala em relação à situação da derrota de ontem, o porquê ela acabou acontecendo, e ele justifica assim. Vamos ouvi-lo.
13: Cara, jogo equilibrado, né? Os dois jogos foram equilibrados. Infelizmente, a gente acabou levando o gol ali hoje, né, no final do jogo, e perdendo a partida, né? Jogos contra a equipe de cima normalmente são bem equilibrados mesmo, né? Mas em nenhum momento eu vi eles superiores, né, a gente. Foi muito equilíbrio, mas é continuar trabalhando, se dedicando. Sábado já tem outra batalha e a gente tem que voltar a vencer.
14: GG, a gente viu uma dificuldade do time de tentar quebrar essa linha de defesa da equipe do Juventude, né? E ficou caracterizado ali na frente, talvez, aquele homem mais matador, uma bola chegar ali para o próprio Anselmo, o próprio Cadu também, a dificuldade da bola chegar ali para uma jogada efetiva de gol. Que dificuldade vocês, jogadores do meio campo, estão tendo ali justamente para fazer essa bola chegar mais na frente?
13: O time deles é bem forte, né? Na parte da defesa, né? Muito físico também. Infelizmente, não conseguimos criar muitas oportunidades. Temos que melhorar nesse ponto, criar mais oportunidades para que a gente possa fazer os gols e sair com a vitória.
15: Questionando sobre como é que está a situação do salário, eu sei que é um assunto que já foi falado, mas para atualizar para o torcedor mesmo, qual que está essa situação?
13: Ela continua da mesma forma, né? Mas a gente tem trabalhado muito, se dedicado muito, tem evitado ficar pensando nisso, né? Para que não atrapalhe no dia a dia. Esse grupo tem se dedicado, cara, trabalhado pra caraca. E não tem deixado esse ponto influenciar no nosso dia a dia. Vamos continuar trabalhando, se dedicando para dar o nosso melhor sempre e conseguir as vitórias que são necessárias para a gente conseguir o nosso objetivo. Cara, o resultado negativo ele nunca é bom. É sempre incômodo, né, para a gente perder. Mas é levantar a cabeça, seguir, trabalhar e buscar a vitória já no sábado.
11: Internamente, como é que você vê o clima do time na questão acesso?
13: A gente não pode desistir, tem muito jogo ainda pela frente, temos que pensar jogo a jogo, cada jogo a gente tem que encarar como uma final, que dessa forma a gente vai conquistar o nosso objetivo, se Deus quiser.
11: Tá aí a fala do meio-campista GG, que pela primeira vez atuou como titular com a camisa esmeraldina no comando do técnico Moser. Lembrando mais uma vez, ontem completou o seu 8º jogo com a camisa esmeraldina, à frente do time esmeraldino no comando. 8 jogos, 3 vitórias, 2 empates e 3 derrotas. GG retornando à titularidade e assim deve permanecer para este confronto de sábado contra a equipe do Cuiabá, lá na Arena Pantanal. Em relação ao provável time esmeraldino já para sábado, duas alterações podem aparecer mais uma vez no time esmeraldino, hein? Na lateral direita, Marcos Vinícius ganha uma grande possibilidade de estar começando como titular ali na lateral direita do time esmeraldino. Rodrigo Soares ficando como opção ali no banco de reservas. E o próprio Wellington Rato, que nos dois últimos jogos já também entrou atuando com a camisa esmeraldina depois que voltou da contusão, e ganha uma grande possibilidade de estar entrando como atacante de beirada no lugar de Cadu Mineiro. Vamos aguardar para ver até a última sexta-feira, onde o Mozer comanda o último trabalho, já visando a formação do 11 Esmeraldino para o confronto contra a equipe do Cuiabá.
7: 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Ivana Mamed, o GG afirmou que são dois jogos aí equilibrados. É o mesmo jogo que você estava assistindo?
8: Olha, o Goiás fez um péssimo primeiro tempo. Não jogou bem, né? O Goiás que melhorou no segundo tempo, mas não foi o suficiente para evitar a derrota. Venceu o time mais organizado defensivamente e, quando teve a oportunidade, ganhou o jogo. Agora, a surpresa é contra o Cuiabá, que o Luciano trouxe, né? Cuiabá e Goiás. Ele pode trazer aquele ataque que eu tinha falado que poderia ser o ataque dos sonhos, que pode tirar o Goiás da situação que está, que é ele. Cadu Souza, Anselmo Ramon e o Wellington Rato. Mas tudo isso, Mariana, precisa resolver as questões extra-campo. Principalmente, até o GG falou mesmo, a questão salarial que continua em atraso.
7: 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E agora é hora que a gente chama o Igor Adorno para trazer as últimas informações de hoje do Atlético.
12: Beleza, Mariana, tô de volta aqui ao Bandeirantes Esporte Clube para falar mais do Atlético e repercutir o resultado de ontem, 0-0, nada de gols em Londrina. O Atlético trouxe um ponto na mala para Goiânia. E lá mesmo no estádio VGD conversamos com o treinador Roger Silva, que aproveitou para fazer um balanço geral do que foi essa partida. Vamos ouvi-lo.
16: Bom, eu acho que dentro daquilo que a gente projetou, se desenhou, é que nós teríamos maior número de posse de bola, que nós teríamos as ações do jogo, que ação teoricamente a gente teria um primeiro controle. Sabíamos que o Lucas ia entrar numa linha de 5, ia dificultar um pouco o nosso ataque aos espaços, né? Ataque ao fundo, que a gente gosta muito, que nós teríamos que ter paciência para trocar de corredor, ter um pouco de cuidado melhor da bola. Bom, eu já disse, mas vou dizer, acho que o que eu lamento é as chances perdidas. A gente precisa colocar essa bola para dentro, melhorar um pouco esses números que duas, três rodadas atrás a gente estava convertendo em gols. A gente precisa caprichar um pouquinho mais. Lamento tanto de erro de passe, principalmente no primeiro tempo. A gente errou muito passe, deu contra-ataques, deu transições ao Londrina, ofereceu transições

0: última bola ali. Então a gente precisa caprichar, precisa nos cobrar um pouco mais, nós comissões técnicas, todos, para que a gente possa, e os jogadores também, daqui a pouco, tomar uma decisão mais assertiva para a gente, enfim, terminar essas jogadas em gols.
1: Ana Lívia, Futebol 62. Roger, o Atlético vinha de uma sequência muito boa, inclusive fora de casa, com escalação bastante definida. Depois que algumas peças foram alteradas, o time não venceu mais. Hoje o Igor Henrique, que vinha sendo titular, sequer viajou. Houve uma mudança na proposta do time?
0: Não, a mudança é a mesma. A mudança é ter a bola, cuidar da bola, ser ofensivo o tempo todo, marcar alto, como foi hoje aqui, pressionar o adversário, fazer o adversário errar como o adversário errou, né? Bloco alto, não abaixar em nenhum momento, tentar ter a bola, tentar ser uma equipe que proponha e tenha as primeiras ações do jogo para criar uma dominância. A proposta é a mesma. Minhas lamentações realmente têm sido nessa penúltima e última bola, que eu acho que a gente foi mais assertivo nos outros jogos e que a gente tá deixando a desejar um pouquinho nesses dois últimos jogos.
1: O Emerson Moreira do Fala Dragão. Roger, o Peixoto vem tendo dificuldades nos últimos jogos com erros de passe, tomadas de decisão, pouca participação na construção. Ele cita aqui também dificuldades para acelerar a circulação da bola, pouca criatividade. Hoje isso voltou a acontecer. Já o Netinho entrou bem contra o Vila Nova e novamente hoje deu mais dinâmica, qualidade no passe, inteligência ao meio campo. O que justifica a manutenção do Peixoto como titular?
0: Bom, eu acho que a gente também está buscando o melhor encaixe, né? A gente está indo jogo a jogo, eu já disse isso. Na minha apresentação eu disse que eu não tenho 11 titulares, que eu trabalho com todo mundo, que a gente tenta a melhor escalação, a melhor formação, o melhor modelo, sempre visando tirar proveito e vantagem do adversário. Realmente acho que hoje o Peixoto não fez um bom jogo, errou algumas bolas teoricamente fáceis. Também acho que estava um pouco cansado. A gente fez um jogo extremamente duro no sábado, acho que a recuperação de um jogo de sábado para hoje, uma viagem onde a gente acordou, todo mundo acordou 5 da manhã, uma véspera de jogo. Acho que a gente pode condicionar um pouco também a esse pouco descanso, né, que nós tivemos. Mas é um jogador que tem se doado muito. Gostei do jogo dele contra o Náutico, gostei do jogo, parte do jogo contra o Vila. E hoje, realmente, a atuação dele, do Cristiano, alguns erros, né, primários, coisas que a gente domina bem, realmente aconteceram. A gente tem que trabalhar, daqui a pouco achar a melhor formação para vencer o Botafogo.
2: Pois bem, aí está Roger Silva, técnico do Atlético, falando do que foi esse Londrina 0, Dragão 0. O Atlético que já retorna para Goiânia e agora foca no seu próximo compromisso na outra terça-feira da semana que vem, em casa, contra o Botafogo de São Paulo.
3: 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Ivana Mamede, daqui a pouquinho tem Tigrão em campo. E sabe o que vai acontecer lá no Oba?
4: O quê?
3: Vou lembrar você aqui que o pessoal mandou a assessoria do Vila Nova. Após o aquecimento de hoje, teremos uma homenagem a ela, a Samara Chaves, atleta do Vila Nova Feminino, que soma 95 jogos e 57 gols com a camisa do Vila em 7 temporadas, entre 2020 a 2026. A Samara disputará como jogadora seu último campeonato goiano, vestindo o manto colorado, e vai se aposentar na sequência. Será entregue uma placa e uma camisa em homenagem merecidíssima, né, Ivana Mamede?
4: Com certeza, muito merecida. Agora, trazendo aí a escalação que a Tandara trouxe pra gente do Vila Nova, que vai entrar em campo, nós temos aí Elton Leite, Natan Camargo, Pagno Sá, Breno Bora, Igor Luiz, Dudu, João Vieira, Marquinhos Gabriel, Janderson, André Luiz e Della Torre. Esse time, volto a falar, é o mesmo time que jogou contra o Atlético. E esse time é o melhor time do Vila Nova no momento. E tem mais, viu, Mariana? A presença do Rian. O Rian pode estar entre os relacionados, quem sabe entrar no segundo tempo, quando a partida já está definida aí, para fazer a sua reestreia, né, no time do Vila Nova, depois de um tempo aí de lesão.
3: Fez falta, Ivana Mamede?
4: Demais da conta.

0: falta. Nossa, como fez falta o Rian. Até então, o melhor ataque que estava tendo ali no Vila Nova, que o Vila Nova, né, fez uns jogos muito importantes, foi com Janderson, André Luiz e ele, Rian.
1: 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Nascimento Adativo, olha, eu acho que o Vila Nova hoje, ganhando de 1-0, tá bom demais. O que vale, o que importa são os três pontos.
0: Claro, esse negócio de show, né? Não tem que dar show, não. O Vila Nova tem que fazer um jogo seguro, né? Mas eu acredito que o Vila Nova vai ganhar de um placar mais elástico, até pela qualidade do time do Vila Nova. Mas a gente volta a falar, até, né, o próprio Guto falou, né, o time da Ponte Preta, ele tem dificultado quando joga com seus adversários. Você vê, olha só, empatou com o Náutico no último jogo pelo placar de 1-1, perdeu pro Ceará por 2-0, perdeu, empatou com o Atletique e 1-1. E também, olha, contra o Operário, perdeu pelo placar de 3-2. Então você vê que não teve nada de 7-0, 6-0, como o pessoal tá falando aí, não.
1: Muita calma.
0: Operário é um time muito bom, então muita calma nessa hora. Foi o que ele disse. Respeito, respeitando demais o time do. A prova do respeito é a escalação que ele está colocando em campo. E ele é um cara que conhece demais, sabe demais de futebol, é um técnico aí vencedor e vai saber tirar o melhor desses jogadores num jogo que parece fácil, mas na verdade vai ser difícil.
1: Ô Didi, bora pra finalizar rapidinho aqui um pouquinho da galera com a gente, a expectativa aí do placar de hoje, Vila Nova e Ponte Preta.
2: Ivana e os pares de mesa, boa tarde. Ivana, eu vou falar um negócio pra você. Eu sei que nós, torcedores do Goiás, estamos sofrendo, mas se o Goiás não tomar a pé da situação, vai cair pra Série C, porque jogador como Anselmo Ramon, Cadu Mineiro, Lepo, não, é o GG, esses cara aí que não sabe chutar no gol, esse que diz que é o craque do time aí, o Lima. Eu vou falar um negócio pra você, viu? Essa zagueiraiada frouxa que não sabe marcar, nós não vai subir não, nós vai ficar na C e ver o Vila na A.
3: Boa tarde, Ivana. Boa tarde, Mariana.
1: Oi.
3: Boa tarde, a Rádio Bandeirantes.
1: Ótima tarde.
3: Um abraço pra todos aí. É o Júnior Tours, atleticana. Hoje o gatinho vai ganhar da Ponte Preta, eu tenho quase certeza, viu? Um abraço pra todo mundo.
4: Olá, boa tarde, tudo bem? Aqui é o Marcelo Oliveira, sou Uber. Boa tarde, Ivana. Boa tarde, Luan. Ai. Boa tarde, Mariana. Oi. Eu, como esmeraldino que sou, triste com a derrota de ontem, vou torcer demais pro Vila hoje. Vila vai sair muito bem em cima da Ponte e a Ponte vai ganhar de 1-0 do Vila. Ué. Gol contra.
5: Boa tarde com alegria, que é o Maurício Rodrigues de Aparecida de Goiânia e participando da enquete, Vila Nova vai ganhar de 2-1 para trazer alegria para os torcedores no Uba. Eita, bora, bora.
6: Boa tarde, é o Milton, setor universitário. Eu gostei da sacada rápida da Ivana. O cara falou que um vai fazer três, outro vai fazer três, fulano vai fazer dois, Emerson Urso vai fazer um. Ela falou, então você entra lá, se tiver no Obo, e faz um também, aproveita que faz o seu. Foi boa, boa sacada. Um abraço a todos aí, parabéns pelo programa.
7: Boa tarde, Ivana, Mamed, todo mundo da Rádio Bandeirante. Eu sou de São Luís do Norte, Goiás. Sou torcedor do Vila Nova. Hoje nós vamos ganhar de 3-0 para começar. Eu sou fanático do Vila Nova. Sai daqui para assistir jogo aí em Goiás, do Vila Nova. Tá? Tudo bem com vocês? Muito obrigado. Até mais. À noite nós se vê lá no Oba.
8: Ivana, Mariana, boa tarde, Guga, não sei se é o Guga que tá aí, boa tarde. Hoje o placar vai ser 15-0, 15-0, dois gols do goleiro, tá? Um de cabeça e um de pênalti.
9: Boa tarde, Ivana Mamed, boa tarde, Marisa, boa tarde a todos da bancada. Falar a verdade, Ivana, eu sou torcedor do Goiás, tenho 54 anos, desde que eu entendo por gente. Eu já cheguei a assistir treino do Goiás, eu morava aí no setor Marista. Saudade da época do senhor Arlé Pinheiro e do Raimundo Queiroz. Sinto muito em dizer que eu torço pro Vila subir, porque eu acho que é a única maneira do Goiás mudar a história dele agora, nos últimos anos.
1: É isso, Ivana. Tomara que a expectativa desses torcedores entrem ali no sentimento, no coração dos jogadores do Vila Nova, né? É 6-0 pra cima.
0: 6-0 pra cima. Já tá bom demais, Mariana.
1: Tá ótimo, 6-0.
0: É isso aí, Mariana.
1: A gente se despede, agora o pessoal fica com as emoções, a nossa jornada. O Gustavo Ramos tá chegando. Obrigado pelo carinho da audiência, por todas as participações. Amanhã estaremos aí a partir das 17h em ponto. Esperamos vocês. Beijo, Ivana.
0: Até amanhã, se Deus quiser, assim ele permitir.
1: Fiquem todos com Deus. Até mais.
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0: Em Goiânia, 6:33.
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futebol na Bandeirantes, iniciando mais uma jornada esportiva, mais um jogão da Série B do Campeonato Brasileiro. Hoje o Tigre vai rugir alto, hoje o Vila Nova em busca dos 3 pontos. Vem aí a 23ª rodada Série B do Campeonato Brasileiro, Estádio Onésio Brasileiro Alvarenga, em Goiânia, 8:30 da noite, a bola rola para

36 minutos, 6:36, bem-vindo ao melhor futebol do Brasil. 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Chega mais, deixa o seu like.

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Futebol na Bandeirantes, Série B do Campeonato Brasileiro. 23ª rodada, a continuação. Ontem tivemos 3 jogos no VGD, em Londrina. Londrina 0, Atlético também 0. Em Recife, no Estádio dos Aflitos, Náutico 1. Ceará 0, também ontem 9:35 a bola rolou no Ailê Pinheiro e o Goiás perdeu para o Juventude por 1-0. A sequência hoje, 7:30 da noite, na Arena Castelão tem Fortaleza e São Bernardo, também 7:30 da noite na Ressacada em Florianópolis, tem Avaí e Sport, na Arena Pantanal um pouco mais tarde, 8:30, a bola

Santa Cruz em Ribeirão Preto, tem Botafogo de Ribeirão e Criciúma. Amanhã, a continuação da rodada com dois jogos, Arena Sicredi em São João del Rei, Atlético e CRB às 19h30 e 20h30, fechando a rodada no Jorgão, no interior de São Paulo, Novo Horizontino e América Mineiro.

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0: audiência. Ele chega batendo a mão na mesa, ele é liderança no seu rádio.
1: Eu tô na área, eu tô na rádio, eu tô no gol, gol, gol, gol. Nilton César.
0: E ao lado do Nilton, também.

Fernando Rosa. Área técnica, comandando, colocando o somzão da Bandeirantes no ar. Ele é o Joaquim Quirino. É auxiliado, trabalhando ao lado de Anflísio Rodrigues, o Piscuila. Retaguarda, estúdios da Rádio Bandeirantes Goiânia. FM 98,7. Na mesa de áudio, operando o somzão da Bandeirantes. Ele é o Edinaldo Maurício. Na live Bandeirantes, colocando o Guga em 4K na sua tela. Ele é o Thiago Oliveira. A condução, a apresentação, o comando de Vila Nova e Ponte Preta é minha. Gustavo Ramos. 6 horas 40 minutos. Vamos iniciar os trabalhos.

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Alô, nação colorada! Alô, nação do Vila! Chega mais! Hoje o Tigrão entra.

gente que ainda não entendeu o que significa vestir essa camisa. Disseram que o Vila Nova não tinha camisa, meu amigo. Disseram que estava morto, que não teria forças para reagir na Série B. Mas o Vila nunca precisou que acreditassem nele, porque o Vila conhece o caminho da superação. E a resposta veio de onde mais dói pra quem duvidou do clássico. A vitória veio sobre o rival Atlético. Uma vitória que não vale apenas os 3 pontos. Vale o orgulho, a confiança e a certeza de que esse time está vivo. E hoje, diante da Ponte Preta, o Vila entra em campo como terceiro colocado. Terceiro colocado. Não é acaso, não é sorte, é trabalho. É entrega. É um clube que decidiu escrever outra história nesta Série B. E aos que disseram que não tinha camisa, olha pra tabela, olha pra cima. Aos que disseram que estava morto, escuta só o coração do torcedor. Escuta, olha o coração colorado, tá pulsando, porque morto não reage. Morto não ganha clássico, morto não chega à terceira posição e morto não faz a sua torcida sonhar novamente. Hoje é dia de Vila Nova, é dia de entrar em campo com a força de quem carrega uma história inteira nas costas. Porque essa camisa tem peso, essa camisa tem alma. E se alguém ainda duvida do Vila, que olhe para a arquibancada hoje, que olhe para a tabela de classificação, que olhe para esse time. O Vila Nova está vivo e quer mais. Hoje o Vila, ele luta pela Série B do Campeonato Brasileiro, postulante acesso à Série A de 2027. E quando a bola rolar contra a Ponte, que o adversário entenda de uma vez por todas que a camisa do Vila nunca morrerá. Ela só estava esperando a hora de voltar a mostrar a sua força e com

0: abraço pra felicidade do Ender Coimbra e da sua esposa Jerusa Gomes. Tigrão, Tigrão, Tigrão, agora Vila 1, São Bernardo 0. Ô, Alex Alves, nessa você dançou. A bola passou e a rede chacoalhou.
1: E é assim que eu quero hoje ver a rede do Oba chacoalhar e chacoalhar muito. Que a Ponte Preta que lute. Hoje eu sou mais Tigrão, hoje eu sou mais Vila. E você vem comigo, tá começando o futebol na Bandeirantes. Vamos juntos. Vem aí, Ponte Preta e Vila Nova. Vila Nova e Ponte Preta aqui na maior do Centro-Oeste.
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0: 47 minutos, 6:47. 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Continue rodando. 6:47. Chegou a hora. Alô, torcedor do Vila. Vamos ao vivo ao Estádio Onésio Brasileiro Varenga, a casa do Tigrão, onde o Tigrão é soberano, onde o Vila Nova manda e desmanda. Hoje, na expectativa de mais uma vitória, quero saber como foi a preparação, o pós-clássico, o pré-jogo para Vila e Ponte Preta. Todos os detalhes. A notícia de Vila Nova e Ponte está chegando. Com ela que cobre o Vila Nova como ninguém, trazendo as informações do Tigre. E aí, boa noite, tudo bem? Fala comigo, Tandara Reis.
1: Boa noite, Gustavo. Um grande abraço para você, para os companheiros de trabalho e, é claro, um abraço especial também para todos que nos acompanham aqui na Bandeirantes Goiânia. Falamos ao vivo aqui do Estádio Onésio Brasileiro Alvarenga, onde daqui a pouco a bola rola para Vila Nova e Ponte Preta, partida válida pela 23ª rodada da Série B do Campeonato Brasileiro. Vila Nova chega embalado depois de reencontrar o caminho das vitórias no clássico diante do Atlético, jogando fora de casa. A equipe colorada tem um desfalque certo, o atacante Emerson Russo recebeu o terceiro cartão amarelo na última partida e vai cumprir suspensão automática, mas ele vinha ficando como opção no banco de reservas. Em relação à lista de relacionados, a novidade é o Rian, recuperado de uma artroscopia no joelho, ele volta a ser relacionado para uma partida, mas também deve ficar como opção no banco de reservas. O Vila Nova que deve repetir a escalação utilizada na última partida diante do Atlético lá no estádio Antônio Scioli. Ou seja, o Vila Nova deve ir a campo com o Elton Leite no gol, Natan Camargo na lateral direita, Thiago Pagnussai, Breno Bora na zaga, Igor Luiz na lateral esquerda, meio campo com Dudu, João Vieira e Marquinhos Gabriel, e no ataque Janderson, André Luiz e De La Torre. Essa é a provável escalação do Vila Nova para encarar o Lanterna da Série B.
0: Beleza, então, Tandara Reis, com a primeira, em primeira informação no Vila, você volta com a primeira informação também na Ponte Preta para Super Frango. 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Alô, Tandara Reis, você de volta. Agora com a informação da Associação Atlética Ponte Preta de Campinas. Fala aí, Tandara.
1: A Ponte Preta vive uma situação dramática na Série B do Campeonato Brasileiro. Tem apenas 10 pontos somados em 22 partidas e não vence há 16 rodadas na competição. O clube passa por uma crise financeira e administrativa, com atrasos salariais recorrentes, inclusive com casos com falta de pagamento que ultrapassam aí a marca de um ano. O técnico Márcio Zanatti tem algumas dificuldades para escalar na equipe no jogo de hoje. Ele tem muitos jogadores entregues ao departamento médico e o clube não pode inscrever novos atletas por causa de 3 transfer bans. E o Zanatti conta pelo menos com 2 retornos, o zagueiro Lucas Cunha e o lateral direito Júlio. Eles estavam suspensos, cumpriram suspensão na última rodada e agora voltam a ficar à disposição da comissão técnica da Ponte Preta, que deve ir a campo com Vinícius Ferrari no gol, Sérgio Palácios, Diego Leão e Lucas Cunha na zaga, e na ala direita o Júlio. No meio campo, André Lima, Léo Gomes e Elvis, e na ala esquerda Baianinho, o ataque com David da Hora e Brandão. Essa aí é a provável escalação da Ponte Preta, que precisa desesperadamente reencontrar o caminho das vitórias para buscar uma reação na Série B.
0: É que não venha hoje. Torço pela Ponte Preta que se recupere, mas não hoje. Não hoje! 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Hoje, o microfone da Bandeirantes continua mais pesado do que nunca. Tá chegando aí um cara que é líder em audiência. Ele é referência no rádio, liderança no seu FM. Ótima noite, tudo bem? Ótimo trabalho. Fala comigo, Newton César. Boa noite, Newton.
2: Boa noite, grande Gustavo Ramos. Um abraço pra você, pra todos os profissionais da nossa equipe e do futebol Bandeirantes. Cara, que prazer, que espetáculo de gramado. A casa tá pronta. Espero vê-la hoje. É conquistar uma grande vitória. É hora de realmente começar a fazer a diferença jogando aqui no estádio Onésio Brasileiro Alvarenga. A cidade respira esse jogo. Eu acredito de novo no público recorde. Para mim, o Vila é favorito. Vila tem que vir para campo com faca nos dentes, sangue nos olhos, porque é muito importante conquistar 3 pontos. Mesmo que seja de 1, o importante é a vitória, e penso que isso vai acontecer daqui a pouco aqui no Onésio Brasileiro Alvarenga. Guga!
0: Beleza, Newton César trazendo o panorama, expectativa, tá confiante o nosso Newton numa vitória do Vila. 6:53, alô empresário, recado pra você, pois o tráfego pago e as redes sociais são ótimas ferramentas, mas sabe o que faz o seu clique ficar ainda mais barato e o seu cliente confiar mais em você? 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Alô, João Batista Joãozão, e o seu comentário, destaque inicial para Vila e Ponte Preta. Um abraço, boa noite.
3: Boa noite, grande Gustavo Ramos, boa noite a todos os colaboradores, aos ouvintes da Rádio Bandeirantes, obrigado pelo carinho, pela audiência, tendência de um grande público, aliás, tendência de casa cheia, daqui a pouco no Onésio Brasileiro Alvarenga. Penso que o técnico do Vila tem tudo para repetir a mesma formação que foi vitoriosa diante do clássico contra o Atlético no estádio Antônio Scioli. O Vila é muito favorito, mas muito cuidado para que não venha tropeçar nos pequenos obstáculos, e hoje a Ponte Preta é um pequeno obstáculo, só que o Vila Nova é muito mais time. O Vila Nova joga em casa com apoio do seu torcedor, e no final dos 90 minutos esperamos que o Vila Nova possa colocar mais 3 pontos na tabela de classificação. O mais importante hoje, Guga, é vencer.
0: Importante é vencer, importante é a vitória. Uma derrota ou um empate hoje não estão nos planos, não é negociável. 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Agora em Goiânia, 6:56, Newton César. Vila Nova tá chegando de vitória no clássico, uma vitória convincente. Deu, né? Aquele chega pra lá, naquele início de oscilação, aquele cheiro de crise que tava pareando ali o estádio Onésio Brasileiro Alvarenga. E aí eu te pergunto, a Ponte Preta pode pagar um preço alto pelo bom momento do Vila esta noite no Onésio Brasileiro Alvarenga, Newton?
2: Olha, é claro que o Vila chega como favorito, Vila tá lá em cima. A Ponte Preta certamente ela vai disputar uma terceira divisão. O que se espera aqui hoje é que o Vila possa voltar a ser aquele Vila, jogando com marcação alta, sufocando o adversário. Pelo menos é o que eu espero isso. Eu comentei aqui o jogo passado contra o Sport, e o primeiro tempo do Vila foi desastroso. Segundo tempo melhor, mas a bola não entrou. Você sabe que jogo assim, o exemplo, o De La Torre, cara, tá vivendo um momento ruim. É jogo que ele pode aparecer. É claro, pode sair goleada? Pode. Pode não sair? Pode. o momento do adversário não é bom. Agora, cabe a forma como o Vila vai encarar como uma decisão esse jogo de hoje. Importante demais, ô Guga, vencer e chegar aos 40 pontos. Eu vejo assim a possibilidade de ter uma grande festa. O estádio vai estar cheio. Aquela vitória trouxe um ânimo novo para os jogadores do Vila, para a torcida. Então, assim, é uma noite, e principalmente porque o Goiás perdeu ontem. Grande rival da equipe vilanovense. E o Atlético empatou, uma vitória hoje vai longe. Sim, Rona?
0: Não, só te observando mesmo. Boa noite, Brasil.
2: Esse é o Ronair Mendes, Guga, que já está por aqui conosco. E a galera já começa a chegar, viu? Ô, Gustavo Ramos.
0: A galera tá chegando, a expectativa é de casa cheia. E esse torcedor que promete encher o Oba, o João Batista Joãozão, ele espera uma vitória convincente diante dessa Ponte Preta, que pode pagar caro pelo bom momento do Vila, né, João?
3: É, mas a Ponte vem pagando caro pelas atitudes, né, fora de campo, dos seus diretores, dirigentes, presidentes, né, que vem maltratando a história bonita conquistada aí pela Ponte Preta ao longo dos anos. Um time muito tradicional do interior de São Paulo, né, que detém uma grande torcida, porém, né, neste campeonato, virtualmente, já está rebaixado. Joga, né, apenas para cumprir tabela. Agora, já assisti alguns jogos da Ponte Preta. Eles vêm, por incrível que pareça, correndo, se dedicando. Então, todo cuidado é pouco. O Vila é muito favorito. Dentro de uma naturalidade, se fosse voleibol, o Vila já teria vencido. Basquetebol, o Vila Nova já teria vencido. Ping-pong, o Vila já teria vencido. Como é futebol, só o acaso para tirar os 3 pontos do Vila. O Vila só perde hoje para ele mesmo. Então, é tomar os cuidados necessários, né, táticos, técnicos, né, ao longo dos 90 minutos e construir uma vitória. Né, não precisa confundir pressa com velocidade, é tratar o adversário com dignidade e fazer o jogo natural. O Vila jogando hoje de forma absolutamente natural vai vencer o jogo. Se você disse vencer e convencer, cara, primeiro você busca a vitória. Se puder vencer e convencer, ótimo. Se puder vencer, convencer com uma margem legal de gols, melhor ainda, porque trará ainda mais confiança para o time do Vila Nova para a sequência do trabalho.
0: Série B do Campeonato Brasileiro, edição 2026. Quem lidera na 23ª rodada é o Criciúma, 43 pontos. O Juventude é o segundo colocado, 42 pontos. O Vila Nova é o terceiro colocado, 37 pontos. Fortaleza, quarto colocado, 36 pontos. Operário de Ponta Grossa é o quinto colocado, 35 pontos. Fechando o G6, sexto colocado, Sport, 35 pontos. Novo Horizontino é o sétimo colocado, 34 pontos. Também 34 pontos para o Atlético, oitavo colocado. Na nona posição, CRB, 33 pontos. Na décima posição, Atlético Goianiense, 33 pontos. Na décima primeira posição, Goiás, 32 pontos. Na décima segunda posição, São Bernardo, 30 pontos. Botafogo de Ribeirão Preto é o 13º colocado, 30 pontos. O Náutico é o 14º colocado, 30 pontos. Cuiabá, 15º, 29 pontos. Ceará é o 16º, 25 pontos. Abrindo a zona de rebaixamento, o Avaí, 17º colocado, 23 pontos. O Londrina é o 18º colocado, 21 pontos. O América Mineiro é o 19º colocado, 11 pontos. E na última posição, o adversário do Vila, Ponte Preta, tem apenas 10 pontos conquistados. 7 horas, está iniciando nesse momento pela Conmebol Libertadores, no estádio Nueva Odia, em Assunción, Cerro Porteño e Palmeiras, 3 minutos, primeira etapa de jogo, Cerro Porteño 0, Palmeiras também 0, rápida parada na volta, tem mais Série B do Campeonato Brasileiro, Vila Nova e Ponte Preta.
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0: 7-4, vem aí a Série B do Campeonato Brasileiro, vem aí a emoção de mais uma rodada, a 23ª, para o Tigrão a confirmação do bom momento, a possibilidade de permanecer na terceira posição. E eu quero saber como é que tá a parte externa do Oba, quero saber como é que tá a chegada desse torcedor Tandara Reis, quero saber também o bastidor de venda de ingressos, vai confirmar aquela expectativa de casa cheia, teremos hoje a possibilidade de 10 mil torcedores nesta noite no Oba, Tandara.
1: Olha, Gustavo, a expectativa é de um grande público aqui no estádio Onésio Brasileiro Varengo. Vila Nova, como de costume, não divulga a parcial da venda de ingressos, mas a venda de ingressos começou logo depois da vitória diante do Atlético. No sábado, os ingressos seguem sendo comercializados de forma física e também de forma online. De forma física, inclusive na bilheteria aqui do estádio Onésio Brasileiro Varengo, até os 15 minutos do segundo tempo ou até os ingressos de fato se esgotarem. Os valores são aqueles de sempre, né? R$60 a inteira no setor B e R$120 a inteira no setor A e no setor visitante. Torcedor do Vila Nova paga meia com a camisa colorada. Expectativa, sim, de um bom público, até porque a vitória no clássico motiva o torcedor a vir no estádio. Vila Nova que vai enfrentar um adversário que está ali no momento de crise na Série B do Campeonato Brasileiro, dentro e fora do gramado, tem aí o status de favorito para essa partida, então isso também motiva o torcedor a comparecer ao estádio Onésio Brasileiro Varengo. Os ingressos não foram esgotados antecipadamente, os portões já foram abertos e a gente já vê alguns torcedores se acomodando aqui nas arquibancadas do UBA, Gustavo.
0: E sobre este curto período de preparação, o Guto Ferreira, como é que trabalhou, dado aí que apenas um desfalque temos hoje para a partida contra a Ponte Preta, e um jogador que é considerado reserva, o Emerson Urso, como é que foram os trabalhos de preparação do Vila para este jogo contra a Ponte, hein, Tandara?
1: Depois da vitória diante do Atlético, o elenco do Vila Nova teve folga no domingo, se reapresentou na segunda-feira, fez aquele treino regenerativo e o único trabalho de fato que aconteceu foi ontem de manhã, né? Apenas um treino com os jogadores titulares, né? Os jogadores que enfrentaram a equipe do Atlético no sábado, né? Na segunda-feira foi um treino regenerativo, ontem sim o técnico Guto Ferreira posicionou a equipe, mas foi assim pouquíssimo tempo de trabalho, Vila Nova entrando em campo logo mais às 8:30 da noite, precisando aí conquistar mais uma vitória para se manter na parte de cima da tabela.
0: Leva uma ligeira vantagem, né, Nilton? O fato do Vila ter jogado em Goiânia, vindo de uma vitória num clássico, para pouco tempo de trabalho, pouco tempo de preparação e pela frente a Ponte Preta, né, Nilton?
2: É, o Campeonato Brasileiro, ele faz isso, né? Para você ver, o Goiás, ele jogou no final de semana e na terça já estava em campo. O Atlético jogou no domingo e ontem já estava em campo. Então, assim, o tempo realmente, de vez em quando, a tabela, ela surpreende. E vai ter que, ainda bem, vem de um resultado positivo e vai contar aí com mais jogadores que estavam fora. Então, para mim, dentro da normalidade, não teve desgaste em termos de viagem. O Vila ficou aqui, vai viajar no final de semana para jogar com o Operário. Mas para esse jogo aí, eu penso que teve um tempo tranquilo para poder descansar e visando essa partida.
0: 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Ô João, para a partida de logo mais 8:30 da noite, Vila Nova vem aí de pouco tempo de preparação, mas vem de vitória no clássico. Aquele ditado, time que tá ganhando não se mexe, hoje dá pra gente ir com esse ditado, com esse mantra, pra cima da Ponte Preta, né? Ou você faria aí alguma alteração no Vila?
3: Não, o time é o mesmo que venceu o time do Atlético, né? Fica aquela situação ali do Della Torre, o Rian, ele tem condições de jogo? A gente não sabe, mas vem já de um longo período afastado, então eu colocaria o mesmo time, né, lá no ataque com o André Luiz, Della Torre e o Janderson. Não tem o que mexer, não tem o que fazer. Dudu, João Vieira e Marquinhos Gabriel. Então o time foi o mesmo que venceu o Atlético jogando fora de casa. E essa questão de ter jogado sábado, a Ponte Preta jogou também, a Ponte Preta veio de Campinas para Goiânia, então assim, não tem nada a ver, né? Inclusive domingo o Vila gozou aí de folga merecidas, né? Os jogadores acabaram tendo uma folga, segunda-feira trabalho regenerativo de vamos dizer assim, só um trabalho para descansar a musculatura, e hoje jogo normal, uma situação normal que tinha que ser feito, acabou sendo feito na última semana, que era a preparação exatamente para esses dois jogos contra o Atlético e também contra o time da Ponte Preta. O Vila tem tudo hoje para fazer um grande jogo. Não viajou, não teve deslocamento, né? Jogou no estádio Antônio Scioli, que fica a 20 quilômetros, se brincar, né? Do Anésio Brasileiro Alvarenga até o Antônio Scioli.
0: Nossa, muito,
3: né?
0: Menos.
3: Menos, né?
0: Menos 5.
3: Então assim, cara, então não tem o que reclamar. É jogar, ganhar o jogo, colocar mais 3 pontos na tabela de classificação, né? Não olhar para trás, né? Seguir em frente, correr, se dedicar, depois se preparar para jogar contra o Operário. Todo mundo vai ter as mesmas dificuldades, e se ficar se apegando, né, nesta questão, acaba esquecendo do principal, que é ganhar os jogos, que é vencer, que é olhar para o adversário, que é respeitar, porém, né, ganhar o jogo. Então eu penso que esta questão aí não vai alterar absolutamente nada a produtividade do Vila Nova daqui a pouco no Anésio Brasileiro Alvarenga.
0: Pela Libertadores América, 12 minutos, primeiro tempo em Assunção, Cerro Porteño e Palmeiras vão empatando em 0-0, no agregado 1-1 em São Paulo, decisão indo para pênaltis. A bola rola também pela Sul-Americana, 10 minutos na Arena MRV em Belo Horizonte, Atlético Mineiro e Red Bull Bragantino vão se enfrentando, 0-0 é o placar até aqui. No agregado, Atlético Mineiro venceu o primeiro jogo pelo placar de 1-0. 7:11, Tandara Reis, você tem convidado no futebol da Bandeirantes, tem ou não tem, Tandara?
1: Temos sim, Gustavo, nós vamos ouvir o João Vieira, volante da equipe colorada, que inclusive marcou um dos gols da vitória diante do Atlético lá no estádio Antônio Scioli. Ele falou em entrevista coletiva ontem pela manhã, após o treino comandado pelo técnico Guto Ferreira, e destacou que o jogo de hoje não é fácil, mesmo sabendo da crise que passa a Ponte Preta. Vamos ouvi-lo.
4: Eu acho que vai ser mais difícil do que qualquer outro jogo. Independente da fase que a Ponte Preta em si, clube, vive, lá tem pais de família, tem jogadores que querem melhorar sua vida, tem jogadores que querem fazer o seu melhor, tem jogadores que querem fazer gols, dar assistência. Então, nada melhor para esses jogadores do que um jogo contra uma equipe muito forte que é o Vila Nova para se mostrar. A gente vai ter que ter muita atenção. Sabemos que a gente está na parte de cima da tabela, e quando você está na parte de cima da tabela, as outras equipes querem vir ganhar de você. Então a gente vai ter que ter muita atenção, muita concentração. Sabemos da qualidade da equipe da Ponte Preta, sabemos dos jogadores qualificados que tem lá, como eu falei, independente do momento do clube, mas é respeitar ao máximo os jogadores que estão lá, porque não é fácil você ficar tanto tempo sem receber, que é hoje o dia a dia da Ponte Preta. Então a gente tem que dar muito respeito a eles, para que a gente possa fazer o nosso melhor e possa sair vitorioso.
1: Bom, tanto você quanto o Guto têm empregado muito respeito à Ponte Preta, apesar da campanha que ela tem feito nessa Série B do Campeonato Brasileiro. Mas se a gente for analisar as duas campanhas, na sua avaliação, o Vila chega como favorito até por jogar em casa?
4: Olha, o favoritismo a gente deixa pro lado de fora, mas é claro, eu não posso vir aqui e falar que não. A gente está jogando dentro de casa, a gente vem numa vitória num clássico, isso nos dá mais moral, nos dá mais confiança. Mas o respeito continua, como eu falei, do outro lado tem jogadores muito qualificados que querem fazer o seu melhor. E pra gente ganhar esse jogo, tem que começar com muita humildade e muito respeito. É só assim que a gente vai conseguir desempenhar o nosso melhor futebol. Foi como foi contra o Atlético, a gente respeitou, foi lá humilde e conseguimos os 3 pontos. Nada melhor a gente fazer e colocar como parâmetro esse nosso jogo do Atlético, respeitando, sendo humilde, indo lá, colocando o pé na bola, quando tiver a bola, tiver qualidade, pra chegar na frente, fazer os gols e sair com os 3 pontos.
5: É uma vitória importante no último final de semana, né? Ainda mais um clássico. Levanta a alta estima do time pro restante da competição. E dizer o que pro torcedor? O Vila voltou mais forte agora?
4: Bom, Bonanio, boa tarde. Como você falou, uma vitória muito convincente, uma vitória onde que a nossa equipe se comportou muito bem, era isso que a gente queria, mudança de postura. E veio muito bem num clássico, né? A gente sabia que ia encontrar um jogo difícil, sabia que ia encontrar uma equipe muito qualificada do outro lado. Mas fizemos o dever que a gente queria. Voltar, não sei, acho que a gente sempre teve ali, sempre manteve nossa posição desde o começo do campeonato, dentro do G6, que é onde a gente sempre queria. Então, acho que a gente está vivo, voltamos a vencer, que era uma coisa que a gente queria, e voltamos a vencer fora de casa, que era um compromisso nosso, entre nós mesmos. Então, agora é só dar sequência para que a gente possa se manter no G6 até o final do campeonato.
6: João, em números é a melhor temporada da sua carreira, 17 participações em gols em 36 jogos disputados. Eu queria que você falasse sobre esse seu ano e por que um João Vieira tão participativo no lado ofensivo.
4: Bom dia. Feliz, cara, feliz por esse momento. Eu acho que eu vinha buscando isso, colocava como meta, participar cada vez mais de gols. Como você falou, é o ano mais em números melhores da minha carreira. E acho que é concentração, é bater as metas que eu coloco no começo da temporada. Eu acho que juntamente com a minha equipe, o que me ajuda muito é querendo ou não, tem um jogo mais coletivo, né? Então, quando a equipe vai bem, eu acho que meu futebol se sobressai. Então, por isso que eu venho fazendo esses números bons e espero manter isso até o final do ano.
1: Você disse aí das suas metas pessoais. Hoje você tem 9 gols, um a menos que o De La Torre, que é o artilheiro do time na temporada. Você já começa a mirar essa artilharia também?
4: Não, nada. Eu quero mesmo que o De La Torre seja artilheiro, que os nossos atacantes sejam artilheiros. A gente vai fazer de tudo para que eles continuem fazendo gols. Porque sinal que a gente está fazendo o nosso papel ali atrás para que os atacantes se sobressaiam e façam mais gols. Mas enquanto eu estiver fazendo gols também, para mim está ótimo, para a equipe também vai ser bom, para todo mundo. Quem for fazer gols, acho que vai ser importante para o Vila Nova, para que a gente possa alcançar nosso objetivo ali na frente.
1: Esse foi o João Vieira, volante da equipe colorada, destacando que não tem como meta a artilharia da temporada, mas ele já encostou no De La Torre, tem 9 gols marcados, 8 assistências, já participou 17 gols do Vila Nova nessa temporada de 2026, ele que foi o jogador do Vila que mais jogou nessa temporada, né? Tem 36 jogos, mas disse que não está buscando artilharia não, Gustavo.
0: Modesto, João Vieira, e que momento vive o volante João Vieira, que desembarcou em Goiânia na temporada passada, foi campeão goiano, e em 2026 vive o seu melhor momento na carreira, tem pelo menos os melhores números até aqui, desde que iniciou a sua carreira como jogador profissional de futebol. Inclusive, quem lançou ele foi o Guto Ferreira. Devolvo no comentário do Nilton César, para Termosul ar-condicionado, vou te dar uma dica importante, antes que o calor aumente ainda mais, deixa o seu ar-condicionado em dia com a Termosul ar-condicionado, tem 32 anos de mercado, faz instalação e manutenção com qualidade, é só ligar no 62-3286-6280. 717. Ô Nilton, que comentário, que falar desse jogador, que ele desde a sua chegada se manteve com muita regularidade, principalmente correspondeu sempre à expectativa da diretoria e da torcida desde a sua chegada. O João Vieira é um dos destaques do Vila na temporada, ô Nilton.
2: E que chegou a ser reserva quando o Guto Ferreira chegou aqui, né? O Guto botou ele no banco em alguns jogos, jogava com o William Maranhão, com o Dudu e com o Marquinhos Gabriel. E aí depois ele voltou. Cara, assim, o João, quando ele joga bem, o Vila vai muito bem. Quando ele vai mal, o Vila não consegue fazer uma grande partida. E assim, ele é um cara que tem qualidades, faz a função de segundo volante. Tem hora que o Guto coloca ele de primeiro volante, mas eu penso assim, o João é um cara que se identificou com a equipe do Vila Nova. Foi bem no jogo passado, eu espero que ele hoje possa de novo fazer a diferença. Aliás, o ponto alto que eu espero é esse meu campo do Vila Nova. Contra o Atlético jogou muito. O dia que o Marquinhos Gabriel, o João Vieira estão bem, geralmente a equipe do Vila vai bem no jogo. Eu espero isso dele hoje. E se possível, que ele marque. Ele teve uma fase no Vila, varador de gols e assistência, né? Tá na hora de voltar a fazer isso. Fez no jogo passado.
0: 7 horas 19 minutos.

0: né? Talvez esse ponto pode ter sido assim fundamental para o baita futebol apresentado por ele, né? Neste campeonato brasileiro da Série B. Uma reserva, quando o cara se, né, tem vergonha, ele busca melhorar, trabalhar mais, se condicionar melhor, aprimorar tecnicamente, e eu penso que foi isso que foi feito com o João Vieira. Vejo até o torcedor às vezes pegando muito no pé do João Vieira quando ele não vai tão bem, porque ele mantém uma regularidade, mas quando ele não vai acima da média, o torcedor pega no pé dele, e ele sempre mantém uma regularidade, né, de 6. Quando ele vai mal é 6, quando ele vai bem é 8. Então ele é um jogador que vai ali entre 6 e 8 praticamente todos os jogos. Então o João Vieira é um cara que eu gosto bastante de ver, né, ele com a camisa do Vila Nova, um guerreiro, se apresenta, é um cara que assumiu a titularidade para não deixá-la mais, de forma alguma. É um dos melhores jogadores do Vila Nova na atual temporada. Os números dele realmente causam inveja ali a qualquer centroavante. Eu, se fosse o De La Torre, se olhasse para trás, porra, eu tenho o mesmo número de gols que o João Vieira. Se pegarmos as oportunidades do João Vieira, com 9 gols marcados, né, as oportunidades criadas e as oportunidades que foram criadas pro De La Torre com os mesmos 9 gols marcados, nós vamos ver que o João Vieira tem um aproveitamento simplesmente muito, mas muito melhor que o do De La Torre. Por exemplo, o De La Torre teve uma oportunidade contra o Atlético claríssima, né, e chutou para fora, né, vocês lembram. Sim. Daquela oportunidade que ele sai na diagonal do lado esquerdo e chuta para fora. O goleiro defendeu, foi um chutinho fraquinho, né? O João Vieira não, cara a cara, fez o gol. Quantas chances o De La Torre teve naquele jogo? 2. O João Vieira teve 1. A dele guardou e o De La Torre não guardou. Então deveria ser ao contrário. O João Vieira não deveria ser tão bom para finalizar, porque é volante. E o melhor finalizador deveria ser o centroavante. Só que o futebol hoje está tão moderno, está tão diferente as coisas, que o volante hoje passou a finalizar melhor. O que leva a crer que o volante hoje, o João Vieira, trabalha mais, dedica-se mais. É um cara que corre mais, que busca mais o aprimoramento, o que deve estar faltando lá pro De La Torre. Mas os números do João Vieira realmente são números de causar inveja a qualquer centroavante do futebol goiano.
1: 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Ô Nilton, e o João tocou num ponto importante, porque hoje no futebol moderno, a gente acompanha, vê muito jogo pelo Campeonato Brasileiro, percebe-se muito o centroavante voltando para marcar, fazendo pivô, saindo muito da grande área, e os volantes ganhando ainda mais evidência, finalizando, marcando gols. Há pouco, no futebol goiano, passou um tal de Marlon Freitas aqui, que era o cão da Campina, hein, Nilton César?
2: É, rapaz, eu já vi muitos jogadores de meio campo de qualidade, volante, meia, meia esquerda. Olha, em termos hoje de futebol goiano, assim, o futebol mudou, né, Guga? Hoje joga com 2 volantes, antigamente era só 1 volante, 1 meia e 1 meia esquerda. Mas assim, eu vejo hoje, por exemplo, o João Vieira, que é uma referência, o Lourenço, lá no Goiás, é outro. O Atlético, ele não tem, né, esse meia, esse segundo volante com essa qualidade que o Vila tem e que o Goiás tem. Até penso, cara, que assim, o João é um cara que provavelmente ao término do Campeonato Brasileiro desse ano, o Vila deve negociá-lo. Certamente, pensei que sairia nessa janela. Ainda bem que ele fica, né? Porque ele é um cara titular. Eu vejo que hoje no elenco o Vila não tem um substituto à altura. Tem substituto, mas jogador com a qualidade como ele foi uma das grandes contratações do Vila em relação a esses 2 anos.
1: Nada com o Nilton, João, no elenco hoje não tem um substituto à altura de João Vieira?
0: Não, o João para mim é o melhor, o jogador mais regular do Vila Nova. É claro que ninguém é insubstituível, né? Mas assim, o João, os números dele, né, são números invejáveis, né? Você pega o Marquinhos Gabriel, não tem os mesmos números, o Marquinhos Gabriel meia do Vila. Você pega ali o Militão, não tem os mesmos números, Maranhão longe de ter. Você pega o próprio Dudu, que é outro volante.

0: antes também não, nem se aproxima com os números. Então, futebol e outro, futebol não é feito só apenas de números. Futebol é feito de, né, do jogo jogado. O jogo jogado do João é muito bom, cara. Ele, o passe dele. Ele é aquele jogador que eu gosto, que ele já domina, né, de frente para a defesa, mas fazendo giro para o ataque, sempre buscando, né, o ataque, sempre buscando o passe na vertical, para frente. Então é um jogador realmente que caiu no gosto aqui do torcedor vilanovense. Essa questão do assédio que o Nilton acabou citando, todo mundo está em busca de um bom jogador, e é claro que o João Vieira pode vir a ser um jogador a ser negociado, mas penso que o Vila só irá negociar caso apareça um negócio, né, por uma boa bagatela. Tem que vir muito dinheiro para levar o João Vieira, porque esse cara é o termômetro do Vila. Ele bem, o Vila vai bem. Quando ele está naquela nota 6, o Vila também tende a cair um pouquinho, porque a qualidade do meio campo, o termômetro é o João Vieira. Então, é todo reconhecimento ao bom campeonato que está fazendo o João Vieira. Eu gosto do João Vieira desde a época do Paysandu. Quando o Vila se posicionou com a possibilidade de trazer o João Vieira, já dizia naquela época, o Vila estará contratando um grande volante. Olha que ele estava na Série C no Paysandu, pouca visibilidade, né, para o futebol brasileiro. O Vila buscou, ele chegou, encarnou muito bem essa camisa do Vila Nova, com personalidade, e hoje é um dos grandes nomes aí do atual elenco do Vila Nova. E volto a repetir, só se tornou ainda maior porque aceitou a reserva, né, não ficou causando no banco de reservas, trabalhou mais, se dedicou mais, aprimorou mais, e hoje se tornou simplesmente uma peça fundamental nesse sistema de jogo utilizado pelo Guto.
1: 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Pela Libertadores da América, primeiro tempo em Assunção, 25 minutos, etapa inicial de jogo. Cerro Porteño 0, Palmeiras também 0 no agregado. Cerro Porteño 1, Palmeiras também 1. E pela Sul-Americana, bola rolando na Arena MRV, Atlético Mineiro e Bragantino vão empatando em 0-0 no agregado. O Atlético Mineiro tá batendo o Bragantino pelo placar de 1-0. Rápida parada, na volta vem as escalações oficiais de Vila e Ponte Preta e mais detalhes da Série B do Campeonato Brasileiro.
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4: Estamos de volta às 7h31. Este é o Futebol na Bandeirantes. Muito prazer, eu sou o Gustavo Ramos. Vamos juntos até 8h30 da noite. 8h30, quem chega pra comandar o Futebol na Bandeirantes é ele. Ele, o maior talento da

0: Hoje, Rona, 8h30, tá? E não 8h35. 7h32. Alô, Tandara Reis, factual, o que acontece nesse momento? Estationesse o brasileiro Alvarenga. Como é que tá a casa colorada aí, Tandara?
1: Muitos torcedores do Vila já dentro aqui do estádio Onésio Brasileiro Alvarenga. A gente já vê uma boa movimentação nas arquibancadas do estádio. O campo sendo preparado para o trabalho de aquecimento. Os jogadores do Vila Nova ainda seguem dentro dos vestiários e daqui a alguns minutos a escalação oficial será divulgada. A gente traz aqui na Rádio Bandeirantes.
0: Em instantes, então, Vila Nova oficial, a Ponte Preta também oficial para a CETEG, a maior e melhor escola de formação de corretores de imóveis de Goiás. 3095-2095. 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Agora 7h34. Até aqui, Newton. Três jogos. 3 pontos conquistados em 9. Derrota para a CRB e Sport, vitória no clássico contra o Atlético. E aí a gente olha aqui para a tabela de classificação e também de próximos jogos da Série B. Vila Nova tem pela frente, fora de casa, o Operário, em casa, o Ceará. Fora de casa, o Atlético. E aí tem o clássico contra o Goiás no estádio Onésio Brasileiro Alvarenga. O que que a gente pode esperar dessa sequência, desse recorte de início de retorno de Brasileirão da Série B, hein, Newton?
2: Cara, eu falei até hoje no Esporte e Debate, ô Guga, que seria uma sequência linda se o Vila conquistasse vitórias, né? Claro, é um prognóstico, eu fiz um prognóstico aí, e eu errei em termos do início de Brasileirão para a equipe do Vila. Agora sim, hoje ele tem que fazer prevalecer o mando de campo e a superioridade. Vai pegar o Operário, que vem de 3 derrotas consecutivas, cara. 3 derrotas. E hoje tem carne de pescoço, né? Contra o Cuiabá, se eu não estiver equivocado, lá na Arena Pantanal. Depois, o Vila pega o Ceará, acho que é no domingo, subsequente ao próximo aqui. Então, assim, o Vila tem que pontuar, tem que aproveitar. O bom, o ideal, seria conquistar 9 pontos, que aí deixa o Vila grandão. Vila chegaria a 46 pontos na competição. Abraçando o professor William Mendes. Agora, tem um jogo complicado, que vai ser no dia 4 de setembro contra a equipe do Atlético, lá em São João del Rei. Aí o Atlético, para mim, ele vai brigar por acesso. O Alex Cabeção faz um trabalho fantástico. O Atlético que joga agora, se eu não estiver equivocado, com o CRB. Então, assim, desses jogos vindouros, o Guga, para mim, o mais complicado, o mais difícil, dentro da visão, às vezes bola rola, as coisas mudam, vai ser esse jogo fora de casa contra a equipe do Atlético.
0: 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Newton.
2: Perdão. E depois desse jogo, se eu não tiver equivocado, é o clássico aqui com o Goiás, no dia 9 de setembro, não é isso?
0: Exato, exatamente. Dia 9 de setembro, uma quinta-feira, às 19h30. Provavelmente a CBF deve mudar esse horário ou o dia do confronto do clássico entre Vila Nova e Goiás. 7h36. Ô João, Ponte Preta, Operário, Ceará, Atlético e Goiás. Essa é a sequência do Vila. Vários alvinegros e aí vem o clássico contra o Goiás.
3: Mas tudo difícil. Lembro aquele negócio, dentro de casa nós somos imbatíveis. Aí começou aquele negócio de imbatível, perdeu pro Sport. Então não pode ter oba-oba. Né? Não adianta pensar lá no Ceará sem antes ganhar da Ponte Preta. É hoje, hoje, a decisão é hoje. Hoje contra a Ponte Preta. Ganhou da Ponte Preta? A decisão passou a ser domingo contra o Operário. Lá, nós precisamos de vencer o Operário, porque será, né, depois de muito tempo, a primeira vitória, depois da vitória contra o Londrina, a primeira vitória, né, fora de casa, né, fora de Goiânia, contra o Operário. E assim sucessivamente. Esse negócio de ficar fazendo, porque o mais difícil, o mais fácil, não existe isso. Por exemplo, o Operário tá no G6, cara. Tá vivendo uma fase ruim momentânea? Tá vivendo uma fase ruim, mas tá no G6. É um time forte, é difícil de ser batido. Então, é vencer hoje, preparar, treinar bem, correr muito, né? Ter a sandália da humildade, se preparar para viajar e fazer um grande jogo contra o Operário. Passou o Operário, e aí você vai passando Ceará, tal, até chegar no clássico. Né? Não pode esse negócio ficar projetando, esse vai ser fácil, esse vai ser... São os fáceis que a gente cai, nas pequenas pedras que tropeçamos. Porque as grandes você está vendo e se prepara para desviar delas. Então precisa ter foco, precisa manter a sandália da humildade, precisa manter, né, uma força física, uma força mental muito grande, rodada após rodada, porque o campeonato ele não define apenas em 4, 5 rodadas ou em 20 rodadas. Ele é um campeonato de regularidade. Então o Vila precisa retornar o caminho das vitórias. Venceu o clássico, trouxe tranquilidade, agora é buscar uma sequência. Mas esta sequência é jogo a jogo, é decisão por decisão. Tomara que lá no final a sequência seja boa para o Vila Nova. Porém, não adianta ficarmos aqui, vai chegar a 50 pontos nessa rodada ou naquela outra, sem antes conquistar o 35º ponto que será conquistado hoje, caso o Vila vença a partida. 32 tem o Vila?
0: Não tem mais.
3: Então são 37.
0: Vai chegar a 40.
3: Vai chegar a 40 pontos hoje, mas depois que vencer a Ponte Preta. Aí vai em busca do 43º e assim sucessivamente. O campeonato, Guga, ele é terrível. Ele é dificílimo. Né? Quando você menos imagina, você pode ter um tropeço. Então todo cuidado é pouco. Todo cuidado é pouco para que o Vila não venha a ser surpreendido.
0: 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O Vila Nova é oficial e com novidades na equipe titular. Me conta, Tandara Reis, como chega o Tigre da Vila Famosa?
1: O Vila vem a campo com uma novidade na lateral direita. Natan Camargo não será titular hoje. Rainer foi escolhido para ser o titular na lateral direita. Vila Nova vem a campo com Elton Leite no gol, Rainer na lateral direita, Thiago Pagnussá e Breno Bora na zaga, Igor Luiz na lateral esquerda. Meio campo com Dudu, João Vieira e Marquinhos Gabriel. Ataque com Janderson, André Luiz e De La Torre. Escalação praticamente igual aquela utilizada diante do Atlético no último sábado. A única diferença é mesmo Natan Camargo no banco de reservas. Dalberson voltou a ser relacionado, ele que acabou ficando fora do último jogo por conta de uma lesão no olho. E o Rian voltando a ser relacionado, ele que passou por uma artroscopia no dia 13 de julho, pouco mais de um mês depois, já volta a ser relacionado como opção no banco de reservas.
0: 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Nilton César, a novidade é Rainer na lateral direita. Natan Camargo vai pra casa-mata, hein, Nilton César?
2: Eu sabia, que bom. Eu até ia te chamar, que o João falou que deveria começar com a mesma equipe da vitória contra o Atlético, e eu acabei não sendo indagado, mas pra mim o Rainer faz por merecer, cara. Ele vem correspondendo. Chegou bem, depois entrou numa situação ruim, machucou acho que umas duas vezes, perdeu o time, recuperou e hoje faz por merecer. Para mim o Vila ganha em marcação e principalmente em termos de apoio com o Rainer. No mais, dentro da normalidade.
0: 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Gustavo Gomes vai à rede. Estádio Nueva Odia em Assunção. Agora Cerro Porteño 0, Palmeiras 1. Palmeiras está avançando de fase. Vai avançando com o gol do paraguaio Gustavo Gomes do agregado. Cerro Porteño 1, Palmeiras 2. 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
3: O Palmeiras está 1-0 agora?
0: Está 1-0 agora para o
3: Palmeiras. Mas falou 2-1?
0: No agregado.
3: Ah, beleza. Desculpa a falha cometida.
0: No agregado, Cerro Porteño 1, Palmeiras 2. No jogo, Cerro Porteño
3: 0. O
0: Didi
3: comemorou bastante, né?
0: Na hora que eu falei assim, ó, o gol, ele, não, tá impedido. Aí, toma aí o impedido.
3: Impedimento
0: aí
3: de lateral.
0: Pois é, descantei também. Aí, toma o impedido aí, Didi! 7h42, futebol na Bandeirantes, oferecimento CL Ferramentas, atacadista, ferramentas e materiais para sua obra. 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
3: Ah, não muda o time, né? O Rainer, como bem disse o Nilton, tá fazendo por merecer, se entra com o Natan também, seria justo, porque o Vila venceu o Atlético, mas ele prefere o Rainer jogando em casa, precisa ser mais propositivo, jogar mais pelas laterais, penso que faz o certo aí o Guto. No mais, as posições, né? Todo mundo, todos os mesmos jogadores. Eu espero mais de um jogador hoje, o De La Torre. Hoje pode ser, né, um jogo, uma grande oportunidade para o De La Torre começar a dar a volta por cima e voltar a marcar gols.
0: 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O João, o Nilton, ele citou o De La Torre. De La Torre tem aí mais uma oportunidade como titular de provar que o nome dele levou ele ao Vila Nova carregado de expectativa. E olhando aqui para o banco de reservas, a gente percebe aqui o Gustavo Puskas e não o Kaique Jesus, um jogador que foi contratado na janela, centroavante de estatura, inclusive. O De La Torre hoje, ele atua ainda como titular pela falta de opção na ausência do Rafa Silva, ou porque o Vila quer no De La Torre justificar o investimento?
2: Não, pela ausência do Rian. Se o Rian tiver 100%, Rian, André Luiz e o Janderson. E aí, assim, ele tem que aproveitar, porque assim que o Rian voltar, ele vai ser titular. E aí eu penso que ele vai perder a condição de titular. Enfim, a oportunidade é com ele. Jogo de hoje é jogo para ele poder marcar. Então, assim, aí o Vila tem o Kaique Jesus, até penso que não joga, porque não foi o Guto quem pediu, certamente. Aí tem o Rafa Silva, tem o Puskas, que é um jogador que o Guto foi quem lançou e deu oportunidades, jogador novo, mas assim, a oportunidade está sentada. Agora ele precisa de corresponder. Se não der conta, meu irmão, ele vai sair do time assim que o Rian tiver prontinho para ser titular.
0: Pois é, né, João? O De La Torre, você falou da expectativa de mais uma oportunidade, mas se ele hoje contra essa ponte aí não passar em, se ele passar em branco mais uma vez, o André Luiz tá aí batendo a porta para voltar à posição, porque o Rian tá pronto, viu, João?
3: Mas o Rian hoje, inclusive, já está no banco de reservas. Eu penso que a chance do De La Torre é hoje. Hoje é jogar assim tudo que ele pode, tudo que ele deixou guardado é jogar para fora hoje. aliás, jogar para dentro, né? Dentro do gol.
0: É.
3: Porque se ele hoje não sacudir, se ele não chacoalhar, lembrei até do Alípio agora, que eu ia falar chacoalhar e falei sacudir. Mas não pode falar o nome do Alípio, então eu vou falar o nome do nosso querido Ronair Mendes. Esse pode falar à vontade. Então nós vamos chacoalhar muito. Então hoje é o dia de chacoalhar muito, né, o De La Torre. Porque se não o fizer hoje, no próximo jogo contra o Operário, Rian estará de volta. Aí Rian, André Luiz e Janderson, caso todos estejam, né, bem clinicamente e fisicamente. Então a chance do De La Torre é hoje. O Cacau costuma dizer o seguinte: sempre é mais uma oportunidade para você se redimir do futebol ruim deixado ou da má impressão deixada para trás, tendo mais uma oportunidade de fazer um novo, de causar uma nova impressão. Tomara que hoje o De La Torre cause ao torcedor vilanovense uma nova impressão e que seja uma impressão muito positiva, porque o que ele está fazendo ou deixando de fazer até agora é simplesmente gols, e centroavante vive de gols. Então, De La Torre, marque os seus gols hoje, vá pra rede, chacoalhe junto com o Ronair.
0: 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Ô Tandara, citei há pouco o Rafa Silva, e você pode trazer de atualização quanto a mais uma ausência do jogador entre os relacionados do Guto Ferreira com a camisa do Vila, hein, Tandara?
1: Olha, Gustavo, a informação que a gente tem é que ele passou pela artroscopia, toda aquela fase de fisioterapia, foi para a fase de transição e depois acabou sentindo novamente dores no joelho. Então ele retornou para o departamento médico e nesse momento a situação dele é essa, pós-operatório de artroscopia. Ele ainda está no DM sentindo dores. Depois que ele parar de sentir essas dores, aí sim ele entra na fase de transição e pode voltar a ser relacionado pelo técnico Guto Ferreira. Então ele tinha retornado, estava começando a reiniciar ali os treinamentos, os trabalhos em campo, porém ele sentiu de novo o joelho e acabou retornando para o departamento médico.
0: Daí então, Newton César, a justificativa da ausência mais uma vez do Rafa Silva, ele que fez uma artroscopia no joelho antes, pelo menos um mês antes do Rian, e o Rian que, né, há um mês fez o mesmo procedimento, está à disposição e Rafa Silva não voltou a sentir dores no joelho, Newton.
2: Eu penso que é um jogador que talvez não jogue mais esse ano pela equipe do Vila. Já tem um tempo, ele já tinha esse agravante, esse problema de joelho, não é agora, teve um problema aqui, então, mas assim, o Vila tem aí o Rian, que já volta, aí tem o De La Torre, Vila tem aí o Kaique Jesus, Vila tem o Puskas, tem o André Luiz, até que em relação a isso não é problema. O que eu entendo assim, o De La Torre precisa desabrochar novamente, se não, a tendência é o Rian voltar, o Rian, e aí o Vila engrena aí o André Luiz, que ontem era descartável, hoje é um jogador muito útil à equipe do Vila.
0: 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Vitória do Palmeiras. Vitória do Palmeiras, parcial 1-0, gol de Gustavo Gomes. Intervalo de jogo pela Libertadores da América e também pela Copa Sul-Americana na Arena MRV. Jogo caminhando também para o intervalo em Belo Horizonte. Atlético Mineiro 0, Bragantino também 0. No agregado, Atlético Mineiro 1, Bragantino 0. 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Tandara Reis, a Ponte Preta também tá escalada. Como joga o time de Márcio Zanardi, hein? Tandara Reis.
1: O time de Márcio Zanardi vem a campo com Vinícius no gol, Lucas Cunha, Palácios e Gustavo Almeida na zaga. Na ala direita, Júlio. No meio-campo, 8, André Lima. 16, Léo Gomes e 10, Elvis. Na ala esquerda, Daniel Baianinho com a 7. No ataque, 18, David da Hora e 21, Brandão. Esse é o time do técnico Márcio Zanardi.
0: Márcio Zanardi, colocando aí uma equipe com poucos jogadores de experiência, mas sempre que a gente percebe ali o nome do Elvis e do centroavante David da Hora, são nomes que podem assustar, né, Newton?
2: Olha, cara, assim, eu tô vendo eles aqui reunidos, tem aquela roda, todo mundo abraçado, conversando. Vi aqui alguns jogadores bem jovens. Eu entendo assim, o Elvis, ele é um cara que pode fazer a diferença. Se tiver numa noite boa, cobrança de falta, se deixar ele criar, ele faz a diferença. Brandão, atacante, o David da Hora, enfim. Assim, o time hoje da Ponte, claro que ele não oferece em termos de adversário, ele não preocupa, desde que encare com vontade, com determinação. Os problemas financeiros são gigantescos, acho que tem 3 dias não houve treinamento, enfim, mas jogo é jogo, né, cara? Futebol não é uma ciência exata. Que o Vila encare com a forma como se fosse um adversário de ponta, para que possa sair daqui hoje com uma vitória, será muito importante. O Vila engatar 2 vitórias na sequência, depois de 2 derrotas, vai deixar o Vila numa situação muito boa para o jogo do final de semana lá em Ponta Grossa.
0: 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Pintou gol, pintou Unitintas. Eric Ramírez abre o placar para o Red Bull Bragantino. 55 minutos, primeiro tempo em Belo Horizonte, Atlético Mineiro 0, Bragantino 1. No agregado, 1 para o Atlético Mineiro, 1 para o Red Bull Bragantino. Decisão nesse momento da partida, do confronto, indo para pênaltis. 7:55. Elvis, 10 da Ponte Preta, João Batista, Joãozão. Apesar de olharmos para este atleta, a gente vê ali, né, o físico dele é um jogador que, se der espaço, ele pode decidir jogos.
3: E ele tá magrinho, cara. Eu assisti o jogo da Ponte contra o Náutico, ele tem um negócio que ele fez, foi diminuir a circunferência, né, da barriga. Então, assim, ele tá bem, diminuiu bastante. Então, é um jogador que, se deixar ele pensar, ele coloca o atacante na cara do gol. Tem uma bola parada muito perigosa. Enquanto os times goianos aqui, então, ele tem uma máxima de complicar. Olha, o Vila tem que fazer hoje, Gustavo, o seguinte: o treinador do Vila, né, os preparadores lá do Vila Nova, a comissão técnica, tomara que eles tenham preparado o Vila para olhar pro adversário Ponte Preta e não para olhar onde a Ponte Preta está na tabela de classificação.
0: Sim.
3: Esse é o maior erro. É quando você prepara o time olhando que a Ponte Preta tá lá na penúltima colocação. É penúltima ou última?
0: Última.
3: Última colocação. Aí você pode acabar tropeçando. Não, agora prepara o time para jogar contra a Ponte Preta. Não prepara o time para jogar contra o último colocado. Senão você entra displicente, preguiçoso, achando que pode ganhar a qualquer momento. E de repente pode vir a ser, né, surpreendido. Então o Vila Nova hoje, se ele entrar em campo para jogar contra a Ponte Preta, Vila vai ganhar com relativa facilidade. Como seria jogar contra a Ponte Preta? a mesma atitude que vem tendo dentro do Onésio Brasileiro Alvarenga, marcando a saída de bola, tendo atitude para a retomada da bola, velocidade, não pode confundir velocidade com pressa, aquela transição rápida, aquela individualidade do Janderson, a individualidade do próprio André Luiz, a genialidade do Marquinhos Gabriel ali com a bola nos pés, os volantes a se apresentando, o Igor pela esquerda, né? O Ryan, aliás, dá pela direita, então, que eles deem também a opção, cara, é jogar, sufocar o adversário, fazer 1-0, fazer 2-0. Aí você pode até tirar o pé do acelerador, mas até o resultado que ele acontecer, você precisa ser duro na queda, marcar, tirar todo o espaço do time da Ponte Preta, assim como o Vila já fez no estádio Onésio Brasileiro Alvarenga, contra vários outros adversários. Então não será novidade hoje se o Vila fizer exatamente esse jogo, marcando sob pressão a saída de bola, principalmente a saída de bola da Ponte Preta.
0: 7:57, 7:57. 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

0: estamos de volta, 8:01, agora pra ficar em definitivo, 8:30 da noite, estádio Onésio Brasileiro Alvarenga, a bola rola e o Tigrão vem para o campo de jogo para enfrentar a Ponte Preta e pra trazer a emoção, a narração do jogo, ele, o maior talento da narração esportiva do Brasil. Horas, 2 minutos, volta o Onésio Brasileiro Alvarenga com a Tandara Reis. Tá trazendo o convidado também na equipe da Ponte Preta. Quem fala com você aqui no microfone da Bandeirantes, hein, Tandara?
1: Nós vamos ouvir agora o técnico Márcio Zanardi. Ele concedeu entrevista coletiva após o empate por 1-1 com o Náutico na última rodada da Série B do Campeonato Brasileiro. E nessa entrevista ele falou um pouco sobre a preparação da Ponte Preta para a partida diante do Vila Nova. Vamos ouvi-lo.
2: Parte física deles. Parte física e mental desses jogadores estão completamente exaustos. Amanhã, quem vai trabalhar é quem jogou pouco, quem está treinando lá. É recuperar amanhã, é recuperar domingo, é recuperar segunda, fazer um vídeo na terça e ir para o jogo. Não tem campo, a gente tem que tratar e recuperar esses caras.
1: Tá aí o Márcio Zanardi, técnico da equipe da Ponte Preta. Ele tem muitos problemas por desfalques, por lesão e suspensão, além, é claro, da proibição de registrar novos jogadores por causa de 3 transfer bans. Por conta disso, a comissão técnica precisou recorrer, inclusive, às categorias de base para completar o grupo para jogar a partida, tanto da última rodada quanto essa diante do Vila Nova. O lateral esquerdo, Matheus Souza, fez sua estreia entre os profissionais na última rodada. O lateral direito, Gabriel Cicala, e o volante Caio Vinícius, jogadores das categorias de base relacionados para o jogo. Dos 18 relacionados, inclusive, na última partida, 11 eram oriundos das categorias de base contra o Vila Nova. Ele conta aí com os retornos do zagueiro Lucas Cunha e do lateral direito Júlio, que estavam suspensos e agora voltam a ficar à disposição da comissão técnica da Ponte Preta. Gustavo?
0: Muitos problemas, Nilton César. O Zanardi recorrendo aos jogadores das categorias de base e ele, né, sem rodeio, foi direto, não tem campo. Jogadores mentalmente e fisicamente estão exaustos, teve apenas um vídeo e vai pro jogo para enfrentar o Vila nesta noite no Oba, Nilton.
3: Cara, faz parte, né? Faz parte. Eu entendo assim, futebol, às vezes não é o fator de você treinar muito, mas quando se tem um conjunto, o que eu vejo, a Ponte Preta é cumprir tabela, problema financeiro aí, que não acaba mais, incompetência de quem comandou nos últimos anos para realmente um time tradicional no futebol brasileiro, que já revelou ser um cara novo, mas eu já vi a Ponte revelar um Carlos, goleiro de seleção brasileira, o Juninho, zagueiro, seleção brasileira, o maior deles, o Oscar, né? Eu acho que o Amaral, zagueiro, de cá, um dos maiores batedores de falta do futebol brasileiro, Vanderlei Paiva, já falecido, campeão goiano, comandando o Vila, comandando o craque de Catalão, enfim, cara, e é isso, hoje é um time aí que está à deriva, realmente vem com muitos jogadores jovens. Agora, não espere que seja moleza, Vila vai ter que jogar.
0: 8:05, Paraflu, a marca número 1 do Brasil, com mais de 60 anos de experiência, a Paraflu desenvolve líquidos de radiador homologados e aprovados pelas principais montadoras. 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João, pela fala do Zanardi, o comandante técnico da equipe da Ponte Preta, a Macaca chega beijando a lona para enfrentar o Vila.
4: Ela já está beijando a lona desde a primeira rodada. Ela lá era um namoro com a lona, assim, incondicional, um beijo de língua com a lona. Se é que a lona tem língua. Então, assim, cara, é um amor incondicional com a lona. Ela já está na lona. A Ponte Preta já está na série. Ela só não acordou ainda para a realidade, mas ela já é, a Série C já tá lá, TikTok, TikTok, ela é TikTok, né? TikTok é aquela rede social, tá, TikTok, TikTok, quem é? Série C, vem meu filho, venha, né? Venha participar da Série C, o Guarani já está na Série C, né? E agora...
0: Briga para subir.
4: Pois é, mas tá lá, não subiu ainda, né? Então assim, e agora chegando a Ponte Preta. Então o futebol de Campinas aí amargando os seus dois times, se o Guarani não subir o ano que vem, na Série C. Então, o Zanardi, cara, Zanardi é o técnico plataforma, não é ele? É ele, né? Cara, a plataforma de jogo, nosso time, a plataforma, ainda bem que ele não utilizou aí a plataforma, mas a situação financeira da Ponte Preta, ela é periclitante, né? Só um milagre mesmo, e inclusive se cair no ano que vem para a Série C, vai terá muitas dificuldades de retornar para a Série B. Como eu disse, tem uma grande torcida, uma grande história, apesar de ter vencido, eu acho que só ganhou um título até hoje na sua história.
0: E foi ano passado.
4: Né? O ano passado, na
0: Série C.
4: Mas chegou numa final de Copa Sul-Americana, revelou grandes jogadores, Carlos, Dicá, né? Grandes outros jogadores aí na Ponte Preta. Marcelo Borges jogou lá, o Borginho, grande Borginho, jogou lá na Ponte Preta, fez muita história lá. A Ponte já revelou grandes jogadores, tem muita história. A Ponte Preta que hoje vive um momento realmente muito ruim.
0: Eu vou confirmar agora aqui na Bandeirantes Goiânia, mas... Sim, Nilton.
3: O Luiz Fabiano também saiu da Ponte Preta.
0: Exatamente. O Washington Coração Valente.
4: Né? Mineiro, volante. A Ponte Preta, assim, Ponte Preta e Guarani. O André Cruz, nossa, o André Cruz jogava demais aí, voltado da Ponte. Um dos melhores zagueiros que eu vi jogando. Você pega o Guarani, né, cara? Zenon. Nossa, o Zé não jogava demais, o Neto.
3: Amoroso.
4: Luizão.
3: Evaí.
4: Você tá louco.
3: Tudo Guarani.
4: Então assim, cara, você tá louco.
0: Marcelo Borges.
3: João Paulo.
4: O Djalminha
3: jogou no Goiás. Djalminha.
4: Não, o Djalminha foi do Flamengo, então, mas quando ele despontou mesmo foi no Guarani. Mas assim, cara, Campinas foi um celeiro de grandes craques, né? Ali rivalizando ali Ponte Preta e Guarani. Hoje, praticamente, dois times assim, fora do radar, né? Fora do radar. O Guarani, se não me engano, foi do Clube dos 13.
3: Careca. Foi campeão brasileiro em 78.
4: Bozó.
3: Renato, meia. Renato jogou na seleção, jogou no São Paulo.
0: Neto.
4: O Neto. Então, assim, o Guarani foi do Clube dos 13, né? Eram 13, aí tinha Goiás, Guarani, era Portuguesa ou Atlético Paranaense? Portuguesa, né? Goiás, Guarani, Portuguesa. Onde foram parar Portuguesa, Goiás, Portuguesa e Guarani, né? E o Goiás agora também indo pro mesmo caminho. E Clube dos 13 que faz falta pro povo incompetente, hein?
0: 8 e 9, a informação é a seguinte, há pouco os jogadores, né? Em meio, inclusive ao trabalho de preparação para enfrentar o Vila, liderado pelo jogador Elvis, soltaram uma nota oficial e nessa nota, Elvis e demais atletas da Ponte Preta alegam, né? 6 meses de salários atrasados, eles imploram apoio para avanço da SAF, da Sociedade Anônima do Futebol, que trabalha aí a chegada na Ponte Preta. E eles afirmaram nessa nota, João, Nilton e amigo ouvinte, que caso os vencimentos dos atletas e dos funcionários não sejam pagos até dia 25 de agosto, os jogadores não entrarão mais em campo na temporada de 2026. Só trazendo aqui um trecho rápido da nota, divulgado na rede social Instagram, o Elvis ele escreve a seguinte frase: os jogadores da Ponte Preta estão há cerca de 6 meses sem receber e vivendo uma situação que não pode ser mais ignorada. Neste momento é fundamental que a SAF avance e seja apoiada como alternativa para colocar as contas em ordem, garantir os salários e dar condições dignas de trabalho aos atletas e funcionários. Sem uma solução concreta, quem acaba pagando conta são justamente os trabalhadores que estão dentro do clube. Os jogadores e funcionários precisam receber para conseguirem honrar seus compromissos, atletas e funcionários passando necessidade junto com seus familiares. A Ponte precisa de responsabilidade, investimento e principalmente de uma solução que permita ao clube voltar a honrar os seus compromissos. É um trecho da nota, Nilton. A situação aí agora está prometido. Até 25 de agosto, se não pingar salário, 6 meses atrasados, a Ponte não entra mais em campo, Nilton.
3: Tá, e o estatuto fala o quê? Vai cair aí, como é que é?
0: Bom, as regras é que caso não haja, né, a participação, o cumprimento da tabela, é W.O. e consequentemente sanções envolvendo rebaixamento e outras coisas.
3: Né? Não, sim, é porque eu falo assim, aí vai beneficiar os adversários, né?
4: Mas eu acho que isso não chega tanto. Eu penso, Nilton, que não chegaremos a tanto, a esse ponto. Cara, mas 6 meses sem receber, hein, Nilton? Nilton, isso aí eu tenho certeza, você não é murmurador, mas você não suportaria, né, Nilton?
3: Já suportei 8 meses.
4: Credo, aí.
3: É, ué.
4: O que, que você não suportou nessa vida, Nilton? Conta pra nós.
3: Não sei. Mas eu suportei 8. 8, Joãozão. Tô aqui.
4: Então hoje você tá vivendo assim, igual pinto no lixo, né, Nilton?
3: Tô e sei valorizar e reconhecer.
0: Sabe que ficou bonito agora nesse ângulo? Que destaque tá a barba do Nilton com esse uniforme branco maravilhoso da Bandeirantes, hein, hein, João? Olha lá.
3: Não, ficou bonito.
4: O contraste, né?
0: É, ficou chique, né? Destacou. Legal, gostei, Nilton. Gostei. 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
1: Jogadores do Vila Nova fazendo trabalho de aquecimento nesse momento aqui no estádio Onésio Brasileiro Varenga. A Ponte Preta estava em trabalho de aquecimento agora há pouco, já retornou aos vestiários e as arquibancadas do Oba seguem com muitos torcedores chegando, muita gente lá fora ainda, mas também as arquibancadas estão bem frequentadas e com um número bom de torcedores nesse momento. Ainda faltam aí alguns minutos para o início da partida, mas a gente já vê que teremos um bom público aqui no estádio Onésio Brasileiro Varenga. O trabalho de aquecimento está quase acabando e no fim do trabalho de aquecimento, vamos ter também uma homenagem hoje a Samara Chaves, ela que é atleta do Vila Nova Feminino, soma 95 jogos e 57 gols com a camisa do Vila Nova em 7 temporadas entre os anos de 2020 e 2026. Ela vai disputar como jogadora o seu último campeonato goiano vestindo a camisa do Vila Nova e se aposenta na sequência. Vai ser entregue hoje uma placa e uma camisa em homenagem à jogadora, Gustavo.
0: Números expressivos da Samara.
4: Guga.
0: Tá encerrando aí uma trajetória linda no futebol feminino com a camisa do Tigrão. Fala aí, Nilton César.
3: Não, sabe aquele espaço que é reservado pro torcedor visitante aqui no Vila?
0: Sim.
3: Tem, tá lá o local e tem um torcedor da Ponte Preta, só um.
0: Um torcedor da Ponte Preta, até imagino, conhecendo um pouquinho da arquibancada, se tratando de uma torcida, né, a organizada da Ponte, uma organizada que rivaliza com a do Vila Nova, né? A torcida do Guarani tem uma aliança com a torcida do Vila Nova. Não sei, não acredito se a organizada da Ponte será presente hoje. Mas temos aí um bravo guerreiro, um torcedor da Ponte, pelo menos até agora, presente no estádio Onésio Brasileiro. 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Alô, Ronair Mendes, maior talento da narração esportiva do Brasil. Era o seu destaque, a sua expectativa para mais um Vila e Ponte. E pelo retrospecto, eu lembro, sabe de quem, ô João? O Nilton, lá no primeiro turno. Ah, a Ponte atrapalha demais os planos do Vila. A Ponte isso, a Ponte aquilo. E o Ronair tá chegando aí com a sua experiência de vários Vila Nova e Ponte Preta narrados na carreira. Ótima noite. E aí, Rona, maior talento da narração esportiva do Brasil.
5: Boa noite. Abraço pra você, Gustavo Ramos, Joãozão, Nilton, César, Tandara e amigos do Futebol Bandeirantes. Estamos aqui, né? Estamos aqui, ó, microfone aberto no estádio Onésio Brasileiro Alvarenga, astral lá em cima, atmosfera mais que positiva, né? Torcida apaixonada do Vila. Vem um número maravilhoso, principalmente motivada pela vitória no clássico contra o Atlético fora de casa. Então, clima muito gostoso, a torcida muito animada, o Vila com a força que tem, né? E a Ponte vivendo esse momento complicado, aqui já foi destacado aí pelo Nilton César, pelo Joãozão, pela Tandara Reis, por você também, Gustavo Ramos. Então, assim, a Ponte tem muita história, né, cara? Tem muita camisa, enfim. Mas hoje o momento é muito complicado e jogar aqui contra o Vila é muito difícil, né? Por isso que eu imagino que o Vila, o jogo fácil não tem, né? A gente não tem nessa Série B, você tem que respeitar o adversário, o profissional que tá do outro lado. E se você vacilar, né, cara, roda. Então, mas o Vila tem muita força, eu acredito numa grande vitória colorada. O Vila tem a oportunidade agora de pegar aquela subida, né? Pegar um embalo, uma sequência boa de vitórias, e eu acho que tudo isso passa pela vitória que foi contra o Atlético e por esse jogo hoje contra a Ponte Preta, para vencer duas seguidas e dar aquela embalada. O clima muito bom, aquela fumacinha de churrasquinho no ar, aquele cheiro gostoso, o estádio tá ficando empapuçado e daqui a pouco a gente vai chacoalhar, porque a galera já está Vila Novando. E no sonzão da Rádio Bandeirantes Goiânia, Vila Novar no sonzão da Bandeirantes é muito mais emoção, é coração batendo forte, viu, Guga?
0: Viu? É hora de Vila Novar, porque Vila Novar é preciso. 8:17. E na imagem do Fernando Rosa, não para de entrar torcedor do Vila. Torcedor colorado tá chegando no Onésio Brasileiro Alvarenga. Um forte abraço para você que tá nas barraquinhas aí no setor leste universitário, você que tá na porta do Oba e aí se dirigindo para entrar no estádio Onésio Brasileiro Alvarenga. Muito obrigado pelas inúmeras participações aqui no nosso YouTube. Aproveita que você tá participando aí, deixa o seu like. Deixa o like aí no nosso futebol da Bandeirantes. Vamos bater a meta aqui de 1000 likes na nossa transmissão, na nossa jornada esportiva aqui no futebol da Bandeirantes. Tá valendo, 1000 likes é a nossa meta. Chega o dedo no like. 8:17. E atualizando aqui a Série B do Campeonato Brasileiro, temos dois jogos em andamento, bola rolando na Arena Castelão, Fortaleza 0, São Bernardo também 0. E em Florianópolis, na Ressacada, Avaí 0, Sport Recife também 0. 8:30 da noite, junto com Vila Nova e Ponte Preta, temos Cuiabá e Operário. E um pouquinho mais tarde, 9:30, tem Botafogo e Criciúma. Trazendo aqui a classificação momentânea com esses resultados de momento, né? Fortaleza 1, São Bernardo 1. Fortaleza 1, São Bernardo 1. A classificação, resultado bom pro Vila, inclusive. A classificação tá ficando da seguinte maneira: Criciúma, primeiro colocado, 43 pontos. Juventude é o segundo colocado, 42 pontos. Vila Nova é o terceiro colocado, 37 pontos. Tá chegando a 37, Fortaleza, quarto colocado. Mas aí, caso o Vila Nova venha a vencer e o Fortaleza confirme o empate, Fortaleza fica para trás e o Vila Nova permanece na terceira posição. Sport Recife também empatando na rodada, é o quinto colocado com 36 pontos, está empatando em 0-0 com o Avaí. Na sexta posição, o Operário de Ponta Grossa, 35 pontos. Novo Horizontino é o sétimo colocado, 34 pontos. O Atlético é o oitavo colocado, 34 pontos. O CRB é o nono colocado, 33 pontos. Na décima posição, o Atlético Goianiense com 33 pontos. Na décima primeira colocação, o Goiás, 32 pontos. São Bernardo é o 12º colocado, 31 pontos. Na 13ª posição, Botafogo de Ribeirão, 30 pontos. Na 14ª colocação, Náutico, 30 pontos. Na 15ª posição, Cuiabá, 29 pontos. Ceará é o 16º, 25 pontos. Zona de rebaixamento, outro time que vive aí com salários atrasados desde o ano passado é o Avaí, 17º colocado, 24 pontos. Londrina, 18º colocado, 21 pontos. América Mineiro é o 19º colocado, 11 pontos. E a Ponte Preta é a 20ª colocada, 10 pontos somados. Adversário do Vila de logo mais contra a equipe, né, do Tigrão pela Série B do Campeonato Brasileiro. 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Newton César, daqui a pouco, as luzes se apagando, aquele show pirotécnico e o Tigrão em campo. E eu te pergunto, pra você, quem será hoje o fio desencapado da partida?

0: Vou apostar no João Vieira. Acho que o João Vieira ele vai emplacar dois bons jogos. Aí ser aí, né, um jogador que pode chamar aí a atenção e chamar o destaque pra si hoje contra a Ponte Preta. E pra você, Rona, quero saber aí, um jogador, um atleta no Vila que você apostaria na noite de hoje contra a Macaca, hein, Rona?
1: Janderson Jandeco,
0: para o Ronair Mendes, o maior talento da narração esportiva do Brasil. 8 horas 21 minutos, pintou o gol, Unitintas, é gol na Arena MRV em Belo Horizonte. O Galo, ele empata o jogo, segundo tempo em Belo Horizonte. Atlético Mineiro 1, Red Bull Bragantino também 1. Com esse resultado, no agregado, Galo tá avançando, tá batendo o Bragantino por 2-1 e avançando para as quartas de final da Copa Sul-Americana. O gol é para Unitintas, pintando as cores da vida. Atualizo Libertadores da América em Asunción, Cerro Porteño 0, Palmeiras 1. Com esse resultado, Palmeiras tá batendo por 2-1 no agregado e avançando também de fase na Libertadores da América. 8 horas 22 minutos, vem aí as escalações. O time de arbitragem, a ficha técnica. Vila Nova e Ponte Preta. Ponte Preta e Vila. É hora de escalar o Tigrão da Vila Famosa. O Vila Nova em campo. Como joga o Tigrão Dandara Rei?
2: O Vila Nova vem a campo com 1, Elton Leite no gol. Na lateral direita, 22, Rainer. Na zaga, 3, Thiago Pagnussá. E 23, Breno Bora. Na lateral esquerda, 6, Igor Luiz. No meio campo, 5, João Vieira. 15, Dudu. E 10, Marquinhos Gabriel. No ataque, 99, Janderson. 7, André Luiz. E 49, De La Torre. Esse é o time do técnico Guto Ferreira.
0: Como Guto Ferreira compõe o banco de reservas do Vila esta noite contra a Ponte Tandara Reis?
2: No banco de reservas, o Guto Ferreira tem à sua disposição 29, Dalberson, 8, William Maranhão, 9, Gustavo Puskas, 11, Rian, 13, William Formiga, 16, Igor Cariús, 17, Everton Galdino, 18, Enzo, 20, Natan Camargo, 21, Igor Meritão, 31, Dodô e 33, Bruno Xavier.
0: 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Associação Atlética Ponte Preta de Campinas, a Macaca, como joga?
2: A Ponte Preta vem a campo com 30, Vinícius no gol, na zaga 3, Lucas Cunha, 23, Palácios e 44, Gustavo Almeida. Na ala direita, 2, Júlio, no meio campo, 8, André Lima, 16, Léo Gomes e 10, Elvis. Na ala esquerda, 7, Daniel Baianinho. No ataque, 18, David da Hora e 21, Brandão. Esse é o time do técnico Márcio Zanardi.
0: Márcio Zanardi, traz quem ao banco de reservas da Ponte esta noite contra o Vila, em Tandara?
2: No banco de reservas, Márcio Zanardi tem à sua disposição 1, Guilherme Viana, 4, Diego Leão, 6, Juan, 9, Damião, 13, Matheus Souza, 15, Gabriel Sicala, 17, Miguel, 32, Caio Vinícius e 35, Gustavo Teles.
0: 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Quem apita? Quem estará nas bandeiras? Na cabine de VAR? A ficha técnica, a arbitragem do jogo Vila Nova e Ponte Preta em Tandara.
2: Quem apita a partida de hoje é o árbitro Maquielson Lima Barbosa, do Distrito Federal. As assistentes são Leila Nayara Moreira da Cruz e Lerri Souza Silva, também do Distrito Federal. E o VAR vai estar a cargo de Rodrigo Batista Raposo, também do Distrito Federal.
0: 8 horas 25 minutos, a casa tá cheia, a expectativa elevada, a confiança na vitória do Tigrão hoje é quase que 100%. O Vila é o atual terceiro colocado na Série B do Campeonato Brasileiro. Vai em busca da consolidação nessa posição, vencendo chega a 40 pontos e deixa o Fortaleza para trás. 8 horas 26 minutos, esta é a Série B do Campeonato Brasileiro aqui na maior do Centro-Oeste. E vem aí! ele

que é um dos maiores comunicadores do rádio esportivo, não só de Goiás, mas de todo o Brasil. Ele chega para trazer você, torcedor vilanovense, a emoção. Ele vai te arrepiar, vai trazer muitos e muitos gols colorados, eu tenho certeza. Vem aí a partir de agora, o maior talento da narração esportiva do Brasil.

0: ainda bem. Olá, torcedor, não me esqueço nunca de você. E onde você estiver, não se esqueça de mim. Aquele abraço. Comunidade Esportiva Goiana, boa noite, galera do Tigrão. Em especial a massa colorada, a galera do Vila, que se liga mais e mais no sonzão da Rádio Bandeirantes Goiânia. Maior audiência de Goiás para o Brasil. 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É Brasileirão da Série B, Vila Nova e Ponte Preta. Aqui no estádio Anésio Brasileiro Varenga, que está cheio, que está durinho de gente, está lotado, está empapuçado, a paixão da galera vermelha é grande demais. 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É o Vila, é o Tigrão, é a Fera Vermelha. E a partir de agora vamos Vila Novar. A galera já está Vila Novando, porque Vila Novar é preciso. O Vila de camisa vermelha, calção branco, meia vermelha, do jeito que a galera gosta, do jeito que a galera quer. O time da Ponte Preta também com seu uniforme número 1, camisa com a faixa preta em diagonal, camisa branca com a faixa preta, calção preto e meia branca, o time da Macaca Campineira. Hoje o Tigrão vai pinchar a Macaca. É a Rádio Bandeirantes Goiânia no ar. O futebol Bandeirantes comandado pelo nosso Gustavo Ramos, o Guga, que volta daqui a pouco no intervalo inteligente para continuar comandando o futebol no solzão da Rádio Bandeirantes. O Guga apresentando do nosso futebol. Edinaldo Maurício controlando os ponteiros da máquina quente. Thiago Oliveira na direção de imagens, dando aquele grau na nossa imagem. E o Thiago Oliveira, ele trabalha mais no Photoshop para dar uma melhorada em nós do que propriamente filmando nós, né? Ele dá aquele grau assim que de repente a gente parece até simpático. Você pode entrar aí no YouTube agora, YouTube Rádio Bandeirantes Goiânia, você vai ver aqui a imagem da nossa cabine. Eu sou um loirão do cabelo jogadinho, cinturinha de marimbondo, tórax definido, barriga de tanquinho. Aí do meu lado aqui tem o Nilton, que parece Papai Noel. É, o Nilton tá parecendo Papai Noel aqui, ó. Aquela barbona branca bacana. Nilton César, mão na cara. Aliás, mão na mesa. É, estamos aqui, ó. E o Joãozão tá lá no estúdio, lá no ar-condicionado, beleza, o João tal, pra tirar todas as nossas dúvidas no replay, tal, não sei o que, não sei o que lá. Ah, foi pênalti, não foi, foi impedimento, não foi. Então o Joãozão tá lá, ele que enxerga além do lance. É, também a Tandara Reis, Tandara na reportagem, está girando por todos os lugares aqui no Anésio Brasileiro Alvarenga. Quem está também na nossa transmissão é Anflísio Rodrigues, um cara que começa com Pis e termina com Quila. Adivinhou quem é? Então o Anflísio Rodrigues é o Pisquila. Joaquim Quirino na gerência operacional, Luther Sardinha, Gabriel Oliveira na retaguarda, João Batista, o Joãozão, ele comanda a equipe, o timaço da Rádio Bandeirantes, Rádio Bandeirantes Goiânia, com direção geral do Dr. Cid de Oliveira Reis. Ontem tivemos Londrina 0, Atlético 0, Dragão empatou fora de casa. Tivemos ontem Goiás 0, Juventude 1 no estádio da Serrinha, com super transmissão da Rádio Bandeirantes Goiânia. E agora o Vila Nova, o Tigrão, para fechar a rodada, a 23ª rodada para nós goianos nesta Série B do Campeonato Brasileiro. O Goiás perdeu, o Atlético empatou e o torcedor do Vila está fazendo aquela escadinha, né? O Goiás perdeu, o Atlético empatou e o Vila vai vencer. É o que o torcedor do Vila está acreditando. O Tigrão no primeiro tempo vai atacar para o gol da esquerda do seu rádio. O time da Ponte vai atacar para o gol da direita. Atenção, torcedor do Brasil, no Opa, bola rolou e é nela! Alô, galera do Tigrão, larga tudo e vem comigo! Então bora lá! É bola rolando pro time da Ponte pelo setor de meio campo. Léo Gomes retrocede, tocou para Palacios, vai atrasar, não preferiu o giro, mandou bola para a linha de lado. Tem lateral o time do Vila para cobrar ali pelo setor de ponta direita. Primeiro, segundo de jogo aqui no estádio Anésio Brasileiro Alvarenga. 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Goiânia lateral, Rainer vai cobrar, ele manda a bola para dela, toque, a bola bate na marcação, sobrou Marquinhos, Gabriel pé canhoto, mandou para Janderson, entrada da grande área, tentou uma finta, foi desarmado, arranca pela intermediária o time da Ponte Preta. David da hora carregou pelo círculo central, chegou Dudu, deu combate, fez a falta, falta pra Ponte ali pela bola do meio campo.
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0: Um minuto, primeiro tempo 0-0, o placar tá cantando, tá animada, tá batendo palma a torcida do Vila. Levantamento pela ponta direita, tentativa do time da Ponte, lançamento para Júlio, entra pra fazer o corte, cortando Igor Luiz, mandando bola pra linha de lado, tem lateral o time da Ponte pelo setor de ponta direita. Júlio cobrou em cima de Alves, devolveu pra Júlio, linha de fundo, tentou cruzamento, a bola desviou na zaga, tocou no Janderson, se perdeu pra linha de fundo, escanteio pra Ponte, o primeiro escanteio do jogo.
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0: 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O Vila se defende, quase 2 minutos do primeiro tempo. Elvis experiente, Elvis, hein, cara? Experiente, Elvis jogou no Atlético, jogou no Goiás. Camisa número 10 da Ponte. Escanteio, levantou, fechando na boca do gol. Subiu bem. Paque no 7, afasta na cabeçada. Rebote vem pro time da Ponte. Elvis acionado outra vez aqui pela direita. Fez a finta, levou pro pé direito, colocou. Cruzamento, subiu bem, Dudu afastou na cabeçada, André Luiz mata no peito, pulsou contra-ataque, o time do Vila, abertura para Janderson, correu aqui pela canhota, invadiu o campo de ataque, lá vai Janderson, deu a quebra de asa, levou por dentro, vira totalmente o jogo lá pela direita, um bolão do Janderson, João Vieira recolheu, olha o time do Vila, chega o Tigrão, pé direito, o João Vieira passou, Rainer no corredor da ponta direita, vem cruzamento, mandou por baixo, a zaga tirou, rebate vem, Igor Clubins ajeitou para Marquinhos, Gabriel pode até bater, mandou na virada para Janderson, bico da grande área, olha o Vila, pé direito, Janderson tenta o cruzamento, a bola sobrou, Dudu arrumou, entrada da grande área, tentamos o passe pro Janderson, a zaga cortou, a bola fica de novo pro time do Vila, apanha, sobra, Rainer ali pelo setor de meio campo, pensou em construir, pensou em Irmão Somari, siga nosso Instagram, arroba Irmão Somari, 0-0 é o placar, quase 3 minutos do primeiro tempo aqui em Goiânia, é o Tigrão, é o Vila, é a Rádio Bandeirantes, é muito futebol no seu rádio, Bruno Bora, adianta pela intermediária, passeia pelo círculo central, levanta na ponta direita pro Rainer, corta mal a zaga, rebate vem ali pelo meio, André Lima tentou tirar a bola, ganha altura, não ganha distância, João Vieira parou no peito, amorteceu bonito, pôs no chão, enfiou para André Luiz, pode até bater, ajeitou de fora da área, uma pumba, a bola passa à direita do goleiro Vinícius, primeiro chute a gol, primeiro chute foi do Vila, a bola para a linha de fundo, tiro de meta para a Ponte cobrar.
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0: 3:40, placar de 0-0. Vila vai empatando com a Ponte Preta. Vinícius cobra tiro de meta. Bruno Bara subiu na cabeçada. Responde Palácios pro time da Ponte Preta. Pelo meio aparou o Elvis. Tentou enfiando ali bola buscando o jogo com David da hora. Corta a zaga. Rebote vem pro time da Ponte. Carregou Daniel Baianinho. Lá pela meia esquerda. Já foi desarmado pelo André Luiz. Tentou ligar com Della Torre. Corta mal uma zaga. Volta a bola para Della Torre pelo meio. Escorou. João Vieira passou. E desce o time do Vila. Quer o primeiro gol. Acionado Janderson. Vem pela canhota, passou bem Marquinhos, Gabriel fez o break, bico da grande área, tentou o toque pelo meio para Igor Luiz, tira a zaga, afasta Gustavo Almeida, tirando para o time da Ponte Preta. Breno Bora dá o combate aqui para cima do Brandão, recupera para o time do Vila, bola recuada na entrada da grande área, sai o goleiro Elton Leite com Thiago Pagnosante, adianta na meia 0-0, 4:30, a bola vem para Della Torre, tabelou com João Vieira, pois na frente Della Torre, a zaga tirou, protege ali pela lateral esquerda Lucas Cunha, protegeu Lucas Cunha, deu combate, apertou Rainer pra cima dele, arbitragem tá marcando o lateral esquerdo da campo de defesa, bola pro time da Ponte Preta.
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0: Vila 0, Ponte também 0, 5 minutos, a bola rola, o tempo passa aqui na casa do Tigrão. 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É, que legal, hein? 5:00, 0-0. Lateral para Ponte Preta cobrar pelo setor de ponta esquerda. A Rádio Bandeirantes chacoalhando o coração da galera. 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Trabalha Elvis na ponta esquerda, bola pelo meio. Lucas Cunha desceu com tudo. Ataca o time da Ponte, linha de fundo. Olha o cruzamento, a bola desvia no parque do Sartre, vai para a linha de fundo, escanteio. A Ponte já consegue o segundo escanteio do jogo, dessa vez lá pelo setor de esquerda. 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Siga nosso Instagram, arroba Irmão Soares. João Batista, o Joãozão, Newton César vão na mesa daqui a pouco. Os craques da opinião aqui no Sãozão da Bandeirantes analisando o jogo. 0-0 é um placar, tem escanteio para o time da Ponte. O Vila se fecha, tem que tirar essa bola daí. É um fiz o homem da bola parada do time da Ponte, mandou a meia altura, desviou, delator que subiu, Marquinhos Gabriel, opa, o árbitro Maguelson Lima Barbosa do Distrito Federal, acabou dando uma falta de ataque do time da Ponte Preta. 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Trabalha na saída de bola o time do Vila, 6:30, relógio marca comecinho de jogo. Brasileirão da Série B, é jogo do Tigrão, é jogo do Vila Parque no Sete, pelo meio levanta, faz o corte para tirar ali o Palácio, essa bola volta no ataque. Léoves lançado na ponta esquerda, mandou para David da hora, Parque do Sete gigante, chegou afastando, protegendo, dominando, a arbitragem tá marcando impedimento do ataque da Ponte Preta.
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0: 7:00, 0-0 é um placar, comecinho de jogo, é Tigrão em campo, meu povão. Pague no sete, recebeu, do Breno Bora, tocou pra Dudu, Dudu abriu lá na direita, nas costas do André Luiz, recuperou, Lucas Cunha pro time da Ponte, avançou lá pelo setor de esquerda, faz o breque, toca a bola pelo meio, André Lima tentou, enfiada pela ponta, canhota, bola direto pra linha de fundo, é tiro de meta favorecendo o time do Vila. 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Vem Vila, ataca o Tigrão, desceu dela torre, ponta direita, dividiu, prendeu, recolheu o bico da área, ajeitou pra João Vieira, olha o Vila, Marquinhos Gabriel recebeu, vai bater, atirou, espalma, Vinícius, defendeu o goleirão da Ponte, um balaço, canhotaça do Marquinhos Gabriel. Ô Tandara Reis, boa noite pra você.
6: Boa jogada. Boa noite. Boa jogada do Vila Nova pelo lado esquerdo de ataque, ou melhor, pelo lado direito. Pela torre desceu em velocidade, jogou no meio com o João Vieira. Ele tocou pro Marquinhos Gabriel, que chutou com força, mas o goleiro Vinícius fez a defesa. Segue 0-0 aqui no Uba.
0: 8:00, é o placar 0-0. 8:00, estamos no primeiro tempo. Trabalha o Tigrão pelo setor de meio campo. É Parque do Sete, abriu mal pro Kainer lá na direita, lateral, favorecendo o time da Ponte Preta. 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É bola rolando pra você, Brasileirão da Série B, é jogo do Vila. Vamos junto, meu povão. Obrigado você que ouve a gente no FM 98.7, no melhor som de Goiás para o Brasil, Rádio Bandeirantes. É bola na frente, desviou, delator, que André Luiz, entrada da grande área, meteu pra Janderson, cutucou.

Janderson, alegria, alegria, alegria, 9 minutos do primeiro tempo do Oba. Janderson, é demais o gol que ele faz, é uma loucura essa figura, Janderson. Ele tem a camisa 99, a galera está vibrando por causa de você, Janderson. Janderson faz alegria, Janderson.

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2: Contra-ataque rápido pelo lado direito do ataque colorado. De La Torre escorou a bola, André Luiz dominou e tocou para Janderson, que não desperdiçou. Colocou ela no fundo da rede, marcando seu sexto gol na Série B do Campeonato Brasileiro. Ele que é o artilheiro do Vila Nova na segundona. Agora o Vila Nova tem um e a Ponte Preta tem zero.
0: E a bola não para no Sonsão da Rádio Bandeirantes. Na virada dos ponteiros, a marca do tempo. Alô, galera, o que passou já era, na marca de 11 minutos do primeiro tempo em Goiânia. É jogo do Tigrão Brasileirão da Série B, alegria vermelha. Rádio Bandeirantes conta tudo em grande estilo pra você. No placar, Vila Nova 1, Janderson, Ponte Preta 0. Hora certa, 8:40 da night.
3: Série B do Campeonato Brasileiro, Arena Castelão, Fortaleza 1, São Bernardo também 1, Ressacada em Florianópolis, Avaí 0, Sport Recife também 0, Libertadores da América em Assunção, Cerro Porteño 0, Palmeiras 1.
4: O garotão que chacoalha a galera por aí.
0: Vila Novando, porque Vila Nova é preciso. Vem aí os craques da opinião. Vila 1, Ponte 0, 11 minutos e 40. Estamos no primeiro tempo. Newton César, mão na mesa. Não demorou muito pro Tigrão chacoalhar. Tudo bem com você, né, Newton?
5: Boa noite. Maior talento da narração esportiva do Brasil. Cara, jogo bom, gostoso, aberto. Vila chegou primeiro com o Marquinhos Gabriel numa bela defesa do Vinícius. Agora não deu para ele. É um jogo que pode ser uma noite, porque o Vila tá jogando com disposição. O jogo aberto, movimentado, para mim o Vila melhor em campo, Rona.
0: 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Igor Luiz na movimentação aqui pela lateral esquerda, tocou pro Janderson, volta no Igor Luiz, levantou, Delator que correu, pôs na frente, invadiu a área pela esquerda, lá vai Delator, fez o breque, levou pro fundo, cruzou, pintou, André Luiz.

André Luiz, camisa número 7, na marca de 12 minutos. Descida do Della Torre pela canhota. Ele invadiu a área, levou no fundo, rolou do outro lado. Veio com tudo, deu aquele tapa de qualidade, André Luiz. Deu aquela chapada rasteira, André Luiz, com o gol praticamente vazio para chacoalhar. E saiu para a alegria.

0: uma loucura essa figura. Pra felicidade do Ender Coimbra, da esposa Jerusa e do tio Joaquim Nery Santana lá em Anápolis. Agora Vila Nova 2, Ponte Preta 0. André Luiz não falha. André Luiz chacoalha. Ô Vinícius, nessa você dançou, a bala passou e a rede chacoalhou.
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2: Jogada pelo lado esquerdo do ataque colorado. De La Torre avançou em velocidade, levou a bola para a linha de fundo e rolou para o meio. Quem chegou para completar foi André Luiz, colocando a bola no fundo da rede e marcando seu quarto gol na Série B do Campeonato Brasileiro. Agora o Vila Nova tem 2 e a Ponte Preta tem 0.
0: Pois é, o árbitro estava demorando a saída de bola, porque o VAR estava conferindo, traçando as linhas. Eu pensei comigo aqui, viu, Joãozão? Eu narrei esse gol do jeito que eu narrei tudinho. Vocês anula, a CBF ia ter que me pagar. Ah, mas ia. Ó, pintou o gol, pintou o Unitinta.
3: Na verdade, pintou o detalhe. O que estaria em revisão é a possibilidade de bola saindo pela lateral no lance do Janderson, tá, Rona? Essa é a possibilidade, a informação é para o Unitintas pintando as cores na vida.
0: É, mas vocês anulassem o gol, a CBF ia ter que me pagar. João Batista, o Joãozão vem aí, 2-0 pro Vila, 15 do primeiro tempo. Tudo bem com você, João?
4: Tudo bem, grande Ronair. Boa noite para você, para todos os ouvintes. Olha, o Vila é avassalador e dois destaques, aliás, três destaques dos atacantes do Vila. Primeiro gol, o De La Torre pega pela esquerda, toca pro André Luiz e ele de primeira coloca Janderson na cara do gol, que marca o primeiro gol do time do Vila Nova. Segundo gol, jogada de velocidade, De La Torre dá assistência pro jogador André Luiz, que marca o segundo gol do Vila. O Vila é avassalador e pode ampliar o marcador se continuar da mesma forma.
0: É, e agora o Elvis está caído, dividido ali com o João Vieira, o jogo está parado. Vila Nova 2, Ponte Preta 0.
5: 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Alô, tu?
0: 16 minutos, etapa final de, aliás, etapa inicial de jogo, 16 minutos. Ó, parece que não vai dar pro o Elvis, não, hein? Ele tá caído lá, o Elvis, camisa número 10 do time da Ponte Preta. O pessoal já tá pedindo substituição lá. De repente não vai dar pro Elvis. O Newton César, mão na mesa, 2-0 pro Vila. Do jeito que o Vila está jogando, já está ganhando de 2-0, 16 minutos. Podemos dizer que é prenúncio de uma goleada histórica nessa noite?
6: Se continuar com essa pegada, podemos, Rony. Porque realmente o Vila está numa disposição, cara. Está dando gosto ver o Vila novamente aqui. É claro que tem a fragilidade da Ponte, mas o Vila está criando. É, vai pra cima com o Delator, como o João falou, como André Luiz, o Janderson, meio de campo perfeito com o Dudu, o João Vieira e o Marquinhos Gabriel. Cara, Vila realmente convence, podemos ter uma goleada aqui nesta noite.
0: A torcida tá cantando, se a Tandara conseguir identificar pra mim o que a torcida tá cantando. A torcida do Vila tá cantando um negócio diferente aí, Tandara.
2: Tá chamando o Elvis de pipoqueiro, né? O Elvis que é ex-jogador do Goiás, por isso, torcida do Vila Nova pegando no pé dele.
0: Ô, Joãozão, prenúncio de uma goleada histórica, pode acontecer isso aqui nesta noite?
4: Prenúncio de uma goleada, agora o Elvis foi com maldade em cima do João Vieira e ele acabou se machucando. Mas o árbitro deveria ter marcado a falta e aplicado um cartão amarelo em cima do Elvis, né? Ele sai machucado, mas ele foi para machucar o João Vieira. Por sorte, o João Vieira saiu ileso, porém, o Elvis deveria ter recebido o cartão amarelo.
0: Tá vendo? 17 minutos e 50, a bola volta, golar 2-0 pro Vila. Pensou em construir, pensou em Irmão Soares, siga nosso Instagram, arroba Irmão Soares. Maguelson Lima Barbosa, árbitro do Distrito Federal, tá marcando falta pelo setor de meio campo, favorecendo o time do Vila. É só cobrado Igor Luiz, manobra aqui pro setor de esquerda, bate o recuado na intermediária defensiva, abrindo bola, rolando lá pela direita, a bola passa pelo Pagno no 7, vem André Luiz para corrigir, ali pelo setor de direita, bate o recuado, recomeçando com goleiro Elton Leite, trabalha na entrada da grande área, abriu para Pagno no 7, é o time do Vila, construindo a jogada desde trás, vem Rainer, fintou, passou, deixou no chão o adversário, a galera gostou, lançamento é bom, Marquinhos Gabriel, fintou pelo meio, levou, carregou, Janderson pediu pela esquerda, errou, o passe vem Dudu de trás, deu certo o lance ainda, abriu com um Igor Luiz, domina, carrega, vai para a entrada da grande área, levantou o André Luiz, ajeitou Marquinhos Gabriel, outra vez André Luiz, olha o Vila querendo mais um, chutou cruzado, a bola bateu. bateu ali no Palácio e foi pra fora. Bola pra linha de fundo, escanteio pro Vila cobrar quase 19 minutos do primeiro tempo. E não deu mesmo pro Elvis, né, Tandara?
2: Não, ele saiu no carrinho maca com a camisa 10 pra entrada do Juan com a camisa 6.
0: É, Juan então no time da Ponte. Escanteio pro Tigrão cobrar 19 do primeiro tempo. 2 a 0, Vila vai batendo a Ponte. É Marquinhos, Gabriel e pelo alto emoção pode acontecer. É lá pela direita. Pra emoção me leva, Tigrão. Marquinhos, Gabriel, pé canhoto, ergueu fechado na boca do gol. Cabeçada pra Grossati. André Luiz brigou, Dudu subiu a zaga pra cortar. Completa o serviço, Juan. Acabou de entrar, mata no peito, sai pro jogo. Escapado ali pela canhota. Janderson para uma jogada com falta. É falta pro time da Ponte ali no campo de defesa.
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0: E a bola não para no somzão da Rádio Bandeirantes Goiânia. Na virada dos ponteiros, a marca do tempo. Alô, galera, o que passou já era, na marca de 20 minutos do primeiro tempo em Goiânia. Brasileirão da Série B, 23ª rodada, todo mundo ligado na maior, na melhor, na Rádio Bandeirantes Goiânia, a maior audiência de Goiás para o Brasil, é jogo do Vila. Alô, galera do Tigrão, aquele abraço no placar da Rádio Bandeirantes, Vila 2, Ponte 0. Hora certa, agora 8h49 da noite, vem o time do Vila, João Vieira na cara do gol, bateu, salvou Vinícius, a bola subiu, caiu na entrada do grande área, André Luiz emendou em cima da zaga, bola pra linha de fundo, mas tá fácil demais, hein, Tandara?
2: Muito fácil, mais uma arrancada do Léo Torre pelo lado esquerdo de ataque. Ele achou o João Vieira, ele foi fazer a finalização. O Vinícius se adiantou, conseguiu defender. A bola voltou para o André Luiz, aí ele chutou, mas acabou acertando o defensor da equipe da Ponte Preta. Chega 2 a 0 para o Vila.
0: Fácil, extremamente fácil. Pra você e eu e todo mundo cantar juntos. Escanteio fechado, Marquinhos Gabriel Pagnussati. Chegou atrasado no segundo pau, bola pra linha de fundo. Girando o placar do futebol do Brasil, 21, primeiro tempo aqui no Oba, Vila 2, Ponte 0. Hora certa, 8h50 da noite.
3: Pela Copa Sul-Americana, o Bragantino toma novamente a dianteira com Eduardo Sacha. Pintou gol, pintou Unitintas. Atlético Mineiro 1, Bragantino 2. Decisão por pênaltis neste momento em Belo Horizonte. 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
0: Bate coração! Em paz com a vida, de bem com você. 21 minutos e meio do primeiro tempo, Vila Nova 2, Ponte 0. O Goiás perdeu, o Atlético empatou, o Vila está ganhando. Toca a bola, Tigrão, pelo meio, Marquinhos, Gabriel, André Luiz, Igor Luiz. Passou Janderson, ponta esquerda em profundidade, carregou. Buscou o espaço para cruzar, encara a marcação, rabiscou, tocou. É bola boa, lá vai Dudu, levantou fechado. A bola nos braços do goleiro Vinícius, que foi lá para pegar. 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João Batista, o Joãozão analisa o jogo, ele enxerga além do lance, 22 do primeiro tempo, 2 a 0 para o time do Vila. É ataque contra defesa, Joãozão?
4: Ataque contra defesa, sim, e o ataque se forçar um pouquinho mais e caprichar um pouquinho. Esse vai ser o jogo, Rona, eu penso da seguinte forma: o Vila vai marcar o terceiro gol e aí vai ficar aquele jogo monótono, porque a Ponte Preta não vai ter reação e o Vila vai ter, vamos dizer assim, dó de golear a Ponte Preta. Caminha mais ou menos para termos esse jogo, porque a disparidade técnica ela é muito grande, viu, Rona?
0: Pois é, cara. Eu tô achando que hoje eu posso preparar a romã, a fava de sucupira, a gengibre, conhaque de alcatrão. É, eu acho que eu posso preparar
4: esse. Você sabe quem tá te ouvindo, Rona?
0: Quem?
4: O Medrado, lá da Nisa Hyundai, acabou de descer no aeroporto de Santa Genoveva, indo para casa, não foi pro estádio Onésio Brasileiro Alvarenga, dando carinho e a carona para você, Rona, no seu carro.
0: Que coisa linda. Ô, Medrado, ó, tá 2-0 pro Vila. O Vila não fez mais gol, tava esperando você desembarcar. Agora que você desembarcou, já o Tigrão vai chacoalhar mais. 23 minutos do primeiro tempo, 2-0 pro time do Vila. Avança Rainer, coloca a bola lá pelo setor de meio direito, Dudu. Encostou para fazer a jogada, bola boa na frente pro Marquinhos, Gabriel corta a zaga, vem o time da Ponte, tenta armar com o Brandão, a bola pelo meio, erra o passe ali, o Léo Gomes, a bola volta pro time do Vila. Rainer, João Vieira trabalha, circula a bola, pelo Tigrão aqui pela canhota, vem descendo o Igor Luiz, ultrapassando a linha que divide o gramado, faz o break, manobra, insiste, tocou, Janderson protegeu, dividiu ainda Janderson. Levou um pau por trás ali no toque, na chegada mais forte do Juan. É falta favorecendo o time do Vila na marca de 24 minutos do primeiro tempo. 2-0 pro Tigrão, esse é o placar do jogo. Mão na mesa, Newton César, tá 2-0. E o panorama do jogo qual é?
6: Cara, poderia já estar, tá, ouvindo.
0: E olha o lançamento pro Delator, que mais o goleiro já saiu.
6: Poderia já ter feito o terceiro gol, né? O João Vieira lá, bate ele o goleiro, cara. Tira o goleiro da jogada. Vila perdeu um gol feito, assim, soberano, tem tudo para poder ampliar mais nesse primeiro tempo aí. E outro detalhe, Rony, é importante o fator saldo de gols, né? Importante. Se der para fazer, marque, porque lá na frente pode precisar.
0: Pois é. E aí, nesse modelo que o Tigrão tá jogando aqui, hoje eu já senti que eu vou chacoalhar mais do que moeda em bolso de Saci. Né não, Goberval Silva, meu amigo, meu irmão, um abração pra você, Goberval, que saudade de você, cara. A bola tocada pela meia direita, vem Kainer, avança Kainer, avança o time do Vila, chegou, Marquinhos Gabriel dividiu, recuperou bola pra linha de lado, a arbitragem tá marcando o lateral lá pela esquerda, favorecendo o time da Ponte. Deixa eu mandar um abraço aqui pro Natan Magalhães, meu amigo lá no Instagram, segue a gente, né, Natan, e torce demais pro Vila. Abração pra você, obrigado pela maior audiência do rádio. Abraço também lá em Varjão pro Júnior Peteca. Alô, Júnior Peteca, abração pra você. Alô, Sargento Ricardo aí em Varjão, abração, obrigado pela amizade. 25 minutos e meio, primeiro tempo, 2-0 pro Tigrão. Cabeçada pra cortar ali do Palácios, brigou Vila pelo meio na dividida, Dudu, rasgou, mandou pra frente, vem pra cortar ali, Gustavo Almeida tirou na cabeçada, dividiu o Dudu, a bola subiu, caiu ali perto do André Lima, o jogo fica feio pelo setor de meio campo, parou, David da hora para o time da Ponte Preta. O Tigrão tá pinchando a macaca aqui no estádio Onésio Brasileiro Alvarenga. Chegou Juan, tentou escapada pela direita, a bola bate na marcação do Vila, sobrou para Breno Bora, adianta na armação de jogada, vem João Vieira, empurrou na ponta esquerda, seria para Janderson. Palácio chegou, cometeu a falta, o árbitro falou que não, fora do lance de bola, o Janderson foi empurrado e o Janderson reclama com o quarto árbitro. Falou, professor, você tá vendo aí, cara? Você viu o que que aconteceu? E agora uma dividida forte ali do Palácio com o André Luiz, a bola cai dominada pelo meio com o Léo Gomes pro time da Ponte Preta, armou lá pelo setor de esquerda, vem descendo, carregando, avançando Lucas Cunha, 2-0 pro Vila, 26 minutos e meio do primeiro tempo, avança, toca, tenta, briga lá pela canhota, o jogador Lucas Cunha pro time da Ponte Preta, faz o domínio pelo meio, recolhe para dominar o Júlio, Júlio ajeitou para Lucas Cunha, recomeça pelo setor de meio campo, o time da Ponte Preta na troca de passes. 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Avança o time da Ponte Preta, esticando de bola de Juan em profundidade para David da hora, toma a frente, Breno Bora cortou para a linha de lado, lateral da Ponte Preta favorecendo, lateral na ponta direita favorecendo a macaca.
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0: É a Rádio Bandeirantes Goiânia chacoalhando o coração da galera. Levantamento de bola pra Ponte, Dudu subiu pra cortar, dividiu outra vez Dudu, uma sombra de bola na linha de fundo na defesa do Vila. Janderson casca, bate pra frente, recuperação de bola pelo setor de meio campo, é do domínio do Lucas Cunha, ajeitando bola pelo meio, trabalhou André Lima, recolhe, mandou pra Júlio, tá lá do outro lado, tem jogador da Ponte caído, é o Palácios, aqui pelo setor de meio direita, troca passes pelo setor de meio campo, time da Ponte Preta. André Lima recolheu, pé direito na bola, até impedindo bola aqui o Lucas Cunha pelo setor de direita. André Lima abriu para lá pelo setor de esquerda, na troca de passes do time da Ponte, vai trocando passes, vai fazendo um dois para cá, para lá, e o time do Vila só fica no cerca Lourenço. Dudu deu combate, tentou escapar da Brandão, Breno Bora fechou na marcação, avança o time da Ponte, Breno Bora protegeu, tomou do Brandão, evita a saída de bola pra linha de fundo, mandou pra linha de lado, a galera gostou, foi valente guerreiro ali na dividida, o Breno Bora é lateral na ponta esquerda, favorecendo o time da Ponte, 28 minutos, primeiro tempo, Vila 2-0. Pensou em construir, pensou Irmão Irmão Soares. Siga nosso Instagram, arroba Irmão Soares. 28 minutos e meio. 2-0 pro Vila. Lateral cobra o time da Ponte. Pagnussati subiu, tirou. Aparou o André Luiz. Recupera o Vila. André Luiz abriu para o contra-ataque de Janderson. Acelera pela canhota. Meteu para Marquinhos Gabriel. Pela toque do outro lado. Marquinhos Gabriel. Pela toque para chacoalhar. Defendeu. O goleirão da Ponte, um chute a queima-roupa. O De La Torre tinha tudo para marcar o terceiro. E vem Vila de novo. Bico na grande área, recolheu Marquinhos Gabriel. Janderson passou, levou no fundo, fez o breque, dividiu. E a bola fica com o goleiro Vinícius. E que chance o Vila teve Tandara Reis. Eu queria ter narrado esse gol.
2: Grande oportunidade da equipe colorada, jogada pelo lado esquerdo com o Janderson. Ele tocou na frente pro Marquinhos Gabriel. Ele toca no meio, De La Torre chuta, mas o goleiro Vinícius defende com a chuteira. Defendeu com o pé. De La Torre se lamentou muito, ele que não marca desde a sétima rodada, quando marcou o gol diante do Atlético aqui no Oba, no empate por 1-1.
0: Avança o time do Vila. Olha o Janderson, lançado na ponta esquerda, foi pra cima, subiu a bandeira. Subiu a bandeira, marcando o impedimento do ataque do Vila. Na virada dos ponteiros, a marca do tempo. Alô, galera, o que passou já era. Vamos chegando a 30 minutos, a meia hora de jogo, a meia hora de espetáculo em Goiânia. É a casa do Tigrão Onésio Brasil.